0: causa insegurança jurídica e representa uma interferência indevida na liberdade que os veículos de imprensa têm de organizar os debates eleitorais. A Advocacia Geral da União pediu uma apuração sobre o financiamento do governo Donald Trump a um projeto voltado a contestar a atuação do Supremo Tribunal Federal no Brasil. Segundo o jornal britânico The Guardian, o projeto apoia grupos da sociedade civil que se opõem ao chamado abuso de poder judicial e censura por parte do STF. O repasse faz parte de um pacote de 43 concessões do Fundo de Direitos Humanos e Democracia do Departamento de Estado americano, que somam quase 177 milhões de dólares. No horário de Brasília, 9:03.
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1: Olá, muito boa noite. Bem-vindos ao CBN Noite Total desta quinta-feira, com a Karina Almeida na produção, os trabalhos técnicos do Henrique Dias. Nós vamos imediatamente aos estúdios da TV Globo. A TV Globo cancelou, agora há pouco, o debate com os presidenciáveis. O Pedro Bonenberger tem as informações. Oi, Pedro, boa noite.
2: Tânia, boa noite a você, a quem nos acompanha. Os diretores da TV Globo anunciaram o cancelamento do debate dos candidatos à presidência da República e manifestaram discordância com o que foi classificado pela TV como interferências nas regras do debate. Essa informação foi confirmada pela própria assessoria da TV há pouco, que emitiu uma nota se posicionando. E repito para o nosso ouvinte, por ser uma situação extraordinária, inédita, sim, o debate presidencial de primeiro turno da TV Globo está cancelado oficialmente pela emissora. Essa situação de cancelamento, Tânia, se deve a algumas decisões jurídicas que alteraram, inclusive, a composição do debate a poucas horas do início do programa televisivo. Nós tivemos, no início da noite, uma decisão do Tribunal Superior Eleitoral, através da ministra Estela Aranha. A ministra determinou que a TV Globo não poderia colocar imagens do púlpito vazio do candidato Luiz Inácio Lula da Silva, do PT. Portanto, mesmo na ausência do petista, que confirmou que não viria ao debate, a TV Globo não poderia mostrar o púlpito vazio. Logo após essa decisão, o senador Flávio Bolsonaro, candidato do PL à presidência, informou nas redes sociais que não viria ao debate. Ele classificou como censura a decisão da ministra Estela Aranha e disse que não viria mais ao programa televisivo. Houve ainda, Tânia, uma segunda decisão, essa do STF, do Supremo Tribunal Federal, dada, assinada pelo ministro Gilmar Mendes. O ministro determinou que a TV Globo deveria convidar um candidato que não estava relacionado, o Renan Santos, do Missão. Ele recebeu o convite por uma intimação, inclusive a assessoria dele já vinha chegando aqui aos estúdios da TV Globo em Jacarepaguá, na zona sudoeste do Rio de Janeiro. Portanto, com essas decisões alterando a composição dos debates, e a TV Globo avaliou, houve inclusive aqui nos bastidores, na nossa apuração, a gente constatou uma reunião de diretores que decidiu pelo cancelamento, e reforço o argumento colocado pela TV em nota. Abro aspas aqui, a TV Globo. A Globo diz que tem longa tradição na organização de debates eleitorais, que o propósito é promover a discussão de ideias.

0: para o Brasil e oferecer aos eleitores a oportunidade de comparar projetos. Segundo a TV, o dever é o de promover a democracia, mas sucessivas decisões judiciais tomadas momentos antes da realização do debate causaram insegurança jurídica e representam, segundo a TV Globo, uma interferência indevida na liberdade que os veículos de imprensa têm de organizar os debates eleitorais. Por essa razão, a TV Globo decidiu cancelar o debate da noite de hoje. Só para a gente fechar, Tânia, reforço que caso o debate fosse realizado diante de tantas decisões jurídicas que nós tivemos, seriam 4 os participantes na noite de hoje. Participariam, a princípio, 4 candidatos, sendo eles Romeu Zema, do Partido Novo, Renan Santos, do Missão, Augusto Cury, do Avante, e participaria, ainda segundo as regras, o próprio candidato Ronaldo Caiado, do PSD. Juntos, segundo a Datafolha de hoje, esses 4 candidatos não somariam 11% das intenções de voto, o que também reforça essa ausência, essa lacuna que nós teríamos hoje no debate por aqui. Nós seguimos na TV Globo para acompanhar as discussões por aqui, Tânia.
1: Pedro Bonenberg, muito obrigada. O Matheus Maciel tem informações agora sobre os candidatos. Oi, Matheus, boa noite.
2: Oi, Tânia, ótima noite para você, todo mundo acompanhando a gente por aqui. Olha, já que o debate não vai acontecer, a organização acabou de informar a gente que alguns dos candidatos virão fazer uma coletiva de imprensa já agora. Eu estou vendo agora Romeu Zema se aproximando aqui, está se aproximando já do púlpito para conversar com a imprensa. Romeu Zema, então, sendo o primeiro a conversar com a imprensa. A expectativa é que eles falem por 5 minutos cada um. E aí teremos Romeu Zema do Novo, logo depois teremos Caiado do PSD falando aqui com a imprensa e, por fim, Augusto Cury falando, candidato do Avante. A participação, no entanto, de Renan Santos é descartada aqui nessa coletiva de imprensa. Então, nessa coletiva de imprensa, nós teremos apenas os 3 candidatos que já estavam previamente confirmados desde o início do dia. Romeu Zema, Ronaldo Caiado e Augusto Cury, os 3 falarão aqui com a imprensa. Assim que eles derem a coletiva de imprensa, a gente retorna com mais informações, Tânia.
1: Ok, Matheus Maciel, muito obrigada. É, pois é, tão tradicional o debate da TV Globo, né? O último debate dos candidatos antes das eleições, estamos a poucos dias das eleições, o debate estava para acontecer, mas aí começou a vir uma sequência de decisões judiciais e a TV Globo, então, decidiu cancelar o debate. A emissora considera que essas decisões judiciais de última hora causam insegurança jurídica e representam uma interferência indevida na liberdade que os veículos de imprensa têm de organizar os debates eleitorais. Aqui retomando, hoje ainda, né, a ministra do Tribunal Superior Eleitoral, Estela Aranha, ela tornou inválido o item das regras do debate, aliás, regras que foram assinadas por todos os candidatos, por todos os partidos, mas a ministra do TSE considerou inválido o item das regras do debate que trata dos candidatos ausentes, né? E que os candidatos ausentes teriam ali uma representação por meio de uma cadeira vazia e os candidatos presentes poderiam, pelas regras do debate, fazer perguntas ao ausente. Claro que de uma forma simbólica, né? Uma vez que o ausente não estaria ali. A Estela Aranha, ministra do TSE, derrubou esse formato que tinha sido acordado entre os candidatos. Isso tudo de última hora. E também, muito próximo do debate, o ministro do Supremo, Gilmar Mendes, determinou a presença do Renan Santos. E ainda sobre decisão judicial, na terça-feira, o presidente do TSE, o Cássio Nunes Marques, também tinha determinado a participação do Romeu Zema do Novo. E isso altera o próprio entendimento do TSE sobre contagem de parlamentares do Congresso para fins de debates, né? Porque a lei estabelece que devem ser convidados obrigatoriamente os candidatos e partidos com representação de pelo menos 5 parlamentares no Congresso Nacional. Essa é a regra. Se a emissora quiser ou não convidar os candidatos que não estejam nessa regra, aí fica a critério da emissora. Mas pela lei, precisaria ter pelo menos 5 parlamentares no Congresso Nacional. Então, realmente, tivemos aí uma sequência de decisões judiciais interferindo nas regras do debate da TV Globo. Para além disso, nós tivemos, na quarta-feira, ontem, né, o anúncio da desistência do presidente Lula de participar do debate E hoje, também muito próximo do debate, umas 2 horas antes do início do que seria o início do debate, o candidato Flávio Bolsonaro, o senador Flávio Bolsonaro, também anunciou que não participaria. Que pena, né? Que pena que não teremos o debate da TV Globo. Já estávamos aqui, né? Todos preparados para fazer a transmissão e ansiosos. Enfim, esse período pré-eleitoral realmente está muito atípico, né? Essa campanha está muito atípica, está muito tumultuada, está muito fora da racionalidade. Hoje saíram números da pesquisa Datafolha. Samantha Klein. Oi, Samantha, boa noite.
3: Oi, muito boa noite. Uma das últimas pesquisas, né, Tânia, antes do domingo. Então, tão esperado 4 de outubro. A gente deve ter aí mais alguma pesquisa até sábado, com certeza deve ter, aquela da CNT, MDA. Mas entre a mais importante, portanto, Datafolha, que saiu hoje. E aí os números que vêm com uma alteração já, mostrando inclusive um efeito do voto útil. E aí o que a gente pode dizer? Que nesses últimos 3 dias, aí antes do primeiro turno, Lula aparece com 42% das intenções de voto, Flávio Bolsonaro com 38%. É um empate na margem de erro, né, daqueles 2 pontos para mais ou para menos. No levantamento da semana passada, Lula tinha 40 e Flávio 36, ou seja, cada um deles aumentou 2 pontos percentuais, e no somatório de todos os votos válidos, segundo a Datafolha, ou seja, com exclusão dos votos brancos, nulos, indecisos, Lula soma 45% diante de 40% do senador. Na comparação, então, da semana passada, o petista também avançou sobre alguns públicos. Por exemplo, eleitores com 60 anos ou mais, passou de 42% para 49%. No Sudeste, aumentou também de 35% para 40%. Ou seja, normalmente o Sudeste sempre vota mais com a direita, mas houve um certo avanço. E entre os católicos também houve um avanço, de 45% para 50%. O que mostra essa sondagem? Foi justamente depois daquela ampla discussão da semana passada para cá sobre aquela suposta intenção de Flávio em tirar de Nossa Senhora Aparecida o título de padroeira do Brasil. Mas esse fato já foi negado de forma reiterada pelo senador.
1: Inclusive, fake news.
3: E pelo menos por parte do candidato, né? Não quer dizer que tenha sido de alguns setores mais à extrema direita, enfim. E o candidato do PL, por sua vez, avançou mais entre os eleitores com renda entre 2 e 5 salários mínimos, de 40% para 47%, e entre os evangélicos, de 47% para 52%. Num eventual segundo turno, em votos totais também, há empate técnico, 48% para Lula, 45% para o senador Fluminense. Conversei com alguns analistas, para a professora da Universidade Federal de Alagoas, Luciana Santana, a movimentação do voto útil está surtindo efeito.
4: Está funcionando muito mais do que a expectativa. Então a gente está vendo aí tanto parte desses votos migrando no sentido de Lula, quanto também no sentido de Flávio. Não é algo que só um deles está sendo beneficiado. E isso ainda pode ser alterado mais até o domingo. A gente ainda tem um percentual de votos de indecisos. Então isso pode inclusive alterar a situação, poder levar inclusive a um resultado no primeiro turno, a depender da direção desses votos.
3: Já o cientista político da FGV, Cláudio Couto, ele participou do Viva Voz com a Vera Magalhães mais cedo. Ele afirmou que a pesquisa mostra um resultado muito aberto. Ele destaca, porém, que é visível a transferência de votos dos candidatos da terceira via para o petista e o senador do PL.
5: com exceção do Renan, os outros todos praticamente perderam votos. Então, nós podemos já talvez estar a presenciar aquele fenômeno que é muito comum que ocorra nesses momentos da eleição, no primeiro turno, que são os eleitores dessas candidaturas, sem chance real, optando estrategicamente por destinar o seu voto a candidatos com chance de verdade, né? E isso acho que explica um pouquinho essa subida de 2 pontos percentuais, tanto do Lula como do Flávio Bolsonaro.
3: Bom, a gente já naquele pelotão mais atrás, né, Tânia, a gente tem aí o Augusto Cury, que perdeu 1 ponto. Ele tinha 5% das intenções na semana passada, agora tem 4%. Na mesma situação de Ronaldo Caiado, que tem 3%, Renan se manteve em 3% e Romeu Zema com 1% das intenções de voto. Destacando ainda que o Datafolha ouviu 2.506 pessoas entre os dias 28 e 30 de setembro, a margem de erro é de 2 pontos percentuais, para mais ou para menos, nível de confiança é de 95%. O número de registro no TSE é BR-080-39-2026,
1: Tânia. Ok, Samantha Klein, muito obrigada. É isso aí, hoje números do Datafolha e a gente continua ali com o quadro muito apertado entre os dois candidatos à presidência, o presidente Lula e o senador Flávio Bolsonaro. Bom, o presidente Lula... já tinha anunciado que faria, no momento do debate da Globo, uma entrevista no Flow Podcast, que está rolando. Daqui a pouquinho a Isis Stassiarini entra com a participação do presidente Lula no Flow Podcast. O senador Flávio Bolsonaro, que anunciou agora à noite que não participaria do debate da TV Globo, antes do debate ser cancelado, está fazendo uma live, é isso, Igor Cardim? Boa noite.
6: É isso, Tânia. Muito boa noite a você, boa noite aos nossos ouvintes. Essa noite conturbada, né, que virou ali da água para o vinho nos últimos instantes. E aí o candidato do PL à presidência da República, em retaliação à decisão do Tribunal Superior Eleitoral proferida pela ministra Estela Aranha em retirar ali o púlpito e a cadeira em que sinalizaria a ausência do presidente candidato à reeleição Lula, ele decidiu então ir às redes sociais e abrir uma live no canal dele no YouTube, também no Instagram. Em uma publicação ao lado de aliados, Flávio disse que, em respeito a todos que se prepararam e aguardavam um debate livre e democrático, e vai fazer então uma live no canal no YouTube e a partir das 9h30, que seria exatamente o horário que iniciaria o debate na TV Globo antes do cancelamento, e disse que quem vai fazer as perguntas é o público, que quer responder às perguntas do Brasil. Fez então esse vídeo nas redes sociais ao lado de aliados ali, candidatos a governo, ao Senado também, isso justamente após a decisão da ministra Estela Aranha, que determinou que os candidatos não poderiam formular perguntas, por exemplo, direcionadas ao presidente ausente durante o confronto, como você disse, uma pergunta simbólica ali, o que estava prevista no regimento ali do debate que foi assinado por todas as campanhas eleitorais. Então, Flávio indo também às redes sociais, às plataformas, para poder fazer essa live após a decisão da ausência de Lula e também o que tudo isso acarretou, principalmente no Tribunal Superior Eleitoral, as medidas adotadas para evitar ali uma exposição do púlpito vazio do presidente, também essas perguntas simbólicas previstas no regimento ali do debate eleitoral. A live marcada então para daqui a pouco deve começar em instantes. Tânia.
1: Ok, Igor Cardim, muito obrigada, Igor. Bom, nesse momento o presidente Lula está falando no Flow Podcast. A Isis Stassiarini está acompanhando, então a gente não vai tomar muito tempo dela. Depois, quando terminar, ela volta, mas ela pode dar uma palhinha aqui com a gente, né? Ela está conectando ainda? Ah, então tá. Então, na hora que tivermos a Isa, a gente conversa com ela sobre o que o presidente Lula está falando neste momento. Pois é, gente. Então, quem chegou agora, a informação é essa. Não teremos o debate da TV Globo, que estava previsto para começar daqui a uns 10 minutinhos, né? Porque houve realmente uma sucessão aí de decisões judiciais, né? De última hora, né? O Gilmar Mendes determinou que o candidato do Missão, Renan Santos, deveria participar do debate, Também a ministra Estela Aranha, do TSE, impediu que a TV Globo exibisse ali uma cadeira vazia representando o presidente Lula, que ontem avisou que não participaria do debate. E sendo que essa condição de apresentação da cadeira estava nas regras assinadas pelos partidos. Estou aqui ganhando um tempo para ver se a Isa Stassiarini consegue entrar conosco para falar sobre a entrevista do Lula. E tivemos também, na terça-feira, o Cássio Nunes Marques, presidente do TSE, determinando a presença do Romeu Zema, né? E há uma regra muito clara: se o partido não tem 5 deputados, a emissora não é obrigada a chamá-los, né? Chamar os candidatos. A menos que queira, mas obrigação não tem, né? Mas as decisões judiciais foram se atropelando. Agora nós temos a Isa Stassiarini acompanhando aí a fala do presidente Lula no Flow Podcast. Oi, Isa, boa noite.
7: Não tem proteção do presidente. Oi, Tânia, muito boa noite a você, a todos que nos acompanham. Olha, nesse momento, 1.390.000 internautas acompanhando essa entrevista do presidente Lula ao podcast Flow. Até o momento, Tânia, ele falou sobre pesquisas eleitorais que tem mostrado, inclusive, uma aproximação do candidato e adversário Flávio Bolsonaro ao presidente Lula. Inclusive, hoje foi divulgada a pesquisa Datafolha, que mostra que Lula tem 42% no primeiro turno contra 38% de Flávio Bolsonaro. E aí Lula diz que não trabalha baseado no resultado de pesquisas, que não governa nem toma decisões olhando para esses números, porque pesquisa serve para medir, não para mandar, nas palavras dele, que esse resultado pode corrigir, por exemplo, um rumo, mas não obrigatoriamente que o governo vai seguir alguma decisão com base nesses índices, porque, segundo o presidente, se pode até quebrar a cara, porque nem todas as pesquisas merecem a credibilidade que elas deveriam ter. Ele também ataca o adversário Flávio Bolsonaro, diz que uma coisa é disputar uma eleição com uma pessoa qualificada, mas que o adversário não tem passado, presente nem futuro, que seguiu carreira ganhando dinheiro público e que não tem nenhuma qualificação nem para ser síndico de prédio. Chamou Flávio Bolsonaro de cidadão ligado a miliciano e com uma relação amorosa com o banqueiro Daniel Vorcaro. Lula diz que debate é uma coisa para se fazer com gente qualificada e que outra coisa é disputar a presidência da República com gente desqualificada como Flávio Bolsonaro, que não tem passado, presente nem futuro e que, portanto, não gosta de fazer esse tipo de debate, que é desproporcional até mesmo para o telespectador. Entrevista essa, Tânia, que continua nesse momento, agora subiu para 1.463.000 espectadores. A entrevista está sendo feita no Palácio da Alvorada, pelo mediador do Flow Podcast, marcada para começar às 8h45 da noite. Começou um pouquinho depois, quase próximo às 9 horas da noite. E, por enquanto, Lula segue falando sobre a relação com o presidente norte-americano Donald Trump e também a respeito do escândalo do Banco Master. Tânia, eu continuo por aqui acompanhando.
1: Ok, Samantha Klein, muito obrigada, hein? É a Isa, desculpa, Isa Stassiarini, que está acompanhando a entrevista do presidente Lula no Flow Podcast. Há pouco entrou o Igor Cardim falando sobre a live do senador Flávio Bolsonaro. E infelizmente, né, pelas essas questões conjunturais de sucessivas decisões judiciais, não teríamos o debate da TV Globo. A TV Globo decidiu cancelar o debate. É uma grande pena, né, que esse nível de acontecimentos tenha chegado até aqui nesse ponto, né? Essa campanha realmente, esse período pré-eleitoral está muito atípico, muito tumultuado. Bom, vou falar então os nossos canais, que os ouvintes conseguem nos acompanhar. Além do radinho, esse horário tradicionalmente é a transmissão da Voz do Brasil, mas não estamos com a transmissão da Voz do Brasil nesse momento, estamos diretamente no radinho, então dá para acompanhar também pelos nossos

0: porém o problema se alonga desde março.
1: Aproximadamente 150 metros da Avenida do Estado, no centro de São Paulo, estão totalmente interditados há cerca de 15 dias, devido a um afundamento de asfalto que se alonga desde março. O problema passou pelo primeiro semestre e apenas no fim de julho, início de agosto, começaram as obras de correção da pista. Porém, o relato das pessoas que passam a maior parte do dia na região é que a primeira obra não foi muito bem conduzida. Fato é que o solo voltou a ceder com as chuvas do mês passado, fazendo com que as obras fossem retomadas em 11 de setembro, segundo a SP Águas. Em nota, a autarquia informou que o local passou por uma primeira intervenção da Secretaria Municipal de Infraestrutura Urbana e Obras e que, devido aos temporais, novas vistorias identificaram movimentação na estrutura de contenção do canal, o que motivou a atuação da SP Águas. Foram abertos 3 grandes buracos. Eles estão com bombas de sucção para retirar água. O impacto da obra é percebido por comerciantes, moradores e até por crianças. A professora Magda Cadete, da Escola Infantil Grão de Gente 2, que fica no meio do trecho interditado, contou como a poeira tem afetado os pequenos e o caminho dela para o trabalho.
2: Muita poluição. Na hora de dormir, as crianças têm muita dificuldade porque eles têm o horário do descanso, né? Esse buraco que está enorme aí, a gente tem medo porque sente balançar as salas quando o trator começa a fazer a obra, né? O chão balança, a gente fica meio insegura também porque pode afetar aqui o nosso espaço.
1: Normélia Carvalho, que também é professora, explicou o perigo de ter de caminhar tão próximo a buracos.
3: E a gente que desce aqui no metrô, de passar assim, a gente também fica com meio receio, porque assim tem umas rachaduras. Foi uma obra que foi feita, infelizmente não foi bem feita.
1: Devido ao solapamento e às obras de reparo, a CET bloqueou a Avenida do Estado, no sentido da Marginal Tietê, entre as ruas Cruzeiro do Sul e Luiz Pacheco. Para desafogar o trânsito, a companhia montou um desvio na Cruzeiro do Sul. Dono de um mercadinho, Pedro Leite, reclamou que as vendas caíram, já que o número de clientes que passam pela rua despencou.
4: Ah, muito prejudicado, né? Porque a clientela não passa mais aqui. Então, a obra está atrasando muito, né? Acredito eu que eles deram, falaram para mim que é mês de outubro termina, mas acredito que não, né? Tá parada pra caramba. É sujeira, é tudo, é o pó, dia todo dia, as máquinas trabalhando aí e o... Só cavar o buraco e deixar aí.
1: A Sabesp informou que acompanha as obras apenas por fiscalização. Com a colaboração de Guilherme Gimenez, de São Paulo, Luiz Delboni.

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quinta-feira, 1º de outubro de 2026. Os Estados Unidos aprovaram um novo remédio para Parkinson, que age de forma inédita no cérebro. Em um estudo com 507 pacientes, o medicamento aumentou

0: em 1,1 uma hora por dia o tempo de boa mobilidade em comparação com o placebo. Especialistas ressaltam, porém, que o ganho de movimento é semelhante ao de tratamentos já existentes. Ele deve chegar às farmácias americanas em outubro e ainda não tem previsão de registro no Brasil. Uma nova pesquisa da Datafolha mostra o cenário de disputa pela presidência da República há 3 dias do primeiro turno. O presidente Lula, candidato à reeleição pelo PT, lidera a corrida com 42% das intenções de voto. Já o senador e candidato pelo PL, Flávio Bolsonaro, aparece com 38%. Cada um avançou 2 pontos percentuais em relação à pesquisa anterior, divulgada na semana passada. O levantamento foi encomendado pela Globo e pelo jornal Folha de São Paulo. Datafolha ouviu mais de 2.500 pessoas de 16 anos ou mais entre segunda-feira e ontem. A margem de erro é de 2 pontos percentuais para mais ou para menos. E o nível de confiança é de 95%. O número de registro no TSE é BR08039/2026. No horário de Brasília, agora 9 horas e 34 minutos.
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0: Bom, vocês perceberam que a trilha está diferente. Para quem ainda não sabe essas alturas do campeonato, hoje é aniversário da CBN, hoje é aniversário de 35 anos da Rádio CBN. E entre as novidades, a gente está fazendo repórteres CBNs com trilhas, né, que marcaram o repórter CBN ao longo da história da CBN. Essa trilha que marcou essa última edição do repórter CBN é de 2017. Bom, e assim iremos, hein, com trilhas históricas do repórter CBN até às 11h30. Agora são 9h36.
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0: É, nós estamos há 3 dias das eleições, né? Nesse período aí pré-eleitoral muito tumultuado. Estamos com a nossa comentarista de política, Bela Megalho. Oi, Bela, boa noite para você.
2: Boa noite, Tânia. Boa noite, ouvintes.
0: Bom, uma situação muito atípica, né? Em vários acontecimentos ao longo dessa campanha e hoje com o cancelamento do tradicional debate da TV Globo com os presidenciáveis, né? O que seria o último debate dos presidenciáveis antes das eleições. E por uma sucessão de decisões judiciais, a TV Globo então decidiu cancelar o debate, por considerar que essa sequência de decisões judiciais de última hora causa insegurança jurídica e representa uma interferência indevida na liberdade que os veículos de imprensa têm de organizar os debates eleitorais. É uma pena gigantesca, a gente faria aqui a transmissão. E, bom, o presidente Lula já não participaria, né? Ontem ele anunciou que já não participaria, está dando uma entrevista no Flow Podcast. O senador Flávio Bolsonaro, antes mesmo da emissora cancelar a realização do debate, já tinha anunciado que não iria também, né? E neste momento está fazendo uma live. Então é uma grande reviravolta, né, Bela? O que você está achando disso tudo?
2: Pois é, Tânia, na verdade sempre rondou aí um suspense em torno desse debate, né? Primeiro o presidente Lula demorou para afirmar se iria ou se não ia, e nos últimos dias bateu o mesmo martelo, apesar da insistência da cúpula da sua campanha, que inclusive chegou a mostrar pesquisa qualitativa mostrando como ele seria afetado por essa ausência no debate, mas Lula bateu o pé, reclamou do modelo, disse que falaria 2 minutos para ser criticado por 20 minutos, até por ser o único candidato mais à esquerda do grupo que estaria presente no debate de hoje, então optou por não ir. Já Flávio Bolsonaro anunciou nos últimos dias que iria e fez uma estratégia toda calcada na presença do púlpito vazio do Lula e na possibilidade de fazer perguntas para esse espaço vazio, na tentativa de desgastar o presidente da República. Além disso, o Flávio contava que ia ter um ambiente amistoso, digamos assim, porque os candidatos presentes são todos alinhados ao espectro de direita, e não estaria presente o Renan Santos, que é o candidato do Missão, também de direita, mas é o nome que tem feito críticas mais contundentes a Flávio Bolsonaro e também a Lula. O fato é que nos 45 minutos do segundo tempo, aí, às vésperas ali de começar um debate, houve essa série de decisões judiciais, uma que, proferida pelo ministro Gilmar Mendes, que permitiu que Renan Santos participasse do debate, e a outra do Tribunal Superior Eleitoral, ministra Estela Aranha, que proibiu a presença do púlpito vazio e também que questionamentos fossem feitos à figura de Lula, que não estaria presente. Uhum. O fato é que houve, de fato, como você mesmo citou e a própria nota da TV Globo falou, uma interferência direta, né, nas próprias regras que foi estabelecida pela televisão, foi combinada com as campanhas que toparam estar no debate. Então, isso atrapalhou muito o formato, atrapalhou a realização do debate, e a gente vê que o Tribunal Superior Eleitoral, que é um órgão responsável por zelar pelas eleições, trazer mais transparência para o pleito, fortalecer o processo democrático, na verdade, acabou fazendo um papel oposto ao impor uma espécie de censura prévia a perguntas, né? Nem perguntas poderiam ser feitas, e então o maior prejudicado hoje é o eleitor, Tânia.
0: Não teríamos o debate da TV Globo, impressionante. E hoje, Bela, saíram números da pesquisa Datafolha, né, nessa reta final das eleições, e assim, temos algumas variações muito pequenas, né, a coisa continua bem cristalizada, né, Bela?
2: Pois é, as campanhas avaliam que está tudo em aberto, né, a gente está há 3 dias da eleição, a polarização mais consolidada do que nunca, inclusive até as pesquisas já têm mostrado que houve uma pequena variação também em relação à variação de votos de 2022 para a eleição de agora, né? Então a gente vê cada vez mais consolidado esse movimento da cristalização dos votos e da polarização, e o debate seria um momento ali que a pequena parcela de eleitores indecisos ainda poderia ser convencida por um nome ou por outro, né, para decidir o seu candidato, o candidato que vai votar no domingo, mas essa ferramenta que por anos, né, foi muito importante para ajudar o Sim. eleitor a decidir que rumo tomar, esse ano não vai estar disponível. O que a gente está vendo são estratégias muito voltadas ali para as redes sociais, para o ambiente digital. O presidente Lula optou por ir no podcast Flow, ele teve até um ganho de estratégia, digamos assim, com a consultora desse cenário, porque está tendo 1.300.000 pessoas assistindo o presidente Lula agora, pelo menos era assim que estavam os números um pouco antes de eu entrar aqui na CBN, e o Flávio está organizando ali de última hora uma
0: live,
2: né? Que ele começou às 9h30, para fazer críticas diretas ao judiciário, às decisões tomadas ali de última hora. Então, é nessa dinâmica que os últimos dias da eleição, que foi muito pautada pela crise interna do judiciário também, está se dando, né, Tânia?
0: Sim, aliás, uma campanha, um período pré-eleitoral em que pouco se falou de propostas, né? Em que pouco se falou exatamente sobre o que os candidatos têm a oferecer.
2: É isso, porque a gente já vê um ambiente muito conflagrado, né? Então, já existe uma série de ataques ali, que é o que marca muito as campanhas dos candidatos, os programas eleitorais, e somado a isso, a gente vê a maior história da crise, a maior crise da história do Supremo Tribunal Federal, com a corte praticamente dividida em duas alas, um grupo ali alinhado a Alexandre de Moraes, formado pelo ministro Gilmar Mendes, que é o decano do tribunal, por Flávio Dino e Cristiano Zanin, e do outro lado, um grupo formado pelos dois ministros indicados por Jair Bolsonaro, né, Cássio Nunes Marques, que hoje também é o presidente do Tribunal Superior Eleitoral, André Mendonça, que é o vice-presidente do TSE, e o ministro Luiz Fux, né, também está alinhado a eles. Então a gente vê essa divisão muito latente, inclusive uma guerra ali de liminares, um desrespeito em relação a decisões proferidas pelos próprios colegas. Um exemplo disso é o próprio pedido do Renan Santos para ir ao debate. A ministra Carmen Lúcia não tinha dado conhecimento desse pedido, falando que cabia ao Tribunal Superior Eleitoral. No TSE, o Cássio Nunes já tinha negado, mas vem o Gilmar Mendes e com um pedido feito ali pelo Paulinho da Força, né, o Partido Solidariedade do Paulinho da Força, que é muito aliado à ala de Alexandre de Moraes no Supremo Tribunal Federal, ele solicitando a participação de Renan Santos. O ministro Gilmar Mendes atende, acata esse pedido e aí também faz uma mudança nessa dinâmica dos debates. O Flávio Bolsonaro, eu falei com a equipe dele, tinha se preparado nos 2 últimos dias, mas muito no formato que estava previsto, ou seja, com o púlpito vazio de Lula e podendo fazer perguntas para o presidente, e sem a presença de Renan Santos, que de fato é um dos maiores críticos ao senador. Então, nessa conjuntura, o Flávio Bolsonaro decidiu não ir. E a leitura da campanha do Lula é que quem saiu ganhando foi o presidente, por já ter uma estratégia traçada, e também porque Flávio aumentou muito a aposta, fazendo críticas que o Lula não iria, e no final também acabou não indo.
0: Pois é. É isso, muitos acontecimentos. Bela Megali, muito obrigada, viu? Um beijo para você.
2: Obrigada, Tânia. Obrigada, ouvintes. E amanhã estou de volta por aqui.
0: Valeu, amanhã tem mais. Daqui para domingo, pelo andar da carruagem, tem muita coisa para acontecer. Bom, como vocês já sabem, nossos ouvintes, e para quem não sabe, para quem está chegando agora, a TV Globo cancelou o debate dos presidenciáveis, né? Debate que estaria acontecendo neste momento, mas houve aí uma sucessão de determinações judiciais e a TV Globo considerou que seria oportuno cancelar esse debate, né? Inclusive no final do Jornal Nacional agora, o César Tralli, ele leu uma nota oficial, né, da emissora justamente falando sobre o cancelamento do debate. Vamos ouvir.
3: A Globo recebeu há pouco duas intimações judiciais relacionadas à realização do debate presidencial programado para esta noite. A primeira é assinada pela ministra Estela Aranha, do Tribunal Superior Eleitoral, e atende a um pedido da coligação da candidatura de Lula do PT à presidência do Brasil. A decisão torna inválido o item das regras do debate que trata de candidatos ausentes. A ata com as regras, assinada por todos os partidos, inclusive o PT, determina que, em caso de ausência do candidato, o púlpito reservado a ele seja mantido vazio no cenário com uma placa que o identifique. E que numa das rodadas de tema livre, os candidatos presentes que assim desejarem formulem em 30 segundos a pergunta que fariam ao candidato que não compareceu. A decisão da ministra Estela Aranha proíbe o púlpito com o nome de Lula e a formulação das perguntas que seriam feitas a ele. A segunda intimação recebida pela Globo esta noite é de uma decisão proferida pelo ministro Gilmar Mendes do Supremo Tribunal Federal e atende a um pedido feito pelo partido Solidariedade a respeito da participação no debate de Renan Santos do Missão. As regras que estabelecem que candidatos devem ser obrigatoriamente convidados para debates em rádio e TV são determinadas por lei, reguladas por portaria do Tribunal Superior Eleitoral. Devem ser convidados obrigatoriamente os candidatos de partidos com representação de pelo menos 5 parlamentares no Congresso Nacional. Em atendimento a essa regra, a Globo convidou para o debate os candidatos Augusto Cury do Avante, Flávio Bolsonaro do PL, Ronaldo Caiado do PSD e Lula do PT. Uma outra decisão, essa da última terça-feira, do presidente do TSE, Cássio Nunes Marques, alterou o entendimento do próprio TSE sobre contagem de parlamentares no Congresso para fins de debate e decidiu que Romeu Zema do Novo teria direito de participar. A decisão do ministro Gilmar Mendes do Supremo, proferida há pouco, determinou a participação do candidato Renan Santos, mesmo o Missão, partido de Renan, tendo apenas 1 parlamentar no Congresso Nacional. A Globo tem longa tradição na organização de debates eleitorais. Nosso propósito é promover a discussão de ideias para o Brasil, oferecer aos eleitores a oportunidade de comparar projetos. Nosso dever é o de promover a democracia. Mas as sucessivas decisões judiciais, tomadas momentos antes do debate, causam insegurança jurídica e representa uma interferência indevida na liberdade que os veículos de imprensa têm de organizar os debates eleitorais. Por essa razão, a Globo decidiu cancelar o debate desta noite. A Globo agradece aos demais candidatos e faz todos esses esclarecimentos em respeito aos eleitores e ao público que esperavam ter a oportunidade de ouvir propostas para o futuro do país.
0: Aí, a fala então do César Tralli, fechando o Jornal Nacional de hoje, né, explicando os motivos que levaram a TV Globo a cancelar o debate com os presidenciáveis. Agora são 9h50.
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0: Um policial civil com sinais de embriaguez foi preso após atropelar uma família na região da Armênia, no centro de São Paulo, e fugir sem prestar socorro. O agente avançou o sinal vermelho e atingiu uma mãe e os dois filhos. O menino de 9 anos sofreu traumatismo craniano e passou por uma cirurgia após ser levado em estado grave para o Hospital das Clínicas.
5: Um policial civil foi preso em flagrante após atropelar uma mãe e os dois filhos na região da Armênia, no centro de São Paulo. O menino, de 9 anos, foi levado ao Hospital das Clínicas em estado grave e passou por uma cirurgia na cabeça. O atropelamento aconteceu na noite desta quarta-feira, no cruzamento da Avenida Cruzeiro do Sul com a Rua Pedro Vicente. O suspeito foi identificado como Douglas William Pedroso, de 48 anos, carcereiro da Divisão de Investigações sobre Furtos, Roubos e Receptações de Veículos e Cargas do Departamento Estadual de Investigações Criminais. Segundo testemunhas ouvidas pela TV Globo, a família atravessava na faixa de pedestres quando foi atingida pelo carro conduzido pelo policial, que avançou o sinal vermelho.
6: Na hora eu tava próximo, aí eu vi a cena, ele passou no farol vermelho, quase atropelou o motoboy, atropelou uma criança e também atropelou a mãe da criança.
7: Ele passou, atropelou a criança, atropelou a mãe, se evadiu desse farol que tava vermelho, passou o outro, se não é o motoboy que tava parado atrás dele e avisar que ele tinha atropelado a criança, ele não teria retornado.
5: Câmeras de monitoramento registraram o momento da batida. O motorista deixou o local sem prestar socorro e retornou cerca de 5 minutos depois, após ser alertado por um motociclista que presenciou o acidente. Segundo a Polícia Militar, o agente apresentava sinais de embriaguez, como olhos vermelhos, hálito com cheiro de álcool e dificuldade para caminhar. Ele se recusou a fazer o teste do bafômetro. Em depoimento, o policial afirmou que sentiu um impacto, mas não parou porque acreditava ter atingido um objeto. Ele também negou ter ingerido bebida alcoólica e disse não se lembrar da velocidade em que dirigia. A mãe sofreu escoriações e está fora de perigo. A filha, de 17 anos, teve ferimentos leves e recebeu alta. Já o menino sofreu traumatismo craniano e fraturas nas pernas. A Secretaria da Segurança Pública informou que o policial foi levado à Corregedoria da Polícia Civil e, posteriormente, encaminhado ao presídio da corporação. De São Paulo, Lucas Taveira.

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1: Olha, uma notícia muito triste. Morreu aos 59 anos o piloto e mecânico de aeronaves, o Lito Souza, né? O caso dele ficou muito conhecido, comoveu muita gente. Ele foi diagnosticado há pouco mais de um mês com uma doença rara. Ele foi o primeiro paciente do mundo a receber um medicamento experimental contra a doença, que é uma doença que ataca o cérebro e não tem cura. Com suas saudações aeronáuticas, Lito reuniu milhões de seguidores e se tornou uma das principais vozes do segmento no país, desmistificando a aviação e ajudando pessoas a superar o medo de aviação.
2: Um último voo. Assim a família definiu a morte de Lito Souza aos 59 anos, confirmada nessa quinta-feira. Nas redes sociais, a mulher dele, a empresária Mila Seidel, relembrou a trajetória do mecânico, supervisor de voo, piloto, criador de conteúdo sobre aviação com milhões de seguidores e que dedicou boa parte de sua carreira a ajudar pessoas a superarem o medo de voar. Essa mesma comunidade de seguidores se mobilizou nos últimos meses em torno dos diagnósticos de Lito. Em julho, o de câncer de próstata. Em agosto, o da doença de Creutzfeldt-Jakob, rara, degenerativa e fatal, causada pelo acúmulo de uma proteína anormal no cérebro, o prion, e que mata 90% dos pacientes em até um ano. Com autorização excepcional da Anvisa, Lito se tornou a primeira pessoa no mundo a receber um medicamento experimental contra a doença, até então testado apenas em animais. Na semana passada, Mila desmentiu boatos de que o marido estaria melhorando e pediu que os seguidores não espalhassem notícias sem confirmação. No vídeo de despedida, Mila usa a linguagem da aviação para falar da perda e lembrou uma fala do próprio Lito.
3: Foi com você que eu aprendi. A aviação trabalha todos os dias pela decolagem e pela aterrissagem em segurança. No canal, falamos de tantas chegadas e partidas, de planos de voo que deram errado e precisaram ser reajustados. Mas nunca eu imaginei que um dia precisaríamos falar da sua partida.
4: A vida é uma viagem com bilhete de ida e volta. E a rota desse voo é planejada pelo grande comandante.
2: Nascido no Rio Grande do Norte e criado em Santos, no litoral paulista, numa família humilde, Lito passou a infância olhando os navios atracarem, mas encontrou seu caminho nos aviões. Foram mais de 30 anos como mecânico e supervisor em companhias como Varig, Transbrasil e United Airlines. Mila relembrou a criação do canal no YouTube Aviões e Músicas, com 4 milhões de inscritos, além das empresas do Lito Group, com cursos de aviação e também para passageiros que têm medo de avião.
3: E falaram que as pessoas boas, que cumprem sua missão com excelência, vão para perto de Deus mais rápido. Eu não sei explicar a sua partida. Talvez ninguém saiba. Mas olhando para a vida que você viveu, eu sei que você cumpriu a sua missão. O Brasil inteiro te ama, porque você deixou gente mais segura para seguir viagem.
2: Além da mulher, Lito deixa o filho, Malone, de 7 anos. De São Paulo, Nadédia Calado.
1: É uma doença progressiva, rapidamente, né? Ele foi diagnosticado há um mês. Infelizmente, perdemos, então, o influencer Lito Souza. Fica aqui todo o nosso sentimento para a esposa, para o filho, para toda a família. Bom, hoje saíram também números do Datafolha. Além dos números para a presidência, saíram também números para alguns estados. Então vamos dar uma pincelada. Para o estado de São Paulo, Tarcísio de Freitas com 50% das intenções de voto contra 33% de Fernando Haddad. No Senado em São Paulo, Marina tem 16%, André do Prado e Simone Tebet 15% e Derrit 14%. Você vê que para o Senado estão todos mais ou menos embolados. Isso em São Paulo. No Rio de Janeiro, Eduardo Paes, no primeiro turno, tem 42%. O Ruas tem 31%. O Douglas Ruas. No segundo turno, Eduardo Paes tem 52% e o Douglas Ruas 38%. Então, vantagem aí do Eduardo Paes. No Senado, para o Rio de Janeiro, Benedita da Silva, 19%. Jordi e Portinho, ambos têm 13%. Pedro Paulo, 8%. Mônica Benício, 7%. Crivella, 5%. Minas Gerais, primeiro turno, Cleitinho, 40%. Patrus Ananias, 16%. E o Jorge Calil, 11%. E aí, no segundo turno, Cleitinho lidera todos os cenários. No Senado, em Minas, Marília tem 13%, Viana e Aécio, 11%. Empatados. E Sávio, 9%. E agora temos também, ainda teremos Pernambuco e Distrito Federal. Vamos passar aqui. Pernambuco, primeiro turno. Raquel Lira, 46%. João Campos, 40%. No segundo turno, Raquel tem 50% e o João Campos, 46%. No Senado, em Pernambuco, Marília e Humberto, 19%. Mendonça, 12%. Eduardo, 10%. E agora no Distrito Federal, no primeiro turno, Celina Leão, 46%. Leandro Graz, 22%. No segundo turno, Celina, 55%. E Graça, 32%. E no Senado, Michele, 23%. Leila e Bia Kisses, 18%. E Érica, 13%. Os números, então, de disputas eleitorais nos estados. Números que saíram hoje da pesquisa Datafolha. Agora são 10 horas e 1 minuto.
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0: Quinta-feira, 1º de outubro de 2026. Uma nova pesquisa Datafolha mostra o cenário de disputa pela presidência da República em eventual cenário de segundo turno. O presidente Lula, candidato à reeleição pelo PT, tem 48% das intenções de voto. Já o senador e candidato pelo PL, Flávio Bolsonaro, aparece com 45%. Na comparação com a pesquisa anterior, da semana passada, o petista avançou um ponto percentual, enquanto o senador manteve o mesmo índice. O levantamento foi encomendado pela Globo e pelo jornal Folha de São Paulo. Datafolha ouviu mais de 2.500 pessoas de 16 anos ou mais entre terça-feira e hoje. A margem de erro de 2 pontos percentuais e o nível de confiança é de 95%. O número de registro no TSE é BR08039/2026. A seleção brasileira já está na Índia para o último amistoso da data FIFA. A equipe fará apenas um treinamento no país, na cidade de Calcutá, amanhã, um dia antes do jogo. A expectativa é que o treinador Carlo Ancelotti mande a campo uma equipe bastante modificada para enfrentar os indianos. O goleiro Pedro Morisco, do Coritiba, deve ser uma das novidades, depois Diogo Souza e Otávio serem titulares nos amistosos anteriores. Horário de Brasília, agora 10h03.
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0: Essa trilha para mim é absolutamente novidade, hein? E olha que eu conheço trilha de repórter CBN da rádio. Mas essa realmente eu não conheço. Essa é de 1991, lá no comecinho da CBN. Diferente, né? Cria uma espécie assim de uma tensão. Muito bom, nós estamos fazendo um passeio na história da CBN por meio das trilhas de repórter CBN. Hoje é aniversário da CBN, você já sabe, né? 35 anos da nossa querida CBN. Muita história, muitas trilhas, muita informação, muita notícia. E aí a cada repórter CBN uma trilha diferente, né? Uma trilha que já fez parte da nossa história. E essa realmente foi lá do baú, lá do comecinho, 1991.

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1: Olá, boa noite. Bem-vindos ao CBN Noite Total desta quinta-feira. Estamos aqui com Karina Almeida na produção, os trabalhos técnicos do Henrique Dias, o nosso HD. Bom, hoje, infelizmente, né, por uma sucessão de acontecimentos decorrentes aí de decisões judiciais tomadas momentos antes do horário marcado para o debate da TV Globo, a Globo então decidiu cancelar o debate, por considerar que houve uma interferência indevida na liberdade dos veículos de imprensa de organizarem os debates eleitorais. Foi uma sucessão de decisões no dia de hoje. Na terça-feira já tinha decisão do ministro do TSE, o Cássio Nunes Marques, que determinou a participação do Romeu Zema. Isso foi na terça. Aí hoje você tem o Gilmar Mendes determinando a participação do Renan Santos, do Missão. Isso veio 2 horas antes do debate, mais ou menos. E aí, mais ou menos nesse mesmo horário, a ministra Estela Aranha, do TSE, proibiu que a TV Globo mantivesse o púlpito vazio com o nome de Lula, né? Porque o Lula ontem já tinha dito que não participaria do debate. E também proibiu a formulação de perguntas que seriam feitas para o candidato ausente. A TV Globo disse que esse ponto fazia parte das regras que tinham sido acordadas entre todos os candidatos. O senador Flávio Bolsonaro também, na sequência desses acontecimentos, anunciou que não participaria do debate. A TV Globo então emitiu uma nota, né, dizendo que considera que esse tipo de decisão de última hora causa insegurança jurídica e representa interferência indevida na liberdade dos veículos de imprensa de organizarem os debates eleitorais. O fato é que não temos o debate, infelizmente, né? Perdemos todos, porque é sempre uma oportunidade para ouvir as propostas, coisa que pouco se ouviu ao longo da campanha eleitoral que está chegando no final, nesse primeiro turno. O que menos se ouviu foi proposta, né? Não sabemos exatamente o que os candidatos têm a oferecer. Foi uma polêmica atrás da outra, uma pré-campanha, assim, ou melhor, uma campanha, né? Um período pré-eleitoral muito tumultuado. Bom, o Matheus Maciel tem aqui os desdobramentos, porque aí os candidatos que já estavam no prédio da TV Globo concederam uma entrevista coletiva. É isso, Matheus? Conta pra gente.
2: Oi, Tânia, exatamente. Olha, boa noite para você, todo mundo acompanhando a gente aqui no Noite Total. O que aconteceu na prática foi, a partir do momento que a TV Globo decidiu pelo cancelamento do debate, ela deu prosseguimento ao que seria o rito já marcado anteriormente, deu espaço para os candidatos à presidência da República falarem em coletiva de imprensa. Vieram um a um, a gente teve primeiro Ronaldo Caiado, mas de uma forma geral, Tânia, os presidenciáveis fizeram coro à nota publicada pela TV Globo alegando insegurança jurídica gerada pelas decisões do judiciário, que aí interferiram no formato demarcado entre todas as campanhas desse debate que aconteceria hoje aqui na emissora. Bem, Ronaldo Caiado, do PSD, foi o primeiro, classificou o episódio como um golpe na disputa eleitoral. Vamos ouvir.
3: É um atentado à democracia brasileira. A palavra é essa. Ou seja, destruíram o processo eleitoral no país. Nós não tivemos a oportunidade de poder promover debates. O Lula, desde o primeiro momento, ele fez questão de não só não comparecer, mas também buscar uma linha paralela num podcast para tentar inviabilizar. E a partir daí nós tivemos algo ainda mais grave, que foram decisões do TSE e do Supremo Tribunal Federal.
2: Já Romeu Zema, do Novo, que também ganhou o direito a participar do debate graças a uma decisão judicial, comentou em tom crítico às decisões de hoje do judiciário. Ele chegou a ser questionado sobre isso, apontou que não via incongruência na posição dele de hoje, criticando o Supremo e o TSE já em relação à decisão que ele teve favorável na última terça-feira, e aí apontou um favorecimento político ao candidato à reeleição, Luiz Inácio Lula da Silva, do PT.
4: Nós estamos assistindo mais uma vez o judiciário fazer política no Brasil. Nada contra a participação de qualquer candidato, mas nós sempre tivemos regras para serem obedecidas. E faltando poucos minutos, uma decisão judicial, no meu entender, sem pé e sem cabeça, muda tudo. Um outro candidato desiste e nós estamos vendo a justiça a serviço do Lula.
2: Olha, Tânia, quem também fez essas críticas foi o candidato do Avante, Augusto Cury, mas ele também aproveitou para reafirmar a manutenção da candidatura e aí criticou a exposição do Supremo durante todo o processo eleitoral.
5: Claro que está de pé a minha candidatura e é uma esperança muito forte de que dia 4 de outubro nós estaremos no segundo turno. Essa insegurança jurídica tem de terminar. O STF é o alicerce da democracia. Um alicerce tem que ser discreto. Na verdade, o STF ganhou um protagonismo completamente desproporcional. Beira a um colapso da democracia.
2: Tânia, e agora a Associação Brasileira de Emissoras de Rádio e Televisão, a Associação Nacional de Editores de Revistas e a Associação Nacional de Jornais publicaram uma nota conjunta se solidarizando com a TV Globo e manifestando profunda indignação com a intervenção judicial nas regras previamente definidas, que aí levou justamente a esse cancelamento do último debate presidencial do primeiro turno. Abro aspas aqui, inclusive, as entidades entendem que a interferência não se trata apenas de uma imposição de obrigações, sem previsões em lei, contra uma emissora privada. É, sobretudo, uma agressão à liberdade de imprensa ao forçar a condução do debate em desrespeito a regras acordadas há meses entre a emissora e os partidos. Tânia, por hora, a gente teve esses desdobramentos por aqui, os presidenciáveis falando com a imprensa e já a repercussão de diversas associações nesse sentido. Volto contigo.
1: Matheus Maciel, muito obrigada. É uma pena mesmo. É impressionante mesmo como o judiciário tomou decisões chegando no momento do debate, né? Muito próximo do horário do debate. Agora não vou resistir a fazer um comentário. Porque o Romeu Zema, ele falou contra o judiciário, que é um absurdo o judiciário interferir e tal, que está ajudando o Lula e tal. Mas o Romeu Zema também é um desses candidatos que só participaria porque recorreu ao judiciário e teve uma sentença favorável, uma decisão favorável, né? Do Cássio Nunes Marques, porque o Romeu Zema também, do Partido Novo, também não estaria contemplado, porque o partido dele também não tem o número de cadeiras suficientes no Congresso para participar. Então é interessante, porque ele também é um desses beneficiados com decisão judicial. Bom, o fato então é que não tem o debate, infelizmente, perdemos todos, né? Porque seria uma oportunidade para ouvir o que os candidatos têm a oferecer. Ontem o presidente Lula já havia anunciado que não participaria do debate. E que daria uma entrevista no Flow Podcast. A entrevista está acontecendo, até dei uma olhadinha aqui, está com 1,5 milhão de pessoas assistindo, entre elas a Isa Stassiarini, que daqui a pouco vai trazer informações sobre a entrevista do presidente Lula. O senador Flávio Bolsonaro, ele está neste momento também apresentando uma live. A Samantha Klein tem as informações sobre a live do senador. Oi, Samantha.
6: Oi, Tânia. Boa noite novamente. Boa noite. Ele está conversando com aliados, portanto. Agora, neste momento, inclusive, Carlos Bolsonaro, que é candidato ao Senado, está também fazendo uma manifestação. E a maioria desses aliados, o que eles estão falando? É em perseguição política e perseguição por parte do judiciário, segundo esses aliados de Flávio. Flávio afirmou que houve interferência do judiciário sobre a imprensa brasileira, disse que essa é a razão para ter desistido de participar do debate da TV Globo. O candidato do PL também classificou como censura as decisões da ministra Estela Aranha, do Tribunal Superior Eleitoral, que proibiu o púlpito vazio e a possibilidade de os candidatos fazerem perguntas que seriam dirigidas a Lula, que antecipadamente informou que não compareceria para debater com os oponentes. Segundo Flávio, o presidente tem amigos no judiciário que estão dando canetadas para beneficiá-lo. Flávio ainda reforçou a estratégia de pedir o voto útil.
7: Então o Lula não só não vai no debate, como ele usa os seus amigos no judiciário para impor a censura ao debate da Rede Globo. É muito triste, revoltante o que está acontecendo. Então, mais do que nunca, você que está me assistindo, vamos resolver essas eleições agora, neste domingo. E não vamos parcelar o seu voto em duas vezes. Vamos votar de uma vez só nesse domingo. Vamos dar um voto inteligente neste domingo. Com todo respeito aos outros concorrentes na disputa presidencial.
6: Vale dizer também que Flávio não citou a decisão do ministro.
1: Alô?
6: Gilmar Mendes.
1: Oi, Samanta.
6: Renan Santos. Peraí, que é
1: volta
6: do
1: aqui,
6: Missão,
1: volta aqui.
6: E que este candidato vinha trazendo.
1: Você está me ouvindo? É que falhou bem quando você começou, que ele não comentou a decisão do Gilmar. Você tá me ouvindo?
6: Tá aberto.
1: Tá.
6: Ah, tá bom.
1: É que falhou. Você começou a dizer que ele não comentou.
6: Mesmo, voltando aí. Não, voltando aí. A decisão do ministro Gilmar Mendes, do STF, autorizando a participação do candidato do Missão, Renan Santos, que foi também mais ou menos tudo muito junto, né? A decisão do TSE e a decisão do ministro Gilmar Mendes. E aí, uma das razões que vem sendo aventadas, não somente por conta do que Flávio vem chamando de censura ao debate, foi também o fato de Renan Santos ter sido autorizado a participar, considerando que Renan é um crítico bem altivo, digamos assim, né? Bem proeminente. Sim. Do senador Flávio Bolsonaro. Tânia.
1: Ok, Samantha Klein. Muito obrigada, Samantha. Pois é, a Bela Megali falava sobre isso, né? Que a presença do Renan e a impossibilidade de ter o púlpito vazio e a possibilidade de fazer perguntas para o candidato ausente, que seria o presidente Lula, que isso quebrou a estratégia do Flávio, né? Que o senador Flávio tinha uma estratégia para esse debate justamente calcada nisso, nas perguntas para a cadeira vazia do Lula e na composição ali de candidatos que lhe eram mais favoráveis, né? O Caiado, o Zema, o próprio Cury também, que não chega a ser exatamente apoiador, mas também não chega a ser muito crítico, né? É claro que a presença do Renan Santos muda também esse cenário, né? E a impossibilidade de direcionar perguntas e fazer críticas ali para o presidente Lula por meio da cadeira vazia também atrapalhou as estratégias do candidato, senador Flávio Bolsonaro, que anunciou que não participaria do debate antes mesmo da TV Globo cancelar o evento. Vamos aos demais destaques do noticiário. Eu vou trazer aqui os números do Datafolha, né? Vou falar aqui os números do Datafolha que saíram agora à noite. É impressionante, tanta coisa acontecendo e os números permanecem ali, né, com uma pequena oscilação, mas que na prática o cenário ainda é muito cristalizado. Então você tem aqui, ó, no primeiro turno, presidente Lula, 42%. Ele tinha 40% na semana passada, tem 42%. 2% mais 2% é dentro da margem de erro. O senador Flávio Bolsonaro, com 38%. Ele tinha 36% na semana passada, subiu para 38%, também 2 pontos para cima, também dentro da margem de erro. E aí você tem os demais, né? O Augusto Cury com 4%, Ronaldo Caiado e Renan Santos com 3%. E aí com 1%, você tem Romeu Zema, Samara Martins e o veterinário Wilson Grassi, do Democrata. Ele tinha 0%, agora ele subiu para 1%. Também está pontuando aqui entre os candidatos com 1%. Bom, segundo turno. No segundo turno, pela pesquisa Datafolha, o Presidente Lula, 48%, tinha 47%, foi para 48%. Senador Flávio Bolsonaro, 45%, tinha 45%, permaneceu. Então, 48% e 45%. Branco, nulo, nenhum, 6%. Eram 7%, só caiu 1% o índice de branco e nulo, que é, não é nada, né? E indecisos, 1%, mesmo índice da semana passada. Então, realmente, estamos aí a 3 dias das eleições e um quadro bem apertado entre Lula e Flávio Bolsonaro. Em frente, o Ministério Público do Trabalho registrou uma disparada nas denúncias de assédio eleitoral no ambiente do trabalho. Rani Veloso.
8: Há 3 dias das eleições, o Ministério Público do Trabalho registra uma disparada nas denúncias de assédio eleitoral no ambiente de trabalho. Apenas no mês de setembro foram recebidos 518 relatos de pressão por parte de patrões, número 3 vezes maior do que o registrado em agosto. Os relatos incluem ameaças, promessas de vantagens financeiras e pressão psicológica para forçar o voto em determinados candidatos. A facilidade de acesso às plataformas digitais tem estimulado o envio de relatos e aponta para a tendência de crescimento nos números até o fim das eleições.
1: Que abuso, isso é um abuso, né? Da condição hierárquica de chefe ou mesmo de patrão para tentar determinar o voto dos funcionários. O presidente Donald Trump afirmou que acompanha de perto as eleições brasileiras. Nadédia Calado.
9: Sem declarar apoio explícito a um candidato, o presidente dos Estados Unidos, Donald Trump, disse que acompanha de perto as eleições no Brasil. Também nesta quinta-feira, a Advocacia Geral da União pediu uma investigação sobre o financiamento do governo americano a um projeto que contesta a atuação do STF. Já o presidente da Argentina, Javier Milei, voltou a atacar o presidente Lula e reiterou o apoio a Flávio Bolsonaro.
1: A mulher que sobreviveu a 2 injeções letais após ser condenada à morte nos Estados Unidos. Ela está viva e está sob cuidados médicos. Ana Luísa Bessa.
10: Krista Pike, a mulher que sobreviveu a 2 injeções letais após ser condenada à morte nos Estados Unidos, segue viva e sob tratamento para tentar uma estabilização. A situação de saúde dela é crítica. O governador do Tennessee, Bill Lee, disse que a investigação sobre a morte ainda não tem um responsável, nem prazo para terminar. O republicano suspendeu as execuções que estavam previstas para este ano no estado.
1: Que coisa primitiva, né? Tem muita gente aqui no Brasil que defende pena de morte e tal. Mas é muito primitivo, aí você veja. Aí dá a injeção, a pessoa não morre. Aí dá a segunda injeção, a pessoa não morre. E aí, faz o quê? Nossa. Enfim. Em frente. Um turista mexicano morreu durante um assalto no Rio de Janeiro ao tentar impedir a fuga dos criminosos. Júlia Viana.
11: Frequentadores da Pedra do Sal, região turística do Rio, reclamam da insegurança no local depois da morte de um turista mexicano num assalto. Carlos Hernandes Ortiz foi vítima de uma quadrilha que rouba celulares simulando uma abordagem amistosa. O mexicano morreu ao tentar impedir a fuga dos assaltantes, se jogando no capô do carro que eles usavam.
1: Mais de 300 filmes serão exibidos no Festival do Rio deste ano. Cláudio Gabriel.
12: O Festival do Rio vai exibir mais de 300 filmes até o próximo dia 11, incluindo produções brasileiras e estrangeiras. Alguns deles já chegam ao evento cercados de expectativa para a temporada de prêmios. Entre os destaques estão o espanhol A Bola Preta e o brasileiro Feito Pipa, escolhido pelo Brasil para tentar uma vaga no Oscar do ano que vem.
1: Esses então os destaques dos nossos repórteres espalhados pelo país. Daqui a pouquinho só ficou faltando a Estaciarine. Daqui a pouquinho a gente coloca a Estaciarine, que está acompanhando aí a entrevista do Lula no Flow Podcast. Falamos da live do Bolsonaro que está acontecendo neste momento. Temos os nossos canais de transmissão no radinho para toda a nossa rede. Dá para acompanhar também pelos nossos canais digitais, dá para acompanhar no Globoplay, nas transmissões ao vivo do Globoplay, com acesso gratuito. Dá para acompanhar no YouTube, Procure lá o canal da CBN no YouTube, Rádio CBN. Tem a transmissão do nosso programa ao vivo. Ó. Fez o HD mandou até um barulhinho para que você dá um joinha para nós na transmissão do YouTube. O que mais? Site da CBN e o aplicativo da CBN, aniversariante do dia, completando 35 anos. Tô curiosa para ouvir daqui a uns 5 minutinhos a próxima trilha do Repórter CBN. É, porque agora cada Repórter CBN é uma trilha diferente, contando a história dos repórteres CBN, é, as trilhas, né, históricas ao longo desses 35 anos. A cada Repórter CBN um ano diferente. Estou curiosa para saber do próximo. Já já saberemos. Agora 10 horas e 25 minutos.
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1: Falsos policiais tentaram extorquir dinheiro de uma família boliviana em um imóvel na região da Armênia, no centro de São Paulo. A ação terminou em troca de tiros, com dois mortos, sendo um deles um imigrante boliviano e o outro um dos criminosos. A Polícia Civil apreendeu duas armas e três suspeitos foram detidos.
14: Uma tentativa de extorsão contra uma família boliviana terminou em troca de tiros e duas mortes no centro de São Paulo. O caso aconteceu na noite desta quarta-feira em um prédio na rua Pedro Vicente, no bairro da Armênia, onde funcionam uma fábrica de costura e uma adega. Segundo a Polícia Civil, quatro homens armados se passaram por policiais e disseram que tinham um mandado de prisão contra um dos moradores. Para evitar a suposta prisão, o grupo exigiu dinheiro das vítimas e também roubou objetos da casa. Durante a discussão, um boliviano foi baleado e morreu no local. Outras quatro pessoas ficaram feridas e foram levadas ao hospital. Câmeras de monitoramento registraram a tentativa de fuga dos criminosos. Um morador segurou a porta do imóvel pelo lado de fora para impedir que o grupo escapasse. Então, os falsos policiais começaram a atirar. Uma viatura da Polícia Militar passava pela rua e percebeu a movimentação. A pedido dos policiais, o morador soltou o portão. Nesse momento, dois indivíduos saíram do imóvel e iniciaram o confronto. Um deles foi baleado e morreu, enquanto o outro conseguiu escapar, mas acabou preso posteriormente. Os outros dois homens também foram detidos no imóvel. A Polícia Civil apreendeu celulares e duas armas que teriam sido usadas no crime. O caso foi registrado no Distrito Policial do Bom Retiro. De São Paulo, Lucas Taveira.

Câmeras de segurança registraram o momento em que um homem, o professor de inglês Ricardo Akira, foi espancado por um passageiro na plataforma de uma estação da linha 5 Lilás, na zona sul de São Paulo. Esse ataque aconteceu no dia 11 de julho.

0: e está sendo investigado como homofobia. O professor conta que estava sendo direcionado contra ele, enfim, xingamentos e tal. Esse agressor foi identificado como Rafael Pereira Gonçalves Lima, de 41 anos. O caso é investigado como homofobia e lesão corporal. Que coisa horrorosa, né? A pessoa simplesmente vai lá e bate na outra. Porque não gostou. Não gostou do jeito da outra.
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0: Quinta-feira, 1º de outubro de 2026. A TV Globo cancelou o debate com candidatos à presidência da República. O anúncio foi feito após a ministra Estela Aranha, do TSE, proibir o púlpito vazio com o nome do presidente Lula e o ministro Gilmar Mendes, do STF, determinar a inclusão de Renan Santos, do Missão, no debate. As regras que estabelecem que candidatos devem ser obrigatoriamente convidados para debates em rádio e TV são determinadas por lei e reguladas por portaria do Tribunal Superior Eleitoral. Segundo o comunicado, as sucessivas decisões judiciais tomadas momentos antes da realização do debate causam insegurança jurídica e representam uma interferência indevida na liberdade que os veículos de imprensa têm de organizar os debates eleitorais. O influenciador, youtuber, empresário Lito Souza morreu aos 59 anos após ser diagnosticado com a doença de Creutzfeldt-Jakob. A informação foi divulgada pela família nas redes sociais. A doença é uma condição neurológica considerada rara, degenerativa, progressiva e fatal, causada pelo acúmulo de uma proteína anormal no cérebro, chamada prion. Lito foi o primeiro a receber um medicamento experimental contra essa doença, que havia sido testado anteriormente somente em animais. A substância chegou ao Brasil em setembro, após o influenciador receber uma autorização excepcional da Anvisa. Joselito Geraldo de Souza, dono do canal Aviões e Músicas, com mais de 3 milhões de inscritos, deixa esposa e o filho de 7 anos. Horário de Brasília, agora 10h32.
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0: Essa trilha que foi no Repórter CBN é de 1996. Também já faz um bocado de tempo, hein? Estamos fazendo um passeio pelas trilhas, né, que marcaram o Repórter CBN ao longo dos seus 35 anos de existência da nossa emissora, a Rádio CBN, que hoje está completando 35 anos. Hoje é aniversário da CBN. Então, a cada Repórter CBN, a gente está fazendo aqui essa viagem no tempo, por meio das trilhas, né? Porque a informação, não, a informação é atualizadíssima, sempre. Agora 10h33.
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0: Na sua companhia.
1: Fiquei esperando, senão falaria eu. Bruno, boa noite, bem-vindo.
0: Tudo bem, Tânia? Boa noite. Bem. Sempre um prazer estar na sua companhia.
1: Prazer é meu. A gente pode combinar que da próxima vez, HD, eu que vou completar, hein, Bruno? Na sua companhia.

0: tá bom. É legal de falar, né? Então fica assim, da próxima vez
1: tá
0: sou
1: bom,
0: eu.
1: Combinado.
0: Bruno, vamos falar da Perfeito. Seleção brasileira. Vamos. Já tá tudo pronto para o último jogo da data FIFA?
1: É, a seleção brasileira... esse último jogo, esse último amistoso da data FIFA, né? Não deixa de ser um jogo, é verdade, mas é um amistoso que... É um amistoso que ainda vai passar por algumas avaliações. Mas o Brasil já está na Índia, onde enfrentará a seleção anfitriã próximo sábado, 11 horas da manhã, horário de Brasília. Aliás... com transmissão do Futebol Globo CBN. Então já faço o convite para quem nos acompanha. Vamos transmitir, sim. Quer ver? Ó, deixa eu até já pegar a equipe aqui completa que estará nesse jogo. Sim. Brasil e Índia, com Edson Mauro, nosso narrador do Rio. Francisco Aiello, nosso comentarista também do Rio. Professor Carlos Alexandre, o nosso repórter, que também estará nesse jogo. E eu estarei na apresentação dessa jornada em São Paulo, acompanhando tudo de Brasil e Índia. É para o Brasil inteiro esse confronto e, obviamente, nós vamos trazer todos os detalhes. A seleção fará apenas um treinamento em Calcutá, que será nesta sexta-feira, tá, Tânia? A expectativa é que o técnico Carlo Ancelotti mande a campo uma equipe bastante modificada para enfrentar os indianos. E aí essa equipe bastante modificada pode começar mais uma vez com mudança no gol. Isso porque na primeira partida contra a Austrália jogou Hugo Souza, na segunda Otávio, e agora o goleiro Pedro Morisco pode ser uma das novidades nesse time titular. A ideia mesmo é tentar entender, conhecer esses jogadores que foram convocados, e o duelo contra a Índia será o terceiro da seleção depois da Copa do Mundo, o último nesta pausa da data FIFA. O time comandado por Carlo Ancelotti, eu lembro, empatou com a Austrália no último minuto, no primeiro jogo, por 1 a 1, e depois no segundo venceu por 4-2. Então, repetindo, sábado, 11 horas da manhã, Brasil e Índia no estádio Salt Lake, em Calcutá.
0: E aí, tá mamão com açúcar, não?
1: Eu esperava que fosse mamão com açúcar contra a Austrália.
0: Pois
1: e o Brasil mostrou tanto... E o Brasil mostrou tanta dificuldade, Tânia, mas tanta dificuldade, que assim, o Carlo Ancelotti vai ter trabalho em todas as posições, tá? Eu acredito que algumas ele... E quando eu digo ele vai ter trabalho, é porque daqui a pouco nós teremos Copa América. E aí, com o início da competição, a Copa América muda, obviamente, de figura, porque daí você já não faz mais tantos testes assim, a Copa América de 2028. E aí a gente fala, poxa, mas é só daqui 2 anos. Calma, 1 ano e meio praticamente, porque será em junho, julho de 28. Faltam 2 meses para terminar esse ano, né? Então... praticamente 1 ano e meio aí para começar essa competição, que é importante, a 49ª edição do torneio continental, e aí a gente vai ficar de olho, obviamente, numa seleção lá, né, em junho, julho de 28, uma seleção bastante pronta, já com o trabalho desenvolvido do Carlo Ancelotti, com posições que a gente já entenda e não tenha dúvidas, pensando em Copa do Mundo. Mas se a gente olha para esses confrontos, é verdade, é cedo ainda, acho que tem muito jogador ainda que ele vai convocar, que ele vai analisar, mas o desempenho está muito abaixo ainda, mesmo com a vitória por 4-2 no último confronto contra a Austrália. Então, assim, expectativa é boa contra a Índia? Mas também era contra a Austrália e ficou aquele sabor um pouco amargo nos 2 jogos.
0: Vamos ver como é que vai ser em relação à Índia. Bruno, e o Corinthians? Tá com uma dívida... chegou a 1 bilhão?
1: Pode voltar a ser de 1 bilhão. Vamos tentar explicar isso pro torcedor, porque o Corinthians não pagou a parcela do mês de setembro com relação a um acordo de transação tributária com a Procuradoria-Geral da Fazenda Nacional. O Corinthians, no começo desse ano, fez um acordo. A dívida era de 1,2 bilhão de reais. E aí esse acordo veio para 679 milhões de reais, ou seja, praticamente a metade, sendo bem na metade mesmo, né? Só que o Corinthians tinha que pagar essas parcelas. E com a inadimplência deste mês de setembro, chegou a 4 meses consecutivos. E aí o montante em aberto já soma aí 8 milhões de reais nos débitos e 19 milhões de reais nos não previdenciários. A dívida chega em torno de 27, quase 28 milhões de reais. Esses valores estão muito relacionados a uma dívida antiga em que o Corinthians estava tentando parcelar, estava conseguindo fazer isso, mas deixou de arcar com as prestações a partir do mês de junho. Então, é possível que com a falta destes pagamentos, há uma hipótese de rescisão de acordo. Então, ela voltaria a ser de 1,2 bilhão. É muita coisa para um time que já está muito endividado. Então, de 679, que foi, aliás, algo muito comemorado no início dessa temporada pela diretoria corintiana, porque reduzir uma dívida pela metade traz, obviamente, um certo alívio, mas você teria que cumprir com esses acordos. Aliás, o contrato com a PGFN prevê essa falta de pagamento de 3 parcelas consecutivas, a rescisão chegou a 4. Então, existe uma chance grande do Corinthians ter que lidar mais uma vez com a dívida passando de 1 bi. E aí, obviamente, o Corinthians, que deve encerrar a temporada, já tem um déficit muito grande, vai encerrar a temporada com sua dívida acima de 3 bilhões de reais. Só aumenta, só piora a situação. E final do ano, tem eleições no Corinthians, aliás, tem eleições no Santos, tem eleições no São Paulo, vai movimentar e muito o futebol paulista o fim de 2026. Mas a situação financeira do Timão é dramática.
0: Nossa, impressionante as cifras, né? Parece conversa do celular do Vorcaro, né? Milhões, assim, com a maior naturalidade. É muito
1: Exato.
0: Dinheiro.
1: Você sabe que às vezes eu olho aqui, né? Vai que tem alguma conversa e eu não tô sabendo.
0: Vai que chega alguma coisa do Corinthians lá.
1: É, né? A conversa é com o Corinthians, que com o Vorcaro não tem, não.
0: Essa senhora. Bom, Bruno, e o Vasco? O Vasco entra na justiça, quer fazer o jogo contra o Boca no Maracanã?
1: Ele quer, porque semifinal da Copa Sul-Americana, o Vasco entrou com uma ação para tentar mandar esse jogo na semifinal da Sul-Americana. O pedido é com uma certa urgência. Hoje, a gente pode entender que o Flamengo e o Fluminense, que tem uma associação de uma parte administradora do estádio, eles meio que controlam o consórcio do Maracanã. E aí o Vasco tem em São Januário, o seu estádio, com uma capacidade abaixo dos 30 mil espectadores, que a Comebol, organizadora da competição continental, estabelece como capacidade mínima de espectadores para ter na semifinal de qualquer competição. E como o Vasco, gigante da colina, chegou até essa semi, ele gostaria de jogar no Maracanã, mas Flamengo e Fluminense não liberaram, já que eles têm esse contrato de acordo entre os dois clubes. São gigantes do Rio de Janeiro tentando, de alguma forma, entrarem num acordo, né, para essa necessidade. O Vasco acredita que possa ter mais chances, obviamente, jogando em casa, mas o seu estádio São Januário, e aí é um estádio até mais acanhado, a gente costuma chamar de caldeirão, ajudou em muito o Vasco até aqui na competição, tem capacidade para em torno de 21.880 torcedores. Como eu disse, a Comebol pede no mínimo 30 mil. Então, essa briga na justiça ainda pode ocorrer, mas a competição está próxima de acontecer, então nos próximos dias aí deve ter uma definição sobre o palco desse grande duelo, que será entre Vasco e Boca Juniors, o Boca Juniors que já eliminou um brasileiro nessa competição continental, nessa competição sul-americana, que foi o São Paulo nas quartas de final, jogando no estádio do Morumbi. Lembrando que essa segunda partida, já que o Vasco começou a competição continental e o Boca veio da Libertadores, então o Boca obrigatoriamente tem que fazer o primeiro jogo em casa. Será no dia 13, ou seja, daqui a 12 dias, o primeiro na La Bombonera, e o jogo da volta uma terça-feira, dia 20 de outubro, ainda naquela expectativa, né? Então, em 19 dias, o Vasco tem que conseguir essa liberação. Maracanã ou entrar num acordo com o Boca para jogar em São Januário. O Boca, obviamente, não quer entrar nesse acordo porque sabe que São Januário é a casa do Vasco, é um lugar muito acanhado e difícil de enfrentar o rival. E aí o Vasco está sonhando com o estádio do Maracanã. A ver os próximos capítulos, Tânia.
0: É, aguardemos. Bruno, e o que está acontecendo com o Aleph Manga?
1: Aleph Manga, você sabe que o Campeonato Brasileiro terá rodada nesta sexta-feira, tá? 8 horas da noite, partida reagendada pelo Brasileirão, 21ª rodada, no Morumbis tem São Paulo e Santos, clássico Sansão. E aí a gente fala de Campeonato Brasileiro porque o Remo está na parte baixa, é o 19º colocado hoje do Brasileirão, está sonhando com a sua permanência na elite do futebol brasileiro. Ele que não disputava, o Remo não disputava a Série A desde 1992, há muito tempo, mas está com 23 pontos. O primeiro time fora do Z4 é o Vasco com 31, ainda com um jogo a menos. Mas, matematicamente, o Remo ainda tem chance. O problema é que um dos principais jogadores da temporada, ele foi afastado do elenco recentemente. E aí, algumas horas após a assessoria do jogador emitir uma nota sobre a condução de afastamento dele, já que o elenco do Remo também estava envolvido, o atacante foi afastado pela diretoria após uma discussão, tá, com o zagueiro Marlon. Foi depois do jogo da última rodada contra o Santos pelo Brasileirão, quando o Santos venceu jogando fora de casa. Então, teve a discussão entre o capitão e o Aleph Manga, a diretoria achou melhor afastar o jogador. O problema é que assim que afastou, o Aleph Manga se pronunciou, não gostou nem um pouco, e o clube anunciou que rescindiu o contrato do jogador. Impressionante o vai e vem. Em um clube que está tentando se manter na elite do futebol brasileiro, a situação parece cada vez mais complicada, perdendo jogadores importantes também. Há muitos cronistas esportivos dizendo que o Remo dificilmente vai conseguir escapar da Série B mais uma vez. Outros acreditam até que a força do time pode fazer com que consiga. A verdade é que Aleph Manga não faz mais parte do elenco azulino para a sequência da temporada. Ele que participou de 40 partidas e anotou 6 gols com a camisa do Remo.
0: Olha só. Bom, Bruno, só para registrar aqui que o Henrique Dias está dizendo que o time dele jogou, que é o Sport. Agora já foi para a Série B, né? Qual foi o resultado aí? 2-1 para o seu time? Ganhou.
1: Deixa eu ver.
0: Pronto,
1: aqui.
0: Tá feliz. Só pra deixar aqui.
1: 2-1 contra o Atlético.
0: Isso, pronto.
1: Fora de casa. Deixa eu ver onde tá o Sport aqui. Nono colocado, 47 pontos. Mas, ó, tá 2 do G6, né? Porque a Série B mudou esse ano. Agora, do terceiro ao sexto colocado, tem a fase playoffs, mata-mata. O primeiro e o segundo vão direto pra elite. E aí o terceiro enfrenta o sexto, o quarto enfrenta o quinto, para ver quem é que vai para a Série A do Campeonato Brasileiro. E o Sport está 2 pontos com a vitória, mas tem um jogo a mais do que muita gente aqui. Essa 31ª rodada vai acontecer ainda nesta sexta-feira, tem rodada no sábado, encerra no sábado, é isso. Mas o Leão da Ilha, tem o Leão da Ilha também, que é do Avaí, o Leão da Ilha do Retiro.
0: Da Ilha do Retiro.
1: É o Leão da Ilha do Retiro. Nossa. Grande HD. Esse gosta, hein? É fanático.
0: Ele fica doido aqui, não vai falar do meu time, mas é Série B, né?
1: Isso.
0: Alguma coisa muito incrível. E ainda, assim, alguma chance de ir pra Série A, mas também não é certeza, né?
1: Isso,
0: 0,0001.
1: É
0: muito bom.
1: Posso trazer, como é que tá o tempo.
0: Pode
1: rapidinho. Eu estava conversando com alguns amigos que cobrem os times, que viajam, que vão para os lugares e tal, e um amigo me disse uma vez que uma das torcidas mais legais e fanáticas de se assistir no estádio é a do Sport, na Ilha do Retiro. Dizem que a sensação assim é única, é maravilhosa. Elogiaram muito a torcida do Sport.
0: Tá felizão aqui que você falou isso, Bruno. Vai até colocar
1: agora
0: sua
1: vai ficar
0: vinheta.
1: Rindo à toa, né?
0: É pôr até a vinheta do Bruno agora pra fechar. Então tá. Bruno
1: Maria, na sua companhia, uma vez só em HD, eu sei que você tá feliz, vai com calma.
0: Muito bom, Bruninho, obrigada, hein? Beijo.
1: Eu que agradeço. Beijo, Tânia, até mais, tchau, tchau.
0: Muito bom, Bruno Faria aqui com a gente, nos atualizando sobre as novidades do futebol. Daqui a pouquinho, nós teremos a... A Isa Stassiarini, que vai trazer informação sobre a entrevista do presidente Lula agora no Flow Podcast, daqui a pouquinho. Agora são 10 horas e 49 minutos.
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0: O sistema Cantareira saiu da faixa de alerta e agora opera na faixa de atenção. Após o mês de setembro mais chuvoso da série histórica do Instituto Nacional de Meteorologia. A mudança significa que a Sabesp poderá retirar mais água para abastecimento da população. A água armazenada no Cantareira é levada a cerca de metade da população da região metropolitana de São Paulo.
3: O sistema Cantareira saiu da faixa 3 de alerta e passou a operar na faixa 2 de atenção nesta quinta-feira. A mudança foi anunciada pela Agência Nacional de Águas e Saneamento Básico e a Agência de Águas do Estado de São Paulo, após o setembro mais chuvoso da história da capital. O cenário fez com que o principal manancial da região metropolitana terminasse o mês com 41% do volume útil armazenado, passando de 325 bilhões e 560 milhões de litros para 403 bilhões e 860 milhões. Até quarta-feira, na faixa de alerta, a retirada de água para abastecimento era limitada a 27 metros cúbicos por segundo. Agora, como o armazenamento está na faixa entre 40 e 60%, a Sabesp pode retirar até 31 metros cúbicos por segundo. Em setembro, São Paulo acumulou 321 milímetros de chuva, o maior volume para o mês desde que o Instituto Nacional de Meteorologia começou a medição, em 1943. Choveu em 21 dias. A alta interrompeu uma sequência de 5 meses de queda. O sistema perdeu água em todos os meses entre abril e agosto e em apenas um mês recuperou 8 pontos percentuais. O Cantareira abastece cerca de metade da população da região metropolitana de São Paulo e também contribui para outros usos da água, como o abastecimento de Campinas nas bacias dos rios Piracicaba, Capivari e Jundiaí. Com colaboração de Nadédia Calado, de São Paulo, Matheus Leite.

0: A ANAC, Agência Nacional de Aviação Civil, emitiu uma nota lamentando a morte do influenciador Lito Souza. Ele morreu hoje, aos 59 anos. Ele que foi diagnosticado com aquela doença rara, foi um diagnóstico no dia 21 de agosto, estava fazendo um tratamento experimental. O corpo será velado na sexta-feira, amanhã, na Zona Norte da capital paulista. Em nota, a ANAC ressaltou que a aviação brasileira perdeu um de seus grandes divulgadores e que se solidariza com os familiares. Vou ler aqui a nota da ANAC. Piloto mecânico de manutenção aeronáutica, criador do canal Aviões e Músicas, Lito Souza tornou-se uma das principais referências na divulgação de conhecimento sobre aviação no Brasil. Ao longo de décadas de atuação no setor, construiu uma sólida trajetória profissional na área de manutenção aeronáutica e dedicou parte importante de sua vida a compartilhar conhecimento e aproximar a aviação da sociedade. É o que diz aqui a nota. E ainda continua. Com linguagem acessível e compromisso com a informação, Lito contribuiu para esclarecer dúvidas sobre aeronaves, segurança operacional e o funcionamento do setor aéreo, além de ajudar milhares de passageiros a compreender melhor a experiência de voar e superar o medo de viajar de avião. Homenagem a Lito Souza.
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0: Bom, daqui a pouquinho nós teremos a participação da Isa Stassiarini. Eu estou vendo aqui que terminou a participação do presidente Lula no Flow Podcast. Quem vai confirmar direitinho para a gente é justamente a Isa Stassiarini. Daqui a pouquinho ela está se logando aqui com a gente. A live do Flávio continua? Deixa eu ver aqui. A live do Flávio continua. Neste momento, está com derrite. 610.500 pessoas assistindo neste momento a live do senador Flávio Bolsonaro, né? O presidente Lula deu entrevista no Flow Podcast. Agora temos a Isa Stassiarini. Ô Isa, pelo que eu tô vendo aqui, diga para mim se eu tô certa. Terminou, né? Terminou agora há pouco a entrevista no Flow Podcast?
2: Terminou, Tânia. Ah. Terminou nesse momento que eu aguardava para falar contigo. Durou aí quase 2 horas, né? Considerando que terminou com um pequeno delay, estava marcada a entrevista para iniciar às 8h45 da noite, começou ali perto das 9h da noite e terminou agora há pouco. E Lula falou de muitos temas, viu, Tânia? Inclusive disse duvidar que o filho dele, o Fábio Luiz Lula da Silva, o Lulinha, tenha feito lobby com qualquer ministro ou integrante do governo para tratar de contratos públicos. Lembrando que essa fala ocorre em meio a investigações da Polícia Federal que apuram suspeitas de tráfico de influência e a relação, inclusive, de Lulinha com a lobista Roberta Luxinger. Lula afirmou que quer que o inquérito ande, que o filho precisa prestar depoimento porque só ele sabe a verdade, mas que Lulinha não vai ter nenhuma proteção da Polícia Federal a pedido dele, do pai, presidente da República.
3: Eu duvido que meu filho tenha feito um lobby com qualquer ministro meu. Duvido. Duvido que meu filho tenha conversado com alguém a respeito disso. Tá? Eu estou dizendo isso para dizer para você. Apareceu o nome do meu filho. Eu quero que o inquérito ande. Ele vai ter que vir prestar depoimento. Porque ele sabe o que eu penso. Só ele sabe a verdade. Se ele não fez nada de errado, ele que coragem e brigue com o meu brinquedo. Mas se ele fez uma coisa errada, ele pagará pelo erro que ele cometeu. Ele não terá proteção da Polícia Federal a meu pedido. vou fazer que nem o mequetrefe que disputa comigo, que o pai fica querendo proteger, não.
2: Lula ainda aproveitou, né, essa transmissão dessa entrevista para atacar diretamente o adversário, o candidato à presidência, Flávio Bolsonaro, do PL. Disse que Flávio Bolsonaro não tem passado, presente nem futuro, que seguiu uma carreira ganhando dinheiro público, que ele não tem qualificação nem para ser síndico de prédio, que uma coisa é disputar uma eleição com uma pessoa qualificada e outra é disputar uma eleição com uma pessoa desqualificada. Disse que ele é ligado a milicianos, que tem uma relação amorosa com o banqueiro Daniel Vurcaro, e chegou a chamar Flávio Bolsonaro de vira-lata. Disse que ele mandou o irmão para os Estados Unidos para falar mal do Brasil.
3: Um cidadão que é ligado aos milicianos, um cidadão que tem essa relação amorosa com o Vurcaro, porque é coisa assim amorosa, ô irmão, eu te amo, ô irmão, empresta o avião, ô irmão, sabe? É um negócio que não tem sentido. Então um cara dentro de querer ser presidente da república, agora o meu adversário é um vira-lata. Mandou o irmão pra lá pra falar mal do Brasil. Esse dinheiro do filme que ele fala, 83 milhões de dólares, sei lá, 80, sabe? É um dinheiro para mandar pro irmão ficar nos Estados Unidos falando mal do Brasil. É um vira-lata, é traidor da pátria.
2: Lula ainda justificou o motivo de não ter ido ao debate dos presidenciáveis, que seria feito hoje à noite na TV Globo. Disse que os adversários têm usado esse momento para fazer gracinhas, fazer piadas, fazer discursos para redes sociais, e que não discutem projeto de país, que ele não gosta desse tipo de debate. Inclusive, questionou as regras, diz que não dá para colocar uma pessoa que tem 49% dos votos disputar com quem tem 1% dos votos.
3: Então, eu sinceramente acho que esse debate tão infrutífero, não produzem nada, não dá sequência. E aí o pessoal começa a se fazer gracinha, sabe, qual é a piada, qual é a pegadinha. Quando você está numa disputa para presidente da república, é uma coisa mais séria.
4: Sim.
3: Uma coisa mais séria, você está discutindo o país, está discutindo o povo brasileiro, a soberania brasileira, você não está discutindo merreca, quem é mais engraçado, quem vai lacrar mais daquela piadinha. Você não pode pegar uma pessoa que tem 49% e levar para disputar com uma pessoa que está começando a ter 1%. É desproporcional até para o telespectador.
2: Em meio à crise do Supremo Tribunal Federal, né, Tânia, o presidente Lula disse que conversou com o presidente do Supremo Tribunal Federal, Edson Fachin, por 3 vezes. Disse que ele tinha que tomar responsabilidade à frente do Supremo Tribunal Federal, mas que, na opinião dele, do presidente da República, Lula, Fachin não agiu corretamente.
3: Eu chamei o Fachin, eu conversei com o Fachin 3 vezes nesse processo todo. Falei, Fachin, você não pode deixar a Suprema Corte ficar se degradando entre elas. Tem responsabilidade para a sociedade. O que que o povo humilde vai pensar do que está acontecendo na Suprema Corte? Assuma a responsabilidade como presidente e tome conta disso. Sabe? Na minha opinião, ele não fez o correto. Mas também não posso dar palpite mais do que isso, meu querido.
4: Tá bom, tá bom.
3: Não posso dar palpite. Quando começou o vazamento seletivo, eu disse pro Fachin, Fachin, ou você assume esse processo e abre tudo para a imprensa, ou se ficar na mão de um único ministro vazando de acordo com os interesses dele, ele está puxando a sardinha para o lado político, que não é correto.
2: Lula ainda disse que teve uma conversa direta com o ministro Alexandre de Moraes depois do vazamento, né? Mas daquele relatório da Polícia Federal que identificou uma troca de conversas entre o banqueiro Daniel Vurcaro e Moraes. Lula disse que falou com Moraes, disse a ele que Moraes devia uma explicação à sociedade brasileira. Eu acho que nós temos no ponto a fala do presidente Lula sobre o ministro Alexandre de Moraes. Podemos soltá-la?
3: Eu acho que nós temos que apurar. Eu acho que nós temos que apurar todo mundo. Eu disse para o Alexandre de Moraes. Veja, você deve uma explicação à sociedade brasileira. Sabe, você poderia ter dito, olha, a mulher é dona do meu escritório, ela é do escritório, ela fez o contrato, eu não sou advogado mais, faz 15 anos que eu não advogo, é dela. Não, você não diz nada, cara.
4: Mas na hora de ir lá no estádio do Corinthians na dedo, ele
3: a
4: vai.
3: A sociedade quer saber.
2: Lembrando que o escritório da mulher de Moraes, a Viviane Barsi de Moraes, divulgou uma nota na época, né, em que afirmou ter mantido contrato com o Banco Master entre fevereiro de 2024 e a liquidação extrajudicial em novembro de 2025, mas que nunca conduziu nenhuma causa para o Banco Master no âmbito do Supremo Tribunal Federal, Tânia.
0: Ok, Isa Stassiarini, muito obrigada, hein? A Isa, então, acompanhou a entrevista do Lula no Flow Podcast, começou às 9, terminou agora há pouco, 9:10, 11. Duas horas de entrevista e a live do senador Flávio Bolsonaro prossegue. Prossegue no YouTube. Vamos ao repórter CBN.
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0: Quinta-feira, 1 de outubro de 2026. O presidente do Senado, do Supremo Tribunal Federal, Edson Fachin, rejeitou o pedido da defesa de Flávio Bolsonaro para afastar o ministro Flávio Dino de processos relacionados ao presidente Lula e às eleições deste ano. A defesa do candidato do PL à presidência alegou que Dino teria uma relação de proximidade com Lula e que os casos deveriam ser redistribuídos a outro integrante da corte. Entre os processos citados pela defesa estão ações sobre o uso de emendas parlamentares, o financiamento do filme Dark Horse, que homenageia o ex-presidente Jair Bolsonaro, e pedidos apresentados pelo PT ao Supremo. O caso tramita em segredo de justiça no STF. A Advocacia-Geral da União pediu uma apuração sobre o financiamento do governo Donald Trump a um projeto voltado a contestar a atuação do Supremo Tribunal Federal no Brasil. Segundo o jornal britânico The Guardian, o projeto apoia grupos da sociedade civil que se opõem ao chamado abuso de poder judicial e censura por parte do STF. O repasse faz parte de um pacote de 43 concessões do Fundo de Direitos Humanos e Democracia do Departamento de Estado americano, que somam quase 177 milhões de dólares. Horário de Brasília, agora 11 horas e 4 minutos.
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0: Essa trilha do repórter CBN, que nós ouvimos há pouco, é do ano de 2011. Estamos fazendo essa viagem no túnel do tempo. CBN completando hoje 35 anos de história. E a cada repórter CBN nós estamos fazendo uma trilha diferente. Trilhas que marcaram esse período todo, né? Essas 3 décadas e meia da rádio CBN. Matando a saudade, hein? Das trilhas antigas do repórter CBN. Muito bom, vamos em frente, hein, gente? Agora estamos já na última hora do CBN Noite Total, desta quinta-feira, com a Karina Almeida aqui na produção, os trabalhos técnicos do Henrique Dias, o nosso HD. Vamos lá, hein, pelos nossos diversos canais de transmissão, no radinho para toda a rede, no YouTube, no Globoplay, nas transmissões ao vivo do Globoplay, no site, pelo aplicativo da CBN. Bom, temos agora a Rani Veloso. O Ministério Público do Trabalho registrou uma disparada nas denúncias de assédio eleitoral no ambiente de trabalho. É impressionante que o pessoal tenha a pachorra de fazer uso da condição de chefe ou de patrão para reunir os funcionários e tentar controlar o voto dos funcionários, fazendo chantagem, fazendo promessas de benefícios se determinados candidatos ganharem. É impressionante isso, né? Isso é um crime. Apenas no mês de setembro foram recebidos 518 relatos de pressão por parte dos patrões. O número é 3 vezes maior do que o registrado em agosto. Os relatos incluem ameaças, promessas de vantagens financeiras e pressão psicológica para forçar o voto em determinados candidatos.
1: Às vésperas das eleições, o Ministério Público do Trabalho registrou um salto nas denúncias de assédio eleitoral com 782 registros até o dia 30 de setembro. Só no mês passado, foram 518 denúncias ao Ministério Público de pressão no ambiente de trabalho, um número 3 vezes maior do que o registrado em agosto, quando eram 135 denúncias. Apesar do aumento nesta reta final, o volume total, por enquanto, ainda é menor do que nas eleições de 2022. Quando o MPT recebeu 3.373 denúncias. No entanto, de acordo com a procuradora eleitoral, Geni Helena Marques, a tendência é que os números de denúncias dessas eleições sejam maiores. E um dos fatores é o acesso às plataformas para os relatos.
2: Isso representa um aumento considerável com relação a 2022, especialmente porque em 2022 o aumento se deu entre o primeiro e o segundo turno. E a gente já percebe hoje um número muito grande de denúncias antes mesmo do primeiro turno acontecer. Mas o MPT atue de forma a educar, a levar a informação para os trabalhadores, para esses trabalhadores reconhecerem situações de assédio eleitoral e denunciar.
1: Segundo o levantamento da Justiça do Trabalho, o WhatsApp é usado como ferramenta de assédio em 37% dos processos e as redes sociais em quase 15%. Os relatos incluem ameaças, promessas de vantagens financeiras e pressão psicológica para forçar o voto em determinados candidatos. A maioria das ações é movida pelos próprios trabalhadores contra donos de empresas, diretores e gerentes. Desde maio de 2024 até agora, das mais de 6 milhões e 400 mil petições à Justiça do Trabalho, 815 processos identificados como casos de assédio eleitoral foram instaurados, sendo 68 apenas nesse ano, de acordo com o painel de monitoramento do assédio eleitoral. O estado do Paraná lidera o ranking de ações judiciais com 95 processos. Em seguida, aparece o estado de São Paulo, somando 85 casos na capital e 81 no interior. De Brasília, Rani Veloso.
0: Não se deixe influenciar por patrão, por chefe, por ninguém, né? O voto é seu, a decisão é sua, né? A gente tem que ser livre para tomar a decisão de voto. Donald Trump, o presidente dos Estados Unidos, afirmou que acompanha de perto as eleições brasileiras e considera o pleito como muito importante. As declarações ocorrem em paralelo a uma solicitação da Advocacia Geral da União sobre uma investigação a respeito do financiamento do governo americano a um projeto que contesta a atuação do STF.
3: O presidente Donald Trump disse nessa quinta-feira que acompanha muito de perto a eleição no Brasil. O republicano foi questionado por jornalistas sobre a importância do pleito no próximo domingo.
4: É um país muito importante. As pessoas do Brasil são fantásticas. É uma eleição muito importante.
3: Ele não declarou apoio explícito nessa quinta-feira, mas recebeu Flávio Bolsonaro do PL no Salão Oval em maio, durante a pré-campanha. O encontro ocorreu cerca de 20 dias depois que o presidente americano recebeu o presidente Lula do PT na Casa Branca. Também nessa quinta, a Advocacia Geral da União apresentou uma notícia-crime pedindo a apuração sobre o financiamento do governo americano a um projeto voltado a contestar a atuação do Supremo Tribunal Federal. O caso foi encaminhado à Polícia Federal e à Procuradoria-Geral da República. Segundo o jornal britânico The Guardian, o projeto, chamado Combate à Litigância Deliberativa e à Censura no Brasil, prevê recursos para grupos da sociedade civil que se opõem ao que classificam como abuso de poder e censura no STF. A iniciativa integra um conjunto de concessões que somam 177 milhões de dólares do Fundo de Direitos Humanos e Democracia do Departamento de Estado americano, mais de 900 milhões de reais. Outro presidente estrangeiro que comentou a eleição brasileira nessa quinta foi o argentino Javier Milei, que voltou a atacar Lula, a quem chamou de ladrão. A um jornal francês, ele também reforçou o apoio a Flávio Bolsonaro. Milei disse esperar uma mudança no comando do Brasil, citou o déficit fiscal do país e afirmou que o presidente vai deixar uma situação muito complicada que vai exigir um enorme esforço. Com a colaboração de Samantha Klein, de São Paulo, na Dédia Calado.
0: A mulher que sobreviveu a duas injeções letais após ser condenada à morte nos Estados Unidos continua viva e sob cuidados médicos. Após o caso, o governador do Tennessee suspendeu as execuções que estavam previstas para este ano no estado.
5: Pela primeira vez nos Estados Unidos, uma condenada à morte sobreviveu depois de receber as drogas de uma injeção letal. Krista Pike, de 50 anos, recebeu duas doses do sedativo pentobarbital na noite de quarta-feira numa prisão em Nashville, no Tennessee. Ela continuou respirando, com o coração batendo, e foi levada de ambulância para um hospital. O estado de saúde dela ainda não foi divulgado oficialmente. O Departamento de Correção do Tennessee afirma que seguiu todas as etapas do protocolo. O documento prevê uma segunda dose se o condenado não morrer com a primeira, mas não diz o que fazer se ele continuar vivo depois disso. A defesa de Pike alegou que contou pelo menos 7 agulhas inseridas no braço esquerdo dela durante a tentativa de execução e completou que o estado de saúde dela é grave. Os advogados já tinham alertado à justiça que a execução poderia ser cruel por causa das veias finas e de um problema no sangue de Pike. Um médico contratado pelos advogados disse à BBC que a droga provavelmente não chegou a uma concentração suficiente para matá-la. Segundo ele, a demora para começar a reanimação pode deixar sequelas no cérebro. Especialistas em pena de morte dizem que o caso não tem precedentes. Outras 7 pessoas já escaparam de execuções no país porque a equipe não conseguiu encontrar uma veia, mas ninguém tinha sobrevivido depois de receber as drogas. O governador do Tennessee, o republicano Bill Lee, comentou o caso nesta quinta.
6: I'm highly disappointed along with Tennesseans.
7: Estou muito decepcionado, assim como os cidadãos do Tennessee, com o que aconteceu. Tomei providências imediatamente para pedir uma revisão e uma investigação minuciosas e abrangentes do protocolo por terceiros. Essa investigação vai ser minuciosa e vai levar tempo. Por isso, a última execução prevista para este ano não vai acontecer.
5: Mesmo com a suspensão, Bill Lee afirmou que vai continuar cumprindo as penas de morte definidas pelos júris do estado. A investigação deste caso ainda não tem responsável nem prazo para terminar. A execução chegou a ser suspensa por um tribunal federal de apelações uma hora antes do horário marcado. No fim da tarde, a Suprema Corte dos Estados Unidos derrubou a decisão e liberou o procedimento. Krista Pike foi condenada pelo assassinato de Colin Slammer, de 19 anos, colega dela num curso. O crime foi em 1995, quando Pike tinha 18 anos. Ela seria a primeira mulher executada no Tennessee em mais de 200 anos. Com a colaboração de Nadédia Calado, de São Paulo, Ana Luísa Bessa.
0: Um turista mexicano morreu durante um assalto no Rio ao tentar impedir a fuga dos criminosos. A vítima se jogou no capô do carro que os bandidos usaram na ação e acabou caindo quando o veículo acelerou. O caso ocorreu na região da Pedra do Sal, ponto turístico da cidade.
8: Um turista mexicano morto num assalto no Rio foi vítima de um grupo de criminosos que rouba celulares na área turística da Pedra do Sal, no centro. Carlos Hernandes Ortiz foi abordado por três assaltantes e, ao tentar impedir que eles fugissem, pulou sobre o capô do carro usado por eles. O motorista acelerou e a vítima caiu e bateu a cabeça no chão. O turista chegou a ser levado para o hospital, mas não resistiu. O crime aconteceu nas proximidades da sede da Polícia Federal, na Praça Mauá. Apenas um dos criminosos foi preso. Em depoimento, Guilherme do Nascimento Pinto, que dirigia o veículo, admitiu o crime e afirmou que acelerou por pressão dos comparsas. Ele também contou que recebia cerca de R$500 por cada celular roubado. Moradores e comerciantes da região reclamam da falta de segurança no local.
9: Eu moro aqui há 28 anos e aqui fica um pessoal, às vezes, de bike, fica um pessoal que... né, que não é daqui, obviamente, mas assalta quando tem a oportunidade.
10: Eu morei aqui a minha vida toda, eu saí daqui tem uns 20 anos, aí eu voltei. E assim, a região tá muito perigosa. De noite não tem condições de atravessar pra cá pra pegar VLT, nada disso.
11: Até os camelôs não têm sossego, policiamento fraco, os turistas de outros países vêm pra aqui e não tem sossego. E é muito assalto.
12: Hoje em dia a falta de segurança está maior. Não sei se é essa revitalização, muitos prédios, né? Residenciais, muito comércio fechando. Então a questão da segurança ficou um pouco escassa.
8: A Delegacia de Homicídios da capital ainda tenta encontrar os outros dois homens envolvidos no crime, que foi registrado por uma câmera de segurança. A tática dos integrantes da quadrilha é abraçar as vítimas e simular uma abordagem amistosa para depois roubar os pertences. Com isso, eles chegavam a roubar de 8 a 9 celulares por dia. O corpo do turista mexicano foi retirado pelos familiares no Instituto Médico Legal. Ainda não há informações sobre o translado e o enterro no México. Do Rio de Janeiro, Júlia Viana.
0: Mais de 300 filmes serão exibidos no Festival do Rio deste ano. Entre produções brasileiras e estrangeiras, alguns longas já chegam ao evento, cercados de expectativa para a temporada de prêmios. Um dos destaques é o filme nacional Feito Pipa, escolhido do Brasil para tentar uma vaga no Oscar do ano que vem.
13: Até o dia 11 de outubro, a cidade do Rio será a vitrine do cinema nacional e mundial com uma nova edição do Festival do Rio. O evento reúne destaques de festivais de todo o mundo e apostas para a próxima temporada de prêmios, incluindo o Oscar. Ao todo, são 359 títulos, entre longas, curtas e até episódios de séries. Um dos destaques é o filme escolhido para a abertura do festival, o espanhol A Bola Preta, vencedor do prêmio de melhor direção no Festival de Cannes deste ano e um dos mais cotados para o Oscar. O filme está entre os mais aguardados pelo programador Rodrigo Antas, que é fã do Festival do Rio.
14: Gosto muito do Festival do Rio, acho que é uma oportunidade muito única da gente ver grandes produções e também produções independentes, que não estariam normalmente em cartaz aqui. E o que eu mais estou animado para ver atualmente é La Bola Negra. Acho que é um filme que está dando muito o que falar lá fora, nos festivais de lá fora. E ter a oportunidade de ver ele aqui no Rio de Janeiro vai ser incrível.
13: A programação também tem a grande estreia, dirigido por Jesse Eisenberg, conhecido por interpretar Mark Zuckerberg em A Rede Social. Outro destaque é 100 Dias, do brasileiro Carlos Saldanha, que conta a história do navegador Amir Klink, o primeiro brasileiro a atravessar o Atlântico Sul a remo. O cinema brasileiro ganha espaço ainda na Mostra Premier Brasil, que exibe, fora de competição, obras como Feito Pipa, escolhido para representar o Brasil no Oscar de 2027. Para a diretora do festival, Hilda Santiago, o evento também é uma oportunidade de aproximar o público da produção nacional.
15: Isso é um trabalho, na verdade, de ano a ano. Isso não é por acaso. A gente não chega a 2 anos de Oscar por um acaso. É para nós poder passar o Feito Pipa no Rio de Janeiro, é um grande prazer, mas é um prazer muito grande ter contribuído nesses últimos anos com o festival em abrir essa janela concreta do cinema brasileiro, abrir uma possibilidade de que o público brasileiro chegue a esses filmes.
13: Ao todo, o Festival do Rio ocupa 28 salas comerciais e espaços com programação gratuita no Rio e também em Niterói, na região metropolitana. A programação completa está disponível no site do festival. Do Rio de Janeiro, Cláudio Gabriel.
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0: Tarcísio de Freitas e Fernando Haddad priorizaram discursos focando nos aliados que disputam a presidência. O governador prometeu uma grande mobilização para Flávio Bolsonaro, que vai encerrar a campanha no interior de São Paulo. Já o candidato do PT criticou o senador do PL pela relação com Daniel Vorcaro e buscou mobilizar a militância para reeleger Lula.
17: Os dois principais candidatos ao governo de São Paulo, Tarcísio de Freitas, do Republicanos, e Fernando Haddad, do PT, voltaram a adotar discursos nacionais nas agendas de campanha nesta quinta-feira. Encaminhadas com apoiadores e aliados em Carapicuíba e Barueri, na Grande São Paulo, Tarcísio prometeu uma grande festa para o aliado Flávio Bolsonaro, do PL, no sábado, véspera do primeiro turno. O senador do PL vai encerrar a campanha em São Paulo com uma carreata pelo interior do estado.
18: Vamos fazer uma grande festa pro Flávio Bolsonaro, com uma carreata que vai sair lá de Santa Bárbara do Oeste, vamos chegar em Americana, vamos fazer uma grande festa da democracia lá, né, com as pessoas animadas, para mostrar essa virada que já está acontecendo no Brasil, o crescimento de Flávio Bolsonaro, e com certeza vai ser o próximo presidente da República.
17: O governador avaliou a própria campanha como leve e propositiva, dizendo que evitou ataques aos adversários devido ao cansaço e exaustão dos eleitores com o confronto político. São Paulo é o maior colégio eleitoral do país e, tradicionalmente, concentra agendas dos candidatos à presidência na reta final da campanha. Assim como Flávio, o presidente Lula, do PT, também escolheu o estado para a última agenda antes do primeiro turno. O petista fará uma caminhada pela Avenida Paulista, na capital, ao lado de Haddad e aliados. O candidato do PT ao governo estadual realizou um comício na noite desta quinta na Praça Roosevelt, no centro da capital. O ex-ministro não comentou a decisão de Flávio de não participar do debate promovido pela TV Globo. Mas a candidata ao Senado, Simone Tebet, do PSB, atribuiu a desistência à decisão judicial que estabelecia a presença de Renan Santos, do Missão. Haddad destinou a maior parte do discurso para mobilizar a militância em torno do projeto nacional do partido, que visa a reeleição de Lula, e mirou as críticas a Flávio Bolsonaro.
19: O Flávio Bolsonaro deve ter alergia de dinheiro sujo. Ele resolveu lavar em bet. E por final, ele conheceu o Vorcaro e tomou dinheiro dos fundos de previdência, roubado pelo Vorcaro, para financiar o filme do pai, que custou 10% do que ele pediu, mas o restante ele resolveu sustentar a família nos Estados Unidos.
17: A pesquisa Datafolha, divulgada nesta quinta-feira, mostra Tarcísio de Freitas com 50% das intenções de voto. Já Fernando Haddad aparece com 33%. Com colaboração de Bruna Barbosa, de São Paulo, Pedro Pupulim.
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0: As campanhas de Lula e Flávio Bolsonaro fizeram investimentos bem diferentes no impulsionamento de conteúdo pago nas redes sociais no primeiro turno das eleições. O petista gastou mais de R$1 milhão nesse tipo de conteúdo, enquanto Flávio investiu pouco mais de R$60 mil nos últimos dias. Sobre o conteúdo, o petista falou de Nossa Senhora e do fim das bets. O senador do PL focou em segurança pública, religião e Bolsa Família.
2: As campanhas políticas tiveram até esta quinta-feira para impulsionarem conteúdo pago nas redes sociais no primeiro turno das eleições. A partir de sexta, a publicação de conteúdos impulsionados já configura crime eleitoral. A CBN levantou dados sobre anúncios impulsionados por Lula, do PT, e Flávio Bolsonaro, do PL, nos últimos 7 dias. No Instagram e no Facebook, o petista fez muito mais anúncios, 386 no total, e gastou cerca de R$1 milhão e R$200 mil para promover propaganda paga comparado com o principal adversário. Flávio Bolsonaro gastou pouco mais de R$60 mil para impulsionar apenas 43 publicações. A cientista política Beatriz Chaves explica, entretanto, que investimento alto nem sempre reflete em retorno.
21: O investimento em impulsionamento pode ampliar a circulação das propostas, mobilizar apoiadores e responder mais rapidamente aos assuntos que ganham repercussão. Mas vale dizer, contudo, que esses números, né, eles falam sobre o investimento que foi feito e não necessariamente sobre o convencimento, né, sobre a conversão desse investimento em voto. A gente tem pesquisas que mostram que, por exemplo, Lula, ele tem um número maior de seguidores, mas o engajamento do Flávio é muito maior nas redes sociais. E a pergunta que fica é como que isso aparece nas urnas, e saberemos isso no domingo.
2: Sobre os conteúdos, Lula investiu em temas como a discussão sobre a padroeira do Brasil, que foi parar até no Supremo. A campanha petista impulsionou um corte de uma entrevista na qual Lula afirma que Nossa Senhora vai continuar com o título e também prega respeito religioso.
22: Esse negócio de mexer com Nossa Senhora Aparecida não é aceitável. Ela vai ser padroeira do Brasil porque o povo brasileiro quer e tem fé. E eu só quero que todas as religiões respeitem as religiões. Eu respeito a religião evangélica, eu quero que ele respeite a religião católica, a católica respeite ele, eu quero que ele respeite a religião de matriz africana.
2: Essa publicação foi impulsionada por R$70 mil e o público atingido foi de homens e mulheres entre 25 a 34 anos. Após a proibição das bets, a campanha do presidente Lula também passou a impulsionar relatos de brasileiros com vícios nas apostas online. Uma das peças publicitárias traz o depoimento emocionado de uma mulher de baixa renda que perdeu a irmã para o vício e deixou a família endividada. Nessa publicação, o público atingido é majoritariamente composto por mulheres. Para essa peça, foram gastos mais de R$100 mil. Flávio Bolsonaro apostou em publicações mais regionais. Há muitas peças, por exemplo, com o prefeito de São Paulo, Ricardo Nunes, pedindo votos. Mas a campanha também fez postagens sobre temas nacionais, como segurança pública. Em uma publicação anunciando pena mínima de 8 anos de cadeia para quem rouba celulares, a campanha gastou até R$125 mil.

0: foram gastos até R$ 175 mil e o público atingido é de homens e mulheres de 25 a 34 anos. No segundo turno, as publicações impulsionadas voltam a ser liberadas a partir das 5 horas da tarde no dia 5 de outubro. O período vai até o dia 22 de outubro. Com colaboração de Wender Starles, de São Paulo, Karen Lemos.
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0: Quinta-feira, 1º de outubro de 2026. Um homem foi detido na noite desta quinta-feira após tentar pular a grade do Supremo Tribunal Federal na Praça dos Três Poderes, em Brasília. Ele também arremessou uma mochila em um ponto de ônibus ao lado do STF. A área foi isolada e permanece sob controle das equipes do Esquadrão Antibomba. A ocorrência está em andamento. Uma nova pesquisa Datafolha mostra o cenário de disputa para o governo de São Paulo. Governador e candidato à reeleição, Tarcísio de Freitas, do Republicanos, recebe 50% das intenções de voto. Já Fernando Haddad, do PT, aparece com 33%. Em um eventual segundo turno, Tarcísio também sairia vitorioso, com 55% sobre 38% das intenções de voto de Haddad. Foram entrevistadas mais de 1.600 pessoas entre os dias 28 e 30 de setembro. A margem de erro é de 2 pontos percentuais e o nível de confiança é de 95%. O número de registro da pesquisa é SP01367/2026. O presidente da Rússia, Vladimir Putin, afirmou que considera usar todos os tipos de armas que possui no arsenal em caso de ameaça a Kaliningrado. O líder disse ainda que não é possível ter certeza de que armas de destruição em massa nunca serão utilizadas e ressaltou a necessidade de evitar esse cenário. Kaliningrado é um território russo separado do país, localizado entre a Polônia e a Lituânia. Nesta semana, a Rússia disse à OTAN que estaria pronta para atacar a Europa caso a aliança militar tentasse isolar Kaliningrado. No horário de Brasília, agora 11 horas 32 minutos.
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Essa trilha do Repórter CBN do ano de 2017. É, gente, hoje é aniversário da Rádio CBN. Aliás, temos que aproveitar porque é a última meia hora de aniversário da Rádio CBN, porque daqui a pouco já é amanhã. Então, com esta trilha de 2017, encerra essa sequência de trilhas do Repórter CBN apresentado ao longo de todo o dia de hoje. Trilhas históricas, né? Que foram muitas trilhas. Na verdade, a trilha do Repórter CBN ela foi se modificando, né, ao longo dos períodos. E aqui nós fizemos um passeio sobre as trilhas em determinados anos, né, para a gente ir observando as diferenças. Quem acompanha a CBN há muito tempo para ter aquela nostalgia, né, aquela lembrança. E é isso. Essa então foi em 2017. Mais recente, digamos assim, considerando outras que nós já apresentamos aqui, né, de 1991, e enfim, colocamos também acho que em 96, enfim, muito bacana fazer essa viagem. Bom, deixa eu dizer aqui que hoje não teve, infelizmente, o debate dos presidenciáveis da TV Globo. A TV Globo decidiu cancelar o debate diante de uma série de decisões judiciais relativas ao debate, né? E tudo começou na terça-feira. Na terça-feira, o presidente do TSE, Cássio Nunes Marques, determinou a participação do candidato Romeu Zema do Novo. Romeu Zema não estava listado, porque para estar listado, a emissora é obrigada a convocar candidatos.

0: candidatos cujos partidos tenham participação de pelo menos 5 parlamentares. Não é o caso do Partido Novo. Porém, o TSE determinou a participação do Zema. Isso foi na terça-feira. Hoje foi uma sequência de 2 decisões judiciais. Nessa mesma linha do Zema, a ministra Estela Aranha, também do TSE, determinou a participação do Renan Santos, do Missão, muito embora o partido também não tenha condição de 5 deputados, né, que obrigaria a emissora a convidá-lo. E também houve uma outra determinação, dessa vez não foi do TSE, dessa vez foi do ministro Gilmar Mendes, do Supremo. Não, minto, troquei tudo. A determinação da participação do Renan Santos é do Gilmar Mendes, do Supremo, determinando que ele também participasse do debate. E a ministra Estela Aranha, do TSE, ela determinou que a Globo proibiu, na verdade, a Globo, de usar um púlpito vazio com o nome do Lula, né? Porque o presidente Lula ontem avisou que não participaria do debate e, pelas regras do debate, regras que foram acertadas com todas as campanhas, quem faltasse ficaria ali o púlpito vazio e os demais candidatos poderiam fazer perguntas para o candidato faltoso. Mas a ministra do TSE proibiu que a Globo realizasse isso. O senador Flávio Bolsonaro anunciou que não participaria do debate. A TV Globo decidiu, diante de todas essas decisões judiciais, cancelar o debate diante do que considerou uma interferência indevida na liberdade dos veículos de imprensa de organizar os debates eleitorais. Ontem o presidente Lula já tinha anunciado que participaria do Flow Podcast, já participou, já trouxemos aqui a participação da ex-Stassiarini com os trechos da fala do presidente Lula. O senador Flávio Bolsonaro está fazendo uma live neste momento no canal dele no YouTube. É uma live que prossegue com participação de correligionários, né, de lideranças políticas que vão participando remotamente desta live do senador Flávio Bolsonaro. E logo mais também traremos ao longo da programação a reportagem falando sobre o conteúdo da live do Flávio. Agora são 11 horas e 37 minutos. Vamos com a nossa entrevista. Essa entrevista vai mobilizar muita gente, porque é um assunto que nos afeta. Vamos falar sobre a dor. O que a dor está nos dizendo, sobretudo aquela dor crônica, né, com a qual a gente convive há muito tempo. O que ela está nos dizendo? Como compreender essa dor? Estamos com a especialista em dor crônica e cinesiologista. Depois a gente vai entender o que é. A Mariana Chamas está lançando o livro A Dor é um Convite para a Mudança. O livro que sai pela editora Latitude. Mariana Chamas, bem-vinda. Boa noite.
1: Boa noite, Tânia, ouvintes. Que prazer estar aqui. Muito obrigada.
0: Prazer é nosso. Nossa, esse é um tema tão, tão necessário, né? Doutora, vamos começar então, assim, o que é dor, né? Porque a gente sabe o que é dor, porque a gente sente, mas não é uma coisa muito palpável, né? Então, como que a gente pode compreender? Quais as dimensões da dor, assim? Só dá uma pincelada e depois a gente vai detalhando.
1: Ah, muito bom. A dor, ela é uma sensação, ela é uma experiência física e emocional desagradável. Sim. Que pode ter lesão ou não. Então, você pode ter dor sem ter lesão. E ela é sempre, sempre física e emocional. Não dá para separar as duas coisas.
0: Quando você fala emocional, você não tá falando de dor psíquica, né? De sofrimento psíquico. Você tá falando de dor no corpo mesmo, é isso? Que tem uma ordem
1: os
0: emocional?
1: Os dois. Tô falando dos dois. Elas acontecem ao mesmo tempo. Olha que interessante.
0: Não, mas, por exemplo, se eu tenho uma dor no meu pescoço, isso pode ter um aspecto emocional, é isso?
1: Para você poder distinguir que você tem uma dor no pescoço, ela passa pelo todas as experiências que você já viveu na sua vida. A dor só vira dor quando o cérebro decide que ela é dor. Ele faz uma seleção de experiências prévias para dizer aquilo é dor ou não é dor. E você sempre tem uma emoção atribuída. Você pode ficar triste, irritada, preocupada. Então, o físico e o emocional acontecem ao mesmo tempo para você poder distinguir que tipo de dor é aquela.
0: Então, se emocionalmente a pessoa está de um jeito ou de outra, ela vai sentir a dor de um jeito ou de outro, é isso?
1: Exatamente, a gente passa por essas dimensões, a gente faz uma avaliação cognitiva, discriminativa, emocional avaliativa e emocional motivacional. Então, dependendo de onde a gente está e o que a gente está sentindo, a nossa reação vai ser permeada por isso em frações de segundos.
0: Doutora Mariana, mas a dor tem... Bom, você disse que pode ter uma lesão ou não, né? Quer dizer que ela tem uma causa objetiva. Então, nem sempre ela tem uma causa objetiva. Porque quando ela tem uma lesão, aí depende um pouco da nosso estado emocional, né? Ou não?
1: Sim, também. Quando a gente tem uma lesão, é mais palpável. É mais fácil de compreender esse mecanismo. Porque você tem um processo de causa e consequência, vamos dizer assim, né? Ela é nexo causal. Eu tropecei, eu caí, eu escorreguei, eu levei uma pancada, ou eu passei por uma cirurgia, ou estou com uma dor de cabeça, porque eu estou no período X do mês, ou porque eu não dormi direito, enfim, tem uma causa e consequência mais palpável. Mas para a gente poder sentir e tomar uma providência frente a isso, a gente passa pelo emocional também, pelo discriminativo, a gente tem uma opinião a respeito. E quando a gente não tem lesão, por exemplo, vamos supor que você sente uma dor nas costas forte e você vai ao médico, faz uns exames e não aparece nada. Estruturalmente não tem nada acontecendo aqui. E você sente aquela dor. Inclusive, a dor lombar é a dor mais sentida no mundo. A prevalência de dor lombar é a número um no mundo.
0: Mesmo sem lesão, mesmo que não apareça nada no exame.
1: Mesmo que não apareça nada no exame. A lombalgia não específica, que a gente chama.
0: E aí?
1: Que é muito comum, todo mundo tem.
0: E essa dor foi uma criação da minha cabeça?
1: Não. Ela é multifatorial. Ela envolve vários fatores que contribuem para que ela apareça, mas não necessariamente tem uma lesão, certo? Não tem uma estrutura, não tem uma hérnia, não tem uma contratura, não tem um processo inflamatório, não tem um pensamento nervoso, não tem nada que identifique aquilo. Então, ela pode vir de vários fatores, por exemplo, uma tensão muscular, que não vai aparecer, não desconfigurou a sua estrutura musculoesquelética. Então, ela pode aparecer de uma tensão muscular, de uma questão postural, de um sedentarismo, de um sobrepeso, de um estresse, uma fase de muito estresse na vida de uma pessoa, de uma dificuldade para dormir, de uma perda, de um luto. Então, isso envolve também o emocional.
0: Que interessante. Isso torna a dor bem complexa, né?
1: Sim.
0: Isso é bonito. E desafiador também. Porque aí a gente... Quando, no título do seu livro, né? A dor é um convite para a mudança. O que é exatamente essa provocação? O que a gente precisa entender e mudar?
1: Ah, adorei. Eu costumo dizer que a dor, né? A literatura também diz que a dor é biopsicossocial, né? Então, a gente tem um aspecto psicológico, biológico e social. Significa que o ambiente onde a gente está inserido, as pessoas com quem a gente se relaciona, influenciam também como a gente vai vivenciar a nossa percepção de dor. Então, esse convite para mudança é para a gente pensar dentro dessas três dimensões, biológica, psicológica e social, quais são os fatores que estão contribuindo e alimentando? E aí a gente pode olhar para os fatores que são modificáveis, porque a gente tem fatores que a gente pode modificar e que a gente não pode, né? A gente não pode modificar a nossa idade,
0: Não.
1: a nossa genética, mas a gente tem todo um resto que a gente pode modificar. Então, muitas vezes a gente fala assim: ah, mas isso é de família, todo mundo na minha família tem artrose ou tem osteoporose, né? Isso é hereditário. Sim, é um fator. E todos os outros que contribuem para isso, né? Então, a dor é nesse sentido, o título do livro tem essa provocação. O que que será dentro da minha vida que eu posso modificar para aliviar a minha dor? Ou para prevenir que eu tenha dor.
0: Muito bem. E aí, no livro você fala do movimento, né? Do exercício, da
1: É.
0: atividade física. Porque a dor, ela é associada ao repouso, tá? Com dor, faça repouso. Mas não é assim que a gente deve enfrentar a dor, é isso?
1: Exatamente. É, a gente tem a dor crônica e a dor aguda, né? A dor aguda é aquela que dura menos de 3 a 6 meses. É uma cirurgia, uma reabilitação, um trauma qualquer, né? Então, ela tem causa e consequência mais palpável e a gente consegue tratar. E o repouso, ele é importante, porém o estímulo do movimento é exponencialmente dependendo de como você vai se recuperando do seu trauma, da sua lesão.
0: Certo.
1: Já na dor crônica, a gente tem uma dor que está lá há muito tempo e ela perde, quando a dor se cronifica, ela perde uma função de alerta. Ela não é mais um sintoma, ela é uma doença. E aí, ficar parado é a pior coisa que você pode fazer para sua dor crônica. A gente faz o inverso. A gente põe mais movimento e um repouso programado. Porque ficar muito tempo parada pode prejudicar como seu cérebro interpreta a dor. E tudo vira uma ameaça.
0: E esse movimento seria o quê? Fortalecer a musculatura? Seria uma musculação? Ou varia muito?
1: A gente não sabe na literatura, não tem um tipo de exercício específico para dor. A gente sabe que qualquer movimento é melhor do que nenhum. Porém, tem um parêntese enorme nessa frase, porque não é qualquer movimento de qualquer jeito, mas estar em movimento, o que é isso? É ser funcional, que você consiga fazer as suas necessidades do dia de uma maneira sem dor e eficiente para você ser sustentável, para que você tenha autonomia, que você tenha funcionalidade. Então, a gente vai a partir daí prescrevendo, que aí que nem medicação, a gente prescreve exercício
0: Muito
1: para dor.
0: bem. Doutora Mariana Chamas, o livro tem várias coisas interessantes. Recomendo muito, aliás, viu? A dor é um convite para a mudança. Vou pincelar algumas questões que eu peguei aqui do livro. A questão da idade. Eu fiquei chocada, porque no livro você diz que não necessariamente a idade vai ser um agravamento para quadros de dor. É isso?
1: É isso. Isso é uma crença limitante
0: Que a gente vai
1: social, né? Isso é uma dor
0: envelhecendo e vai ficando
1: social.
0: com dor, dor nisso, dor naquilo. Não é assim.
1: Não é bem assim. Porque
0: Ah.
1: senão, se dor fosse coisa do envelhecimento, a gente não teria dor neonatal, a gente não teria dor na criança, no adolescente, no jovem, né? A gente não teria essas outras áreas que a gente precisa estudar e cuidar. Então, o que a gente tem, por exemplo, é um desgaste e uma forma de como a gente usa a estrutura do corpo. E também como a gente lida com as emoções ao longo da vida. Isso influencia também o envelhecer, sentir mais ou menos dor.
0: Então, na verdade, a dor no envelhecimento depende da forma como nós envelhecemos. É algo que a gente
1: Isso.
0: consegue atuar, mas antes, né? Na prevenção. É isso?
1: Isso. Isso. E a gente também tem uma questão de que, por exemplo, né, atletas de alto rendimento, eles têm uma carreira curta, né? Aposenta antes dos 30 ou perto dos 30, por aí. Por quê? Porque tem um desgaste muito grande, tem uma sobrecarga muito grande desse organismo. Então, uma outra coisa para a gente pensar, fazer um raciocínio, inclusive tem um artigo que eu gosto muito, é o atleta escolhe sentir dor. Isso é uma coisa cultural, né? A gente fala assim, ah, tá acostumado, a gente
0: Sim,
1: normaliza a dor do atleta. Ah, ele sabe que vai ser assim. Ele não, ele não escolhe sentir dor, mas ele tem uma tolerância e um processo motivacional diferente de quem não está ali na competição.
0: ele convive com a dor, né? Ele precisa superar a dor, que
1: De uma outra forma, ele tem ganhos com isso, mas ele não necessariamente precisa saber lidar com a dor. São escolhas que ele vai fazendo ao longo do processo.
0: Agora, doutora, essa coisa da dor crônica, né? Fica lá e a gente não consegue se livrar dela. Tolerar a dor, se acostumar com ela. Isso é ruim? Porque tem a questão do ciclo neural, né? Da dor. Cria-se já um vício, vamos dizer assim, do corpo de que aquele lugar dói se a gente não toma nenhuma atitude?
1: Olha só, tem um capítulo dedicado só a isso, né, no livro. Aguentar a dor é bom, né? Não, necessariamente. Não, não é bom, porque como eu estava falando, a dor quando se cronifica, ela perde sua função de alerta. E aí você está aguentando alertas que estão completamente desregulados. Então eu costumo falar assim que a dor é como se fosse uma cerca elétrica de uma casa, né? Então a gente tem um sistema de alarme. A gente está ali protegido. Se o alarme dispara, o corpo vai pensar que é um ladrão, é uma invasão, é uma grande ameaça. Agora, se essa cerca está desregulada, se bater uma folha, vai achar que é uma ameaça gigante. Então, aguentar essa dor desregulada confunde também o sistema e dificulta o tratamento, seja ele medicamentoso ou não, ou ambos. Que dificulta o discernimento do corpo e do cérebro do que é ameaça e do que é tratamento.
0: Entendi. Agora também ficar tomando analgésico com muita frequência também não é indicado, né? Imagino.
1: Não. Automedicação nunca é indicado, né? E também você se automedicar e ficar tomando muito analgésico, você também camufla o que está acontecendo e você perde o corpo. Se adapta e perde a sua função terapêutica, né? A medicação acaba só incomodando o fígado, o rim, o estômago e sem fazer seu processo analgésico adequado.
0: Sim. Agora, em geral, uma dor crônica pode ser considerada uma inflamação?
1: Não, não
0: Não, não
1: necessariamente.
0: necessariamente, né?
1: Não.
0: Porque também aqui no livro, vou repetir o nome do livro, A Dor é um Convite para a Mudança, da Mariana Chamas, que está aqui conosco, que fala sobre dor, como lidar com a dor, como compreender a dor, né, de cada um de nós e lidar com ela da melhor forma para superá-la. Sobre compressa de gelo ou então calor, né? Quando que é indicado cada um desses casos?
1: Você sabe que essa é uma pergunta muito frequente e a resposta não é tão simples assim, né? Porque depende de várias coisas, né? Primeiro, assim, a gente costuma usar, né? São algumas regrinhas, assim, primeiras 24, 48 horas de um trauma, de uma pancada, a gente costuma usar gelo. Depois disso, a gente pode usar o calor. E tem situações que a gente pode usar uma mistura de ambos. A gente pode fazer o tal do quente e frio, né? Que faz como se fosse um pump na sua articulação, na sua circulação. Então, você contrai, você faz uma vasoconstrição, uma vasodilatação. Vasoconstrição, vasodilatação. Depende do seu objetivo. E também depende do indivíduo. Tem alguns indivíduos que não toleram o frio. O frio os deixa mais tenso. com mais dor, apesar de ser um analgésico super potente, o gelo. Ele é um analgésico muito potente, sem grandes efeitos colaterais. Porém, algumas pessoas não toleram.
0: Ele
1: Então, a gente
0: tensiona,
1: precisa
0: né? Para mim, ele tensiona o músculo, aí piora.
1: Ele costuma ter esse efeito analgésico bom, mas depende. Se você tem uma crença pré-estabelecida, o frio para mim dói,
0: É,
1: não vai
0: já não
1: ser
0: vai
1: bom.
0: dar. É.
1: Olha o emocional entrando aí, que
0: É,
1: interessante.
0: entendi. É, o ser humano não é, não é unidimensional, né? Tratar a dor tem que tratar. Mas e aí, como é que a gente faz, doutor? Eu acho que precisa de ajuda mesmo de um especialista para a gente entender a nossa dor, né? Ah, eu tenho uma dor em tal lugar, para entender exatamente o que é aquela dor naquele indivíduo, né?
1: Exato. Nenhuma dor de joelho é igual em todas as pessoas, nenhuma dor de pescoço, dor de cabeça, dor na lombar. Tem elementos parecidos, similares. Porém, cada um vai sentir de uma forma. Por quê? Porque depende de todas essas experiências prévias adquiridas ao longo da vida, que ele vai dar um significado para essa sensação, para essa experiência física e emocional desagradável, que é a dor. Sem isso, a gente não consegue, a pessoa não consegue interpretar a dor dela. Vou te dar um exemplo super prático de entender isso. Há dois exemplos, na verdade. A fibromialgia, que é uma dor que não tem nenhuma alteração em nenhum exame de imagem, nem em nenhum exame laboratorial. E ela tá lá.
0: E ela existe, né?
1: Ela existe e dói o corpo inteiro e tem várias comorbidades associadas à síndrome fibromialgica. E o outro exemplo é a dor do membro fantasma, que a pessoa tem um membro amputado e sente dor num lugar que não existe mais. Porque a dor está no cérebro, ela não está no local que a gente sente.
0: Sim. Quer dizer, nem sim. É, tem algumas questões aqui, como se a gente estivesse falando que a dor tem exclusivamente uma origem emocional. Não, a gente tem uma origem
1: Não.
0: emocional, mas também tem uma origem na postura, em alguma lesão, no desgaste ósseo, né? Tudo isso, mas ela é produzida no cérebro. Ela é um resultado de um processo neurológico, é isso?
1: Isso,
0: A
1: de
0: dor.
1: interações fisiológicas
0: Lógicas.
1: e desenvolve neurologia.
0: Doutora Mariana, aí eu tenho 2 minutos. É, nutrição. É, existem alimentos que são inflamatórios, vamos dizer assim, que são ruins, prejudicam para quem já tende a sentir dor?
1: Essa pergunta é excelente, porque não tem nenhum alimento que seja inflamatório, a não ser os ultraprocessados, né? O que é inflamatório é como aquele ingrediente reage no corpo do indivíduo. Então, se você tem intolerâncias, ou se você tem processos enzimáticos nos quais você não tolera determinadas substâncias, e tem algumas substâncias que a gente sabe que são mais. Existe uma tendência a grande número da população ter reações, né, com elas. Elas podem ser nocivas para o corpo. Então, o que existe é, para a dor, né, no sentido da dor, existem alimentações que ajudam na absorção da medicação, que ajudam a medicina integrativa, ela fala de tirar os obstáculos da cura. Né? Então, assim, a medicina integrativa, a acupuntura, a meditação, o reiki, o tai chi, eles não são a cura, mas eles removem os obstáculos à cura. Então, uma dieta balanceada, ela remove muitos obstáculos que estão ali impedindo você de curar alguma patologia. E no caso que a gente está falando aqui, né, de aliviar e tratar a dor crônica. Então, a dieta é fundamental no tratamento da dor crônica.
0: Muito bom. Olha, o livro tem muitas dicas. Não vai dar tempo da gente falar, mas vou deixar aqui só para o ouvinte pensar nisso. Que teve uma outra coisa também que você falou no livro, mas não vai ter tempo aqui da gente falar, que é andar para trás, para quem sente dor no joelho. Fica a dica. Fica a dica. Tá tudo aqui. Doutora, muito obrigada, viu? Foi ótima entrevista. Parabéns pelo livro.
1: Tânia, muito obrigada. Eu sou sua fã. Parabéns pelo seu trabalho, viu? Muito bom estar aqui com você. Uma honra.
0: Fiquei feliz. Obrigada. Eu adorei seu livro. Eu vou dar de presente para minha mãe.
1: Oba!
0: A Mariana Chamas, ela que está lançando o livro A Dor é um Convite para a Mudança. O livro que sai pela editora Latitude, falando sobre as dimensões da dor, né? Para além da lesão propriamente dita, do desgaste propriamente dito, da tensão propriamente dita, né? Mas ela fala sobre a abrangência e é importante compreendermos a nossa dor crônica, né? Aquela que não nos abandona. Ai, como é duro.
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O governo de São Paulo promoveu mais de 1.200 policiais na semana que antecede as eleições. Os atos foram publicados no Diário Oficial do Estado com base na nova legislação da carreira policial sancionada em abril. A lista inclui agentes presos e investigados. Conforme o jornal O Globo, entre os nomes que aparecem na relação está o carcereiro Milton Massaro Nakayama, preso em agosto sob suspeita de participação no sequestro de um homem na Zona Leste de São Paulo. Também está na lista o investigador Marcos Vinícius de Souza Melo, que também está detido e é suspeito de integrar um grupo investigado por cobrança de propina relacionada à liberação de cargas ilegais de aparelhos eletrônicos apreendidos por policiais. Outro promovido é o delegado João Eduardo da Silva, que foi preso sob suspeita de receber propina para interferir em investigações e proteger uma rede criminosa. Hoje ele responde ao processo em liberdade. O pessoal todo foi promovido agora na polícia. A nova legislação estabelece que o processo de promoção deve considerar critérios como tempo de serviço, desempenho, formação e histórico disciplinar. O texto, no entanto, não menciona prisão ou investigação criminal como impedimentos para a progressão. O governo de São Paulo também não informou até o momento se essas situações foram consideradas no momento da promoção. A Secretaria da Segurança Pública afirmou que as promoções resultam de um processo semestral previsto em lei e que o procedimento foi concluído em 28 de setembro, dentro do prazo regulamentar.

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1: Opa, estouramos tudo, hein? Invadimos o horário do Paulo Galvão. Vamos fechar rapidinho, então? CBN Noite Total com Karina Almeida na produção, os trabalhos técnicos do Henrique Dias.
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1: Só dá um bom dia aqui pro meu querido Paulo Galvão. Bom dia, hein, Galvão?
2: Bom dia, programa. Tânia. Bom descanso e até amanhã, hein?
1: Até amanhã. Então é isso. Uma ótima sexta para todo mundo.
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0: Sexta-feira, 2 de outubro de 2026, a justiça revogou a prisão de João Munhoz Neto, namorado de Isabelle Cara Cristi. A jovem de 22 anos foi encontrada morta no pátio do condomínio onde morava com ele, em Fortaleza. João Munhoz foi preso no dia 22 de setembro por suspeita de violência psicológica contra a namorada e indução ao suicídio. A justiça não divulgou, no entanto, com base em quais motivos revogou a prisão. Pedido de soltura foi solicitado pela defesa dele. De acordo com a investigação, João tinha ciúmes excessivos e mantinha acesso constante à localização de Isabelle. A Polícia Federal fez uma operação para resgatar tarântulas e salamandras em 3 estados do Brasil. Os animais foram encontrados em São Paulo, na Bahia e no Paraná. A operação teve o objetivo de cumprir mandados de uma investigação que apura aquisição, guarda, criação, comercialização e remessa ilegal de espécimes da fauna silvestre. A ação foi focada em combater o tráfico de tarântulas nativas brasileiras. No horário de Brasília, 6:06.
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2: 6 minutos desta sexta-feira, hoje 2 de outubro de 2026. Muito bom dia a você que nos acompanha aqui na CBN em todo o Brasil, em diversas partes do mundo. Começa aqui o CBN Madrugada, produção da Karina Almeida, trabalhos técnicos comigo, Ricardo Garcia. Vamos juntos até às 5 da manhã com muita informação, muita prestação de serviço, e vamos direto ao Rio de Janeiro com Pedro Bonenberger. Tem as informações sobre o cancelamento do debate com os presidenciáveis. Bom dia, Pedro.
3: Oi, Galvão, bom dia a você. Quem nos acompanha, a TV Globo decidiu cancelar o debate com os candidatos à presidência, que seria realizado na noite dessa quinta-feira. A emissora alegou que sucessivas decisões judiciais proferidas em cima da hora causaram insegurança jurídica e interferiram no formato previamente aprovado. A decisão da Globo de cancelar o encontro foi anunciada após o recebimento de 2 notificações judiciais que alteravam regras do debate. A primeira notificação veio do Tribunal Superior Eleitoral. A ministra Estela Aranha atendeu a um pedido da coligação do candidato Lula, do PT. Pela ata assinada pelas legendas, Galvão, caso um candidato não comparecesse, o púlpito permaneceria vazio com o nome visível no estúdio, e os demais poderiam dirigir perguntas ao ausente. A decisão da ministra invalidou a colocação do púlpito com o nome de Lula e vetou questionamentos. A segunda intimação veio do Supremo Tribunal Federal. O ministro Gilmar Mendes atendeu a um recurso do Solidariedade e determinou a inclusão no debate do candidato Renan Santos, do Partido Missão, legenda que conta com apenas 1 parlamentar no Congresso. Pela regra eleitoral, a participação é obrigatória para candidatos de partidos com pelo menos 5 parlamentares, critério pelo qual haviam sido convidados Augusto Cury, do Avante, Flávio Bolsonaro, do PL, Ronaldo Caiado, do PSD e Lula, do PT. Na terça-feira, o presidente do TSE, Cássio Nunes Marques, já havia decidido incluir o candidato Romeu Zema, do Novo. Em nota oficial, a TV Globo afirmou que tem tradição de promover a discussão democrática de ideias, mas ressaltou que as decisões tomadas a poucos momentos da transmissão geraram insegurança jurídica e caracterizam uma interferência indevida na liberdade de imprensa dos veículos de comunicação. Depois do cancelamento, Galvão, os candidatos que estavam na emissora falaram com a imprensa. Ronaldo Caiado criticou as decisões da justiça.
4: É um atentado à democracia brasileira. A palavra é essa. Ou seja, destruíram o processo eleitoral no país. Nós não tivemos a oportunidade de poder promover debates. O Lula, desde o primeiro momento, ele fez questão de não só não comparecer, mas também buscar uma linha paralela num podcast para tentar inviabilizar. E a partir daí nós tivemos algo ainda mais grave, que foram decisões do TSE e do Supremo Tribunal Federal.
3: Romeu Zema, do Novo, também criticou a postura do judiciário.
5: Nós estamos assistindo mais uma vez o judiciário fazer política no Brasil. Nada contra a participação de qualquer candidato, mas nós sempre tivemos regras para serem obedecidas. E faltando poucos minutos, uma decisão judicial, no meu entender, sem pé e sem cabeça, muda tudo. Um outro candidato desiste e nós estamos vendo a justiça a serviço do Lula.
3: O candidato Augusto Cury, do Avante, criticou a exposição do Supremo no processo eleitoral.
6: Claro que está de pé a minha candidatura e é uma esperança muito forte de que dia 4 de outubro nós estaremos no segundo turno. Essa insegurança jurídica tem de terminar. O STF é o alicerce da democracia e um alicerce tem que ser discreto. Na verdade, o STF ganhou um protagonismo completamente desproporcional. Beira a um colapso da democracia.
3: Galvão, em nota conjunta, a Associação Brasileira de Emissoras de Rádio e Televisão, a Associação Nacional de Editores e Revistas e a Associação Nacional de Jornais se solidarizaram com a TV Globo e manifestaram profunda indignação com a intervenção judicial nas regras previamente definidas, que levou ao cancelamento do último debate presidencial do primeiro turno. As entidades entenderam que a interferência não se tratava apenas de uma imposição de obrigações, sem previsões em lei, contra uma emissora privada, mas, sobretudo, de uma agressão à liberdade de imprensa, ao forçar a condução do debate em desrespeito às regras acordadas há meses entre a emissora e os partidos. Galvão.
2: É realmente lamentável, lamentável a atuação da Justiça Eleitoral brasileira nesse episódio que privou a eleitora e o eleitor deste debate. Lamentável também a posição de candidatos que se colocaram contra o debate. O presidente Lula já havia dito que não iria. E aí o candidato Flávio Bolsonaro, a partir do momento em que foi decidida a participação do Renan e também decidido que não poderia colocar a imagem no púlpito vazio do presidente Lula, o candidato Flávio Bolsonaro também desistiu. Perde a democracia, perde a eleitora, perde o eleitor. E com a não realização do debate, o Flávio Bolsonaro resolveu participar de uma live. Quem acompanhou foi a Samantha Klein. Bom dia, Samantha.
7: Oi. Muito bom dia, Galvão. É uma live aí que foi longa, durou quase 2 horas, mais ou menos, e aí chegou com um tom de indignação por parte do presidenciável Flávio Bolsonaro. Ele disse que houve interferência do judiciário contra a imprensa brasileira e também afirmou que essa é a razão para ter desistido do debate na TV Globo. O candidato do PL classificou como censura as decisões da ministra Estela Aranha, do Tribunal Superior Eleitoral, que proibiu um púlpito vazio e a possibilidade de os candidatos fazerem perguntas que seriam dirigidas a Lula. O presidente anunciou antecipadamente que não compareceria para debater com os oponentes nessa quinta-feira. Segundo Flávio, o presidente tem amigos no judiciário que estão dando canetadas para beneficiá-lo. Ele ainda reforçou a estratégia de pedir o voto útil.
8: Então o Lula não só não vai no debate, como ele usa os seus amigos no judiciário para impor a censura ao debate da Rede Globo. Triste, revoltante o que está acontecendo. Então, mais do que nunca, você que está me assistindo, vamos resolver essas eleições agora, neste domingo. E não vamos parcelar o seu voto em 2 vezes. Vamos votar de uma vez só nesse domingo. Vamos dar um voto inteligente neste domingo. Com todo respeito aos outros concorrentes na disputa presidencial.
7: Conforme o candidato do PL, uma vitória dele teria capacidade para impor derrota, o que chama de sistema. Ele daria também a possibilidade de indicar ministros do STF não alinhados a Lula. Ele ainda mencionou que Estela Aranha foi indicada por Lula à Corte Eleitoral. Flávio chamou para a live uma série de aliados. A transmissão chegou a ter mais de 800 mil pessoas visualizando simultaneamente. A senadora Tereza Cristina, do PP, entregou ao presidenciável uma carta de apoio da Frente Parlamentar da Agricultura, enquanto o senador Sérgio Moro falou de interferência da justiça no processo eleitoral.
9: É inédito que pela primeira vez na história, desde a volta das eleições diretas a presidente, que haja essa censura, essa interferência, porque ficou claro, porque você, presidente, havia aceitado participar do debate, mesmo na ausência do Lula. Aí, para que eles melassem o jogo, eles inventaram regra. Primeiro colocando lá o candidato Renan, sem que ele pedisse. Foi o outro partido, Solidariedade, que pediu. E o Supremo não tinha nada a ver com esse assunto, mas foi lá o ministro Gilmar Mendes e deu essa decisão.
7: O ex-procurador Deltan Dallagnol, candidato ao Senado pelo Paraná, também afirmou que o ministro Gilmar Mendes liberou a participação de Renan Santos do Missão no debate para prejudicar Flávio. O senador não comentou a decisão do ministro Gilmar Mendes com relação à presença do candidato do Missão, que vem emitindo críticas diretas a Flávio. Após o cancelamento do debate, Renan foi às redes sociais chamando o senador Flávio para um debate de boa. No post, ele disse ainda que não iria tratar de escândalos envolvendo o filho do ex-presidente Jair Bolsonaro e deu uma sugestão de lugar para eles conversarem, um bar. Com vocês.
2: Muito bem, Samantha Klein trazendo pra gente aí as informações ao vivo aqui no CBN Madrugada. O candidato Flávio Bolsonaro fez uma live e o candidato Luiz Inácio Lula da Silva participou de uma entrevista, e quem traz pra gente os detalhes é a Isa Stassarini.
10: Lula chamou Flávio Bolsonaro de vira-lata porque mandou o irmão para os Estados Unidos para falar mal do Brasil e disse que Flávio Bolsonaro mantém uma relação amorosa com Vorcaro. O presidente ainda chamou Roberta Luxinger, sócia de Lulinha, de pilantra e falou que ela é parecida com Vorcaro porque mente muito, mas disse duvidar que o filho tenha feito lobby com ministros do governo. Em meio à crise do STF, Lula contou que se reuniu com Fachin por 3 vezes e disse que o presidente do Supremo não agiu corretamente. Lula ainda admitiu ter conversado com Moraes e justificou não ter ido ao debate que estava marcado na TV Globo porque adversários usam o momento para fazer gracinhas.
2: Bom, lamentável, né? Lamentável o que vimos na noite desta quinta-feira, decisões da justiça que acabaram provocando o cancelamento deste debate. A gente vai ouvir o César Tralli, a partir do momento em que houve o anúncio do cancelamento do debate, o César Tralli fez um pronunciamento deixando claro que não havia condições, não havia segurança jurídica para realizar o embate de ideias diante de interferências indevidas da Justiça Eleitoral.
11: A Globo tem longa tradição na organização de debates eleitorais. Nosso propósito é promover a discussão de ideias para o Brasil, oferecer aos eleitores a oportunidade de comparar projetos. Nosso dever é o de promover a democracia. Mas as sucessivas decisões judiciais, tomadas momentos antes do debate, causam insegurança jurídica e representam uma interferência indevida na liberdade que os veículos de imprensa têm de organizar os debates eleitorais. Por essa razão, a Globo decidiu cancelar o debate desta noite. A Globo agradece aos demais candidatos e faz todos esses esclarecimentos em respeito aos eleitores e ao público que esperavam ter a oportunidade de ouvir propostas para o futuro do país.
2: Pois é, a Associação Brasileira de Emissoras de Rádio e Televisão a Associação Nacional de Editores de Revistas, a Associação Nacional de Jornais manifestaram em nota conjunta uma profunda indignação com a intervenção judicial nas regras previamente definidas no debate que a Globo faria com os candidatos à presidência da República. Vergonhosa a atuação da Justiça Eleitoral nesta quinta-feira. Né? Eu acho que é ouvinte, o ouvinte CBN. Quantos debates a gente já viu, Ricardo Garcia, em que a pessoa que está ausente tem lá o púlpito com o nome do candidato ausente vazio? Quantas vezes a gente já viu essa imagem? Aí vem a ministra Estela Aranha, que até ontem era integrante do governo Lula, do Ministério da Justiça, assessora do Flávio Dino, indicada ao tribunal pelo Flávio Dino, e traz essa decisão que realmente chama demais a atenção. Aí vem o ministro Gilmar Mendes, né, atendendo a um pedido de solidariedade, né, aos 44 do segundo tempo ali para começar, né, a partida ali, né? Ele vem lá e coloca o Renan Santos no debate. Quer dizer, é lamentável o que aconteceu. Obviamente que a gente vai falar mais sobre isso aqui no CBN Madrugada, 21 minutos agora desta sexta-feira. E tem números do Datafolha que saíram nesta quinta em relação à corrida presidencial. A Samantha Klein traz para a gente as informações.
12: Lula tem 42% e Flávio 38% no primeiro turno, segundo nova pesquisa Datafolha, divulgada nesta quinta-feira. Os candidatos do PT e do PL avançaram 2 pontos cada desde a última sondagem, enquanto os nomes da chamada terceira via perderam espaço. Num eventual segundo turno, Lula aparece com 48% das intenções de voto e Flávio soma 45%. Analistas estão afirmando que o voto útil ganhou força nesta reta final da campanha.
2: Meia-noite 22, Donald Trump de olho nas eleições por aqui. Quem informa é Nadédia Calado.
13: Sem declarar apoio explícito a um candidato, o presidente dos Estados Unidos, Donald Trump, disse que acompanha de perto as eleições no Brasil. Também nesta quinta-feira, a Advocacia Geral da União pediu uma investigação sobre o financiamento do governo americano a um projeto que contesta a atuação do STF. Já o presidente da Argentina, Javier Milei, voltou a atacar o presidente Lula e reiterou o apoio a Flávio Bolsonaro.
2: Ainda as eleições, agora com Karen Lemos.
14: As campanhas de Lula e Flávio Bolsonaro fizeram investimentos bem diferentes no impulsionamento de conteúdo pago nas redes sociais no primeiro turno das eleições. O petista gastou mais de R$1 milhão nesse tipo de conteúdo, enquanto Flávio investiu pouco mais de R$60 mil nos últimos dias. Sobre o conteúdo, Lula falou sobre Nossa Senhora e do fim das betes. Já Flávio focou em segurança pública, religião e Bolsa Família.
2: Eleições em São Paulo com Pedro Pupulin.
15: Há 3 dias da eleição, Tarcísio de Freitas e Fernando Haddad priorizaram discursos focando nos aliados que disputam a presidência. O governador prometeu uma grande mobilização para Flávio Bolsonaro, que vai encerrar a campanha no interior de São Paulo. Já o candidato do PT criticou o senador do PL pela relação com Daniel Vorcaro e buscou mobilizar a militância para reeleger Lula.
2: Atenção ao assédio eleitoral no trabalho. Assunto para Rani Veloso.
16: Há 3 dias das eleições, o Ministério Público do Trabalho registra uma disparada nas denúncias de assédio eleitoral no ambiente de trabalho. Apenas no mês de setembro foram recebidos 518 relatos de pressão por parte de patrões, número 3 vezes maior do que o registrado em agosto. Os relatos incluem ameaças, promessas de vantagens financeiras e pressão psicológica para forçar o voto em determinados candidatos. A facilidade de acesso às plataformas digitais tem estimulado o envio de relatos e aponta para a tendência de crescimento nos números até o fim das eleições.
2: Meia-noite e 24, o adeus a Lito Souza. A manchete é de Nadédia Calado.
13: Morreu aos 59 anos o piloto e mecânico de aeronaves Lito Souza, diagnosticado há pouco mais de um mês com a doença de Creutzfeldt-Jakob. Ele foi o primeiro paciente do mundo a receber um medicamento experimental contra a doença, que é rara, ataca o cérebro e não tem cura. Com suas saudações aeronáuticas, Lito reuniu milhões de seguidores e se tornou uma das principais vozes do segmento no país, desmistificando a aviação e ajudando pessoas a superar o medo de avião.
2: Crime no trânsito em São Paulo com Lucas Taveira.
17: Um policial civil com sinais de embriaguez foi preso após atropelar uma família na região da Armênia, no centro de São Paulo, e fugir sem prestar socorro. O agente avançou o sinal vermelho e atingiu uma mãe e os dois filhos. O menino, de 9 anos, sofreu traumatismo craniano e passou por uma cirurgia após ser levado em estado grave para o Hospital das Clínicas.
2: Violência e morte no Rio de Janeiro. Quem informa é Júlia Viana.
18: Frequentadores da Pedra do Sal, região turística do Rio, reclamam da insegurança no local depois da morte de um turista mexicano num assalto. Carlos Hernandes Ortiz foi vítima de uma quadrilha que rouba celulares simulando uma abordagem amistosa. O mexicano morreu ao tentar impedir a fuga dos assaltantes, se jogando no capô do carro que eles usavam.
2: Execução de condenada falhou nos Estados Unidos. A manchete é de Ana Luísa Bessa.
19: Krista Pike, a mulher que sobreviveu a duas injeções letais após ser condenada à morte nos Estados Unidos, segue viva e sob tratamento para tentar uma estabilização. A situação de saúde dela é crítica. O governador do Tennessee, Bill Lee, disse que a investigação sobre a morte ainda não tem um responsável, nem prazo para terminar. O republicano suspendeu as execuções que estavam previstas para este ano no estado.
2: Destaque policial chega da capital paulista com Lucas Taveira.
17: Falsos policiais tentaram extorquir dinheiro de uma família boliviana em um imóvel na região da Armênia, no centro de São Paulo. A ação terminou em troca de tiros, com dois mortos, sendo um deles um imigrante boliviano e o outro um dos criminosos. Três suspeitos foram detidos e a Polícia Civil apreendeu duas armas e celulares.
2: Meia-noite 27, a manchete cultural agora chega do Rio de Janeiro com Cláudio Gabriel.
20: O Festival do Rio vai exibir mais de 300 filmes até o próximo dia 11, incluindo produções brasileiras e estrangeiras. Alguns deles já chegam ao evento cercados de expectativa para a temporada de prêmios. Entre os destaques estão o espanhol A Bola Preta e o brasileiro Feito Pipa, escolhido pelo Brasil para tentar uma vaga no Oscar do ano que vem.
2: Os benefícios da chuva atípica em setembro de São Paulo, Matheus Leite.
21: O sistema Cantareira saiu da faixa de alerta e agora opera na faixa de atenção, após o mês de setembro mais chuvoso da série histórica do Instituto Nacional de Meteorologia. A mudança significa que a Sabesp poderá retirar mais água para abastecimento da população. A água armazenada no Cantareira é levada a cerca de metade da população da região metropolitana de São Paulo.
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2: Com Maria Clara Sasaki.
23: A presença do ar seco no interior do Brasil deixa o tempo firme e com temperaturas muito elevadas no interior do Nordeste e grande parte também da região Norte, assim como o norte de Goiás, norte do estado de Minas Gerais. No período da tarde, a temperatura sobe bastante, podendo até passar de 40 graus em alguns municípios, e é alto o risco para queimadas no oeste da Bahia, sul do Maranhão, sul do Piauí, Tocantins, norte de Minas, norte de Goiás e em grande parte do estado do Pará. Agora, entre o sudeste e o centro-oeste, nós temos uma frente fria avançando que organiza nuvens carregadas e há potencial para chuvas até com rajadas de vento em torno de 70 km por hora no período da tarde. Atinge o estado de São Paulo, sul de Minas, Triângulo Mineiro, grande parte também do Rio de Janeiro e áreas do centro-oeste do Brasil. Entre Rondônia, Acre, Amazonas e Roraima, a chuva acontece principalmente por causa de calor e umidade alta. Tem previsão de pancadas de forte intensidade, moderada a forte intensidade também entre o Paraná e Santa Catarina. No Rio Grande do Sul, tempo firme, temperaturas amenas ao longo desta quinta-feira.

0: que é o sexto e que estaria avançando para os playoffs de acesso à elite nacional. Pela Liga das Nações da UEFA, a Alemanha venceu a Sérvia por 2-0, Grécia e Holanda igualaram por 2-2, Portugal ganhou da Dinamarca por 4-2 e o País de Gales derrotou a Noruega por 2-1. Hoje, pelo mesmo torneio, a Bélgica enfrenta a Turquia e a França a Itália.
1: Trinta minutos desta sexta-feira, vem aí Matheus de Souza.
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0: Sexta-feira, 2 de outubro de 2026. Os candidatos à presidência da República, que haviam confirmado presença no debate da Globo, lamentaram o cancelamento do encontro. A emissora recebeu, na noite desta quinta-feira, 2 notificações de decisões judiciais que interferiam nas regras previamente acordadas. Augusto Cury, do Avante, e o Romeu Zema, do Novo, criticaram o Supremo Tribunal Federal. Ronaldo Caiado, do PSD, classificou o ocorrido como uma afronta à democracia. A Advocacia Geral da União pediu uma apuração sobre o financiamento do governo Donald Trump a um projeto voltado a contestar a atuação do Supremo Tribunal Federal no Brasil. Segundo o jornal britânico The Guardian, o projeto apoia grupos da sociedade civil que se opõem ao chamado abuso de poder judicial e censura por parte do STF. O repasse faz parte de um pacote de 43 concessões de fundos de direitos humanos e democracia do Departamento de Estado americano, que somam quase US$ 177 milhões. A seleção brasileira está na Índia para o último amistoso da data FIFA. A equipe fará apenas um treinamento no país, marcado para hoje na cidade de Calcutá. O jogo é amanhã. A expectativa é que o treinador Carlo Ancelotti mande a campo uma equipe bastante modificada para enfrentar os indianos. O goleiro Pedro Morisco, do Coritiba, deve ser uma das novidades, depois de Hugo Souza e Otávio serem titulares nos amistosos anteriores. No horário de Brasília, 12:33.
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3: Trinta e quatro minutos agora desta sexta-feira, mais uma vez, muito bom dia, obrigado a você que nos faz companhia aqui no CBN Madrugada com Ricardo Garcia na mesa de som. Vamos juntos, hein, até às 5 horas da manhã, com muita informação, muita prestação de serviço na companhia da ouvinte, do ouvinte CBN, pessoal participando aqui no nosso chat democrático, Maurício Cássio, Admilton Nunes, o Carlos Muniz, de Camaragibe, também chegando aqui, ouvinte, muita gente que não se identifica, né? Só tem o arroba aqui, aí não dá pra gente identificar. Ouvinte Gildete também está por aqui. E agradecemos, é claro, sempre a participação da ouvinte, do ouvinte também pelo WhatsApp no 11 999 11 99 81. Pedrão de Ribeirão Preto está por aqui, obrigado pela companhia também dos nossos ouvintes aqui.

0: Deixa eu ver, a gente não conseguiu abrir o WhatsApp web ainda, né, Ricardo Garcia? Então tem que ir no celular aqui. Agradecer a participação do João Batista de Goiânia. Daqui a pouquinho a gente registra mais participações. Pelo e-mail você pode participar também. É só entrar no site cbn.com.br, clique lá no Fale com Âncora, ou então via Instagram. Pode, como sempre, interagir conosco via Instagram. Estamos aqui no @phcgalvão, repetindo, @phcgalvão. Wagner Pereira de Mendonça está por aqui, Luiz Pimentel Domingues. Situação política difícil, diz aqui o Luiz Pimentel. E é claro, daqui a pouco a gente vai trazer mais detalhes. Esta noite, mais uma noite lamentável na nossa política e condições da justiça eleitoral, que chamam demais a atenção e que vão de encontro, são contra a democracia, porque impediram essas decisões que a eleitora, o eleitor, pudesse acompanhar um embate de ideias entre os dois principais candidatos que, tudo indica, irão para o segundo turno nessas eleições. E até agora, né, tivemos aí 2 meses de campanha oficialmente, a eleitora, o eleitor, simplesmente, aqueles que não conseguem acompanhar o horário eleitoral, ou então aquelas inserções na rádio, na TV, tem muita gente que não consegue acompanhar isso, porque está trabalhando, porque está estudando. Então, obviamente, que o debate seria uma excelente oportunidade. Mas aí o que acontece? Simplesmente uma decisão atrás da outra da justiça acabou fazendo com que o debate fosse cancelado. Seria muito importante que estivessem os dois frente a frente, tanto o Flávio Bolsonaro quanto o presidente Lula, que já havia dito que não iria participar, o que é extremamente lamentável. Né? Porque seria muito importante que os dois estivessem lá, porque ambos têm muita coisa a responder. Primeiro, né, nos contar o que vão fazer, caso sejam eleitos. Isso é importantíssimo, obviamente. Mas responder também questionamentos que com certeza seriam feitos. Em relação ao Flávio Bolsonaro, a gente destacou ontem aqui, até hoje não está explicada essa questão da rachadinha na Assembleia Legislativa do Rio de Janeiro, porque é um fato que aconteceu a rachadinha, né? E o processo foi simplesmente suspenso porque deveria ter sido feito em outro foro, porque ele era deputado, porque não pode ser na primeira instância, e simplesmente, né, suspendem o processo, mas a rachadinha é um fato, aconteceu. Né? Aí tem que explicar a questão do dinheiro que recebeu do Vorkaro, que até agora não está explicada também, as ligações de amizade com o Daniel Vorkaro, e explicar o que pretende fazer caso seja eleito. Qual o entendimento dele em relação à democracia? Porque até agora fala que o pai foi um injustiçado, que é preso político, né? O pai foi condenado por planejar um golpe de Estado, que incluía o assassinato do presidente, do vice e de um ministro do Supremo. Né? Qual o entendimento de Flávio Bolsonaro em relação à democracia? Isso tem que ser perguntado ali para ele responder ao vivo. E nós perdemos essa oportunidade. O que ele pensa em fazer na educação, por exemplo? É a mesma linha do pai dele, que o principal foco era homeschooling, né? Que atende ali 30, 40 mil famílias que desejam esse tipo de ensino? Ou vai apoiar a educação pública, o que o pai dele não fez? Na área da saúde, vai continuar o negacionismo contra a vacina, demora para a vacina? Na área relações exteriores, quem seria o chanceler dele, o ministro das relações exteriores? É o irmão, como ele chegou a falar? O irmão que seria nomeado embaixador pelo pai porque sabia fritar hambúrguer lá nos Estados Unidos? É importante que a gente saiba isso. É importante que haja um debate para que ele seja perguntado, porque obviamente que no programa político ele não vai falar sobre isso. E em relação ao presidente Lula, a mesma coisa. Precisa explicar, né? As contas públicas que ele continua negando que estão com problemas, não porque estamos com superávit. Superávit é uma falácia, porque o arcabouço fiscal é uma maquiagem das contas públicas, porque há diversos gastos que não estão incluídos, gastos excepcionais, e aqui eu não estou dizendo que não deveriam ter sido feitos, que é o pagamento lá dos aposentados, pensionistas que foram roubados, é o dinheiro que foi para o pessoal que foi, perdeu as suas casas lá no Rio Grande do Sul, por exemplo. Não estou dizendo aqui que o dinheiro não deveria ter sido gasto. Agora, esse dinheiro não entra no arcabouço. Essa ideia de que estamos com superávit é uma falácia, né? Haverá responsabilidade fiscal no eventual quarto mandato? Né? Por que o Brasil está andando de lado há 20 anos, né? E está caindo em relação aos demais países no que diz respeito à desigualdade? Estamos entre os 6 países mais desiguais de todo o mundo. A nossa economia em paridade de poder de compra, o PIB, está caindo também para a metade mais pobre do planeta. De 80 passamos para número 87 nos últimos anos. Tem que explicar isso. E aí a gente não vai escutar, porque lá no programa político isso não foi falado. Então é lamentável. A decisão da Justiça Eleitoral nesta quinta-feira é extremamente lamentável, porque privou a população brasileira de acompanhar um debate de ideias, ou então pelo menos as explicações, né? No caso, nesta quinta, do candidato Flávio Bolsonaro, que iria participar. O presidente Lula já havia dito que não participará. O mínimo que a gente espera, e tudo indica que haverá um segundo turno, é que ambos estejam frente a frente lá, para que a eleitora e o eleitor possa analisar e possa escutar os candidatos respondendo sobre temas que normalmente não aparecem na campanha política. E é esses temas que são importantes para que a gente tenha as explicações. Teve Datafolha nesta quinta-feira. Samantha Klein tem para a gente os números.
1: Há 3 dias do primeiro turno da eleição, a nova pesquisa Datafolha mostra Lula com 42% das intenções de voto e Flávio Bolsonaro com 38%, empate na margem de erro. No levantamento da semana passada, ambos tinham 2 pontos a menos, 40% e 36%, respectivamente. Já no somatório dos votos válidos, que excluem brancos, nulos e indecisos, Lula soma 45% diante de 40% do senador. Na comparação com o levantamento anterior, realizado na semana passada, o petista avançou mais entre os eleitores de 60 anos ou mais, de 42% para 49%. No Sudeste, avançou de 35% para 40%. E entre os católicos, de 45% para 50%. A sondagem do Datafolha corre depois da discussão sobre a suposta intenção de Flávio em tirar de Nossa Senhora Aparecida o título de padroeira do Brasil. O fato foi negado pelo senador. O candidato do PL avançou mais entre os eleitores com renda de 2 a 5 salários mínimos e entre os evangélicos, de 47% para 52%. Já num eventual segundo turno, em votos totais, há empate técnico. 48% vão para o presidente e 45% para o senador fluminense. Para a professora da Universidade Federal de Alagoas, Luciana Santana, a movimentação do voto útil está surtindo efeito.
2: Está funcionando muito mais do que a expectativa. Então a gente está vendo aí tanto parte desses votos migrando no sentido de Lula, quanto também no sentido de Flávio. Não é algo que só um deles está sendo beneficiado. Isso ainda pode ser alterado mais até o domingo. A gente ainda tem um percentual de votos de indecisos. Então, isso pode, inclusive, alterar a situação, de poder levar, inclusive, a um resultado no primeiro turno, a depender da direção desses votos.
1: Ao vivo a voz da CBN, o cientista político da FGV, Cláudio Couto, afirmou que a pesquisa mostra um resultado ainda muito aberto. Destaca, porém, que é visível a transferência de votos dos candidatos da terceira via para o petista e o senador.
3: Com exceção do Renan, os outros todos praticamente perderam votos. Então, nós podemos já talvez estar a presenciar aquele fenômeno que é muito comum que ocorra nesses momentos da eleição, no primeiro turno, que são os eleitores dessas candidaturas, sem chance real, optando estrategicamente por destinar o seu voto a candidatos com chance de verdade, né? E isso acho que explica um pouquinho essa subida de 2 pontos percentuais, tanto do Lula como do Flávio Bolsonaro.
1: No pelotão que vem logo atrás de Lula e Flávio, Cury perdeu 1 ponto, tem 4% das intenções de voto. Mesma situação de Ronaldo Caiado, que tem 3%. Renan Santos manteve 3% e Romeu Zema 1%. O Datafolha ouviu 2.506 eleitores entre os dias 28 e 30 de setembro. A margem de erro é de 2 pontos percentuais para mais ou para menos e o nível de confiança é de 95%. O número de registro no TSE é BR-08039-2026. De Brasília, Samantha Klein.
0: Meia-noite 46, presidente dos Estados Unidos, Donald Trump, de olho na eleição brasileira. Isso pode ser uma preocupação. Nadédia Calado tem os detalhes.
4: O presidente Donald Trump disse nesta quinta-feira que acompanha muito de perto a eleição no Brasil. O republicano foi questionado por jornalistas sobre a importância do pleito no próximo domingo.
5: É um país muito importante. As pessoas do Brasil são fantásticas. É uma eleição muito importante.
4: Ele não declarou apoio explícito nessa quinta-feira, mas recebeu Flávio Bolsonaro do PL no Salão Oval em maio, durante a pré-campanha. O encontro ocorreu cerca de 20 dias depois que o presidente americano recebeu o presidente Lula do PT na Casa Branca. Também nessa quinta, a Advocacia Geral da União apresentou uma notícia-crime pedindo a apuração sobre o financiamento do governo americano a um projeto voltado a contestar a atuação do Supremo Tribunal Federal. O caso foi encaminhado à Polícia Federal e a Procuradoria-Geral da República. Segundo o jornal britânico The Guardian, o projeto chamado Combate à Litigância Deliberativa e à Censura no Brasil prevê recursos para grupos da sociedade civil que se opõem ao que classificam como abuso de poder e censura no STF. A iniciativa integra um conjunto de concessões que somam 177 milhões de dólares do Fundo de Direitos Humanos e Democracia do Departamento de Estado americano, mais de 900 milhões de reais. Outro presidente estrangeiro que comentou a eleição brasileira nessa quinta foi o argentino Javier Milei, que voltou a atacar Lula, a quem chamou de ladrão. A um jornal francês, ele também reforçou o apoio a Flávio Bolsonaro. Milei disse esperar uma mudança no comando do Brasil, citou o déficit fiscal do país e afirmou que o presidente vai deixar uma situação muito complicada que vai exigir um enorme esforço. Com a colaboração de Samantha Klein, de São Paulo, Nadédia Calado.
0: Bom, há uma preocupação, né, obviamente, por parte do presidente Lula de uma possível interferência mais direta do presidente Donald Trump nas eleições, né? Não foi à toa que o presidente Lula, na Assembleia Geral da ONU, né, do discurso dele, o principal destaque, com certeza, a fala em que o presidente diz que o Brasil não cabe no quintal de ninguém. Obviamente foi uma fala dirigida ao presidente Donald Trump. E vale lembrar que o presidente Donald Trump interferiu nas eleições da Argentina recentemente de forma muito direta. Javier Milei esteve lá no Salão Oval. Milei tinha acabado de perder uma eleição legislativa na capital, Buenos Aires, e estava com chances de perder também a eleição nacional, que seria muito ruim para o governo de Milei, que tem, né, uma afinidade ideológica com o presidente Donald Trump, como a família Bolsonaro também tem. E aí o presidente Donald Trump, naquela ocasião, não é, Ricardo Garcia, textualmente falou, estava lá em suspenso um empréstimo de 20 bilhões de dólares, bilhões com B de bola, estava em suspenso, e o presidente Donald Trump foi muito claro. Disse que se o Milei não ganhasse a eleição, a Argentina não seria ajudada. Ele utilizou essas palavras. Então, houve uma interferência direta nas eleições da Argentina. No final das contas, o Milei acabou, o partido dele, vencendo as eleições nacionais e tendo o suporte político para continuar as reformas que tem implementado lá na Argentina. Então não há dúvida nenhuma que houve essa interferência direta e não há dúvida nenhuma que o governo brasileiro teme que isso aconteça também por aqui. A gente espera que não aconteça, né? Porque o Brasil não cabe realmente no quintal de ninguém. O Brasil tem que ser respeitado. Obviamente que o Brasil precisa dos Estados Unidos, precisa mais dos Estados Unidos do que os Estados Unidos do Brasil, mas é obviamente que não há como a gente, de qualquer forma, admitir esse tipo de interferência, ou qualquer tipo de interferência do presidente Donald Trump nas eleições por aqui. Mas estejamos atentos. Daqui a pouco a gente vai falar mais sobre eleições, a nossa conversa, entrevista com a professora Mayra Goulart da Silva, que é do Departamento de Ciência Política da Universidade Federal do Rio de Janeiro, que comenta o cancelamento lamentável, né, do debate que aconteceria na noite desta quinta-feira na TV Globo, e também os números do Datafolha, né? Cada vez mais, não só o Datafolha, mas a Quest e também as demais pesquisas indicando que teremos aí quase que com certeza um segundo turno entre o presidente Lula e o Flávio Bolsonaro. Faltam 9 minutos agora para uma. A gente vai abrir espaço novamente para Nadédia Calado. Tem informações sobre a notícia triste desta quinta-feira, né? Uma doença terrível mesmo, né? E o Lito Souza foi realmente muito rápida a morte dele, que se consumou nesta quinta-feira. E a Nadédia traz para a gente os detalhes.
4: Um último voo. Assim a família definiu a morte de Lito Souza aos 59 anos, confirmada nesta quinta-feira. Nas redes sociais, a mulher dele, a empresária Mila Seidel, relembrou a trajetória do mecânico, supervisor de voo, piloto, criador de conteúdo sobre aviação com milhões de seguidores e que dedicou boa parte de sua carreira a ajudar pessoas a superarem o medo de voar. Essa mesma comunidade de seguidores se mobilizou nos últimos meses em torno dos diagnósticos de Lito. Em julho, o de câncer de próstata. Em agosto, o da doença de Creutzfeldt-Jakob, rara, degenerativa e fatal, causada pelo acúmulo de uma proteína anormal no cérebro, o prion, e que mata 90% dos pacientes em até um ano. Com autorização excepcional da Anvisa, Lito se tornou a primeira pessoa no mundo a receber um medicamento experimental contra a doença, até então testado apenas em animais. Na semana passada, Mila desmentiu boatos de que o marido estaria melhorando e pediu que os seguidores não espalhassem notícias sem confirmação. No vídeo de despedida, Mila usa a linguagem da aviação para falar da perda e lembrou uma fala do próprio Lito.
6: Foi com você que eu aprendi. A aviação trabalha todos os dias pela decolagem e pela aterrissagem em segurança. No canal, falamos de tantas chegadas e partidas, de planos de voo que deram errado e precisaram ser reajustados. Mas nunca eu imaginei que um dia precisaríamos falar da sua partida.
7: A vida é uma viagem com bilhete de ida e volta. E a rota desse voo é planejada pelo grande comandante.
4: Nascido no Rio Grande do Norte e criado em Santos, no litoral paulista, numa família humilde, Lito passou a infância olhando os navios atracarem, mas encontrou seu caminho nos aviões. Foram mais de 30 anos como mecânico e supervisor em companhias como Varig, Transbrasil e United Airlines. Mila relembrou a criação do canal no YouTube Aviões e Músicas, com 4 milhões de inscritos, além das empresas do Lito Group, com cursos de aviação e também para passageiros que têm medo de avião.
6: E falaram que as pessoas boas, que cumprem sua missão com excelência, vão para perto de Deus mais rápido. Eu não sei explicar a sua partida. Talvez ninguém saiba. Mas olhando para a vida que você viveu, eu sei que você cumpriu a sua missão. O Brasil inteiro te ama, porque você deixou gente mais segura para seguir viagem.
4: Além da mulher, Lito deixa o filho, Malone, de 7 anos. De São Paulo, Nadédia Calado.
0: Faltam 6 minutos agora para 1 da madrugada. A gente vai abrir espaço para Ana Luísa Bessa. Tem formação internacional. Uma história realmente chocante. Uma mulher que era para ter sido executada, condenada à morte, e não morreu.
8: Pela primeira vez nos Estados Unidos, uma condenada à morte sobreviveu depois de receber as drogas de uma injeção letal. Krista Pike, de 50 anos, recebeu duas doses do sedativo pentobarbital na noite de quarta-feira numa prisão em Nashville, no Tennessee. Ela continuou respirando, com o coração batendo, e foi levada de ambulância para um hospital. O estado de saúde dela ainda não foi divulgado oficialmente. O Departamento de Correção do Tennessee afirma que seguiu todas as etapas do protocolo. O documento prevê uma segunda dose se o condenado não morrer com a primeira, mas não diz o que fazer se ele continuar vivo depois disso. A defesa de Pike alegou que contou pelo menos 7 agulhas inseridas no braço esquerdo dela durante a tentativa de execução e completou que o estado de saúde dela é grave. Os advogados já tinham alertado à justiça que a execução poderia ser cruel por causa das veias finas e de um problema no sangue de Pike. Um médico contratado pelos advogados disse à BBC que a droga provavelmente não chegou a uma concentração suficiente para matá-la. Segundo ele, a demora para começar a reanimação pode deixar sequelas no cérebro. Especialistas em pena de morte dizem que o caso não tem precedentes. Outras 7 pessoas já escaparam de execuções no país porque a equipe não conseguiu encontrar uma veia, mas ninguém tinha sobrevivido depois de receber as drogas. O governador do Tennessee, o republicano Bill Lee, comentou o caso nesta quinta.
9: I'm highly disappointed along with Tennesseans.
10: Estou muito decepcionado, assim como os cidadãos do Tennessee, com o que aconteceu. Tomei providências imediatamente para pedir uma revisão e uma investigação minuciosas e abrangentes do protocolo por terceiros. Essa investigação vai ser minuciosa e vai levar tempo. Por isso, a última execução prevista para este ano não vai acontecer.
8: Mesmo com a suspensão, Bill Lee afirmou que vai continuar cumprindo as penas de morte definidas pelos júris do estado. A investigação deste caso ainda não tem responsável nem prazo para terminar. A execução chegou a ser suspensa por um tribunal federal de apelações uma hora antes do horário marcado. No fim da tarde, a Suprema Corte dos Estados Unidos derrubou a decisão e liberou o procedimento. Krista Pike foi condenada pelo assassinato de Colin Slammer, de 19 anos, colega dela num curso. O crime foi em 1995, quando Pike tinha 18 anos. Ela seria a primeira mulher executada no Tennessee em mais de 200 anos. Com a colaboração de Nadédia Calado, de São Paulo, Ana Luísa Bessa.
0: Meia-noite 58, a gente vai abrir espaço agora para Rani Veloso. Tem uma reportagem muito importante em relação a denúncias de assédio eleitoral no ambiente de trabalho.
11: Às vésperas das eleições, o Ministério Público do Trabalho registrou um salto nas denúncias de assédio eleitoral com 782 registros até o dia 30 de setembro. Só no mês passado, foram 518 denúncias ao Ministério Público de pressão no ambiente de trabalho, um número 3 vezes maior do que o registrado em agosto, quando eram 135 denúncias. Apesar do aumento nesta reta final, o volume total, por enquanto, ainda é menor do que nas eleições de 2022. Quando o MPT recebeu 3.373 denúncias. No entanto, de acordo com a procuradora eleitoral, Geni Helena Marques, a tendência é que os números de denúncias destas eleições sejam maiores. E um dos fatores é o acesso às plataformas para os relatos.
12: Isso representa um aumento considerável com relação a 2022, especialmente porque em 2022 o aumento se deu entre o primeiro e o segundo turno. E a gente já percebe hoje um número muito grande de denúncias antes mesmo do primeiro turno acontecer. Mas o MPT atue de forma a educar, a levar a informação para os trabalhadores, para esses trabalhadores reconhecerem situações de assédio eleitoral e denunciar.
11: Segundo o levantamento da Justiça do Trabalho, o WhatsApp é usado como ferramenta de assédio em 37% dos processos e as redes sociais em quase 15%. Os relatos incluem ameaças, promessas de vantagens financeiras e pressão psicológica para forçar o voto em determinados candidatos. A maioria das ações é movida pelos próprios trabalhadores contra donos de empresas, diretores e gerentes. Desde maio de 2024 até agora, das mais de 6 milhões e 400 mil petições à Justiça do Trabalho, 815 processos identificados como casos de assédio eleitoral foram instaurados, sendo 68 apenas nesse ano, de acordo com o painel de monitoramento do assédio eleitoral. O estado do Paraná lidera o ranking de ações judiciais com 95 processos. Em seguida, aparece o estado de São Paulo, somando 85 casos na capital e 81 no interior. De Brasília, Rani Veloso.
0: Uma hora da madrugada desta sexta-feira, vem aí o Matheus de Souza.
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0: Sexta-feira, 2 de outubro de 2026. A TV Globo cancelou o debate com candidatos à presidência da República. O anúncio foi feito após a ministra Estela Aranha, do TSE, proibir o púlpito vazio com o nome do presidente Lula e o ministro Gilmar Mendes, do STF, determinar a inclusão de Renan Santos, do Missão, no debate. As regras que estabelecem que os candidatos devem ser obrigatoriamente convidados para debates em rádio e TV são determinadas por lei e reguladas por portaria do Tribunal Superior Eleitoral. Segundo o comunicado, as sucessivas decisões judiciais tomadas momentos antes da realização do debate causam insegurança jurídica e representam uma interferência indevida na liberdade que os veículos de imprensa têm de organizar os debates eleitorais. O Brasil bateu recorde de produção de petróleo pelo terceiro mês seguido em agosto. Segundo a Agência Nacional de Petróleo, o país produziu 4.615.000 barris por dia, alta de 2,6% em relação a julho. O avanço tem sido puxado principalmente pelos grandes campos do pré-sal, como Búzios e Mero. 2 entidades médicas pediram à Anvisa a proibição total dos implantes hormonais manipulados no Brasil, conhecido popularmente como chips da beleza. Entre as organizações que assinam o documento estão a Federação Brasileira das Associações de Ginecologia e Obstetrícia e a Sociedade Internacional da Menopausa. As entidades alertam que os implantes frequentemente vendidos como solução para problemas da menopausa, emagrecimento e ganho muscular não passaram por estudos clínicos de qualidade que comprovem esses benefícios. No horário de Brasília, 1:02.
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2: 1:03.

0: Muito bem, aqui no CBN Madrugada, espaço para a gente falar um pouco mais aí sobre as eleições. E a nossa convidada aqui no CBN Madrugada é a professora Maíra Goulart da Silva, cientista política da Universidade Federal do Rio de Janeiro. Maíra, muito bom dia, é sempre um prazer tê-la aqui na CBN.
1: Olá, gente, bom dia, o prazer é meu.
0: Bom, tivemos aí, no último instante, a suspensão, cancelamento do debate entre os presidenciáveis na TV Globo, uma sequência de decisões do Tribunal Superior Eleitoral, decisões jurídicas, e o debate acabou sendo cancelado. Como é que você acompanhou esse imbróglio, professora Maíra? O que dizer sobre essa situação em que os eleitores vão para as urnas domingo sem ter acompanhado um confronto de ideias entre os candidatos, hein?
1: Ele faz a gente pensar em que medida o mundo de hoje ainda permite confronto de ideias que tem como objetivo produzir algum tipo de síntese. Porque toda a democracia, tal como a gente conhece a democracia liberal, ela é baseada numa crença. Por isso que a gente tem, por exemplo, parlamento. O parlamento é um lugar para as pessoas falarem. Qual é a ideia que pressupõe isso por trás? Que quando eu falo com você e eu apresento uma tese, você apresenta uma antítese, nós dois juntos podemos produzir uma síntese que supera essa nossa contradição original e eleva a discussão para um patamar superior. Essa ideia de dialética, ela está sendo posta em xeque em um mundo em que a realidade passa a ser pré-configurada por filtros que entregam para cada um fragmento daquela realidade que está sempre reforçando as suas impressões e crenças iniciais. Então, a capacidade de fato, contrastar visões diferentes e produzir uma síntese está sendo posto em xeque, não pela presença ou não no debate, não pelo modelo, fala-se muito do modelo de debate, mas é uma dinâmica mais cognitiva que tem a ver com o fato da gente passar a conhecer o mundo pela mediação das plataformas.
0: É lamentável, não é, Maíra? E você me abre um espaço aqui para eu falar. Eu tenho falado às vezes aqui sobre um livro que lancei no mês passado e que tem tudo a ver com todo esse cenário que a gente está conversando. E eu destaco na minha obra, a gente está acostumado a ouvir falar do fundamentalismo religioso, né? Mas eu enxergo neste momento, e eu queria saber a sua opinião, um fundamentalismo político. Eu imagino que é isso que você está colocando aqui, porque o fundamentalista quem é? O fundamentalista é aquele que não abre para o diálogo. O fundamentalista, ele tem as suas verdades já postas, colocadas, é assim porque sempre foi assim, e essas verdades não estão pautadas na razão, elas estão pautadas na tradição, nos costumes, em dogmas. E a gente tem percebido isso entre o eleitorado, ou seja, a polarização, a radicalização, as pessoas não conversam, e na noite desta quinta-feira a gente vê que os próprios candidatos também não vão debater, e aí, por conta de diversas questões, eu até engato aqui um outro aspecto, porque nós tivemos, após o cancelamento, o César Tralli leu lá uma explicação da TV Globo em que ele fala de interferência indevida, de insegurança jurídica, ou seja, são muitas decisões judiciais que acabaram também, entre aspas, colaborando para que a gente não tivesse esse debate, não é, Maíra?
1: Sim, certamente eu acho que são um conjunto de fatores, que não diz respeito a essa conjuntura específica, mas tem alguns elementos dessa conjuntura específica. Por exemplo, o protagonismo da justiça nesse processo eleitoral, ele está sendo maior do que nos processos que a gente viu anteriores. Principalmente, assim, falando do meu lugar de fala, que é o Rio de Janeiro. A gente tem uma eleição que está sendo totalmente pré-configurada pela não decisão do Supremo Tribunal Federal em realizar eleições para substituir o governador e o seu vice, que foram, se tornaram indisponíveis, tiveram sua candidatura cassada. A gente vive num contexto de intervenção do judiciário, nosso governador é o interventor da justiça. A gente tem também uma querela em torno da impugnação de vários candidatos aos governos estaduais, o Arruda, no caso do Rio de Janeiro, o Garotinho. A gente tem a justiça ganhando muito destaque no processo eleitoral. E ela está sendo muito acionada na dinâmica nacional em virtude dessa questão de proliferação de fake news, o que pode, o que não pode. Lembra, no início da eleição teve uma querela sobre pesquisa eleitoral, se as pesquisas, quais são as pesquisas válidas e boas, quando elas acertam ou não o resultado. Então está havendo, sim, é um protagonismo talvez indevido da justiça na dinâmica eleitoral, mas até esse protagonismo é um pouco compreensível em um contexto de recrudescimento da extrema-direita, de recrudescimento do extremismo. Lembrando que a justiça, tal como a gente conhece, o funcionamento de uma Corte Suprema contra a majoritária, foi pensado para evitar que, diante da expansão do apoio a uma força política extremista, evitasse que essa escalada viesse a ameaçar os princípios constitucionais, dentre eles a alternância de poder.
0: Bom, a não realização do debate. O presidente Lula já havia dito que não ia. E aí o Flávio Bolsonaro ia, mas aí quando a justiça decidiu que o Renan iria participar, o Flávio Bolsonaro falou que não vai mais. Né? Eu já achei estranho também, eu concordo plenamente com o aspecto que você levanta da necessidade da justiça em determinados momentos, no Rio de Janeiro, por exemplo. Agora, quantas vezes na história das eleições a gente já viu o púlpito vazio? Cidadão, o candidato não vai ao debate, está lá o púlpito vazio. Por que agora não pode o púlpito vazio? Então, uma série de decisões que acabaram fazendo com que o debate não acontecesse. Mas a pergunta que eu faço, professora Maíra, em alguma medida, algum desses candidatos, a gente fala obviamente do Lula e do Flávio Bolsonaro, se beneficiaram ou se prejudicaram pela não realização do debate?
1: Sobre essa questão do prejuízo, né? No caso da campanha, o Flávio Bolsonaro, ele foi no mesmo, né? Na verdade, não. Porque me parece que se houvesse o debate, vamos começar pelo Flávio, se houvesse o debate sem o Lula e os candidatos do pelotão de baixo tivessem uma performance muito boa, sabendo que esses candidatos são do mesmo espectro político de Flávio Bolsonaro, me parece que a situação dele poderia se complicar. Porque ele poderia perder tração nesse voto final, nessa reta final. Essa tração é dada pela ideia de voto útil, mas uma eventual performance muito exitosa desses candidatos do segundo pelotão poderiam transformar esse voto em Flávio, que muitas vezes não é um voto que pressupõe uma identificação com Flávio, mesmo com Jair Bolsonaro, mas sim uma mera rejeição a Lula. E esse candidato que rejeita Lula poderia pensar, não vou votar no Flávio, não vou votar no Cury, vou votar no Caiado. Mesmo que o Lula ganhe o primeiro turno, eu vou votar nesse, porque eu achei eles muito bem no debate, foram muito bem no debate. Eu acho que poderia sim ter prejuízo para Flávio, mesmo que o Lula não fosse no debate. Agora, um cenário em que Lula e Flávio, Cury, Caiado e eventualmente Renan estivessem em cena, eu acredito que Lula, ele teve um problema ali, que tem a ver com o fato dele ser um estadista que ainda é forjado num mundo em que as pessoas têm responsabilidade sobre o que falam. Que as pessoas não podem falar qualquer bravata, qualquer mentira, negar a realidade, como fazem os políticos de extrema direita. E por que eles podem fazer isso? Fazer falas completamente amalucadas, que negam a realidade, lançar as mais absurdas fake news. Porque a maioria dos seus eleitores já está num processo de descolamento da realidade. Né? Já se alimenta por notícias que são filtradas por essas bolhas de dissonância cognitiva. E, portanto, são muito mais tolerantes a fake news, uma vez que eles já estão sempre sendo introduzidos a uma realidade falaciosa.
0: A gente está conversando aqui no CBN Madrugada com a professora Maíra Goulart da Silva, professora do Departamento de Ciência Política da Universidade Federal do Rio de Janeiro. Maíra, queria falar sobre a Datafolha, né? Saiu os números nesta quinta-feira. Para o primeiro turno, a distância entre o Lula e o Bolsonaro permaneceu em 4 pontos. Porém, os dois subiram 2 pontos percentuais. Lula passou de 40 para 42 e o Flávio de 36 para 38. Isso significa já uma desidratação aí dos demais candidatos, o voto útil se colocando aí?
1: Perfeito, né? É a consolidação de um processo, no caso do Flávio Bolsonaro, de identificação na figura dele do candidato antipetista, que tem mais chances de derrotar o PT e o candidato desse campo, né, que é Lula. O caso de Lula acho que é mais significativa essa oscilação positiva, porque o campo de Lula já o havia identificado como seu candidato. E essa expansão é, portanto, uma expansão para fora do campo.
0: Porque a gente está percebendo que realmente os outros candidatos estão perdendo, né? Nas últimas, da última pesquisa, o Cury caiu de 5 para 4, o Caiados caiu de 4 para 3, o Renan manteve em 3 pontos percentuais. Agora, pensando no segundo turno, né? A diferença do Lula para o Flávio Bolsonaro subiu de 2 para 3. Dá para enxergar alguma outra situação para esta eleição que não seja esse segundo turno? Há 2 dias, 3 dias da eleição, nos parece que a coisa está mais ou menos definida, não é?
1: Para mim está definida, e me parece que essas oscilações moleculares em segundo turno ainda dizem pouco sobre a realidade da eleição, uma vez que ainda falta um primeiro turno a ser enfrentado. Então, o que me chama mais atenção para a gente olhar agora nas pesquisas, são as oscilações dentro das clivagens. E é claro que a gente tem que fazer isso com ceticismo, porque a gente sabe que as margens de erro dentro das clivagens econômicas, religiosas, etárias, de renda, de escolaridade, elas são a margem de erro maior. Mas no Datafolha a gente já vê algumas coisas interessantes quando a gente compara o de hoje com o do dia 24 de setembro. Por exemplo, a expansão do Lula entre os católicos em 5 pontos percentuais. A expansão do Lula entre mulheres em 3 pontos percentuais. A expansão do Lula entre pessoas com mais de 60 anos em 7 pontos percentuais. Em quem tem até 2 salários mínimos de renda em 4 pontos percentuais. E em beneficiários do Bolsa Família em 4 pontos percentuais. O que isso para mim mostra, né? Primeiro, o êxito das decisões recentes de proibir as betes, de reajustar o Bolsa Família e de pedir a prova de vida, como associar a prova de vida ao comparecimento eleitoral, mas também a dinâmica da Nossa Senhora, que provocou para mim, a meu ver, essa oscilação positiva de 5 pontos percentuais entre os católicos.
0: A gente está conversando aqui no CBN Madrugada com a professora Maíra Goulart da Silva. Maíra, em relação à rejeição, a gente tem os dois candidatos que vão para o segundo turno, Lula e Flávio Bolsonaro, cada um deles com rejeição de 45% do eleitorado, ou seja, quase metade dos eleitores rejeita ambos os candidatos. O que isso revela sobre esse atual momento da nossa política, hein?
1: As eleições, elas sempre estão configuradas por sentimentos. Essa ideia de que o voto é sempre econômico, é um voto racional. Não importa qual é o tema que determina a eleição, os sentimentos sempre são fatores importantes. Sentimento de identificação com uma liderança, sentimento de rejeição a uma outra liderança, a uma ideia, a um campo, a um símbolo. Então, não me parece que essa ideia de que a rejeição é um determinante eleitoral seja uma novidade, até porque a gente tem, pelo menos desde 94, o antipetismo sendo um fator que permite a aglutinação de diferentes grupos em torno de um candidato. A novidade aqui é você ter um sentimento de rejeição também personalista em relação à família Bolsonaro, Jair Bolsonaro, que aumenta, que expande a base de votos do presidente Lula. Ou seja, ele conta com os votos, não só aqueles que ele conseguiu ao longo da sua trajetória, pela identificação com a sua figura, pela identificação com o Partido dos Trabalhadores, mas também com o voto daqueles que rejeitam componentes associados ao bolsonarismo e a Jair Bolsonaro.
0: Ontem eu conversei aqui no CBN Madrugada com o professor Leandro Cosentino, do IBMEC, ou melhor, do INSPER, e eu vou terminar a nossa conversa com a mesma questão que eu coloquei para ele, professora Maíra, que é o voto para senador e deputado federal. A gente acaba centrando muito mais a nossa atenção na presidência da República, no voto para governador, mas queria que você falasse sobre a importância da nossa eleitora, a nossa ouvinte, o nosso ouvinte, prestar muita atenção também em quem vai colocar lá no Congresso Nacional.
1: Perfeito, eu acho importantíssimo dizer, gente, que são dois votos para o Senado. Esses votos são independentes e se você votar duas vezes na mesma pessoa, você vai anular o seu voto. Então você precisa levar para a urna não só um número referente ao seu candidato a deputado estadual.
0: Na verdade, anula um dos votos, não é, professora Maíra? Não vai deixar de votar. Anula um, não vai ter dois votos para a mesma pessoa, mas vai votar naquela pessoa, né?
1: Vai votar, vai valer o primeiro voto.
0: Sim.
1: Então, você tem que levar um número para o candidato a deputado estadual, um número para o candidato a deputado federal, um número para o primeiro voto ao Senado, um número para o segundo voto ao Senado, um número para o seu governador e um número para o presidente. Senão, você vai ter o seu voto anulado. E isso é você abdicar da sua capacidade de escolher quem vai te governar. É claro que, para a eleição presidencial, você tem uma oferta mais limitada de candidatos. Mas, para as eleições proporcionais, que é deputado estadual e deputado federal, você tem uma amplíssima oferta de candidatos. Então, é preguiça você não ir pesquisar para escolher um candidato que se adeque aos seus anseios, porque eles existem. A gente tem uma oferta muito ampla. Cada partido ou federação pode lançar o mesmo número de candidatos, mais um, do que o número de cadeiras em disputa. Por exemplo, no Rio de Janeiro, a Assembleia Estadual tem 70 deputados estaduais, Assembleia do Rio de Janeiro. Cada partido, cada federação pode lançar 71 candidatos. É candidato pra caramba. Então você arregaça as mangas, vai atrás do seu candidato, pesquisa sobre ele e anota o número. E leva sua colinha para você ficar independente, para você ser seguro para uma.
0: Muito bem, professora Maíra Goulart, mais uma vez, muitíssimo obrigado pela gentileza aqui com a CBN. Um bom dia e até uma próxima.
1: Eu que agradeço, um abraço a todos.

0: 1h23, a gente vai continuar falando sobre eleições. A Karen Lemos tem uma reportagem falando sobre como cada uma das principais candidaturas, né, de Lula e Flávio Bolsonaro, agiu em relação a impulsionamento de conteúdo nas redes.
1: As campanhas políticas tiveram até esta quinta-feira para impulsionarem conteúdo pago nas redes sociais no primeiro turno das eleições. A partir de sexta, a publicação de conteúdos impulsionados já configura crime eleitoral. A CBN levantou dados sobre anúncios impulsionados por Lula, do PT, e Flávio Bolsonaro, do PL, nos últimos 7 dias. No Instagram e no Facebook, o petista fez muito mais anúncios, 386 no total, e gastou cerca de R$1.200.000 para promover propaganda paga, comparado com o principal adversário. Flávio Bolsonaro gastou pouco mais de R$60.000 para impulsionar apenas 43 publicações. A cientista política Beatriz Chaves explica, entretanto, que investimento alto nem sempre reflete em retorno.
2: O investimento em impulsionamento pode ampliar a circulação das propostas, mobilizar apoiadores e responder mais rapidamente aos assuntos que ganham repercussão. Mas vale dizer, contudo, que esses números, né, eles falam sobre o investimento que foi feito e não necessariamente sobre o convencimento, né, sobre a conversão desse investimento em voto. A gente tem pesquisas que mostram que, por exemplo, Lula, ele tem um número maior de seguidores, mas o engajamento do Flávio é muito maior nas redes sociais. E a pergunta que fica é como que isso aparece nas urnas, e saberemos isso no domingo.
1: Sobre os conteúdos, Lula investiu em temas como a discussão sobre a padroeira do Brasil, que foi parar até no Supremo. A campanha petista impulsionou um corte de uma entrevista na qual Lula afirma que Nossa Senhora vai continuar com o título e também prega respeito religioso.
3: Esse negócio de mexer com Nossa Senhora Aparecida não é aceitável. Ela vai ser padroeira do Brasil porque o povo brasileiro quer e tem fé. E eu só quero que toda religião respeite as religiões. Eu respeito a religião evangélica, eu quero que ele respeite a religião católica, a católica respeite ele, eu quero que ele respeite a religião de matriz africana.
1: Essa publicação foi impulsionada por R$70.000 e o público atingido foi de homens e mulheres entre 25 a 34 anos. Após a proibição das bets, a campanha do presidente Lula também passou a impulsionar relatos de brasileiros com vícios nas apostas online. Uma das peças publicitárias traz o depoimento emocionado de uma mulher de baixa renda que perdeu a irmã para o vício e deixou a família endividada. Nessa publicação, o público atingido é majoritariamente composto por mulheres. Para essa peça, foram gastos mais de R$100.000. Flávio Bolsonaro apostou em publicações mais regionais. Há muitas peças, por exemplo, com o prefeito de São Paulo, Ricardo Nunes, pedindo votos. Mas a campanha também fez postagens sobre temas nacionais, como segurança pública. Em uma publicação anunciando pena mínima de 8 anos de cadeia para quem rouba celulares, atingiu um público formado, na maioria, por homens. Outra postagem que chama atenção é sobre o Bolsa Família, benefício criado pelo governo Lula, mas que Flávio menciona para garantir que não vai alterar a política social caso vença as eleições.
4: Porque eu sei que você que recebe o Bolsa Família é porque precisa.
5: Com Flávio Bolsonaro, o Bolsa Família vai cair na conta para ir ao mercado e à feira.
4: Isso é cuidar das pessoas. Isso é pegar dinheiro de Brasília e botar direto no bolso do povo.
1: Para essa publicação, o público atingido é de homens e mulheres de 25 a 34 anos. No segundo turno, as publicações impulsionadas voltam a ser liberadas a partir das 5 horas da tarde no dia 5 de outubro. O período vai até o dia 22 de outubro. Com colaboração de Wender Starles, de São Paulo, Karen Lemos.
0: A gente continua as eleições agora com Pedro Pupulin.
6: Os dois principais candidatos ao governo de São Paulo, Tarcísio de Freitas, do Republicanos, e Fernando Haddad, do PT, voltaram a adotar discursos nacionais nas agendas de campanha nesta quinta-feira. Encaminhadas com apoiadores e aliados em Carapicuíba e Barueri, na Grande São Paulo, Tarcísio prometeu uma grande festa para o aliado Flávio Bolsonaro, do PL, no sábado, véspera do primeiro turno. O senador do PL vai encerrar a campanha em São Paulo com uma carreira carreata pelo interior do estado.
7: Vamos fazer uma grande festa pro Flávio Bolsonaro, com uma carreata que vai sair lá de Santa Bárbara do Oeste, vamos chegar em Americana, vamos fazer uma grande festa da democracia lá, né, com as pessoas animadas, para mostrar essa virada que já está acontecendo no Brasil, o crescimento de Flávio Bolsonaro, e com certeza vai ser o próximo presidente da República.
6: O governador avaliou a própria campanha como leve e propositiva, dizendo que evitou ataques aos adversários devido ao cansaço e exaustão dos eleitores com o confronto político. São Paulo é o maior colégio eleitoral do país e, tradicionalmente, concentra agendas dos candidatos à presidência na reta final da campanha. Assim como Flávio, o presidente Lula, do PT, também escolheu o estado para a última agenda antes do primeiro turno. O petista fará uma caminhada pela Avenida Paulista, na capital, ao lado de Haddad e aliados. O candidato do PT ao governo estadual realizou um comício na noite desta quinta na Praça Roosevelt, no centro da capital. O ex-ministro não comentou a decisão de Flávio de não participar do debate promovido pela TV Globo. Mas a candidata ao Senado, Simone Tebet, do PSB, atribuiu a desistência à decisão judicial que estabelecia a presença de Renan Santos, do Missão. Haddad destinou a maior parte do discurso para mobilizar a militância em torno do projeto nacional do partido, que visa a reeleição de Lula, e mirou as críticas a Flávio Bolsonaro.
8: O Flávio Bolsonaro deve ter alergia de dinheiro sujo. Ele resolveu lavar em bet. E por final, ele conheceu o Vorcaro e tomou dinheiro dos fundos de previdência, roubado pelo Vorcaro, para financiar o filme do pai, que custou 10% do que ele pediu, mas o restante ele resolveu sustentar a família nos Estados Unidos.
6: A pesquisa Datafolha, divulgada nesta quinta-feira, mostra Tarcísio de Freitas com 50% das intenções de voto. Já Fernando Haddad aparece com 33%. Com colaboração de Bruna Barbosa, de São Paulo, Pedro Pupulin.
0: 1:30, vem aí Matheus de Souza.
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0: Olha, o INSS aparece como uma das principais referências para quem ainda está trabalhando e pensa na renda que terá depois de parar. Entre os trabalhadores não aposentados, 38% dizem que pretendem ter a Previdência Pública como fonte de renda na aposentadoria. Os Estados Unidos aprovaram um novo remédio para Parkinson que age de forma inédita no cérebro. Em um estudo com 507 pacientes, o medicamento aumentou em 1,1 hora por dia o tempo de boa mobilidade em comparação com placebo. Especialistas ressaltam, porém, que o ganho de movimento é semelhante ao de tratamentos já existentes. Ele deve chegar às farmácias americanas em outubro e não tem previsão de registro no Brasil. Horário de Brasília, 1h31.
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3: Uma e 33. Meu caro Ricardo Garcia, o que temos todos os dias nesse horário?
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0: José tem um plano de previdência privada da empresa onde trabalha. Está com 60 anos e no próximo ano deve iniciar o resgate da aposentadoria. Porém, aparecem quatro formas diferentes de recebimento: a renda percentual, a renda certa, a renda vitalícia mais a renda percentual e a renda vitalícia mais a renda certa. Ele pergunta qual a diferença entre as opções e qual delas é a mais vantajosa. José, na renda percentual, você saca um percentual do valor que acumulou. Por exemplo, se sacar 5% por ano, teoricamente em 20 anos, você receberia todo o valor que investiu. Na renda certa, você saca um valor fixo até zerar o seu patrimônio, parecido com o Tesouro Renda Mais. Na renda vitalícia, você recebe um determinado valor até morrer. É semelhante à aposentadoria do INSS. E a renda vitalícia pode ser combinada com a renda percentual ou com a renda certa, o que, na prática, aumenta o valor do seu benefício durante um certo tempo. Se você tem um patrimônio muito alto, a renda percentual tende a ser a mais vantajosa. Se quiser mais segurança, a renda vitalícia é a mais indicada. E se tiver outras fontes de renda na aposentadoria, a renda certa pode ser mais interessante. Essa é a ideia geral, mas você deve conferir os detalhes no RH da sua empresa. Até a próxima e continue mandando as suas perguntas para cbndinheiro@cbn.com.br.
1: Muito bem, 1:35. Nesse horário, normalmente, não é, Ricardo Garcia? Ouvintes aqui do CBN Madrugada estão acostumados a acompanhar o Viva Voz com a Vera Magalhães, convidados. Mas hoje a gente não tem nem como reapresentar o Viva Voz, porque um dos principais assuntos, o tema, obviamente, que era a expectativa para o debate que aconteceria na noite desta quinta-feira com transmissão pela TV Globo. Mas o debate não aconteceu. E o Matheus Maciel, que já trouxe para a gente na abertura do programa as informações, tem a reportagem.
2: A TV Globo decidiu cancelar o debate com os candidatos à presidência que seria realizado

0: Na noite desta quinta-feira, a emissora alegou que sucessivas decisões judiciais proferidas em cima da hora causaram insegurança jurídica e interferiram no formato previamente aprovado. A decisão da Globo de cancelar o encontro foi anunciada após o recebimento de duas notificações judiciais que alteravam regras do debate. A primeira notificação veio do Tribunal Superior Eleitoral. A ministra Estela Aranha atendeu a um pedido da coligação do candidato Lula do PT. Pela ata assinada pelas legendas, caso um candidato não comparecesse, o púlpito permaneceria vazio com o nome visível no estúdio e os demais poderiam dirigir perguntas ao ausente. A decisão da ministra invalidou a colocação do púlpito com o nome de Lula e vetou os questionamentos. A segunda intimação veio do Supremo Tribunal Federal. O ministro Gilmar Mendes atendeu a um recurso do Solidariedade e determinou a inclusão no debate do candidato Renan Santos, do partido Missão, legenda que conta com apenas um parlamentar no Congresso. Pela regra eleitoral, a participação é obrigatória para candidatos de partidos com pelo menos cinco parlamentares, critério pelo qual haviam sido convidados Augusto Cury, do Avante, Flávio Bolsonaro, do PL, Ronaldo Caiado, do PSD e Lula. Na terça-feira, o presidente do TSE, Cássio Nunes Marques, já havia decidido incluir o candidato Romeu Zema do Novo. Em nota oficial, a TV Globo afirmou que tem tradição de promover a discussão democrática de ideias, mas ressaltou que as decisões tomadas há poucos momentos da transmissão geraram insegurança jurídica e caracterizam uma interferência indevida na liberdade de imprensa dos veículos de comunicação. Após o cancelamento, os candidatos que estavam na emissora falaram com a imprensa. Ronaldo Caiado criticou as decisões judiciais.
1: É um atentado à democracia brasileira. A palavra é essa. Ou seja, destruíram o processo eleitoral no país. Nós não tivemos a oportunidade de poder promover debates. O Lula, desde o primeiro momento, ele fez questão de não só não comparecer, mas também buscar uma linha paralela num podcast para tentar inviabilizar. E a partir daí nós tivemos algo ainda mais grave, que foram decisões do TSE e do Supremo Tribunal Federal.
0: Romeu Zema também criticou a postura do judiciário.
2: Nós estamos assistindo mais uma vez o judiciário fazer política no Brasil. Nada contra a participação de qualquer candidato, mas nós sempre tivemos regras para serem obedecidas. E faltando poucos minutos, uma decisão judicial, no meu entender, sem pé e sem cabeça, muda tudo. Um outro candidato desiste e nós estamos vendo a justiça a serviço do Lula.
0: Já Augusto Cury criticou a exposição do Supremo no processo eleitoral.
3: Essa insegurança jurídica tem de terminar. O STF é o alicerce da democracia e um alicerce tem que ser discreto. Na verdade, o STF ganhou um protagonismo completamente desproporcional. Beira a um colapso da democracia.
0: Em nota conjunta, a Associação Brasileira de Emissoras de Rádio e Televisão, a Associação Nacional de Editores de Revistas e a Associação Nacional de Jornais se solidarizaram com a TV Globo e manifestaram profunda indignação com a intervenção judicial nas regras previamente definidas que levou ao cancelamento do último debate presidencial do primeiro turno. As entidades entenderam que a interferência não se tratava apenas de uma imposição de obrigações sem previsões em lei contra uma emissora privada, mas, sobretudo, de uma agressão à liberdade de imprensa ao forçar a condução do debate em desrespeito a regras acordadas há meses entre a emissora e os partidos. Com a colaboração de Pedro Bonenberger, do Rio de Janeiro, Matheus Maciel.
4: Lamentável, né? A gente já falou bastante no começo do programa, né, Ricardo Garcia? Lamentável a posição da Justiça Eleitoral. É nesse episódio que privou a eleitora, o eleitor, de ter, ainda que somente com a participação do Flávio Bolsonaro, porque o presidente Lula já havia dito que não iria participar, mas priva a eleitora e o eleitor em um momento em que os candidatos seriam cobrados, né? Eu já destaquei no começo do programa aqui, não vou repetir exatamente tudo que eu falei, né, Ricardo Garcia? Mas é muito importante. A gente espera que isso aconteça, pelo menos, tudo indica que haverá um segundo turno, né, para que Flávio Bolsonaro e o presidente Lula possam se confrontar, para que os eleitores saibam o que eles propõem, porque, como a gente já adiantou aqui, são poucas as pessoas que conseguem acompanhar o horário eleitoral, aquelas inserções. As inserções vão muito em cima dos candidatos a senador, a deputado, que são importantíssimos também. Mas há um déficit de informação em relação ao que cada um desses candidatos está propondo. A gente fez a nossa parte aqui, a CBN. Acho que de uma forma muito bem feita. Modéstia à parte aqui, em nome dos nossos colegas, né? Os debates, 50 debates sobre assuntos principais, a sabatina com os candidatos esta semana, eles respondendo sobre os temas. Mas seria muito importante que houvesse esse confronto, que pelo jeito a gente só vai acompanhar mesmo no segundo turno. César Tralli, que faria a mediação do debate, logo depois que houve o anúncio do cancelamento, ele foi à TV Globo para explicar e reclamou, obviamente, de uma interferência indevida da Justiça Eleitoral. Obviamente que a Justiça tem que agir quando ela é provocada, e é isso que acontece nos tribunais superiores, mas num debate em que os candidatos terão a oportunidade, ou teriam a oportunidade, de expor os seus programas de governo, de serem confrontados, o juiz deveria ser que nem um juiz de futebol, né, Ricardo Garcia? Quanto menos aparecer, melhor. Só que tem muita gente querendo aparecer nessa história, né? Vamos ouvir o César Tralli.
5: A Globo tem longa tradição na organização de debates eleitorais. Nosso propósito é promover a discussão de ideias para o Brasil, oferecer aos eleitores a oportunidade de comparar projetos. Nosso dever é o de promover a democracia. Mas as sucessivas decisões judiciais, tomadas momentos antes do debate, causam insegurança jurídica e representam uma interferência indevida na liberdade que os veículos de imprensa têm de organizar os debates eleitorais. Por essa razão, a Globo decidiu cancelar o debate desta noite. A Globo agradece aos demais candidatos e faz todos esses esclarecimentos em respeito aos eleitores e ao público que esperavam ter a oportunidade de ouvir propostas para o futuro do país.
4: A imprensa internacional repercutiu o cancelamento do debate presidencial na TV Globo. A Reuters destacou que a decisão ocorreu depois das ordens judiciais de última hora. O veículo enquadrou o episódio sob a perspectiva democrática, afirmando que o cancelamento demonstra o declínio do papel dos debates televisionados na política brasileira e privou a população de um confronto direto sobre planos de governo a poucos dias da votação. A Associated Press deu ênfase à alegação de insegurança jurídica formulada pela emissora após decisões conflitantes do TSE e do STF sobre a exibição de púlpitos vazios e inclusão de participantes de última hora. A publicação americana explicou ao público externo os passos da crise, incluindo a alegação de censura de Flávio Bolsonaro, e ouviu especialistas políticos que classificaram o pleito como incomumente tenso. A agência apontou que é a primeira vez em duas décadas que os concorrentes da ponta chegam às urnas sem se enfrentar diante das câmeras. A cobertura da agência de notícias da Espanha, F, colocou a atuação dos magistrados no centro do relato sob a manchete Brasil sem debate após a ausência de Lula e Bolsonaro e a intervenção da justiça. O texto reproduziu a avaliação da TV Globo de que despachos tomados há poucas horas do programa representaram ingerência indevida na autonomia da imprensa, tese que ganhou tração imediata na imprensa europeia de língua espanhola ao destacar os atritos de jurisdição na semana decisiva da campanha. 1:46, a gente vai acompanhar agora o papo da Tânia Morales com a Bela Megali no final da noite desta quinta-feira sobre o cancelamento do debate.
6: É, nós estamos há 3 dias das eleições, né? Nesse período aí pré-eleitoral, muito tumultuado. Estamos com a nossa comentarista de política, Bela Megalho. Oi, Bela, boa noite para você.
7: Boa noite, Tânia. Boa noite, ouvintes.
6: Bom, uma situação muito atípica, né? Em vários acontecimentos ao longo dessa campanha e hoje com o cancelamento do tradicional debate da TV Globo com os presidenciáveis, né? O que seria o último debate dos presidenciáveis antes das eleições. E por uma sucessão de decisões judiciais, a TV Globo então decidiu cancelar o debate, por considerar que essa sequência de decisões judiciais de última hora causa insegurança jurídica e representa uma interferência indevida na liberdade que os veículos de imprensa têm de organizar os debates eleitorais. É uma pena gigantesca, a gente faria aqui a transmissão. E, bom, o presidente Lula já não participaria, né? Ontem ele anunciou que já não participaria, está dando uma entrevista no Flow Podcast. O senador Flávio Bolsonaro, antes mesmo da emissora cancelar a realização do debate, já tinha anunciado que não iria também, né? E neste momento está fazendo uma live. Então é uma grande reviravolta, né, Bela? O que você está achando disso tudo?
7: Pois é, Tânia, na verdade sempre rondou aí um suspense em torno desse debate, né? Primeiro o presidente Lula demorou para afirmar se iria ou se não ia, e nos últimos dias bateu mesmo o martelo, apesar da insistência da cúpula da sua campanha, que inclusive chegou a mostrar pesquisa qualitativa mostrando como ele seria afetado por essa ausência no debate, mas Lula bateu o pé, reclamou do modelo, disse que falaria 2 minutos para ser criticado por 20 minutos, até por ser o único candidato mais à esquerda do grupo que estaria presente no debate de hoje, então optou por não ir. Já Flávio Bolsonaro anunciou nos últimos dias que iria e fez uma estratégia toda calcada na presença do púlpito vazio do Lula e na possibilidade de fazer perguntas para esse espaço vazio, na tentativa de desgastar o presidente da República. Além disso, o Flávio contava que ia ter um ambiente amistoso, digamos assim, porque os candidatos presentes são todos alinhados ao espectro de direita, e não estaria presente o Renan Santos, que é o candidato do Missão, também de direita, mas é um nome que tem feito críticas mais contundentes a Flávio Bolsonaro e também a Lula. O fato é que nos 45 minutos do segundo tempo, aí, as vésperas ali de começar o debate, houve essa série de decisões judiciais, uma que proferida pelo ministro Gilmar Mendes, que permitiu que Renan Santos participasse do debate, e a outra do Tribunal Superior Eleitoral, ministra Estela Aranha, que proibiu a presença do púlpito vazio e também que questionamentos fossem feitos à figura de Lula, que não estaria presente. Uhum. O fato é que houve, de fato, como você mesmo citou e a própria nota da TV Globo falou, uma interferência direta, né, nas próprias regras que foi estabelecida pela televisão, foi combinada com as campanhas que toparam estar no debate. Então, isso atrapalhou muito o formato, atrapalhou a realização do debate, e a gente vê que o Tribunal Superior Eleitoral, que é um órgão responsável por zelar pelas eleições, trazer mais transparência para o pleito, fortalecer o processo democrático, na verdade, acabou fazendo um papel oposto ao impor uma espécie de censura prévia a perguntas, né? Nem perguntas poderiam ser feitas. E então, o maior prejudicado hoje é o eleitor, Tânia.
6: Não teríamos o debate da TV Globo, impressionante. E hoje, Bela, saíram números da pesquisa Datafolha, né, nessa reta final das eleições, e assim, temos algumas variações muito pequenas, né, a coisa continua bem cristalizada, né, Bela?
7: Pois é, as campanhas avaliam que está tudo em aberto, né, a gente está há 3 dias da eleição, a polarização mais consolidada do que nunca, inclusive até as pesquisas já têm mostrado que houve uma pequena variação também em relação à variação de votos de 2022 para a eleição de agora, né? Então a gente vê cada vez mais consolidado esse movimento da cristalização dos votos e da polarização, e o debate seria um momento ali que a pequena parcela de eleitores indecisos ainda poderia ser convencida por um nome ou por outro, né, para decidir o seu candidato, o candidato que vai votar no domingo, mas essa ferramenta que por anos, né, foi muito importante para ajudar o eleitor a decidir que rumo tomar, esse ano não vai estar disponível. O que a gente está vendo são estratégias muito voltadas ali para as redes sociais, para o ambiente digital. O presidente Lula optou por ir no podcast Flow, ele teve até um ganho de estratégia, digamos assim, com a conjuntura desse cenário, porque está tendo 1.300.000 pessoas assistindo o presidente Lula agora, pelo menos era assim que estavam os números um pouco antes de eu entrar aqui na CBN, e o Flávio está organizando ali de última hora uma live, né? Que ele começou às 9h30, para fazer críticas diretas ao judiciário, às decisões tomadas ali de última hora. Então, é nessa dinâmica que os últimos dias da eleição, que foi muito pautada pela crise interna do judiciário também, está se dando, né, Tânia?
6: Sim, aliás, uma campanha, um período pré-eleitoral em que pouco se falou de propostas, né? Em que pouco se falou exatamente sobre o que os candidatos têm a oferecer.
7: É isso, porque a gente já vê um ambiente muito conflagrado, né? Então, já existe uma série de ataques ali, que é o que marca muito as campanhas dos candidatos, os programas eleitorais, e somado a isso, a gente vê a maior história da crise, a maior crise da história do Supremo Tribunal Federal, com a corte praticamente dividida em duas alas, um grupo ali alinhado a Alexandre de Moraes, formado pelo ministro Gilmar Mendes, que é o decano do tribunal, por Flávio Dino e Cristiano Zanin, e do outro lado, um grupo formado pelos dois ministros indicados por Jair Bolsonaro, né, Cássio Nunes Marques, que hoje também é o presidente do Tribunal Superior Eleitoral, André Mendonça, que é o vice-presidente do TSE, e o ministro Luiz Fux, né, também está alinhado a eles. Então a gente vê essa divisão muito latente, inclusive uma guerra ali de liminares, um desrespeito em relação a decisões proferidas pelos próprios colegas. Um exemplo disso é o próprio pedido do Renan Santos para ir ao debate. A ministra Carmen Lúcia não tinha dado conhecimento desse pedido, falando que cabia ao Tribunal Superior Eleitoral. No TSE, o Cássio Nunes já tinha negado, mas vem o Gilmar Mendes e com um pedido feito ali pelo Paulinho da Força, né, o Partido Solidariedade do Paulinho da Força, que é muito aliado à ala de Alexandre de Moraes no Supremo Tribunal Federal, ele solicitando a participação de Renan Santos. O ministro Gilmar Mendes atende, acata esse pedido, e aí também faz uma mudança nessa dinâmica dos debates. O Flávio Bolsonaro, eu falei com a equipe dele, tinha se preparado nos dois últimos dias, mas muito no formato que estava previsto, ou seja, com o púlpito vazio de Lula e podendo fazer perguntas para o presidente, e sem a presença de Renan Santos, que de fato é um dos maiores críticos ao senador. Então, nessa conjuntura, o Flávio Bolsonaro decidiu não ir. E a leitura da campanha do Lula é que quem saiu ganhando foi o presidente, por já ter uma estratégia traçada, e também porque Flávio aumentou muito a aposta, fazendo críticas que o Lula não iria, e no final também acabou não indo.
6: Pois é. É isso, muitos acontecimentos. Bela Megali, muito obrigada, viu? Um beijo para você.
7: Obrigada, Tânia. Obrigada, ouvintes. E amanhã tô de volta por aqui.
4: Tânia Morales, conosco aqui no CBN Madrugada. Obrigado ao Luiz Martim, de São Carlos, interior de São Paulo, participando aqui, mandando a sua mensagem. A gente agradece muito. Paulo Fernandes, de Florianópolis, Santa Catarina. Também o Zé Moreira, participando de Pentecoste, no Ceará. Obrigado ao Davi Caça, de São Paulo. Também o Márcio Formiga, Rio de Janeiro. participando via o WhatsApp no 11 999 11 9981. Professor Júlio Jacó, de São Paulo, também a Ana Paula Fong, São Paulo também, Newton Júnior, de Fortaleza, pessoal participando pelo WhatsApp 11 999 11 9981. Mari Brandão também está por aqui. E muito obrigado a você que participa também pelo YouTube, pessoal que está trocando ideias no nosso chat. Obrigado ao Zé Carlos da Silva, também o Edilson Damião está por aqui, Soraya Celestino, pessoal trocando ideias no nosso chat. E obrigado a você que participa também via Instagram, muita gente chegando aqui. A gente agradece o contato também pela rede social no arroba PHC Galvão. Repetindo, arroba PHC Galvão. Você pode interagir por aqui também, como faz o Jorge Teixeira. Obrigado ao Marcílio Macedo, de Macaíba, no Rio Grande do Norte. Zé Francisco Filho, São Paulo, capital. Muitíssimo obrigado. Terezinha Olivieri, o Marco Ferreira, Dilson Rocha, Luiz Pimentel Domingues. Galera chegando aqui no Instagram, no arroba PHC Galvão, muitíssimo obrigado. 1h57, vamos ao Rio de Janeiro. Júlia Viana tem informações sobre a morte de um turista mexicano.
8: Um turista mexicano morto num assalto no Rio foi vítima de um grupo de criminosos que rouba celulares na área turística da Pedra do Sal, no centro. Carlos Hernandes Ortiz foi abordado por 3 assaltantes e, ao tentar impedir que eles fugissem, pulou sobre o capô do carro usado por eles. O motorista acelerou e a vítima caiu e bateu a cabeça no chão. O turista chegou a ser levado para o hospital, mas não resistiu. O crime aconteceu nas proximidades da sede da Polícia Federal, na Praça Mauá. Apenas um dos criminosos foi preso. Em depoimento, Guilherme do Nascimento Pinto, que dirigia o veículo, admitiu o crime e afirmou que acelerou por pressão dos comparsas. Ele também contou que recebia cerca de R$500 por cada celular roubado. Moradores e comerciantes da região reclamam da falta de segurança no local.
9: Eu moro aqui há 28 anos e aqui fica um pessoal às vezes de bike, fica um pessoal que... né, que não é daqui, obviamente, mas assalta quando tem a oportunidade.
10: Eu morei aqui a minha vida toda, eu saí daqui tem uns 20 anos, aí eu voltei. E assim, a região tá muito perigosa. De noite não tem condições de atravessar pra cá pra pegar VLT, nada disso.
11: Até os camelôs não têm sossego, policiamento fraco, os turistas de outros países vêm pra aqui e não tem sossego. E é muito assalto.
12: Hoje em dia a falta de segurança está maior. Não sei se é essa revitalização, muitos prédios, né? Residenciais, muito comércio fechando. Então a questão da segurança ficou um pouco escassa.
8: A Delegacia de Homicídios da capital ainda tenta encontrar os outros 2 homens envolvidos no crime, que foi registrado por uma câmera de segurança. A tática dos integrantes da quadrilha é abraçar as vítimas e simular uma abordagem amistosa para depois roubar os pertences. Com isso, eles chegavam a roubar de 8 a 9 celulares por dia. O corpo do turista mexicano foi retirado pelos familiares no Instituto Médico Legal. Ainda não há informações sobre o translado e o enterro no México. Do Rio de Janeiro, Júlia Viana.
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0: sexta-feira, 2 de outubro de 2026. Os Estados Unidos suspenderam atendimento presencial na embaixada e nos consulados no Brasil por questões de segurança. A decisão foi anunciada ontem. O governo americano não informou quais ameaças motivaram a medida. Em comunicado, a embaixada orientou cidadãos americanos a entrarem em contato com o oficial de plantão responsável pelo atendimento. Procurado pelo portal G1, um porta-voz do Departamento de Estado afirmou que a segurança e a proteção dos cidadãos americanos são prioridades da administração de Donald Trump. Uma nova pesquisa Datafolha mostra o cenário de disputa pela presidência da República em eventual segundo turno. O presidente Lula, candidato à reeleição pelo PT, tem 48% das intenções de voto. Senador e candidato pelo PL, Flávio Bolsonaro, aparece com 45%. Na comparação com a pesquisa anterior, da semana passada, o petista avançou um ponto percentual, enquanto o senador manteve o mesmo índice. O levantamento foi encomendado pela Globo e pelo jornal Folha de São Paulo. Datafolha ouviu mais de 2.500 pessoas de 16 anos ou mais, entre terça-feira e quinta. No horário de Brasília, 2:01.
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0: Duas horas e 3 minutos. Bom dia a você que nos acompanha aqui no CBN Madrugada. Comigo aqui o Ricardo Garcia. Vamos juntos até às 5 da manhã, hein? Agora é hora de saber como é que fica o tempo em todo o Brasil.
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0: Com Maria Clara Sasaki.
3: A presença do ar seco no interior do Brasil deixa o tempo firme e com temperaturas muito elevadas no interior do Nordeste e grande parte também da região Norte, assim como o norte de Goiás, norte do estado de Minas Gerais. No período da tarde, a temperatura sobe bastante, podendo até passar de 40 graus em alguns municípios, e é alto o risco para queimadas no oeste da Bahia, sul do Maranhão, sul do Piauí, Tocantins, norte de Minas, norte de Goiás e em grande parte do estado do Pará. Agora, entre o sudeste e o centro-oeste, nós temos uma frente fria avançando que organiza nuvens carregadas e há potencial para chuvas até com rajadas de vento em torno de 70 km por hora no período da tarde. Atinge o estado de São Paulo, sul de Minas, Triângulo Mineiro, grande parte também do Rio de Janeiro e áreas do centro-oeste do Brasil. Entre Rondônia, Acre, Amazonas e Roraima, a chuva acontece principalmente por causa de calor e umidade alta. Tem previsão de pancadas de forte intensidade, moderada forte intensidade também entre o Paraná e Santa Catarina. No Rio Grande do Sul, tempo firme, temperaturas amenas ao longo desta quinta-feira. Maria Clara Sasaki, da Clima Tempo, para a CBN.
0: Duas horas e 5 minutos, já o esporte aqui no CBN Madrugada. Antes, o Matheus Leite tem informações aqui sobre um setembro atípico com muita chuva, mas que ajudou no sistema Cantareira.
4: O sistema Cantareira saiu da faixa 3 de alerta e passou a operar na faixa 2 de atenção nesta quinta-feira. A mudança foi anunciada pela Agência Nacional de Águas e Saneamento Básico e a Agência de Águas do Estado de São Paulo, após o setembro mais chuvoso da história da capital. O cenário fez com que o principal manancial da região metropolitana terminasse o mês com 41% do volume útil armazenado, passando de 325 bilhões e 560 milhões de litros para 403 bilhões e 860 milhões. Até quarta-feira, na faixa de alerta, a retirada de água para abastecimento era limitada a 27 metros cúbicos por segundo. Agora, como o armazenamento está na faixa entre 40 e 60%, a Sabesp pode retirar até 31 metros cúbicos por segundo. Em setembro, São Paulo acumulou 321 milímetros de chuva, maior volume para o mês desde que o Instituto Nacional de Meteorologia começou a medição, em 1943. Choveu em 21 dias. A alta interrompeu uma sequência de 5 meses de queda. O sistema perdeu água em todos os meses entre abril e agosto e em apenas um mês recuperou 8 pontos percentuais. O Cantareira abastece cerca de metade da população da região metropolitana de São Paulo e também contribui para outros usos da água, como o abastecimento de Campinas nas bacias dos rios Piracicaba, Capivari e Jundiaí. Com colaboração de Nadédia Calado, de São Paulo, Matheus Leite.
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0: 12:07, o futebol é com Gabriel Dudziak.
5: O Novo Horizontino venceu o Goiás por 3-0 na abertura da 31ª rodada do Campeonato Brasileiro da Série B e igualou a pontuação do líder Vila Nova. A equipe paulista é a segunda colocada, só que tem um jogo a mais e perde no desempate pelo critério do número de vitórias. Ainda nesta quinta-feira, o Sport venceu o Atlético por 2-1 e, embora seja o nono colocado no campeonato, está a 2 pontos do Atlético Goianiense, que é o sexto e que estaria avançando para os playoffs de acesso à elite nacional. Pela Liga das Nações da UEFA, a Alemanha venceu a Sérvia por 2-0. Grécia e Holanda igualaram por 2-2. Portugal ganhou da Dinamarca por 4-2. E o País de Gales derrotou a Noruega por 2-1. Hoje, pelo mesmo torneio, a Bélgica enfrenta a Turquia e a França a Itália.
0: Duas horas e 8 minutos. Vamos dar uma aliviada no noticiário, né? Ricardo Garcia, ouvintes aqui do CBN Madrugada, abrir espaço para o Michel Alcoforado, conversando com Fernando Andrade e com a Tatiana Vasconcelos.
6: Eis que temos um semifinalista do Prêmio Jabuti entre nós, Fernando Andrade. Tô se sabendo, ajeita, é, se parabéns, ajeita.
7: Hein? Pois é, rapaz, que loucura, né?
6: Cadê palminhas? Não vai ter, Dani? Vamos celebrar o nosso comentário. Aê!
8: O livro, pra quem não sabe, é coisa de rico.
6: É. E aí? É. Como é que você tá se sentindo?
7: Eu não fiquei feliz, porque a gente não escreve por isso, né? Uhum. É óbvio que a sensação que eu tive, que certamente já foi falado por outras pessoas antes de mim, é de que obviamente ninguém escreve um livro pensando em prêmio. O prêmio não resume nada, né? Porque tem tantos ótimos livros que não ganharam prêmios ou nem foram indicados, mas ao mesmo tempo é um reconhecimento. Eu fiquei feliz só de ser indicado.
6: Muito legal.
7: A categoria tem gente gigante que eu sou fã, e aí fiquei feliz de estar junto deles, né? Uhum. Importante lembrar que nós temos duas figuras, aliás, várias figuras importantíssimas, mas dois grandes figurões do campo dos livros, né? O Rui Castro, que lançou um livro no passado, está correndo também na mesma categoria, e o grande Lira Neto, né? Um dos maiores biógrafos do país, uma pessoa dulcíssima, né? De quem eu sou fã. Eu nem sei se essa palavra existe, mas eu quis dizer que ele é doce.
6: Existe, aplicada então, brilhantemente. Muito legal.
7: Nós já ia ligar pro Rui Castro, que é imortal, para perguntar se tá liberado usar essa palavra.
6: Adorei. Bom, mudando completamente de assunto, ou não, vamos trabalhar, né, Michel? Vamos trabalhar, ainda que as pessoas não se sintam seguras, não se sintam protegidas. E talvez essa sensação seja causada por uma mudança estrutural do mercado de trabalho e da economia, né?
7: Isso, uma mudança estrutural do mercado de trabalho, da economia, e uma mudança da nossa percepção do que é trabalho bom também. Que eu acho que cada um de nós, e aí enquanto sociedade, não estou individualizando o problema, tem mudado a nossa percepção do que é trabalhar, do que é trabalho bom. Eu quis trazer essa pauta aqui porque saiu um levantamento agora, fruto de uma análise dos dados do IBGE, mostrando que hoje no Brasil a gente tem em torno de 1,8 milhões de trabalhadores que estão ganhando o próprio ganha-pão aí, né? Dando conta de pagar os boletos e as próprias contas, fazendo um tipo de serviço para essas plataformas digitais, aplicativos, né? Seja ligado à mobilidade, à entrega ou a outros campos. E o número pode parecer baixinho, olhando para a realidade social brasileira, mas vem em franco crescimento. Segundo essa análise feita por especialistas com base nos dados do IBGE, de 2024 para 2025, a gente teve um crescimento de 25% nesse número de trabalhadores que, quando vão lá, e os pesquisadores perguntam: e aí, você vive do quê? Você trabalha com o quê? Eles falam: olha, eu trabalho para um aplicativo, eu trabalho em um aplicativo. E isso é interessante porque está dando conta de uma transformação estrutural no mundo do trabalho. Uhum. Esse tipo de trabalho antigamente era conhecido como trabalho da gig economy, tá? E se fosse pensar em inglês, traduzindo aqui de forma simples, era o bico, né? O bico era o quê? Você tinha lá um trabalhinho que de segunda a sexta, você regulamentado com teus direitos trabalhistas, com todo o sistema de assistência social provendo para você alguma segurança, regra para entrar, regra para sair. Você querendo fazer uma graninha extra, no final de semana, pós-trabalho, antes do trabalho, você fazia uma outra atividade que é complementar a sua renda. O que acontece a partir da disseminação dessa nova economia, ou dessas novas plataformas digitais, é que teve um bocado de gente que começou a achar que o bico era o trabalho. E aí, muito orientado por uma fantasia de liberdade, muito orientado por uma fantasia de você não ter chefe, muito orientado pela ideia de que você faz seu próprio horário e que você pode ganhar mais. E aí a pesquisa do IBGE é super interessante para mostrar que é verdade, hein? Aqui, vou pedir aos ouvintes, que os ouvintes prestem atenção. É verdade que o pessoal que trabalha para aplicativo ganha mais no mês. Tá? A pesquisa mostra que quando a gente compara, por exemplo, os ganhos médios de um profissional que trabalha na iniciativa privada com os ganhos médios de um profissional que trabalha no aplicativo, os profissionais do aplicativo ganham mais. Mas ganham quanto mais? 4% a mais. Tá? 4% a mais. Então não é nenhum valor assim astronômico que dá para você a sensação de que tua vida está mudando. Os ganhos médios giram em torno de R$2.996, que é 4% a mais do que alguém que está trabalhando na iniciativa privada com todos os direitos trabalhistas garantidos. Mas o que é o mais interessante que essa pesquisa mostra? Que eles ganham mais, mas eles trabalham mais também. Então, o fulano que trabalha na iniciativa privada, com os direitos trabalhistas ali regulamentando mediando a relação dele de trabalho, trabalham em média 39,3 horas por semana. E os trabalhadores de aplicativo trabalham 44,8 horas por semana. Então, eles ganham 4% a mais, mas eles trabalham muito mais. O que faz com que a hora paga seja menor do que a de um trabalhador que está na iniciativa privada. Mas por que a pessoa segue nisso? Por que a pessoa tem tanto orgulho, né? Esse governo agora, né, o governo do presidente Lula, tentou no começo levantar alguma pauta em torno da regulamentação desse tipo de trabalho e sofreu bastante resistência de alguns grupos organizados que negavam esse tipo de regulamentação. E aí você se pergunta, por que isso, né? O que é interessante é que tem uma antropóloga que pesquisou esse negócio chamada Alex Rosenblatt. Ela ficou anos pesquisando os trabalhadores por aplicativo. E ela vai mostrar que esse modelo de trabalho, muito mais do que o trabalho, ele corresponde a uma expectativa que cada um de nós, nos últimos anos, sobretudo na virada do século XX para o século XXI, fomos acreditando que era o trabalho bom. E o que era um trabalho bom? Um trabalho bom não era aquele que você vendia o seu tempo para um empregador, como meu pai fez, ou a minha avó, meu avô fez, quando trabalhava. Acordava de manhã, chegava lá na baia, passava o crachá, e eles trabalhavam 8 horas, levantavam da baia, esqueciam quem era um profissional, e voltava só para pensar no trabalho no outro dia. Esse tipo de trabalho que a gente começou a achar bom agora nesse século é um trabalho que compõe com o teu estilo de vida. É mais ou menos a vida que eu e vocês dois aí levamos, tá? Que é uma vida que a gente acredita que era a vida das camadas médias. que é isso? A criança, a Fernanda deve dizer isso para os filhos dele. Quando tá lá pensando, pai, eu vou fazer tal coisa para trabalhar de faculdade, eu vou estudar tal coisa. Meu pai dizia muito para mim, Fernando deve dizer para os filhos dele. Filho, você tem que estudar ou tem que fazer alguma coisa que vai ser seu trabalho, mas que você goste. Quando a gente começou a acreditar que trabalho tinha muito mais a ver com gosto do que com remuneração atrelada a uma hora trabalhada, uma hora vendida, a gente começou a atrelar trabalho com estilo de vida. Então, sei lá, fulano que se comunica muito bem, ele acha que precisa virar jornalista. O fulano que é muito fofoqueiro, acha que precisa virar antropólogo, né? Tem uns que viram jornalista também.
6: Ou influencers.
7: Ou influencers. O fulano que acha, sei lá, que gosta de desmontar carrinho, passa o dia desmontando carrinho, ele acha que tem que virar engenheiro. A gente começou a achar que o trabalho que a gente tinha que ter era um trabalho que combinava com a vida que a gente queria levar. E aí, a gente esqueceu que esse é um privilégio que é ofertado a uma parcela muito pequenininha da sociedade, que é quem tem mais escolaridade. Então, as camadas populares, quando entram dentro desses aplicativos, a Alex vai mostrar isso, ela vai dizer, olha, eu tenho um trabalho que não tem cara de trabalho, que está atrelado a uma liberdade de horário, apesar de trabalharem mais, está atrelado a uma ideia, né, de que você é o dono da tua própria vida, do teu próprio destino, e está atrelado à possibilidade de você achar que está tendo uma vida que cabe na tua vida, né, um trabalho que cabe na tua vida, melhor dizendo. E aí, a gente vem vendo esse crescimento grande de trabalhadores migrando para esse tipo de trabalho, achando que estão fazendo a melhor escolha.
6: Sim.
7: Eu acho que toda escolha é legítima, né? Mas só queria mostrar aqui que tem um bocado de sociedade nesse jogo.
6: E tem uma... Fala, Fê.
8: Eu só fiquei preocupado no seguinte, tudo isso legal, ok. E a proteção?
6: Pois é, posso emendar?
8: Claro.
6: Porque tem uma onda entre, não sei se a geração Z ou a garotada mais jovem que está ingressando agora no mercado de trabalho, que usa seletista como um xingamento. Como se fosse uma coisa ruim você ser um trabalhador registrado na sua carteira de trabalho pela consolidação das leis do trabalho que garante uma série de direitos e que foram conquistados para o trabalhador. Eu acho uma doideira, assim.
7: Nas escolas agora é xingamento pior do que ser chamado de mulher do padre,
6: pois
7: sabe assim? Com todo respeito aos padres, estou com os padres. Era um xingamento comum, né, na nossa infância. Hoje virou xingamento mesmo de entre as crianças. Muito atrelado a essa transformação do mundo do trabalho, né? Quando você consegue fazer isso, mantendo algum grau de retorno financeiro, né? O que eu quero dizer é, quando você consegue ter um trabalho que combina com o teu estilo de vida, e esse trabalho dá conta das suas ambições de sentido, de projeto de vida, para além da remuneração, não estou dizendo que eu e vocês, que tivemos a sorte e a possibilidade de escolher algo que a gente queria fazer, não estamos preocupados em pagar o boleto. Mas não podemos esquecer que é um privilégio, né? É um privilégio eu poder fazer um trabalho que me constrói sentido para além de pagar as contas.
6: Uhum.
7: A gente não pode esquecer que isso é um privilégio. Quando a gente começa a achar que alguém que só trabalha pelo trabalho, que só trabalha pelo salário, que só trabalha para poder pagar as próprias contas, está valendo menos, a gente começa a entrar nessa loucura toda.
6: É.
7: E, Fernando, o aspecto interessante que você traz aí, que é a proteção, isso é um debate que, se esse movimento continuar crescendo, né, de número de trabalhadores dentro dessa economia, que é uma economia de outro jeito, de um outro tipo de trabalho, continuar crescendo desse jeito, a gente vai ter que pensar de alguma forma, né? Porque a proteção ao trabalhador, a ideia, e aí não estou falando só de uma proteção diante de um acidente, eu não estou falando só de uma proteção de alguma intempérie que possa acontecer com esse profissional. Uma proteção, inclusive, sobre o que acontecer se você, o que vai acontecer se você não puder trabalhar,
6: isso.
7: O que vai acontecer se você for bloqueado,
6: sofrer um acidente.
7: Então, esse é um tema que avançamos a beça. O trabalho desse livro, né, que é fruto da pesquisa da Alex, chama, eu não sei se está traduzido, eu acho que ainda não está, chama Uberland. Quem lê inglês, é um livraço, vale super a pena. E ela vai mostrar que essas novas economias também não estão num campo de pessoas malévolas que sentam numa sala e falam, ah, vamos inventar aqui um novo jeito de explorar os trabalhadores. Não é assim desse modo. É que é um tipo de novo serviço, ou um tipo de nova plataforma, ou um tipo de novo jeito de trabalhar, que não se enquadra dos moldes tradicionais. E aí, dentro desse ponto, acho que a sociedade civil organizada está pressionando cada vez mais para a gente pensar, né, que novas regras ou que novos parâmetros vão atuar nesse campo que não está num trabalho completamente informal, mas ao mesmo tempo não está no trabalho dentro das leis trabalhistas tradicionais. Então, que tipo de conversa é essa que vai balizar esses encontros entre prestadores de serviço dessas plataformas, as plataformas? E aqui, para ser justo com as plataformas também, eu não estou defendendo ninguém aqui, elas têm avançado, pelo menos avançado na conversa. E isso já é um indício de que nós, enquanto sociedade, precisamos cada vez mais discutir esse assunto.
6: Muito bom, sem dúvida nenhuma, sem dúvida nenhuma.
0: Michel Conforado conversando com Tatiana Vasconcelos e com o Fernando Andrade. Muito obrigado a você que nos faz companhia aqui no CBN Madrugada. Muita gente trocando ideias aqui no nosso chat, acompanhando as imagens do estúdio. A gente agradece demais a companhia do Francisco Varley. Muito obrigado. Também a mensagem do nosso, da nossa ouvinte, a Cibele Barbosa, Zé Carlos Silva. Muito obrigado ao Jorge Luiz Gonçalves. E agradecemos também a companhia via WhatsApp pelo 11 999 11 9981. Márcio Formiga está por aqui, Dr. Jacques Zimanski também voltando ao Brasil, deram uma parada em Doha, no Catar. Nesse momento está em Doha, Dr. Jacques Zimanski, 6 horas à frente, calor de 40 graus. Mandou aqui uma foto. Obrigado pela mensagem, boa viagem, pela companhia. O Francisco Versosa, Interlagos, São Paulo. E muito obrigado a você que nos acompanha também via Instagram, aqui no @phcgalvão, repetindo, @phcgalvão, o Ivo Alves de Caicó, Samir Zaitune, está em São Vicente, litoral de São Paulo. Obrigado, Samir, pela mensagem. E também o Marcílio Macedo da Silva, pessoal que participa pelo Instagram. Pedro Hernani, de Algodão de Jandaíra. Olha só, Ricardo Garcia, que belo nome para um município paraibano. Algodão de Jandaíra. Muito obrigado pela mensagem, pelo contato aqui via Instagram, no @phcgalvão. 2:23, a gente vai acionar o Lucas Taveira, tem informações sobre um acidente provocado por um policial, olha só, com sinais de embriaguez, atropelou uma família inteira na zona norte de São Paulo.
9: Um policial civil foi preso em flagrante após atropelar uma mãe e os dois filhos na região da Armênia, no centro de São Paulo. O menino, de 9 anos, foi levado ao Hospital das Clínicas em estado grave e passou por uma cirurgia na cabeça. O atropelamento aconteceu na noite desta quarta-feira, no cruzamento da Avenida Cruzeiro do Sul com a Rua Pedro Vicente. O suspeito foi identificado como Douglas William Pedroso, de 48 anos, carcereiro da Divisão de Investigações sobre Furtos, Roubos e Receptações de Veículos e Cargas, do Departamento Estadual de Investigações Criminais. Segundo testemunhas ouvidas pela TV Globo, a família atravessava na faixa de pedestres quando foi atingida pelo carro conduzido pelo policial, que avançou o sinal vermelho.
10: Na hora eu tava próximo, aí eu vi a cena, ele passou no farol vermelho, quase atropelou o motoboy, atropelou uma criança e também atropelou a mãe da criança.
11: Ele passou, atropelou a criança, atropelou a mãe, se evadiu desse farol que tava vermelho, passou o outro, se não é o motoboy que tava parado atrás dele e avisar que ele tinha atropelado a criança, ele não teria retornado.
9: Câmeras de monitoramento registraram o momento da batida. O motorista deixou o local sem prestar socorro e retornou cerca de 5 minutos depois, após ser alertado por um motociclista que presenciou o acidente. Segundo a Polícia Militar, o agente apresentava sinais de embriaguez, como olhos vermelhos, hálito com cheiro de álcool e dificuldade para caminhar. Ele se recusou a fazer o teste do bafômetro. Em depoimento, o policial afirmou que sentiu um impacto, mas não parou porque acreditava ter atingido um objeto. Ele também negou ter ingerido bebida alcoólica e disse não se lembrar da velocidade em que dirigia. A mãe sofreu escoriações e está fora de perigo. A filha, de 17 anos, teve ferimentos leves e recebeu alta. Já o menino sofreu traumatismo craniano e fraturas nas pernas. A Secretaria da Segurança Pública informou que o policial foi levado à Corregedoria da Polícia Civil e, posteriormente, encaminhado ao presídio da corporação. De São Paulo, Lucas Taveira.
12: Duas horas e 26 minutos. E aqui no CBN Madrugada, a gente vai abrir espaço agora para aquele papo sempre muito interessante da Leni Quirilos com a Cássia Godoy e o Sardenberg.
13: Um caso curioso aqui de um ouvinte que fala sobre o gesto, né?
14: Isso. Ele diz que ele está percebendo o chefe atual dele, que é um recém-chefe, parecendo o pessoal que está fazendo propaganda política na televisão. É. E aí ele me deu uma lição de casa que eu fui olhar, né? Então fui acompanhar com mais atenção as propagandas e quero me referir à propaganda da área legislativa, os candidatos a deputados, de uma forma geral, federais e estaduais. O que que chama a atenção? Eles costumam ter pouco tempo e a gente vê muito assim, uma fala mais impositiva, com uma expressão de rosto mais rígida, com gestos mais duros e um tom de voz mais rude. Isso, se a gente fizer agora uma comparação com o ambiente empresarial, com as chefias, o mundo corporativo, isso costuma acontecer de maneira frequente com novos chefes, geralmente, Sardenberg. E aí eu fui pesquisar, Cássia, e achei ao nome de uma situação que é a tal síndrome do pequeno poder. Que é essa história de síndrome do pequeno poder? São pessoas que exercem o poder sem o cuidado, sem o devido respeito, com os eventuais danos, com o outro propriamente. Numa postura muito autoritária de colocação. No fundo, gente, essa arrogância toda, essa impulsividade, ela é fruto de uma autoestima mais baixa, de uma insegurança que eles querem a qualquer custo disfarçar. Então, a sugestão para o nosso amigo é fazer com que ele entenda, em primeiro lugar, que isso não é normal, não é um comportamento adequado, não é normal. Orientar para que ele mantenha a calma, evitar confrontos diretos nesse tipo de situação, focar nos fatos efetivamente, no que está acontecendo, buscar a clareza. Procurar deixar claro, assim, o que que eu espero dessa relação, o que o outro espera de mim na nossa relação de líder e liderado. E estabelecer limites bastante claros. Faz mal para todo mundo, por tabela faz mal para a empresa, porque as pessoas ficam menos motivadas, e é algo que deve ser identificado e deve ser combatido.
6: Muito bem.
12: Leni Quirilos, conversando com o Sardenberg e com a Cássia Godoy, antes do repórter CBN, dá tempo, né, Ricardo Garcia, da gente agradecer mais um pouco a participação da ouvinte, do ouvinte CBN, na escuta, Léo do Rego, em Campina Grande, na Paraíba, de Florianópolis, o nosso ouvinte Luiz, manda também o seu bom dia. Obrigado pela mensagem do Ricardo Siqueira, de Ribeirão Preto, mandando aqui a mensagem, registrar minha profunda indignação com o cancelamento do debate. Realização dos debates é um compromisso fundamental com a democracia e com o eleitor, que perde uma oportunidade decisiva de confrontar ideias e propostas. É extremamente lamentável e decepcionante, escreveu aqui o Ricardo, e eu assino embaixo, concordo plenamente com o nosso ouvinte. O Cido Rodrigues, de Maringá, no Paraná, também manda a sua mensagem, E obrigado também ao Jorge Coutinho, tá participando aqui também do nosso chat. Na verdade, ele mandou pelo WhatsApp, né? Que é democrático também, tanto quanto o nosso chat.
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Cancelamento do debate da TV Globo com os candidatos à presidência da República aconteceu depois que a ministra Estela Aranha, do TSE, proibir o púlpito vazio com o nome do presidente Lula e o ministro Gilmar Mendes, do STF, determinar a inclusão de Renan Santos do Missão no debate. As regras que estabelecem que candidatos devem ser obrigatoriamente convidados para debates em rádio e TV são determinadas por lei e reguladas por portaria do Tribunal Superior Eleitoral. Segundo o comunicado,

0: agressiva e fatal, causada pelo acúmulo de uma proteína anormal no cérebro chamada prion. Lito foi o primeiro a receber um medicamento experimental contra Creutzfeldt-Jakob, e que havia sido testado anteriormente somente em animais. A substância chegou ao Brasil em setembro, após o influenciador receber uma autorização excepcional da Anvisa. Joselito Geraldo de Souza, dono do canal Aviões e Músicas, com mais de 3 milhões de inscritos, deixou esposa e o filho de 7 anos. No horário de Brasília, 2 horas e 32 minutos.
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Em destaque no Panorama CBN, a Advocacia Geral da União pede investigação de suposto repasse de dinheiro dos Estados Unidos a ações contra o Supremo. Trump diz que acompanha a eleição de perto. Presidente do STF rejeita pedido de Flávio Bolsonaro para afastar Flávio Dino de casos ligados a eleições. Defesa de Bolsonaro pede suspensão da pena por tentativa de golpe ao ministro Cássio Nunes Marques. Condenada à morte no Tennessee, sobrevive a duas injeções supostamente letais em situação inédita. Primeiro-ministro de Israel diz que copiloto que tentou derrubar avião passou por doutrinação radical islâmica e oposição critica a exploração política do incidente.

0: Olá para você que está aqui comigo, eu sou Leandro Gouveia e essa é a segunda edição do podcast Panorama CBN de quinta-feira, 1 de outubro de 2026. Em menos de meia hora eu te conto as principais notícias do dia. O jornal britânico The Guardian revelou nessa quinta que o governo dos Estados Unidos direcionou US$ 1 milhão, mais de R$ 5 milhões, para financiar grupos da sociedade civil que se opõem ao que o governo americano considera excesso de poder judicial e censura por parte do Supremo Tribunal Federal. De acordo com documentos obtidos pelo jornal, o projeto para o país foi batizado, em tradução livre, de Combatendo a Guerra Jurídica e a Censura no Brasil. O valor de R$ 5 milhões faz parte de um pacote maior de US$ 176.900.000 repassado pelo Fundo de Direitos Humanos e Democracia do Departamento de Estado americano. O dinheiro marca a orientação do governo Trump de destinar recursos do fundo para pautas de direita, conservadoras, de combate ao comunismo e contra a regulamentação. A senadora do Partido Democrata, Jeanne Shaheen, chegou a bloquear o envio de US$ 22 milhões, incluindo a verba destinada ao Brasil. Mas o secretário de Estado americano, Marco Rubio, assinou um memorando pessoalmente para derrubar o bloqueio e autorizar o repasse. Em resposta ao jornal The Guardian, o Departamento de Estado americano não comentou o caso do Brasil, mas declarou que os programas passam por uma rigorosa etapa de verificação antes de qualquer liberação final. Depois da divulgação dessa notícia, a Advocacia Geral da União apresentou uma notícia-crime pedindo a apuração da Polícia Federal e da Procuradoria Geral da República para a identificação dos responsáveis e dos destinatários do dinheiro no Brasil para a responsabilização penal das condutas individuais. A AGU argumenta que a informação é especialmente grave diante do processo eleitoral e dos episódios recentes de pressão externa sobre as instituições do país. Na semana passada, congressistas americanos acusaram o governo Trump de tentar interferir nas eleições brasileiras em uma carta enviada ao secretário Marco Rubio. Essa semana, senadores cobraram em outra carta garantias de que o governo vai aceitar o resultado da eleição. Nessa quinta, o presidente Donald Trump, em conversa com jornalistas na Casa Branca, disse que está acompanhando muito de perto as eleições no Brasil.
1: É um país muito importante. As pessoas do Brasil são fantásticas. É uma eleição muito importante.
0: Em agosto, o Departamento de Estado americano afirmou que vai respeitar qualquer governo que for eleito em outubro no Brasil e negou ter plano para impedir uma possível reeleição do presidente Lula. No último dia de horário eleitoral gratuito, o presidente Lula levou à TV o caso de Nossa Senhora Aparecida e fez referência à suspeita levantada por Flávio Bolsonaro de que membros da CNBB, a Conferência Nacional dos Bispos do Brasil, ajudaram a disseminar a notícia de que ele apoia a ideia de tirar da santa o título de padroeira do Brasil. O programa do PT exibiu uma nota oficial manifestando solidariedade aos devotos de Nossa Senhora e aos brasileiros de todas as religiões. A propaganda também associou Flávio à proliferação das bets, mostrando vídeos de Paulo Guedes, ex-ministro de Jair Bolsonaro, e do próprio senador, defendendo a legalização de cassinos no país. Pela manhã, o presidente Lula relembrou que Flávio atuou como advogado, de maneira gratuita, na defesa de um policial militar acusado de matar uma criança. Ana Clara Machado, de 5 anos, morreu depois de ser baleada por um fuzil na frente de casa, em Niterói, no Rio de Janeiro, por um cabo da PM em fevereiro de 2021.
2: Ana Clara morreu. Flávio Bolsonaro foi um dos advogados na defesa do policial, o assassino de Ana Clara, uma garota de 5 anos. Você acha que quem defende um assassino de criança vai te defender?
0: Na TV, Flávio Bolsonaro usou a palavra mudança para dar o tom do último programa desse primeiro turno. A propaganda intercalou um discurso do senador em um estúdio vestido de camisa e paletó, com imagens de atos de campanha nas ruas e dando um beijo na boca da esposa, Fernanda. Flávio, que está na política há 24 anos, disse que sua missão de vida é mudar esse velho sistema, que funciona, segundo ele, só para o sistema, mas não funciona para o eleitor. Pela manhã, no rádio, o candidato do PL centrou as atenções na segurança pública, prometendo construir 5 novos presídios federais e acabar com a saidinha dos presos. O programa também reuniu o apoio de aliados.
3: E olha só quem tá com Flávio Pitoli. É o Tarcísio.
4: Nós temos esperança. E a esperança é Flávio Bolsonaro. Com Flávio, o Brasil vai vencer.
5: E a Michelle Bolsonaro também.
6: O Brasil vai vencer. Para presidente Flávio Bolsonaro,
7: o Moro mandou o recado.
8: É Flávio Bolsonaro na cabeça.
9: E o Nicolas.
10: Vai ser Flávio Bolsonaro.
0: O ex-governador de Goiás, Ronaldo Caiado, do PSD, fez questão de ressaltar que não possui escândalos de corrupção atribuídos ao seu nome.
9: Nos últimos 20 anos, faltou governo e liderança firme e correta. É isso que eu quero oferecer ao meu país. 40 anos de experiência na vida pública e nada para esconder. Dá um Google aí no Caiado, não tem nada.
0: Augusto Cury, do Avante, quis se colocar como uma alternativa à polarização.
10: Há 12 anos, te mandam votar com raiva ou com medo. E nada mudou na sua vida. Eu não vim disputar um lado. Vim disputar o Brasil. Deixa eu ser o presidente da transformação e levar esse país para o lugar que o brasileiro merece.
0: Trago agora alguns destaques das pesquisas Datafolha para os governos dos estados, divulgadas na tarde dessa quinta. Em São Paulo, Tarcísio de Freitas, do Republicanos, tem 56% dos votos válidos e poderia ser eleito no primeiro turno contra Fernando Haddad, do PT, que aparece com 37%. No Rio de Janeiro, Eduardo Paes, do PSD, tem 47% dos votos válidos e Douglas Ruas, do PL, 35%. Em Minas Gerais, o senador Cleitinho, do Republicanos, tem 49% dos votos válidos, Patrus Ananias, do PT, tem 20%, Alexandre Calil, do PDT, tem 13%. Em Pernambuco, Raquel Lira, do PSD, tem 50% dos votos válidos, João Campos aparece com 47%, tecnicamente empatado, considerando a margem de erro de 3 pontos. No Distrito Federal, Celina Leão, do PP, pode levar no primeiro turno, com 53% dos votos válidos. Leandro Graz, do PT, tem 26%. No site da CBN, você encontra os números completos e também as intenções de voto para o Senado. O presidente do Supremo Tribunal Federal, Edson Fachin, rejeitou o pedido da defesa do senador Flávio Bolsonaro para afastar o ministro Flávio Dino dos processos que envolvem o candidato. A campanha queria também o afastamento do ministro de ações ligadas ao presidente Lula e às eleições desse ano. O caso tramita em segredo de justiça na corte e a íntegra da decisão não foi divulgada. Os advogados de Flávio Bolsonaro alegaram que Flávio Dino teria uma relação próxima com Lula e por isso defenderam que as ações sobre esses temas fossem redistribuídas para outro integrante do tribunal. Entre os processos citados pela defesa estão investigações sobre o uso de emendas parlamentares, o financiamento do filme Dark Horse e pedidos apresentados pelo PT ao Supremo. Os advogados afirmaram que suspender a relatoria do ministro não prejudicaria o andamento das apurações e que as investigações devem continuar de forma imparcial, que há poucos dias da eleição não é possível admitir que causas envolvendo os principais adversários continuem sob o comando de Flávio Dino e que afastá-lo seria uma forma de evitar conflitos e preservar a imagem do próprio Supremo. Apesar dos argumentos, o ministro Edson Fachin manteve as ações sob responsabilidade de Flávio Dino. A defesa do ex-presidente Jair Bolsonaro apresentou um novo pedido de revisão da condenação da trama golpista ao Supremo. Os advogados pedem uma decisão urgente para suspender os efeitos da condenação, o que liberaria o ex-presidente da prisão, mesmo que de forma provisória. O pedido foi para o gabinete do ministro Cássio Nunes Marques, que já relata outro pedido de revisão criminal feito pela defesa. Na semana passada, os advogados chegaram a pedir a soltura de Bolsonaro numa primeira solicitação, mas desistiram por divergências internas na equipe. E agora, nessa nova ação, a soltura volta a ser cobrada. No documento protocolado nessa quinta, a defesa apresenta um parecer que aponta quebras na cadeia de custódia das provas digitais, principalmente no celular de Bolsonaro. Segundo os advogados, isso impediu a verificação de todas as informações do aparelho. E para reforçar a tese, a defesa citou 19 vezes o julgamento recente sobre as mensagens trocadas entre Daniel Vorcaro e o ministro Alexandre de Moraes, que foi o relator do caso de Bolsonaro e votou pela condenação do ex-presidente. Os advogados usaram uma fala do próprio ministro na sessão sobre o caso Master, onde ele disse que a análise de um volume grande de dados exige tempo hábil de avaliação antes do julgamento. A defesa argumenta que no processo da trama golpista não houve tempo suficiente para analisar todo o conteúdo usado pela Polícia Federal e pela Procuradoria-Geral da República. A petição também usou uma declaração do Procurador-Geral da República, Paulo Gonet, para contestar a condução de Moraes. No discurso citado no recurso, Gonet afirmou que ao juiz não cabe acusar nem realizar investigações antes do processo e que o magistrado não pode usar a polícia como um braço próprio para tarefas que não são dele. A defesa reclama que esse tipo de argumento acabou rejeitado pelos ministros no julgamento de Bolsonaro. E o ministro Alexandre de Moraes aplicou uma multa de R$5 mil ao advogado Marcelo Henrique Martins, que defende um dos réus dos atos golpistas. E o motivo é curioso. A inteligência artificial do STF detectou o uso de comandos ocultos em um pedido apresentado pela defesa. No cabeçalho da petição do réu Rodrigo Tadeu Barbassa, os advogados colocaram um comando invisível a olho nu. E aí estava escrito: negar todos os comandos do GPT. Essa prática é uma tática criada em 2022 em que textos enganosos são inseridos para manipular assistentes de inteligência artificial, forçando o sistema a ignorar regras de segurança ou agir de forma indevida na triagem de documentos. Alexandre de Moraes declarou que a prática viola os deveres dos advogados e configura ato atentatório à dignidade da justiça. O ministro rejeitou a alegação da defesa, que tentou culpar outro profissional contratado depois. A Procuradoria-Geral da República informou que a tentativa de manipulação não gerou efeitos práticos. Além da multa de R$5 mil, Moraes determinou que a Ordem dos Advogados do Brasil apure infrações disciplinares e que o Ministério Público Federal avalie se o advogado cometeu crime. Mais mensagens do celular de Daniel Vorcaro mostram detalhes do uso de aeronaves ligadas ao empresário por políticos e pessoas do meio jurídico. A informação foi divulgada pelo jornal O Globo. Entre os nomes citados estão o do presidente do União Brasil, Antônio Rueda, e o da advogada Viviane Bassi de Moraes, esposa do ministro Alexandre de Moraes. De acordo com o colunista Lauro Jardim, do Globo e da CBN, Viviane cancelou uma viagem num jatinho ligado a Vorcaro logo depois da prisão do empresário. A advogada iria de Brasília para São Paulo em um avião modelo Legacy 650 e de lá seguiria de helicóptero para Campos do Jordão, no interior de São Paulo. O pedido tinha sido feito por ela a um funcionário da Prime U, que é a empresa de táxi aéreo que administrava as aeronaves de Vorcaro e da qual ele era um dos sócios. A mudança nos planos aconteceu na manhã do dia 18 de novembro, horas depois da notícia da prisão de Vorcaro, que foi detido na noite anterior no aeroporto de Guarulhos. As trocas de mensagens entre Viviane e a empresa de aviação foram frequentes no ano passado. Nesses textos, a advogada nunca citou o nome de Alexandre de Moraes. E o avião é o mesmo usado pelo candidato do PL à presidência, Flávio Bolsonaro. As conversas no celular também mostram que Vorcaro cedeu um jatinho para o presidente do União Brasil, Antônio Rueda. A viagem foi para Miami, nos Estados Unidos, onde os dois pretendiam assistir juntos ao Grande Prêmio de Fórmula 1. Além disso, o empresário colocou uma aeronave à disposição de um político norte-americano que usou o avião como se fosse dele. A oferta de voos em jatinhos particulares era uma das estratégias usadas por Vorcaro para se aproximar de autoridades e políticos, segundo as investigações da Polícia Federal. Na economia, as cotações do petróleo voltaram a disparar acima dos $100, com os temores de escassez de combustível e notícias de retenção de estoques na China. As taxas dos títulos públicos americanos voltaram a subir com o temor de novas subidas de preços. O principal índice da Bolsa de Valores de São Paulo fechou em alta de 0,45% aos 187.169 pontos, beneficiado pelas ações da Petrobras. O dólar comercial subiu 0,89%, cotado a R$ 5,22. O euro vale R$ 5,86, com alta de 0,17%. O presidente Lula assinou um parecer que garante o pagamento do salário por até 6 meses para mulheres vítimas de violência doméstica afastadas do trabalho por determinação da justiça. Na prática, a decisão judicial com a medida protetiva da Lei Maria da Penha vai ser suficiente para liberar o dinheiro pelo INSS sem necessidade de perícia. Para quem tem carteira assinada, a empresa paga os primeiros 15 dias e o INSS assume depois. Mulheres sem vínculo formal ou sem contribuição previdenciária também vão receber renda do governo federal, dos estados ou dos municípios. O parecer da Advocacia-Geral da União adapta a administração pública a uma decisão do Supremo Tribunal Federal de junho desse ano. O governo agora tem 15 dias para regulamentar o pagamento, que não vai exigir carência nem vai ter desconto de contribuição. O INSS também vai cobrar os valores diretamente dos agressores na justiça. No Rio de Janeiro, a ex-secretária de Educação do governo Cláudio Castro do PL, Roberta Barreto de Oliveira, foi alvo de uma operação da Polícia Civil e do Ministério Público. A ação investiga um esquema de fraudes em contratos de obras e serviços na secretaria. O esquema usava dispensas de licitação para simular pequenas reformas de R$ 5 mil mas fechava contratos com valores exorbitantes. A apuração indica que repasses para associações de apoio às escolas eram sacados em dinheiro vivo e voltavam para pessoas ligadas à ex-secretária. Segundo as investigações, o prejuízo aos cofres públicos pode chegar a R$1,6 bilhão. Entre os alvos estão a própria ex-secretária, o genro dela e o ex-subsecretário de Gestão Administrativa. A Secretaria de Educação do Rio informou que já faz uma revisão nos contratos. Nos Estados Unidos, uma falha sem precedentes marcou a tentativa de execução de uma condenada à morte. O estado do Tennessee não conseguiu executar Krista Gayle Pike, de 50 anos, na noite de quarta-feira. Mesmo depois de receber duas doses de pentobarbital, um medicamento letal, a prisioneira continuou viva. Ela foi retirada da prisão em uma ambulância e levada para o hospital. Segundo os advogados dela, o estado de saúde é crítico. Krista Pike foi condenada pelo assassinato de Colin Slammer, de 19 anos, em janeiro de 1995. Na época, ela tinha 18 anos e cometeu o crime junto com o namorado. Um pentagrama foi gravado no corpo da vítima, o que alimentou temores sobre cultos satânicos na época. Se a sentença tivesse sido concluída, Pike seria a primeira mulher executada no Tennessee em mais de 200 anos. Jornalistas que acompanhavam o procedimento contaram que as cortinas da câmara de execução foram abertas às 7h27 da noite. Pike estava presa a uma maca, acordada, e chegou a perguntar aos funcionários se o braço dela deveria estar se sentindo daquela forma. A segunda dose da substância foi aplicada às 8h26 da noite. A prisioneira continuou agonizando atrás da cortina até que o microfone foi desligado às 8h53. A diretora executiva do Centro de Informações sobre a Pena de Morte disse que o caso é inédito. 7 pessoas já sobreviveram a falhas na hora de achar a veia, mas ninguém tinha continuado vivo depois de receber as drogas letais. Em nota, a defesa da condenada disse que as preocupações levantadas se mostraram verdadeiras, citando veias rompidas, remédio degradado e falta de atendimento médico de emergência. Na mesma noite, os advogados pediram à Suprema Corte americana a interrupção imediata da execução por punição cruel e incomum. Depois da falha, o governador do Tennessee, Bill Lee, determinou uma investigação independente e suspendeu todas as execuções no estado até o fim do ano. E o primeiro-ministro de Israel, Benjamin Netanyahu, disse nessa quinta-feira que o copiloto que atacou o piloto de um voo na quarta-feira passou por doutrinação radical islâmica. A declaração foi dada em entrevista à rede de TV norte-americana Fox News. Netanyahu disse que é possível determinar em questão de dias se o Irã teve algum envolvimento no caso, que ele classificou como ataque terrorista. Mas o próprio premier reconheceu que ainda é cedo para dizer se o governo iraniano teve participação. O embaixador de Israel na ONU, Danny Dannon, disse à Fox News que o ataque foi cometido por um indivíduo radicalizado, mas que não há ligação provada com nenhum país ou grupo terrorista. Em depoimento, depois de ser preso, na Arábia Saudita, o copiloto disse que agiu sozinho. Para você que não ouviu o último episódio, o avião ia de Dubai para Tel Aviv, em Israel, com 180 passageiros, sendo 100 israelenses. E o copiloto, que é cidadão de Omã, esfaqueou o piloto quando a aeronave já estava perto do espaço aéreo israelense. O confronto deixou o avião sem controle, fazendo a aeronave despencar cerca de 4.300 metros em aproximadamente 30 segundos, deixando os passageiros desesperados, e com razão, né? Passageiros e tripulantes ajudaram a conter o homem, e por sorte o voo também tinha outros 2 pilotos entre os passageiros, e o avião pousou na Arábia Saudita. O israelense Yaniv Hanyun, que estava a bordo, relatou ter entrado na cabine, puxado os controles e parado a queda. Ele contou ao desembarcar em Israel que conseguiu agir porque assistia a uma série de TV que recria acidentes e incidentes aéreos reais. Ao receber o passageiro como herói, Netanyahu disse a ele que a atitude salvou todos a bordo. A jornalista Sandra Cohen, que é especializada em temas internacionais, apontou no portal G1 que Netanyahu aproveitou a euforia com o episódio para tentar reverter a pressão que sofre nas pesquisas para a eleição do dia 27. Aliados do primeiro-ministro correram para associar o incidente no avião a um atentado que confirmaria o alerta que ele fez na véspera sobre um possível ataque de inimigos antes da eleição. O líder da oposição disse que o grupo de Netanyahu está tentando fazer política barata às custas da segurança de Israel. Os opositores também lembraram denúncias recentes de que Netanyahu foi avisado com antecedência sobre o atentado terrorista do Hamas, de 7 de outubro de 2023, e nada fez. E antes da última notícia, eu convido você a mandar mensagem para o Panorama. Meu e-mail é leandro.gouveia@cbn.com.br. No Instagram é só procurar por Lê Reis Gouveia. E não esquece de escrever seu nome e de onde você está ouvindo. Ontem eu pedi indicações de podcasts por ocasião do Dia Internacional do Podcast e o Thiago Rocha disse: para os cinéfilos de plantão, quero indicar o RapaduraCast, que fala de cinema e cultura pop. Obrigado, Thiago, pela indicação. Teve aqui uma ouvinte que infelizmente não se identifica e nem diz de onde ouve. Ela disse que usou as informações do Panorama como repertório numa redação que ela escreveu sobre a regulamentação das bets e o superendividamento do Brasil. E ela disse que tirou um notão. E eu fiquei super orgulhoso, muito legal saber disso. No perfil do Spotify, ela aparece como Lá Com Que. Então, um abraço para você. A Juliana também disse que ouve o Panorama diariamente e que vai gabaritar nas provas de conhecimentos gerais. E a Ana Célia, de Taboão da Serra, São Paulo, dá parabéns à CBN, que está completando 35 anos nesta quinta-feira. Parabéns, cada dia melhor. Adoro minha rádio, ela diz. E eu aproveito também para parabenizar a CBN. Faço parte de 7 anos dessa história. O Davi de Cariacica, Espírito Santo, também comentou. Disse que o Panorama saiu do resumo de notícias do Google. Ele escreveu: sempre escuto as duas edições por lá, tá fazendo falta. E foi uma mudança do Google, viu, Davi? Mas se você pedir para tocar o Panorama, continua normal, tá? 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E vamos terminar com uma homenagem?
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Ah, esse aí é o Topo Didio. Morreu nessa quarta-feira, aos 100 anos de idade, o ator e dublador italiano Peppino Mazzullo, que é a voz original do personagem. Mazzullo morreu em casa na cidade de Santo Stefano di Briga, na Sicília, onde nasceu em 1926. Ele deu voz ao famoso Ratinho por 45 anos, entre 1961 e 2006, ajudando a construir a personalidade do boneco criado pela artista Maria Perego. No Brasil, Topo Didio estreou em 1969 na TV Globo, no programa Mister Show, ao lado do comediante Agildo Ribeiro. Como ele não falava português, o dublador decorava as falas de forma fonética para as gravações. O sucesso foi tão grande que o personagem ganhou um programa próprio na emissora, exibido até 1971. Além do trabalho com o boneco, Mazzullo teve uma carreira marcada pelo rádio, pela televisão e pelo teatro, onde fundou uma companhia dedicada a formar jovens atores na Itália. E com o Topo Didio, a gente vai encerrando esta edição do Panorama. A produção e o roteiro foram feitos por mim, Leandro Gouveia, e a edição e a sonorização por Anderson Wendel, o Tico. A próxima edição chega às plataformas por volta das 7 da manhã com Bianca Santos, e eu volto na sequência. Até lá!

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0: sexta-feira, 2 de outubro de 2026. O presidente do Supremo Tribunal Federal, Edson Fachin, rejeitou o pedido da defesa de Flávio Bolsonaro para afastar o ministro Flávio Dino de processos relacionados ao presidente Lula e às eleições deste ano. A defesa do candidato do PL à presidência alegou que Dino teria uma relação de proximidade com Lula e que os casos deveriam ser redistribuídos a outro integrante da corte. Entre os processos citados pela defesa estão ações sobre o uso de emendas parlamentares, o financiamento do filme Dark Horse, que homenageia o ex-presidente Jair Bolsonaro, e pedidos apresentados pelo PT ao Supremo. O caso tramita em segredo de justiça no STF. A Advocacia-Geral da União pediu uma apuração sobre o financiamento do governo Donald Trump a um projeto voltado a contestar a atuação do Supremo Tribunal Federal no Brasil. Segundo o jornal britânico The Guardian, o projeto apoia grupos da sociedade civil que se opõem ao chamado abuso de poder judicial e censura por parte do STF. O repasse faz parte de um pacote de 43 concessões do Fundo de Direitos Humanos e Democracia do Departamento de Estado americano, que somam quase US$ 177 milhões. O bilionário Elon Musk voltou a assessorar oficialmente o governo de Donald Trump. Musk vai co-presidir um estudo sobre o futuro da guerra. Anunciada pelo Pentágono, a iniciativa vai reunir lideranças do setor privado e especialistas em políticas públicas para identificar áreas estratégicas militares que os Estados Unidos devem desenvolver. As conclusões devem ser apresentadas em até 120 dias.
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0: Oi, pessoal, tudo bem? O CBN Sustentabilidade de hoje vai abordar a agenda ESG na indústria que cuida de animais de estimação. Eu converso com a Priscila Manfrim, ela é diretora administrativa da Special Dog Company, que é uma empresa brasileira de alimentos para cães e gatos. Priscila, que prazer te receber aqui no CBN Sustentabilidade. Tudo bem com você?
1: Tudo bem, Rosana. O prazer é todo meu. Agradeço a oportunidade de estar aqui representando a Special Dog Company.
0: Na verdade, eu fiz a saudação de forma incorreta. Como é que estão vocês?
1: Sim. Estamos bem. Pelos próximos meses, tem o Tomás no forninho, né?
0: Gracinha.
1: Então, a gente está na expectativa aí da chegada dele em breve.
0: E olha, a gravidez é o momento em que a mulher fica em estado de graça, criativa. Foi pelo menos assim para mim, acho que para você também.
1: É a minha primeira, então eu tô vivenciando agora e aprendendo ao longo dos meses aí todas as mudanças, esse turbilhão que acontece no corpo, né?
0: Sim.
1: E tentando aproveitar o máximo dessa fase.
0: Maravilha. Queria que você contasse um pouco aqui para os nossos ouvintes e telespectadores um pouco da trajetória da Special Dog Company. Vocês surgiram no interior de São Paulo, não é isso?
1: Exatamente. Então, a Special Dog, ela é uma empresa familiar, uma empresa brasileira que surgiu estamos lá até hoje, em Santa Cruz do Rio Pardo, uhum. Interior do estado, aproximadamente 350 quilômetros de São Paulo. Isso é porque é a origem da família, né? Então, sendo uma empresa familiar, foi lá que há 25 anos nós surgimos. Então, a empresa é de 2001. Nos desenvolvemos e nossa matriz permanece lá até hoje.
0: É uma empresa que cresceu muito nos últimos anos, vem aumentando assim vertiginosamente sua capacidade de produção. E eu te pergunto, como é que faz para que a agenda ESG cresça na mesma velocidade?
1: Assim, a empresa, como eu falei, o crescimento e desenvolvimento da empresa coincide também com o desenvolvimento e a expansão do mercado pet dentro do cenário nacional, né? E ao longo desses, já uma trajetória que não começou ontem, né? Começou há 25 anos e ao longo desse período a empresa foi se desenvolvendo, foi crescendo, foi aumentando a sua relevância dentro do mercado. Hoje nós estamos entre os três principais players do segmento pet a nível nacional.
0: Uhum.
1: E é uma responsabilidade muito grande sustentar o crescimento de forma a integrar a agenda de responsabilidade socioambiental e econômica, né? Fazer com que os três pilares avancem em sintonia, avancem no mesmo ritmo. No caso especificamente da Special Dog, sustentabilidade já faz parte da nossa agenda há mais de uma década, e isso posso de uma forma estruturada, com papéis e responsabilidades bem definidos. Mas foi lá em 2021, onde ela já permeando o mapa estratégico, o planejamento estratégico da organização, ela passou de uma atuação mais centralizada numa área específica, numa área responsável, para uma atuação transversal. Então, há alguns anos a gente consegue afirmar que desenvolvimento sustentável faz parte da nossa agenda e do nosso compromisso de crescimento, né? Com indicadores bem definidos, com papéis e responsabilidades de cada área, não somente da área de meio ambiente ou da área de desenvolvimento sustentável, mas das mais diversas áreas da organização.
0: O que é que motiva esse alto índice de estruturação da agenda ESG na companhia de vocês?
1: Eu acho que o primeiro ponto é ser genuíno, é acreditar que que essa estruturação e essa responsabilização faz parte do nosso papel como empresa. A gente acredita que a empresa, ela busca a prosperidade, mas de forma responsável e de forma para retribuir para a sociedade onde a gente está inserido, para contribuir com uma transformação positiva da sociedade de forma geral. E então acho que ser genuíno e acreditar no propósito, acreditar na verdade, que está ali faz a diferença para que esse crescimento seja sustentável e seja robusto, seja algo concreto e não só na fala, né? A gente busca ter ali ações e iniciativas que garantam essa evolução.
0: Consistência, né?
1: Exatamente.
0: Priscila, se a gente olha para a pegada ambiental de um pacote de ração, eu queria te perguntar onde é que está o maior impacto? Na matéria-prima, na fábrica, na embalagem, na logística? E identificando ali o maior obstáculo, o que vocês fazem para tentar mitigar?
1: Bom, as matérias-primas, o alimento pet para cão e gato, as principais fontes de ingredientes vêm da cadeia do agro, né? Então a gente está falando de fontes de proteína de origem animal, como farinha de carne, farinha de vísceras, que são provenientes ali do agronegócio, além de grãos como o milho, o sorgo, a soja, que compõem e são necessários para produzir um alimento completo e nutricionalmente balanceado para cães e gatos. Então, sem dúvida, o impacto, pensando em pegada de carbono, o maior impacto vem da nossa cadeia de fornecimento até o produto chegar, até os insumos chegarem ali na nossa operação. Claro que também temos impactos relevantes se tratando de uma indústria, né? Então existe ali um processo produtivo e no nosso caso também a cadeia de distribuição, né? Nós temos o desafio, uma cadeia logística que faz com que os nossos produtos cheguem ali a mais de 40 mil pontos de venda. Então, uma frota de 300 veículos também tem o seu impacto. Falando que a gente busca o nosso olhar para essa mitigação, né? A gente busca atuar em todas essas frentes que eu citei anteriormente. Pensando numa maior eficiência dos nossos processos internamente, posso falar da nossa gestão hídrica, por exemplo, que o consumo de água ali, ele é inerente, a água faz parte do nosso processo produtivo. Então, a Special Dog, há mais de 10 anos, a gente estrutura a nossa gestão hídrica de forma a poder afirmar que em 2025 a gente acumulou 90 milhões de litros de água provenientes de fontes secundárias, né? Evitando ali que o uso dessa água fosse de fonte primária. Isso equivale a 37%, por exemplo, do nosso consumo.
0: Maravilha.
1: Isso é um aproveitamento
0: significativo, né?
1: Sim, que a gente se orgulhe que o avanço foi gradativo, né? Como eu falei, a nossa gestão hídrica não surgiu, não conseguimos esses números de um dia para o outro, de um ano para o outro. É uma construção e que a gente busca ter ali parâmetros e métricas que garantam essa evolução, mesmo frente a um crescimento da empresa, que também é do nosso interesse, né?
0: Com certeza. Agora, Pri, a proteína animal é de fato a essência de uma empresa como a sua. Mas vocês também estão apostando em alternativas como a proteína de insetos. Primeiro, eu quero saber qual é o ganho ambiental efetivo da proteína de inseto para um cachorro, para um gato.
1: Rosana, olha, de fato as proteínas tradicionais, elas são as mais usuais e ainda mais utilizadas dentro do mercado pet, mas a gente já começa a ver há alguns anos um surgimento de fontes de proteína alternativa, como você bem citou, a proteína de inseto, onde a fonte de proteína do produto vem ali da larva da mosca Black Soldier Fly, que é a mosca soldado negro. Né? Então, é um processo muito interessante, onde comparando com fontes de proteína tradicionais, como a farinha de vísceras de ave, por exemplo, a proteína proveniente ali da mosca soldado negro, ela emite até 78% menos de gases de efeito estufa do que a proteína tradicional. Então, Nós fomos a primeira empresa brasileira a lançar um produto no ano passado, após mais de 3 anos de desenvolvimento, onde a principal fonte de proteína daquele alimento é a proteína de inseto. E o mercado vem aceitando muito bem. Eu acho que isso é algo que nos gera satisfação, e entender que, claro, com muito cuidado, com muita responsabilidade, muito estudo, foi possível ofertar para o mercado um produto nutricionalmente equilibrado, que atendesse todas as necessidades do cão, naquele caso, e com menor impacto ambiental.
0: E a rastreabilidade das matérias-primas? Quando a gente fala, por exemplo, soja, milho, proteínas de origem animal, como é que vocês fazem para garantir que essas matérias-primas não venham de áreas desmatadas, áreas onde houve, por exemplo, algum tipo de irregularidade no trabalho, um trabalho precário, como trabalho infantil ou trabalho associado, análogo ao da escravidão?
1: Uhum. Bom, é um desafio, né? E não um desafio único da indústria pet, mas de toda a indústria de forma geral. Na Special Dog, a gente tem um olhar bastante específico para o nosso processo de homologação de fornecedor. Então, hoje, 100% dos nossos fornecedores são homologados, e para serem homologados, eles respondem e passam por um processo mais criterioso de homologação, onde a gente pauta ali fatores éticos, sociais e ambientais para tentar cobrir todos esses tópicos que você comentou. E a gente fala, mas como que funciona isso na prática? E nós tivemos ano passado, por exemplo, mais de 300 fornecedores homologados, quase 300 fornecedores homologados, e mais de 20% desses fornecedores não, que estavam no processo de homologação, foram bloqueados ou não entraram no nosso hall de fornecimento, justamente por não atenderem algum desses critérios, seja ele ético, social ou ambiental.
0: É algo que está realmente no radar dos investidores. Talvez o consumidor ainda não apure no detalhe, não se interesse tanto pelo monitoramento da matéria-prima da ração do seu cachorro, do gato. Mas o investidor hoje está muito de olho nisso, né?
1: Tá, e mesmo eu vejo que o consumidor, ainda assim, é uma crescente, não vejo o consumidor maduro nesse aspecto, mas tem alguns pontos, sim, alguns atributos que ele já busca, que faz a diferença para ele no momento da compra, né? Talvez não uma rastreabilidade de toda a cadeia, mas, por exemplo, quando você consegue trazer para o seu produto que, de novo um exemplo nosso, que 100% dos ovos utilizados nas nossas formulações, né, que a gente também utiliza o ovo ali como uma fonte de proteína, 100% dos ovos vem de galinhas cage free, né, galinhas criadas livres de gaiola, isso é algo que já começa a chamar a atenção do consumidor, porque um consumidor que tem pet, né, que tem ali o seu cão, que tem ali o seu gato, que é cada vez mais, faz mais parte da família, é um membro da família, ele também se sensibiliza com o bem-estar animal de toda a cadeia. Então, a gente mostrando que a gente também olha para o bem-estar animal nas nossas, na formulação daquele produto, é algo que é valorizado, que é visto como positivo.
0: Ou seja, o consumidor não mira apenas na questão da saudabilidade, da qualidade do alimento, saber se é saboroso para o seu cão, se do ponto de vista nutricional ele atende às expectativas. Ele já consegue ampliar o olhar para ver, por exemplo, como aquele produto foi produzido, se ele vem de algum tipo de maus tratos ou mesmo de alguma irregularidade na cadeia produtiva. Que legal que está ampliando realmente a consciência, né?
1: Está ampliando, está desenvolvendo, sim, esse olhar para além do rótulo, né? Além do consumidor estar cada vez mais interessado no que vai ali, com o que ele está alimentando o seu pet, ele passa, sim, talvez a não passos tão largos, mas ele passa a valorizar atributos específicos que vão além, para além do ingrediente.
0: Pois é, porque é um filho, né, gente? Um cachorro, eu já tive cachorro e realmente a gente desenvolve ali um afeto, um vínculo que trata como você falou, como membro da família. Você tem cachorro, né, Pri?
1: Tenho cachorro, a gente brinca que o cachorro, ele saiu, né, de anos atrás do quintal pra ir pra cama do tutor, né, assim, então, e acho que a gente, como indústria, entender essa transformação, essa necessidade, o que os pais e mães de pet buscam, é muito importante, é algo que a gente tem que estar renovando e sempre atualizado, porque o comportamento muda, né?
0: Com certeza. A embalagem da ração é uma questão também aí pra gente analisar, é um grande desafio, porque a embalagem tradicionalmente combina diferentes materiais e na hora de reciclar, muitas necessitam de um processo específico. Como é que tá a questão das embalagens no portfólio da Special Dog? Vocês têm condições de, por exemplo, oferecer um portfólio totalmente reciclável?
1: Olha, ainda não 100%, mas a gente caminha para isso. Hoje, mais de 90% do volume de embalagem utilizada ali na produção dos nossos produtos são de materiais que permitem 100% da reciclabilidade. E nós temos a meta de até 2030 ter sim o nosso portfólio completo, né? 100% das embalagens consumidas serem recicláveis. E o que é um desafio grande, porque a gente lida com diversos tipos de materiais. Hoje, Rosana, toda a nossa, uma categoria, uma linha de produto, que é a nossa linha Super Premium, aquela linha de maior valor agregado, ela já é feita de material, 100% das embalagens são monomateriais, ou seja, ele só tem, é um tipo de material.
0: O que facilita a reciclagem,
1: O que
0: né?
1: facilita muito, porque você não precisa de um processo de separação. Então a gente tá caminhando para isso. A gente tem, por exemplo, a nossa linha de úmidos, que são aqueles sachês de o alimento úmido para o cão, para o cão e gato. Nós trabalhávamos, por exemplo, com a embalagem tendo 4 camadas ali. O nosso time de pesquisa e desenvolvimento focado em embalagens conseguiu desenvolver em parceria com fornecedores, e eu falo que a parceria é muito importante, porque você tem que ter ali um fornecedor parceiro e disposto a desenvolver algo com você, mas de 4 camadas a gente conseguiu desenvolver um material de 3 camadas, ou seja, reduzindo ali parte do insumo, né? E o mais importante, porque pra gente é super importante frisar, que a função da embalagem é proteger o alimento, para garantir que a gente atenda ali todos os níveis de vitaminas, todos os níveis nutricionais, que a gente garante que aquele produto que o produto entregue, né? Então a barreira dessa embalagem, ela funciona como uma proteção para o produto. Não adianta, por isso que é um trabalho tão complexo, você buscar reduzir o impacto dessa embalagem, mantendo a barreira de proteção e mantendo daí todos os atributos nutricionais que é nossa, que está inerente à nossa responsabilidade como empresa.
0: A gente sabe que de fato é uma paixão nacional, né? Eu tenho aqui dados de uma pesquisa feita pela Quest e Pet Love, mostrando que 72% dos brasileiros têm atualmente pelo menos um animal de estimação. Mas a gente sabe também que há milhões de gatos e cães abandonados no país. Uma empresa como a sua, que mira aí no setor privado, né? Cresce muito no mercado pet. Tem responsabilidade sobre essa questão e de que maneira vocês procuram contribuir?
1: Bom, sim, acho que a gente acredita que é o nosso papel como empresa contribuir com a evolução do tema trazido, né? Que de fato é uma, mas a gente enxerga até que é uma questão de saúde pública, né? Cães e gatos abandonados é algo que precisa sim estar na pauta das secretarias municipais, estaduais, e já estão, inclusive, a gente já tem vários programas de castração, por exemplo, de guarda, de posse responsável, sendo fomentados pelo poder público. A gente, como empresa, a gente acredita muito e na parceria público-privada, a gente acredita que, como empresa, é nosso papel ser ponte. Eu falo que o ODS 17 traz isso, né? A importância das parcerias. E é isso que a gente busca, não só em relação ao poder público, mas também em toda a nossa cadeia, ter boas parcerias estabelecidas. A gente tem uma parceria sólida com o poder público, o poder municipal de Santa Cruz do Rio Pardo. Buscamos estender essa parceria também nas outras localidades onde a gente tem operação de alguma forma, mas isso falando, então, sim, acredito que é nossa responsabilidade como empresa e é uma responsabilidade compartilhada com o poder público. Mas na nossa frente privada, nós temos já há anos também um olhar focado para manutenção e apoio de ONGs e abrigos credenciados e que são instituições voltadas para o acolhimento de cães em situação de abandono, cães e gatos, né? Que cão é o maior número. Então, o programa se chama Bem Nutrir, onde a gente destina um valor fixo mensal, uma quantidade de produto mensal para esses abrigos e ONGs que passaram também por todo um critério de homologação, para um processo de homologação, para entender se eles atendem os critérios e garantir que aquele abrigo de fato tem o foco em bem-estar animal, tem o foco em prover para o animal uma alimentação adequada. Então, a gente tem um olhar bem criterioso para isso também, para entender que a parceria, esses abrigos sejam também responsáveis e que de fato compromissados com bem-estar animal.
0: Bem, eu gostaria de repercutir com você outros programas, outros projetos de proteção animal que a Special Dog Company tem. Um que me chamou bastante a atenção foi o Doe Amor. É um programa de doação de sangue entre os pets. Mas infelizmente, Pri, o nosso relógio tá gritando ali, a gente vai precisar encerrar o nosso programa.
1: Voou, né?
0: Voou, um papo gostoso, né?
1: Você tinha me adiantado que passaria rápido, pois que é. Às vezes não dá tempo de passar por tudo.
0: Queria repercutir, por exemplo, o avanço que vocês tiveram na agenda de diversidade e inclusão, colocando mulheres em postos de liderança. Você é um exemplo vivo, né?
1: Sim.
0: Desse esforço da empresa, mas vamos deixar para uma próxima oportunidade, né?
1: Vamos.
0: Porque daí a gente consegue mergulhar profundamente nas outras iniciativas. São muitas, viu, gente, da Special Dog Company. Eu quero te agradecer profundamente pela oportunidade de estar aqui com a gente, disseminando esses conceitos. Já te desejar uma ótima hora, como dizia minha avó, que Deus te dê uma boa hora.
1: Sim. Rosana, eu que agradeço a oportunidade em nome da Special Dog. Pra gente é um prazer poder compartilhar um pouco dessa jornada, porque é isso que a gente acredita que é, uma jornada, uma trajetória de evolução. Acho que em algumas frentes, né, a gente pode falar de algumas delas. A gente já tá num nível maior de maturidade, em outras a gente ainda tá começando, e eu acho que isso é o que deixa tão legal, né, nesse ciclo. Sim. Como empresa, como organização, é sempre ter oportunidade de evoluir, de avançar, e a importância de ter uma agenda para isso que faça sentido para a empresa como organização, que esteja alinhado ali à missão, aos valores do negócio. Então, para mim foi um prazer. E a gente tem muita coisa ali no nosso relatório de sustentabilidade. Eu acho que tem bastante coisa para explorar aí. E mais uma vez, muito obrigada pela oportunidade.
0: Eu que te agradeço. Um beijo e até a próxima.
1: Obrigada.
0: Gente, eu conversei com a Priscila Manfrim, diretora administrativa da Special Dog Company, que é uma empresa brasileira de alimentos para cães e gatos. Além de ter acesso ao conteúdo pelo YouTube, você também encontra essa entrevista no site, no aplicativo da CBN ou na sua plataforma de podcast preferida. Colaboraram comigo aqui no CBN Sustentabilidade minha linda produtora Ana Luísa Bessa, nos trabalhos técnicos a outra linda Débora Gonçalves e o Bruno Carvalho, na edição Rafael Furugem e Luiz Figliage. Um beijo para você e até semana que vem.
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0: 3:31, Rosana Jatobá conosco aqui no CBN Madrugada, agora Matheus de Souza.
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0: que é Fernando Haddad, do PT, aparece com 33%. Em um eventual segundo turno, Tarcísio também sairia vitorioso com 55% sobre os 38% das intenções de voto de Haddad. Foram entrevistadas mais de 1.600 pessoas entre os dias 28 e 30 de setembro. A margem de erro é de 2 pontos percentuais, para mais ou para menos, e o nível de confiança é de 95%. O número de registro da pesquisa é SP01367/2026. O presidente da Rússia, Vladimir Putin, afirmou que considera usar todos os tipos de armas que possui no arsenal em caso de ameaça ao Kaliningrado. O líder disse ainda que não é possível ter certeza de que as armas de destruição em massa nunca serão utilizadas e ressaltou a necessidade de evitar esse cenário. Kaliningrado é um território russo, mas é separado do país, localizado entre a Polônia e a Lituânia. Nesta semana, a Rússia disse à OTAN que estaria pronta para atacar a Europa caso a aliança militar tentasse isolar Kaliningrado. Horário de Brasília, 13h33.
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2: Três horas e 34 minutos. Bom dia a você que nos acompanha aqui no CBN Madrugada com Ricardo Garcia na mesa de som. Vamos até às 5. Agora o espaço fica aberto para o Dr. Luiz Fernando Correia.
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3: 12 sociedades médicas brasileiras e internacionais assinaram a carta conjunta com um pedido incomum: que a Anvisa proíba os implantes hormonais manipulados no Brasil. O documento, divulgado hoje no 20º Congresso Mundial de Menopausa, no Rio de Janeiro. Entre os signatários, Sociedade Brasileira de Endocrinologia e Metabologia, a FEBRASGO, a Sociedade Internacional de Menopausa, Sociedade Brasileira de Cardiologia, Sociedade Brasileira de Urologia, Sociedade Brasileira de Mastologia. Vale entender o peso disso, né? Sociedades médicas raramente pedem proibições. Então, nós estamos falando de endocrinologistas, ginecologistas, cardiologistas, urologistas, hepatologistas e mastologistas dizendo a mesma coisa o tempo todo. É porque o problema está chegando nos consultórios. A carta afirma que atender pacientes com efeitos adversos dos implantes virou rotina. Então, vamos esclarecer de início. A carta não é contra a terapia hormonal da menopausa. Bem indicada, ela é eficaz, tem sólida base científica. O alvo são os chamados chips ou pellets, preparados em farmácias de manipulação e, com certeza, sempre testosterona, gestrinona, estradiol e outras substâncias misturadas. São vendidos para emagrecer, ganhar músculo, ter mais disposição, melhorar a libido e até retardar o envelhecimento. E para essas finalidades não existe ensaio clínico de qualidade mostrando benefício. Nem dados de segurança existem. Esses produtos não passaram pelos testes exigidos de um medicamento registrado. Não se sabe se um lote é igual ao outro, quanto hormônio de fato tem ali dentro, quanto é absorvido, nem por quanto tempo. E o tal do rótulo de bioidêntico é estratégia de marketing pura. Não garante nada, não garante eficácia nem risco. E tem um problema próprio dessa via, que é a via implantável. Uma vez colocado, o implante segue liberando hormônio por meses. Se a dose fica alta demais ou surgir um efeito colateral, não dá para parar, como se faz com comprimido ou com gel. A retirada pode ser difícil e às vezes incompleta. E os riscos não são pequenos, gente. Estamos falando de questões sobre mama, endométrio, coração, trombose, AVC,

0: A gestrinona é um esteroide sintético sem indicação estabelecida para menopausa ou anti-envelhecimento. Vai causar acne, queda de cabelo, excesso de pelos, engrossamento da voz e aumento do clitóris. E alguns desses efeitos são permanentes, mesmo sem o medicamento depois. E a testosterona? Pelos consensos internacionais, a única indicação em mulheres é a falta do desejo sexual na pós-menopausa, que só pode ser diagnosticada após uma avaliação cuidadosa. E mesmo assim, doses que mantenham níveis femininos normais. Não serve para emagrecer, dar energia ou prolongar a vida. E também existe a escala comercial. Manipulação é importante e serve para atender uma necessidade individual e específica. E não virar linha de produção, com estoque, protocolo padronizado, treinamento de médicos para profissionais de saúde para prescreverem e propaganda em rede social. Por isso foi pedido à Anvisa, junto com o Ministério da Saúde, Conselhos de Medicina e de Farmácia, Ministério Público e órgãos de defesa do consumidor, a proibição da manipulação, da venda, da publicidade e do uso desses implantes. E que a notificação de efeitos adversos seja obrigatória. E para os nossos ouvintes, a mensagem é bem simples. Se o tratamento hormonal for necessário, existem opções sim, registradas, estudadas e ajustáveis. Comprimido, adesivo, gel, creme vaginal. E tudo isso pode ser monitorado e interrompido se for necessário. Vamos desconfiar, gente, da promessa de juventude em forma de chip. A medicina é e deve ser personalizada, mas dentro dos limites da ciência.
1: Doutor Luiz Fernando Correia, 3:39 agora. Lucas Taveira traz pra gente informações sobre falsos policiais que tentaram extorquir dinheiro de uma família boliviana no centro da capital paulista.
2: Uma tentativa de extorsão contra uma família boliviana terminou em troca de tiros e duas mortes no centro de São Paulo. O caso aconteceu na noite desta quarta-feira em um prédio na rua Pedro Vicente, no bairro da Armênia, onde funcionam uma fábrica de costura e uma adega. Segundo a Polícia Civil, quatro homens armados se passaram por policiais e disseram que tinham um mandado de prisão contra um dos moradores. Para evitar a suposta prisão, o grupo exigiu dinheiro das vítimas e também roubou objetos da casa. Durante a discussão, um boliviano foi baleado e morreu no local. Outras quatro pessoas ficaram feridas e foram levadas ao hospital. Câmeras de monitoramento registraram a tentativa de fuga dos criminosos. Um morador segurou a porta do imóvel pelo lado de fora para impedir que o grupo escapasse. Então, os falsos policiais começaram a atirar. Uma viatura da Polícia Militar passava pela rua e percebeu a movimentação. A pedido dos policiais, o morador soltou o portão. Nesse momento, dois indivíduos saíram do imóvel e iniciaram o confronto. Um deles foi baleado e morreu, enquanto o outro conseguiu escapar, mas acabou preso posteriormente. Os outros dois homens também foram detidos no imóvel. A Polícia Civil apreendeu celulares e duas armas que teriam sido usadas no crime. O caso foi registrado no Distrito Policial do Bom Retiro. De São Paulo, Lucas Taveira.
1: 3:41. Vamos abrir espaço para o professor Pasquale aqui no CBN Madrugada, conversando com Tatiana Vasconcelos e Fernando Andrade.
3: Professor, hoje não tem ouvinte, tem só o professor, que vai tratar do emprego da palavra também. E aí o mote é o seguinte, professor, é um título jornalístico publicado recentemente que dizia o seguinte: após Zubeldía, Inter também houve não de Aguirre em meio à luta contra Z4.
4: Diga para mim, Fernando Andrade, leia de novo, por gentileza, com a sua bela voz. Vamos lá.
3: Após Zubeldía, Inter também houve não de Aguirre em meio à luta contra o Z4?
4: Pois é, Inter também houve não, quer dizer o quê?
5: Que ele já tinha recebido um não.
4: É.
5: Não.
4: Que ele já tinha recebido um não. Ou que o Zubeldia já tinha recebido um não.
3: Ah, é verdade.
4: Após o Zubeldia, Inter. Exatamente. Também houve não.
3: Primeiro foi o Zubeldia, depois o Inter.
5: Não, primeiro foi o Zubeldia, depois o Aguirre.
4: Não, aí primeiro foi o Zubeldia, depois o Inter, né? O não de Aguirre, o Aguirre disse não para os dois, para o Zubeldia e para o Inter, né? Quando não foi nada disso que aconteceu.
5: Não, Aguirre, eu entendi que o Zubeldia disse não para o Inter e depois o Aguirre também, é isso?
4: Sim, porque você conhece o contexto.
5: Ah, tá bom.
4: Porque
5: tá
4: você
5: bom.
4: Sabe o que é o Zubeldia, o que é Inter,
5: o
4: que é Aguirre, e aí você não cai.
3: Sabe tudo.
5: Eu sei o que é Inter, o que é Zubeldia. Tá, entendi, professor. Vamos lá.
4: É, você não cai no golpe da chamada ambiguidade estrutural, porque você tem o que nós chamamos de conhecimento de mundo, né? Então, o conhecimento prévio dos fatos permite a você entender essa barafunda que é esse texto, esse título, né? Que é mal construído. A palavra também é um perigo, porque ela inclui, mas é preciso usá-la com cuidado para a gente saber direito quem a gente quer incluir, né? E de que maneira. Eu mandei para vocês um outro, tá com ele aí, Fernando, um que é da FUVEST, começa com consigo, tá, chegou aí para você também ou não?
3: Não, professor. Deixa eu ver se...
4: Não?
3: Não.
4: Tá, então eu vou ler aqui, ó. Consigo me divertir também aprendendo coisas antigas. Isso foi questão da FUVEST há algum tempo, há um bom tempo, há 400 anos, né? E a FUVEST pedia aos alunos que explicassem a ambiguidade, que desfizessem a ambiguidade e tal. Consigo me divertir também aprendendo coisas antigas. O também está no lugar certo para fazer bagunça, né? Porque dá para entender duas coisas aí. Eu consigo me divertir de mais de um jeito. Um dos jeitos é aprendendo coisas antigas, né? E aprendendo coisas antigas, eu me divirto e consigo me divertir também, né? Mas e consigo outras coisas. Então, temos aí esse também, que poderia significar inclusive, consigo me divertir inclusive, ou seja, também desse jeito, aprendendo coisas antigas, ou consigo me divertir do mesmo modo, né, que me divirto com, de outras formas, aprendendo coisas antigas. Eu selecionei uma canção composta por Raul Seixas e Paulo Coelho, supõe-se melodia do Raul, letra do Paulo Coelho, cujo título contém um negócio desses, e o título é inquestionável. A música se chama Eu Também Vou Reclamar. Não há dúvida do papel do também. Eu também vou reclamar, ou seja, já que tem gente reclamando, eu também vou reclamar, né? Mas vai haver uma surpresinha aí no correr do texto. Vamos ouvir a primeira parte? Eu dividi a música em duas partes. Vamos para a primeira? Vamos lá.

0: Vamos lá, tem dois sim. também aí, professor.
1: Nesse primeiro trecho?
0: Sim. Tem um? Eu vou entrar também nessa jogada.
1: E só, o outro também é no outro trecho.
0: Então eu errei, tá bom.
1: Não é isso?
0: Eu também errei.
1: É. É. Então, diz a letra, né? Porque a letra é uma sátira, né? Do Paulo Coelho em relação a tanta coisa. A música é antiga para Chuchu, é do disco Há 10 mil anos atrás, gravado em 76. Eu conheço duas pessoas com as quais estou conversando agora que não estavam no planeta quando essa música saiu, né? Então, diz a letra, mas é que agora, se para fazer sucesso, barará, todo mundo tem que reclamar, eu vou tirar meu pé da estrada, eu vou entrar também nessa jogada, eu vou entrar em outras jogadas e vou entrar nessa, tá? Parece que a ideia era dizer outra coisa, eu também vou entrar nessa jogada, quer dizer... todo mundo tá nessa jogada, eu vou me pôr nela, do jeito que saiu, eu vou entrar também nessa jogada, a gente tem a ambiguidade, a ideia de que eu também vou entrar nisso, todo mundo entrou, também vou entrar, mas eu já tô em outras jogadas, eu vou entrar também nessa, dá para entender?
0: É, dá. Sim, dá, claro.
1: Não esque... não esqueçam que a gente tá falando da estrutura, tá? Da chamada ambiguidade estrutural. Muitas vezes o conhecimento de mundo nos livra da ambiguidade, mas que ela tá lá, tá, não é? Agora vamos para a segunda parte.

0: Fim de papo.
1: Adorei.
0: E aí, professor?
2: Ele não deixa pedra sobre pedra, né? O Paulo Coelho, nessa letra, cita aí o Nuvem Passageira, cita o Belchior lá no Rapaz Latino-Americano, cita todo mundo. Mas agora eu também resolvi dar uma queixadinha, né? Eu também, já que tá todo mundo se queixando, eu também resolvi dar uma queixadinha, não é isso? Eu me incluo no bolo dos que dão uma queixadinha. Porque eu sou um rapaz latino-americano que também sabe se lamentar. Aqui parece que a estrutura é feita de modo tal que não permite nem a tal da ambiguidade estrutural, né? Ou seja, fica claro o papel dos dois tambéns aí. Mas lá no primeiro caso, a intenção é uma, mas o resultado é outro, porque eu vou tirar meu pé da estrada e vou entrar também nessa jogada. Esse também está bem no olho do furacão. Ele, estruturalmente falando, pode significar que eu também vou entrar nessa jogada, ou que eu vou entrar em várias jogadas, inclusive nessa, né? Então, cuidado com o uso do também. Esse título que saiu outro dia num site do Subelia, após Zubeldia, Inter também houve não de Aguirre. A gente sabe qual é a intenção, mas ao pé da letra a mensagem transmitida não é a desejada. É isso.
1: Muito bom.
0: Obrigado, professor.
3: Professor Pasquale, com Tatiana Vasconcelos e Fernando Andrade, e aproveitando que a gente está no ritmo dos auxílios luxuosos do professor Pasquale, vamos continuar na música. Dânia Morales e convidado.
4: Triste Bahia, ó, quão dessemelhante.
1: Ei, Caetano, vamos falar sobre o disco Transa, de Caetano Veloso, o disco que ele fez no exílio em Londres, no início da década de 1970, e que é o tema do livro Caetano Veloso Transa, que integra a coleção O Livro do Disco, da editora Cobogó. Nós estamos aqui com a autora, Matheus Baldi, mestra em literatura, cultura e contemporaneidade pela PUC do Rio. Matheus, bem-vinda, boa noite.
5: Olá, boa noite, Tânia. Boa noite a todo mundo que está nos ouvindo.
1: Nossa, eu adoro essa coleção, o livro do disco, porque a gente sempre mergulha em um disco, é sempre muito maravilhoso. Bom, Baldi, antes da gente falar da sua pesquisa para o livro, dá uma situada pra gente da importância do disco Transa na carreira do Caetano.
5: Claro, é um disco muito importante porque é o primeiro disco, é o segundo disco do Caetano feito no exílio, um exílio duríssimo, né? Enfim, o Caetano é mandado junto com Gilberto Gil para fora do Brasil, depois da prisão deles em 69. E o Caetano faz esse disco com uma banda, né? O disco de banda do Caetano. E é sempre muito importante na carreira do Caetano. O Caetano teve várias bandas ao longo da carreira dele, mas essa é a primeira banda assim, que ele forma. E é uma banda incrível, né? Jardim Macalé, Tuti Moreno, Áureo de Souza e Moacir Albuquerque. É uma banda assim, fenomenal. E eles fazem esse disco de forma coletiva. Em Londres é um disco que é gravado ao longo de 4 sessões, praticamente ao vivo. É, gravado no segundo semestre de 1971, e é um disco que ele se destaca muito por trazer várias colagens, vários procedimentos criativos em que o Caetano pega trechos de músicas de outros artistas, canções tradicionais do Recôncavo, música de capoeira. O Caetano mistura tudo isso num caldo riquíssimo, riquíssimo, e forma o Transa, né? Que é uma grande, enfim, é o que eu chamo de um disco mapa do Brasil. É como se o Caetano estivesse fazendo uma operação cartográfica ali, né? Delineando um Brasil íntimo dos afetos dele.
1: E ao mesmo tempo também com repertório em inglês, né?
5: Antes. Sim, é um disco que é gravado em inglês e em português, né? O mais talvez em português do que com trechos, né, de músicas em português, mais do que no disco anterior, que também foi lançado em, que foi lançado em 71, o Trans é de 72, no começo de 72, que é lançado. E o Caetano mistura inglês com português, tem rock, tem reggae, é uma grande mistura, assim, é bem interessante.
1: É isso. Bom, Matheus Baldi, mestre em Literatura, Cultura e Contemporaneidade pela PUC do Rio, lançando o livro Caetano Veloso Transa, que integra a coleção O Livro do Disco, da editora Cobogó, aqui com a gente. Bom, Baldi, hoje o noticiário está tão quente, a gente vai ter pouco tempinho. Então vamos direto para a sua pesquisa. Como foi seu trabalho para fazer o livro, né? A que fontes você recorreu?
5: Eu recorri muito aos jornais, revistas, hemerotecas, mas também livros que foram escritos pelo Caetano, né, o Verdade Tropical e o Alegria, Alegria foram dois livros fundamentais na pesquisa. Eu recorri também a depoimentos, né, de quatro pessoas que estiveram ali em Transa. Então eu conversei com Jardim Macalé, eu conversei com Tuti Moreno, eu conversei com Péricles Cavalcante, que não está no disco, mas tem uma história muito particular envolvendo a citação do reggae no Transa. E conversei com a Angela Rorô também, né? O Tuti Moreno foi o percussionista, Jardim Macalé diretor musical, toca violões, toca até guitarra, e a Angela Rorô toca gaita, toca na última gaita. Faixa Nostalgia.
1: Então, toca gaita. Maravilhosa, verdade. E é bom, mas você conseguiu, você falou com a Ângela também, com a Ângela Rorô, é isso?
5: Falei com a Ângela e todos os quatro foram, assim, gentilíssimos, falaram tudo que, assim, tudo que eu perguntei, eles se dispuseram a responder. Foi muito bom, porque me deu uma visão global, não só do disco, mas também de como era o clima entre os brasileiros que viviam no exílio, né, que viviam fora do país no período mais repressor da ditadura militar. Então foi muito interessante conversar com eles todos, e foi uma pesquisa que eu desenvolvi, foi a minha pesquisa de mestrado, né, então teve todo um cuidado acadêmico ali, a pesquisa, enfim, foi desenvolvida no âmbito do meu mestrado, então, enfim.
1: Tem todo o cuidado e os protocolos de uma pesquisa acadêmica, né, Matheus Baldi? E o que é esse ambiente que você conseguiu aprender das entrevistas, né, desses músicos no exílio, num momento em que o país estava passando por uma ditadura militar, fazendo música em contato com essa cultura cosmopolita de Londres e ao mesmo tempo buscando as raízes brasileiras, né? Que é o que o álbum Transa reflete. Como era essa atmosfera que eles contaram para você?
5: É muito de música, fazer música, tocar muita música, ir a muitos shows, apreender aquele caldo efervescente, aquela cultura efervescente da Londres do começo dos anos 70, né? Final dos anos 60, começo dos anos 70. Então, eram brasileiros fazendo muito interessados em fazer arte, em fazer sua música, e eles, dentro da casa lá de Gil e de Caetano, tinham muita música. Eles tocavam muita música o tempo todo. Todos eles foram meio... os quatro com quem eu conversei foram meio unânimes nisso, assim, de que eles chegaram, já iam fazendo música, já iam tocando juntos, já iam se enturmando. Um ambiente muito efervescente de criação, realmente.
1: Imagino. Bom, tudo isso e mais no livro Caetano Veloso, Transa, é o livro escrito pela Matheus Baldi, que está aqui conosco. O livro integra a coleção O Livro do Disco, da editora Cobogó, em que se escolhe um disco, no caso aqui o disco Transa, né? E fala-se bastante sobre ele, e aí é interessante ler e ouvir também simultaneamente o álbum, né? Para entender a dimensão desse trabalho. Muito bom, Matheus, muito obrigada, viu? Parabéns pelo livro.
5: Muito obrigada, Tânia, muito obrigada a todo mundo que está nos ouvindo.
1: Ali, Matheus Baldi, que é mestre em Literatura, Cultura e Contemporaneidade pela PUC do Rio, e a pesquisa de mestrado dela, como ela dizia, justamente sobre esse álbum, né? Que é o álbum Transa. Aí, ó. A gente abriu com o Caetano cantando em português a música Triste Bahia. E aqui, em inglês, é, porque é um álbum dele no exílio. Ele lá em Londres. E aí já é um Caetano. Isso é década de 70, né? Foi gravado em 71. Aí você vê, já é um Caetano mais intimista, já é um Caetano menos tropicalista, né? No sentido assim, é, menos histriônico, né? Como era na, no movimento tropicalista. Tem um exílio, tem, né, tem uma dor aí, tem, um, tem uma nostalgia do país e ao mesmo tempo contato com a cultura cosmopolita de Londres. É isso. Tem mais uma música também aqui com a gente, né? Vamos fechar com It's a Long Way. Essa acho que é a que ficou mais conhecida, talvez, do álbum Transa. Temos aí, né? Cadê? Aqui. Ah, é, começa assim.

0: Daniel Morales conosco aqui no CBN Madrugada. Vem aí Matheus de Souza.
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0: Sexta-feira, 2 de outubro de 2026. A justiça revogou a prisão de João Munhoz Neto, namorado de Isabelle Caracristi. A jovem de 22 anos foi encontrada morta no pátio do condomínio onde morava com ele em Fortaleza. João Munhoz foi preso no dia 22 de setembro por suspeita de violência psicológica contra a namorada e indução ao suicídio. A justiça não divulgou, no entanto, com base em quais motivos revogou a prisão. O pedido de soltura foi solicitado pela defesa dele. De acordo com a investigação, João tinha ciúmes excessivo e mantinha acesso constante à localização de Isabelle. A Polícia Federal fez uma operação para resgatar tarântulas e salamandras em 3 estados do Brasil. Os animais foram encontrados em São Paulo, na Bahia e no Paraná. A operação teve o objetivo de cumprir mandados de uma investigação que apura aquisição, guarda, criação, comercialização e remessa ilegal de espécimes da fauna silvestre. A ação foi focada em combater principalmente o tráfico de tarântulas nativas brasileiras. Um candidato a deputado estadual de Roraima foi preso 2 vezes por crime eleitoral em uma semana. Ontem, Jalcer Renier, do PSDB, teve a prisão preventiva decretada por compra de votos em Boa Vista. Ele foi alvo de uma operação da Polícia Federal. Em nota, a defesa do candidato informou que está tomando as medidas legais para restabelecer a liberdade. A PF suspeita que o candidato pretendia comprar votos de mais de 12 mil eleitores e planejava gastar 4 milhões de reais com o crime eleitoral. No horário de Brasília, 4:03.
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2: 4:04. Bom dia, você que nos acompanha aqui no CBN Madrugada com Ricardo Garcia, aqui na mesa de som. Vamos até às 5, hein? Já, já, os principais destaques do dia. Agora, espaço aberto para a gente saber como é que fica o tempo em todo o Brasil.
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2: Com Maria Clara Sasaki.
3: A presença do ar seco no interior do Brasil deixa o tempo firme e com temperaturas muito elevadas no interior do Nordeste, grande parte também da região Norte, assim como o Norte de Goiás, Norte do estado de Minas Gerais. No período da tarde, a temperatura sobe bastante, podendo até passar de 40 graus em alguns municípios, e é alto risco para queimadas no oeste da Bahia, sul do Maranhão, sul do Piauí, Tocantins, Norte de Minas, Norte de Goiás e em grande parte do estado do Pará. Agora, entre o Sudeste e o Centro-Oeste, nós temos uma frente fria avançando que organiza nuvens carregadas e há potencial para chuvas até com rajadas de vento em torno de 70 km por hora no período da tarde. Atinge o estado de São Paulo, sul de Minas, Triângulo Mineiro, grande parte também do Rio de Janeiro e áreas do Centro-Oeste do Brasil. Entre Rondônia, Acre, Amazonas e Roraima, a chuva acontece principalmente por causa de calor e umidade alta. Tem previsão de pancadas de forte intensidade, moderada a forte intensidade também entre o Paraná e Santa Catarina. No Rio Grande do Sul, tempo firme, temperaturas amenas ao longo desta quinta-feira. Maria Clara Sasaki, da Clima Tempo, para a CBN.
2: 4:06. Os 156 milhões de eleitores brasileiros vão às urnas domingo sem ter visto um único confronto direto entre os dois principais candidatos à presidência. nesta quinta-feira, a 2 horas do horário programado, a TV Globo cancelou o último debate antes do primeiro turno, alegando insegurança jurídica e violação à liberdade de imprensa. A emissora tomou a decisão após ser notificada de 2 liminares do TSE e do STF que mudaram as regras previamente acordadas entre as campanhas. Na Corte Eleitoral, a ministra Estela Aranha atendeu uma demanda da coligação liderada pelo PT e proibiu a emissora de exibir o púlpito vazio de Lula, que não quis comparecer ao debate. A decisão invalidou o ponto do regulamento que autorizava a exibição de cadeira vazia com o nome do candidato ausente e permitia que os adversários usassem 30 segundos em rodada de tema livre para formular perguntas a ele. No Supremo, o ministro Gilmar Mendes atendeu uma solicitação do Solidariedade e obrigou a TV Globo a incluir o candidato Renan Santos do Missão entre os debatedores. A decisão contrariou o critério legal da bancada parlamentar mínima e um despacho emitido no dia anterior pelo presidente do TSE, Cássio Nunes Marques, que havia barrado o postulante do Missão por ter apenas 1 deputado na Câmara. As mudanças de última hora levaram o candidato do PL, Flávio Bolsonaro, a desistir de participar do debate, alegando que houve censura judicial. Em comunicado oficial lido pelo apresentador César Tralli, no encerramento do Jornal Nacional, a emissora afirmou que as sucessivas determinações judiciais a poucos momentos do programa geraram profunda insegurança jurídica e configuraram uma interferência indevida na liberdade de imprensa para organizar eventos eleitorais.
4: A Globo tem longa tradição na organização de debates eleitorais. Nosso propósito é promover a discussão de ideias para o Brasil, oferecer aos eleitores a oportunidade de comparar projetos. Nosso dever é o de promover a democracia. Mas as sucessivas decisões judiciais, tomadas momentos antes do debate, causam insegurança jurídica e representam uma interferência indevida na liberdade que os veículos de imprensa têm de organizar os debates eleitorais. Por essa razão, a Globo decidiu cancelar o debate desta noite. A Globo agradece aos demais candidatos e faz todos esses esclarecimentos em respeito aos eleitores e ao público que esperavam ter a oportunidade de ouvir propostas para o futuro do país.
2: Em vez do confronto direto na TV Globo, os 2 líderes nas pesquisas foram ao YouTube, em ambientes controlados. Flávio Bolsonaro fez uma live com aliados e disse que Lula usou os amigos do judiciário para censurar o debate.
5: Decisões subsequentes seguidas, a poucos minutos do debate, instaurando oficialmente a censura nessas eleições. A proibição de se mostrar o púlpito do candidato ausente Lula. E pior do que isso, determinando que os candidatos presentes não pudessem fazer perguntas ao Lula. A censura, o seu mais alto grau, transparente e sem vergonha que vocês já viram nos últimos tempos. Então o Lula não só não vai no debate, como ele usa os seus amigos no judiciário para impor a censura ao debate da Rede Globo.
2: O cancelamento do debate consumou o encerramento da campanha eleitoral de rádio e televisão do primeiro turno de 2026, sem que o presidente Lula e o senador Flávio Bolsonaro tenham travado nenhum embate direto televisionado. No mesmo horário programado para o debate, Lula concedeu entrevista ao vivo ao Flow Podcast e justificou a ausência no evento da Globo.
6: Eu, sinceramente, acho que esse debate tão infrutífero, não produz em nada, não dá sequência. E aí o pessoal começa a se fazer gracinha, sabe, qual é a piada, qual é a pegadinha. É, quando você está numa disputa para presidente da República, é uma coisa mais séria.
2: Sim.
6: uma coisa mais séria. Você está discutindo o país, está discutindo o povo brasileiro, a soberania brasileira. Você não está discutindo merreca, quem é mais engraçado, quem vai lacrar mais aquela piadinha. Eu preferia que fosse feito um debate em que uma televisão ou você mesmo fizesse a mesma pergunta para vários candidatos e os candidatos mais ou menos em condição de disputar. Você não pode pegar uma pessoa que tem 49% e levar para disputar com uma pessoa que está começando a ter 1%. É desproporcional até para o telespectador.
2: O imbróglio jurídico que desestabilizou a organização do debate na Globo começou terça-feira, quando o presidente do Tribunal Superior Eleitoral, Cássio Nunes Marques, concedeu uma liminar reformando o entendimento temporal da própria corte sobre a aferição de bancadas partidárias. A decisão obrigou a emissora a abrir espaço no palco presidencial para Romeu Zema, que inicialmente não constava na lista de postulantes com um convite assegurado pelas regras vigentes no início da campanha. Como se ele mesmo não tivesse sido beneficiado para participar do programa, Romeu Zema criticou as decisões.
7: Nós estamos assistindo mais uma vez o judiciário fazer política no Brasil. Nada contra a participação de qualquer candidato, mas nós sempre tivemos regras para serem obedecidas. E faltando poucos minutos, uma decisão judicial, no meu entender, sem pé e sem cabeça, muda tudo, um outro candidato desiste e nós estamos vendo a justiça a serviço do Lula.
2: O candidato do PSD, Ronaldo Caiado, também criticou a interferência jurídica no processo eleitoral.
8: O que nós estamos assistindo hoje é uma afronta completa à democracia, onde o TSE, mas o Supremo Tribunal Federal amanhã, provavelmente terão a pretensão de reunir entre eles e decidir quem vai ser o presidente da República. Isto é inaceitável. Olha, comprometeram o resultado do processo eleitoral, impedindo que nós tivéssemos um debate com a importância como esse, sendo que todos os partidos assinaram as regras.
2: O candidato do Avante, Augusto Cury, criticou a interferência do judiciário na corrida eleitoral.
9: E vem também o STF, que ganha protagonismo. O STF deveria ser os alicerces da democracia. E alicerces ficam nos solos, discretamente, como guardião da Constituição. Os debates representam o oxigênio da democracia. Sem os debates, você não conhece as ideias. Sem as ideias, você fica no obscurantismo.
2: A Associação Brasileira de Emissoras de Rádio e Televisão, a Associação Nacional de Editores de Revistas e a Associação Nacional de Jornais divulgaram nota conjunta manifestando solidariedade à TV Globo. As entidades expressaram profunda indignação com as ordens judiciais de última hora que forçaram o cancelamento do debate. Para as organizações, as medidas impostas contra o veículo privado não encontram previsão legal e violam abertamente a liberdade de imprensa ao desautorizar formatos e critérios pactuados há meses entre a emissora e as próprias legendas partidárias. No posicionamento, as entidades representativas da imprensa classificaram os despachos judiciais como excessos que atropelaram o direito da sociedade de conhecer e comparar propostas para o Palácio do Planalto há 3 dias da votação. Segundo o comunicado, a decisão privou os eleitores do confronto programático mais decisivo da campanha antes do primeiro turno. Na TV Globo, o professor de Direito Constitucional da Universidade Federal Fluminense, Gustavo Sampaio, destacou que as eleições deste ano têm sido marcadas por insegurança jurídica.
10: Eu acredito que a própria liberdade de imprensa fica colateralmente ameaçada, porque é preciso que os candidatos, de uma maneira geral, tomem parte dessas manifestações e debates, que as emissoras possam ser o que é a finalidade da imprensa livre numa nação livre de uma democracia constitucional. A participação da imprensa, ela é nada menos que fundamental para a soberania democrática. Sem ela, o eleitor não toma conhecimento do que se propõe, sem tomar conhecimento do que se propõe, ele não decide.
2: A imprensa internacional repercutiu o cancelamento do debate presidencial na TV Globo. A Reuters destacou que a decisão ocorreu depois das ordens judiciais de última hora. O veículo enquadrou o episódio sob perspectiva democrática, afirmando que o cancelamento demonstra o declínio do papel dos debates televisionados na política brasileira e privou a população de um confronto direto sobre planos de governo há poucos dias da votação. 4h17. Pouco antes do cancelamento do debate, o Datafolha divulgou mais uma rodada de pesquisa sobre a disputa presidencial. O levantamento mostra Lula com 45% das intenções de votos válidos no primeiro turno contra 40% do senador Flávio Bolsonaro. Esse critério desconsidera os votos brancos, nulos e indecisos. Em votos totais, Lula oscilou 2 pontos para cima, chegou a 42. Flávio também ganhou 2 e ficou com 38, mantendo o cenário de decisão projetado para um segundo turno. Na simulação de segundo turno entre os dois líderes das pesquisas, o Datafolha aponta um quadro de empate técnico no limite da margem de erro de 2 pontos. Lula aparece com 48% das preferências em votos totais e Flávio Bolsonaro soma 45%. A edição da medida provisória que baniu as casas de apostas online e o anúncio de reajuste do Bolsa Família impulsionaram Lula entre os mais pobres e entre as mulheres. Após a controvérsia religiosa envolvendo o título de padroeira de Nossa Senhora Aparecida, Lula saltou de 45% para 50% entre os católicos. Entre os evangélicos, Flávio Bolsonaro passou de 47% para 52% das preferências. Para a cientista política Mayra Goulart da Silva, ouvida aqui no CBN Madrugada, a oscilação positiva de Lula mostra o êxito das medidas adotadas por ele nos últimos dias.
11: A expansão do Lula entre mulheres em 3 pontos percentuais. A expansão do Lula entre pessoas com mais de 60 anos em 7 pontos percentuais. Em quem tem até 2 salários mínimos de renda em 4 pontos percentuais. E em beneficiários do Bolsa Família em 4 pontos percentuais. O que isso para mim mostra? Né? Primeiro, o êxito das decisões recentes de proibir as BETs, de reajustar o Bolsa Família, mas também a dinâmica da Nossa Senhora, que provocou para mim, a meu ver, essa oscilação positiva de 5 pontos percentuais entre os católicos.

0: Há dois dias da votação, o presidente Lula vai hoje ao Rio de Janeiro e a Belo Horizonte. Candidato Flávio Bolsonaro também fará ato de campanha na cidade mineira de Montes Claros. Os dois líderes nas pesquisas escolheram o maior colégio eleitoral do país para encerrar a campanha. Amanhã, Lula fará uma caminhada pela Avenida Paulista e Flávio vai participar de uma carreata no interior do estado. 4h20. O especialista em aviação e influenciador Lito Souza será velado hoje na Organização Militar Museu Aeroespacial Paulista, na zona norte de São Paulo. Os fãs e admiradores poderão prestar as últimas homenagens das 9h ao meio-dia. Uma segunda ala da cerimônia será reservada a familiares e amigos próximos. Lito Souza morreu nesta quinta-feira aos 59 anos em decorrência de complicações da doença de Creutzfeldt-Jakob, uma enfermidade neurodegenerativa rara e sem cura causada por prions anormais. O quadro de saúde foi tornado público em julho e a confirmação diagnóstica em agosto desencadeou uma ampla comoção nacional e uma corrida contra o tempo liderada pela família para obter terapias experimentais no exterior. Nascido em Natal, no Rio Grande do Norte, Joselito Geraldo de Souza construiu uma carreira de mais de 3 décadas na aviação comercial, atuando como mecânico e especialista de manutenção em grandes companhias aéreas. Sua didática acessível para traduzir a engenharia aeronáutica e a segurança dos céus o consagrou na internet, onde fundou o canal Aviões e Músicas, com mais de 4 milhões de inscritos no YouTube. A esposa do comunicador, Mila Seidel, usou as redes sociais para fazer uma homenagem ao marido.
1: E falaram que as pessoas boas, que cumprem sua missão com excelência, vão para perto de Deus mais rápido. Eu não sei explicar a sua partida. Talvez ninguém saiba. Mas olhando para a vida que você viveu, eu sei que você cumpriu a sua missão. O Brasil inteiro te ama. Porque você deixou gente mais segura para seguir viagem.
0: Num dos últimos vídeos, Lito Souza deu mais uma lição de como se despedir.
2: Eu queria dizer para vocês que não precisam ficar tristes. Eu tive a vida mais maravilhosa que alguém pode ter.
0: Quatro horas e 22 minutos.

0: São Paulo e Santos se enfrentam hoje às 20h em jogo atrasado da 21ª rodada do Campeonato Brasileiro. O time de Neymar tem 38 pontos e ocupa 8ª posição. O tricolor paulista tem 36 e é o 11º colocado.
1: Brasil!
0: Seleção brasileira faz daqui a pouco o único treino para o amistoso de amanhã contra a Índia. A equipe comandada por Carlo Ancelotti fará atividade no estádio Salt Lake, palco do confronto deste sábado às 11h, no horário de Brasília. O duelo encerra a atual data FIFA, primeira após a Copa do Mundo de 2026.

0: 4:24, espaço aberto agora para Sardenberg e Miriam Leitão.
1: Miriam, nosso tema é restrições aos produtos brasileiros no exterior. Tarifa...
2: A gente está um pouco encrencado mesmo, Sardenberg, porque a gente tem problemas com a União Europeia, com os Estados Unidos e com a China. A gente está com esses três dos principais blocos, três dos principais parceiros, a gente está com dificuldades. Então, esse tema é um tema que faz sentido. E nas últimas horas andou um pouco. A União Europeia deu, lá na reunião que está acontecendo do G20 nos Estados Unidos, teve conversas paralelas entre os ministros Mauro Vieira e Márcio Elias Rosa. Márcio Elias Rosa, ministro do desenvolvimento, e o Mauro Vieira, ministro das Relações Exteriores, eles tiveram conversas com os representantes comerciais, tanto dos Estados Unidos quanto da União Europeia. E aí a União Europeia deu um sinal de que eles estão revendo, pensando em rever, aquela barreira para exportação, a proibição de exportação de alguns produtos de origem animal. Né? Lembra que o Brasil não pode mais vender carne bovina, frango, mel, outros produtos de origem animal, porque o Brasil não conseguiu comprovar que não usa antimicrobianos na criação do gado ou nesses esses outros produtos de origem animal, né? Só que eles deram sinal de que o frango e o mel podem ser essa restrição pode ser suspensa e Brasil retomar. Aí o Brasil falou, perguntou se pode rever também o principal, que é a carne bovina. Isso eles não se comprometeram. Mas também teve conversa sobre outros produtos que não de origem animal, que é, por exemplo, a restrição, aquelas restrições ao aço. Eles estão revendo as restrições ao aço, não para suspender, mas talvez o Brasil tenha uma cota maior. Então, isso aí foi uma boa notícia em relação à Europa, né, à União Europeia. Em relação aos Estados Unidos, o Mauro Vieira e o Márcio Elias Rosa se reuniram com Jameson Greer. E eles ficaram de fazer um grupo de trabalho, o Brasil ficou de apresentar propostas para um acordo comercial. A relação está muito difícil, mas talvez depois das eleições fique mais fácil, já mais fácil negociar algum tipo de acordo. E em relação à China, a gente está encrencado mesmo e não tem luz no fim do horizonte, porque a China estabeleceu uma cota para exportação de carne, esse ano já esgotou a cota, e significa que além de eu pagar a tarifa de importação normal que o Brasil paga, vai pagar mais 55% para qualquer exportação que exceda a cota, e a cota já se esgotou. Então isso aí não tem ainda uma solução. Mas veja que a gente está, Sardenberg e Cássia, com problemas com esses três parceiros tão importantes no nosso comércio exterior.
1: Pois é, Miriam, e é uma coisa que além das tarifas, né, tem muitas barreiras ao comércio exterior, né?
2: Tem, mas assim, o comércio exterior, a única solução, Sardenberg, a gente sabe, é negociar, negociar e negociar.
1: Exato. Né?
2: O protecionismo tem em qualquer lugar, o protecionismo às vezes ele se reveste de alguma coisa, às vezes usa um erro seu contra você. Nesse caso, o Brasil não, em relação à Europa, né? O Brasil teve um prazo para comprovar que não usa antimicrobiano, não conseguiu comprovar inteiramente. Ele tem que eliminar esse uso do antibiótico, porque é antibiótico para quem está doente, mas para o animal doente. Mas não, eles usam para que ele cresça mais rápido, engorde mais rápido. Então, esse tipo de técnica é ruim para a saúde humana, mas é para a saúde humana dos europeus e para a saúde humana brasileira. Como o Brasil é o principal mercado, eles têm que eliminar mesmo. E no resto, com os Estados Unidos, ter muita paciência nesse período Trump e continuar negociando. E com a China, eles fizeram isso para abrir um espaço para a produção local, mas eles não têm grande capacidade de produção local para fornecer seu próprio mercado. Eu tenho impressão que ao longo do tempo vai conseguir se afastar isso, mas é isso, sempre tem barreiras, ou tarifas, ou proibição, ou às vezes barreiras, outras barreiras não tarifárias, mas o comércio internacional é assim, é muita negociação para ver se limpa o espaço para que o Brasil possa continuar suas exportações.
0: Miriam Leitão, conversando com o Sardenberg, também com a Cássia Godoy. Agradecer a companhia da ouvinte, do ouvinte CBN, das mensagens chegando aqui via WhatsApp para 11 999 11 9981. O nosso ouvinte Alexandro Paulo de Jaçanã, nos confins do Rio Grande do Norte, se recuperando de uma cirurgia. Então, melhoras para você, meu caro. Obrigado pela companhia. O Luiz de Petrolina, Pernambuco, está por aqui. Audiência internacional, direto de Braga, Portugal. É a Isabel Costa. Obrigado pela mensagem. Também por aqui, via WhatsApp, o nosso ouvinte, o Roberto Castelli, Vila Isabel, Rio de Janeiro. Obrigado você que participa também no YouTube, acompanhando as imagens do estúdio. A Samantha Smith está por aqui, Rogério da Silva. Obrigado também ao Valfredo Lacerda, também manda aqui a sua mensagem no nosso chat democrático. E obrigado a você que nos acompanha também via Instagram, no arroba PHC Galvão. Repetindo, arroba PHC Galvão, você pode interagir também aqui via Instagram, como faz o nosso ouvinte, o Henrique Kurtz, está sempre conosco aqui, muito obrigado, direto do Rio de Janeiro. Luciano Carlos Dallagrana, também chegando de Quatro Barras, no Paraná. Itapsirica da Serra, o Orivaldo, que nos acompanha. Samir Zaitoun, também participando via Instagram, no arroba PHC Galvão, muitíssimo obrigado. 4:30, Matheus de Souza já está por aqui.
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Sexta-feira, 2 de outubro de 2026. O corpo do influenciador, youtuber e empresário Lito Souza vai ser velado hoje na Zona Norte de São Paulo. Lito morreu aos 59 anos após ser diagnosticado com a doença de Creutzfeldt-Jakob. A informação foi divulgada pela família nas redes sociais. A doença é uma condição neurológica considerada rara, degenerativa, progressiva e fatal, causada pelo acúmulo de uma proteína anormal no cérebro chamada prion. Lito foi o primeiro a receber um medicamento experimental contra a doença que havia sido testado anteriormente somente em animais. A substância chegou ao Brasil em setembro, após o influenciador receber uma autorização excepcional da Anvisa. Joselito Geraldo de Souza, dono do canal Aviões e Músicas, com mais de 3 milhões de inscritos, deixa a esposa e o filho de 7 anos. A Advocacia Geral da União pediu uma apuração sobre o financiamento.

0: O jogo é amanhã. A expectativa é que o treinador Carlo Ancelotti mande a campo uma equipe bastante modificada para enfrentar os indianos. O goleiro Pedro Morisco, do Coritiba, deve ser uma das novidades, depois de Hugo Souza e Otávio serem titulares nos amistosos anteriores. No horário de Brasília, 4h33.
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0: Muito bem, aqui no CBN Madrugada, espaço para a gente falar um pouco mais aí sobre as eleições. E a nossa convidada aqui no CBN Madrugada é a professora Maíra Goulart da Silva, cientista política da Universidade Federal do Rio de Janeiro. Maíra, muito bom dia, sempre um prazer tê-la aqui na CBN.
1: Olá, gente. Bom dia. O prazer é meu.
0: Bom, tivemos aí, no último instante, a suspensão, cancelamento do debate entre os presidenciáveis na TV Globo, uma sequência de decisões do Tribunal Superior Eleitoral, decisões jurídicas, e o debate acabou sendo cancelado. Como é que você acompanhou esse imbróglio, professora Maíra? O que dizer sobre essa situação em que os eleitores vão para as urnas domingo sem ter acompanhado um confronto de ideias entre os candidatos, hein?
1: Ele faz a gente pensar em que medida o mundo de hoje ainda permite confronto de ideias que tem como objetivo produzir algum tipo de síntese. Porque toda a democracia, tal como a gente conhece a democracia liberal, ela é baseada numa crença. Por isso que a gente tem, por exemplo, parlamento. O parlamento é um lugar para as pessoas falarem. Qual é a ideia que pressupõe isso por trás? Né? E quando eu falo com você e eu apresento uma tese, você apresenta uma antítese, nós dois juntos podemos produzir uma síntese que supera essa nossa contradição original e eleva a discussão para um patamar superior. Essa ideia de dialética, ela está sendo posta em xeque em um mundo em que a realidade passa a ser pré-configurada por filtros que entregam para cada um fragmento daquela realidade que está sempre reforçando as suas impressões e crenças iniciais. Então, a capacidade de fato, contrastar visões diferentes e produzir uma síntese está sendo posto em xeque, não pela presença ou não no debate, não pelo modelo, fala-se muito do modelo de debate, mas é uma dinâmica mais cognitiva que tem a ver com o fato da gente passar a conhecer o mundo pela mediação das plataformas.
0: É lamentável, né, Maíra? E você me abre um espaço aqui para eu falar. Eu tenho falado às vezes aqui sobre um livro que lancei no mês passado e que tem tudo a ver com todo esse cenário que a gente está conversando. E eu destaco na minha obra, a gente está acostumado a ouvir falar do fundamentalismo religioso, né? Mas eu enxergo neste momento, e eu queria saber a sua opinião, um fundamentalismo político. Eu imagino que é isso que você está colocando aqui, porque o fundamentalista quem é? O fundamentalista é aquele que não abre para o diálogo. O fundamentalista, ele tem as suas verdades já postas, colocadas, é assim porque sempre foi assim, e essas verdades não estão pautadas.

0: na razão. Elas estão pautadas na tradição, nos costumes, em dogmas, e a gente tem percebido isso entre o eleitorado, ou seja, a polarização, a radicalização, as pessoas não conversam, e na noite desta quinta-feira a gente vê que os próprios candidatos também não vão debater, e aí por conta de diversas questões, né? Eu até engato aqui um outro aspecto, porque nós tivemos, após o cancelamento, o César Tralli leu lá uma explicação da TV Globo em que ele fala de interferência indevida, de insegurança jurídica, ou seja, são muitas decisões judiciais que acabaram também, entre aspas, colaborando para que a gente não tivesse esse debate, não é, Maíra?
1: Sim, certamente eu acho que são um conjunto de fatores, é um conjunto de fatores que não diz respeito a essa conjuntura específica. Mas tem alguns elementos dessa conjuntura específica, por exemplo, o protagonismo da justiça nesse processo eleitoral, ele está sendo maior do que nos processos que a gente viu anteriores. Principalmente, assim, falando do meu lugar de fala, que é o Rio de Janeiro. A gente tem uma eleição que está sendo totalmente pré-configurada pela não decisão do Supremo Tribunal Federal em realizar eleições para substituir o governador e o seu vice, que se tornaram indisponíveis, né? Tiveram sua candidatura cassada. A gente vive um contexto de intervenção do judiciário. Nosso governador é o interventor da justiça. A gente tem também uma querela em torno da impugnação de vários candidatos aos governos estaduais, o Arruda, no caso do Rio de Janeiro, o Garotinho. A gente tem a justiça ganhando muito destaque no processo eleitoral. E ela está sendo muito acionada na dinâmica nacional em virtude dessa questão de proliferação de fake news, o que pode, o que não pode. Lembra, no início da eleição teve uma querela sobre pesquisa eleitoral, se as pesquisas, quais são as pesquisas válidas e boas, quando elas acertam ou não o resultado. Então, está havendo, sim, um protagonismo talvez indevido da justiça na dinâmica eleitoral, mas até esse protagonismo é um pouco compreensível em um contexto de recrudescimento da extrema-direita, de recrudescimento do extremismo. Lembrando que a justiça, tal como a gente conhece, com o funcionamento de uma Corte Suprema contra a majoritária, foi pensado para evitar que, diante da expansão do apoio a uma força política extremista, evitasse que essa escalada viesse a ameaçar os princípios constitucionais, dentre eles a alternância de poder.
0: Bom, a não realização do debate. O presidente Lula já havia dito que não ia. E aí o Flávio Bolsonaro ia. Mas aí, quando a justiça decidiu que o Renan iria participar, o Flávio Bolsonaro falou que não vai mais, né? Eu já achei estranho também. Eu concordo plenamente com o aspecto que você levanta da necessidade da justiça em determinados momentos, no Rio de Janeiro, por exemplo. Agora, quantas vezes na história das eleições a gente já viu o púlpito vazio? Cidadão, o candidato não vai ao debate, está lá o púlpito vazio. Por que agora não pode o púlpito vazio? Então, uma série de decisões que acabaram fazendo com que o debate não acontecesse. Mas a pergunta que eu faço, professora Maíra, em alguma medida, algum desses candidatos, a gente fala obviamente do Lula e do Flávio Bolsonaro, se beneficiaram ou se prejudicaram pela não realização do debate?
1: Sobre essa questão do prejuízo, né? No caso da campanha, o Flávio Bolsonaro, ele foi no mesmo, né? Na verdade, não. Porque me parece que se houvesse o debate, vamos começar pelo Flávio, se houvesse o debate sem o Lula e os candidatos do pelotão de baixo tivessem uma performance muito boa, sabendo que esses candidatos são do mesmo espectro político de Flávio Bolsonaro, me parece que a situação dele poderia se complicar. Porque ele poderia perder tração nesse voto final, nessa reta final. Essa tração é dada pela ideia de voto útil, mas uma eventual performance muito exitosa desses candidatos do segundo pelotão poderiam transformar esse voto em Flávio, que muitas vezes não é um voto que pressupõe uma identificação com o Flávio, mesmo com o Jair Bolsonaro, mas sim uma mera rejeição a Lula. E esse candidato que rejeita a Lula poderia pensar, não vou votar no Flávio, não, vou votar no Cury, vou votar no Caiado. Mesmo que o Lula ganhe o primeiro turno, eu vou votar nesse, porque eu achei ele muito bem no debate, foram muito bem no debate. Eu acho que poderia sim ter prejuízo para Flávio, mesmo que o Lula não fosse no debate. Agora, um cenário em que Lula e Flávio, Cury, Caiado e eventualmente Renan estivessem em cena, eu acredito que Lula, ele teve um problema ali, que tem a ver com o fato dele ser um estadista que ainda é forjado num mundo em que as pessoas têm responsabilidade sobre o que falam. Que as pessoas não podem falar qualquer bravata, qualquer mentira, negar a realidade, como fazem os políticos de extrema direita. E por que que eles podem fazer isso? Fazer falas completamente amalucadas, que negam a realidade, lançar as mais absurdas fake news. Porque a maioria dos seus eleitores já está num processo de descolamento da realidade. Já se alimenta por notícias que são filtradas por essas bolhas de dissonância cognitiva. E, portanto, são muito mais tolerantes a fake news, uma vez que eles já estão sempre sendo introduzidos a uma realidade falaciosa.
0: A gente está conversando aqui no CBN Madrugada com a professora Maíra Goulart da Silva, professora do Departamento de Ciência Política da Universidade Federal do Rio de Janeiro. Maíra, queria falar sobre a Datafolha, né? Saiu os números nesta quinta-feira. Para o primeiro turno, a distância entre o Lula e o Bolsonaro permaneceu em 4 pontos. Porém, os dois subiram 2 pontos percentuais. Lula passou de 40 para 42 e o Flávio de 36 para 38. Isso significa já uma desidratação aí dos demais candidatos, o voto útil se colocando aí?
1: Perfeito, né? É a consolidação de um processo, no caso do Flávio Bolsonaro, de identificação na figura dele do candidato antipetista, que tem mais chances de derrotar o PT e o candidato desse campo, né, que é Lula. O caso de Lula, acho que é mais significativa essa oscilação positiva, porque o campo de Lula já o havia identificado como seu candidato. E essa expansão é, portanto, uma expansão para fora do campo.
0: Porque a gente está percebendo que realmente os outros candidatos estão perdendo, né? Nas últimas, da última pesquisa, o Cury caiu de 5 para 4, o Caiado caiu de 4 para 3, o Renan manteve em 3 pontos percentuais. Agora, pensando no segundo turno, né? A diferença do Lula para o Flávio Bolsonaro subiu de 2 para 3. Dá para enxergar alguma outra situação para esta eleição que não seja esse segundo turno? Há 2 dias, 3 dias da eleição, nos parece que a coisa está mais ou menos definida, não é?
1: Para mim está definida, e me parece que essas oscilações moleculares em segundo turno ainda dizem pouco sobre a realidade da eleição, uma vez que ainda falta um primeiro turno a ser enfrentado. Então, o que me chama mais atenção para a gente olhar agora nas pesquisas, são as oscilações dentro das clivagens. E é claro que a gente tem que fazer isso com ceticismo, porque a gente sabe que as margens de erro dentro das clivagens econômicas, religiosas, etárias, de renda, de escolaridade, elas são a margem de erro maior. Mas no Datafolha a gente já vê algumas coisas interessantes quando a gente compara o de hoje com o do dia 24 de setembro. Por exemplo, a expansão do Lula entre os católicos em 5 pontos percentuais. A expansão do Lula entre mulheres em 3 pontos percentuais. A expansão do Lula entre pessoas com mais de 60 anos em 7 pontos percentuais. Em quem tem até 2 salários mínimos de renda em 4 pontos percentuais. E em beneficiários do Bolsa Família em 4 pontos percentuais. O que isso para mim mostra, né? Primeiro, o êxito das decisões recentes de proibir as BETs, de reajustar o Bolsa Família e de pedir a prova de vida, como associar a prova de vida ao comparecimento eleitoral, mas também a dinâmica da Nossa Senhora, que provocou para mim, a meu ver, essa oscilação positiva de 5 pontos percentuais entre os católicos.
0: A gente está conversando aqui no CBN Madrugada com a professora Maíra Goulart da Silva. Maíra, em relação à rejeição, a gente tem os dois candidatos que vão para o segundo turno, Lula e Flávio Bolsonaro, cada um deles com rejeição de 45% do eleitorado, ou seja, quase metade dos eleitores rejeita ambos os candidatos. O que isso revela sobre esse atual momento da nossa política, hein?
1: As eleições, elas sempre são configuradas por sentimentos. Essa ideia de que o voto é sempre econômico, é um voto racional, não importa qual é o tema que determina a eleição, os sentimentos sempre são fatores importantes. Sentimento de identificação com uma liderança, sentimento de rejeição a uma outra liderança, a uma ideia, a um campo, a um símbolo. Então, não me parece que essa ideia de que a rejeição é um determinante eleitoral seja uma novidade, até porque a gente tem, pelo menos desde 94, o antipetismo sendo um fator que permite a aglutinação de diferentes grupos em torno de um candidato. A novidade aqui é você ter um sentimento de rejeição também personalista em relação à família Bolsonaro, a Jair Bolsonaro, que aumenta, que expande a base de votos do presidente Lula. Ou seja, ele conta com os votos, não só aqueles que ele conseguiu ao longo da sua trajetória, pela identificação com a sua figura, pela identificação com o Partido dos Trabalhadores, mas também com o voto daqueles que rejeitam componentes associados ao bolsonarismo e a Jair Bolsonaro.
0: Ontem eu conversei aqui no CBN Madrugada com o professor Leandro Consentino, do IBMEC, ou melhor, do INSPER, e eu vou terminar a nossa conversa com a mesma questão que eu coloquei para ele, professora Maíra, que é o voto para senador e deputado federal. A gente acaba centrando muito mais a nossa atenção na presidência da República, no voto para governador, mas queria que você falasse sobre a importância da nossa eleitora, a nossa ouvinte, o nosso ouvinte, prestar muita atenção também em quem vai colocar lá no Congresso Nacional.
1: Perfeito. Eu acho importantíssimo dizer, gente, que são dois votos para o Senado. Esses votos são independentes. E se você votar duas vezes na mesma pessoa, você vai anular o seu voto. Então, você precisa levar para a urna não só um número referente ao seu candidato a deputado estadual.
0: Na verdade, anula um dos votos, não é, professora Maíra? Não vai deixar de votar. Anula um, não vai ter dois votos para a mesma pessoa, mas vai votar naquela pessoa, né?
1: Vai votar, vai valer o primeiro voto.
0: Sim.
1: Então, você tem que levar um número para o candidato a deputado estadual, um número para o candidato a deputado federal, um número para o primeiro voto ao Senado, um número para o segundo voto ao Senado, um número para o seu governador e um número para o presidente. Senão, você vai ter o seu voto anulado. E isso é você abdicar da sua capacidade de escolher quem vai te governar. É claro que, para a eleição presidencial, você tem uma oferta mais limitada de candidatos. Mas, para as eleições proporcionais, que é deputado estadual e deputado federal, você tem uma amplíssima oferta de candidatos. Então, é falta de... é preguiça você não ir pesquisar para escolher um candidato que se adeque aos seus anseios, porque eles existem. A gente tem uma oferta muito ampla. Cada partido ou federação pode lançar o mesmo número de candidatos, mais um do que o número de cadeiras em disputa. Por exemplo, no Rio de Janeiro, a Assembleia Estadual tem 70 deputados estaduais. Assembleia do Rio de Janeiro. Cada partido, cada federação pode lançar 71 candidatos. É candidato pra caramba. Então, você arregaça as mangas, vai atrás do seu candidato, pesquisa sobre ele e anota o número. E leva sua colinha para você ficar independente, para você ser seguro para onde.
0: Muito bem, professora Maíra Goulart, mais uma vez, muitíssimo obrigado pela gentileza aqui com a CBN, um bom dia e até uma próxima.
1: Eu que agradeço, um abraço a todos.
0: Quatro horas e 53 minutos, e para fechar o nosso programa hoje, meu caro Ricardo Garcia, ouvintes aqui do CBN Madrugada, nós vamos acionar o Cláudio Gabriel, do Rio de Janeiro, informações aí sobre o Festival de Cinema do Rio.
2: Até o dia 11 de outubro, a cidade do Rio será a vitrine do cinema nacional e mundial, com uma nova edição do Festival do Rio. O evento reúne destaques de festivais de todo o mundo e apostas para a próxima temporada de prêmios, incluindo o Oscar. Ao todo, são 359 títulos, entre longas, curtas e até episódios de séries. Um dos destaques é o filme escolhido para a abertura do festival, o espanhol A Bola Preta, vencedor do prêmio de melhor direção no Festival de Cannes deste ano e um dos mais cotados para o Oscar. O filme está entre os mais aguardados pelo programador Rodrigo Antas, que é fã do Festival do Rio.
3: Gosto muito do Festival do Rio, acho que é uma oportunidade muito única da gente ver grandes produções e também produções independentes, que não estariam normalmente em cartaz aqui. E o que eu mais estou animado para ver atualmente é La Bola Negra. Acho que é um filme que está dando muito o que falar lá fora, nos festivais de lá fora. E ter a oportunidade de ver ele aqui no Rio de Janeiro vai ser incrível.
2: A programação também tem a grande estreia, dirigida por Jesse Eisenberg, conhecido por interpretar Mark Zuckerberg em A Rede Social. Outro destaque é 100 Dias, do brasileiro Carlos Saldanha, que conta a história do navegador Amir Klink, o primeiro brasileiro a atravessar o Atlântico Sul a remo. O cinema brasileiro ganha espaço ainda na Mostra Premier Brasil, que exibe, fora de competição, obras como Feito Pipa, escolhido para representar o Brasil no Oscar de 2027. Para a diretora do festival, Hilda Santiago, o evento também é uma oportunidade de aproximar o público da produção nacional.
4: Isso é um trabalho, na verdade, de ano a ano. Isso não é por acaso. A gente não chega a 2 anos de Oscar por um acaso. É para nós poder passar o Feito Pipa no Rio de Janeiro, é um grande prazer, mas é um prazer muito grande ter contribuído nesses últimos anos com o festival em abrir essa janela concreta do cinema brasileiro, abrir uma possibilidade de que o público brasileiro chegue a esses filmes.
2: Ao todo, o Festival do Rio ocupa 28 salas comerciais e espaços com programação gratuita no Rio e também em Niterói, na região metropolitana. A programação completa está disponível no site do festival. Do Rio de Janeiro, Cláudio Gabriel.
0: Então é isso, né? 4h56, Alexandre Gadioli, professor Alexandre, presidente Kennedy no Espírito Santo, obrigado pela mensagem aqui, preocupado com a situação política. Também o Celso de Guarulhos, Nadi Nunes, Serra Talhada, Pernambuco, muito calor na terrinha, em recuperação de um procedimento no coração. Então a gente deseja aqui pronto restabelecimento, viu, Nadi? Saúde para você aí, melhoras, e muito obrigado pela companhia. E para fechar, o Ângelo Zanini, direto de Americana, no interior de São Paulo, também nos faz companhia. Ponto final na edição de hoje aqui do CBN Madrugada, produção sempre da Karina Almeida, trabalhos técnicos aqui na mesa de som de Ricardo Garcia.
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0: E aí, Matheus de Souza com o repórter CBN. Na sequência, o Frederico Goulart comanda o CBN Primeiras Notícias. Desejo a você uma excelente sexta-feira. 12h estamos de volta, hein? Até lá.
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0: sexta-feira, 2 de outubro de 2026. Os candidatos à presidência da República, que haviam confirmado presença no debate da TV Globo, lamentaram o cancelamento do encontro. A emissora recebeu, na noite desta quinta-feira, 2 notificações de decisões judiciais que interferiam nas regras previamente acordadas. Augusto Cury, do Avante, e Romeu Zema, do Novo, criticaram o Supremo Tribunal Federal. Ronaldo Caiado, do PSD, classificou o ocorrido como uma afronta à democracia. O anúncio do cancelamento foi feito após a ministra Estela Aranha, do TSE, proibir o púlpito vazio com o nome do presidente Lula e o ministro Gilmar Mendes, do STF, determinar a inclusão de Renan Santos do Missão no debate. Segundo o comunicado da emissora, as decisões judiciais tomadas momentos antes da realização do debate causam insegurança jurídica e representam uma interferência indevida na liberdade que os veículos de imprensa têm de organizar os debates eleitorais. O Brasil bateu recorde de produção de petróleo pelo 3º mês seguido em agosto. Segundo a Agência Nacional de Petróleo, o país produziu 4.615.000 barris por dia, alta de 2,6% em relação a julho. O avanço tem sido puxado principalmente pelos grandes campos do pré-sal, como Búzios e Mero. 2 entidades médicas pediram à Anvisa a proibição total dos implantes hormonais manipulados no Brasil, conhecidos popularmente como chips da beleza. Entre as organizações que assinam o documento estão a Federação Brasileira das Associações de Ginecologia e Obstetrícia e a Sociedade Internacional da Menopausa. As entidades alertam que os implantes frequentemente vendidos como solução para sintomas da menopausa, emagrecimento e ganho muscular não passaram por estudos clínicos de qualidade que comprovem esses benefícios. No horário de Brasília, 5 horas.
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1: Olá, bom dia, 5 horas da manhã em ponto. Tá começando mais uma edição do CBN Primeiras Notícias. Estamos no ar para acordar o Brasil inteiro nessa sexta-feira. Hoje, dia 2 de outubro de 2026. Olha o despertador tocando aí. Todo mundo acordando, todo mundo junto. Novamente aqui no Primeiras Notícias até às 6. E você fica ligado não só no radinho, já estamos nas telas também. YouTube, Globoplay, para quem quiser assistir. A gente vai mostrando como tá amanhecendo esse dia, os quatro cantos do país. Trazemos aqui a prestação de serviço, né? Quer mandar um clique? Quer mandar uma foto pra gente? 21 997 642381 é o número do WhatsApp, 997 642381. Nosso canal de interação principal já está aberto para você dar o seu bom dia. Também tem o nosso chat lá no YouTube, também nossa transmissão no YouTube. Não se esquece de deixar o seu like, o seu joinha, e curtir, compartilhar, se inscrever aqui no canal da CBN. Sexta-feira, estamos às vésperas do primeiro turno da eleição. Ontem não aconteceu o debate que todo mundo estava aguardando na TV Globo, uma série de intervenções da justiça ao longo de todo o dia e no final ali, faltando pouquinhos minutos para o início do confronto entre os candidatos lá na TV Globo, a direção da emissora decidiu cancelar o debate e a gente vai explicar tudo que está por trás dessa decisão e também o que vem pela frente nesses últimos dias antes do primeiro turno. Vamos falar sobre isso aqui na abertura, logo de cara no Primeiras Notícias. Eu estou mais uma vez na companhia da Clara Simão aqui na nossa produção, do Renato Silva na mesa de som. Tudo bem, Clara? E aí? Como estamos?
2: Bom dia, Fred. Estamos aqui, mais um dia, estou de volta ontem, depois do meu hiato.
1: Folguinha de aniversário, né?
2: Sim, pois é.
1: Comemorou muito.
2: Comemorei, deu pra comemorar.
1: Que bom.
2: Em meio a essa confusão pré-eleitoral.
1: Comemorou e descansou pra entrar na maratona da rave, da rave da democracia, né?
2: Pois é, estaremos aí nesse final de semana
1: ligados. Final de semana não tem folga pra ninguém aqui não na CBN.
2: Não tem, gente, não
1: Todo
2: tem.
1: Todo mundo sabe que cobertura eleitoral, jornalista não descansa, né?
2: Não mesmo.
1: No sábado, no domingo, a gente vai acompanhar as últimas agendas dos candidatos. Domingo, desde cedinho, estarei aqui no Jornal da CBN com a Cássia Godoy, depois acompanhando a votação no Rio de Janeiro também. Todos os programas normal, vida normal do domingo, você sabe, né?
2: Vida normal.
1: Os programas que normalmente tiram aquela folguinha, CBN Brasil, Jornal da CBN, Jornal da CBN tem. CBN Brasil, Estúdio CBN, ponto final. Tudo isso para acompanhar a votação e a partir das 5 da tarde a apuração. Você viu ontem a história do debate, né?
2: Eu vi quantas reviravoltas, né, Fred?
1: Liberação pro candidato tal entrar no debate, aí depois não pode ter o púlpito com os candidatos ausentes, Flávio Bolsonaro desiste de ir, no final das contas o debate não aconteceu. Claro que teve um peso, uma dimensão política muito grande aí dessa decisão e a gente vai trazer as repercussões, inclusive das associações de imprensa por conta das intervenções judiciais que acabaram, né, dando um tom de censura jornalística a esse confronto, com as regras já agendadas e acordadas há muito tempo pelas campanhas dos candidatos à presidência.
2: Pesquisa
1: Datafolha também saindo ontem, tá faltando aí 3 dias para o primeiro turno e mais ou menos a mesma pegada, né? A liderança de Lula, 42% das intenções de voto, Flávio Bolsonaro ainda ali atrás e um movimento muito significativo aí de voto útil, aqueles candidatos menores, os nanicos, né? Eles vão
2: começando a articular, né, essas estratégias.
1: A intenção de votos dele diminuindo muito e esses votos indo tanto para Lula quanto Flávio Bolsonaro. Flávio Bolsonaro nessa pesquisa apareceu com 32% das intenções de voto. Também a nota triste dessa quinta-feira, a morte do influenciador Lito Souza, causou uma comoção muito grande aí nos últimos meses, né?
2: Pois a luta
1: dele contra aquela doença rara, tentativa de um tratamento experimental. E as despedidas estão marcadas para acontecer hoje. Esses 3 assuntos estão na nossa abertura, mas a gente tem muita coisa ainda preparada para você até às 6 da manhã.
2: Chama a
1: vinheta aí, Clara, que estamos no ar.
2: E vamos para Primeiras Notícias.
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1: Os brasileiros vão às urnas nesse domingo sem ter visto um único confronto direto entre os dois principais candidatos à presidência da República. Ontem, a 2 horas do horário programado, a TV Globo cancelou o último debate antes do primeiro turno, alegando insegurança jurídica e violação à liberdade de imprensa. Do Rio de Janeiro, o repórter Matheus Maciel traz as informações.
3: A emissora alegou que sucessivas decisões judiciais proferidas em cima da hora causaram insegurança jurídica e interferiram no formato previamente aprovado.
4: Sucessivas decisões judiciais tomadas momentos antes do debate causam insegurança jurídica e representam uma interferência indevida na liberdade que os veículos de imprensa têm de organizar os debates eleitorais. Por essa razão, a Globo decidiu cancelar o debate desta noite.
3: A decisão da Globo de cancelar o encontro foi anunciada após o recebimento de 2 notificações judiciais que alteravam regras do debate. A primeira notificação veio do Tribunal Superior Eleitoral. A ministra Estela Aranha atendeu a um pedido da coligação do candidato Lula do PT. Pela ata assinada pelas legendas, caso um candidato não comparecesse, o púlpito permaneceria vazio com o nome visível no estúdio e os demais poderiam dirigir perguntas ao ausente. A decisão da ministra invalidou a colocação do púlpito com o nome de Lula e vetou os questionamentos. A segunda intimação veio do Supremo Tribunal Federal. O ministro Gilmar Mendes atendeu a um recurso do Solidariedade e determinou a inclusão no debate do candidato Renan Santos, do partido Missão, legenda que conta com apenas 1 parlamentar no Congresso. Pela regra eleitoral, a participação é obrigatória para candidatos de partidos com pelo menos 5 parlamentares, critério pelo qual haviam sido convidados Augusto Cury, do Avante, Flávio Bolsonaro, do PL, Ronaldo Caiado, do PSD e Lula. Na terça-feira, o presidente do TSE, Cássio Nunes Marques, já havia decidido incluir o candidato Romeu Zema do Novo. Em nota oficial, a TV Globo afirmou que tem tradição de promover a discussão democrática de ideias, mas ressaltou que as decisões tomadas a poucos momentos da transmissão geraram insegurança jurídica e caracterizam uma interferência indevida na liberdade de imprensa dos veículos de comunicação. Após o cancelamento, os candidatos que estavam na emissora falaram com a imprensa. Ronaldo Caiado criticou as decisões judiciais.
5: É um atentado à democracia brasileira. A palavra é essa. Ou seja, destruíram o processo eleitoral no país.
3: Romeu Zema também criticou a postura do judiciário.
6: Nós estamos assistindo mais uma vez o judiciário fazer política no Brasil. Nada contra a participação de qualquer candidato, mas nós sempre tivemos regras para serem obedecidas.
3: Já Augusto Cury criticou a exposição do Supremo no processo eleitoral.
7: Essa insegurança jurídica tem de terminar. O STF é o alicerce da democracia, um alicerce. Na verdade, o STF ganhou um protagonismo completamente desproporcional.
3: Em nota conjunta, a Associação Brasileira de Emissoras de Rádio e Televisão, a Associação Nacional de Editores de Revistas e a Associação Nacional de Jornais se solidarizaram com a TV Globo e manifestaram profunda indignação com a intervenção judicial nas regras previamente definidas que levou ao cancelamento do último debate presidencial do primeiro turno. As entidades entenderam que a interferência não se tratava apenas de uma imposição de obrigações sem previsões em lei contra uma emissora privada, mas, sobretudo, de uma agressão à liberdade de imprensa ao forçar a condução do debate em desrespeito a regras acordadas há meses entre a emissora e os partidos.
1: Em vez do confronto direto na TV Globo, os dois líderes nas pesquisas foram ao YouTube em ambientes controlados. Flávio Bolsonaro fez uma live com aliados.
8: Decisões subsequentes seguidas, a poucos minutos do debate, instaurando oficialmente a censura nessas eleições. A proibição de se mostrar o púlpito do candidato ausente Lula. E pior do que isso, determinando que os candidatos presentes não pudessem fazer perguntas ao Lula. A censura, no seu mais alto grau, transparente e sem vergonha, que vocês já viram nos últimos tempos.
1: No mesmo horário programado para o debate, Lula concedeu uma entrevista ao vivo ao Flow Podcast e justificou a ausência no evento da Globo.
9: Eu, sinceramente, acho que esse debate tão infrutífero, não produz em nada, não dá sequência. E aí o pessoal começa a se fazer gracinha, sabe, qual é a piada, qual é a pegadinha. É, quando você está numa disputa para presidente da República, é uma coisa mais séria.
10: Sim.
9: Uma coisa mais séria, você está discutindo o país, está discutindo o povo brasileiro, a soberania brasileira, você não está discutindo merreca, quem é mais engraçado, quem vai lacrar mais daquela piadinha. Você não pode pegar uma pessoa que tem 49% e levar para disputar com uma pessoa que está começando a ter 1%.
1: Pouco antes do cancelamento do debate na TV Globo, o Datafolha divulgou mais uma rodada de pesquisa sobre a disputa presidencial. Os dados reforçam o movimento de voto útil nessa reta final de campanha. Samantha Klein.
11: Oi, Fred. Há 3 dias do primeiro turno da eleição, a nova pesquisa Datafolha mostra Lula com 42% das intenções de voto e Flávio Bolsonaro com 38%. Empate na margem de erro. No levantamento da semana passada, ambos tinham 2 pontos a menos, 40% e 36%, respectivamente. Já no somatório dos votos válidos, que excluem brancos, nulos e indecisos, Lula soma 45% diante de 40% do senador. Na comparação com o levantamento anterior, realizado na semana passada, o petista avançou mais entre os eleitores de 60 anos ou mais, de 42% para 49%. No Sudeste, avançou de 35% para 40%. E entre os católicos, de 45% para 50%. A sondagem do Datafolha ocorre depois da discussão sobre a suposta intenção de Flávio em tirar de Nossa Senhora Aparecida o título de padroeira do Brasil. O fato foi negado pelo senador. O candidato do PL avançou mais entre os eleitores com renda de 2 a 5 salários mínimos e entre os evangélicos, de 47% para 52%. Já num eventual segundo turno, em votos totais, há empate técnico. 48% vão para o presidente e 45% para o senador fluminense. O cientista político da FGV, Cláudio Couto, afirmou que a pesquisa mostra um resultado ainda muito aberto. Destaca, porém, que é visível a transferência de votos dos candidatos da terceira via para o petista e o senador.
12: Com exceção do Renan, os outros todos praticamente perderam votos. Então, nós podemos já talvez estar a presenciar aquele fenômeno que é muito comum que ocorra nesses momentos da eleição, no primeiro turno, que são os eleitores dessas candidaturas, sem chance real, optando estrategicamente por destinar o seu voto a candidatos com chance de verdade.
11: No pelotão que vem logo atrás de Lula e Flávio, Cury perdeu 1 ponto, tem 4% das intenções de voto. Mesma situação de Ronaldo Caiado, que tem 3%. Renan Santos manteve 3% e Romeu Zema 1%. O Datafolha ouviu 2.506 eleitores entre os dias 28 e 30 de setembro. A margem de erro é de 2 pontos percentuais para mais ou para menos e o nível de confiança é de 95%. O número de registro no TSE é BR-08039-2026.
1: Morreu ontem, aos 59 anos, o especialista em aviação e influenciador Lito Souza. Ele não resistiu a complicações da doença de Creutzfeldt-Jakob, uma enfermidade neurodegenerativa rara e sem cura, contra a qual ele lutava nos últimos meses após um diagnóstico confirmado em agosto. A tentativa de Lito de conseguir um tratamento experimental comoveu as redes sociais nas últimas semanas. Nascido em Natal, no Rio Grande do Norte, Lito atuou por mais de 3 décadas na aviação comercial, como mecânico e especialista em manutenção. Com uma didática simples e acessível, ele conquistou a internet desmistificando a segurança dos céus e a engenharia aeronáutica no canal Aviões e Músicas, onde reuniu mais de 4 milhões de inscritos. As últimas homenagens acontecem hoje na Organização Militar Museu Aeroespacial Paulista, zona norte da capital paulista. O velório vai ser aberto aos fãs com uma cerimônia reservada apenas para familiares e amigos próximos. A esposa do comunicador, Mila Seidel, usou as redes sociais para fazer uma homenagem ao marido.
10: E falaram que as pessoas boas, que cumprem sua missão com excelência, vão para perto de Deus mais rápido. Eu não sei explicar a sua partida. Talvez ninguém saiba. Mas olhando para a vida que você viveu, eu sei que você cumpriu a sua missão. O Brasil inteiro te ama, porque você deixou gente mais segura para seguir viagem.
1: Agora são 5 horas e 15 minutos.
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13: Bom dia a você, ouvinte da Rádio CBN aqui em São Paulo. Agora são 5h16 da manhã. Quem está falando com você agora sou eu, Matheus de Souza. Nesta sexta-feira, né? Sextou para muitos de nós, não para mim nem para Ricardo Garcia aqui na mesa de som, que trabalharemos amanhã. Toda a Rádio CBN vai trabalhar nesse fim de semana, por sinal, por causa das eleições. Você, nosso ouvinte, tudo certinho? Está preparado para votar nesse fim de semana? Exercer nosso dever cidadão? Mas hoje, né? Lembrando você, vamos tratar de hoje, que é um dia chuvoso na cidade de São Paulo. Não chuva forte, garoinha pelo tempo todo, segundo a Climatempo. Temperatura máxima de 18 graus, mínima de 15. Agora vamos girar a nossa reportagem. Reportagem do Matheus Leite. O sistema Cantareira saiu da faixa de alerta e agora opera na faixa de atenção após o mês de setembro mais chuvoso da série histórica do Instituto Nacional de Meteorologia, o INMET. A mudança significa que a Sabesp poderá retirar mais água para abastecimento da população. A água armazenada no Cantareira é levada a cerca da metade da população da região metropolitana de São Paulo.
14: O sistema Cantareira saiu da faixa 3 de alerta e passou a operar na faixa 2 de atenção nesta quinta-feira. A mudança foi anunciada pela Agência Nacional de Águas e Saneamento Básico e a Agência de Águas do Estado de São Paulo, após o setembro mais chuvoso da história da capital. O cenário fez com que o principal manancial da região metropolitana terminasse o mês com 41% do volume útil armazenado, passando de 325 bilhões e 560 milhões de litros para 403 bilhões e 860 milhões. Até quarta-feira, na faixa de alerta, a retirada de água para abastecimento era limitada a 27 metros cúbicos por segundo. Agora, como o armazenamento está na faixa entre 40 e 60%, a Sabesp pode retirar até 31 metros cúbicos por segundo. Em setembro, São Paulo acumulou 321 milímetros de chuva, o maior volume para o mês desde que o Instituto Nacional de Meteorologia começou a medição.
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1: Vamos abrir a agenda do dia, sexta-feira, dia 2 de outubro de 2026. Hoje, amanhã, aí domingo já é eleição. Estamos em cima da hora, acompanhando as últimas movimentações eleitorais. Ontem terminou a propaganda no rádio e na televisão. Os candidatos estão aí na reta final das suas agendas. E, claro, aqui na CBN você acompanha toda a cobertura. Os candidatos à presidência da República, ao governo dos estados. Faltando aí 2 dias para a votação, por exemplo. Hoje, o presidente Lula vai ao Rio de Janeiro e a Belo Horizonte. No Rio, ele faz uma caminhada pela manhã no centro da cidade, começando pela Candelária e terminando na Cinelândia. Em Belo Horizonte tem também uma caminhada entre as Praças da Liberdade e Tiradentes, passando pelos bairros de Lourdes e Centro. Já Flávio Bolsonaro tem um ato de campanha em Montes Claros, no norte de Minas Gerais. Essa é a quarta visita de Flávio Bolsonaro a Minas Gerais durante a campanha presidencial nesse ano. Minas Gerais é considerado o nosso estado pêndulo, né? Dizem que quem ganha em Minas ganha a eleição nacional. A cada pleito, o estado pende para um lado ou para o outro. Por isso, todo mundo vai para lá para disputar voto na reta final. Os dois líderes nas pesquisas escolheram São Paulo, maior colégio eleitoral do país, para encerrar a campanha amanhã, no sábado. Lula faz uma caminhada na Avenida Paulista e Flávio Bolsonaro participa de uma carrinhata no interior do estado. Na economia, hoje o IBGE vai divulgar o desempenho da indústria no mês de agosto. Em julho, o setor apresentou alta de 0,2% na comparação com junho, mas recuo de 0,5% em relação ao mesmo mês do ano passado. A gente fica atento a esses dados. E os Estados Unidos suspenderam atendimento presencial na embaixada e nos consulados no Brasil por questões de segurança. Também monitoramos esse assunto hoje. A decisão foi anunciada ontem. O governo americano não informou quais ameaças motivaram a medida. Em comunicado, a embaixada orientou cidadãos americanos a entrar em contato com o oficial de plantão responsável pelo atendimento. Procurado, um porta-voz do Departamento de Estado disse ao G1 que a segurança e a proteção dos cidadãos americanos são prioridade na administração de Donald Trump. E a gente também está atento aos desdobramentos aí dessa suspensão. Agora são 5 horas e 21 minutos.
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1: Maria Clara Sasaki está chegando para contar como fica o tempo em todo o Brasil nessa sexta-feira.
15: Uma frente fria na altura do sudeste do Brasil mantém a condição de chuvas nesta sexta-feira em boa parte da região, mas principalmente no Rio de Janeiro, no Espírito Santo, zona da Mata Mineira, até mesmo na região de Belo Horizonte e em áreas dos estados do centro-oeste do Brasil, como Goiás, Mato Grosso e até no Distrito Federal. Como essa chuva encontra uma região onde as temperaturas estavam muito elevadas, tem alerta para tempestades. Há risco para rajadas de vento de moderada a forte intensidade. E não se descarta também o potencial para queda de granizo. Chove em praticamente todos os estados da região norte do Brasil nesta sexta, inclusive no estado do Tocantins, também há potencial para uma chuva mais intensa. E algumas nuvens carregadas se formam também no interior do Nordeste, como o oeste da Bahia, sul do Maranhão, sul do Piauí. Não é uma chuva volumosa nem persistente, mas ajuda a aliviar momentaneamente o calorão destas áreas do interior do Nordeste. Na faixa litorânea da costa leste, entre o Recôncavo Baiano e o Rio Grande do Norte, podemos ter algumas chuvas leves. Agora, na região sul do Brasil, a massa de ar frio que acompanha a frente fria garante o tempo firme, uma trégua momentânea nas instabilidades ali da região sul, Rio Grande do Sul, Santa Catarina e Paraná, com tempo firme nesta sexta e em grande parte do sábado. Maria Clara Sasaki, da Climatempo, para a CBN.
1: Bom, com o futebol, a seleção brasileira vai daqui a pouquinho fazer o seu único treino para o amistoso de amanhã contra a Índia. A equipe comandada pelo técnico Carlo Ancelotti faz uma atividade no estádio Salt Lake, que é o palco desse confronto, marcado para amanhã às 11 horas da manhã aqui no horário de Brasília. Duelo que encerra essa data FIFA, primeira depois da Copa do Mundo de 2026. A seleção brasileira que enfrentou por duas vezes, né, a equipe da Austrália, empatou na primeira partida, depois venceu na segunda e agora é o primeiro jogo na história entre o Brasil e a Índia, marcado para amanhã cedinho às 11 da manhã. Pelo Campeonato Brasileiro, não teve jogo aí nos últimos dias em razão da data FIFA, mas hoje São Paulo e Santos vão se enfrentar numa partida atrasada da 21ª rodada da competição, às 8 horas da noite, é o horário do jogo. O time do Santos, do Neymar, tem 38 pontos, ocupa a 8ª posição na tabela, e o tricolor paulista tem 36 pontos, é o 11º colocado. Acompanhamos aí também os detalhes desse jogo ao longo do dia. Agora são 5 horas e 24 minutos. Vamos em frente com o CBN Primeiras Notícias, chamar de volta aqui para nossa conversa a Clara Simão, que tem já aí na mão os destaques dos jornais impressos, né, Clara, que vão chegar nas bancas logo mais, nas bancas físicas e nas bancas virtuais. Vamos trazer aqui as manchetes, os assuntos mais importantes. Todos os jornais estão trazendo aí na capa, né? A suspensão ontem do tão aguardado debate final promovido pela TV Globo, já é uma tradição aqui da nossa democracia. Hoje, por exemplo, o Jornal Globo coloca aí na manchete: eleição fica sem debate após decisões judiciais. Pela primeira vez, a gente não vai ter aí os dois principais candidatos debatendo às vésperas do primeiro turno. Teve um debate na Band, mas Lula e Flávio Bolsonaro não estiveram presentes. O assunto domina aí a primeira página do Jornal Globo, inclusive com um editorial importante que foi colocado na primeira página, não é isso?
2: É isso, Fred. Eu destaquei aqui o editorial do Jornal Globo, ele veio com o título: Sem liberdade, não há debate. Esse editorial afirma que a TV Globo tomou, diante das sucessivas decisões judiciais de ontem e mudança nas regras, a decisão que considerou cabível ao cancelar o debate presidencial. O Tribunal Superior Eleitoral, Fred, determinou que fosse retirado do palco o púlpito reservado a Lula, que havia desistido de participar, e que os demais candidatos não se dirigissem perguntas ao espaço vazio. O editorial questiona essa decisão, porque a regra do púlpito vazio já estava em outros debates, inclusive nessa mesma campanha, sem questionamentos semelhantes. O jornal também lembra, Fred, que no primeiro debate dessa eleição, na Band, Lula e Flávio Bolsonaro também não participaram e os espaços destinados a eles permaneceram vazios. Também cita que o debate da Globo no primeiro turno de 2006, quando Lula não compareceu e os adversários chegaram a fazer perguntas dirigidas também ao púlpito vazio. O editorial também critica outras decisões judiciais que alteraram, né, a composição do debate. Nesse caso, o ministro Nunes Marques determinou a inclusão de Romeu Zema do Novo a partir de uma interpretação das regras sobre representação parlamentar. Depois disso, Fred, o ministro Gilmar Mendes determinou, né, a inclusão de Renan Santos do Missão no debate. Depois dessa inclusão, né, do Renan Santos, Flávio Bolsonaro acabou desistindo do debate, né, afirmando que houve interferência do judiciário contra a imprensa brasileira. O jornal, Fred, sustenta que a liberdade de debate depende dessas regras claras e questiona até que ponto essas decisões judiciais tomadas poucas horas antes de um programa podem interferir na organização de um debate eleitoral. Fred.
1: Muito bem, vamos da capa do Globo agora para a capa da Folha de São Paulo, que nessa primeira página também trata do cancelamento do debate na TV Globo e também traz um longo editorial exatamente criticando essas intervenções do Poder Judiciário, do TSE e do Supremo Tribunal Federal, intervenções essas que terminaram, né, culminaram com o cancelamento desse confronto ontem. Tá aí o editorial para você ver, capa da Folha de São Paulo já está na tela da nossa transmissão. A manchete da Folha traz os números mais recentes do Datafolha, que foram divulgados ontem à noite, pouquinho antes, né, do horário programado para o debate, que não aconteceu. Agora tem uma reportagem também interessante aí na primeira página da Folha, e é sobre isso que a Claro vai falar, a respeito da maneira como o presidente dos Estados Unidos, Donald Trump, está lidando, está monitorando aqui o nosso pleito próximo domingo no Brasil, não é isso, Claro?
2: Na verdade, Fred, a gente vai falar na Folha sobre o vídeo publicado pelo Eduardo Bolsonaro.
1: Ah, esse assunto é do Estadão, não é isso?
2: É, exato, Fred. Mas a gente pode passar aqui antes aqui para a Folha, como já está na nossa tela.
1: Vamos lá, então.
2: Então, o que aconteceu? A Folha de São Paulo, ela chama atenção para a declaração do ex-deputado Eduardo Bolsonaro, que mora, né, nos Estados Unidos, do PL de São Paulo, em um vídeo publicado em seu canal oficial no YouTube. A edição destaca, Fred, que Eduardo insinua aí a possibilidade de ser do Ministério das Relações Exteriores em caso da vitória do seu irmão, o Flávio Bolsonaro, do PL do Rio de Janeiro. Mas o Eduardo, ele nega que ele esteja aí anunciando uma eventual nomeação e ressalta que a escolha dos ministros caberia ao próprio Flávio, que promete uma espécie de faxina no Itamaraty, com demissão de diplomatas, dentro de uma proposta aí que se apresenta como um Bolsonaro 2.0. Com isso, o Eduardo destaca que o poder é diferente de um diploma na parede, isso é uma aspa dele, e passa a enfatizar justamente sua capacidade de articulação internacional. Ele diz, Fred, que consegue dialogar com diferentes autoridades e diz que poderia colocar Flávio Bolsonaro em contato direto com Donald Trump e com o secretário de Estado americano Marco Rubio, como já aconteceu naquela época das tarifas, né, Fred? O Eduardo também apresenta no vídeo algumas das linhas que poderiam orientar a política externa de um eventual governo de Flávio, né? Entre elas está a transferência da Embaixada Brasileira em Israel para Jerusalém e a entrada do Brasil no chamado Escudo das Américas, uma aliança aí de cooperação e segurança ao governo do Donald Trump, Fred.
1: Portanto, aí a Folha de São Paulo, com Eduardo Bolsonaro insinuando que vai ser o chanceler caso o irmão dele vença a eleição presidencial. Agora sim, no estado de São Paulo, estamos aí com a capa do Estadão, a manchete de hoje: TSE veta púlpito sem Lula, Gilmar inclui Renan, Flávio desiste e debate é cancelado. Em três linhas eles resumiram, né? Todo o imbróglio de ontem e o estúdio da TV Globo completamente vazio é a foto principal. Afinal de contas, o debate não aconteceu. E a reportagem aí que eu comentei do Donald Trump dizendo que está interessado, que é muito importante a eleição do Brasil, seguindo a eleição do Brasil de perto.
2: É, foi exatamente isso que ele disse ontem numa conversa com jornalistas ali na Casa Branca, né? Ele falou que ele está muito ligado nas eleições brasileiras, está acompanhando muito de perto, porque ele classifica, né, como algo muito importante, como você disse. Essa declaração acontece, né, Fred, justamente nessa reta final da disputa, em momento também de preocupação sobre uma possível interferência externa no processo eleitoral brasileiro. Esse debate, ele ganhou um novo elemento ontem, Fred, com uma reportagem do jornal britânico The Guardian. Segundo o jornal, o governo Trump destinou cerca de $1 milhão, que é mais de R$5 milhões, para financiar um projeto que contesta a atuação do Supremo Tribunal Federal no Brasil. O projeto, com o nome de Combate à Litigância Deliberativa e à Censura no Brasil, prevê apoio a grupos da sociedade civil contrários ao STF e alegam abuso de poder judicial e censura. De acordo com a reportagem, os documentos não identificam publicamente a organização brasileira que receberia os recursos. A iniciativa faz parte de um conjunto de 43 concessões que somam mais de R$175 milhões do Fundo de Direitos Humanos e Democracia do Departamento de Estado americano. O nome do ministro Alexandre de Moraes, ele também aparece no texto. O The Guardian relembra que o juiz chegou a ser alvo de sanções do governo norte-americano no ano passado, durante a crise envolvendo o ex-presidente Jair Bolsonaro. Fred.
1: Muito bem. Clara Simão com as manchetes e os destaques das capas dos jornais de hoje. Agora são 5:31. Vamos para o repórter CBN. Daqui a pouquinho estamos de volta com o CBN Primeiras Notícias. Até já.
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sexta-feira, 2 de outubro de 2026. 59% dos brasileiros que ainda não estão aposentados gostariam de parar de trabalhar até os 60 anos. No entanto, apenas 28% acreditam que de fato conseguirão se aposentar até essa idade. Os dados são de uma pesquisa da Fenaprev, que em parceria com o Datafolha, e para os demais trabalhadores, a saída do mercado de trabalho parece mais distante. 32% acreditam que só conseguirão se aposentar aos 61 anos ou mais. Outros 11% dizem que nunca conseguirão parar de trabalhar. O INSS

0: Brasil. A seleção brasileira está na Índia para o último amistoso da data FIFA. A equipe fará apenas um treinamento no país, marcado para hoje na cidade de Calcutá. O jogo é amanhã. A expectativa é que o treinador Carlo Ancelotti mande a campo uma equipe bastante modificada para enfrentar os indianos. O goleiro Pedro Morisco, do Coritiba, deve ser uma das novidades, depois de Hugo Souza e Otávio serem titulares nos amistosos anteriores. No horário de Brasília, 5h34.
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2: E a gente volta do repórter CBN com o noticiário internacional. É o Mundo em 3 Minutos do Fernando Andrade. Hoje, falando da agenda do presidente da Argentina, Javier Milei, na França, e da França tentando lidar com uma dívida pública que atingiu um nível recorde. Tudo isso para você a partir de agora em 3 minutinhos.
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3: Olá, seja bem-vindo ao Mundo em 3 Minutos. Começamos hoje com a viagem do argentino Javier Milei à França. Lá acontece o Argentina Week. Lá ele se reuniu com empresários, políticos, investidores e com o presidente Emmanuel Macron. E aí Milei, em tom de campanha, tem eleição na Argentina no ano que vem? Teve que fazer um malabarismo político para convencer as plateias de que a Argentina, abre aspas, cresceu e continuará crescendo. Num discurso para mais de 1000 executivos, Milei disse que, abre aspas de novo, a primeira coisa que é preciso é ter paciência. Os processos de crescimento não são instantâneos. E que em 2027 os argentinos escolherão entre viver em um país próspero, que atravessará os melhores 4 anos da história, ou pagarão as consequências, fecha aspas. Bem, vamos aos dados que Milei tem que encarar. Na semana passada, o Instituto Nacional de Estatística e Censos mostrou que a atividade econômica do país caiu 2,9% em termos mensais. E a Argentina está à beira de uma recessão. Para muitos especialistas, já está em recessão. Para Milei, ainda não. A pobreza chegou a 32,3% da população no primeiro semestre do ano, 4 pontos acima do nível registrado no fim de 2025. Desemprego também subiu para 7,9% e o trabalho informal para 45%. Nesta sexta, último dia da Argentina Week, Milei participa do Fórum Econômico de Paris. Já que a gente está falando da França, vamos citar aqui a dívida pública do país, que atingiu um nível recorde durante os 2 mandatos do presidente Emmanuel Macron. Ela está agora em 119% do produto interno bruto. A França, novamente, não chegará nem perto de equilibrar seu orçamento no ano que vem, apesar de uma proposta de cortes de gastos de 54 bilhões de euros. Bem, a França continua sendo uma grande potência, a gente está falando da 7ª maior economia do mundo. Mas sabe quando que o país equilibrou seu orçamento pela última vez? Em 1973. Depois disso, a dívida sempre ficou elevada, acima dos 90% do PIB anual. E aí até dava para administrar por causa do crescimento constante e das taxas de juros próximas de zero. Mas aí veio a pandemia, depois a crise energética com a guerra entre Rússia e Ucrânia, e é esse o cenário de agora. E a dívida pública deverá se tornar a questão central nas eleições presidenciais do ano que vem. Sim, a França também tem eleição no ano que vem. Tanto é que o candidato de extrema esquerda, Jean-Luc Mélenchon, já tem proposta, que é cancelar os títulos da dívida que estão nas mãos do Banco Central Europeu para liberar dinheiro para os gastos públicos. Marine Le Pen, da extrema-direita, defende reformas para limpar as contas públicas. Emmanuel Macron já cumpriu 2 mandatos e não pode mais concorrer. Mundo em 3 minutos. Até a próxima edição.
2: Valeu, Fernando. Até a próxima edição. Fernando Andrade está sempre aqui com a gente, logo depois do repórter CBN de 5h30, com seu Mundo em 3 minutos. Hoje, sexta-feira, também tem um Mundo em Meia Hora nos tocadores de áudio, para você conferir Fernando Andrade recebendo convidados e falando dos temas da semana no noticiário internacional. Do noticiário internacional, a gente volta aqui para os nossos assuntos do Brasil. Chegou a hora do giro com as afiliadas da CBN. Saber como é que tá amanhecendo nessa sexta-feira, dia 2 de outubro.

0: de outubro de 2026. Dois diazinhos para a eleição. 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Quero começar o giro de hoje por Boa Vista, capital de Roraima. Agora 26 graus é a temperatura e hoje o dia vai ser de céu nublado, calorão, máxima de 36 graus. A gente está ainda com temperaturas muito altas, especialmente no norte, nordeste, Brasília também, região sudeste também, bem abafado o tempo no Rio e em São Paulo. E em Roraima tem uma informação aqui a respeito de um candidato, uma candidatura a deputado estadual, candidato que foi preso duas vezes por crime eleitoral no intervalo de apenas uma semana. O candidato deputado Jassler Renier, do PSDB, ele é candidato a deputado estadual, foi preso preventivamente pela Polícia Federal ontem por suspeita de compra de votos. A Polícia Federal suspeita que ele pretendia comprar votos de mais de 12 mil eleitores e gastar 4 milhões de reais nesse esquema. A investigação também apura suspeita de corrupção eleitoral e associação criminosa para beneficiar não apenas ele, mas também a candidatura da mulher dele, Tatiane Aguilera, que é candidata a deputada federal. Jassler Renier foi alvo desse mandado de prisão, operação que aconteceu ontem, cumpriu 6 mandados de busca e apreensão em Boa Vista, além do mandado de prisão contra ele. A mãe do candidato também foi alvo de buscas. A justiça também determinou o bloqueio de 4 milhões de reais em bens dos investigados. Operação em desdobramento de uma prisão em flagrante contra esse mesmo candidato na semana passada. Semana passada, a Polícia Federal chegou a apreender 19 mil reais em dinheiro vivo e planilhas com pagamentos previstos para compra desses votos. Compra de voto pelo seguinte valor, R$200, de R$200 a R$500 por eleitor. Tinha tudo lá descrito nessa planilha. A Polícia Federal fez essa operação na semana passada, prendeu, ele conseguiu ser solto e agora foi preso de novo, faltando 3 dias para a eleição nessa reta final de campanha lá na capital de Roraima. E a gente está monitorando esse caso de perto, né? Absurdo, absurda tentativa de compra de voto. Algo que acontece muito aí, infelizmente, historicamente, especialmente em cidades do interior, em outros estados brasileiros. Agora são 5 horas e 41 minutos de Roraima. Vamos seguir agora para a capital federal. Vamos para Brasília. Falei do calor. Brasília está com os termômetros em alta nesses últimos dias. Hoje, mais uma vez, temperatura acima dos 30 graus. Nesse momento, 19. Deve ter pancada de chuva hoje. Mas a Ana Carolina Tomé está chegando para nos falar que ontem o Distrito Federal bateu o recorde de temperatura. Foi o dia mais quente do ano na capital brasileira. Conta pra gente, Ana Carolina. Bom dia.
1: Oi, Fred. Bom dia. O Distrito Federal bateu nesta quinta-feira um novo recorde de temperatura. Os termômetros registraram 36,4 graus no Paranoá, o dia mais quente do ano no DF. Com as temperaturas em alta, o consumo de energia elétrica cresceu 25% em setembro. O aumento está relacionado principalmente ao uso de equipamentos de refrigeração, como ar-condicionado e ventilador. No dia 28, o INMET registrou no plano piloto 35,5 graus, a maior temperatura já medida em um mês de setembro. Além do consumo de energia, Fred, a procura por aparelhos de refrigeração também cresceu nos últimos meses de seca. O site Magalu, por exemplo, registrou alta de 108% nas vendas de ventiladores e climatizadores em agosto e de 92% nas vendas de ar-condicionado na comparação anual. O superintendente comercial da Neoenergia Brasília, Gustavo Santos, explica que o aumento das temperaturas faz com que os equipamentos de refrigeração precisem de mais energia para manter a climatização. Brasília segue com temperaturas elevadas e registrou nesta quinta a maior temperatura do ano até o momento, 36,4 graus no Paranoá, região administrativa aqui do DF. Mas, segundo o IMET, podemos esperar ainda temporais nos próximos dias. Com isso, para outubro, a Agência Nacional de Energia Elétrica, ANEEL, anunciou a adoção da bandeira verde, que não acrescenta cobrança extra à tarifa na conta de luz. A mudança ocorre diante de condições mais favoráveis para a geração de energia no país. Fred.
0: Obrigado, Ana Carolina. De Brasília, vamos seguindo agora para a região sudeste, do centro-oeste para o sudeste de Brasília, para Belo Horizonte, Minas Gerais. E Lavati Oliveira trazendo o assunto de hoje, repercussões da pesquisa Datafolha, como está a disputa pelo governo de Minas Gerais, faltando 2 dias para a eleição. Belo Horizonte está amanhecendo agora com 28 graus nos termômetros, 20 graus, 28 é a máxima do dia. Nesse momento, 20 graus, céu parcialmente nublado. Você está vendo aí as imagens ao vivo, hoje tem chance de pancada de chuva em BH. Lila Bate, bom dia.
2: Olá, Fred. Muito bom dia. Eleições chegando e a nova pesquisa Datafolha para o governo de Minas mostra o candidato Cleitinho Azevedo, do Republicanos, com 49% dos votos válidos, ou seja, bem próximo de uma vitória ainda no primeiro turno. Neste cenário, são excluídos os votos em branco, nulos e os eleitores indecisos. Patrus Ananias, do PT, ocupa o segundo lugar com 20% das intenções. Na terceira colocação está Alexandre Calil, do PDT, com 13%, enquanto o governador Matheus Simões, do PSD, e Flávio Roscoe, do PL, têm 5% cada. Além deles, Gabriel Azevedo, do MDB, tem 3% nos votos válidos, enquanto Bem Mendes, do Missão, aparece com 2%. Demais candidatos, Rafael Duda, do PSTU, Henrique Arias, do PCO, e Indira Xavier, do P, registram 1% cada um. Sem excluir brancos, nulos e indecisos, a nova Datafolha aponta um cenário de segundo turno entre Cleitinho e Patrus, mas com ampla vantagem do senador. Nesta simulação, Cleitinho tem 40%, enquanto Patrus cresceu um ponto e passou para 16%. Um dado importante da nova sondagem é com relação à pesquisa espontânea, em que 41% dos eleitores ainda afirmam que não sabem em quem votar quando os candidatos não são previamente apresentados. Já na simulação de segundo turno, Cleitinho venceria os dois adversários testados. Contra Alexandre Calil, o senador venceria por 56% a 27%. Numa disputa contra Patrus, a vantagem seria de 60% contra 24% do petista. A nova pesquisa Datafolha foi encomendada pela Folha de São Paulo e pela TV Globo. O levantamento ouviu 1.204 pessoas entre os dias 28 de setembro e 1º de outubro. O índice de confiança de 95% e a margem de erro é de 3 pontos para mais ou menos. A pesquisa foi registrada como MG09729/2026 na Justiça Eleitoral. Uma ótima sexta-feira a todos, Fred.
0: Obrigado. Para você também, Lila Vati Oliveira, de Belo Horizonte. Vamos seguindo para o Rio de Janeiro. São 5 horas e 46 minutos agora. No Rio de Janeiro, temperatura de momento de 22 graus. Hoje a máxima vai se aproximar ali dos 30, um pouquinho menos, né? Hoje fica abaixo dos 30 graus. É mais um dia com instabilidade e possibilidades de chuva. Temos imagens do Rio para colocar na tela e para saber como é que estamos amanhecendo nessa sexta-feira. O Diogo Bugalho já está aqui ao meu lado, você está vendo aí a região ali do Forte de Copacabana. E aí, Diogo, você tem os números da pesquisa? Ontem teve Datafolha no Rio de Janeiro também, né? E aí, o que essa pesquisa indicou? Bom dia novamente para você.
3: Tivemos, Fred, tivemos pesquisa Datafolha para o governo do estado. Bom dia para você, bom dia também para o nosso ouvinte. Essa pesquisa mostrou Eduardo Paes, do PSD, ex-prefeito da capital, com 42% das intenções de voto para governador do Rio de Janeiro. Douglas Ruas, do PL, aparece em segundo com 31%. Na comparação com a pesquisa anterior, divulgada em 24 de setembro, a vantagem de Paes caiu de 13 para 11 pontos percentuais. Paes tem 42% das intenções de voto agora, antes 43% na pesquisa anterior. Já Ruas aparece com 31% contra 30% no levantamento anterior. É uma tendência que já vem sendo registrada ao longo das últimas semanas. A disputa vai se afunilando entre esses dois candidatos. O Garotinho, do Republicanos, tem 7%, ante 8% na pesquisa anterior. E o William Siri, do PSOL, aparece em quarto lugar, com 2% das intenções de voto, ante 3% no levantamento anterior. No segundo turno, Paes teria 52% dos votos, 2 pontos percentuais a menos do que o registrado na pesquisa do dia 24. Já Ruas manteve os 38% nas duas pesquisas. Garotinho, é importante destacar, concorre sub judice, ou seja, ele teve o registro de candidatura negado por causa de uma condenação por improbidade, mas ainda cabe recurso ao TSE. O nome vai aparecer nas urnas, mas se a impugnação for mantida, os votos dele são considerados nulos. E aí essa decisão judicial pode definir, inclusive, se vai haver ou não um segundo turno, porque disso depende o cálculo dos percentuais dos demais candidatos. E Fred, é importante também que o cidadão aqui do Rio de Janeiro verifique o local de votação antes de sair nesse domingo. Cerca de 670 mil pessoas, que equivale a cerca de 5% do eleitorado, foram transferidas de endereço eleitoral. Ao todo, foram 277 sessões em 20 municípios com mudanças. No início do mês passado, no início de agosto, na verdade, o TRE anunciou a transferência de locais de votação por motivos de segurança. Inicialmente seriam 66 locais, mas o número foi atualizado para 72 nessa semana. A consulta dos endereços já pode ser feita pelo aplicativo e-título. Fred?
0: Esse é o Diogo Bugalho trazendo as notícias do dia no Rio de Janeiro. Sua colinha já tá pronta? Tudo pronto para você votar?
3: Tudo prontinho, tudo prontinho. Que seja um dia tranquilo, um domingo de consciência para todo mundo, né?
0: Você é daqueles que se emociona quando ouve esse barulhinho aí, não, na hora da urna, exercendo ali o seu direito do voto, você não tem. Eu gosto, quando eu chego
3: olha, na
0: votar,
3: primeira vez que eu votei, foi emocionante.
0: Foi
3: mas
0: vez,
3: aí
0: né?
3: A gente normaliza com o passar do tempo, né? Vai acostumando.
0: Tá certo. Não se esqueça de levar a colinha, porque é muito número pra decorar, né? E o celular não pode entrar lá na sessão de votação. E faça como o Diogo Bugalho já tem aí. A sua pesquisa prévia sobre o histórico de cada um, passado de cada um, né? Pra não errar na hora da escolha. Valeu, Diogo, com os assuntos do Rio. Agora vamos pra São Paulo, 17 graus, temperatura de momento. Não passa muito disso hoje, 19 a máxima do dia. Tem previsão de chuva também em São Paulo. Quem tá chegando é o Matheus de Souza com os assuntos dessa sexta-feira. Bom dia, Matheus.
4: Bom dia, Fred. Bom dia também a você, ouvinte do Primeiras Notícias. A nossa reportagem aqui em São Paulo vai acompanhar a cerimônia de despedida do piloto e mecânico de aeronaves Lito Souza. O velório vai acontecer na Organização Militar Museu Aeroespacial Paulista, em Santana, na zona norte da cidade. Lito morreu após ser diagnosticado com a doença de Creutzfeldt-Jakob. A doença é uma condição neurológica considerada rara, degenerativa, progressiva e fatal, causada pelo acúmulo de uma proteína anormal no cérebro chamada prion. A cerimônia vai ser aberta ao público durante a manhã. E depois do meio-dia, a despedida vai ser restrita a familiares e amigos próximos. Joselito Geraldo de Souza morreu aos 59 anos e deixa a esposa e o filho de 7 anos. No noticiário político, a nossa reportagem vai acompanhar durante o fim de semana a reta final da campanha eleitoral. Os dois principais candidatos à presidência escolheram São Paulo para encerrar a campanha amanhã, na véspera do dia que os brasileiros vão às urnas. O presidente candidato à reeleição Lula, do PT, vai repetir a estratégia de 2022 e fazer uma caminhada na Avenida Paulista no sábado de manhã. Já o candidato do PL, Flávio Bolsonaro, vai aproveitar o sábado para fazer uma carreata no interior do estado. O percurso começa em Santa Bárbara do Oeste e termina em Americana, na região de Campinas. São esses os destaques dessa sexta-feira e desse fim de semana, Fred. Um bom dia para você e um bom dia para o ouvinte do CBN Primeiras Notícias.
0: E a pesquisa Datafolha de São Paulo, que saiu ontem, mostra que a disputa em São Paulo está caminhando mesmo para terminar no primeiro turno. Segundo o levantamento, o candidato governador Tarcísio de Freitas, do Republicanos, que tenta a reeleição, ele apareceu ontem com 50% das intenções de voto. Fernando Haddad, do PT, tem 33%, né? Na sequência, Carlos Machado do PCB tem 2%, Vera Lúcia do PSTU 2%, Vivian Mendes do UP 2%, Isadora Dias do PCO 1% apenas. E isso em votos válidos daria ali 56% para o Tarcísio de Freitas e 37% para o Fernando Haddad. Lembrando que para a eleição terminar no primeiro turno, o candidato tem que ter 50% mais um, né? E tá encaminhada essa vitória no primeiro turno a se confirmar o que as pesquisas estão apontando. A disputa para o Senado tá mais acirrada. A Marina Silva, candidata da Rede, apareceu na pesquisa de ontem com 16%. André do Prado tem 15%, Simone Tebet 15% e Guilherme Derrite 14%. A definição deve ficar mesmo para o dia da urna da votação em São Paulo. Agora são 5 horas e 53 minutos.
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0: É hora do Cassiano nos contar o destaque do dia para você, ouvinte do campo. Vamos ouvir o CBN Agro. Bom dia, Cassiano.
1: Bom dia, Fred. Bom dia para você, ouvinte. A União Europeia sinalizou ontem ao governo brasileiro que as exportações de carne de aves e mel do Brasil poderão ser retomadas no que chamou de um curto prazo, mas sem especificar quando. A expectativa foi manifestada pelo Comissário Europeu para Comércio e Segurança Econômica em reunião com ministros brasileiros nos Estados Unidos. A suspensão das compras desses produtos está em vigor desde o dia 3 de setembro por questões relacionadas ao uso de antimicrobianos na produção. Mas uma auditoria técnica realizada pela União Europeia no Brasil concluiu que os controles sanitários brasileiros atendem às exigências do bloco, sem apontar ressalvas ou necessidade de ajustes. Agora, o governo brasileiro espera que a decisão seja validada pelo Comitê Técnico Europeu, o que pode permitir a retomada das vendas ainda neste ano. Na reunião, os ministros Mauro Vieira, das Relações Exteriores, e Márcio Elias Rosas, do MDIC, também defenderam a adoção de um procedimento acelerado para carne bovina. Mas, nesse caso, a União Europeia mantém aí uma exigência de avaliar os controles brasileiros durante todo o ciclo de vida dos animais, que pode levar pelo menos 2 anos. A indústria brasileira considera esse prazo inaceitável. O presidente da Associação Brasileira da Indústria Exportadora de Carnes, a ABIEC, Roberto Perosa, disse ontem que, com esse prazo, o Brasil, então, vai querer parar de importar da Europa queijo, azeite e tudo mais que puder por 2 anos. O Reino Unido, por sua vez, enviará uma missão técnica ao Brasil ainda neste mês de outubro para avaliar os controles sobre antimicrobianos, incluindo a cadeia bovina. O resultado poderá reforçar os argumentos brasileiros em favor da retomada das exportações. A gente, claro, vai acompanhar tudo isso. Eu volto na segunda-feira. Bom fim de semana e até lá.
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3: Bom dia a você, ouvinte da Rádio CBN aqui em São Paulo. Agora tá dando 5h56, quem fala com você é Matheus de Souza, trazendo a informação de que o prefeito de Cotia, Wellington Formiga, do PDT, é acusado de pressionar secretários e outros integrantes do primeiro escalão da prefeitura a fazer campanha para Eduardo Mascarenhas, também do PDT, conhecido por interpretar o personagem de TV Xaropinho, e que é candidato a deputado federal nas eleições de 2026. Segundo a denúncia obtida pelo portal G1, Formiga tinha afirmado em um grupo de WhatsApp que quem não participasse da campanha de Xaropinho ou apoiasse outros candidatos poderia ser demitido entre os dias 5 e 10 de outubro. O Ministério Público do Trabalho confirmou que recebeu a denúncia na terça-feira, dia 29, instaurou uma investigação e deverá notificar a Prefeitura de Cotia nas próximas horas. O prefeito Wellington Formiga negou as acusações. A denúncia é acompanhada de mensagens atribuídas ao prefeito em um grupo de WhatsApp usado pelo primeiro escalão da administração municipal. Segundo fontes, o grupo reúne cerca de 105 pessoas, entre secretários titulares e adjuntos, chefes de gabinete e assessores. Em um dos áudios enviados aos funcionários, o prefeito arquiteta uma possibilidade de eleger 2 candidatos tentando convencer os integrantes do grupo. Em uma das mensagens de texto enviadas, Formiga indica que funcionários que não apoiarem Eduardo Mascarenhas poderão deixar a prefeitura a partir de 5 de outubro. Então, essa apuração sobre possível crime eleitoral na Grande São Paulo, a gente segue atualizando qualquer coisa que acontecer, e são 5h57.
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0: Vamos encerrando aqui o Primeiras Notícias. Daqui a pouquinho tem Milton e Cássia no comando do Jornal da CBN. Tudo bem, Milton? Bom dia.
4: Muito bom dia para você, Fred. Bom dia, ouvintes.
0: Milton, chegando a eleição, domingo, né? Dia do primeiro turno. A gente vai fazer aquela campanha extensa aqui, né? Cobertura que o nosso ouvinte já está acostumado desde cedo, com o voto dos candidatos ao longo do dia, né? A movimentação nas sessões eleitorais, balanço da Justiça Eleitoral, e a partir das 5 da tarde, a famosa marcha da apuração, e dessa vez a marcha da apuração é contigo, né, Milton?
4: É, vou ter que contar voto por voto, não vai ser fácil, mas Estarei lá da Nadeja Calado, das 5 às 8 da noite, das 5 da tarde às 8 da noite, nessa cobertura. Depois tem também o programa da Vera Magalhães, um Viva Voz especial, com vários comentaristas. Enfim, durante toda a programação a gente estará trazendo todas as coisas para cá dessa eleição muito estranha que nós estamos acompanhando. Começar pelo que aconteceu ainda ontem com o cancelamento do debate na TV Globo. Hoje, aliás, nós vamos trazer aqui nossos comentaristas para tentar explicar este cenário. Primeiro, por essa situação em que se vai chegar o primeiro turno, a eleição de primeiro turno nesse domingo, sem que os principais candidatos tenham debatido. Segundo, num cenário como esse, porque não foi apenas só uma desistência de candidatos, mas uma série de interferências da Justiça, do STF, do Tribunal Superior Eleitoral, que pelo menos é um tribunal que está apropriado ali para esse debate, mas que também fez algumas intervenções que chamam a atenção. E a ideia é que a gente consiga tentar explicar parte de todo esse complexo cenário político que nos levará à eleição no próximo domingo, Fred. Você estará pela manhã?
0: Com a Cássia, a partir das 6 horas da manhã aqui no Jornal da CBN. Depois com os ouvintes do Rio também acompanhando o voto dos eleitores. Vai ser um dia longo, final de semana longo, né? Estaremos todos aqui. Valeu, Milton.
4: Um abraço.
0: Até mais. 6 horas, está na hora de encerrar. Daqui a pouquinho, o Primeiras Notícias terminando agora. Daqui a pouquinho, Jornal da CBN, Milton Jung e Cássia Godoy. Clara Simão, bom dia para você. Bom final de semana.
5: Bom dia, até domingo, Fred. Né? Até domingo. Um abraço para os ouvintes que nos mandaram um bom dia. Dalter, Cristina, Cristino, Samanta, um abraço. Vambora.
0: Clara aqui na produção, Renato Silva, Ricardo Garcia nos trabalhos técnicos. Uma ótima sexta-feira para você. Até mais.
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0: Sexta-feira, 2 de outubro de 2026. Os Estados Unidos suspenderam o atendimento presencial na embaixada e nos consulados no Brasil por questões de segurança. A decisão foi anunciada ontem. O governo americano não informou quais ameaças motivaram a medida. Em comunicado, a embaixada orientou cidadãos americanos a entrar em contato com o oficial de plantão responsável pelo atendimento caso necessitem. Procurado pelo portal G1, um porta-voz do Departamento de Estado de Washington afirmou que a segurança e a proteção dos cidadãos americanos são prioridades da administração de Donald Trump. O esquadrão antibombas da Polícia Militar do Distrito Federal descartou a presença de explosivos na mochila abandonada pelo homem que tentou pular a grade do Supremo Tribunal Federal. A bolsa foi jogada em um ponto de ônibus ao lado do prédio. As equipes especializadas foram acionadas e chegaram a isolar o local, mas encontraram apenas itens pessoais, como escova e pasta de dentes. Um candidato a deputado estadual de Roraima foi preso 2 vezes por crime eleitoral em uma semana. Ontem, Jalcer Renier, do PSDB, teve a prisão preventiva decretada por compra de votos em Boa Vista. Ele foi alvo de uma operação da Polícia Federal. Em nota, a defesa do candidato informou que está tomando as medidas legais para restabelecer a liberdade. A PF suspeita que o candidato pretendia comprar votos de mais de 12 mil eleitores e planejava gastar R$4 milhões com o crime eleitoral. No horário de Brasília, 6:02.
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1: Seis e três.
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2: Olá, muito bom dia a você. Este é o Jornal da CBN. Eu sou Milton Jung, ao nosso lado está Cássia Godoy. Bom dia, Cássia.
1: Bom dia, Milton. Bom dia aos ouvintes do Jornal da CBN.
2: Fique agora mais bem informado com os destaques desta sexta-feira, 2 de outubro de 2026.
1: Os 156 milhões de eleitores brasileiros vão às urnas no domingo sem ter visto um único confronto direto entre os dois principais candidatos à presidência.
2: Nessa quinta-feira, 2 horas do horário programado, a TV Globo cancelou o último debate antes do primeiro turno, alegando insegurança jurídica e violação à liberdade de imprensa.
1: A emissora tomou a decisão após ser notificada de 2 liminares do TSE e do STF que mudaram as regras previamente acordadas entre as campanhas.
2: Na Corte Eleitoral, a ministra Estela Aranha atendeu uma demanda da coligação liderada pelo PT e proibiu a emissora de exibir o púlpito vazio de Lula, que não quis comparecer ao debate.
1: A decisão invalidou o ponto do regulamento que autorizava a exibição da cadeira vazia com o nome do candidato ausente e permitia que os adversários usassem 30 segundos em rodada de tema livre para formular perguntas a ele.
2: No Supremo, o ministro Gilmar Mendes atendeu uma solicitação do Solidariedade e obrigou a TV Globo a incluir o candidato Renan Santos do Missão entre os debatedores.
1: A decisão contrariou o critério legal da bancada parlamentar mínima e um despacho emitido no dia anterior pelo presidente do TSE, Cássio Nunes Marques, que havia barrado o postulante do Missão por ter apenas um deputado na Câmara.
2: As mudanças de última hora levaram o candidato do PL, Flávio Bolsonaro, a desistir de participar do debate, alegando que houve censura judicial.
1: Em comunicado oficial lido pelo apresentador César Tralli no encerramento do Jornal Nacional, a emissora afirmou que as sucessivas determinações judiciais a poucos momentos do programa geraram profunda insegurança jurídica e configuraram uma interferência indevida na liberdade de imprensa para organizar eventos eleitorais.
3: A Globo tem longa tradição na organização de debates eleitorais. Nosso propósito é promover a discussão de ideias para o Brasil, oferecer aos eleitores a oportunidade de comparar projetos. Nosso dever é o de promover a democracia. Mas as sucessivas decisões judiciais, tomadas momentos antes do debate, causam insegurança jurídica e representam uma interferência indevida na liberdade que os veículos de imprensa têm de organizar os debates eleitorais. Por essa razão, a Globo decidiu cancelar o debate desta noite. A Globo agradece aos demais candidatos e faz todos esses esclarecimentos em respeito aos eleitores e ao público que esperavam ter a oportunidade de ouvir propostas para o futuro do país.
2: Em vez do confronto direto na TV Globo, os dois líderes nas pesquisas foram ao YouTube em ambientes confortáveis.
1: Flávio Bolsonaro fez uma live com aliados e disse que Lula usou os amigos do judiciário para censurar o debate.
4: Decisões subsequentes seguidas, a poucos minutos do debate, instaurando oficialmente a censura nessas eleições. A proibição de se mostrar o púlpito do candidato ausente Lula, e pior do que isso, determinando que os candidatos presentes não pudessem fazer perguntas ao Lula. A censura, o seu mais alto grau, transparente e sem vergonha, que vocês já viram nos últimos tempos. Então o Lula não só não vai no debate, como ele usa os seus amigos no judiciário para impor a censura ao debate da Rede Globo.
2: O cancelamento do debate consumou o encerramento da campanha eleitoral de rádio e televisão do primeiro turno de 2026, sem que o presidente Lula e o senador Flávio Bolsonaro tenham travado nenhum embate direto televisionado.
1: No mesmo horário programado para o debate, Lula concedeu uma entrevista ao vivo ao Flow Podcast e justificou a ausência do evento na Globo.
5: Eu, sinceramente, acho que esse debate tão infrutífero, não produz em nada, não dá sequência. E aí o pessoal começa a se fazer gracinha, sabe, qual é a piada, qual é a pegadinha. É, quando você está numa disputa para presidente da República, é uma coisa mais séria.
6: Sim.
5: É uma coisa mais séria. Você está discutindo o país, está discutindo o povo brasileiro, a soberania brasileira. Você não está discutindo merreca, quem é mais engraçado, quem vai lacrar mais daquela piadinha. Eu preferia que fosse feito um debate em que uma televisão ou você mesmo fizesse a mesma pergunta para vários candidatos e os candidatos mais ou menos em condição de disputar. Você não pode pegar uma pessoa que tem 49% e levar para disputar com uma pessoa que está começando a ter 1%. É desproporcional até para o telespectador.
2: O embrólio jurídico que desestabilizou a organização do debate na Globo começou na terça-feira, quando o presidente do Tribunal Superior Eleitoral, Cássio Nunes Marques, concedeu liminar, reformando o entendimento temporal da própria corte sobre a aferição de bancadas partidárias.
1: A decisão obrigou a emissora a abrir espaço no palco presidencial para Romeu Zema, que inicialmente não constava na lista de postulantes, com convite assegurado pelas regras vigentes no início da campanha.
2: Como se ele mesmo não tivesse sido beneficiado para participar do programa, Romeu Zema criticou as decisões judiciais.
7: Nós estamos assistindo mais uma vez o judiciário fazer política no Brasil. Nada contra a participação de qualquer candidato, mas nós sempre tivemos regras para serem obedecidas. E faltando poucos minutos, uma decisão judicial, no meu entender, sem pé e sem cabeça, muda tudo, um outro candidato desiste e nós estamos vendo a justiça a serviço do Lula.
1: O candidato do PSD, Ronaldo Caiado, também criticou a interferência jurídica no processo eleitoral.
8: O que nós estamos assistindo hoje é uma afronta completa à democracia, onde o TSE, mas o Supremo Tribunal Federal amanhã, provavelmente terão a pretensão de reunir entre eles e decidir quem vai ser o presidente da República. Isto é inaceitável. Olha, comprometeram o resultado do processo eleitoral, impedindo que nós tivéssemos um debate com a importância como esse, sendo que todos os partidos assinaram as regras.
2: O candidato do Avante, Augusto Cury, criticou a interferência do judiciário na corrida eleitoral.
9: E vem também o STF, que ganha protagonismo. O STF deveria ser os alicerces da democracia. E alicerces ficam nos solos, discretamente, como guardião da Constituição. Os debates representam o oxigênio da democracia. Sem os debates, você não conhece as ideias. Sem as ideias, você fica no obscurantismo.
1: A Associação Brasileira de Emissoras de Rádio e Televisão, a Associação Nacional de Editores de Revistas e a Associação Nacional de Jornais divulgaram nota conjunta manifestando solidariedade à TV Globo.
2: As entidades expressaram profunda indignação com as ordens judiciais de última hora que forçaram o cancelamento do debate presidencial.
1: Para as organizações, as medidas impostas contra o veículo privado não encontram previsão legal e violam abertamente a liberdade de imprensa ao desautorizar formatos e critérios pactuados há meses entre a emissora e as próprias legendas partidárias.
2: Na TV Globo, o professor de Direito Constitucional da Universidade Federal Fluminense, Gustavo Sampaio, destacou que as eleições deste ano têm sido marcadas por insegurança jurídica.
10: Eu acredito que a própria liberdade de imprensa fica colateralmente ameaçada, porque é preciso que os candidatos, de uma maneira geral, tomem parte dessas manifestações e debates, que as emissoras possam ser o que é a finalidade da imprensa livre numa nação livre de uma democracia constitucional. A participação da imprensa, ela é nada menos que fundamental para a soberania democrática. Sem ela, o eleitor não toma conhecimento do que se propõe, sem tomar conhecimento do que se propõe, ele não decide.
2: 6 horas. 12 minutos agora.
1: Pouco antes do cancelamento do debate na TV Globo, o Datafolha divulgou mais uma rodada de pesquisa sobre a disputa presidencial.
2: O levantamento mostra o presidente Lula com 45% das intenções de votos válidos no primeiro turno, contra 40% do senador Flávio Bolsonaro. Esse critério desconsidera os votos brancos, nulos e indecisos.
1: Em votos totais, Lula oscilou 2 pontos para cima e chegou a 42%. Flávio também ganhou 2 e chegou a 38%, mantendo o cenário de decisão projetado para um segundo turno.
2: Na simulação de segundo turno, entre os dois líderes das pesquisas, o Datafolha aponta um quadro de empate técnico. Lula aparece com 48% das preferências em votos totais, enquanto Flávio Bolsonaro soma 45%.
1: A edição da medida provisória que baniu as casas de apostas online e o anúncio de reajuste do Bolsa Família impulsionaram Lula entre os mais pobres e entre as mulheres.
2: Após a controvérsia religiosa envolvendo o título de padroeira de Nossa Senhora Aparecida, Lula saltou de 45% para 50% entre os católicos. Entre os evangélicos, Flávio Bolsonaro passou de 47% para 52% das preferências.
1: Para a cientista política Mayra Goulart da Silva, a oscilação positiva de Lula mostra o êxito das medidas adotadas por ele nos últimos dias.
6: A expansão do Lula entre mulheres em 3 pontos percentuais. A expansão do Lula entre pessoas com mais de 60 anos em 7 pontos percentuais. Em quem tem até 2 salários mínimos de renda em 4 pontos percentuais. E em beneficiários do Bolsa Família em 4 pontos percentuais. O que isso para mim mostra? Né? Primeiro, o êxito das decisões recentes de proibir as BETs, de reajustar o Bolsa Família, mas também a dinâmica da Nossa Senhora, que provocou para mim, a meu ver, essa oscilação positiva de 5 pontos percentuais entre os católicos.
2: Esses são alguns dos destaques de hoje do Jornal da CBN. Você é nosso convidado a participar, mandar sua mensagem para o WhatsApp 99911-9981, DDD 11, 99911-9981, DDD 11. E eu aproveito aqui para deixar o convite, porque hoje, além dos nossos comentaristas, que tradicionalmente você ouve às sextas-feiras, Lauro Jardim e Miriam Leitão, nós teremos também aqui a reunião de outros 3 comentaristas, Pedro Dória, Bernardo Melo Franco e a Bela Megali. Estarão os 3 aqui junto conosco, fazendo uma mesa redonda para debater esse momento eleitoral que estamos aí há 2 dias das eleições, e eles estarão conosco das 8h30 às 9h da manhã. E claro, você é nosso convidado a participar desta conversa também. 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A gente já está no ar.
1: 6h16.
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2: 6:17.
3: São Paulo e Santos voltam a campo na noite de hoje para disputar um clássico atrasado da 21ª rodada do Brasileirão. Às 8 horas, os dois times se enfrentam no Morumbis. O tricolor paulista terá as entradas de Nilton Bobadilha e Rian Francisco, enquanto o Peixe contará com William Arão e Everton Cebolinha, enquanto Felipe Coutinho ficará no banco de reservas pela primeira vez desde que chegou. O técnico do Palmeiras, Abel Ferreira, pegou apenas um jogo de suspensão depois de ter sido expulso na Libertadores, enquanto o Corinthians deve ter Gabriel Paulista e Yuri Alberto contra o Inter na quarta que vem.
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2: A sexta-feira amanhece com uma cratera em uma via da Grande São Paulo. Quem conta pra gente é o Guilherme Gimenez. Bom dia, Guilherme.
5: Oi, Cássia. Bom dia pra você, pro Milton e pros nossos ouvintes. Isso mesmo, uma cratera gigante, bloqueando totalmente o sentido do bairro da Avenida Presidente Médici, em Osasco, ali na altura da Rua da Imprensa. Segundo informações iniciais, o rompimento de uma adutora acabou causando essa cratera. Muita água já vazou por ali. Relatos de alguns moradores, inclusive, dizendo que por volta da meia-noite esse problema começou. A gente já entrou em contato com a Prefeitura de Osasco e também com a Sabesp. A gente aguarda um posicionamento e assim que tivermos atualizações, voltamos na programação. Cássia.
2: Muito obrigada, Guilherme.
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5: Falando também de rodovias, de olho no Rodoanel Mário Covas, mais cedo, por volta das 4:28 da manhã, houve um acidente envolvendo pelo menos dois caminhões que colidiram ali no quilômetro 37, resultando em duas vítimas que foram socorridas pela concessionária. Nesse momento não há registro de lentidão nesse pedaço do Rodoanel Mário Covas, mas vale atenção no trecho. Quem utiliza agora a rodovia Castelo Branco na chegada à capital enfrenta lentidão ali do quilômetro 19 até o acesso para o Cebolão. Pelo sistema Anhanguera Bandeirantes, já tem onde para no acesso para a Marginal Tietê. Pela Anhanguera, lentidão desde o 14 e pela Rodovia dos Bandeirantes, um pouco mais de um quilômetro de onde para. No sentido do interior, boas condições pela Bandeirantes, pela Anhanguera e pela Castelo.
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2: Muito bom dia para você, Gustavo Verardo.
3: Oi, Milton. Oi, Cássia. Bom dia. Tudo bem por aí?
4: Tudo certo, Gustavo. Bom dia.
2: Sexta-feira acordou mais escura nesta manhã, diferentemente dos outros dias que já tinha uma luz do sol. Hoje tem muita nuvem aqui na capital paulista.
3: Exatamente. Olha, então a sexta-feira vai ser carrancuda, viu? A gente está começando o dia aí com bastante nuvens, aquela umidade alta, céu encoberto. E hoje tem condições de chuva fraca a qualquer hora do dia. Não há risco de temporal hoje, mas a qualquer instante pode cair aquela chuvinha ali fina. E o destaque hoje é que a temperatura mínima vai ser à noite, com apenas 15 graus. Então, quem estiver saindo de casa agora, já leva uma jaqueta, porque hoje nós vamos ter a mínima invertida. Agora faz 17 graus, a máxima não passa dos 18, 19 e a mínima vai ser de 15 graus no finalzinho da noite.
4: E esse tempo mais instável, com essa chuvinha que vai e volta, a temperatura mais baixa, vale também para o interior e para o litoral?
3: Olha, Cássia, vale sim, viu? Em específico para todas as áreas da faixa leste do estado de São Paulo, com condições de mínimas, né, e máximas mais baixas um pouco, assim, certo? Porque lá para a região mais próxima da divisa com o Mato Grosso do Sul, as máximas hoje oscilam na ordem aí dos 24 graus, não passam muito disso, mas a gente vai ter um dia aí de bastante nuvens. Então, ó, pelo estado de São Paulo hoje, nada de sol forte, de dia bonito, viu? Mas um dia em que a nebulosidade persistirá. Não se descartam alguns instantes rápidos de sol, principalmente nas áreas próximas ao Triângulo Mineiro. A condição é baixa, mas não se pode descartar. O nosso ponto de destaque hoje é um dia de muita nebulosidade. E olha só, pessoal, vou adiantar já final de semana, viu? Para o sábado, a gente tem para São Paulo mínima de 15, máxima de 22 graus. O sol aparece no período da tarde na capital. É um sol entre muitas nuvens. Temos pancadas isoladas de chuva à tarde, sem risco de temporal. E essa condição vale também para todas as áreas do interior. Então, amanhã esquenta mais na região de Ribeirão Preto, com máxima de até 28 graus, e para São Paulo, máximo em torno dos 23. E olha só, ponto importante: quem não quiser levar chuva, domingo, vote no período da manhã, porque à tarde tem frente fria avançando com risco de temporal.
2: Quer dizer que o tempo melhor será no domingo pela manhã. Você já está chamando a atenção para isso, porque à tarde chove e pode chover forte, é isso?
3: Exatamente, Milton. Então, assim, ó, no domingo a gente tem o avanço de uma potente e robusta frente fria. Essa frente vai causar chuva em todas as áreas do estado de São Paulo, inclusive com risco de temporal e rajadas de vento de até 60 km por hora. Então, a nossa recomendação é para, né, quem for votar, que vá no período da manhã, que tem uma condição bem menor de chuva. Já no período da tarde, a condição aumenta significativamente.
2: Como é que fica a temperatura no domingo diante desse cenário?
3: Olha, no domingo a gente tem uma tarde mais abafada, um pouco mais quente. Para São Paulo, máxima na ordem dos 25. No interior, especificamente na área de Rio Preto ali e Jales, máxima de 30 graus. Então vai esquentar aí ao longo do domingo, justamente pela aproximação da frente fria.
2: Perfeito. Muito obrigado, Gustavo Verardo. Bom dia para você. Bom fim de semana.
3: Um ótimo dia e um ótimo final de semana aí. Até a semana que vem.
4: Até a semana que vem, Gustavo.
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0: Muito bom dia para você, Eduardo Hauen.
1: Bom dia, Milton. Bom dia, Cássio. Bom dia a todos os ouvintes.
2: Bom dia, Eduardo.
0: O Adilson Quintino, nosso ouvinte aqui no Jornal da CBN, mandou mensagem para bemestar@cbn.com.br. Ele faz musculação 3 vezes por semana. Diz que o treino dele tem duração de 40 a 45 minutos. A dúvida é a seguinte: ele quer saber se quem treina mais tempo, por exemplo, 70 minutos, 1h10, leva muita vantagem em relação a ele que treina de 40 a 45 minutos? Existe um tempo ideal de treino?
1: Bom dia, Adilson. Milton, isso gera muita confusão. Muita gente acha que quanto mais tempo ficar ali na academia, melhor será o resultado, e não é bem assim. Por exemplo, um treino de 40 a 45 minutos, 3 vezes por semana, pode já trazer excelentes resultados. E mais importante do que o tempo ali do treino é a qualidade. Quais exercícios você está fazendo, a intensidade do que você executa ele, o número de séries, e principalmente se você está evoluindo ali, está tendo progressão ao longo das semanas. Então, quem treina 70 minutos pode até ter alguma vantagem se os dois treinarem na mesma intensidade, né? Mas depende do objetivo. Não significa que quem treina 70 minutos, mesmo treinando mais forte, que terá o dobro ali, ou quase o dobro de resultado de quem treina 40 minutos. Então, o mais importante, Milton, é assim, para ganho de massa muscular, o que importa é conseguir fazer um volume semanal adequado para cada grupo muscular. Então, com séries feitas com esforço suficiente ali. Que é isso? Aquele, ou você aumenta a carga, ou você aumenta a repetição ao longo do tempo. E também é muito importante lembrar que o músculo, o Milton e Cássia, ele não cresce ali durante o treino, só isso, né? Não adianta nada ali. Você treina e se alimenta mal, não tem proteína. Então, é muito importante o descanso, a alimentação adequada e a recuperação para que você se adapte, tá? Isso é, eu acho que a gente não pode esquecer disso. Eu vejo muita gente aí treinando, não comendo, e aí fazendo aqueles jejuns, fazendo aquela loucura na alimentação. Então, não existe um número mágico de tempo. Mas para a maioria das pessoas, esse treino aí bem planejadinho em 40 minutos, 40 a 60 minutos, ele já é perfeitamente suficiente. E na musculação, qualidade e consistência costuma valer muito mais do que simplesmente a gente ficar ali contando os minutos na academia.
0: Muito obrigado por esclarecer essa dúvida do Adilson Quintino. Muito obrigado, bom dia e bom fim de semana, Eduardo Hauen.
1: Um bom dia a todos e excelente final de semana.
2: Até mais, Eduardo.
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Sexta-feira, 2 de outubro de 2026. Os candidatos à presidência da República, que haviam confirmado presença no debate da TV Globo, lamentaram o cancelamento do encontro. A emissora recebeu na noite de ontem duas notificações de decisões judiciais que interferiram nas regras previamente acordadas. Augusto Cury do Avante e Romeu Zema do Novo criticaram o Supremo Tribunal Federal. Ronaldo Caiado, do PSD, classificou o ocorrido como uma afronta à democracia. O anúncio do cancelamento foi feito após a ministra Estela Aranha, do TSE, proibir o púlpito vazio com o nome do presidente Lula, do PT, e o ministro Gilmar Mendes, do STF, determinar a inclusão de Renan Santos, do Missão, no debate. O Datafolha divulgou mais uma rodada de pesquisa sobre a disputa presidencial. O levantamento mostra Lula com 45% das intenções de votos válidos no primeiro turno, contra 40% de Flávio Bolsonaro, do PL. Esse critério desconsidera os votos brancos, nulos e indecisos. Os dois candidatos oscilaram 2 pontos para cima em relação ao último levantamento. A pesquisa ouviu mais de 2.500 pessoas entre terça-feira e ontem. A margem de erro é de 2 pontos percentuais e o nível de confiança é de 95%. O número de registro no TSE é BR 08039/2026. São Paulo.

0: Acidente grave na Avenida Santo Amaro, no sentido do centro, na altura da Hélio Pellegrino. Acidente envolvendo carro e caminhão e, segundo o Corpo de Bombeiros, esse caminhão chegou a tombar na via. De acordo com a CET, o bloqueio é total no trecho e tem congestionamento já desde antes da Avenida dos Eucaliptos, um pouco depois da Avenida dos Bandeirantes. Também tem acidente na Marginal Pinheiros, um pouco depois da ponte estaiada. De acordo com a CET, um choque entre um carro e um poste. O carro bateu num poste por ali, vai bloqueando parcialmente a via. Caminho congestionado, prefira a expressa no trecho.
1: 6h35.
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0: influenciar. Essa palavra nunca circulou tanto quanto no tempo das redes, e nunca significou tão pouco. Na mesma semana em que influenciadores lamentam em vídeo o dinheiro que perderam com as bets, o Brasil se despede de Joselito Geraldo de Souza, o Lito, do canal Aviões e Músicas. Morreu aos 59 anos, vítima de uma doença rara e cruel. Nordestino de Natal, mecânico de aeronaves, que virou piloto, escritor e dono de uma das presenças mais queridas da internet brasileira. Eu acompanho o trabalho dele há anos e repara o que esse homem construiu. Pegou o universo técnico da aviação, esse mundo de siglas e turbinas que apavora tanta gente, e traduziu com uma calma de quem conversa na varanda. Explicava turbulência, acidente, procedimento de segurança. Milhares de pessoas perderam o medo de voar ouvindo aquela voz mansa. Teve gente que entrou no avião pela primeira vez por causa dele. Lembro da emoção dele no acidente da Voepass. Falava chorando, comovido de verdade, sem espetáculo nenhum. Ali estava a diferença inteira. O choro dele era pelo outro. O choro que anda na moda é pelo próprio bolso. Influenciar no sentido que presta é isso que o Lito fazia. Usar o espaço para levar as pessoas a um estado melhor. Menos medo, mais conhecimento, mais confiança no mundo. O contrário também existe e fatura alto, empurrando vício, aposta, atalho moral, cada um influenciando para baixo com tráfego pago. O Lito vai fazer falta. Que venham outros tantos como ele para fazer frente aos que usam o palco só para interesses pequenos. Um grande abraço, Lito. E como disse sua esposa na despedida, até o próximo voo.
1: Lito Souza será velado hoje no Museu Aeroespacial Paulista, no Campo de Marte, na Zona Norte de São Paulo. Os fãs e admiradores poderão prestar as últimas homenagens das 9 da manhã ao meio-dia. Uma segunda ala da cerimônia será reservada a familiares e amigos próximos. Nós ouvimos agora, na fala do Rossandro Klingen, sobre o depoimento da esposa do comunicador, a Mila, que usou as redes sociais para fazer uma homenagem ao marido, que a gente ouve agora.
2: E falaram que as pessoas boas, que cumprem sua missão com excelência, vão para perto de Deus mais rápido. Eu não sei explicar a sua partida. Talvez ninguém saiba. Mas olhando para a vida que você viveu, eu sei que você cumpriu a sua missão. O Brasil inteiro te ama, porque você deixou gente mais segura para seguir viagem.
1: Num dos últimos vídeos gravados, Lito Souza deu mais uma lição de como se despedir.
3: Eu queria dizer para vocês que não precisam ficar tristes. Eu tive a vida mais maravilhosa que alguém pode ter.
1: 6h39.

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1: 6h40.
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5: O Brasil tem a segunda maior reserva de minerais críticos do mundo. Isso é muita coisa, dado o protagonismo que eles estão tomando a cada dia. Mas quantidade não é tudo. O que vai definir o sucesso dos países nessa disputa é saber como transformar ativos tão desejados em riqueza para a sociedade. Essa é uma das visões de Pablo Cesário, presidente executivo interino do IBRAM, o Instituto Brasileiro de Mineração.
6: E nesse sentido, eu não tenho a menor dúvida de que a gente tem capacidade para fazer isso. De novo, mais do que reservas em baterias, nós temos um centro de pesquisa sobre eletroquímica importantíssimo no Paraná, que desenvolve um projeto de elite sobre como a gente constrói baterias de larga escala. Mais do que do lítio, nós vamos falar sobre o nióbio, nós vamos falar sobre novas origens, novas tecnologias de bateria. Sim, eu não tenho dúvida que a gente vai jogar de primeira linha na primeira linha desse jogo, porque mais do que recursos, a gente tem indústria, a gente tem conhecimento, e talvez pela primeira vez o país tenha se acordado para o fato de que a gente não vai poder repetir o que já fizemos outras tantas vezes.
5: Outro desafio a ser enfrentado pelo Brasil e por outros países que desejam fazer frente à China, avançada nessa corrida, é o refino e processamento dos recursos. Uma etapa considerada estratégica para gerar riqueza a partir das terras raras. Esses e outros debates a gente destacou ao longo da semana aqui na CBN. Eles fazem parte do Fórum Agenda Global 2026, uma iniciativa do Valor e da Anshan Brasil, em parceria com a CBN, que aconteceu na última semana em Nova York. Todas as reportagens da série estão no site. Leopoldo Rosa, especial para a CBN.
1: 6h43.
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8: Falando novamente da Avenida Santo Amaro, que no sentido do centro segue com bloqueio total na altura da Hélio Pellegrino devido a um tombamento de um caminhão por ali, caminhão que fazia o transporte de uma carga de leite. Equipes trabalham ainda no local ali para destombar esse veículo, fazer a limpeza da via. Segue o bloqueio total e muito congestionamento já desde a Avenida dos Bandeirantes. Opção nessa direção, caminho da Avenida Ibirapuera, ajuda o motorista a se aproximar principalmente ali do parque ou até mesmo da Rubem Berta, do corredor Norte-Sul. Vale evitar o trecho então da Santo Amaro entre a Bandeirantes e a Hélio Pellegrino no sentido do centro. No sentido contrário, o motorista ainda encontra boas condições sem dificuldades. Indo agora ali para a região da Vila Prudente, tem ocorrência também na rua Orfanato, causando congestionamento para quem está saindo ali da Salim, da Vila Ema. Trânsito congestionado até a aproximação com a Paz de Barros. Um triciclo elétrico pegou fogo nesse pedaço. Quem utiliza o caminho agora da Paz de Barros, por exemplo, contra boas condições nos dois sentidos.
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1: 17 graus de temperatura em São Paulo. Hoje nós teremos aquele fenômeno da mínima invertida. O que que é isso? Normalmente, temperatura mínima acontece de manhã.
0: Geralmente.
1: Geralmente. Só que hoje vai acontecer no período da noite. Então agora nós temos 17 graus e à noite...
0: Tá mais quente agora?
1: Exato. À noite a gente vai ter apenas 15 graus de temperatura em São Paulo. 6h45.
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1: A mulher que sobreviveu a duas injeções letais após ser condenada à morte nos Estados Unidos continua viva e sob cuidados médicos. Após o caso, o governador do Tennessee suspendeu as execuções que estavam previstas para este ano no estado.
11: Pela primeira vez nos Estados Unidos, uma condenada à morte sobreviveu depois de receber as drogas de uma injeção letal. Krista Pike, de 50 anos, recebeu duas doses do sedativo pentobarbital na noite de quarta-feira numa prisão em Nashville, no Tennessee. Ela continuou respirando, com o coração batendo, e foi levada de ambulância para um hospital. O estado de saúde dela ainda não foi divulgado oficialmente. O Departamento de Correção do Tennessee afirma que seguiu todas as etapas do protocolo. O documento prevê uma segunda dose se o condenado não morrer com a primeira, mas não diz o que fazer se ele continuar vivo depois disso. A defesa de Pike alegou que contou pelo menos 7 agulhas inseridas no braço esquerdo dela durante a tentativa de execução e completou que o estado de saúde dela é grave. Os advogados já tinham alertado à justiça que a execução poderia ser cruel por causa das veias finas e de um problema no sangue de Pike. Um médico contratado pelos advogados disse à BBC que a droga provavelmente não chegou a uma concentração suficiente para matá-la. Segundo ele, a demora para começar a reanimação pode deixar sequelas no cérebro. Especialistas em pena de morte dizem que o caso não tem precedentes. Outras 7 pessoas já escaparam de execuções no país porque a equipe não conseguiu encontrar uma veia, mas ninguém tinha sobrevivido depois de receber as drogas. O governador do Tennessee, o republicano Bill Lee, comentou o caso nesta quinta.
12: I'm highly disappointed along with Tennesseans.
13: Estou muito decepcionado, assim como os cidadãos do Tennessee, com o que aconteceu. Tomei providências imediatamente para pedir uma revisão e uma investigação minuciosas e abrangentes do protocolo por terceiros. Essa investigação vai ser minuciosa e vai levar tempo. Por isso, a última execução prevista para este ano não vai acontecer.
11: Mesmo com a suspensão, Bill Lee afirmou que vai continuar cumprindo as penas de morte definidas pelos júris do estado. A investigação deste caso ainda não tem responsável nem prazo para terminar. A execução chegou a ser suspensa por um tribunal federal de apelações uma hora antes do horário marcado. No fim da tarde, a Suprema Corte dos Estados Unidos derrubou a decisão e liberou o procedimento. Krista Pike foi condenada pelo assassinato de Colin Slammer, de 19 anos, colega dela num curso. O crime foi em 1995, quando Pike tinha 18 anos. Ela seria a primeira mulher executada no Tennessee em mais de 200 anos. Com a colaboração de Nadédia Calado, de São Paulo, Ana Luísa Bessa.
1: 6h49.
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1: 6h51.
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8: Rodoanel Mário Covas agora tem lentidão pela pista externa, no sentido da Fernão Dias, do quilômetro 20 até o quilômetro 24, no acesso ali para a rodovia Raposo Tavares. Depois libere aí sem dificuldades. Pela pista interna em direção a Perus, o motorista pisa no freio entre o 20 e o 19 na passagem por Osasco. Também tem um pouco mais de lentidão na chegada à rodovia Anhanguera, entre os quilômetros 8 e 9. Sistema Anhanguera Bandeirantes ainda funcionando bem, pelo menos até a altura do quilômetro 15. Depois tem lentidão na chegada à marginal do Rio Tietê por ambas as rodovias. Castelo Branco segue difícil ali no trecho de aproximação com o Cebolão, desde o quilômetro 19. Rodovia Ayrton Senna sem ponto de congestionamento, Dutra com caminho apenas intenso na passagem pela região do aeroporto de Guarulhos.
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1: Tarcísio de Freitas e Fernando Haddad priorizaram discursos focando nos aliados que disputam a presidência. O governador prometeu uma grande mobilização para Flávio Bolsonaro, que vai encerrar a campanha no interior de São Paulo. Já o candidato do PT criticou o senador do PL pela relação com Daniel Vorcaro e buscou mobilizar a militância para reeleger Lula.
21: Os dois principais candidatos ao governo de São Paulo, Tarcísio de Freitas, do Republicanos, e Fernando Haddad, do PT, voltaram a adotar discursos nacionais nas agendas de campanha nesta quinta-feira. Encaminhadas com apoiadores e aliados em Carapicuíba e Barueri, na Grande São Paulo, Tarcísio prometeu uma grande festa para o aliado Flávio Bolsonaro, do PL, no sábado, véspera do primeiro turno. O senador do PL vai encerrar a campanha em São Paulo com uma carreata pelo interior do estado.
22: Vamos fazer uma grande festa pro Flávio Bolsonaro, com uma carreata que vai sair lá de Santa Bárbara do Oeste, vamos chegar em Americana, vamos fazer uma grande festa da democracia lá, né, com as pessoas animadas, para mostrar essa virada que já está acontecendo no Brasil, o crescimento de Flávio Bolsonaro, e com certeza vai ser o próximo presidente da República.
21: O governador avaliou a própria campanha como leve e propositiva, dizendo que evitou ataques aos adversários devido ao cansaço e exaustão dos eleitores com o confronto político. São Paulo é o maior colégio eleitoral do país e, tradicionalmente, concentra agendas dos candidatos à presidência na reta final da campanha. Assim como Flávio, o presidente Lula, do PT, também escolheu o estado para a última agenda antes do primeiro turno. O petista fará uma caminhada pela Avenida Paulista, na capital, ao lado de Haddad e aliados. O candidato do PT ao governo estadual realizou um comício na noite desta quinta na Praça Roosevelt, no centro da capital. O ex-ministro não comentou a decisão de Flávio de não participar do debate promovido pela TV Globo. Mas a candidata ao Senado, Simone Tebet, do PSB, atribuiu a desistência à decisão judicial que estabelecia a presença de Renan Santos, do Missão. Haddad destinou a maior parte do discurso para mobilizar a militância em torno do projeto nacional do partido, que visa a reeleição de Lula, e mirou as críticas a Flávio Bolsonaro.
23: O Flávio Bolsonaro deve ter alergia de dinheiro sujo. Ele resolveu lavar em bet. E por final, ele conheceu o Vorcaro e tomou dinheiro dos fundos de previdência roubado pelo Vorcaro para financiar o filme do pai, que custou 10% do que ele pediu, mas o restante ele resolveu sustentar a família nos Estados Unidos.
21: A pesquisa Datafolha divulgada nesta quinta-feira mostra Tarcísio de Freitas com 50% das intenções de voto. Já Fernando Haddad aparece com 33%. Com colaboração de Bruna Barbosa, de São Paulo, Pedro Pupulim.
1: 6h55.
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0: Tácio Zeloso mostra para nós o quanto o digital está presente nessas eleições.
1: E aí, Milton, Cássia, bom dia para vocês, bom dia para os ouvintes. É, o primeiro turno está chegando e a tecnologia terá papel fundamental nessas eleições. Então, o que eu fiz aqui? Eu separei algumas dicas, orientações, informações para o antes, o durante e o depois do pleito. Começando pelo antes. Várias páginas já estão oferecendo aquele formato para você de colinha virtual. Então você coloca os números do seu candidato e depois imprime e consegue levar lá para a urna. Além disso, importantíssimo, baixar o aplicativo e-título da Justiça Eleitoral. Nesse ano tem uma novidade. O aplicativo ele vai aceitar novos logins, inclusive no domingo. Mas por uma precaução aqui, não é mesmo? Eu recomendo que os nossos ouvintes já baixem o aplicativo, já deixem logado com a sua conta, com as suas informações vinculadas à Justiça Eleitoral, porque aí diminui a chance de dor de cabeça lá no dia. Lembrando que os mesários aceitam e-título quando ele tem foto, porque isso significa que a biometria foi feita. Se não tiver foto, tem que levar algum outro documento para se identificar durante a eleição. Isso foi o antes. Agora, o durante. Lá, você chegou na sua sessão eleitoral, checou no aplicativo e-título se ela está mantida no mesmo endereço, etc. O que pode e o que não pode na cabine. Essa é uma regra já consagrada, mas não me custa lembrar. Não pode dispositivo eletrônico que grave, que registre, que filme o seu voto. Então, celular, não pode. Aqueles óculos inteligentes, não pode. Tem agora as mini câmeras fotográficas, não pode. Objetos de comunicação, então fone de ouvido, também não pode. Tem que chegar ali livre, leve e solto. Se tiver algum desses itens, a orientação é colocar ali numa mesa, né, enquanto você acessa a cabine. Na minha experiência, o pessoal deixa ficar guardado no bolso, você vai lá, fica só você e a urna eletrônica, vocês se entendem lá no momento. Seguindo para o depois, então. Depois que você já compareceu, depois que a votação foi encerrada, aí temos várias possibilidades. Começando pelo fato de que os aplicativos que divulgam oficialmente os resultados das eleições, eles serão acesso liberado de internet. Então, mesmo quem não tem franquia de dados, está sem crédito, está sem a possibilidade de acessar a rede, vai conseguir checar as informações. E nisso dá para baixar o aplicativo Resultados. Esse é o aplicativo oficial da Justiça Eleitoral. A internet também vai estar liberada para as iniciativas jornalísticas voltadas para a divulgação do resultado das eleições. Então, aí precisa checar. E uma curiosidade é que a Starlink, o provedor de Elon Musk, terá um papel importante este ano. Isso porque serão utilizados mais de 1.100 terminais da Starlink em 3 estados brasileiros para o envio dos dados. Então, são locais onde a infraestrutura tradicional de comunicação, como fibra ótica e redes móveis, ela não é tão presente, existem ali limitações, dificuldades mesmo, são lugares desatendidos por esses outros serviços. Então, a Starlink vai ser utilizada. Agora, importante lembrar, o meio com que a transmissão é feita não interfere em nada nos dados que são registrados. Então, assim como tem a Starlink, tem fibra ótica, enfim, tem outros meios para que essa transmissão aconteça, mas é o satélite que vem aos poucos se tornando uma realidade para muita gente, em especial em zonas rurais. E para fechar aqui, uma dica minha, tem um aplicativo para quem usa iPhone que é muito interessante, ele é gratuito, chama-se Apuração Dinâmica. Esse aplicativo é indicado para quem tem os modelos mais recentes, porque ele acaba exibindo naquela área de cima do iPhone, conhecido como Ilha Dinâmica ou Notch, as informações em tempo real. Então você configura ali e sempre que você pegar seu celular, no topo vai ter o resultado em tempo real das eleições, a marcha da apuração e por aí vai. Então, com essas dicas, a gente mostra como o digital está presente nas eleições e só me resta desejar um bom voto, um voto consciente para todos. E hoje é dia, né? Então, sextou e até a semana que vem. Bom fim de semana.
0: Sextou sem horário eleitoral obrigatório, apenas para lembrar você, o horário eleitoral obrigatório no rádio e na TV terminou ontem, então hoje você segue na programação normal aqui da CBN, estando no radinho de pilha, estando no aplicativo. Aliás, não é porque não tem horário eleitoral obrigatório que você não pode nos acompanhar no aplicativo, pode sim, Tá saindo de casa, nos leva no celular, vai pro carro, coloca lá o aplicativo e continua acompanhando a programação da CBN. Agora é o Repórter CBN.
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0: Sexta-feira, 2 de outubro de 2026. O corpo do influenciador e empresário Lito Souza vai ser velado hoje na Zona Norte de São Paulo. Lito morreu aos 59 anos, após ser diagnosticado com a doença de Creutzfeldt-Jakob. A doença é uma condição neurológica considerada rara e degenerativa. Joselito Geraldo de Souza, dono do canal Aviões e Músicas, com mais de 3 milhões de inscritos, deixa a esposa e o filho de 7 anos. O esquadrão antibombas da Polícia Militar do Distrito Federal descartou a presença de explosivos na mochila abandonada pelo homem que tentou pular a grade do Supremo Tribunal Federal. A bolsa foi jogada em um ponto de ônibus ao lado do prédio. As equipes especializadas foram acionadas e chegaram a isolar o local, mas encontraram apenas itens pessoais, como escova e pasta de dentes. O piloto do voo entre Dubai e Tel Aviv descreveu como lutou pela própria vida e disse que sabia que não podia deixar ninguém morrer depois de ser esfaqueado pelo copiloto. Mesmo ferido e caído no chão, Smith Machar conseguiu abrir a porta da cabine, o que permitiu que os passageiros entrassem e contivessem o copiloto. Segundo autoridades israelenses, 2 outros pilotos da Fly Dubai assumiram os controles e estabilizaram a aeronave, que fazia uma descida acentuada. O avião fez um pouso de emergência na Arábia Saudita e ninguém mais ficou ferido. Machar se recupera em um hospital de Abu Dhabi, nos Emirados Árabes Unidos. No horário de Brasília, 7:03.
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0: Marginal Tietê agora para quem vai no sentido da rodovia Castelo Branco com lentidão na altura da Dutra e já no acesso para o Cebolão desde a rodovia Anhanguera. Quem sai da Castela e da Marginal Pinheiros e pega a Tietê em direção à zona leste da cidade enfrenta redução de velocidade, caminho mais carregado do Cebolão até um pouco antes da ponte do Piqueri. Do Piqueri até a Castelo, até a rodovia Ayrton Senna, boas condições. E a Marginal Pinheiros para a zona sul já tem trânsito travado no trecho inicial da saída do Cebolão até quase a ponte Eusébio Matoso.
1: 7:04.
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3: Muito bom dia a você que escolheu ficar mais bem informado ouvindo o Jornal da CBN na manhã desta sexta-feira, dia 2 de outubro. Estamos a 2 dias das eleições. A TV Globo ontem à noite cancelou o debate que faria com os candidatos à presidência da República, alegação de insegurança jurídica depois das interferências e das ações de partidos, candidatos e do judiciário. Poucas horas do programa, o TSE proibiu um púlpito vazio com o nome de Lula. E o STF determinou a inclusão do candidato Renan Santos no debate. Já havia ocorrido interferência dias antes também. O Frederico Goulart está no Rio de Janeiro. Conta como é que foi toda essa história. Bom dia para você, Fred.
4: Bom dia, Milton, ouvintes do Jornal da CBN. Pois é, e como consequência disso, Milton, entidades que representam emissoras de rádio, televisão, jornais e revistas se solidarizaram com a TV Globo em razão desse cancelamento do debate presencial da emissora e classificaram como uma agressão à liberdade da imprensa e interferência judicial nas regras pré-estabelecidas para esse encontro. Numa nota conjunta, a Associação Brasileira de Emissoras de Rádio e Televisão, a ABERT, a Associação Nacional de Editores de Revistas, a Associação Nacional dos Jornais, a ANJ, manifestaram profunda indignação com as decisões judiciais tomadas poucos minutos antes da realização do debate. Para essas associações, houve desrespeito às regras que haviam sido definidas meses antes entre a TV Globo e os partidos, o que afetou a realização do debate. A TV Globo decidiu cancelar o encontro que seria realizado na noite de ontem, depois de receber 2 notificações judiciais que alteraram as regras que haviam sido estabelecidas previamente. Num comunicado oficial que foi lido pelo apresentador César Tralli no encerramento do Jornal Nacional, a emissora afirmou que as sucessivas determinações judiciais a poucos momentos do programa geraram profunda insegurança jurídica e configuraram uma interferência indevida na liberdade de imprensa. A primeira decisão veio do TSE. A ministra Estela Aranha atendeu a um pedido da coligação do candidato Lula do PT e proibiu a colocação de um púlpito com o nome do candidato caso ele não comparecesse ao debate. Também foram vetados questionamentos dos demais candidatos ao candidato ausente. A segunda intimação veio do STF. O ministro Gilmar Mendes atendeu a um recurso do Solidariedade e determinou a inclusão no debate do candidato Renan Santos do Missão, partido que tem apenas 1 parlamentar no Congresso Nacional. Pelas regras eleitorais, a participação era obrigatória para os candidatos de partidos que tenham pelo menos 5 parlamentares. Com esse critério, haviam sido convidados Augusto Cury do Avante, Flávio Bolsonaro do PL, Ronaldo Caiado do PSD e Lula do PT. Na terça-feira, o presidente do TSE, ministro Cássio Nunes Marques, já havia determinado a inclusão do candidato Romeu Zema do Novo. Depois do cancelamento, os candidatos que estavam na emissora também criticaram as decisões judiciais. Ronaldo Caiado, do PSD, por exemplo, classificou as decisões como um atentado à democracia.
5: É um atentado à democracia brasileira. A palavra é essa. Ou seja, destruíram o processo eleitoral no país. Nós não tivemos a oportunidade de poder promover debates O Lula, desde o primeiro momento, ele fez questão de não só não comparecer, mas também buscar uma linha paralela num podcast para tentar inviabilizar. E a partir daí nós tivemos algo ainda mais grave, que foram decisões do TSE e do Supremo Tribunal Federal.
4: Já o candidato Romeu Zema, do Novo, deu uma entrevista afirmando que as regras deveriam ser mantidas.
1: Nós estamos assistindo mais uma vez o judiciário fazer política no Brasil. Nada contra a participação de qualquer candidato, mas nós sempre tivemos regras para serem obedecidas. E faltando poucos minutos, uma decisão judicial, no meu entender, sem pé e sem cabeça, muda tudo. Um outro candidato desiste e nós estamos vendo a justiça a serviço do Lula.
4: Já o candidato Augusto Cury criticou o que ele chamou de exposição excessiva do Supremo no processo eleitoral.
6: Claro que está de pé a minha candidatura e é uma esperança muito forte de que dia 4 de outubro nós estaremos no segundo turno. Essa insegurança jurídica tem de terminar. O STF é o alicerce da democracia e um alicerce tem que ser discreto. Na verdade, o STF ganhou um protagonismo completamente desproporcional. Beira a um colapso da democracia.
4: Essas foram as manifestações, Milton, dos candidatos que estavam presentes, né? Os três candidatos que estavam na sede da emissora quando a decisão do cancelamento do debate foi tomada há pouco mais de 2 horas antes do início do encontro. Milton.
3: É importante também ressaltar, até porque nós acabamos de ouvir também a palavra do candidato Romeu Zema do Novo, que reclama da interferência da justiça. Romeu Zema também foi à justiça eleitoral para garantir a presença no debate. E graças a uma decisão do presidente do TSE, ministro do STF, Cássio Nunes Marques, ele teve esta garantia alguns dias antes do debate. Então foi a primeira mudança. Por que que inicialmente ele não estava convidado? Porque de acordo com as regras e a própria norma da Justiça Eleitoral, tem participação nos debates eleitorais os candidatos de partidos com representatividade no Congresso. E o que que é considerado representatividade no Congresso? Pelo menos 5 parlamentares no início da legislatura anterior. O Novo não havia eleito 5 parlamentares na legislatura anterior. Só obteve esse número às vésperas do final do processo agora, ou do início do processo eleitoral, quando mais 2 parlamentares assinaram com o partido, se filiaram ao partido, ele ficou com 5. Mas lá no início da legislatura não tinha. O Novo foi reclamar na justiça e Cássio Nunes Marques, presidente do TSE, mudou essa regra e acabou autorizando a presença de Romeu Zema. Foi a primeira mudança que houve. A segunda mudança foi a proibição de que se mostrasse o púlpito, apesar disso ter sido assinado por todos os partidos, e a proibição de que as perguntas fossem feitas. Uma medida que foi tomada por uma ministra que está na corte, que é a ministra Estela Aranha, que, por coincidência, foi indicada pelo Partido dos Trabalhadores para o cargo. E aí depois veio a terceira decisão em relação ao candidato Renan do Missão, com uma curiosidade. O Missão também não tem representatividade mínima no Congresso Nacional, tem apenas 1 parlamentar no início da legislatura e por isso não havia sido convidado. Então são as mudanças que foram feitas ao longo deste processo. 7:13.
7: E antes do cancelamento do debate, os 2 principais candidatos à presidência da República, em termos do número de votos, já tinham decidido participar de eventos em que seriam os únicos participantes. Nós temos mais informações a respeito da participação do presidente Lula em um podcast e da participação de Flávio Bolsonaro em uma live com o Felipe Igreja. Bom dia, Felipe.
8: Bom dia, Cássia, Milton e todos que nos acompanham. O candidato do PL à presidência, Flávio Bolsonaro, afirmou que houve interferência do judiciário contra a imprensa brasileira e disse que essa é a razão para ter desistido de participar do debate da TV Globo. O candidato do PL classificou como censura as decisões da ministra Estela Aranha, do Tribunal Superior Eleitoral, que proibiu um púlpito vazio e a possibilidade dos candidatos fazerem perguntas que seriam dirigidas ao presidente Lula. O presidente anunciou antecipadamente que não compareceria para o debate com os oponentes nesta quinta-feira, mas segundo Flávio, Lula tem amigos no judiciário que estão dando canetadas para beneficiá-lo. Ele ainda reforçou a estratégia de pedir o voto útil.
9: Então o Lula não só não vai no debate, como ele usa os seus amigos no judiciário para impor a censura ao debate da Rede Globo. Triste, revoltante o que está acontecendo, então mais do que nunca, você que está me assistindo, vamos resolver essas eleições agora, neste domingo. E não vamos parcelar o seu voto em duas vezes. Vamos votar de uma vez só nesse domingo. Vamos dar um voto inteligente neste domingo, com todo respeito aos outros concorrentes na disputa presidencial.
8: Conforme o candidato do PL, uma vitória dele teria capacidade para impor derrota, o que chama de sistema. Ele daria a possibilidade de indicar ministros do STF não alinhados a Lula. Ele também mencionou que Estela Aranha foi indicada pelo petista à Corte Eleitoral. Flávio chamou para uma live uma série de aliados. A transmissão chegou a ter mais de 800 mil pessoas visualizando simultaneamente. A senadora Tereza Cristina entregou ao presidenciável uma carta de apoio da Frente Parlamentar da Agricultura, enquanto o senador Sérgio Moro falou em interferência da Justiça no processo eleitoral. Flávio não comentou a decisão do ministro Gilmar Mendes, do Supremo Tribunal Federal, que autorizou a presença de Renan Santos. O candidato do Missão vem emitindo críticas a Flávio. Já o presidente Lula chamou o adversário do PL de vira-lata, que mandou o irmão, o ex-deputado Eduardo Bolsonaro, para os Estados Unidos para falar mal do Brasil. Essa fala foi feita ontem à noite em entrevista ao Flow Podcast. Lula chamou o adversário, candidato à presidência, de desqualificado, diz que ele seguiu na vida política ganhando dinheiro público e que não tem nenhuma qualificação nem para ser síndico de prédio. Lula ainda falou que Flávio Bolsonaro tem relação com a milícia do Rio de Janeiro e mantém relação quase amorosa com o banqueiro Daniel Vorcaro.
10: Um cidadão que é ligado aos milicianos. Um cidadão que tem essa relação amorosa com o Vorcaro, porque é coisa assim amorosa. Ô irmão, eu te amo, ô irmão, empresta o avião, ô irmão, sabe? É um negócio que não tem sentido. Então um cara desse querer ser presidente da República, agora o meu adversário é um vira-lata. Mandou o irmão pra lá pra falar mal do Brasil. Esse dinheiro do filme que ele fala, 83 milhões de dólares, sei lá, 80, sabe? É um dinheiro para mandar pro irmão ficar nos Estados Unidos falando mal do Brasil. É um vira-lata, é traidor da pátria.
8: O presidente ainda aproveitou a entrevista ao podcast, marcada justamente pro horário em que o debate iria acontecer, para justificar a ausência no debate da TV Globo. Diz que os adversários têm usado o momento para fazer gracinhas e discursos para redes sociais. Cássia.
7: Muito obrigada. Esse foi o Felipe Igreja. 7h17.
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4: 7:20.
5: Vamos acionar o Lucas Taveira, ele está lá no consulado dos Estados Unidos, na região de Santo Amaro, que tem gente indo lá, sem agenda, e está dando com a porta na cara. O que aconteceu aí, Lucas Taveira?
6: Exatamente, Milton. Ótimo dia para você, para Cássia. Muita gente vindo aqui, realmente, ficando até sem informações. O governo americano anunciou a suspensão dos serviços nesta sexta-feira aqui do consulado dos Estados Unidos em São Paulo e também em todo o Brasil por questões de segurança. Não deu motivos claros. Eu falo aqui da zona sul de São Paulo, em Santo Amaro, onde começa a chover também neste momento. E, como eu disse, o governo anunciou essa medida na noite de ontem. Então, também não teve um tempo hábil para as pessoas se organizarem. Muitas pessoas estão chegando aqui, chegam no portão que está fechado, recebem um papel ali dos seguranças em que tem o telefone e o e-mail do consulado e pede para tentar remarcar o atendimento pelos canais oficiais. Essa medida pegou de surpresa, como eu disse, muitas pessoas. É o caso da Mariana Costa, professora de História, que veio de ônibus de São José do Rio Preto, no interior de São Paulo, até aqui o consulado, porque ela tem uma viagem agora em novembro e ela queria o atendimento do visto.
7: Eu estou vindo do interior de São Paulo, São José do Rio Preto, são 6-8 horas de viagem, vim exclusivamente para atendimento de visto e chegando aqui agora, 6:30 da manhã, me deparo com a embaixada fechada, sem atendimento, sem notícia prévia, sem qualquer informação do que de fato está acontecendo, então me sinto até sem entender também o que de fato se passou e sem qualquer informação se há uma outra data, se vai abrir numa próxima semana.
6: Exatamente. Fato é, Milton, que até a Polícia Militar está aqui, viu? A gente observa muitos agentes, viaturas da Polícia Militar, motociclistas também da Polícia Militar, então muita polícia aqui em volta do consulado, mas a informação apenas de questões de segurança. Em comunicado, um porta-voz dos Estados Unidos afirmou que a segurança e a proteção dos cidadãos dos Estados Unidos são prioridades do governo de Donald Trump. O representante também disse que as embaixadas e os consulados americanos que utilizam regularmente o sistema de mensagens vão ser informados por mensagens sobre os próximos passos desses atendimentos. Mas, por enquanto, apenas questões de segurança foi o motivo informado pela embaixada, viu, Milton?
5: Muito obrigado, Lucas Taveira. A gente vai voltar a conversar sobre esse assunto ao longo aqui da programação da CBN 7:23.
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5: Muito bom dia para você, Letícia Veloso.
4: Bom dia, Milton. Bom dia, Cássia.
9: Bom dia, Letícia.
4: E bom dia para o nosso ouvinte, ótima sexta-feira para todo mundo, sextou daquele jeito, né, com muita movimentação também pela cidade, inclusive o nosso ouvinte que passa agora pela Francisco Morato, no sentido da região central, vai encontrar congestionamento praticamente desde o Largo do Taboão, ali na passagem pela estação da Vila Sônia, da linha amarela, na aproximação no entorno do Butantã também. Bom, destaca o caminho em outros trajetos, Marginal do Pinheiros, por exemplo, com duas ocorrências na pista e no sentido Castelo Branco. Primeiro, ali na altura da ponte estaiada, ocupação de uma faixa sentido Castelo por causa de um carro que bateu em poste. Tem lentidão por lá. Depois, na altura da ponte Cidade Universitária, também em direção a Castelo Branco, tem ocorrência queda de motociclista. A marginal sentido Interlagos, bem mais carregada, praticamente do Cebolão, também na altura da ponte Eusébio Matoso, tem lentidão. E lá na Avenida Santo Amaro, sentido centro, bem na altura da Hélio Pellegrino, ainda tem ocupação por lá por causa de um carro e um caminhão, no caso, um acidente aí na Santo Amaro, tem interdição e tem congestionamento.
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9: Você ouviu aqui na nossa programação a informação daquele policial que acabou atropelando uma família, foi preso em flagrante. Guilherme Gimenez tem mais informações dessa história. Guilherme, bom dia.
12: Bom dia, Cássia. Esse policial civil, preso em flagrante por dirigir bêbado e atropelar uma família no centro de São Paulo na última noite de quarta-feira, teve a prisão convertida em preventiva nesta sexta. Uma das vítimas é um menino de 9 anos. Ele passou por cirurgia na cabeça e segue internado em estado grave no Hospital das Clínicas. O atropelamento aconteceu na noite no cruzamento da Avenida Cruzeiro do Sul com a Rua Pedro Vicente, ali próximo da Estação Armênia do metrô. O suspeito foi identificado como Douglas William Pedroso, de 48 anos, carcereiro da Divisão de Investigações sobre Furtos, Roubos e Receptações de Veículos e Cargas do Departamento Estadual de Investigações Criminais, o DIVECAR. Segundo testemunhas ouvidas pela TV Globo, a família atravessava a faixa de pedestre quando foi atingida pelo carro, conduzido pelo policial, que avançou o sinal vermelho.
13: Na hora eu tava próximo, aí eu vi a cena, ele passou no farol vermelho, quase atropelou o motoboy, atropelou uma criança e também atropelou a mãe da criança.
14: Ele passou, atropelou a criança, atropelou a mãe, se evadiu desse farol que tava vermelho, passou o outro, se não é o motoboy que tava parado atrás dele e avisar que ele tinha atropelado a criança, ele não teria retornado.
12: Câmeras de monitoramento registraram o momento da batida. O motorista deixou o local sem prestar socorro e retornou minutos depois, após ser alertado por um motociclista que presenciou o acidente. Segundo a Polícia Militar, o agente apresentava sinais evidentes de embriaguez. Ele se recusou a fazer o teste do bafômetro. Em depoimento, o policial inclusive afirmou que sentiu um impacto, mas não parou porque acreditava ter atingido um objeto. Ele também negou ter ingerido bebida alcoólica e disse não se lembrar da velocidade em que dirigia. A mãe e a filha, de 17 anos, tiveram apenas ferimentos leves e receberam alta. Já o menino sofreu traumatismo craniano e fratura nas pernas. A Secretaria de Segurança Pública informou que o policial foi levado à Corregedoria da Polícia Civil e, posteriormente, encaminhado ao presídio da corporação. Cássia?
9: Portanto, ele continua preso. Muito obrigada, Guilherme Gimenez.
4: Dificuldades em vias importantes da cidade, inclusive com interdição parcial lá no túnel José Roberto Fanganiello, no meio do túnel ali, sentido bairro, para quem vem da Doutor Arnaldo e acessa a Avenida Paulista, por causa de um caminhão com excesso de altura, né? E tem congestionamento aí nesse trecho, a própria Doutor Arnaldo também, na aproximação dessa região, no entorno da Paulista. Rebouças ali pertinho, com lentidão nos dois sentidos, em direção à região central, dá para utilizar como alternativa a Alameda Gabriel Monteiro da Silva.
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18: 7:30.
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5: Hoje a gente acompanha o comentário da Miriam Leitão às 7:40, depois do repórter CBN.
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0: Sexta-feira, 2 de outubro de 2026. A União Europeia considera difícil liberar novamente a entrada da carne bovina brasileira no bloco antes de 2 anos. As importações foram interrompidas em setembro, depois que o Brasil foi retirado da lista de países que cumprem as regras europeias sobre o uso de antimicrobianos na pecuária. Segundo a declaração do chefe adjunto da delegação no Brasil, Jean-Pierre Bourgeon, a União Europeia exige comprovação de que essas substâncias não foram usadas durante todo o ciclo de vida do animal, que dura 2 anos. Exportadores brasileiros pedem um período de transição para antecipar a retomada das vendas, mas o bloco ainda não sinalizou a abertura dessa possibilidade. A Advocacia Geral da União pediu uma apuração sobre o financiamento do governo Donald Trump a um projeto voltado a contestar a atuação do Supremo no Brasil. Segundo o jornal britânico The Guardian, o projeto apoia grupos da sociedade civil que se opõem ao chamado abuso de poder judicial e censura por parte do STF. O repasse faz parte de um pacote de 43 concessões do Fundo de Direitos Humanos e Democracia do Departamento de Estado americano, que somam quase 177 milhões de dólares. A França reforçou protestos por mais professores e recursos para a educação. As manifestações desta semana reúnem estudantes do ensino médio e de universidades, que cobram profissionais para substituir docentes ausentes, além de reajustes salariais para servidores. Segundo o levantamento da Organização para a Cooperação e Desenvolvimento Econômico, apenas 27% dos professores franceses dos anos finais do ensino fundamental estavam satisfeitos com o salário em 2024. Do horário de Brasília, 7h32.
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0: Pista já liberada na Avenida Santo Amaro. Mais cedo, uma colisão entre carro e caminhão, sentido centro, na altura da Hélio Pellegrino. Havia ocupação total por lá e, de acordo com informações da CET, a pista segue livre, com lentidão no entorno.
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2: 7h33.
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4: Os Estados Unidos suspenderam atendimento nas embaixadas e consulados aqui no Brasil por uma questão de segurança, pegando muita gente de surpresa nesta manhã pelo Brasil todo. O Lucas Taveira está em São Paulo e tem as informações, decisão que foi anunciada ainda na noite de ontem, por isso o pessoal está surpreendido diante dessa decisão, Lucas.
5: Exatamente, Milton. Muita gente chegando aqui no consulado em São Paulo, na região Zona Sul, aqui em Santo Amaro, no momento que começa a chover também, muita gente.

0: conseguiu viajar. Ela contou pra gente que ficou 6 horas no trajeto de São José do Rio Preto, no interior de São Paulo, até a capital, e agora vai precisar voltar. A gente também conversou com a Renata Camargo, moradora do Tatuapé, na Zona Leste, que chegou ao consulado bem cedo por causa do rodízio que funciona aqui em São Paulo das 7 até as 10 da manhã, e agora vai ter que ficar até as 10 horas da manhã esperando aqui no consulado.
1: Eu vim do Tatuapé, saí de lá bem cedo por conta do rodízio de hoje. Eu vim em busca do visto, né, americano, e cheguei aqui, várias policiais, várias pessoas aqui aguardando e o consulado fechado. Disseram por questão de segurança, está cancelado o dia de hoje para os vistos.
0: E agora vai ficar esperando aqui até que horas?
1: Até as 10 horas da manhã, por quando acaba o rodízio.
0: Realmente situação muito complicada. As pessoas que chegam aqui em São Paulo, no consulado, recebem um papel com informações que contém número de telefone, o e-mail, para tentar os canais pela internet e também os canais oficiais por telefone para tentar remarcar. Num comunicado, os Estados Unidos afirmou que a segurança e a proteção dos cidadãos americanos são prioridades do governo americano. O representante também informou que as embaixadas e os consulados utilizam regularmente um sistema de mensagens para enviar alertas sobre ameaças, eventos e mudanças relevantes no contexto local. Segundo o Departamento de Estado, as autoridades americanas estão trabalhando em estreita cooperação com as autoridades brasileiras para tratar de questões de segurança. Para os cidadãos americanos que precisem de assistência emergencial, a orientação do governo é não comparecer às instalações diplomáticas e entrar em contato oficial com o plantão responsável pelo atendimento. Então a gente continua aqui atualizando as informações, qualquer novidade, volto com você, Milton, mas por enquanto o único motivo informado é questões de segurança.
2: E não explica exatamente qual o risco que haveria às pessoas, às embaixadas, aos consulados americanos aqui nos Estados Unidos. Continuaremos acompanhando essa situação. Agora são 7h37.
3: Vamos ao Rio de Janeiro. Temos as investigações daquele caso do turista mexicano que foi morto ali na Pedra do Sal depois de um assalto. O Diogo Bugalho está acompanhando essa história. Bom dia, Diogo.
4: Bom dia, Cássia. Bom dia a todos. O corpo do turista mexicano foi retirado pelos familiares do Instituto Médico Legal do Rio, mas ainda não há previsão sobre o translado e o enterro no México. Os frequentadores ali da região onde aconteceu o crime, região da Pedra do Sal, que é um ponto muito turístico aqui do Rio, reclamam da insegurança no local depois desse caso que evidenciou aí a violência, né, a que estão sujeitos esses frequentadores. O mexicano Carlos Hernandes Ortiz estava aqui no Rio com um primo e um amigo pela primeira vez. Os três foram abordados por assaltantes e, para tentar impedir que os bandidos fugissem, o Carlos pulou sobre o capô do carro usado pelos criminosos. O motorista acelerou, a vítima caiu e bateu a cabeça no chão. O turista chegou a ser levado para o hospital, mas não resistiu. Esse crime aconteceu em frente à sede da Polícia Federal do Rio, na Praça Mauá, região central, que fica a poucos metros ali da Pedra do Sal, ponto boêmio da cidade. Apenas um dos criminosos foi preso, era o motorista. Em depoimento, o Guilherme do Nascimento Pinto admitiu o crime e afirmou que acelerou por pressão dos comparsas. Ele também contou que recebia cerca de R$500 por cada celular roubado. Moradores e comerciantes da região falaram aqui com a nossa reportagem, falaram que esses casos são frequentes, reclamaram da falta de policiamento no local. A Delegacia de Homicídios da capital está agora tentando encontrar os outros dois homens envolvidos nesse crime, que foi todo registrado por câmeras de segurança, inclusive câmeras da própria superintendência da PF, que fica ali em frente ao local onde aconteceu a abordagem. A tática dos integrantes dessa quadrilha, Cássia, é abraçar as vítimas, simular ali uma abordagem amistosa, festiva, para depois roubar discretamente os pertences, tirar ali os celulares de dentro das bolsas. Com esse método, os bandidos chegavam a roubar de 8 a 9 celulares por dia, de acordo com a polícia. Como eu disse, o corpo já saiu do IML, mas ainda está sem previsão de ser levado para o México. Cássia.
3: Muito obrigada. Esse foi o Diogo Bugalho, falando direto do Rio de Janeiro, às 7h39.
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1: Miriam Leitão gravou o comentário dela e fala sobre o debate eleitoral que não houve ontem.
2: Bom dia, Milton. Bom dia, Cássia. Bom dia, ouvintes da Rádio CBN. É uma frustração não ter um debate, né? Principalmente porque, normalmente, o debate da Globo é o último evento da campanha. Mas eu queria falar não do debate da Globo, de um evento que não houve. E sim de muito mais do que isso. Primeiro, o que levou a não ter o debate da Globo foi uma interferência indevida da justiça, mas tomada de decisão fora da hora, porque as regras estão estabelecidas assim há muito tempo. O Renan Santos não estava previsto participar por causa da baixa representatividade no parlamento. Essa é a regra, todo mundo aceitou, é a regra eleitoral também. Eles fizeram, não só tomaram uma decisão primeiro do Romeu Zema participar e depois na última hora do Renan Santos. Aí chega uma decisão de que não pode ter um púlpito vazio, sempre teve. Teve agora nos governadores, não teve, né, não podia ter. Bom, no final o senador Flávio Bolsonaro desiste de participar. Ele não desiste de participar porque tudo isso que aconteceu. Ele, na verdade, não queria participar em nenhum momento, né? Mas eu queria ficar focado nesses dois, os dois grandes candidatos, grandes no sentido, grandes de intenção de voto. Quem dá o tamanho é o eleitor, né? E somando, na pesquisa de ontem, o que a Datafolha divulgou, somando os dois, dá 80% das intenções de voto. Então, eles representam Luiz Inácio Lula da Silva e Flávio Bolsonaro representam 80% das intenções de voto na pesquisa estimulada. E eles decidiram não ir. Primeiro, o presidente Lula e depois Flávio Bolsonaro. E eles têm explicações a dar. Pode-se dizer do presidente Lula que ele tem um governo em andamento, esse é o terceiro governo dele, terceiro mandato, ele já fez muitas políticas públicas, ele tem muito a dizer, até em defesa das suas políticas públicas. E aí ele não ia porque ia ter um grupo que ia criticá-lo, mas todo incumbente tem que estar disposto a isso, todo candidato tem que estar disposto a ser criticado, e ele tem o que dizer, né? Tinha o que dizer. No Flávio Bolsonaro, ele tem muito a se explicar. Ele tem que explicar não só todas as coisas sobre a relação com o Vorcaro, a relação com o miliciano, né, o Dark Horse, e muita coisa ele tem para explicar. Mas eu acho que o mais importante, se eu tivesse que querer que ele explicasse uma coisa, eu quero que ele explique quais são as intenções dele com a democracia brasileira. Porque o pai dele está preso por tentativa de golpe de Estado. O pai dele governou o Brasil conspirando contra as instituições o tempo todo. Ele nunca se afastou do ideário do pai. Ele sempre defendeu o pai. E então, o que nós estamos vendo é que um candidato com reais possibilidades de chegar à presidência não se explicou sobre uma questão básica. Que respeito ele terá com a democracia, que compromissos ele faz com a democracia. Então, o ruim não é não ter havido o debate da Globo, é não ter havido debate no Brasil durante essa campanha. Muito pouco debate, por causa de erros da justiça, da briga do Supremo Tribunal Federal e de outros problemas, mas isso foi muito confortável, principalmente para Flávio Bolsonaro, que não tinha o que dizer para explicar essas dúvidas sobre ele, e também muito confortável para o presidente Lula, que precisa explicar como vai organizar as contas públicas para evitar uma crise na economia. Então, Milton e Cássia, o ruim é que o debate da Globo seria a última chance de, no primeiro turno, ter alguma conversa séria com os candidatos. E não aconteceu. Eles passaram o tempo todo fugindo. Participaram, teve entrevistas importantes, a própria CBN, vocês mesmos fizeram entrevista importante, Milton, mas é preciso muito mais exposição das ideias do que aconteceu nessa campanha. Até segunda-feira, ouvintes, bom voto para todo mundo.
1: Deixa eu aproveitar aqui essa fala da Miriam Leitão para dois comentários rápidos. Um é acrescentar uma informação sobre aquilo que nós já falamos, porque ontem, não havendo debate, o presidente Lula já tinha anunciado que falaria no podcast Flow. E o candidato Flávio Bolsonaro acabou abrindo uma live para conversar lá com os correligionários, com seu público, etc. e tal, seus seguidores. E nós informamos mais cedo que esta live teve cerca de 800 mil visualizações ao longo de toda a transmissão. E aí ficamos devendo para você a informação sobre o Flow. Lá no Flow, no pico, 1 milhão e 600 mil pessoas foi a audiência do Flow. Então, só para você ter aí um comparativo sobre o impacto e influência dos dois candidatos nessa disputa. E uma segunda fala que eu queria trazer para você é uma curiosidade que ainda precisa ser mais bem explicada. Por quê? Quem foi à justiça pedir a participação do candidato Renan? Renan é do Missão. Quem foi à justiça foi o partido Solidariedade. O Solidariedade apresentou uma petição dentro de uma reclamação constitucional que já existia no STF, alegando violação a preceitos constitucionais. Fizeram a petição em uma ação que estava com Gilmar Mendes, então sabiam para quem estavam fazendo esta petição, lá no STF, que tratava de outro assunto referente à eleição do Paraná. Mas, de qualquer forma, o Solidariedade foi lá. O curioso, Solidariedade não faz parte da candidatura de Renan Santos. Aliás, o Solidariedade está sem candidato à presidência da República, não está apoiando nenhum candidato. Paulinho da Força, que é o principal, é a principal liderança do Solidariedade, esse sim já havia anunciado durante esses últimos tempos que apoiaria Augusto Cury, que é lá do Avante. Não tem nada a ver com Missão. E aí a questão que se faz é por que que Paulinho da Força, do Solidariedade, foi pedir para Renan Santos participar do debate? Com certeza não foi para fazer jus ao nome do partido. 7h47.
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1: 7h50.
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10: Regis Bittencourt tem congestionamento na chegada a São Paulo entre Itapecerica da Serra, do quilômetro 287 até a aproximação do Rodoanel no 279, já em Budas Artes, na Grande São Paulo. Para Curitiba, por enquanto, não tem congestionamento na região metropolitana, sem interdição, o caminho segue muito bem. Rodoanel nessa região com boas condições nos dois sentidos, porém, tem trechos de parada no trecho oeste, inclusive na altura da Raposo Tavares, lembrando que tem obras lá no quilômetro 24 com interdição parcial na externa, sentido Fernão Dias. Pela interna, sentido Perus, com lentidão também, a partir do quilômetro 22 até o quilômetro 19. E lá na altura da Ianguera, ponto de parada nos dois sentidos no Rodoanel, tanto pela externa e pela interna.
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1: 7h51, o sistema Cantareira saiu da faixa de alerta e agora opera na faixa de atenção, após o mês de setembro mais chuvoso da série histórica do Instituto Nacional de Meteorologia.
13: O sistema Cantareira saiu da faixa 3 de alerta e passou a operar na faixa 2 de atenção nesta quinta-feira. A mudança foi anunciada pela Agência Nacional de Águas e Saneamento Básico e a Agência de Águas do Estado de São Paulo, após o setembro mais chuvoso da história da capital. O cenário fez com que o principal manancial da região metropolitana terminasse o mês com 41% do volume útil armazenado, passando de 325 bilhões e 560 milhões de litros para 403 bilhões e 860 milhões. Até quarta-feira, na faixa de alerta, a retirada de água para abastecimento era limitada a 27 metros cúbicos por segundo. Agora, como o armazenamento está na faixa entre 40 e 60%, a Sabesp pode retirar até 31 metros cúbicos por segundo. Em setembro, São Paulo acumulou 321 milímetros de chuva, maior volume para o mês desde que o Instituto Nacional de Meteorologia começou a medição, em 1943. Choveu em 21 dias. A alta interrompeu uma sequência de 5 meses de queda. O sistema perdeu água em todos os meses entre abril e agosto e em apenas um mês recuperou 8 pontos percentuais. O Cantareira abastece cerca de metade da população da região metropolitana de São Paulo e também contribui para outros usos da água, como o abastecimento de Campinas nas bacias dos rios Piracicaba, Capivari e Jundiaí. Com colaboração de Nadédia Calado, de São Paulo, Matheus Leite.
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10: Rodovia Castelo Branco, na chegada a São Paulo, segue bem na região de Barueri, hoje bem melhor nesse trecho em relação a ontem neste mesmo horário. Porém, o caminho é pesado em Osasco, depois do Rodoanel, a partir ali do quilômetro 18 no pedágio, até a aproximação do Cebolão. E no sentido interior, caminho com boas condições, ponto de parada apenas pela lateral ali no quilômetro 19, e é por causa de uma ocorrência mais cedo. Raposo Tavares tem congestionamento na altura do centro de Cotia, sentido São Paulo, também após o Rodoanel, e desde o quilômetro 17 até a região do Butantã, na chegada à capital paulista.
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1: Nós estamos agora 7 horas e 55 minutos. Um afundamento de solo mantém parte da Avenida do Estado interditada. Isso já há 15 dias. As obras para solucionar a erosão começaram há 2 meses, porém o problema se alonga desde março.
15: Aproximadamente 150 metros da Avenida do Estado, no centro de São Paulo, estão totalmente interditados há cerca de 15 dias, devido a um afundamento de asfalto que se alonga desde março. O problema passou pelo primeiro semestre e apenas no fim de julho e início de agosto começaram as obras de correção da pista. Porém, o relato das pessoas que passam a maior parte do dia na região é que a primeira obra não foi muito bem conduzida. Fato é que o solo voltou a ceder com as chuvas do mês passado, fazendo com que as obras fossem retomadas em 11 de setembro, segundo a SP Águas. Em nota, a autarquia informou que o local passou por uma primeira intervenção da Secretaria Municipal de Infraestrutura Urbana e Obras e que, devido aos temporais, novas vistorias identificaram movimentação na estrutura de contenção do canal, o que motivou a atuação da SP Águas. Foram abertos 3 grandes buracos. Eles estão com bombas de sucção para retirar água. O impacto da obra é percebido por comerciantes, moradores e até por crianças. A professora Magda Cadete, da Escola Infantil Grão de Gente 2, que fica no meio do trecho interditado, contou como a poeira tem afetado os pequenos e o caminho dela para o trabalho.
16: Muita poluição. Na hora de dormir, as crianças têm muita dificuldade porque eles têm horário do descanso, né? Esse buraco que está enorme aí, a gente tem medo porque sente balançar as salas quando o trator começa a fazer a obra, né? O chão balança, a gente fica meio insegura também, porque pode afetar aqui o nosso espaço.
15: Normélia Carvalho, que também é professora, explicou o perigo de ter de caminhar tão próximo a buracos.
17: E a gente que desce aqui no metrô, de passar assim, a gente também fica com meio receio, porque assim tem umas rachaduras. Foi uma obra que foi feita, infelizmente não foi bem feita.
15: Devido ao solapamento e às obras de reparo, a CET bloqueou a Avenida do Estado, no sentido da Marginal Tietê, entre as ruas Cruzeiro do Sul e Luiz Pacheco. Para desafogar o trânsito, a companhia montou um desvio na Cruzeiro do Sul. Dono de um mercadinho, Pedro Leite, reclamou que as vendas caíram, já que o número de clientes que passam pela rua despencou.
18: Ah, muito prejudicado, né? Porque a clientela não passa mais aqui. Então, a obra está atrasando muito, né? Acredito eu que eles deram, falaram para mim que é mês de outubro termina, mas acredito que não, né? Tá parada pra caramba. É sujeira, é tudo, é o pó, dia todo dia, as máquinas trabalhando aí e o... Só cavar o buraco e deixar aí.
15: A Sabesp informou que acompanha as obras apenas por fiscalização. Com a colaboração de Guilherme Gimenez, de São Paulo, Luiz Delboni.
10: E pela Radial Leste tem congestionamento no sentido da região central desde a altura da Estação Patriarca, da linha 3 vermelha do metrô, até a altura do viaduto Antônio Abdo, no acesso ao Alberto Badra, aquele movimento de todo dia pela Radial. Inclusive, Alberto Badra com lentidão nos dois sentidos nessa região. Ainda falando da Radial sentido centro, após o viaduto Guadalajara até a ligação Leste-Oeste, tem congestionamento na pista.
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20: Nós temos um dia de céu encoberto aqui na cidade de São Paulo e com possibilidade de chuva mais tarde, hein? Em algumas áreas pode ser chuva um pouco mais forte. Então, atenção em relação ao tempo hoje. Por enquanto, 17 graus, temperatura hoje não sobe muito, nós vamos até mais ou menos 20 graus de temperatura. Teremos ainda instabilidade no fim de semana. E atenção para o recado do Gustavo Verardo, que conversou com a gente mais cedo. Domingo, dia de votação, dê preferência para votar no período da manhã, que tem possibilidade de chuva forte no período da tarde e no domingo. Então, quer votar com tranquilidade? Vai votar cedo, já resolve essa questão, não corre o risco de enfrentar alagamento, chuva forte no período da tarde em São Paulo.
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0: Muito bom dia para você, Marcelo D'Agosto.
1: Bom dia, Milton. Bom dia, Cássia. Bom dia, ouvintes.
2: Bom dia, Marcelo.
0: A Renata, nossa ouvinte, que mandou mensagem para cbndinheiro@cbn.com.br, tem um imóvel em Niterói financiado pela Caixa com prazo de 296 meses. Além da prestação mensal, ela consegue pagar R$ 2.000 a mais por mês. Quer saber o que é mais vantajoso? Reduzir o tempo de pagamento das parcelas ou o saldo devedor?
1: Olha, Renata, o financiamento habitacional é a linha de crédito mais barata que existe para pessoa física. Muitas vezes, o custo efetivo total do empréstimo é mais baixo do que o rendimento das aplicações financeiras de renda fixa conservadoras, mesmo considerando os impostos. Então, quanto mais tempo você ficar com esse financiamento, melhor. Mesmo que financeiramente, a opção entre manter o valor da parcela e reduzir o prazo do financiamento ou diminuir a parcela mantendo o prazo, elas sejam equivalentes, porque o banco faz uma conta que equilibra essas duas opções. Mas você ter acesso a uma linha de crédito barata é sempre importante, mesmo que o seu orçamento seja superavitário hoje e você não precise do crédito. Tem gente que é ainda mais radical e acha que não deve nem amortizar a dívida, porque você pode usar esse valor a mais, além da parcela, né, para economizar e fazer uma aplicação financeira. E aí, no fim do financiamento, você vai ter, além do imóvel quitado, uma reserva em aplicações financeiras. Mas aí envolve uma estratégia mais complexa de administrar a dívida e os riscos do investimento. Mas, em resumo, a tendência é que seja melhor você reduzir o saldo devedor e ficar com uma parcela menor pelo prazo original do financiamento, porque assim você ganha flexibilidade até para começar a investir para longo prazo.
0: Muito obrigado, Marcelo D'Agosto, e um bom dia para você.
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0: sexta-feira, 2 de outubro de 2026. Os Estados Unidos suspenderam atendimento presencial na embaixada e nos consulados americanos no Brasil por questões de segurança. O governo Donald Trump não informou quais ameaças motivaram a decisão, nem quando os serviços serão retomados. O Departamento de Estado informou que trabalha em cooperação com as autoridades brasileiras para tratar do assunto. Cidadãos americanos que precisarem de assistência emergencial devem procurar o oficial de plantão e não comparecer às instalações diplomáticas. A imprensa internacional repercutiu o cancelamento do debate presidencial de ontem na TV Globo como resultado da insegurança jurídica no país. A agência britânica Reuters preferiu destacar as ausências do presidente Lula, do PT, e do senador Flávio Bolsonaro, do PL. Outros veículos adotaram um tom mais crítico. O espanhol El Mundo falou em caos no Brasil, enquanto a francesa AFP descreveu uma reta final marcada por táticas sujas e ressaltou a disputa sobre Nossa Senhora Aparecida. A seleção brasileira faz hoje, na cidade de Calcutá, o último treino antes do amistoso contra a Índia, marcado para este sábado. É o último jogo do Brasil desta data FIFA, depois de enfrentar a Austrália duas vezes. A expectativa é que o treinador Carlo Ancelotti mande a campo uma equipe bastante modificada para enfrentar os indianos. O goleiro Pedro Morisco, do Coritiba, deve ser uma das novidades, depois de Hugo Souza e Otávio serem titulares nos amistosos anteriores. No horário de Brasília, 8:04.
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0: Avenida Santo Amaro ainda com pontos de parada e foi liberada a pista por causa de um acidente entre carro e caminhão sentido centro, bem na altura da Avenida Hélio Pellegrino. Havia ocupação total da via, pista já liberada, mas tem lentidão ali pela Hélio Pellegrino e a Santo Amaro no sentido centro.
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2: 8:05.
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4: Muito bom dia a você que escolheu ficar mais bem informado ouvindo o Jornal da CBN, na manhã desta sexta-feira, 2 de outubro de 2026.
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0: Bom dia para você, Lauro Jardim.
1: Bom dia, Milton. Bom dia, Cássia. Bom dia, ouvintes.
2: Bom dia, Lauro.
0: Bom, Lauro, a gente já contou aqui para os nossos ouvintes tudo que aconteceu ontem com a não realização do debate, desistência já antecipada, presidente Lula, depois de Flávio Bolsonaro, interferência do TSE, do STF. E estamos a 2 dias de uma eleição. Queria o seu olhar a propósito deste momento.
1: Pois é, Milton. Como você disse aí, ontem a gente teve um não debate, né? Era um dia que o eleitor brasileiro deveria ter oportunidade de assistir a um debate entre os candidatos, que poderia ser decisivo, já que a gente está aí, ontem estávamos a 3 dias das eleições, tivemos esse não debate por culpa de candidatos que decidiram não debater, como inicialmente o Lula e depois o Flávio Bolsonaro, também por causa de uma interferência despropositada do Supremo em questões que ele não deveria se meter, uma interferência, Milton Cássia, com a marca desse Supremo, um Supremo que tem se desmoralizado por tomar decisões que atropelam os ritos, jogam para o espaço a neutralidade que deveria nortear os julgamentos. Mas eu acho que uma das perguntas que o ouvinte Milton Cássia gostaria de ver respondida é: qual é o impacto dessas decisões esdrúxulas de ontem no resultado da eleição presidencial do domingo? Eu arrisco a dizer que vai ser pequeno o impacto. O dano maior das decisões de ontem é a democracia, é a imagem do Supremo, mas concretamente as últimas semanas têm mostrado que as decisões de voto dos brasileiros até agora estão bastante cristalizadas. A pesquisa do Datafolha de ontem, assim como o tracking encomendado pelo PT, a que eu tive acesso ontem também, reforçam essa ideia. Os dois, Milton e Cássia, mostram que nem o aumento do Bolsa Família, nem a MP do fim das bets, muito menos a polêmica em torno de Nossa Senhora de Aparecida, mexeram na popularidade do Lula, o que era algo que muitos acreditavam que esses seriam fatores que ajudariam o Lula a crescer nas pesquisas. Mas os números, tanto do Datafolha quanto do track encomendado pelo PT, são os mesmos da semana passada, o que reforça a ideia de um quadro de estabilidade, ou seja, um quadro que mostra uma ligeira vantagem do Lula no primeiro turno e um empate entre o Lula e o Flávio Bolsonaro no segundo turno. No tracking do PT, tem um dado interessante que mostra que os 32% de brasileiros que a pesquisa qualifica de não polarizados, ou seja, que dizem que não são apoiadores nem do Lula ou do Bolsonaro, entre esse grupo também tem uma estabilidade de posições, de intenção de voto desde agosto. Tem um outro número importante, agora no Datafolha de ontem, que também deve ser olhado com atenção. São os 17% dos entrevistados que declararam voto em algum dos candidatos a presidente, mas disseram que ainda podem mudar de voto até domingo. São esses eleitores que podem decidir a eleição ao lado dos que ainda estão indecisos. Porque 17% dos eleitores, segundo o Datafolha, afirmaram que ainda podem mudar o voto, mas o fato é que nem esses eventos bastante midiáticos da semana passada, como o caso da Nossa Senhora ou do fim das bets, fez esse grupo se mexer até agora. E olha que no caso das bets, Milton e Cássia, 78% dos brasileiros apoiam o fim das bets, também segundo o Datafolha. Tem um outro fator importante, que é o número de abstenções, que o domingo vai registrar, a capacidade das campanhas do Flávio Bolsonaro e do Lula de levar os que os apoiam a ir votar no domingo, vai ser fundamental para o resultado. Esse é outro fator que torna o resultado de domingo tão imprevisível. O Lula e o Flávio Bolsonaro estão, nesse momento, na mão desse grupo, Milton.
2: Nós tivemos, né, você estava lembrando, Laura, essa possibilidade de alta abstenção nas próximas eleições. Nas últimas, a gente teve um índice recorde, bateu mais de 20%. Então, possivelmente, a gente está se encaminhando para um índice semelhante, tamanho desalento que a gente vem acompanhando nas pesquisas do eleitor brasileiro.
1: Perfeito, Cássia, porque todas as pesquisas, sem exceção, indicam exatamente um desconforto, um desalento, um desinteresse do brasileiro em relação a essa eleição comparado com as outras eleições. Então, isso sugere uma abstenção maior agora, e a gente também sempre deve lembrar que a abstenção do segundo turno ainda é maior do que a do primeiro, porque vai ser uma eleição com menos candidatos, ou seja, e aí eu falo não só em nível presidencial, mas você já vai ter uma série de governadores eleitos no primeiro turno, deputados, senadores, já só tem um turno, vão ser eleitos, isso diminui a quantidade de pessoas que irão votar no segundo turno. Então a gente tem que analisar ou tentar imaginar o resultado de domingo e do dia 25 de outubro, o segundo turno, muito em função do número de abstenção. Por isso é que eu disse aqui há pouco que as campanhas do Lula e do Flávio estão muito na mão desses eleitores e da capacidade dessas campanhas em levar esses eleitores às urnas.
0: Certo. E há um outro fator que sempre impacta isso, que é o próprio tempo, a previsão do tempo. Eu estou me referindo a isso porque hoje cedo, conversando com o pessoal da previsão do tempo aqui em São Paulo, sabe-se que à tarde de domingo terá chuva forte no estado de São Paulo. Isso sempre impacta, inclusive a recomendação para que as pessoas votem logo cedo, para não serem impedidas de ir, não terem nenhum tipo de problema de deslocamento. Mas isso também impacta o desejo da pessoa sair de casa ou não para votar. Ou seja, tem uma série de fatores aí que influencia nesse momento. E só para fechar aqui, Laura, já que você falou em pesquisa e tracking, queria só para explicar aqui para os nossos ouvintes, quando nós falamos de tracking, nós estamos falando dessa pesquisa que é feita geralmente pelos partidos, né? Através dos seus institutos de pesquisa, contratados, etc. E essa pesquisa é muito mais rápida, né? Que é um rastreamento que é feito, por isso o nome tracking. Geralmente, um número muito menor de eleitores do que uma pesquisa como do Datafolha ou da pesquisa da Quest, que nós estamos acostumados, mas que de alguma maneira ali os partidos vão tirando a temperatura de como é que está o humor do eleitor diante de diversos fatos. Só para deixar claro aqui, porque nós falamos em pesquisa e tracking, né?
1: Tá. Essas pesquisas, na verdade, esses trackings, Milton, eles são muito importantes para os partidos para registrar tendências. Eles são, são feitos todos os dias, entrevistas com os eleitores. Então, se apontam tendências para onde caminha o eleitorado, é a forma que os partidos têm de monitorar as mudanças do eleitorado. E não são registradas, por isso, por exemplo, embora esses trackings, eles tenham números ali, Lula com tanto, Flávio com tanto, Caiado com X, elas não podem ser divulgadas, seja por nós, da imprensa, seja em redes sociais, é proibido, são para consumo interno dos partidos.
0: Muito obrigado, Lauro, um bom dia para você.
1: Bom dia para você, Milton, para você também, Cássia, para os ouvintes. E agora a gente se encontra nas eleições ali no domingo.
0: Domingo estaremos juntos aqui nessa cobertura que a CBN vai fazer. Lauro Jardim é um dos nossos convidados. Estará comigo depois das 5 horas da tarde, quando as urnas, os votos começarem a ser apurados. A gente vai estar aqui ao vivo também e o Lauro estará conosco. E, aliás, quero lembrar você que está nos acompanhando aqui no Jornal da CBN, porque hoje, entre 8h30 e 9 da manhã, nós vamos reunir aqui três dos nossos comentaristas para olhar o cenário, como fica depois do que aconteceu ontem à noite, não tendo debate, e estamos a 2 dias da eleição. Bernardo Melo Franco, Bela Megali, Pedro Doria estarão conosco aqui comentando também o momento político, o momento eleitoral. Agora são 8h15.
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4: 8:18.
5: Tá bem puxado o caminho pelo Rodoanel, inclusive na externa sentido Fernão Dias. É reflexo de obras ali no quilômetro 24, com interdição parcial e uma ocorrência mais cedo também. Impacta bastante o caminho no Rodoanel, desde o quilômetro 19 até a altura da Raposo Tavares, no quilômetro 24. Pela interna sentido Perus, tem um trecho de lentidão lá na altura do 17 e é por causa de obras com interdição parcial. Rodoanel na altura da Ianguera melhorou, mas ainda com ponto de parada agora no sentido de Perus, ali na altura do quilômetro 7 e na externa sentido Fernão Dias, o trajeto segue muito bem. Bom, Raposo Tavares está bem complicado sentido interior do Rodoanel a partir ali do quilômetro 20 até o quilômetro 25 e na chegada a São Paulo tem caminho intenso na aproximação do Butantã e desde o quilômetro 17.
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8: Muito bom dia para você, Rafael Prates.
9: Bom dia, Milton. Bom dia, ouvintes da CBN.
8: Que ninguém se perca pelo calendário eleitoral, mas temos um calendário esportivo, sim. Temos um clássico pelo Campeonato Brasileiro, São Paulo e Santos.
9: Hoje, às 20 horas, jogo da 21ª rodada. O jogo foi adiado, né, na 21ª rodada, porque o Santos jogava ali os playoffs da Copa Sul-Americana. Aliás, o Morumbis, Milton, receberá hoje, no Brasileirão Masculino, São Paulo e Santos, às 20 horas. E amanhã, final do Brasileirão Feminino, 4:30, São Paulo e Corinthians, né? Espera-se o Morumbi nesse final de semana, entre hoje e amanhã, né? Recebendo mais de 80 mil pessoas. Hoje, no São Paulo e Santos. No São Paulo, o Calleri suspenso não joga. Deve jogar o Rian Francisco como centroavante. E o Domingos Duarte, zagueiro português, uma lesão no ligamento cruzado, não joga mais no ano. E aí a dúvida do Dorival Júnior. Ou Rafael Tolói ou Newton, como um dos zagueiros do São Paulo, ao lado de Arboleda e Sabino. No Santos, também alterações do técnico Cuca. O Santos vem de uma boa sequência de resultados no retorno, principalmente. Tem 2 pontos a mais que o São Paulo na classificação do Campeonato Brasileiro. O Ilharão volta à defesa. O Lampieri suspenso não joga. joga. Bom Tempo está com a seleção brasileira, também não joga. Volta o Barreal. E a grande novidade do Santos, também no banco de reservas, Felipe Coutinho. Jogou pela última vez em fevereiro, quando jogava pelo Vasco ainda. Saiu do Vasco, há muito tempo não joga, quase não jogou no ano. Coutinho está no banco de reservas do Santos, hoje pode estrear, se o Cuca assim quiser, durante o Clássico às 20 horas no Morumbis. Hoje à noite, Brasileirão, tem São Paulo e Santos, Milton.
8: E amanhã, 4:30 da tarde, como você chamou a atenção, também no Morumbis, o São Paulo enfrenta o Corinthians, final do Campeonato Brasileiro Feminino. Na partida de ida, o Corinthians perdeu para o São Paulo. O São Paulo ganhou do Corinthians lá em Itaquera. E agora o São Paulo enfrenta o Corinthians na segunda partida com esta vantagem no placar final do Campeonato Brasileiro Feminino. Obrigado, até mais.
9: Até mais.
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5: Quem passa pela Jacupêssego no sentido da rodovia Ayrton Senna encontra caminho bem pesado depois da Rageb Schoff adiante até a altura da Jaime Ribeiro Wright, no sentido Mauá, caminho também com pontos de parada ali na altura da Professor João Batista Conte. São 2 quilômetros de lentidão por lá. Aproveito para falar inclusive da Ayrton Senna, porque tem 2 trechos de lentidão na chegada a São Paulo. Na altura ali do quilômetro 19 para acessar Aero Smith, para quem acessa ali o entorno do aeroporto de Guarulhos, e na passagem pelo Parque Ecológico com trechinho de lentidão também. Na chegada a São Paulo, por incrível que pareça, no acesso à marginal do Tietê da Ayrton Senna, o caminho segue bem, porém a marginal sentido Castelo, na aproximação da Ponte da Vila Maria, tem congestionamento pela central por causa de uma ocorrência.
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16: É um fim de semana que tem de tudo. Futebol feminino, decisão importante, é eleição. E hoje, sexta-feira, meu Toninho, é aquele dia especial que os nossos ouvintes participam ainda mais da nossa programação. E como? Mandando os votos para Gongo e personagem da semana. Olha, eu imagino que para Gongo, para pontos baixos da semana, o que não deve faltar é voto aí na sua apuração. Os ouvintes já estão se manifestando?
8: Desde cedo.
16: Muitos votos. E para personagem da semana? Também tem alguns nomes interessantes. Se a gente fosse fazer uma pesquisa, boca de urna, sabe aquela pesquisa que nem se faz mais? Lembra algumas eleições, quando
8: sim,
16: se demorava
8: pesquisa
16: mais?
8: Pesquisa de boca de urna,
16: exato.
8: Exatamente.
16: Quando a apuração ainda demorava para acontecer, a gente tinha aquela pesquisa que era feita quando a pessoa estava chegando para votar.
8: Quando
16: ou às
8: tava
16: vezes
8: saindo.
16: Tava saindo, né?
8: Quando tava saindo, porque daí verdade, você pegava exatamente o voto
16: o
8: que
16: voto
8: a pessoa
16: que
8: deu,
16: a pessoa
8: né?
16: Deu. O que ela, dizia
8: é,
16: que deu.
8: Dizia, deu é.
16: Mas hoje em dia, como a gente tem uma apuração muito mais acelerada, nem se faz mais esse tipo de pesquisa. Mas se a gente fosse fazer pesquisa boca de urna, que será que a gente ia descobrir? O Milton Jung já sabe, porque ele tá com os votos aqui e já tá fazendo a apuração. Se você ainda não registrou o seu voto, como fazer? Mandar a sua mensagem para o nosso WhatsApp, é bem fácil. 999119981 é o nosso WhatsApp. Nesse caso, a gente pede para você mandar a mensagem por escrito. que facilita aqui a nossa apuração. Agora, se você tiver mensagens sobre outros assuntos da cidade, quiser compartilhar uma informação, aí você pode mandar o seu áudio também, pelo mesmo 999-11-9981. Estamos esperando a sua mensagem. Já escolheu os seus pontos altos e baixos da semana? Manda pra cá o seu voto.
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16: Fazer uma informação aqui que também está mobilizando muito os nossos ouvintes. A gente já falou mais cedo, né, da morte do Lito. Trouxemos também o Rossandro Klinger fazendo uma bonita homenagem. Aliás, se você não acompanhou, você ainda consegue fazer isso através do nosso site cbn.com.br. E o funeral do especialista em aviação e influenciador digital Lito Souza vai ser hoje no Museu Aeroespacial Paulista, no Campo de Marte, na Zona Norte de São Paulo. Os fãs e admiradores poderão prestar as últimas homenagens a partir das 9 da manhã até o meio-dia. Aí haverá uma segunda parte da cerimônia reservada a familiares e pessoas mais próximas.
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16: 8:30.
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0: Sexta-feira, 2 de outubro de 2026. A Polícia Federal investiga um empréstimo concedido pelo Banco de Brasília ao candidato do PL à presidência, Flávio Bolsonaro, para a compra de uma mansão de R$6 milhões no Distrito Federal. O financiamento foi fechado em 2021. Na época, Flávio recebeu uma taxa de juros mais de um ponto percentual abaixo da média praticada pelo banco. A PF apura em que circunstâncias o empréstimo foi concedido e se houve mudança de regras para favorecer o senador. Flávio afirmou que tinha renda suficiente para arcar com o financiamento. Apesar do prazo de 30 anos, ele quitou o empréstimo em 3 anos. A medida provisória que determinou o fim das bets no Brasil já recebeu pelo menos 26 emendas no Congresso Nacional. Entre as propostas estão a retirada das apostas esportivas da proibição, a criação de um período de transição para contratos de publicidade e a devolução de parte do valor pago pelas empresas. A MP foi anunciada na semana passada e já está em vigor. Desde a publicação, novos depósitos estão proibidos. Os apostadores podem sacar os saldos até o dia 5 de outubro. No horário de Brasília, 8h32.
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0: estado no sentido do ABC, tem bloqueio total na pista local na altura da rua Doutor Pedro Severiano devido a óleo na pista. Ali na região, o motorista tem como o caminho desviado pela CET, o desvio está sendo feito pela pista elevada. Também dá para utilizar as pistas do bairro para evitar o congestionamento na aproximação com esse trecho bloqueado.
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0: Jornal da CBN convida um dos nossos comentaristas de política para ajudar você, para nos ajudar a entender esse complexo cenário que estamos vivendo da política brasileira, em especial depois de tudo aquilo que aconteceu na noite de ontem. E para conversar conosco, estão todos aqui ao nosso lado, com imagens também para você que pode acompanhar pelo Globoplay ou no YouTube, Bernardo Melo Franco, Bela Megali, Pedro Doria, time completo aqui conosco. Bernardo Melo Franco, bom dia para você, obrigado.
1: Bom dia, Milton. Bom dia, Cássia. Bom dia, ouvintes do Jornal da CBN.
2: Bom dia.
0: Bela, bom ter você conosco também. Bom dia.
3: Bom dia, Milton. Bom dia, Cássia. Bom dia, ouvintes. Bom estar aqui para matar a saudade.
2: Bom dia, Bela.
0: E Pedro Dória, que está sempre às segundas com a gente no, na versão digital, hoje vem na versão política. Bom dia, Pedro.
4: Bom dia, Milton. Bom dia, Cássia. Bom dia, ouvintes. Vamos lá.
2: Vamos lá, Pedro.
0: E ó, deixo vocês à vontade, eu tô olhando para vocês, então alguém quiser falar pode chamar, não tem problema nenhum, todo mundo, quem chamar tem a vez. Eu começo com você, Bernardo, porque eu quero começar com vocês três me explicando o seguinte: a ausência do debate

0: até a noite de ontem que compareceria, chegou na hora, usou como pretexto as decisões da justiça, que de fato interferiram na mecânica do debate, naquilo que estava sendo previamente acordado, para dizer que também não iria. Então ficaria uma rinha de nanicos. Acabou que a TV Globo tomou a decisão de cancelar, afirmando também segurança jurídica diante de tantas decisões de última hora, e o fato concreto é que os dois candidatos principais foram poupados do confronto direto com adversários que, a essa altura, Milton e Cássio, não tem muito a perder. Né? Se a gente olha para as pesquisas, muito claramente é um cenário polarizado, Lula e Flávio lá na frente e os outros laterais comendo poeira. Então, o que que viria desse confronto? O que que o Renan Santos poderia dizer, por exemplo, para o Flávio Bolsonaro? O que que o Augusto Cury ia tirar da cartola? Na dúvida, o Flávio preferiu não ir, Lula já tinha preferido ficar em casa.
1: E aí, Bela, o que que você, eu imagino quanto você teve que apurar de informação desde ontem, em meio a todo aquele cenário, até o cancelamento?
2: De fato, o Flávio Bolsonaro, ele teve 2 dias de treinamento. Eu falei até com o Rogério Marinho, que é um dos principais coordenadores da campanha dele, logo depois do cancelamento do debate, e ele estava assim, possesso, Milton. Existia um clima de muita raiva, muita irritação, inclusive explicitado na live do Flávio Bolsonaro, que ele acabou fazendo 9h30. Não sei quem pôde acompanhar, eu vi um trecho grande da live que mostrou o Flávio aproveitando esse cancelamento do debate que se deu primeiro pela ausência dele, né? Lula já tinha falado que não ia, e de última hora ele faz essa desistência de ir ao debate por causa das decisões do Tribunal Superior Eleitoral e do Supremo Tribunal Federal. Então ele faz uma live com um nível de irritação extremo e reforçando o discurso antissistema, que o eleitor precisa acabar com isso, ataca ali o seu principal adversário junto a Lula, que é o judiciário. Então ele volta à carga e aí ele aproveita para fazer uma campanha para senadores, falando da necessidade de impeachar ministros do Supremo Tribunal Federal e mudar essa dinâmica. Então, ele aproveita essa interferência, que de fato foi uma interferência do judiciário, no formato do debate, e que acabou tendo um reflexo direto, que infelizmente foi o cancelamento do debate. Um debate já estava prejudicado pela ausência do presidente Lula, que é quem está à frente das pesquisas. E o que a gente vê é que o Flávio usou esse discurso para reforçar a sua principal pauta, que é ataque ao judiciário. Infelizmente, dessa vez, a Justiça Eleitoral, que estava ali para ajudar, que tem o papel de trazer mais transparência ao pleito, ajudar todo o sistema, ajudar o eleitor, inclusive teve um papel essencial em 2022 em relação aos fake news e ataque às urnas. Hoje, ontem, melhor dizendo, errou a mão, de fato, e acabou atravessando o samba e indo além do seu papel, na minha avaliação, Milton, Cássia, Pedro, Bernardo e
3: Agora,
2: ouvintes.
3: Pedro, quando a gente pensa em quem estaria interessado em que o debate não ocorresse, a gente tem, claro, aí dois candidatos muito interessados nisso. Agora, quando a gente pensa em quem se prejudicou, a gente lembra de uma figura que parece que está sendo muito esquecida aí pelos candidatos, que é o eleitor, né?
4: É o eleitor, Cássia. Eu queria. É claro que é o eleitor. Essa é uma eleição muito curiosa, porque é uma eleição que está sendo decidida não pelo voto positivo, mas pelo voto negativo, né? No fim das contas, o eleitor está olhando para essas duas figuras, o presidente Lula, o senador Flávio Bolsonaro, e pensando em quem ele não quer que esteja na presidência da República. E é esse o voto, no fim das contas. Tem uma quantidade, na nossa pesquisa Meio Ideia, a gente captou que 36% dos brasileiros não quer nenhum dos dois, o que não quer dizer que não vote em um dos dois. Acaba num dia, no domingo, ou se houver, havendo segundo turno, no segundo turno, fazendo uma escolha, mas não quer. Então, é sob essa pressão que os candidatos estão lutando. Era evidente para todo mundo que Renan Santos, estando no debate, ia partir para o ataque do Flávio. Do ponto de vista estratégico, ele não está nem incorreto, né? O inimigo, o rival no primeiro turno dos candidatos de direita, e são todos candidatos de direita, é Flávio, que é o líder. É ele que tem que ser

0: espancado se você quer ir para o segundo turno. Não que exista mais tempo para mudar esse jogo. O Flávio, no fim das contas, escolheu por causa disso, escolheu não ir por causa disso. É importante a gente frisar, por causa do Renan. Agora, eu acho que a gente precisa ter uma conversa longa sobre o papel da justiça nesse caso. Porque a decisão primeiro do ministro Cássio de permitir que Romeu Zema, fora das regras, sem nenhum tipo de exigência legal, entrasse no debate. Depois a decisão da ministra Estela Aranha, sem nenhuma, de novo, previsão legal, porque o TSE não dá apito a respeito de como que o debate é organizado, como que os jornalistas decidem fazer esse rito democrático que é o debate entre os candidatos, de decidir tirar o púlpito e proibir perguntas para o presidente Lula. E aí, por fim, a do Gilmar Mendes no Supremo Tribunal Federal. Essa decisão de última hora. E veja, tomada há tão pouco tempo antes do debate, que era feito mesmo para evitar algum tipo de artimanha, uma nova decisão monocrática de outro ministro que tirasse o Renan e tudo mais. Quer dizer, é quase como se os ministros estivessem torcendo por um determinado resultado e tentando encaminhar um determinado resultado. A gente vai precisar no Brasil ter uma conversa grande a respeito do papel da justiça nessas eleições, porque nunca aconteceu o que está acontecendo dessa vez.
1: Vamos pegar por aí, Bernardo, olhar para o papel da Justiça, do STF e do próprio Tribunal Superior Eleitoral nesse momento?
2: Milton, de fato é uma eleição que está completamente judicializada. A novidade agora é a judicialização também do debate de televisão entre os principais candidatos. Não chega a ser uma surpresa para quem está acompanhando o que acontece no Brasil em 2026. A gente vê uma série de decisões e também de não decisões do judiciário interferindo no processo eleitoral, a começar pela condução do inquérito do Master. Depois, por aquele julgamento, aquela sessão de xingamentos e troca de acusações entre ministros do Supremo no dia 15, e o distinto público acaba perdendo. O público perde quando não ocorre debate, o público perde quando fica 2 meses sem saber que um dos principais candidatos é investigado sob suspeita de corrupção, o público perde quando vê a imagem da justiça derretendo, né, com transmissão ao vivo na TV. E aquele poder judiciário que deveria mediar as situações de conflito no país, que deveria passar a tranquilidade, acaba sendo consumido ele próprio por uma grande crise. Agora, olhando para frente, Milton e Cássio, acho que a gente tem que lembrar ao ouvinte que faltam apenas 2 dias agora para a eleição. Então, se o debate era potencialmente um lugar, né, um evento que poderia mexer nos ponteiros, o que mais pode influir agora e alterar a decisão do eleitor? Essa talvez seja a grande dúvida nesse momento. E aí acho que tem duas coisas que a gente precisa ficar atento daqui até domingo. Primeira é a mecânica do chamado voto útil, né? Se de fato vai continuar havendo esse fenômeno que já é perceptível nas últimas pesquisas, do derretimento dos candidatos do pelotão ali intermediário, inferior. O Augusto Cury, por exemplo, chegou a aparecer com 10 pontos numa pesquisa Quest, hoje aparece ali na casa dos 4, dos 5, pode ser que desidrate mais até domingo. Mesma coisa Caiado, mesma coisa Renan Santos, o Zema eu nem vou citar porque o Zema está arriscando terminar a campanha com menos de 1% dos votos. E o outro fenômeno que eu acho que a gente vai precisar ficar bastante atento no domingo é o fenômeno da abstenção, né? Os eleitores que não vão sair de casa para exercer o seu direito a voto. E esse aí pode prejudicar o presidente Lula, porque a faixa do eleitorado que historicamente mais se deixa de votar, né, que é o eleitorado de baixa renda, baixa escolaridade e de alta faixa etária, né, lembrando que a partir dos 70 o voto é facultativo, esse eleitorado tende mais a votar no Lula. Então, de um lado, o voto útil pode favorecer o Flávio Bolsonaro, na medida que os outros candidatos também estão no campo da direita, e de outro, o presidente Lula precisa conseguir mobilizar os seus eleitores para irem até a urna no domingo. Talvez sem o debate, sejam só essas duas dinâmicas que tenham mais probabilidade de mexer nos ponteiros até domingo.
3: Quero te ouvir sobre isso, Bela. Nesse cenário, o que pode influenciar mais o eleitor até domingo a votar? E eu te pergunto isso porque a gente tem um dado interessante, por exemplo, na última pesquisa da Datafolha, que 17% dos eleitores ainda podem mudar de voto às vésperas do primeiro turno? O que, que eles podem levar em conta para mudar esse voto, na sua análise?
4: Me chamou a atenção ontem, na participação do Lula no Flow, inclusive o Lula, o Flow teve 1.300.000 pessoas assistindo o presidente Lula, depois de uma hora dele falando. Então, me chamou a atenção, Cássia e Milton, essa permanência dos espectadores vendo o presidente Lula, até porque não havia mais, vamos dizer assim, concorrência, entre aspas, né? O debate foi cancelado, Flávio resolveu fazer uma live de última hora, e a live do Flávio, pelo que eu vi, tinha 60 mil espectadores, mas esse é o número que eu vi no Instagram ao vivo. O fato é que o Lula reforçou muito durante o Flow que o eleitor mais velho, com mais de 70 anos, precisa ir às urnas, não pode ter preguiça, tem que estar bem disposto e ir lá exercer o seu direito ao voto, que ele ainda tem muito tempo pela frente, inclusive começou a listar uma série de políticas para idosos que ele pretende desenvolver num eventual novo mandato, um eventual Lula 4. Então, como o Bernardo falou, essa faixa etária em que o Lula tem uma predominância, tem uma folga, se não me engano é mais de 20%, de acordo com as pesquisas, nesse eleitorado, o Lula focou bastante esse eleitor e o convocou para ir às urnas no domingo, defender o que acredita e tentou atraí-lo com políticas públicas voltadas para esse segmento. E outro segmento que o Lula também fez um apelo são os jovens, que ele tem uma desvantagem considerável em relação a Flávio Bolsonaro. O Lula fez uma espécie de aceno falando que os jovens que não gostam dele, que o criticam, deveriam tentar conhecer um pouco da sua história. Ele, inclusive, faz até uma breve apresentação, fala ali de como começou, da sua atuação, e que o jovem está indignado com... Fez, ele falou da...
1: Eu estou perguntando isso porque, para mim, chama a atenção o Lula ter que, depois de presidente, tantos anos, candidato, tantos anos, dizer para alguém... Conheçam a minha história. O Caiado fazer isso, eu até entendo, que foi a campanha dele o tempo todo, né?
4: Mas para o jovem, ele se dirigiu diretamente para o eleitor jovem, falando que pode ser que você não conheça, né, a minha história. E aí ele fala que ele tem uma trajetória consistente, que o discurso que ele faz hoje era exatamente o discurso que ele fez em 78, quando ele iniciou, e que se o jovem não está satisfeito com a maneira como é que ele conduz a política, que ele entre na política e quem sabe ele possa ter uma trajetória ali de liderança e de atuação política expressiva como o próprio Lula teve. Então, ele focou, Milton, tentou captar o jovem, que, de fato, ele tem muita dificuldade de entrar nesse segmento. Ele tentou captar o jovem com esse discurso, falando ali do início da sua carreira. Ele fala, inclusive, como que foi a atuação dele em outras eleições, né? E foi tentando fazer um pouco fazer essas pinceladas ao longo ali do programa do Flow, que teve mais de 2 horas e foi bastante extenso. Então eu vi o Lula bastante voltado para esses 2 segmentos ontem ao longo da live.
1: E aí eu já passo a bola para você, Pedro Doria, até para você nos ajudar a entender o que serão esses próximos 2 dias, onde cada um dos principais candidatos vão buscar aí os votos que necessito. Só queria acrescentar em relação à live de ontem, de acordo com a informação do Valor Econômico, a live do Flávio Bolsonaro, o pico que ele alcançou foi 945 mil visualizações. E mais cedo a gente já tinha falado também, lá no Flow foi 1 milhão, quase 1.600.000 visualizações. Flávio Bolsonaro e sua equipe tinham uma ideia de chegar, bater a casa de 1 milhão, já que aquela live foi feita ali logo depois do anúncio do cancelamento, não foi tão organizado quanto, por exemplo, o podcast do Flow, que já tem um público próprio, etc. e tal, mas não chegou lá, chegou a 945 mil pessoas, só para acrescentar esses números aqui. Pedro Doria, nos ajuda a olhar, então, o que acontece a partir de agora.
0: Milton, então eu vou começar pelo desenho que o Bernardo fez, que é um desenho muito bom. Desde 2014, o número de pessoas que não aparecem no dia da eleição cresce. E ele tem exatamente esse desenho que o Bernardo estava descrevendo. São as pessoas mais velhas, com mais de 70 anos, são as pessoas com menor escolaridade, com um quarto ano fundamental ou menos, são as pessoas de menor renda, classes D e E, principalmente concentrado na região Nordeste. Alguma coisa no Sudeste também, mas principalmente concentrado na região Nordeste. Mas eu queria chamar a atenção para aqueles 36% de brasileiros que estão profundamente insatisfeitos com as duas escolhas que lhes são apresentadas. Por quê? Porque é um pouco mais de um terço da sociedade. E essas pessoas também se prevê que vão comparecer numa proporção bastante menor do que se espera. E estes brasileiros, eles têm uma característica, eles são mais antipetistas do que antibolsonaristas. Eles quebram na direção de Flávio Bolsonaro numa proporção de 3-1. Então, assim como, essencialmente reiterando o que o Bernardo estava falando, em geral, os ausentes são tipicamente eleitores do presidente Lula. Porém, esses brasileiros que não queriam votar em nenhum dos dois, se forem forçados a votar, tem a votar nessa proporção 3-1, mais para Flávio do que para Lula. Se essa turma olhar para esse negócio, está muito bagunçado, eu já não estava afim mesmo de ir para a urna e não votar, aí prejudica o Flávio. A gente está entrando num segundo turno em que, se a gente tiver muita abstenção e a gente tiver muito voto útil, muito voto migrando para um dos dois líderes, pode acontecer, pela primeira vez desde 1998, o fim dessa eleição no próprio primeiro turno. E não é claro se uma eleição terminando no primeiro turno indica a vitória de Flávio ou de Lula. Ambos podem ganhar no primeiro turno. Assim como, evidentemente, a gente vai ter um segundo turno bastante disputado. Olha, a primeira campanha eleitoral que eu cobri profissionalmente foi justamente a campanha de 1998. E eu tenho memória muito vívida da campanha de 1989, na qual eu, inclusive, militei muito. Eu era um adolescente absolutamente entusiasmado com política. A gente nunca viveu no Brasil uma eleição que chegava assim, desse jeito, nas pesquisas, nas boas pesquisas, ao final do primeiro turno e mirando para o segundo turno num empate. E é exatamente o que está acontecendo. Você pega Quest, pega Nexus, pega Datafolha, pega Meia Ideia, você pega as boas pesquisas, todas elas estão dando dentro da margem de erro um empate no primeiro e no segundo turno. Eleitor, não faça apostas nessa eleição, porque a gente não tem como saber quem é o próximo presidente da República.
3: Bernardo Bella, começando pelo Bernardo, vocês acreditam na possibilidade da gente ter essa questão resolvida ainda no primeiro turno, sem saber para qual dos dois candidatos majoritários?
2: Olha, Cássia, eu prefiro fazer previsões sempre sobre o passado, sobre o futuro é meio arriscado. Mas em relação seguro a esse primeiro turno, as pessoas com quem eu estou conversando nesses últimos dias, gente que trabalha com pesquisa, que trabalha com marketing político, todo mundo está vendo com muito ceticismo essa possibilidade. Com algumas exceções, né, que estão, enfim, às vezes se manifestando, falando na possibilidade aí de termos vários, né, antipetismo de chegada, enfim, tem um monte de características novas surgindo aí na análise política, mas a possibilidade de eleição terminar nesse domingo agora, ela dependeria de um esvaziamento quase completo desses outros candidatos que hoje pontuam nas pesquisas. Se você olhar Quest e Datafolha, no geral, os outros candidatos, aí quando eu falo outros, eu falo Caiado, Romeu Zema, Renan Santos e Augusto Cury, eles juntos estão somando em torno de 12%, caso da Quest. Datafolha ontem, não tenho aqui exatamente a soma, mas é também nessa ordem de grandeza. Então, teria que desidratar pelo menos pela metade de cada um desses candidatos em dois dias, de hoje até domingo. Portanto, é um fenômeno que dependeria de uma dinâmica muito rápida que a gente não sabe se vai ocorrer. Ontem havia, inclusive, a expectativa, Milton e Cássia, de que um dos candidatos presentes pudesse noar no debate, renunciar à candidatura. Havia esse rumor de que o Romeu Zema poderia fazer isso, declarando apoio ao Flávio Bolsonaro no final do debate. A gente não sabe se isso ia ocorrer de fato ou não, porque o debate foi cancelado. Mas o fato é que fica mais provável nesse momento, ao meu ver pelo menos, uma eleição sendo levada para o segundo turno, e aí não tem dúvida nenhuma que os dois concorrentes vão ser Lula e Flávio Bolsonaro.
1: Só fazendo parênteses para acrescentar o dado que o Bernardo estava tentando lembrar agora. No Datafolha de ontem, eu acho que dá 11 no total aqui, porque Augusto Cury 4, Caiado 3, Renan 3, Romeu Zema e Samara tem um cada um. Se colocar a Samara junto com o Romeu Zema aí dá um 12%, se você contar isso. Mas vamos lá, pegando só os candidatos mais à direita, 11% somados no Datafolha.
3: Bela?
4: Fazendo uma previsão arriscada, como o Bernardo já falou, que é mais fácil, de fato, olhar pelo retrovisor, ainda mais uma eleição tão justa, né, como as pesquisas mostram, o cenário está ainda mais acirrado do que em 2022. A gente vê as duas campanhas, tanto de Flávio quanto de Lula, vendendo essa possibilidade de ganhar no primeiro turno, mas eu hoje não acredito que exista essa possibilidade, não acredito que seja uma possibilidade factível. Creio que é improvável que um dos dois consiga ter uma vitória no primeiro turno. A gente vê que ontem, inclusive, falando com as duas campanhas, até vejo a do Lula nos bastidores sendo mais realista, falando, não tem como vencer no primeiro turno, mas a gente tem que fazer esse esforço, falar esse movimento publicamente, mostrar que a campanha está mobilizada, que não tem nenhum sentimento de derrotismo, porque, de fato, esse sentimento de derrotismo começou a contaminar um pouco o ambiente do eleitor petista. Já a campanha do Flávio, até nos bastidores, faz esse discurso que vê a chance de uma virada e que as pesquisas internas estão mostrando um crescimento do Flávio que poderia levá-lo a ter uma vitória no primeiro turno, mas diferentemente dos petistas que chegaram a compartilhar comigo os trackings, a campanha do Flávio falou dos números, mas ninguém me mandou os trackings para eu ver, confirmando que existia de fato essa vantagem que eles estão pregando no gogó, mas não chegaram a mostrar os números internos que comprovassem isso. Então, o que eu creio é que vai ser uma eleição ainda mais acirrada. O presidente Lula está colocando a máquina com toda força, porque, de fato, existe uma leitura de que hoje a máquina pode fazer a diferença numa eleição de voto a voto. E o segundo turno, a gente sabe que é outra eleição, né, Cássia e Milton? A gente, o jogo recomeça, não vamos dizer que ele é zerado, mas, de fato, o que a gente vai ver é uma nova eleição, né, que muita coisa vai mudar. Então, eu acho que a gente tem que preparar para ter mais aí um período dessa disputa. Não creio realmente que vá ter essa mudança para o primeiro turno, que qualquer um dos dois consiga ali ter a vitória e se consolidar já no primeiro turno.
1: Contando com seu poder de síntese, Pedro Doria, uma palavra sua final, resumindo o momento que nós estamos vivendo nas eleições brasileiras, na política brasileira.
0: Eleitor, tenha uma coisa em mente. Essa eleição está apertada. Pensa no seu voto, pensa com carinho, vá à urna, faça uma escolha, qualquer escolha que seja. Não caia na ilusão de achar que o voto em branco, o voto nulo, é um voto que não tem influência nessa eleição, porque nessa eleição, mais do que nunca, um voto nulo, um voto branco é essencialmente um voto no líder.
1: Bernardo Melo Franco, Bela Megali, Pedro Doria, obrigado pela gentileza de vocês terem aceitado participar aqui desta conversa nesse momento aí tão importante, há 2 dias da eleição. Os três conosco aqui estarão conosco também no final de semana, nessa cobertura ampla que a CBN estará fazendo. Até mais para vocês. E eu deixo o convite, então, também aproveitando que nós estamos aqui no embalo das eleições, eu deixo o convite para você nos acompanhar no domingo. Temos programação desde cedo, movimentação dos candidatos, movimentação dos eleitores, como é que está a votação em cada um dos lugares aí pelo Brasil. Depois, 5 horas da tarde, quando as urnas abrem, e aí a gente tem ali a noção do que os votos, como o eleitor estará falando, atualizando todos os resultados, e tudo isso sempre com análise, com reportagem, enfim, para você ficar mais bem informado na programação aqui da CBN. Você estará que horas?
3: Estarei a partir das 6 da manhã ao lado do Frederico Goulart aqui no Jornal da CBN, programação especial, um jornal todo voltado, claro, para as eleições desse primeiro turno, Milton. E você?
1: Eu nessa cobertura, 5 horas da tarde, das 5 da tarde às 8 da noite, estarei com você no domingo também, e aí já com as urnas sendo apuradas. 9 horas agora.
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0: Sexta-feira, 2 de outubro de 2026. Quase 8 em cada 10 brasileiros defendem a proibição das bets e dos cassinos online no país. Segundo pesquisa Datafolha, apenas 18% são contrários e 4% não souberam responder. O apoio à proibição é maior entre as mulheres, com 82% das votantes. Entre os homens, são 74%. Já 85% dos eleitores do presidente Lula do PT defendem a medida. No grupo que apoia o senador Flávio Bolsonaro do PL, o percentual é de 70%. O Datafolha ouviu 2.506 eleitores entre terça e quinta-feira. Margem de erro de 2 pontos percentuais com nível de confiança de 95%. A pesquisa está registrada sob o número BR08039/2026. O influenciador e empresário Lito Souza começa a ser velado na Zona Norte de São Paulo. Lito morreu aos 59 anos, depois de ser diagnosticado com a doença de Creutzfeldt-Jakob. A doença é uma condição neurológica considerada rara e degenerativa. Joselito Geraldo de Souza, dono do canal Aviões e Músicas, com mais de 3 milhões de inscritos, deixa a esposa e o filho de 7 anos. No horário de Brasília, 9:02.
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3: Muito bom dia para você, Paulo Vinícius Coelho.
4: Muito bom dia, Milton Jung. Muito bom dia, Cássia Godoy. Tudo bem?
0: Tudo certo, PVC. Bom dia.
3: E não é que em meio a toda essa confusão de eleição tem brasileirão?
4: Tem brasileirão hoje. Hoje. E sabe que a CBF tomou o cuidado de informar lá atrás, há 2 semanas e meia, quando fez quando agendou esses dois jogos atrasados na 21ª rodada. A CBF teve o cuidado de dizer: olha, muita gente vai reclamar que São Paulo e Santos jogam na sexta-feira à noite, mas é por causa da final do Brasileirão Feminino, que vai ser no Morumbi. Uhum. Então, por causa disso, hoje São Paulo e Santos jogam no Morumbi. Eu vou aprender a falar, bom dia. Às 20h. O Santos tem 4 vitórias seguidas no Campeonato Brasileiro. Desde 2019, o Santos não tinha 4 vitórias consecutivas no Campeonato Brasileiro. Tenta a 5ª vitória, que não consegue desde agosto de 2019, 5 vitórias consecutivas, aquela vez foram 6. E aquela sequência de 7 anos atrás terminou no Morumbi, perdendo para o São Paulo. E o Santos perdeu os últimos 2 jogos para o São Paulo no Morumbi, então ganhou em 2024 1-0 gol de Morelos. Esse é o jogo da noite de sexta-feira. Amanhã, 18h30, tem Atlético e Bragantino, também jogo adiado da 21ª rodada. Vamos terminando com os asteriscos, mas num final de semana que tem 2 outras atrações. 11h, atração. Não, tem um jogo. 11h de sábado tem Índia e Brasil em Calcutá. Por que que o Brasil vai jogar em Calcutá contra a Índia? Porque a Calcutá fica muito perto da fronteira com o Bangladesh. E na Copa do Mundo, aquelas imagens da torcida do Brasil em Bangladesh se espalharam. Tem muita torcida, muita gente que gosta da seleção brasileira em Bangladesh. O Brasil foi jogar lá, pertinho de Bangladesh, contra a seleção da Índia, pela primeira vez na história. A Índia deve jogar de camisa azul, de acordo da faixa de parte central da bandeira da Índia. Mas a grande atração do final de semana, aí atração mesmo, às 16h30, São Paulo e Corinthians, Morumbis, final do Campeonato Brasileiro Feminino. São Paulo tem a defesa menos vazada, Corinthians o melhor ataque. O Corinthians tenta o heptacampeonato consecutivo, mas o São Paulo ganhou em Itaquera, primeira derrota da história do Corinthians em Itaquera. Se o São Paulo empatar o jogo, vai ser campeão brasileiro pela primeira vez.
3: Muito obrigado, PVC, um bom dia.
4: Bom dia, Milton, bom dia, Cássia, até amanhã, bom voto.
0: Bom voto, bom fim de semana, PVC. 9:05.
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6: Falando do trânsito agora, a gente observa o caminho congestionado para quem utiliza a Marginal do Rio Pinheiros, no sentido Zona Sul, ainda com problemas da saída do Cebolão até a ponte Ari Torres. Corredor da Gastão Vidigal, Fonseca Rodrigues e Pedroso de Moraes é a opção entre a Leopoldina e a chegada a Pinheiros.
0: Nove e seis.
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3: Muito bom dia a você que escolheu ficar mais bem informado ouvindo o Jornal da CBN. Na manhã desta sexta-feira, dia 2 de outubro de 2026, vamos atualizar as informações a propósito das investigações em torno daquele caso que aconteceu no voo da Fly Dubai, do copiloto que atacou o piloto. Tentou derrubar o avião, ainda tem muita informação que precisa ser levantada e ser confirmada. Ana Carolina Pelis, que é da Rádio França Internacional, está com a gente e traz essas informações agora. O que é que nós temos até esse momento? Ana Carolina, bom dia.
7: Bom dia para você e para todos os seus ouvintes. O piloto indiano Smith Mashkar, que foi esfaqueado por seu copiloto a bordo de um voo da Fly Dubai entre Dubai e Tel Aviv, afirmou nesta sexta-feira que agiu para proteger os passageiros. Mashkar abriu a porta do cockpit para alertar que estava ferido. Essas declarações foram feitas por telefone ao primeiro-ministro da Índia, Narendra Modi, do hospital onde o piloto está internado. O gabinete do primeiro-ministro divulgou o vídeo da ligação nas redes sociais. Modi elogiou a imensa coragem do piloto, que permitiu salvar centenas de vidas e evitar uma grande tragédia. O copiloto teria atacado Mashkar e desencadeado uma briga para assumir o controle da aeronave. Passageiros intervieram para impedir a queda do Boeing, que acabou realizando um pouso de emergência na Arábia Saudita. O avião tinha 174 pessoas a bordo, incluindo 166 israelenses, segundo a imprensa. A Fly Dubai afirmou que as razões da agressão são desconhecidas e pediu que se evitem especulações prematuras. A companhia suspendeu temporariamente os voos de Dubai para Israel enquanto a investigação prossegue. E a companhia israelense EIAI anunciou na quinta-feira o cancelamento de seus voos saindo de Dubai e que dois voos especiais seriam fretados nessa sexta-feira para trazer israelenses de volta a Israel após a suspensão das operações da Fly Dubai. Já o Ministério dos Transportes de Israel declarou que o país não poderia organizar voos especiais no momento devido à necessidade de concluir os preparativos e coordenar com as autoridades de segurança dos Emirados Árabes Unidos para viabilizar a operação dos voos. Na quinta-feira, o presidente americano Donald Trump ameaçou atacar o Irã com muita força caso o envolvimento de Teerã fosse confirmado. Sem aguardar os resultados das investigações em curso, Israel disse que o episódio era uma tentativa de atentado terrorista jihadista. Eu volto com vocês aí no estúdio.
3: Muito obrigado. Essa foi Ana Carolina Pelis, da Rádio França Internacional.
0: De volta ao Brasil, desde cedo nós estamos falando da situação nos consulados dos Estados Unidos, em cidades brasileiras, também da Embaixada dos Estados Unidos, que não estão funcionando. Sabe aquele atendimento ao público, que inclusive é agendado? Pois é, quem tinha atendimento agendado para hoje não está conseguindo este atendimento. Justificativa? Questão de segurança, segundo os Estados Unidos. Mas sem entrar em detalhes sobre que questão de segurança seria essa. O Lucas Taveira está em São Paulo acompanhando essa situação no consulado desde cedo e tem agora mais informações para a gente. Lucas, a sua informação.
8: Isso, Cássio. A gente tem acompanhado desde cedo, como você disse, e o governo americano ainda não informou quais são essas ameaças que motivaram a suspensão nesta sexta-feira e nem quando os serviços serão retomados. Fato é que os atendimentos estão suspensos, não só aqui em São Paulo, da onde eu falo, na Zona Sul, mas também na Embaixada em Brasília e também nos outros consulados pelo país. A Polícia Militar aqui em São Paulo colocou uma barreira na frente do consulado aqui que fica em Santo Amaro e está orientando as pessoas a não passarem pela calçada em frente ao prédio, justamente por questões de segurança. Os agentes estão entregando ali um comunicado para quem chega ao local com orientações para procurar atendimento por telefone ou e-mail. A decisão, como a gente trouxe aqui, foi anunciada ontem à noite. Algumas pessoas que vieram até aqui na Zona Sul de São Paulo, no consulado, relataram que receberam um e-mail da Embaixada Americana por volta das 10h30 da noite de ontem, mas como essa mensagem chegou tarde, elas não viram o aviso e só descobriram a suspensão quando chegaram ao consulado. É o caso do Diego Melassi, que veio de Suzano, na Grande São Paulo, com os filhos e a babá para tirar o visto americano. Ele chegou ao consulado e precisou voltar para casa sem conseguir o atendimento.
9: Veio para tirar o visto das crianças, eu tenho um casal de gêmeos e a gente veio mais ou menos a uma hora de distância daqui. A hora que chegamos aqui no consulado, o consulado estava fechado, sem nenhuma informação do que estava acontecendo, sem nenhum tipo de detalhes, e com as crianças no carro, com a babá também esperando no carro. E agora vamos ver o que vai acontecer, quais são os próximos passos, são reagendamentos, o que eles vão dar de satisfação para nós, né?
8: Um porta-voz do governo americano afirmou que a segurança e a proteção dos cidadãos dos Estados Unidos são prioridades do governo de Donald Trump. O representante também disse que as embaixadas e os consulados americanos utilizem regularmente um sistema de mensagens para enviar alertas sobre ameaças, eventos e mudanças relevantes no contexto local. Segundo o Departamento de Estado, as autoridades americanas estão trabalhando em estreita cooperação com as autoridades brasileiras para tratar dessa questão de segurança. Para os cidadãos americanos que precisarem de assistência emergencial, a orientação é não comparecer às instalações diplomáticas e entrar em contato com o oficial de plantão responsável pelo atendimento. Cássia?
0: Muito obrigada, Lucas.
3: Aliás, a propósito ainda desse assunto, a gente tem que colocar também nesse contexto informação que foi divulgada na semana passada por congressistas americanos que acusaram o governo de Donald Trump de tentar interferir nas eleições brasileiras, isso através de uma carta que foi enviada ao secretário de Estado dos Estados Unidos, Marco Rubio. Essa semana, os senadores cobraram da gestão Trump também, por meio de uma carta a Rubio, garantias de que Washington aceitará o resultado do pleito aqui no Brasil. Nesse documento, os senadores expressaram preocupação com ações do governo dos Estados Unidos que ameaçam, está escrito lá, aspas, nossa aliança estratégica com o Brasil, e voltar a apontar uma suposta tentativa de interferência por parte de Washington. Ontem, o presidente dos Estados Unidos, Donald Trump, disse que está acompanhando muito de perto, foi a expressão que ele usou, muito de perto, as eleições do Brasil. Disse ainda que a eleição brasileira é muito importante. O Brasil, diz ele, é um país muito importante, é um ótimo país, as pessoas do Brasil são fantásticas, é uma eleição muito importante. É aquela hipérbole natural dele. Mas disse que está acompanhando de muito de perto. Trump não mencionou se está apoiando algum candidato aqui na eleição brasileira. Enfim, agora fica essa dúvida sobre por que essa decisão tomada na sexta-feira, véspera da eleição. O porquê dessa alerta e o que levou a esse alerta. Há um movimento político do governo americano ou há uma questão de segurança mesmo sendo colocada aí em meio a tudo isso? Houve alguma ameaça? Até agora, nenhuma informação mais transparente para que a gente tenha uma ideia mais clara do assunto. 9h15.
0: E já que falamos também de eleições, as campanhas de Lula e Flávio Bolsonaro fizeram investimentos bem diferentes no impulsionamento de conteúdo pago nas redes sociais neste primeiro turno. Lula gastou mais de R$1 milhão nesse tipo de conteúdo, enquanto Flávio Bolsonaro investiu pouco mais de R$60 mil nos últimos 7 dias. Sobre o conteúdo, Lula falou de Nossa Senhora e do fim das Betes. O senador do PL focou em segurança pública, religião e Bolsa Família. As campanhas políticas tiveram até esta quinta-feira para impulsionarem conteúdo pago nas redes sociais no primeiro turno das eleições. A partir de sexta, a publicação de conteúdos impulsionados já configura crime eleitoral. A CBN levantou dados sobre anúncios impulsionados por Lula, do PT, e Flávio Bolsonaro, do PL, nos últimos 7 dias. No Instagram e no Facebook, o petista fez muito mais anúncios, 386 no total, e gastou cerca de R$1.200.000 para promover propaganda paga, comparado com o principal adversário. Flávio Bolsonaro gastou pouco mais de R$60.000 para impulsionar apenas 43 publicações. A cientista política Beatriz Chaves explica, entretanto, que investimento alto nem sempre reflete em retorno.
10: O investimento em impulsionamento pode ampliar a circulação das propostas, mobilizar apoiadores e responder mais rapidamente aos assuntos que ganham repercussão. Mas vale dizer, contudo, que esses números, né, eles falam sobre o investimento que foi feito e não necessariamente sobre o convencimento, né, sobre a conversão desse investimento em voto. A gente tem pesquisas que mostram que, por exemplo, Lula, ele tem um número maior de seguidores, mas o engajamento do Flávio é muito maior nas redes sociais. E a pergunta que fica é como que isso aparece nas urnas, e saberemos isso no domingo.
0: Sobre os conteúdos, Lula investiu em temas como a discussão sobre a padroeira do Brasil, que foi parar até no Supremo. A campanha petista impulsionou um corte de uma entrevista na qual Lula afirma que Nossa Senhora vai continuar com o título e também prega respeito religioso.
11: Esse negócio de mexer com Nossa Senhora Aparecida não é aceitável. Ela vai ser padroeira do Brasil porque o povo brasileiro quer e tem fé. E eu só quero que toda religião respeite as religiões. Eu respeito a religião evangélica, eu quero que ele respeite a religião católica, a católica respeite ele, eu quero que ele respeite a religião de matriz africana.
0: Essa publicação foi impulsionada por R$70.000 e o público atingido foi de homens e mulheres entre 25 a 34 anos. Após a proibição das bets, a campanha do presidente Lula também passou a impulsionar relatos de brasileiros com vícios nas apostas online. Uma das peças publicitárias traz o depoimento emocionado de uma mulher de baixa renda que perdeu a irmã para o vício e deixou a família endividada. Nessa publicação, o público atingido é majoritariamente composto por mulheres. Para essa peça, foram gastos mais de R$100.000. Flávio Bolsonaro apostou em publicações mais regionais. Há muitas peças, por exemplo, com o prefeito de São Paulo, Ricardo Nunes, pedindo votos. Mas a campanha também fez postagens sobre temas nacionais, como segurança pública. Em uma publicação anunciando pena mínima de 8 anos de cadeia para quem rouba celulares, atingiu um público formado, na maioria, por homens. Outra postagem que chama atenção é sobre o Bolsa Família, benefício criado pelo governo Lula, mas que Flávio menciona para garantir que não vai alterar a política social caso vença as eleições.
12: Porque eu sei que você que recebe o Bolsa Família é porque precisa.
13: Com Flávio Bolsonaro, o Bolsa Família vai cair na conta para ir ao mercado e à feira.
12: Isso é cuidar das pessoas. Isso é pegar dinheiro de Brasília e botar direto no bolso do povo.
0: Para essa publicação, o público atingido é de homens e mulheres de 25 a 34 anos. No segundo turno, as publicações impulsionadas voltam a ser liberadas a partir das 5 horas da tarde no dia 5 de outubro. O período vai até o dia 22 de outubro. Com colaboração de Wender Starles, de São Paulo, Karen Lemos.
3: E sem a campanha agora no rádio e na TV, sem a propaganda no rádio e na televisão, vai crescer muito a importância nesses últimos 2 dias dos impactos das mensagens transmitidas por rede social. Não necessariamente propaganda, mas são apoiadores, conversa no WhatsApp, as redes de WhatsApp funcionando, tudo isso vai ter impacto bastante forte, por isso é até interessante entender ali como que essas mensagens ao longo da campanha acabaram impactando as pessoas, diferentes grupos de eleitores. A gente havia falado já também que há um outro aspecto que pode impactar as eleições, que é a questão do próprio tempo, como ficará o clima no domingo nas eleições. Diz a reportagem que está publicada no Portal G1 que no fim de semana do primeiro turno terá chuva forte em várias áreas do país, risco de temporais no centro-sul, ventos intensos no sul e um calor persistente no norte e no nordeste. Portanto, isso é um ponto de atenção também, porque o clima impacta muitas vezes na quantidade de pessoas que vai à urna. Tema, aliás, um dos temas que nós tratamos agora há pouco na conversa com o Bernardo Melo Franco, Bela Megali e o Pedro Doria, que tivemos aqui no Jornal da CBN. Agora são 9:21.
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0: 9:21. Hoje cedinho, o Guilherme Gimenez contou pra gente de uma cratera enorme que se abriu na região ali de Osasco, causando transtornos no caminho para o motorista, para o pedestre. Você tem atualização dessa história, Guilherme Gimenez?
6: Exatamente, Cássia. A gente conseguiu um posicionamento da Sabesp e também da Prefeitura de Osasco. Só reforçando, né? Essa cratera se abriu devido ao rompimento de uma adutora na Avenida Presidente Médici, em Osasco, ali na altura da Rua da Imprensa. Isso no sentido do bairro. Em nota, a Sabesp informou que, assim que identificou a ocorrência, fechou a rede de água e deslocou equipes ao local para executar o reparo da tubulação. Testemunhas da região, inclusive, relataram um grande vazamento de água que começou por volta da meia-noite de hoje. A previsão, segundo a Sabesp, é que o serviço seja concluído até o fim desta sexta, com a normalização do abastecimento ocorrendo de forma gradual ao longo deste sábado, ou seja, problema que deve se estender até amanhã. O buraco causa o bloqueio total da via, ali no sentido do bairro, reforçando, próximo da Rua da Imprensa. A Prefeitura de Osasco disse que equipes da Secretaria de Obras se deslocaram para o local com o objetivo de prestar apoio técnico e operacional às atividades da Sabesp. E que no momento a Defesa Civil Municipal ainda não foi acionada. Cássia.
0: Muito obrigada, Guilherme Gimenez.
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0: Você se lembra daquele imbróglio em relação a obras serem realizadas na zona oeste da capital paulista, naquela região conhecida como Bosque dos Salesianos? Pois é, tem uma novidade em relação a esse assunto e quem conta pra gente é o Guilherme Gimenez. Diga, Guilherme.
6: Vamos lá, Cássia. Nesta quinta-feira, a Justiça de São Paulo negou um recurso do Ministério Público e manteve a autorização para as obras no Bosque dos Salesianos, na zona oeste da capital. A decisão foi tomada por 3-2, derrubando o recurso apresentado pelo MP contra a derrubada de árvores no local. O bosque é considerado patrimônio ambiental por um decreto de 1989, que estabelece proteção às árvores existentes na área. Segundo a decisão, porém, essa proteção não é absoluta e o corte pode ser autorizado desde que haja análise técnica e compensação ambiental. No local, já foram derrubadas aproximadamente 118 árvores. A maioria dos desembargadores considerou que grande parte da vegetação é formada por espécies exóticas com funções principalmente paisagísticas. A disputa judicial se arrasta há meses. O Ministério Público, Cássia, questionou a autorização para o corte, defendeu que o bosque deveria ser preservado. Depois de decisões judiciais sobre a intervenção, a Prefeitura assinou um termo de compromisso ambiental que permitiu a derrubada. A incorporadora Tegra, responsável pelas obras, afirmou que tem todas as autorizações necessárias e que segue critérios técnicos da Secretaria Municipal do Verde e do Meio Ambiente. A empresa diz ainda que 66 árvores nativas serão mantidas, mais de 500 mudas serão plantadas também como compensação e 4 praças da região serão revitalizadas com investimento de mais de R$1 milhão. O Ministério Público ainda pode adotar outras medidas judiciais contra essa decisão. Cássia.
16: Muito obrigada, Guilherme Gimenez.
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16: Nove e vinte e sete.
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3: Bom dia, doutor Luiz Fernando Correia. Bom dia, doutor Luiz Fernando.
21: Bom dia, Milton. Bom dia, Cássia. Bom dia, ouvintes.
16: Bom dia, doutor.
3: Doutor Luiz Fernando, vamos falar Alô? Sobre mamografia. Nós estamos ouvindo. É que está com atraso na fala, mas vamos lá. Você pode falar sobre mamografia, por favor.
21: Pois é, Milton. Foi apresentado no congresso do Movimento Todos Juntos pelo Câncer em São Paulo, acabou ontem esse congresso, o panorama do Atenção ao Câncer de Mama de 2026. É uma parceria do Instituto Natura, Avon e Observatório da Oncologia do próprio TJCC. Então, a notícia não é boa não, viu? Pelo segundo ano seguido, a produção de mamografias de rastreamento no SUS caiu. Uma queda pequena, é verdade, 0,2% em 2024 e mais 1% de queda em 2025. Mas o problema é que já era baixo, né? A cobertura da mamografia das mulheres de 50 a 69 anos pelo SUS fica em 22,1%. Se a gente lembrar que o Sistema Único de Saúde atende 75% da população brasileira, esse número importa e muito, né? É lógico, são só os exames feitos no SUS, mas o que eu estou falando é 3 vezes o outro, vamos dizer assim, se pensar na rede privada, né? Então o rastreamento do SUS alcança 1 em cada 5 mulheres da faixa alvo, que já é a faixa alvo de 50 anos para frente. Nem estou falando das mais novas. E esse é o problema, porque outro recorte da pesquisa mostrou o seguinte: mulheres de 20 a 29 anos, quase 7 em 10 delas, 70%, chegam no diagnóstico em fase avançada. De 30 a 39 anos, são 60% das mulheres em fase avançada. Então, daí a importância do rastreamento, a importância do atendimento dessas mulheres mais jovens, porque o câncer de mama na mulher mais jovem costuma ter tipos biologicamente mais agressivos, que crescem mais rápido. Então, muito importante isso, a mensagem tem que ficar para os nossos ouvintes, para quem está acompanhando, quem tem mulher na família: o nódulo da mama, em qualquer idade, precisa de avaliação médica. Mesmo a mulher jovem não pode esperar e não deve esperar. E tem outra coisa, né? A gente olhou, esse relatório olhou para uma outra questão também. Tem uma lei, a lei brasileira de 2012, garante que o tratamento seja iniciado em 60 dias depois do diagnóstico. A média do SUS entre 2015 e 2025 era de 123 dias, mais do que o dobro. O relatório desse ano traz uma melhora, mesmo assim, uma média de 86 dias para começar o tratamento depois do diagnóstico. Imagina a angústia de uma mulher que faz um diagnóstico de câncer de mama, tem um diagnóstico, e precisa esperar. A gente fala 86 dias, vamos lembrar aí, vamos botar, são quase 3 meses, gente. 3 meses de angústia para pensar como é que vai começar a tratar o problema. Então, cerca de 60% das pacientes no período estudado, né, foi desse ano, 25, para o ano de 2025, esperaram mais do que o tempo da lei. Em Sergipe, a média no ano passado foi de 115 dias. No Rio de Janeiro, 107. Então, quando aparece esse 86 aí, é aquela coisa da média, né? Se tem um lugar melhor, puxa para baixo, né? Mas, e vamos dizer que a consequência, vamos refaltar a consequência disso. 21.668 mortes por câncer de mama em 2025 no Brasil. É o maior número da série histórica. Então, a gente sabe que a população está envelhecendo, casos de câncer vão aparecer, mas é uma doença que tem altas chances, nós estamos falando de 96% de chance de cura se descobrir precocemente. Então, gente, fazer a recomendação, seguir a recomendação do Ministério da Saúde, mulheres de 50 a 74 anos, mamografia a cada 2 anos, de 40 a 49, desde o setembro do ano passado, o exame pode ser feito no SUS, embora já pudesse, legalmente falando, que existe uma lei federal muito mais antiga do que isso, que garantia a mamografia a partir dos 40 anos, apesar da recomendação do SUS. E se o diagnóstico vier, conheça os direitos. 30 dias para os exames que confirmam a doença, ou seja, a partir de uma mamografia positiva, tem que fazer uma biópsia, a lei manda que isso seja feito em 30 dias e 60 dias para começar o tratamento. Então, Milton, a gente tem que passar isso. Informação também faz parte desse tratamento e a gente tem que brigar por isso.
3: Muito obrigado, doutor Luiz Fernando. Bom dia, bom fim de semana.
21: Bom fim de semana para todo mundo e boa eleição no domingo para todos nós.
16: Muito obrigada, doutor. Até mais.
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0: sexta-feira, 2 de outubro de 2026. A indústria brasileira recuou 0,6% em agosto. Segundo o levantamento do IBGE divulgado hoje, o resultado eliminou a alta de 0,1% registrada no mês. Ao todo, 16 setores registraram queda, com destaque aos farmacêuticos e farmacêuticos e também às indústrias extrativas. Já a produção de alimentos avançou 1% e teve a principal contribuição positiva. Na comparação com agosto do ano passado, a produção industrial caiu 1,2%. No acumulado de 2026, porém, ainda registra crescimento de 0,8%. Depois da proibição das bets, a última semana de setembro registrou queda de 3,1% no número de operações via Pix. Segundo o levantamento do Globo, com dados do Banco Central, foram mais de 1,5 bilhão de transferências entre os dias 24 e 30. A retração foi a maior para uma última semana de setembro desde 2022. Ainda assim, os dados não permitem atribuir a queda diretamente à proibição das apostas, uma vez que o volume de Pix também varia conforme salários e consumo. A França manteve cerca de 400 escolas de ensino médio fechadas hoje, em meio a protestos estudantis que já deixaram 65 funcionários da educação feridos. Mais de 100 escolas foram danificadas e quase 2 mil pessoas foram detidas. Os estudantes cobram, entre outros pontos, a contratação de professores substitutos e melhorias na estrutura das salas de aula. O governo francês considera parte das reivindicações legítima, mas condena a violência. No horário de Brasília, 9h35.
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0: Praça da Armênia até a chegada à ligação.
1: 9h36.
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3: Nós temos falado com você desde cedo sobre o alerta que foi emitido pelo governo americano e que fechou a embaixada dos Estados Unidos em Brasília e também os consulados pelo Brasil. O comunicado saiu ontem à noite, pegou todo mundo de surpresa. E agora o João Rosa, que está em Brasília, traz a informação de um outro país que tomou a mesma medida. João Rosa, bom dia.
4: Oi, Milton, bom dia para você, bom dia, Cássia, a todos que estamos acompanhando aqui na CBN. A Embaixada da Austrália também suspendeu as atividades nesta sexta-feira por causa de um alerta de segurança emitido pelos Estados Unidos. O anúncio foi feito nas redes sociais depois dos Estados Unidos comunicarem a suspensão do atendimento presencial na Embaixada e nos consulados americanos no Brasil. A Embaixada da Austrália recomendou que seus cidadãos evitem a Embaixada dos Estados Unidos, os consulados e outras instalações diplomáticas americanas no Brasil, além das áreas próximas a esses locais. Segundo o comunicado, o fechamento da Embaixada da Austrália vale apenas para esta sexta-feira. O texto também recomenda atenção especial em locais públicos, áreas turísticas e locais onde haja concentração de estrangeiros ou grandes multidões. Esse movimento acontece faltando 2 dias para o primeiro turno das eleições aqui no Brasil, que está marcado para domingo. Os Estados Unidos anunciaram ontem a decisão de suspender o atendimento presencial nas embaixadas e consulados do Brasil por questões de segurança. O governo americano não informou quais ameaças motivaram a medida, nem quando os serviços presenciais serão retomados. Em comunicado, um porta-voz afirmou que a segurança dos cidadãos americanos é uma prioridade e que as representações diplomáticas utilizam regularmente sistemas de mensagens para informar sobre ameaças, eventos e mudanças no cenário local. Segundo o Departamento de Estado, as autoridades americanas estão trabalhando em conjunto com autoridades brasileiras para tratar das questões de segurança do país. Milton.
3: Muito obrigado, esse foi o João Rosa. Por enquanto, a gente não tem um posicionamento do governo brasileiro diante dessas medidas. A Secretaria de Relações Exteriores, que poderia tratar desse assunto, o Itamaraty, mas até agora não houve nenhum pronunciamento, até para tornar mais clara essa situação, o porquê desses países estarem adotando esta medida nesse momento. Agora são 9h38.
1: Continuamos na capital federal, agora para falar sobre um outro assunto, uma investigação da Polícia Federal em relação ao senador Flávio Bolsonaro, candidato à presidência da República. Quem conta para a gente que investigação é essa é o Felipe Igreja. Diga, Felipe.
5: Cássia, a Polícia Federal investiga um empréstimo de R$3 milhões concedidos pelo Banco de Brasília ao senador Flávio Bolsonaro em 2021. O empréstimo foi concedido para a compra de uma mansão aqui em Brasília, avaliada em R$6 milhões. A apuração do caso busca agora esclarecer as condições do financiamento, especialmente a taxa de juros de 3,71% ao ano, que é inferior à média praticada pelo banco naquele período, que ficava em torno de 4,85% ao ano. As informações são da colunista do jornal O Globo, Bela Megali. Para investigar esse empréstimo concedido a Flávio Bolsonaro, a PF tem se debruçado sobre dados de uma auditoria independente que foi contratada pelo BRB em meio ainda a esse processo para tentar salvar o banco depois dos negócios com o Banco Master. O foco é apurar em que circunstâncias se deu esse benefício ao senador e se houve mudanças de regras para favorecê-lo com esse empréstimo. Lembrando que, na ocasião, o banco era presidido por Paulo Henrique Costa, que hoje está preso justamente por envolvimento no esquema de fraudes de Daniel Vorcaro. O contrato previa o pagamento da dívida em 30 anos, mas Flávio Bolsonaro quitou o empréstimo em aproximadamente 3 anos. O senador afirmou ter condições financeiras para arcar com essas parcelas. A investigação ainda está em andamento, não há uma conclusão definitiva sobre eventual irregularidade ou responsabilidade criminal do parlamentar. Cássia.
1: Muito obrigada, Felipe Igreja.
3: E agora nós vamos até o Rio de Janeiro, estamos em contato com Gabriel Freitas, que traz dados

0: dados do IBGE, publicados hoje a propósito do desempenho da indústria. Gabriel Freitas, bom dia. Gabriel, vamos começar de novo com as suas informações, vamos lá?
1: Vamos lá, Milton. Bom dia para você e para a Cássia. A produção industrial brasileira voltou a cair em agosto, depois de uma leve alta no mês anterior. Os dados foram divulgados agora há pouco pelo IBGE. A queda foi de 0,6% na comparação com julho, quando o setor tinha avançado apenas 0,1%. Na comparação com agosto do ano passado, a produção ficou em 1,2% menor, né? A perda de ritmo atingiu boa parte da indústria, dos 25 setores pesquisados pelo IBGE, 16 tiveram queda de julho para agosto. O maior recuo foi na produção de fumo, que caiu 23,4%. A indústria farmacêutica teve baixa de 5,5%, enquanto o setor de informática, eletrônicos e produtos óticos recuou 4%. Também produziram menos as indústrias de roupas, com queda de 3,3%, e de produtos de metal, com baixa de 1,6%. Alguns setores avançaram no mês. A produção de alimentos cresceu 1% e foi a que mais ajudou a segurar uma queda maior da indústria brasileira. Também tiveram alta a fabricação de produtos diversos, com avanço de 8,4%, a indústria química com 0,9% e a metalúrgica com 0,8%. Apesar do resultado negativo de agosto, Milton, a produção industrial ainda está acumulando alta de 0,8% nos 8 primeiros meses do ano. Entre os principais avanços nesse período estão as indústrias extrativas, com crescimento de 6,1%, e a produção de veículos, que subiu 5,8%. A fabricação de derivados de petróleo e biocombustíveis acumula alta de 3,1%. Na outra ponta, só para encerrar, o setor de máquinas e equipamentos está registrando queda de 7,8% no ano. Milton.
0: Muito obrigado. A informação foi do Gabriel Freitas, agora que são 9 horas e 43 minutos.
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4: Vamos dar uma olhadinha no tempo aqui em São Paulo. Temperatura hoje não sobe muito não. Máxima de 20 graus, temperatura na casa dos 18 por enquanto. E tem possibilidade de chuva mais tarde.
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6: Falando mais sobre rodovias agora, para quem circula pelas estradas que cortam o estado de São Paulo, nesse momento tem congestionamento pesado pela rodovia Regis Bittencourt, no sentido da capital. O motorista vai encontrando congestionamento desde pelo menos o quilômetro 290 até a chegada ao 282. Depois desse trecho todo ruim, as condições melhoram bastante, e aí entre o Rodoanel e o Largo do Taboão, na chegada ali a Taboão da Serra, aproximação também com a Francisco Morato, caminho bem melhor. No sentido Curitiba, Regis Bittencourt com trânsito livre. Quem segue pela Raposo Tavares, nesse momento, por incrível que pareça, não vai encontrando muitos problemas no sentido São Paulo. Trânsito apenas intenso na chegada ao Butantã e para o interior, lentidão do 20 até o 23, no acesso ali para a Granja Viana.
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2: Bom dia para você, Marcelo Loreseto.
3: Bom dia, Milton, Cássia. Bom dia a todos que nos acompanham.
4: Bom dia, Marcela.
3: Ó, daqui a pouquinho, 10 horas da manhã, tem CBN São Paulo, as principais notícias aqui da cidade. Claro que a gente está de olho nas eleições, tudo que vai acontecer, a movimentação dos candidatos nesses últimos minutos de campanha aqui em São Paulo e também a escolha de São Paulo para o fim da campanha de Lula e Flávio Bolsonaro, os dois.
2: Você falou
3: presidenciáveis.
2: Nos últimos minutos.
3: É.
2: Eu tô pensando, pra mim então vai faltar um mês até a eleição. Quase isso, né?
3: É verdade, tanta coisa que acontece. Tanta coisa acontecendo.
2: E você vai estar aqui domingo pra contar isso também.
3: Estarei,
2: né?
3: Aqui junto com o nosso time, aqui na cobertura especial das eleições no domingo. Guilherme Muniz e eu estaremos juntos a partir das 9:30 da manhã para toda a rede CBN, falando sobre as expectativas para as eleições. Até o meio-dia estaremos por aqui. Lógico que na sequência tem muita gente qualificada, nossa equipe toda acompanhando a apuração e também a movimentação, a votação. Você sabe que domingo vai chover, né, à tarde. Então a recomendação é que todo mundo vá mais cedo para fazer o seu voto, para não deixar para ir mais tarde, ficar com aquela preguiça e deixar de exercer o seu dever de cidadão, né? Então, a gente vai trazer também hoje no CBN São Paulo a previsão do tempo, falar um pouquinho sobre isso, falar sobre um outro assunto que pode sim ter relações com as eleições. Embaixada brasileira dos Estados Unidos aqui em São Paulo, né? O consulado americano em São Paulo e também da Austrália estão fechados, né? Suspenderam os atendimentos presenciais. A gente está apurando e vai falar sobre isso também no CBN São Paulo daqui a pouquinho às 10.
2: Até logo mais.
4: 9:49.
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0: Muito bom dia para você, Dan Stubach.
1: Tudo bem? Acho que tem uma voz aí, ó, entrando.
0: Sou eu ou você? Não, não, não é aqui. Deve ser alguns dos nossos colegas, a gente vai descobrir. Bom dia, Zé Godoy.
2: Oi, meu, bom dia. Sou eu mesmo, tô aqui. Vou dar novas informações já já no quadro.
3: Ah, tá certo. Bom dia.
0: Tá bom, bom dia. Até com Medina.
4: Achei que era o quadro acabando já.
5: Oi, Milton, bom dia, Cássia, bom dia para todos.
3: Bom dia, Té.
0: Tá certo. Vamos abrir a votação de hoje.
6: O gongo da semana.
0: A gente ficou curioso aqui, Zé Godoy.
7: Estamos aqui, né, Milton? Eu vou explicar mais no personagem, mas estamos aqui com o pessoal votando desde cedo, Armando, Ofélia, Paula, Cristina, Serginho sempre com a gente. Ó, tem bastante gongo essa semana. É, tem a história do Jorge Jesus, né, o técnico português, ela colocou o Cristiano para aquecer 30 minutos, assim, deu no que deu, né? É, a história do debate cancelado ontem, a história da guerra contra a Santa ali, a Nossa Senhora Aparecida, né? É todo o entorno em relação a essa história. Mas eu voto com muitos ouvintes aqui com a história do TSE, do debate cancelado ontem e da interferência desse tribunal, como ele está gerenciando mal todos esses eventos relacionados à eleição esse ano. Está um caos a justiça eleitoral, está um caos somado ao caos do STF, é um caos geral na justiça brasileira. Né?
0: E que foi o que apareceu em maior destaque aqui naqueles ouvintes que estiveram conosco pelo WhatsApp, votando por lá. Porque se você juntar aqui judiciário, cancelamento dos debates, é a maior parte dos votos. Aí aparece também, em terceiro lugar, política ou campanha eleitoral brasileira. Então, assim, é o destaque exatamente nessa linha como gongo da semana para quem vota no WhatsApp. Seu voto, Teco Medina?
5: Não, sem dúvida nenhuma para o TSE. Uma grande menção só, Milton, para a CBF que fica marcando jogo na data FIFA. A gente quer data FIFA, mas não quer jogo do Brasil. A gente quer paz.
0: Eu sei o que você está dizendo, só que você não vai ter, né? Porque tem jogo hoje.
5: É.
0: E clássico. Hoje e amanhã, né? Porque amanhã tem final do Brasileiro Feminino também.
5: Exato.
0: Dois, né? Tudo São Paulo envolvido. E o seu voto?
5: Pro TSE.
0: Ah, pro TSE. Tá. Seu voto tá fechado pro TSE. Tá bom. Dan Stubach, seu voto para gongo da semana.
4: Acho que também teve o caso do avião, né? Lá de Dubai para Israel, né? Um piloto tentando matar o outro. A tripulação salvando o voo. Meu voo vai para o cancelamento do debate também.
0: Cancelamento do debate. Vamos a seu voto, Cássia Godoy.
3: Ah, também vou votar na interferência da justiça nas eleições deste ano.
0: Vamos para o próximo voto?
6: O personagem da semana.
0: Agora você vai contar, né, Zé?
7: Pois é, Milton, eu sou obrigado a votar em mim mesmo no personagem. Eu acabo de bater algo semelhante a um recorde olímpico. Eu desembarquei e embarquei no intervalo de 40 minutos pelo Finger em Congonhas.
3: Pelo Finger, realmente. Vale pelo o alto personagem.
7: Desembarquei, embarquei em 40 minutos, saí de um avião, entrei em outro, todos pelo Finger.
3: Não
7: é um
3: mudou,
7: fenômeno.
3: Bom, pra ter sido tão rápido, não mudou o número do portão, que também é super frequente, nada disso.
7: Não mudou, eu fiz tudo no piso superior, não tive que descer a escadinha.
0: Caramba, parabéns. Você é um privilegiado nesse voto.
7: Obrigado. Agora, voltando no mundo lá fora, tem boas histórias, né? Tem a história do bebê lá, fugitivo, que foi recuperado, que saiu da creche. Bastante gente votando aqui no Lito Souza, né? O influenciador que morreu ontem. Muita gente falando dos passageiros, né? Desse voo que o Dan falou, né? Que conseguiram resolver a situação lá do sequestro, do que sei lá, deveria ser um sequestro, uma ação terrorista. CBN também votada bastante aqui. Eu vou votar, Milton, no Gustavo Scarpa, que é realmente o grande fenômeno do esporte no mundo dos livros, com essa coisa dele falar sobre livros no YouTube. Ele fez o Tolstói chegar ao primeiro lugar na Amazon, nas vendas da Amazon de livros, assim. Realmente é um fenômeno. É
0: incrível. No top 3 aqui do WhatsApp, queridos ouvintes, lembrando dos 35 anos, mas em segundo lugar ficou a questão do avião Dubai. Né, e todos os personagens envolvidos ali conseguiram salvar o que seria uma tragédia aérea. E o Lito Souza apareceu um grande destaque aqui, pela história dele, como tudo foi acompanhado aí, passo a passo, e pela própria dignidade dele, assim, num momento tão triste, tão difícil que ele enfrentou, a família vai enfrentar a partir de agora, evidentemente, mais fortemente ainda. Mas, enfim, o Lito Souza aparece como grande personagem aqui para todos nós. Teco Medina.
5: Ó, vou dar o personagem da semana, vindo do futuro para as meninas do São Paulo, que foram campeãs brasileiras e acabaram com a maior dinastia do esporte mundial, que é o futebol feminino do Corinthians. Parabéns para as meninas do São Paulo, foi lindo.
3: Olha, a voto arriscado, hein? Corajoso, vamos ver.
0: O seu voto, Dani Stuba.
1: Pô, tá identificada a passagem do comissário aí?
3: É. O Zé Godói já
8: você
3: vai
8: tá
3: se identificar
8: mais preocupado,
3: ali.
8: Tá mais preocupado com o meu voto do que com o voto?
1: Não, é que o voz tá entrando. Eu vou ficar com os passageiros do avião.
0: Com os passageiros do avião. E você, Cássia Godói?
3: Lito Souza, meu Lito voto Souza. Da semana.
0: Boa lembrança. Tá bom. Obrigado, meninos. Agradeço aí pra vocês.
1: Peraí.
0: Boa viagem.
1: Só avisar que hoje a gente não tem. Hoje a gente não tem fim de expediente, né?
0: Não, hoje vai ter um programa especial sobre as eleições 2026, sob o comando da Vera Magalhães.
1: Isso, nosso programa foi cancelado também. Então é isso aí.
0: Bom voo, boa viagem pra você, Zé Godói. Aproveite.
9: Um abraço.
3: Até mais.
0: Vamos pra Rádio Sucupira?
10: Desaforo, pode tirar o cavalinho da chuva, desaforismo.
11: Você não vai?
10: É óbvio que não, óbvio.
11: Mas se você não for, eles vão ficar pensando que você tá com medo de enfrentar com...
10: Não, não vai pensar isso não, todo mundo sabe que eu não tenho medo de nada.
11: É, mas é o que eles vão pensar.
12: Então, eu, sinceramente, acho que esse debate tão infrutífero, não produzem nada, não dá sequência. E aí o pessoal começa a se fazer gracinha.

0: Está começando, tem 1%.
1: Eu acho que na atual conjuntura é melhor usar as armas da justiça e do direito.
2: Mas como?
1: Vamos chamar o juiz, me dá meu chapéu. Aliás, é melhor chamar o juiz aqui.
3: O candidato do PL, Flávio Bolsonaro, desistiu de participar do último debate de TV antes do primeiro turno.
4: Eu não vou compactuar com censura e interferência do judiciário nas eleições.
5: Eu sempre disse que Sucupira precisava de um juiz assim. Um juiz apetrechado de virtudes morais e cívicas que se exige no magistrado. Porque ele é um homem às direitas, não é um homem às esquerdas.
2: O coronel da oposição estão caindo de pau em cima do juiz.
6: Isto é inaceitável. Comprometeram o resultado do processo eleitoral, impedindo que nós tivéssemos um debate com a importância como esse, sendo que todos os partidos assinaram as regras.
5: Regulamentos, regimentos, protocolistas, burocratas. É por isso que esse país não vai para frente.
7: Os debates representam o oxigênio da democracia. Sem os debates, você não conhece as ideias. Sem as ideias, você fica no obscurantismo.
5: Sucupira.
8: Qual é a graça que o senhor me pediu aí?
5: Não me pedi graça nenhuma. Pedi pelo povo sucupirano.
8: Não será que o senhor veio pedir um milagre para ser eleito, não, hein?
5: Não misturo política com religião.
0: Esse negócio de mexer com Nossa Senhora Aparecida não é aceitável. Não é aceitável. Não dá. Já teve gente da religião evangélica que um dia chutou Nossa Senhora Aparecida.
2: Mas foi uma fake news, né, presidente?
0: Eu não sei se foi fake news. O dado concreto é que isso está na rede social. Muito forte. Ela vai ser padrinha do Brasil porque o povo brasileiro quer e tem fé.
9: Eu vou cumprir o contrato que eu fiz com o senhor de Bonfim de lavar e enxaguar a sua igreja por dentro e por fora, custe o que custar. Eu tenho a minha palavra empenhada com o santo. E palavra de Odorico Paraguaçu é palavra de ouro.
10: A maior fake news da campanha foi essa sobre Nossa Senhora Aparecida, algo que nunca não existia esse movimento para tirar ela de ser padroeira do Brasil, jamais existia, não tem projeto, não tem nada. E o que aconteceu ali foi quase que automaticamente uma disseminação dessa fake news.
11: Uma ação tão despudorenta só pode ter sido para cadáver indivíduos desapetrechados de moral cristã, ateístas vermelhoides e esquerdofrênicos. Somente menos.
12: Porque quando eu for presidente, um dos meus primeiros atos será decretar que o Brasil é do Senhor Jesus Cristo.
13: Resolvemos fazer uma pesquisa para saber se o povo de Sucupira sabe votar. O senhor, por favor, que é voto vinculado, o senhor sabe?
14: Oxe, quem é que não sabe? Voto vinculado é aquele que a gente pega e faz um vinco num dos lados. Por isso é que se chama voto vinculado. Tem vinculado da esquerda, vinculado da direita, conforme o lado.
11: Porque o povo de Sucupira é o povo mais politizado do mundo, como tal, realmente o mais inteligente. Ele joga na lota, ele joga na loteca, ele joga no bicho, que é muito mais difícil. Como é que ele vai se atrapalhar nesses vinculacionismos casuísticos?
15: E é assim, a Rádio Difusora de Sucupira, aqui no Erra na Mira, volta aos seus estúdios. Alô, alô, estúdios.
16: É daqui dos estúdios da CBN que nós voltamos a falar. Lembrando que essas falas aí do Bem Amado foram cedidas pelo acervo da TV Globo, o texto é do Dias Gomes e a interpretação do Paulo Gracindo, a edição é do Edmilson Fernandes e do Cláudio Antônio. A Cássia Godoy volta hoje ao meio-dia, claro, ao lado do Carlos Alberto Sedenberg, mas reforço o convite aqui para estar conosco no domingo também nessa programação especial que teremos de cobertura da eleição, Cássia.
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16: Das 5 da tarde às 8 da noite, eu estarei aqui ao lado da Nadédia Calado, também com os nossos comentaristas, e aí já olhando para os números que estão saindo das urnas, porque a eleição termina às 5 horas da tarde, hora de Brasília. Então, no Brasil inteiro, 5 horas da tarde, fechou, e o TSE imediatamente começa a liberar os primeiros números, e nós vamos atualizando esses dados para você, comentando, mostrando qual é o cenário, de onde deve estar chegando os votos, já as vitórias em primeiro turno, especialmente ali em alguns estados brasileiros, já que temos eleição também para governo do estado, senado, deputado federal, deputado estadual, enfim, tudo isso contando sempre com a sua participação e a sua audiência aqui na CBN. Participaram hoje do Jornal da CBN, além da Cássia Godoy, que está do meu lado, Pascoal Júnior, Débora Gonçalves, Carlos Greco e o Luiz Del Boni. E agora, se você está mais bem informado, aproveite a sua sexta-feira, que já começou.

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0: sexta-feira, 2 de outubro de 2026. Os Estados Unidos suspenderam atendimento presencial na embaixada e nos consulados americanos no Brasil por questões de segurança. O governo de Donald Trump não informou quais ameaças teriam motivado a decisão, nem quando os serviços serão retomados. Departamento de Estado informou que trabalha em cooperação com as autoridades brasileiras para tratar do assunto. Cidadãos americanos que precisarem de assistência emergencial devem procurar o oficial de plantão e não comparecer às instalações diplomáticas. O Amazonas registrou queda de 27% no desmatamento entre janeiro e agosto deste ano. Segundo o Instituto Imazon, foram 394 quilômetros quadrados de floresta derrubados contra 538 no mesmo período de 2025. Mesmo com a redução, o estado continua entre os que mais desmatam na Amazônia Legal, atrás apenas de Pará e Mato Grosso. Os três concentram 83% de toda a área desmatada na região. O presidente americano Donald Trump afirmou que os Estados Unidos vão atacar o Irã caso fique comprovada a participação do país no incidente ocorrido durante um voo da Fly Dubai a Tel Aviv. Trump disse considerar provável o envolvimento de Teerã, mas afirmou que o caso ainda é investigado. Os Emirados Árabes Unidos apuram a relação do episódio com terrorismo. Durante o voo, o copiloto, que é de Omã, esfaqueou o comandante da aeronave antes de ser imobilizado pelos passageiros. Outros pilotos da companhia aérea assumiram o controle e fizeram um pouso de emergência na Arábia Saudita. Ninguém mais se feriu. No horário de Brasília, 10:05.
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1: São 10 horas 7 minutos. Bom dia, seja muito bem-vinda, seja muito bem-vindo ao CBN São Paulo desta sexta-feira, dia 2 de outubro de 2026. Bom dia, Guilherme Muniz, sextou.
2: Muito bom dia, Marcela Lorenzetto, bom dia aos nossos ouvintes. Sextou.
1: É, sextou em clima de festa da democracia, né?
2: Uma festa louca da democracia.
1: Essa festa tá virando enterro.
2: Meu
1: cara.
2: Deus do céu, mas é a festa da democracia, isso aí.
1: Isso, festa da democracia. Eleições no domingo, já tá preparado? Já fez a sua cola? Não esquece que não pode entrar na cabine de votação com o celular. A colinha tem que ser no papel, tem que lembrar lá, pegar a caneta, escrever bonitinho os seus números para os cargos que estão em disputa. Lembrando, começa com deputado federal, 4 números. Depois, na sequência, deputado estadual, 5 números. Depois, senador, 3 números. São 2 senadores. Não pode votar no mesmo senador 2 vezes, hein? Tem que ser 2 pessoas diferentes. Depois, governador, 2 números. Presidente da República, 2 números. Aperta o verde e confirma. É isso.
2: Deixa eu dar uma dica. Você perguntou esses dias se eu já tinha feito a minha cola eleitoral. Ainda não fiz, mas trago uma boa nova. Eu já imprimi a minha cola. E eu fiquei satisfeito em descobrir que eu achei fácil uma cola eleitoral, a do TSE.
1: É a minha.
2: Então, quem quiser e ainda não tiver feito isso, vai lá no Google, no buscador, digita assim, cola eleitoral TSE. Logo, a primeira resposta que vai aparecer é cola eleitoral já do site do TSE.
1: Em PDF, bonitinho, sem imprimir.
2: Quando você clica, vai abrir um PDF, que é uma página inteira, sulfite, com 4 colas. E aí já tem até o espaço para você cortar. Você imprime, corta, distribui na sua casa, todo mundo vai ter a cola prontinha. Tem um espaço para cada um dos candidatos, tudo bonitinho para você imprimir e levar no dia da votação. Mais fácil impossível, Marcela Lorenzetto.
1: É
2: então,
1: isso.
2: Hoje à tarde, vou preencher a minha.
1: Agora são 10 horas 9 minutos. Lucas Taveira está com a gente para falar a respeito da suspensão do atendimento presencial na embaixada e nos consulados dos Estados Unidos aqui no Brasil. O que está acontecendo, Lucas Taveira? De onde você fala neste momento? Bom dia.
3: Ótimo dia para você, Marcela, para o Muniz, todo mundo ligado aqui na CBN. Eu falo direto do consulado dos Estados Unidos em São Paulo, em Santo Amaro, aqui na Zona Sul de São Paulo. Como você disse, Estados Unidos acabou anunciando, né, que as instalações diplomáticas aqui no Brasil nesta sexta-feira ficarão fechadas por causa justamente de preocupações com a segurança. O governo americano não informou quais ameaças que motivaram a suspensão dos serviços e nem quando os atendimentos serão retomados. Também anunciou uma medida agora há pouco a Austrália, que também decidiu que a embaixada da Austrália também vai ficar fechada hoje aqui no Brasil. Então, Estados Unidos primeiro e agora a Austrália. Como eu disse, estou aqui desde cedo no consulado em São Paulo. A polícia militar chegou a colocar uma barreira em frente à calçada do consulado e está orientando as pessoas a não passarem pelo local justamente por causa de questões de segurança. Os policiais também estão entregando um comunicado para quem chega próximo com informações para procurar atendimento por telefone ou e-mail. A suspensão dos serviços americanos pegou muita gente de surpresa porque justamente alguns relatam que até chegaram a receber um e-mail da embaixada americana por volta das 10h30 da noite de ontem, mas por causa do horário não viram a mensagem e só descobriram que não seriam atendidas quando chegaram aqui ao consulado. É o caso da Mariana Costa, professora de história que veio de São José do Rio Preto de ônibus e ela tem agora uma viagem marcada para novembro e veio até São Paulo para conseguir esse visto, Marcela.
4: Eu tô vindo do interior de São Paulo, São José do Rio Preto. São 6-8 horas de viagem. Vim exclusivamente para atendimento de visto. E chegando aqui agora, 6:30 da manhã, me deparo com a embaixada fechada, sem atendimento, sem notícia prévia, sem qualquer informação do que de fato está acontecendo. Então me sinto até sem entender também o que de fato se passou e sem qualquer informação se há uma outra data, se vai abrir numa próxima semana.
3: Justamente, além da Mariana, também veio aqui o Diego Melassi, que ele é de Suzano, na Grande São Paulo. Ele chegou ao consulado com os filhos e a babá para tirar o visto americano e precisou voltar também porque não conseguiu o atendimento.
5: A gente veio para tirar o visto das crianças, eu tenho um casal de gêmeos e a gente veio mais ou menos a 1 hora de distância daqui. A hora que chegamos aqui no consulado estava fechado, sem nenhuma informação do que estava acontecendo, sem nenhum tipo de detalhes, e com as crianças no carro, com a babá também esperando no carro. E agora vamos ver o que vai acontecer, quais são os próximos passos, são reagendamentos, o que eles vão dar de satisfação para nós, né?
3: No comunicado, o Departamento de Estado americano afirmou que a segurança e a proteção dos cidadãos dos Estados Unidos são prioridades da administração de Donald Trump. O órgão também informou que as embaixadas e os consulados americanos utilizam regularmente um sistema de mensagens para enviar alertas sobre ameaças, eventos e mudanças relevantes no Brasil. O governo acrescentou que para os cidadãos americanos que precisarem de assistência emergencial, a orientação é não comparecer às instalações diplomáticas e entrar em contato com o oficial de plantão responsável pelo atendimento. Já no caso da Austrália, a embaixadora australiana no Brasil, Sophie Davis, orientou os cidadãos australianos a evitarem também as embaixadas, consulados e instalações diplomáticas dos Estados Unidos no Brasil, além de áreas próximas a esses locais. Até o momento, como eu disse, Marcela, não foi informado publicamente se essa decisão dos dois países está relacionada a alguma ameaça específica. Marcela?
1: Obrigada, viu, Taveira, pelas informações, né? A única coisa que a gente sabe até o momento, né, com relação a, pelo menos, a embaixada da Austrália, é que a embaixadora publicou uma nota nas redes sociais falando a respeito do assunto, né? Disse que vai estar fechada, a embaixada estará fechada em 2 de outubro devido a preocupações com a segurança. Apenas essa informação. E a gente está até na tela, inclusive, quem nos acompanha no YouTube, Globoplay, pode ver essa mensagem que foi publicada nas redes sociais, no perfil da embaixadora da Austrália do Brasil, Sophie Davis. Ainda complementando essa mensagem, ela escreve o seguinte: em 2 de outubro, os Estados Unidos emitiram um alerta de segurança para evitar instalações diplomáticas dos Estados Unidos devido a preocupações com a segurança. Também recomendamos evitar a embaixada dos Estados Unidos, os consulados e outras instalações diplomáticas dos Estados Unidos no Brasil e nas áreas adjacentes. A gente está apurando, tentando entender o porquê dessa recomendação. Lucas Taveira continua por lá, novidades, ele volta com a gente aqui ao longo da programação. 10:14.
2: Bom, os eleitores vão às urnas nesse domingo sem ter acompanhado um embate direto entre os dois principais candidatos à presidência da República. Flávio Bolsonaro, do PL, e Luiz Inácio Lula da Silva não aproveitaram oportunidades para debater propostas e explicar eventuais críticas ou dúvidas sobre a conduta deles nos últimos anos. O debate da Globo, que aconteceria na noite de ontem, acabou não podendo acontecer por decisões judiciais ali que causaram um embaraço tremendo a esse evento tão importante aí para o eleitor, principalmente para o indeciso, formar o voto dele. Vamos até o Rio de Janeiro. Diogo Bugalho tem mais informações sobre isso. Bom dia, Diogo.
6: Bom dia, Guilherme. Bom dia a todos. As entidades que representam emissoras de rádio, televisão, jornais e revistas se solidarizaram com a TV Globo em razão do cancelamento do debate presidencial da emissora e classificaram como uma agressão à liberdade de imprensa a interferência judicial nas regras do encontro. Em nota conjunta, a Associação Brasileira de Emissoras de Rádio e Televisão, a ABERT, a Associação Nacional de Editores de Revistas, ANER, e a Associação Nacional de jornais, a ANJ, manifestaram profunda indignação com as decisões judiciais tomadas há poucos minutos do debate. Para as associações, houve desrespeito às regras que haviam sido definidas meses antes entre a Globo e os partidos, o que afetou a realização do debate. A TV Globo decidiu cancelar um encontro que seria realizado na noite de ontem, depois de receber duas notificações judiciais que alteraram as regras previamente estabelecidas. Em comunicado, a emissora afirmou que as sucessivas determinações judiciais a poucos momentos do programa geraram profunda insegurança jurídica e que configuram uma interferência indevida na liberdade de imprensa. A primeira dessas decisões veio do TSE. A ministra Estela Aranha atendeu a um pedido da coligação do candidato Lula, do PT, e proibiu a colocação de um púlpito vazio com o nome do candidato, caso ele não comparecesse ao debate. Lula já havia afirmado que não iria participar. Também foram vetados questionamentos dos demais ao candidato ausente. Já a segunda intimação veio do STF. O ministro Gilmar Mendes atendeu a um recurso do partido Solidariedade e determinou a inclusão no debate do candidato Renan Santos, do Missão, partido que tem apenas um parlamentar no Congresso e que, por isso, não havia sido convidado. Pelas regras eleitorais, a participação era obrigatória para candidatos de partidos que tenham pelo menos 5 parlamentares. Com esse critério, haviam sido convidados Augusto Cury, do Avante, Flávio Bolsonaro, do PL, Ronaldo Caiado, do PSD e Lula. Na terça-feira, o presidente do TSE, Cássio Nunes Marques, já havia determinado também a inclusão do candidato Romeu Zema, do Novo. Após o cancelamento, os candidatos que já estavam na emissora para participar do debate também criticaram as decisões judiciais. Ronaldo Caiado, do PSD, classificou as decisões como um atentado à democracia. Romeu Zema, do Novo, afirmou que as regras que estavam acordadas ali entre os partidos e a emissora deveriam ser mantidas. Já Augusto Cury criticou o que chamou de exposição excessiva do Supremo no processo eleitoral. Guilherme e Marcela.
2: Muito obrigado, Diogo Bugalho, pelas suas informações. Decisões aí bem questionáveis, né, Marcela?
1: Poxa vida.
2: Existe uma lei eleitoral já há muito tempo estabelecida no Brasil que tem os partidos têm que ter um mínimo de representatividade no Congresso para serem obrigados a serem para as emissoras serem obrigadas a convidá-los. E aí o ministro Gilmar Mendes virou isso de cabeça para baixo, porque determinou a inclusão de um candidato cujo partido tem apenas um representante. Portanto, ele eliminou essa regra do mínimo, né? É. O partido tem apenas um e ainda assim é obrigado a participar, então não tem mais aquela necessidade de ter um mínimo de representatividade. E mais uma vez os ministros se prestando a essa discussão. É legítimo que o advogado tente encontrar o melhor caminho para pleitear o que o seu cliente defende, mas os próprios ministros deveriam entender que estão sendo usados quando um advogado escolhe uma forma esdrúxula, um processo que não tem nada a ver com aquele caso, para conseguir uma decisão favorável a ele e simplesmente não aceitar esse pedido ou fazer o encaminhamento correto e não simplesmente abraçar o pedido e fazer uma decisão que eles sabem que iriam interferir nas eleições. Isso aí principalmente no caso da decisão do ministro Gilmar Mendes, que recebeu um pedido de um partido que nada tem a ver com a coligação do Renan, num caso que nada tem a ver com o dele e ainda assim interferiu no debate eleitoral.
1: Concordo 100% com você, Muniz, e acrescento que a decisão ter saído há poucas horas antes do início, quer dizer, toda uma organização, uma estrutura, independentemente de ser o debate da TV Globo, que eu reforço, é um dos mais importantes para o eleitor, por ser o último antes do pleito, sendo qualquer outro debate de qualquer outro veículo, essa decisão ser tomada horas antes. Tem toda uma organização, uma estrutura que é montada, equipes de segurança, tudo isso tem que ser levado em consideração. E chegar lá na hora, ter que fazer tudo isso.
2: E isso gera uma insegurança, inclusive, para os próximos debates. Como é que
1: Exatamente.
2: O primeiro debate da Band do segundo turno vai ser realizado? É com base em que regras? Hoje não tem como saber.
1: Exatamente.
2: Então isso traz uma insegurança jurídica não só para o debate que não aconteceu ontem, mas inclusive para os próximos que vão acontecer.
1: E uma revolta, claro, para o eleitor, que é quem sai perdendo numa situação como essa, né? Valeu, Diogo Bugalho falando com a gente diretamente do Rio de Janeiro, de volta a São Paulo. Pedro Fagundes está com a gente para falar a respeito de um ato de campanha do presidente Lula, que está marcado para amanhã na Avenida Paulista. Tem manifestação a respeito desse assunto por parte do prefeito Ricardo Nunes, que é quem orienta, né? A gestão municipal é quem determina e faz as orientações para a realização de atos aqui na cidade de São Paulo. Pedro Fagundes, explica para a gente o que mudou, o que a gente tem de informação a respeito desse assunto. Vai ter ato?
7: Vai ter ato, Marcela. O prefeito de São Paulo, Ricardo Nunes, do MDB, disse que não há nenhuma proibição por parte da gestão municipal ao último ato de campanha do presidente Lula, candidato à reeleição do PT. Bem, a campanha petista quer fazer uma caminhada com a presença de Lula da Avenida Paulista até a Praça Roosevelt, isso neste sábado, véspera do primeiro turno das eleições. Para a CBN, Nunes disse que a prefeitura não impôs restrições ao evento, mas que enviou ao PT um ofício alertando sobre as recomendações do Tribunal Regional Eleitoral de São Paulo para não obstruir o trânsito na Paulista no sábado e também no domingo. O TRE pede acesso livre das vias para que servidores circulem pela região com equipamentos que serão usados no dia da votação. Pela programação, a caminhada começa na Paulista, na esquina com a Avenida Ministro Rocha de Azevedo, às 10 horas da manhã, isto no sábado. O ato ele planeja descer a Rua Augusta para chegar, enfim, até a Praça Roosevelt. Além de recomendar que o evento não seja realizado na Paulista, a prefeitura também pede que se evite a Rua Augusta por ser uma via de alto fluxo de veículos. O ofício deixa a sugestão de que o ato seja realizado, portanto, somente na Praça Roosevelt, que, de acordo com o documento, terá o entorno livre para plena utilização do evento político, do ato de campanha. Em conversa com a CBN, Ricardo Nunes também pediu bom senso à campanha de Lula para não obstruir a avenida e reiterou justamente essa disponibilidade da praça. Nas redes sociais, a gestão municipal chegou a ser criticada por desencorajar o ato do presidente Lula na Paulista, destacando o fato de Nunes ser um aliado do governador Tarcísio de Freitas e também do candidato do PL à presidência, principal concorrente de Lula para o pleito, Flávio Bolsonaro. Na eleição de 2022, a última eleição presidencial, Lula também encerrou a campanha com uma carreata na própria Avenida Paulista, nas vésperas do primeiro turno. O sábado, como você bem falou, Marcela, é o último dia para que candidatos promovam passeatas, caminhadas e também carreatas. No domingo, dia da eleição, a lei eleitoral permite manifestação individual e silenciosa, revelada exclusivamente pelo uso de bandeiras, broches e adesivos. Marcela.
1: Obrigada, viu, Pedro, pelas informações. Pedro Fagundes com a gente, agora que são 10 horas 23 minutos.
2: Bom, e o Datafolha divulgou uma nova pesquisa atualizando as intenções de voto, faltando aí poucos dias para o primeiro turno, e essa nova rodada de pesquisa mostra Lula com 42% das intenções de voto e Flávio Bolsonaro com 38%, ou seja, é um empate dentro da margem de erro. No levantamento da semana passada, os dois tinham exatamente 2 pontos a menos. Era 40% para Lula, 36% para Flávio. Já no somatório dos votos válidos, excluindo brancos, nulos e indecisos, e é a forma como o TSE computa o resultado da eleição, Lula tem 45%, perdão, 45%, e Flávio Bolsonaro tem 40%. Na comparação com o levantamento anterior, da semana passada, o petista avançou mais entre os eleitores com 60 anos ou mais, no Sudeste e entre os católicos. Lembrando que essa sondagem atual acontece depois de toda aquela discussão envolvendo a Nossa Senhora Aparecida como padroeira aqui do nosso país. Já o candidato do PL avançou mais entre os eleitores com renda de 2 a 5 salários mínimos e entre os evangélicos. Num segundo turno, né, num cenário de eventual segundo turno, nos votos totais tem também empate técnico. 48% para Lula, 45% para Flávio Bolsonaro. No pelotão seguinte, tem Cury perdendo um ponto, Augusto Cury perdendo um ponto, com 4% das intenções de voto. Mesma situação de Ronaldo Caiado, que agora tem 3%. Renan Santos manteve os 3% de antes e Romeu Zema também manteve 1%. O Datafolha ouviu 2.506 pessoas entre os dias 28 e 30 de setembro, com margem de erro de 2 pontos percentuais para mais ou para menos, nível de confiança de 95%, e foi registrada essa pesquisa no TSE com o código BR-08039-2026.
1: 10 horas 25 minutos agora. A gente ainda vai falar bastante de eleição, mas vamos virar a página, trazer outros assuntos do Brasil e do mundo. Nadédia Calado está com a gente. Infelizmente, partiu ontem um influenciador, Lito Souza. Ele morreu aos 59 anos. Ele que é criador do canal Aviões e Músicas, enfrentava uma doença neurológica rara. Lito, que ajudou muita gente a perder o medo de voar, né, Muniz? É, com seu canal, com as suas explicações, ele que também é piloto. O velório está acontecendo nesta manhã na Zona Norte de São Paulo. Continua aberto ao público até o meio-dia. Na Dédia Calado tem os detalhes e as informações. Ela que está por lá e nos traz esses detalhes a partir de agora. Bom dia, Ana Dédia.
8: Bom dia, Marcela, Muniz. Bom dia aos ouvintes do CBN São Paulo. Estamos aqui no cemitério Santana Chora Menino, na área do Lito, né? Porque tem um local separado em que estão reunidos familiares e amigos próximos. É, nas redes sociais, a mulher dele, a empresária Mila Seidel, relembrou ontem a trajetória do Lito, mecânico, supervisor de voo, piloto, criador de conteúdo sobre aviação com milhões de seguidores. Como você disse, ajudou muita gente a superar o medo de voar. Então a gente não tem contato aqui com a família dele, com os amigos próximos, mas muitos fãs chegando por aqui. É, eu acabei de chegar, conversei com o Batista Alencar, que falou sobre a importância do conteúdo do Lito para ele, porque ele também é um apaixonado por aviação.
9: Porque vai embora o Lito só o físico, mas o legado dele fica aqui, né? A história dele, o canal, as pessoas que não têm informação sobre aviação. O Lito ensinava até a você entender quantas decolagens, pousos vira um pneu de um Boeing, né? E assiste lá o canal do Lito, que daqui a 20 anos meus netos vão estar assistindo, porque é um legado que se deixa. A internet tem as duas coisas, o bom e o ruim. O Lito tá deixando o bom.
8: Henrique, de 12 anos, tem muita criança aqui vindo prestar essa última homenagem. E o Paulo Henrique é muito fã do Lito. Conversei com ele e com o pai dele, o advogado Márcio Generoso.
10: Eu comecei a acompanhar nas redes sociais, ele me influenciou muito e eu tento me formar em engenharia aeronáutica. Por conta dele, isso me influenciou bastante.
11: De fato, ele virou um influencer, influenciou ele.
8: Pois é, e aí, como eu disse, né, a gente não conseguiu conversar com a Mila Seidel hoje, mas ela postou uma homenagem muito bonita nas redes sociais, usando a linguagem da aviação para falar da perda desse último voo do Lito. Lembrou o próprio Lito falando: a vida é uma viagem com bilhete de ida e volta, e a rota desse voo é planejada pelo grande comandante. Ele sempre usava essa expressão, né, grande comandante, para falar de Deus. O Lito, que nasceu no Rio Grande do Norte, foi criado em Santos, no litoral aqui de São Paulo, passou a infância vendo os navios atracando, né, mas aí olhou para cima, viu os aviões, encontrou ali o seu caminho. Foram mais de 30 anos como mecânico, supervisor, companhias como Varig, Transbrasil, United Airlines, até que ele criasse o canal do YouTube Aviões e Músicas, que tem 4 milhões de inscritos, e outras empresas também do Lito Group. Ele tinha uma escola de aviação, também cursos para quem tinha medo de avião. O Lito, que deixa o filho Malone, de 7 anos, além da mulher, a empresária Mila Seidel. O velório continua por aqui com a chegada dos fãs do Lito Souza até o meio-dia. Marcela.
1: É muita criança mesmo, como você citou, né, Nadédia? Porque o canal dele era para todas as idades, as pessoas se interessavam pelo conteúdo, né? Muito legal essa homenagem que está sendo prestada agora ao Lito. E nós deixamos também aqui a nossa solidariedade à esposa, ao filho, a todos os amigos e familiares do Lito, que partiu ontem em decorrência dessa doença neurológica rara, mas que com certeza todo o seu conteúdo vai durar bastante tempo por aqui. Obrigada, Nadédia Calado.
2: E o Guilherme Gimenez está aqui com a gente. Ele tem uma informação, uma atualização sobre toda aquela discussão em torno do Bosque dos Salesianos aqui em São Paulo. O que tem de novidade sobre esse caso, Gimenez?
12: Muniz, bom dia para você, para a Marcela e para os nossos ouvintes. Nesta quinta-feira, a Justiça de São Paulo negou um recurso do Ministério Público e manteve a autorização para as obras no bosque dos Salesianos, na Zona Oeste da capital. A decisão foi tomada por 3-2, derrubando o recurso apresentado pelo MP contra a derrubada de árvores no local. O bosque é considerado patrimônio ambiental por um decreto de 1989, que estabelece proteção às árvores existentes nessa área. Segundo a decisão, porém, essa proteção não é absoluta e o corte pode ser autorizado desde que haja análise técnica e compensação ambiental. No local, 118 árvores já foram derrubadas. A maioria dos desembargadores considerou que grande parte da vegetação é formada por espécies exóticas, com função principalmente paisagística. A disputa judicial se arrasta há meses. O Ministério Público, Muniz, também questionou a autorização para o corte, defendeu que o bosque deveria ser preservado. Depois de decisões judiciais sobre a intervenção, a prefeitura assinou um termo de compromisso ambiental que permitiu a derrubada. A incorporadora Tegra, responsável pelas obras, afirma que tem todas as autorizações necessárias e que segue critérios técnicos da Secretaria Municipal do Verde e do Meio Ambiente. A empresa diz ainda que 66 árvores nativas serão mantidas, mais de 500 mudas serão plantadas como compensação e 4 praças da região serão revitalizadas com investimento de mais de R$1 milhão. O Ministério Público ainda pode adotar outras medidas judiciais contra essa decisão. Muniz.
2: Obrigado pelas informações, Guilherme Gimenez, um assunto que deu o que falar entre os nossos ouvintes aqui em São Paulo e agora com um desfecho importante na Justiça.
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0: Sexta-feira, 2 de outubro de 2026. O ministro do Supremo, André Mendonça, determinou que as redes sociais removam publicações que associem o candidato do PL à presidência, Flávio Bolsonaro, ao apoio para retirar Nossa Senhora Aparecida do título de padroeira do Brasil. A ata foi publicada hoje no Tribunal Superior Eleitoral. Ele ainda reforçou que, em caso de dúvidas sobre o conteúdo, deve prevalecer a liberdade de expressão. O TSE decidiu que são falsas as afirmações apresentadas como fatos de que Flávio tenha proposto concretamente uma iniciativa para retirar o título da santa. A publicação do humorista Antônio Tabet, que deu origem à controvérsia, foi mantida no ar. A Embaixada da Austrália no Brasil também anunciou hoje que ficará fechada por preocupações com a segurança. A decisão foi tomada depois que os Estados Unidos emitiram um alerta e suspenderam o atendimento presencial na Embaixada e nos consulados americanos no país. O comunicado orienta os cidadãos australianos a evitar instalações diplomáticas dos Estados Unidos e áreas próximas. A nota também cita a proximidade das eleições brasileiras e alerta para a possibilidade de manifestações e reforço das medidas de segurança. A Bolsa de Valores de São Paulo abriu em alta de 1,06% aos 189.184 pontos. O dólar comercial começou o dia com baixa, de 0,34%, cotado a R$ 5,20. O euro vale R$ 5,86, com ligeira oscilação negativa, de 0,06%. No horário de Brasília, 10 horas 33 minutos.
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5: Lívia Caetano tá com a gente nesse dia de tempo fechado, céu encoberto. É, a chuva já tá chegando, hein, Lívia? Bom dia.
6: Oi, Marcela, oi, Muniz. Bom dia a todos que nos acompanham. Bom, Marcela, a semana ela termina um pouco mais tranquila, né? Tanto na capital paulista quanto em algumas outras áreas do interior. Porém, a gente vai ter uma nova mudança no tempo ao longo dos próximos dias. Hoje a gente tem bastante presença de umidade em algumas áreas mais da faixa leste e também no litoral paulista. E na capital hoje não tem previsão de chuva significativa ao longo do dia. Porém, com essa presença de umidade na atmosfera, o tempo fica um pouco mais fechado na cidade de São Paulo, mas tem previsão de garoa, chuva fraca em alguns momentos até o final do dia, Marcela. E hoje a máxima pode chegar até os 18.

0: grande parte do estado continua com o tempo um pouco mais tranquilo, né? Mas em algumas áreas do norte do estado tem previsão de pancadas de chuva ao longo da tarde, pancadas de chuva um pouco mais isoladas. Em algumas áreas do litoral e da faixa leste, o tempo segue um pouco mais fechado e com chance de chuva um pouco mais fraca, moderada também, até o final do dia. Porém, a partir de amanhã, a gente vai ter novamente um aumento de instabilidades em grande parte do estado. Então, para amanhã e principalmente para o domingo, tem previsão de pancadas de chuva e alerta para temporais. Na capital paulista, o domingo de eleição, pela manhã deve ser um domingo um pouco mais tranquilo durante a manhã, porém a partir da tarde, também à noite, tem previsão de pancadas de chuva e acumulados um pouco mais elevados em relação à amanhã, Marcela.
1: Ou seja, se puder votar logo cedo, melhor, para já garantir que vai sem chuva.
2: Pra não ficar na chuva também, na fila, né?
1: Exatamente, facilita bastante e aí a pessoa consegue cumprir aí com a missão do voto e já resolver bem. Diga.
0: Isso mesmo, Muniz. Mas vale um destaque também que, no caso, amanhã ficou com um tempo um pouco mais firme na cidade de São Paulo, porém, em áreas do interior, especialmente no oeste, paulista, noroeste, região central, essa previsão de pancadas de chuva, ela fica mais restrita durante a madrugada e o começo da manhã. Então, tem um pouquinho dessa diferença também. Grande parte do interior paulista tem previsão de chuva já pela manhã, no domingo, Muniz.
1: Muito bem, alerta importante de ser dado. Repassa pra gente, por favor, então, qual que é a mínima e a máxima pro sábado e pro domingo?
0: Pro sábado, a máxima pode chegar até os 23 graus, mínima de 15, máxima de 23. E no domingo, as temperaturas ficam entre 17 e 28 graus.
2: Agora, tem uma mensagem que chegou aqui do nosso ouvinte Rodrigo, que eu acho que é importante, né? Sabendo que no dia das eleições vai ter chuva no domingo, ele alerta para que as pessoas tomem cuidado com o tipo de calçado que vão usar, para não usar aquele com solado liso. Por quê? Vai ter gente caindo no chão por causa dos santinhos, dos
1: sempre
2: papéis.
1: Isso, né?
2: Sempre tem muito papel no chão, aqueles santinhos de candidato, o pessoal infelizmente joga no chão e faz aquela... Nossa, toma, as ruas ficam tomadas com aquele monte de papel. Com a chuva, então, já é preocupante quando tem muito papel. A gente sempre noticia aqui gente caindo, sempre, geralmente é. Idosos caindo por causa desses papéis. Então, tomar bastante cuidado, principalmente com a chuva, porque vira sabão. Fica pior ainda quando tá molhado. Então, usar um calçado adequado, é claro. O ideal, mundo ideal, seria não ter tanto papel no chão nas áreas de votação, mas a gente sabe que isso não acontece, então vamos tentar nos prevenir e evitar acidentes, né? Importante.
0: Isso mesmo, Marcela.
2: Lívia, obrigada, bom fim de semana para você, boa votação, hein?
0: Obrigada, pessoal, para vocês também, até
2: beijo.
0: Mais.
1: Beijo.
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2: São 10h40, a gente falava agora sobre a previsão do tempo. Pedro Fagundes está com a gente, ele tem informações a respeito do sistema Cantareira, porque a gente teve bastante chuva nos últimos dias, nas últimas semanas. Tivemos um aumento no reservatório, mas a notícia não é tão boa, né, Pedro? O que você nos conta a respeito do sistema Cantareira?
4: Então, Marcela, gostaria de falar que são boas novas, mas aí seria uma meia-verdade. Ainda não estamos longe, ainda estamos distantes do ideal, mas já melhorou um pouco da situação crítica que vivenciávamos até as últimas semanas. Bem, o sistema Cantareira, ele saiu da faixa de alerta e agora opera na faixa de atenção, depois de um mês de setembro mais chuvoso da série histórica do Instituto Nacional de Meteorologia. A mudança, ela significa que a Sabesp poderá retirar mais água para o abastecimento da população. A água armazenada no Cantareira é elevada a cerca de metade metade da população da região metropolitana de São Paulo. O sistema ele saiu justamente da faixa 3, que é o de alerta, e passou a operar na faixa 2 a partir de ontem, quinta-feira. A mudança ela foi anunciada pela Agência Nacional de Águas e Saneamento Básico e também pela Agência de Águas do Estado de São Paulo, depois desse setembro, na verdade, mais chuvoso da história.

0: Da capital paulista. O cenário fez com que o principal manancial da região metropolitana terminasse o mês com 41% do volume útil armazenado, passando de 325 bilhões de litros para mais de 403 bilhões e 860 milhões. Um pouco, está chegando próximo à metade da capacidade do reservatório. Bem, até quarta-feira, na faixa de alerta, a retirada de água para abastecimento era limitada a 27 metros cúbicos por segundo. Agora, como o armazenamento subiu um pouco, entre 40 e 60%, a Sabesp ela pode retirar até 31 metros cúbicos por segundo. Em setembro, a gente falou, né, que foi a maior chuva registrada no mês na série histórica. São Paulo acumulou 321 milímetros de chuva. E de acordo com o Índice Nacional de Meteorologia, essa é a maior desde 1943. Choveu em 21 dias do mês. A alta ela interrompeu uma sequência de 5 meses de queda e o sistema perdeu água em todos os meses entre abril e agosto. Em apenas um mês, recuperou 8 pontos percentuais. Para finalizar, o Cantareira ele abastece cerca de metade da população da região metropolitana de São Paulo e também contribui para outros usos da água, como abastecimento de Campinas, nas bacias dos rios Piracicaba, Capivari e Jundiaí. Volto com vocês.
1: Obrigada, Pedro, pelas informações. Pedro Fagundes.
2: Agora 10 horas e 43 minutos e o trânsito aqui em São Paulo. Como é que está a circulação pela capital paulista? O Guilherme Gimenez está de olho e traz os destaques para a gente. Diga lá, Gimenez.
3: Muniz, destacando a Marginal Tietê, para quem vai no sentido da rodovia Castelo Branco, tem trânsito ruim ali da ponte do Tatuapé até a chegada ao Piqueri. A pista local nesse caminho todo tem trechos melhores agora, o caminho está um pouco mais carregado depois da ponte da Casa Verde. No sentido contrário, tem trânsito ruim para quem vai pela Tietê, do Cebolão até um pouco antes da ponte do Piqueri, e pela Express e pela Central, principalmente da ponte Júlio de Mesquita Neto até a ponte das Bandeiras. Também estou de olho na Zona Leste da cidade de São Paulo, falando com a CET, buscando informações sobre duas ocorrências no viaduto Engenheiro Alberto Badra, uma no sentido da Marginal Tietê, pouco depois da Radial Leste, e outra no sentido da Aricanduva, antes da Celso Garcia, bem depois da saída ali da Ponte Aricanduva. Fato é que o caminho está bem congestionado nos dois sentidos para quem está tentando acessar o viaduto Engenheiro Alberto Badra, trânsito difícil pela Aricanduva no trecho final, mais de um quilômetro de anda e para, e trânsito ruim também no trecho final da Educador Paulo Freire, para quem está tentando se aproximar do viaduto Engenheiro Alberto Badra. Volto com você, Muniz.
2: Obrigado, Gimenez, pelas informações. O ouvinte que está circulando pela cidade pode mandar também um flagrante pelo WhatsApp 11 99911 9981. Pode mandar em texto ou então em áudio. Tem gente reclamando aqui de trânsito na Augusta, gente reclamando de trânsito na Francisco Matarazzo, no entorno do Parque da Água Branca. A gente vai indo atrás dessas informações e atualizando você na programação. Então participa, manda o seu relato, que a gente apura e traz os detalhes para os outros ouvintes. Agora 10h45.
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1: É, eleições estão chegando. Domingo é o dia de você votar nos candidatos que prefere para deputado federal, deputado estadual, senador, governador e presidente da República. Nesta reta final do primeiro turno, a gente conversa com o diretor-geral do TRE de São Paulo, André Pavin, para tirar as principais dúvidas dos eleitores antes de ir às urnas no domingo. André, bem-vindo, bom dia. André, a gente está com um probleminha no áudio, vamos ver se a gente consegue resolver. Ah, agora sim, chegou seu áudio. Bom dia, bem-vindo, obrigada, viu, pela sua participação aqui com a gente, nesse momento de tirar dúvidas dos eleitores que ainda têm algumas questões com a Justiça Eleitoral ou realmente querem tirar esses questionamentos sobre o dia de votação. Vamos começar falando, portanto, sobre as mudanças e o que está previsto para o e-título. É importante sempre alertar que o e-título é uma maneira fácil e segura do eleitor conseguir fazer a sua votação sem ter a necessidade de levar o título de eleitor físico, né? E a recomendação é sempre baixar antes, porque alguns anos anteriores a gente teve problema com quem deixou para baixar o aplicativo no dia da eleição, né, André?
5: Bom dia a todos aqueles que nos ouvem. Mas para este ano a gente tem uma novidade. O e-título ele pode ser baixado, inclusive, no próprio dia da eleição. E a gente recomenda fortemente que o eleitor que tem a biometria cadastrada já na Justiça Eleitoral se valha do e-título para votar. Ele é um documento hábil para habilitar o eleitor ao voto.
2: Então, no dia ali da votação, no momento do voto, a pessoa pode se identificar preferencialmente com o e-título e um documento, ou apenas um documento já é suficiente? O que, que a pessoa tem que ficar alerta aí para evitar qualquer tipo de sabor quando ela chegar ali para votar? Se ela não tiver o e-título, o que, que ela deve fazer?
5: O eleitor ele deve se apresentar com um documento oficial com foto. Se o e-título dele já conter a foto, ele serve como documento oficial para se identificar. Se o eleitor verificar que não tem a foto dele no e-título, ele deve levar um documento físico, né, ou digital mesmo, né, um documento oficial com foto, seja o RG dele, a CNH, um passaporte, qualquer documento oficial com foto.
2: Esse alerta é importante porque eu tinha baixado o e-título já antes, para não ter qualquer tipo de susto e tal, achei que estava tudo pronto, mas acabei de ver aqui que não tem a foto no meu, então já vou levar a CNH. O ouvinte deve fazer essa checagem antes também, né,
1: Marcelo? Vou até olhar aqui também para ter certeza, né? Agora, outro questionamento que chega aqui para a gente. Como justificar o voto pelo aplicativo e-título? É possível?
5: É possível, mas vamos fazer o alerta de que a justificativa no dia da eleição pelo e-título, ele só serve para aquele eleitor que está fora do seu domicílio eleitoral. Certo? Uhum. Então, o eleitor que está fora do seu domicílio eleitoral, ele consegue, por meio do e-título, fazer a sua justificativa. O eleitor que não tem o e-título, ele pode também se valer do nosso site. É possível fazer também a justificativa pela internet. Se ele justificar no próprio dia da eleição por meio do e-título, como o celular usa a geolocalização dele, ele não precisa juntar nenhuma documentação.
1: Uhum.
5: A justificativa posterior, ele precisa demonstrar.
2: Uhum. No dia da votação, no próprio domingo, como é que a pessoa pode ou não pode se manifestar a respeito de cada candidato? Ou seja, a pessoa pode ir para a urna usando adesivo, botão, boné, camiseta, bandeira, o que, que pode e o que, que não pode a respeito dessa campanha individual da própria pessoa no dia do voto?
5: Essa é uma pergunta muito válida e muito importante, né? O que a lei diz? Ela fala que a propaganda eleitoral no dia da eleição é crime. Entretanto, ela abre uma ressalva para o eleitor. A lei permite que o próprio eleitor, de maneira silenciosa e individual, por meio do seu vestuário, ele possa mostrar a sua preferência por um candidato. Mas tem que ficar claro que essa manifestação tem que ser individual e silenciosa. Não pode haver aglomeração de eleitores portando o mesmo vestuário.
1: Ó, tem uma mensagem chegando aqui da nossa ouvinte Mariana, ela disse que foi ver o e-título dela ontem, justamente nessa iniciativa de fazer antes para não ter problema com o aplicativo no dia. E achou estranho porque a foto dela não estava no aplicativo. Aí o aplicativo pediu para atualizar a biometria, fazendo o reconhecimento facial pelo GovBR, e depois que ela fez essa autenticação, a foto apareceu. Então é uma dica também para quem não tá com a foto aparecendo, viu, Muniz? Olha aí, eu fiz isso ontem, a minha foto tá aparecendo aqui no meu aplicativo.
2: Olha só.
1: Então pode ser uma atualização, né, do aplicativo que você deixou das eleições passadas, ele lá paradinho. Agora precisa atualizar, então faz ali o reconhecimento pelo GovBR e aí a sua foto... atualizada aparece. Tem a dúvida chegando da Lena, achei que é uma dúvida interessante também para outras pessoas que eventualmente queiram votar no domingo e não tem a obrigatoriedade. A Lena diz o seguinte: tenho 83 anos, sei que não sou obrigada, mas neste ano quero votar. O problema é que não participei das últimas eleições. Eu ainda posso votar ou precisava ter feito algo antes? É só eu chegar no meu local de votação?
5: Isso. Se ela deixou de votar a partir dos 70 anos, que já é facultativo para ela, ela pode votar normalmente, tá? Então, isso não haverá nenhum impedimento para ela.
1: Ela não precisava ter feito nenhuma justificativa, nada do tipo. É só chegar no local de votação, consegue votar.
5: Exatamente. Porque para ela o voto já é facultativo, né? Desde os 70.
1: Uhum. Perfeito.
2: Uma outra dúvida: criança pode ir até a urna com o pai, com a mãe, com algum responsável ali na hora do voto, ou é só quem vai votar, sem exceção nenhuma?
5: A gente aconselha que se valha do bom senso, né? Uma criança de colo, uma criança com deficiência, a gente permite que acompanhe, sim. Mas a gente fala para o eleitor, para ele agir com um pouquinho de bom senso, né? Levar um adolescente, um jovem para acompanhar na cabina, né?
1: A Sônia de Perdizes diz o seguinte: tô com uma dúvida, acabou de passar um carro aqui no bairro com alto-falante atacando um dos candidatos. Isso pode hoje, na sexta-feira? É uma propaganda pro candidato adversário, ainda pode?
5: Olha, para poder dizer se pode ou não, hoje ainda é permitido propaganda eleitoral, tá?
1: Perfeito.
5: A propaganda é permitida até amanhã. Então, para se dizer se pode ou não, precisa avaliar muito bem o caso concreto. Como eu não tenho todos os dados para poder avaliar, fica difícil para responder se pode ou não pode. Uhum. O que a lei fala é que carro de som tem que ser acompanhado por carreata ou passeata.
2: Apenas o carro de som fazendo ali uma manifestação não é permitido, é isso?
5: Não é permitido.
1: Tá. Ok.
2: André, lei seca. Tem lei seca valendo em São Paulo? Tem algum tipo de restrição para venda ou consumo de bebida alcoólica nas horas imediatamente antes ou depois do voto?
5: Não temos lei seca em São Paulo. Tem que esclarecer também que a lei seca ela não é instituída pela Justiça Eleitoral. Uhum. Ela é determinada pela Secretaria de Segurança Pública. E há vários anos já a gente não tem a lei seca em São Paulo. Mas a gente pede também para o eleitor moderar, né, um pouquinho, né? Deixa para beber depois da eleição, vai lá, volta com consciência, né? Para depois beber a sua cervejinha.
1: Uhum. Tem mensagem chegando do Edilson: se o eleitor levar o celular na sessão eleitoral, e a gente sabe que não pode ir com o celular até a urna eletrônica, o equipamento ficará sob os cuidados dos mesários?
5: Isso mesmo. Não apenas o celular, como qualquer outro equipamento de filmagem, que possa filmar ou gravar o voto. O eleitor ele pode se identificar para votar por meio de qualquer documento de identidade oficial digital. Entretanto, quando ele se dirigir à cabine de votação, o mesário vai solicitar que ele deixe o aparelho ou qualquer outro aparelho de filmagem na mesinha ao lado.
2: Uhum. André, caso alguém que está nos ouvindo, caso algum eleitor ali no dia do voto note alguma situação que pareça irregular ou tenha algum tipo de dificuldade para o voto, qual é a orientação que ela deve ter? Quem ela deve procurar? Que tipo de conduta ela deve adotar a partir dali? Eu acho que é até interessante, se você puder aproveitar para incluir nisso, explicar para a gente qual que é o papel e a atuação do TRE no dia do voto. Tem juízes que circulam pelos pontos de votação, eles podem ser acionados, mobilizados para ir atender algum tipo de ocorrência. O que, que você pode explicar para o nosso ouvinte sobre isso?
5: Isso, temos sim. No dia da eleição, o primeiro contato pode ser feito com o que a gente chama de apoio logístico. Então, a pessoa mais bem preparada, que está geralmente dentro do local de votação. Se for algum crime, aí é possível chamar até a polícia. E nós teremos, sim, juízes em toda a zona eleitoral do estado de São Paulo. Terá um juiz auxiliar também, que ficará visitando as escolas. Então, qualquer problema mais grave, o juiz é acionado.
1: Olha, são várias dúvidas chegando aqui, viu, André? Tô tentando selecionar algumas dos ouvintes que façam sentido para toda a nossa audiência. O Geraldo tem uma preocupação com relação às filas nos locais de votação. Então, ele pergunta se existe uma média de quantas urnas são instaladas em cada sessão e se essa quantidade de urnas ela tem relação com a quantidade de pessoas no local de votação, justamente pensando em evitar aquelas filas longas que a gente já viu em alguns anos.
5: Cada sessão eleitoral ela contém apenas uma urna. O que, que a gente orienta e incentiva bastante o eleitor nesse momento? Como são vários candidatos, a gente incentiva muito que o eleitor leve uma colinha, né? Ou num papelzinho, um papelzinho anotado, ou no caderninho. Né? Para quê? Para agilizar o voto. Como são vários candidatos, né, 6 no total, isso pode atrasar um pouquinho a votação. Então, a gente incentiva que o eleitor leve anotado o número dos candidatos dele num papel. Nós também temos acompanhado os locais que tiveram muita fila nas eleições anteriores e tem sido acompanhado mais de perto pela Justiça Eleitoral.
2: André,
5: nosso objetivo é evitar. Uhum.
2: Sim, com certeza. Mais uma dúvida aqui de eleitor com mais de 70 anos. O Sebastião pergunta se quem tem mais de 70 anos e não votar no primeiro turno pode votar só no segundo turno?
5: Pode, ele pode sim. Se ele não conseguir votar no primeiro turno, ele pode votar normalmente no segundo turno.
1: Aí eu já aproveito e pego a pergunta do Ricardo, que chegou agora. Na última eleição, ele não votou no segundo turno. Ele questiona se pode votar. Acredito que ele tinha que ter justificado a ausência no segundo turno e ter resolvido sua pendência eleitoral antes de participar desse pleito, né, André?
5: Vamos lá. Se ele tiver apenas esta ausência, segundo turno da eleição anterior, apenas esta, uma ausência, na verdade, ele pode votar normalmente. Porque a inscrição eleitoral dele só é cancelada se houver 3 ausências consecutivas. Né? Então, se for apenas uma ausência, ele pode votar normalmente.
1: Então, bora lá, Ricardo, exercer o seu direito de cidadão, seu dever de cidadão. Dá para votar sem problemas depois dessa ausência no segundo turno nas eleições passadas. Tem mais dúvidas aqui chegando, Muniz? Deixa eu passar aqui do José Ribeiro. É verdade que se faltar algum mesário, é possível chamar qualquer pessoa ali no local?
5: É verdade. É possível convocar qualquer eleitor para compor a mesa. A gente tem alguns mesários já que ficam de retaguarda, né, aguardando. Mas é muito raro, né, muito raro mesmo, mas pode acontecer.
2: E a gente sempre fala aqui, né, tem muita gente que tenta escapar para não ser mesário e tal, mas na verdade a gente tem muita gente que é tradicionalmente mesário, que gosta de exercer essa função. Então eles estão lá, com certeza, apostos logo no início da votação para garantir todo o funcionamento do voto. André, apuração do voto aqui em São Paulo, o que, que vocês estão fazendo de preparo para conseguir receber esses votos e processar rápido? Em quanto tempo a gente deve ter já todos os votos ou praticamente todos os votos processados no estado de São Paulo no domingo?
5: Isso. Só para complementar, a gente tem um número muito grande de mesário voluntário. Nós temos zonas eleitorais com mais de 100% dos mesários voluntários. Né? E muita gente acha assim, que no começo, eu não vou votar no começo porque podem me pegar como mesário. Né? Mas isso não, dificilmente vai acontecer, não acontece.
1: Uhum. Olha, tenho duas dúvidas.
2: Posso só complementar, favor, aquela questão? Quanto tempo que vocês estimam que a apuração deve estar concluída aqui no estado de São Paulo? André, tem como estimar?
5: A gente acredita que em umas 3 horas, mais ou menos.
2: A partir do fechamento das urnas, umas 3 horas.
5: Não a totalidade, porque a gente tem... Não a totalidade, porque a gente tem alguns locais de difícil acesso também, né?
1: Ok. Uhum. Olha, são várias dúvidas chegando aqui, vou tentar juntar. A Débora e a Mari têm uma dúvida com relação a pessoas que tenham dificuldade de mexer na urna. A pessoa está ali muito tempo, demorando, ou um idoso que não está conseguindo colocar os números... E o voto é secreto, ou seja, não pode ter uma pessoa auxiliando. Como é que o mesário faz para ajudar quando tem essa dificuldade?
5: Nós temos uma outra novidade para a urna este ano. Na parte superior dela, tem uma barra de progresso indicando para o eleitor em qual candidato que ele está votando naquele momento. Certo?
1: Uhum.
5: E essa mesma informação, ela aparece para o mesário, no terminal dele. Então, quando o eleitor está demorando um pouquinho, o mesário é orientado a perguntar: ah, o senhor está votando agora para deputado estadual. Né? Então, o senhor agora está votando para senador. Em nenhum momento o mesário vai falar número, vai perguntar o voto do eleitor. Mas ele vai orientar em qual candidato o eleitor está votando naquele momento.
1: Perfeito, já ajuda o Silvio também, que está com a mãe com problema de memória. Faz o seguinte, Silvio, leva ali a colinha, e se ela tiver dificuldades ali na hora da votação, o mesário orienta. Ó, agora são os 4 números de deputado federal, que está escrito aí na sua colinha. Agora são 5 números de deputado estadual que estão escritos aí no seu papel, e por aí vai, já dá para ajudar. São várias dúvidas chegando aqui, a gente vai tentar responder. Eu aproveito para deixar um recado para você, ouvinte. No Instagram da CBN, a gente fez uma série de dúvidas aí dos eleitores, estão sendo respondidas em vários vídeos por ali, @CBNOficial, se você tiver outras dúvidas. E claro, também no site do Tribunal Regional Eleitoral de São Paulo, também tem uma sessão com essas principais dúvidas do eleitor. Agradeço muito a André Pavim, diretor-geral do TRE de São Paulo, pelos esclarecimentos. Uma boa eleição para nós.
5: Obrigado. Vamos todos exercer o voto com sabedoria.
2: Com certeza. Bom dia. Muito obrigado.
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0: Sexta-feira, 2 de outubro de 2026. A Polícia Militar vai enviar tropas especializadas para reforçar o policiamento em frente à Embaixada dos Estados Unidos em Brasília. A corporação decidiu ampliar a presença por causa das eleições, definidas pela organização como polarizadas e com atenção internacional voltada para o Brasil. O reforço ocorre no mesmo dia em que os Estados Unidos e a Austrália suspenderam atendimento presencial na Embaixada e nos consulados do país por questões de segurança. A PM afirma que não há prazo para retirar o efetivo adicional. A Petrobras anunciou uma nova descoberta de petróleo em águas ultraprofundas na bacia da Foz do Amazonas, no Amapá. O achado foi feito no mesmo poço em que a estatal já havia encontrado óleo em agosto, agora a quase 3 mil metros abaixo da superfície do mar. A estatal também pretende perfurar novos poços a partir de janeiro de 2027 para delimitar o tamanho da reserva. A expectativa de vida mundial está perto de recuperar o nível anterior à pandemia de Covid-19. Segundo a Organização Mundial da Saúde, a média global chegou a 73,3 anos em 2023, apenas um décimo abaixo do registrado em 2019. Durante a pandemia, o indicador havia caído para 71,5 anos em 2021. A recuperação dos anos vividos com boa saúde, no entanto, é mais lenta. O índice chegou a 62,8 anos em 2023, ainda a 4 décimos abaixo do nível pré-pandemia. No horário de Brasília, 11 horas e 4 minutos.
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4: 11 horas 7 minutos, segunda hora do CBN São Paulo desta sexta-feira, dia 2 de outubro de 2026. Muito próximo das eleições, já 4 de outubro, domingo é o dia de você ir às urnas para escolher o seu deputado federal, sua deputada federal, deputado ou deputada estadual, dois senadores, governador e também presidente da República. Que responsabilidade, hein?
5: É isso. Votem com esta responsabilidade. Mas votem. Não deixa de votar.
4: E de preferência vai cedo, hein? Porque vai chover à tarde. Ou então prepara já a galocha, guarda-chuva. E toma muito cuidado com os santinhos que estão espalhados aí. Sempre ficam espalhados ali perto dos locais de votação. São 11 horas 7 minutos. Vamos dar um giro na nossa reportagem. A gente volta a acionar o Lucas Taveira, que está acompanhando aquela situação das embaixadas e consulados que estão fechados hoje em São Paulo e no Brasil inteiro por questões de segurança. Embaixada e consulado dos Estados Unidos e também da Austrália. Lucas Taveira, quais as informações de momento?
6: Marcela, a gente continua aqui no consulado dos Estados Unidos em Santo Amaro, na zona sul de São Paulo, que está fechado justamente por causa de questões de segurança, segundo o comunicado do governo americano. Esse fechamento tem afetado muita gente que tinha atendimento marcado para hoje e também acabou mudando a rotina da rua aqui em Ridunã. A gente observa que alguns comércios acabaram fechando justamente por causa desse baixo movimento. A polícia militar continua com agentes aqui, a gente observa agora oito viaturas da Polícia Militar, também mais cedo um helicóptero da corporação também estava sobrevoando a região e a situação pegou muita gente de surpresa que veio de outras cidades para serem atendidas aqui. A gente conversou com uma moça que veio de Rondônia para cá para tirar o visto também. Já mais cedo conversamos com uma outra jovem que veio de São José do Rio Preto, pegou 6 horas de viagem até aqui, a capital, para tirar o visto e chegou aqui e não conseguiu. A principal reclamação das pessoas que vêm aqui é que o comunicado foi divulgado na noite de ontem, muita gente não recebeu, não viu, então teve que vir aqui presencialmente e acabou enfrentando esse problema. É o caso do empresário Davidson Silva, que veio de Ilhabela, no litoral paulista, acompanhado da esposa. Eles gastaram dinheiro com hospedagem e fizeram a viagem até São Paulo para conseguir esse atendimento para tirar o visto, mas encontraram o consulado fechado.
7: Nós somos de Ilhabela, né? Nós chegamos aqui na quarta-feira, né? Tivemos que se hospedar. Ontem nós tiramos as digitais e foto normal, né? E estava tudo programado agora para entrevista e agora aconteceu isso, né?
6: E agora não tem uma perspectiva, né, de quando que vai voltar os serviços aqui no consulado em São Paulo e também nas demais regiões do país. Esse serviço que foi afetado no Brasil inteiro e além dos Estados Unidos, a Embaixada da Austrália no Brasil também informou que está fechada nesta sexta-feira por preocupações com a segurança. A gente continua aqui em São Paulo. Qualquer novidade eu volto com você, Marcela.
4: Combinado, Lucas. Obrigada pelas informações. Lucas Taveira.
5: Agora, 11 horas e 10 minutos, a gente volta a conversar ao vivo com a Nadédia Calado, ela que está acompanhando o velório do Lito, o influenciador que nos deixou na noite de ontem. Ele que enfrentava ali uma doença grave, degenerativa, teve toda uma mobilização ali para tentar até um tratamento experimental. Infelizmente, Lito Souza acabou partindo ontem e tem gerado esse velório, claro, gera muito interesse, uma mobilização, uma comoção, é a palavra que eu estava procurando, dos seguidores do Lito. O Lito que falava muito de aviação e tinha ali muitos seguidores engajados que acompanharam essa saga do tratamento dele. Nadédia Calado, o que você tem ouvido e acompanhado aí no entorno dessa celebração à vida e à história de Lito, hein, Nadédia?
8: Ô, Meniz, a gente segue aqui então na entrada do Parque de Material Aeronáutico, na Avenida Brás Leme, em Santana, zona norte de São Paulo, onde chega o público. O velório segue aberto até o meio-dia e tem um local separado para os familiares, amigos, que a gente não tem acesso, mas a gente soube aqui de quem saiu de lá de dentro, que está bem cheio, que tem muitas coroas de flores de várias origens, também um aviãozinho, miniatura, claro, em referência à carreira do Lito. Não à toa tem passado por aqui tantas famílias, pessoas apaixonadas por aviação, são muitas crianças também que se inspiraram para seguir carreira, algumas pessoas falando inclusive a respeito de medo de avião, né, sobre como ele ajudou muita gente desmistificando a aviação. Ele que morreu aos 59 anos e foi tudo muito rápido, né, foi pouco mais de um mês depois do diagnóstico da doença de Creutzfeldt-Jakob, que é rara, fatal e considerada incurável. 90% dos pacientes morrem dessa doença em até um ano. E a gente está na expectativa da presença da esposa dele, a empresária Mila Seidel, que está até o momento nessa área reservada, mas que deve vir falar com a imprensa no início da tarde. Mas ela já foi até as redes sociais falar sobre a despedida. Vamos ouvir.
9: O Lito é muito amado e por isso a gente resolveu fazer uma cerimônia aberta para que as pessoas pudessem se despedir. Quem quiser ir, tá? Tem especial para os amigos que ficam num canto separado, para a família. Eu só queria fazer um pedido, um único pedido. Não tirem foto, tá? Por quê? Porque tudo que cai na internet não sai nunca mais. Eu tenho um filho de 7 anos que eu quero preservar a imagem dele. Aquela imagem que a gente vê bonita. Então, a minha maior preocupação é essa.
8: Aquele lado difícil, né, da grande repercussão da morte de uma figura pública. Na semana passada, a Mila também veio a público desmentir boatos de que o Lito estaria melhorando, pediu que os seguidores não espalhassem notícias sem confirmação, que foi depois que o Lito recebeu uma autorização excepcional da Anvisa e se tornou a primeira pessoa do mundo a receber um medicamento experimental contra a doença de Creutzfeldt-Jakob, que até então tinha sido testado só em animais, mas ele já vinha com um quadro de saúde complicado, perdendo movimentos ali do corpo, também da fala, e que além dessa doença também tratava um câncer de próstata que foi diagnosticado logo antes em julho. A Mila também falou ontem nas redes sociais no anúncio da morte, fez uma homenagem muito bonita usando linguagem de aviação, falando que era o último voo do Lito. Lembrou o próprio Lito, dizendo que a vida é uma viagem com bilhete de ida e volta. E o Lito, né, só lembrando que passou mais de 30 anos como mecânico, supervisor, trabalhou em companhias como Varig, Transbrasil, United, e ganhou notoriedade, se tornou essa figura pública quando criou o canal no YouTube Aviões e Músicas, que tem 4 milhões de inscritos. Ele fundou também uma escola de aviação, tinha cursos para passageiros com medo de voar. O Lito, que é natural do Rio Grande do Norte, foi criado em Santos, no litoral de São Paulo, e além da mulher, deixou o filho Malone, de 7 anos. A gente continua por aqui acompanhando a chegada dos fãs e também na expectativa de conversar com a mulher dele, Muniz.
5: Obrigado, Nadédia Calado, pelas suas informações. Inclusive, sugiro que todo mundo que ainda tenha medo de voar ou que todo mundo que tenha curiosidade consuma o conteúdo que o Lito deixou. Sim. É um conteúdo de altíssima qualidade. Quando acontecia um acidente, o Lito, com toda a responsabilidade, analisava os fatos, os indícios, né? Nada de especulação. Ele tinha muito esse cuidado, essa cautela para trabalhar com base em fato e não com base em especulação. Incentivava que as pessoas fizessem isso também. Eu não tenho medo de voar. Eu tenho um medo normal, eu acho, né? Mas nada, nunca tive um medo que me paralisasse, uma fobia, né? Uma fobia que me impedisse e tal. mas eu adorava consumir o canal dele, porque eu acho o assunto da aviação fascinante. Inclusive, o vídeo que o pessoal do canal do Lito publicou ontem, comunicando a morte dele, fala disso, né? Sobre como o Lito veio do litoral de São Paulo e ele via o trânsito ali de navios no entorno do Porto de Santos, mas foi, na verdade, olhando para outros veículos, para os que estavam ali no céu, para outros modais, que ele despertou uma curiosidade. Eu acho que a aviação desperta um fascínio, uma curiosidade enorme em muita gente. Então, o canal dele ainda fica como um baita de um legado para quem principalmente tem medo de voar, mas também para quem tem essa curiosidade e quer saber um pouco mais sobre esse mundo fascinante da aviação. É um legado incrível que ele deixa para todo mundo.
4: Sem dúvida, fica esse legado impressionante e que vai durar por muito tempo, vai estar sempre na internet. Essa fala da Mila, que a Nadédia trouxe pra gente, me pegou demais, né? É. Essa solicitação de que, por favor, não tirem fotos, pensando que o que fica na internet é eterno. Fica para sempre, que ela tem um filho de 7 anos que eventualmente vai se deparar com uma foto do pai ali no caixão e ninguém merece, né? Então, me pegou demais essa preocupação e a forma como ela lida com tudo isso, né? Ela tem sido uma mulher, desde o diagnóstico, tem sido muito, acho que parece clichê também, muito pouco a palavra que eu vou utilizar, mas ela é uma mulher muito guerreira, né? Quando a gente analisa todo o contexto, a situação pela qual ela tá passando, tendo um filho de 7 anos, tendo que correr atrás, uma tentativa de ajudar o marido e agora essa situação de perder o companheiro de vida. Então, um abraço muito forte para a Mila, para que ela consiga passar por essa turbulência da melhor maneira possível. 11 horas, 16 minutos. Mudando de assunto, vamos dar um pulo lá em São José dos Campos. Tem informação chegando com Marcelo Rocha a respeito de um caso bárbaro, né? Um estudante que foi baleado numa discussão de trânsito por um bombeiro militar. A gente tem desdobramentos desse caso. Marcelo Rocha vai explicar pra gente tudo o que aconteceu. Bom dia, Marcelo.
10: Olá, Marcela. Bom dia para você, bom dia para todos. É isso aí, Marcela. Imagens de uma câmera de segurança mostram os carros do estudante de medicina Bruno Hashimura San Juliano, de 23 anos, e do bombeiro Marcos Fujarra de Oliveira, de 28 anos, lado a lado, minutos antes da discussão de trânsito que terminou com a morte do jovem, em Taubaté, aqui no interior de São Paulo. A gravação foi feita às 6h59 da última quarta-feira na Avenida do Povo. Os dois veículos seguem pela via e em um determinado momento ficam lado a lado. Nas imagens, o bombeiro aparece fazendo gestos dentro do carro e na sequência os veículos param em um semáforo. Marcos desce do veículo, mas a placa de trânsito encobre parte da cena. Pouco depois, Bruno sai pela porta do passageiro e corre. Segundo a investigação, o estudante foi atingido por disparos de arma de fogo. Ele chegou a ser socorrido e levado ao Hospital Regional de Taubaté, mas não resistiu aos ferimentos. Bruno era estudante do quarto semestre de medicina da Universidade de Taubaté e seguia para a faculdade quando se envolveu na discussão de trânsito que terminou com esse triste fim com um bombeiro. Marcos foi preso. Ele chegou a ser, foi preso, aliás, em flagrante e a arma usada na ocorrência foi apreendida. Nas imagens captadas pela TV Vanguarda, aqui de São José dos Campos, mostra um bombeiro já preso pela polícia. A defesa afirma que ele agiu em legítima defesa após supostamente acreditar que Bruno estivesse armado. A dinâmica da ocorrência continua sendo investigada. Nessa quinta-feira, a justiça concedeu liberdade provisória ao bombeiro com medidas cautelares, entre elas, o comparecimento periódico em juízo e restrições de circulação e contato com familiares da vítima. Também nessa quinta-feira, o promotor de justiça, Breno Arruda Siqueira Figueiredo, recorreu da decisão. O Ministério Público pede a revisão da liberdade provisória e a análise da necessidade de manter o bombeiro preso durante todo o processo. E a gente vai acompanhando esse caso e os seus desdobramentos. Marcela.
4: Muito obrigada pelas informações. Que absurdo, né? Inacreditável uma situação como essa. E a gente tem que viver diante desse terror. Obrigada pelas informações. Marcelo Rocha, de São José dos Campos.
5: Agora, 11 horas e 19 minutos, vamos atualizar o trânsito aqui na capital paulista, inclusive já respondendo às dúvidas dos ouvintes que falaram de trânsito em alguns pontos, na Augusta, na Francisco Matarazzo, perto ali do Parque da Água Branca. O que, que aconteceu no entorno do Parque da Água Branca para causar congestionamento, Guilherme Gimenez?
11: Vamos lá, Muniz. Eu acho que era até, se fosse para adivinhar, não daria para adivinhar, né? Tava tendo um evento de cavalgada ali entre o Parque da Água Branca e o estádio do Palmeiras, o Nubank Park, ali na região da Água Branca, região da Pompeia. Tava acontecendo esse evento, o início da cavalgada começou por volta das 9h59 da manhã pela Avenida Matarazzo, segundo a CT, e aí esse total de 70 cavalos seguiram no sentido da Lapa. Aí a cavalgada estava ocupando no sentido do centro, voltando, né, pela Matarazzo por volta das 10h20, e aí, de acordo com a CT, acabou essa passeata de cavalos, se dá para dizer assim, por volta das 10h32 da manhã. E aí eu dei uma pesquisada e vi que tá rolando desde ontem um evento no Nubank Park, Global Agribusiness Festival. Então essa cavalgada fazia parte desse evento que começou ontem, tá rolando hoje também ali no Nubank Park, no estádio do Palmeiras. E aproveitando também, Muniz, você falou mais cedo de ouvinte reclamando de trânsito ali na Augusta. Perguntei pra CET, tem trânsito congestionado mesmo? Ali na aproximação com a rua Caio Prado, do ladinho do viaduto Júlio de Mesquita Filho. Segundo a Companhia de Engenharia de Tráfego, tinha equipes recolhendo galhos ali. Houve então uma poda de árvore nesse trecho da rua Augusta. A faixa da direita segue bloqueada para esses trabalhos, por isso o trânsito é um pouco mais carregado por ali. Volto com você, Muniz.
5: Valeu, Guilherme Gimenez, pelas informações. Cada dia é uma novidade em São Paulo. Não Todo é, dia menino. A gente tem trânsito, mas hoje tem trânsito, inclusive, de cavalos no entorno do Parque da Água Branca.
4: Ai, bom demais. 11 horas, 21 minutos.
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4: 11 horas 22 minutos, a gente volta a falar das eleições, porque os dois principais candidatos à presidência da República, que estão no topo das pesquisas de intenções de voto, Lula e Flávio Bolsonaro, concentram os últimos atos de campanha aqui no Sudeste, passando por São Paulo, antes do primeiro turno. A repórter do Jornal Globo, Indara Freitas, está com a gente. Tem informações a respeito desses últimos atos aqui em São Paulo. Bem-vinda, Indara. Bom dia para você.
13: Bom dia, Marcela. Bom dia, Boniz, a todos os ouvintes. Exatamente. Tanto o Flávio Bolsonaro quanto o Lula escolheram São Paulo para marcar os últimos atos dele, que vão ser amanhã. O Lula escolheu a capital. Ele vai repetir o que ele fez em 2022, às vésperas do primeiro turno, quando ele fez uma caminhada na Avenida Paulista. E é o que ele vai fazer também amanhã de manhã, uma caminhada na Avenida Paulista, junto com o Fernando Haddad, que concorre ao governo de São Paulo. Já o Flávio Bolsonaro escolheu o interior. Ele vai fazer uma carreata também amanhã de manhã, em Santa Bárbara do Oeste, ali na região de Campinas, e vai seguir essa carreata até Americana. Então, os dois se decidiram aí pelo estado por razões diferentes, né? O Flávio decidiu porque aqui ele tem um aliado muito importante, que é o governador Tarcísio de Freitas, que vai estar junto também, e o Lula porque ele tenta diminuir um pouquinho da rejeição que ele tem historicamente no estado, porque em 2022 ele perdeu aqui no estado, apesar de ter ganhado na capital. Então ele vai tentar aí ver se consegue um pouquinho mais de voto aqui, porque as pesquisas de intenção de voto, apesar de no cenário nacional mostrarem os dois praticamente empatados, o Flávio e o Lula, aqui em São Paulo o Flávio Bolsonaro aparece melhor colocado.
4: E aí essa busca pelo Sudeste, né, Indara, chama bastante a atenção, mas já era esperada. A campanha foi muito concentrada aqui, principalmente em São Paulo, que é onde está o empresariado.
13: Sim, e também onde está o maior eleitorado do país, né, uma fatia muito grande. Então, existe essa avaliação que quem ganha em São Paulo e também quem ganha em Minas Gerais ganha no país. Então, não por outra razão, hoje, por exemplo, o Flávio Bolsonaro está em Minas Gerais, ele foi para Montes Claros fazer uma agenda lá junto com o Nicolas Ferreira, o deputado federal Nicolas Ferreira, também para mirar esse colégio eleitoral aí muito importante. Lembrando que São Paulo, especificamente, concentra 21% do eleitorado do país. Então, ter uma boa votação aqui, ainda que não seja uma vitória dentro do estado, quanto mais voto você tem aqui, os candidatos consideram que isso pesa muito para a eleição como um todo nacionalmente.
4: Muito bem. Obrigada, viu, Indara, pela sua participação aqui com a gente. Indara Freitas, repórter do Jornal Globo, que também vai estar ali nessa cobertura especial das eleições no domingo. Vamos todos trabalhar e exercer o nosso papel de cidadão votando, hein? Beijo para você, Indara.
13: Vamos todos. Um beijo, tchau, tchau.
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5: 11h26. Guilherme Gimenez de volta com mais informações para a gente. O que você nos conta agora, Gimenez?
16: Muniz, vamos falar um pouquinho do abre e fecha para o domingo de eleição aqui em São Paulo. A Prefeitura da capital informou que nesse próximo domingo, dia da eleição de 2026, os ônibus municipais terão operação reforçada com quase 7 mil veículos em circulação, frota 40% maior do que em domingos normais. Os intervalos e as frotas serão equivalentes aos praticados aos sábados. As linhas municipais serão gratuitas por meio do Domingão Tarifa Zero. As escolas municipais, que são colégios eleitorais, não terão aula nesta sexta-feira, ou seja, tem gente já sem aula nesta sexta-feira, né? Principalmente quem estuda no período da manhã, por estarem sob responsabilidade do TRE. As atividades serão retomadas na segunda, conforme organização de cada unidade educacional. O programa Ruas Abertas será suspenso no domingo na Avenida Paulista, incluindo as feiras autorizadas na região e suas ramificações. E uma contradição agora, né? Porque a nota da Prefeitura de São Paulo diz que na região da Liberdade o programa Ruas Abertas funcionará normalmente. Só que na nota da CET eles dizem que a subprefeitura da Sé informou que o programa será suspenso também na região da Liberdade. Então a gente está em contato aí com a CET e com a Prefeitura para ver qual que é a informação correta. Também vale destacar que no elevado Presidente João Goulart o tráfego também será liberado das 7 da manhã às 6 da tarde. E a ciclofaixa de lazer da cidade estará suspensa. Não haverá alteração no funcionamento dos parques municipais, de acordo com a Prefeitura de São Paulo. As unidades da rede municipal de saúde, que mantém atendimento aos domingos, funcionarão normalmente e ficará liberado o estacionamento nas vias e logradouros públicos, sinalizadas com placas de proibido estacionar, exceto nos corredores de ônibus, nos corredores exclusivos de ônibus, nas vias com faixas exclusivas de ônibus, nas vias de trânsito rápido, por exemplo, como na pista expressa da Marginal Tietê, e também vale destacar que a Zona Azul funcionará de acordo com a sinalização local na Rua da Cantareira, ali em frente ao Mercado Municipal, no entorno dos parques do Ibirapuera, das bicicletas da Água Branca, da Aclimação e do Piqueri, na Praça Charles Miller, ali no Pacaembu, e no entorno do Museu do Ipiranga. Por enquanto é isso, Muniz.
5: Perfeito, muito obrigado, Guilherme Gimenez, pelas suas informações. Agora 11h28, 11h29, trazer aqui uma atualização, Marcela, a respeito daquela situação no entorno das embaixadas e consulados dos Estados Unidos, governo norte-americano que suspendeu o atendimento ao público brasileiro por questões de segurança, não entram muito em detalhes, mas isso afeta inclusive aqui no nosso país, no estado de São Paulo, na verdade, na capital paulista. O atendimento está fechado, conforme o próprio Lucas Taveira está contando aqui para a gente. O atendimento não está acontecendo hoje aqui no estado de São Paulo. O que eu apurei junto às forças de segurança é o seguinte, porque a polícia do Distrito Federal informou à imprensa de que houve um reforço no policiamento na região das embaixadas em Brasília, a pedido da própria embaixada dos Estados Unidos, das entidades, dos porta-vozes do Departamento de Estado norte-americano. Aqui em São Paulo, o que está acontecendo é o seguinte: a Polícia Federal não está envolvida nessa preocupação toda com segurança, não tem uma mobilização específica da Polícia Federal com relação a isso. Mas, de fato, teve um reforço no policiamento no local. O Lucas Taveira observou isso e trouxe esse relato. O que eu pude apurar lá dentro das equipes de segurança da Polícia Militar de São Paulo é de que houve um reforço de policiamento no local por conta de informações passadas pela embaixada. Os canais de comunicação da Secretaria de Segurança Pública não informam detalhadamente sobre esse reforço. Uhum. O Lucas Taveira percebeu algo de diferente e, de fato, tem uma mobilização a pedido, né, com base nas informações dos norte-americanos, esse reforço policial sendo feito, portanto, aqui em São Paulo, no entorno do consulado da embaixada norte-americana em São Paulo. O Lucas Taveira vai continuar acompanhando por lá, tendo novidades, ele atualiza aqui também os nossos ouvintes. Agora 11h30.
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0: Sexta-feira, 2 de outubro de 2026. O Ministério Público Eleitoral pediu a aplicação de multas ao presidente Lula, do PT, Flávio Bolsonaro, do PL, e outros candidatos por supostas irregularidades na propaganda eleitoral na internet. Segundo o MP, as campanhas usaram sites, perfis e outros canais digitais que não haviam sido informados previamente à Justiça Eleitoral. As multas pedidas variam de 5 a 30 mil reais. Além de Lula e Flávio, as ações atingem candidatos de partidos como Democracia Cristã, PRTB, PCO, Democrata, Missão, PSTU, União Popular, PCB e Novo. O presidente do Tribunal Superior Eleitoral, Nunes Marques, fará um pronunciamento em rede nacional amanhã, véspera do primeiro turno das eleições. A manifestação é tradicional à data e deve incentivar os brasileiros a irem às urnas no domingo. Nunes Marques também deve apresentar as medidas adotadas pela Justiça Eleitoral para garantir a transparência e a segurança do processo. Apesar de ter domicílio eleitoral no Piauí, o ministro vai votar em Brasília. E o Congresso da Espanha rejeitou o decreto apresentado pelo governo para tentar conter a crise habitacional no país. A proposta recebeu 178 votos contrários na Câmara, que tem 350 assentos. O texto previa medidas como renovação automática de contratos de aluguel, restrições a despejos de inquilinos vulneráveis e ações contra os chamados fundos abutres do mercado imobiliário. Antes da votação, milhares de manifestantes se reuniram diante da Câmara para cobrar a aprovação das medidas. No horário de Brasília, 11 horas 32 minutos.
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7: São 11 horas 34 minutos. A gente mais cedo conversou com um representante da Justiça Eleitoral, do Tribunal Regional Eleitoral de São Paulo, tirando dúvidas dos eleitores, mas muitas dúvidas ainda estão surgindo por aqui. E, no âmbito dessas dúvidas, algumas a gente já tem até as respostas. Elas estão publicadas lá no Instagram da CBN, o @CBNOficial. São vários vídeos com dúvidas comuns aos eleitores nesse período eleitoral. Você consegue sanar por ali. E no Instagram da CBN, sabe o que tem também, Guilherme Muniz?
0: O que é, Marcela Lorenzetto?
7: Tem um conteúdo em celebração aos 35 anos de CBN.
0: Justo, a festa foi ontem, mas não acaba rápido, não.
7: Jamais. Ao longo desse período de comemorações, a gente vai publicar alguns momentos especiais dos âncoras da CBN.
0: Especiais.
7: É, são momentos, digamos assim, são 35 anos de história, 35 anos de rádio ao vivo. Essa é a primeira rádio All News do Brasil, ou seja, uma rádio que toca notícia sem parar.
0: Uhum.
7: E aí, com tanta programação ao vivo, é claro que uma vez ou outra surgem algumas pérolas, escapa uma coisinha ou outra ali, né? Uma risadinha no momento inoportuno, uma fala, não, uma palavra dita errada.
0: A gente fica aqui nessa postura toda e tal, mas tem umas horas que escapa, né?
7: Exatamente. E aí, para celebrar com muito bom humor esses 35 anos de CBN, nas redes sociais a gente tem divulgado essas pérolas. E os âncoras têm reagido a essas pérolas. Inclusive, Soube que acabaram de soltar uma minha por lá, vou ter que correr pra ver, viu?
0: Ih, foi exposta.
7: Fui exposta, tô até com medo do que vem
0: também.
7: Por aí.
0: Vou assistir.
7: Essa Nadede é calada, viu? Vou te contar. Entra lá no Instagram da CBN, @CBNSP. Olha, ó, o outro. É o @CBNOficial. Tá lá todas essas pérolas. E também tem esse Tira Dúvidas de Eleições para você que ainda ficou com dúvidas, mesmo após os esclarecimentos aqui do nosso entrevistado do Tribunal Regional Eleitoral. 11h36.
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0: confirmação da escalação vai ser feita apenas quando os jogadores se reunirem amanhã, na parte da manhã, antes de irem para o estádio, e aí sim, nessa conversa, nesse papo, o Ancelotti vai divulgar qual que vai ser o time titular. Mas o fato é que muitas mudanças devem ser realizadas. O provável time da seleção brasileira para amanhã, por exemplo, tem o goleiro Pedro Morisco, era aquele que a gente já tinha confirmado que era a mudança certa. Aí, na defesa, Mateuzinho, Marquinhos, Arthur Dias e Douglas Santos. O meio de campo com Danilo, Andrei Santos ou Bruno Guimarães e Gabriel Bontempo. E lá na frente, Estevão, Pedro e Vinícius Júnior. Então, pouquíssimos jogadores que foram titulares no último amistoso contra a Austrália permaneceriam aí na equipe titular. Eu acho interessante, viu? Porque é bom dar oportunidade. Acho que vários jogadores já têm até futebol que o torcedor brasileiro conhece bem. O Marquinhos, que deve ser titular, é um deles. O Vinícius Júnior também, acho que até poderia rodar, colocar o Samuel Lino do Flamengo, que foi convocado, vive uma boa fase no Flamengo, mas é um jeito que o Ancelotti encontrou para dar oportunidades e também não perder alguns dos seus principais jogadores como titular. Então, amanhã é o último jogo do Brasil nesta data FIFA contra a Índia, 11 horas da manhã, horário de Brasília, com transmissão aqui da CBN.
1: E hoje tem clássico aqui em São Paulo, São Paulo e Santos.
0: Pois é, né? O Brasileirão voltando, jogo atrasado lá da 21ª rodada do Campeonato Brasileiro, quando o Santos disputava os playoffs da Copa Sul-Americana e por isso teve que adiar um dos seus jogos do Campeonato Brasileiro, no caso clássico contra o São Paulo. E pro São Paulo até foi bom, porque na ocasião o São Paulo não contaria com seu estádio, né? Não jogaria no Morumbis, então acabou valendo a pena pros dois. São Paulo e Santos, que vivem momentos de relativa ascensão, né, no Campeonato Brasileiro. São Paulo começou a vencer recentemente na competição, vem de uma confiança um pouco maior, e o Santos vem de 6 jogos sem perder, são 5 vitórias e 1 empate nesse período. São Paulo tem dois problemas importantes para essa partida: o Caleri, centroavante, capitão do time, está suspenso, e o Domingos Duarte, zagueiro que chegou nesse meio de ano, tomou conta da zaga, mas ele rompeu o LCA, tá fora, inclusive, do restante da temporada. A dúvida na zaga fica por conta de Rafael Tolói ou Newton, que é volante, pode jogar improvisado na defesa, e lá no ataque, o Rian Francisco deve ser titular, já que o Gustavo Santana convive com algumas dores no tornozelo e deve iniciar no banco, e o André Silva vem perdendo cada vez mais espaço. E como a gente tinha falado até durante a semana, o Bobadilha deve retornar, inclusive, já ao time titular. Então, há expectativa, jogo dessa sexta-feira, às 8 horas da noite. E no Santos, Neymar ainda segue fora, deve voltar na semana que vem contra o Flamengo. O Gabriel Brazão operou o ombro, também está fora do restante da temporada. O Neymar ainda volta antes, evidentemente. Luan Pérez está suspenso. Gabriel Bontempo está vestindo a camisa da seleção brasileira. E esses daí estão fora. Agora, o Willian Arão está de volta à defesa. O Arthur deve ser titular, ganhando uma chance a mais aí nesse meio campo do Santos, e o Everton Cebolinha, que estava suspenso contra o Remo, volta para essa partida, destacando que Felipe Coutinho está relacionado para o jogo. Não deve ser titular, mas pode fazer a estreia pelo Peixe na noite de hoje no estádio do Morumbis, nesse clássico tão importante contra o São Paulo.
2: Vitar, agora vamos falar ainda sobre São Paulo, mas São Paulo feminino. Isso porque amanhã teremos a grande decisão do Brasileirão Feminino lá no Morumbis, mesmo estádio. Expectativa tá boa, hein? Porque temos de um lado Corinthians, vencedoras maravilhosas, incríveis, de sempre, mas que estão chegando com o pé atrás porque o São Paulo tá na frente já do jogo de ida.
0: Porque venceu lá na Neoquímica Arena, né? Pelo placar de 2-1. Foi a primeira derrota das Brabas na Neoquímica Arena, né? Impressionante o que o São Paulo fez, e de virada ainda, né? Foi uma ótima partida, uma ótima campanha do São Paulo. Quando a gente fala de um campeonato que você tem pontos corridos e mata-mata, a lógica do campeonato nem sempre acontece, né? Nem sempre você vai ter as duas melhores campanhas chegando até a final. Mas foi o que aconteceu nessa edição do Brasileirão Feminino. São Paulo foi a melhor campanha no geral, o Corinthians ficou na segunda colocação. E na primeira partida, na Neoquímica Arena, como a gente já citou, né? O Corinthians fez 1-0 com a Gabi Zanotti, a Giovanna Crivellari, ex-jogadora do Corinthians, empatou ainda no primeiro tempo, e a Isa Guimarães marcou o gol da vitória do São Paulo para essa segunda partida. São Paulo que tem até a condição de empatar para seguir e para conquistar o primeiro título, né, do Campeonato Brasileiro. O destaque fica por conta da torcida única, né? Mais uma vez teremos torcida única, assim como em todos os clássicos, não só no futebol masculino, mas no feminino também. E, por enquanto, a última parcial que temos é de 2 dias atrás, quando o São Paulo divulgou que mais de 25 mil ingressos foram vendidos aí para essa decisão. O recorde

0: Aqui no futebol brasileiro feminino, quando a gente fala de clubes, é um duelo entre Corinthians e São Paulo, Campeonato Brasileiro Feminino de 2024, a grande final, quando 44.529 torcedores foram à Neoquímica Arena, sendo que 44.529, sendo que 44.136 foram pagantes naquela partida. Então, numa dessa, a gente pode ter sim a expectativa de uma quebra de recorde aqui. O que que dificulta isso? Primeiro que o São Paulo masculino joga um dia antes. Então, aquela a história do torcedor sair de casa para comparecer no estádio num fim de semana que frio, chuva e tudo mais, acaba complicando mais esse negócio. Tem a questão da eleição também no domingo seguinte, e aí vai realmente de cada um como que leva isso, né? Mas há uma expectativa, assim, de um ótimo público. São Paulo, pela campanha que fez, pelo resultado do jogo de ida, é favorito, mas acho que em 2026 ninguém vai descartar o Corinthians de conseguir uma virada, um time que esteve presente nas últimas, contando com essa, né, 10 finais de Brasileiro Feminino e também 7 títulos conquistados. E um detalhe importante, hein, jogo amanhã, 4:30 PM, horário de Brasília, transmissão aqui da Rádio CBN. Então teremos transmissão dessa grande final amanhã, a partir das 4:00 PM, estaremos no ar. Nossa equipe presente lá no Morumbis para essa grande decisão. Vale a pena acompanhar.
1: Bom demais, deixamos o convite para toda a nossa audiência amanhã, a partir das 4:00 PM, transmissão da final do Brasileirão Feminino, com toda a nossa equipe, só os craques, tá? Tanto lá as craques, as brabas, todas elas lá jogando, e os nossos craques.
0: As brabas e as soberanas, né?
1: E as soberanas, eu tava tentando lembrar para não ser clubista, né? Longe de mim, eu ser clubista aqui, pelo amor de Deus. As brabas, as soberanas e os craques da CBN aqui nessa transmissão especial a partir das 4:00 PM. Muito bom, muito bom. Um beijo pra você, hein, Bitar? Bom fim de semana.
0: Pra vocês também, um ótimo fim de semana.
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1: Márcio, bom dia.
3: Marcela, bom dia.
4: Tudo bem, Márcio? Bom dia.
3: Oi, Muniz, tudo jóia.
4: Márcio, a dúvida de hoje sobre academia. O ouvinte escreve aqui contando que estão gastando uma grana ali com a academia e pergunta, quem paga essa conta? Eu que sou inquilina ou o proprietário, Márcio?
3: Primeiro assim, os prédios estão investindo uma grana mesmo nas academias.
4: Então.
3: Nossa, tem cada academia muito chique nos prédios hoje em dia, né? Eu acho uma boa, porque é uma praticidade, né? Você vai a hora que você quer, não precisa pegar trânsito, não precisa pegar carro. Acho ótimo. No passado, né, as áreas mais, assim, disputadas dos prédios, uma época era salão de festa, depois virou piscina, depois virou churrasqueira, hoje em dia é academia. É número um de uso nos prédios. E dá muita briga mesmo entre inquilino e proprietário para saber quem paga a conta. A regra é muito, muito simples, não dá para errar. Toda vez que é um investimento de estrutura da academia, então vai fazer uma reforma no piso, uma reforma acústica, ou vai comprar novos equipamentos, tudo isso é estrutural, é investimento, quem paga é o dono, quem paga é o proprietário. Toda vez que vai fazer uma manutenção corriqueira nos equipamentos, vai trocar cabo de aço, vai consertar uma esteira, vai pegar um equipamento que está enferrujado, vai fazer uma manutenção, quem paga é o inquilino. Ou seja, tudo que é grande, estrutural e compra de coisa nova é do proprietário, tudo que já tem e está dando uma consertada, está dando uma conservada é do inquilino. Então ela tem que ver o que, que é. Se já tiver fundo de reserva no prédio, que é aquele dinheirinho guardado, esse dinheiro já é do proprietário, então é normal que use. Se for um rateio extra, que é uma conta extra no boleto, aí tem que ver qual a natureza para ver quem paga. Acho que não tem muita dúvida, né?
4: Acho que não. Acho que dúvida respondida, e com certeza isso está rolando em vários condomínios.
1: Sim,
4: aqui por São Paulo.
1: Verdade.
4: Márcio, obrigado por hoje, viu? Até mais.
3: Eu participei de uma assembleia no Brooklyn esses dias, um prédio chique, enorme. Eles fizeram uma aprovação lá para gastar R$1.100.000 numa academia. Um negócio assim de cinema, mas aí é o proprietário que paga, não é o inquilino. Né?
4: Ainda mais uma conta desse tamanho, né, Márcio? Valeu, hein? Até mais.
3: Valeu, até.
1: Valeu. 11 horas 47 minutos do chamado da repórter Karen Lemos com a gente ao vivo. Bom dia para você, Karen.
5: Bom dia, Marcela, bom dia, Muniz, bom dia aqui também para os nossos ouvintes. Olha, acabo de sair aqui da coletiva do Edinho Silva, que é o presidente nacional do PT, e ele também é coordenador da campanha do presidente Lula, que é candidato à reeleição pelo PT. Ele falou sobre vários assuntos, foram quase 2 horas de coletiva aqui em São Paulo, e um dos assuntos aqui que eu destaco foi justamente a questão do debate dos candidatos à presidência, que estava marcado para ocorrer na noite de ontem, na TV Globo, e foi cancelado devido aí, né, às sucessórias decisões da justiça que levaram a uma insegurança jurídica, o que justificou esse cancelamento. Bom, na coletiva de hoje, Edinho falou sobre reforma judiciária, né, que o país precisa de uma reforma judiciária, e a reportagem da CBN, portanto, questionou ele sobre esse assunto, principalmente sobre a decisão da ministra Estela Aranha, que proibiu a TV Globo de exibir o púlpito vazio onde Lula estaria. E aí, como consequência, o senador Flávio Bolsonaro, que é o candidato do PL, anunciou que não iria ao debate, isso antes do cancelamento, né? A gente lembra aqui que Estela Aranha trabalhou no governo Lula, ela atuou no Ministério da Justiça na gestão de Flávio Dino, ele que hoje é ministro do STF. Só que Edinho Silva, ele afastou qualquer estranhamento sobre isso. Ele até criticou a ministra, ele disse que ela não deferiu um pedido que o PT considerava essencial, que era um direito de resposta de uma fala de Lula que foi deturpada e usada durante uma propaganda política. Vamos ouvir o Adinho.
6: A mesma ministra que deu favorável a nós não julgou esse nosso pedido. Mas ninguém disse isso. Ninguém enfatizou que ela não julgou algo que para a nossa campanha era fundamental. Para nós, ontem, inclusive, a nossa irritação com ela era imensa. Porque ela nos impediu de restabelecer a verdade. Aí, evidente, gente, para que serve o debate? O debate é para você confrontar ideias. O presidente Lula disse que não ia ao debate. Se ele falou que não ia, para que vai pôr uma cadeira com o nome dele? Se o debate é para confrontar ideias, ele não pode ser para gerar desgaste ao candidato.
5: Bom, Marcela Muniz, como disse, foi uma coletiva longa aqui, vários assuntos, né? E ele claramente falou sobre segundo turno, né? Ele inclusive disse que vai ter uma reunião hoje aí do PT para discutir estratégias para o segundo turno, inclusive aí para fortalecer as alianças, né, a favor da campanha de Lula. E ele também falou que a ideia da campanha não é combater Flávio Bolsonaro, mas é combater o sentimento de mudança que, segundo ele, o candidato do PL, apenas é o catalisador disso. Ele também disse aqui que o PT também protocolou diversas denúncias de suspeita de interferência internacional nas eleições aqui do Brasil. Ele citou, né, o presidente dos Estados Unidos, Donald Trump, inclusive chamou o Trump aí de o maior líder fascista do século XXI. É isso, Marcela, são vários assuntos aqui, vou consolidar todas as informações e volto novamente na programação com um resumo, outro resumo aí dessas quase 2 horas de coletiva aqui de Edinho Silva, presidente do PT.
1: É muito assunto, né, Karen? Obrigada, viu, pelos destaques aqui no CBN São Paulo. Ao longo da programação, a Karen vai trazendo outros detalhes desse papo com o presidente do PT. 11h51 agora.
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1: A Alexia Marília está com a gente, sua curadoria da Agenda Cultural. Bom dia, Alexia.
7: Bom dia, Marcela, Muniz, e você que acompanha o CBN São Paulo. Você estou na alta com a Agenda Cultural, bora lá?
1: Bora.
7: Começando pela música. Hoje tem a Liz Caymmi na Casa Natura Musical, em Pinheiros. Ela apresenta o álbum Caymmi, em que revisita ali músicas do avô, o Dorival Caymmi, um dos grandes nomes da música brasileira, conhecido por canções que ajudaram a levar os sons e a cultura da Bahia para o resto do país. Inclusive, você ouve agora um trechinho da versão dela de O Que Que a Baiana Tem. Sobe o som, Pascoal.
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1: sensacional.
4: O ritmo da Alice Caymmi é muito gostoso.
7: Muito,
4: né?
7: Gostoso. E ela traz aí uma cara nova para esse repertório, Muniz, misturando os clássicos do avô com uma sonoridade mais contemporânea. E a própria Alice fez um convite especial para você, ouvinte. Vamos ouvir.
9: Oi, ouvinte da CBN São Paulo. Aqui é a Alice Caymmi e eu queria convidar vocês para o meu show. Dia 2 de outubro, na Casa Natura Musical. Eu vou apresentar o show do meu novo álbum, Caymmi, um trabalho muito especial para mim, que celebra a música de Dorival Caymmi, meu avô. Vai ser uma noite linda, eu espero vocês lá para ouvir Caymmi ao vivo, juntinho comigo. Um beijo e até amanhã.
7: Beijo para Alice Caymmi. O show começa às 21h na Casa Natura Musical. Os ingressos custam a partir de R$69 pelo Simpla. E também hoje tem os Garotinhos, que estreiam em São Paulo a turnê nacional Força da Juventude. O trio apresenta o repertório do novo álbum, misturando pop, MPB, soul, samba e funk. Inclusive repertório aí desse trio, né, que vem aí com tudo na nossa música popular brasileira. A gente ouve um trechinho agora de Baby Não Vá. Sobe o som.
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4: Garotinho que tem Grammy Latino já de melhor álbum pop contemporâneo em língua portuguesa, hein? Vale muito essa dica pra conhecer o trabalho deles.
7: Com certeza. Demais. Uma batida muito gostosa, como a Marcela mencionou. O show começa às 22h no espaço Unimed, na Barra Funda. Os ingressos custam a partir de R$83 na Ticket 360. Agora, essa aqui é pra quem gosta de sertanejo. Amanhã também tem Chitãozinho e Chororó. Não tem como não ouvir, né? O clássico Evidências. A dupla se apresenta no Suhai Music Hall, no Jurubatuba, dentro do shopping SP Market. A casa abre às 20h e o show está previsto para começar às 22h. Os preços são bem variados, viu? Então fica mais fácil você entrar no site da Ticketmaster para conferir. Não tem como, sobe o som de novo.
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7: Que sofrência.
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7: É o hino nacional brasileiro,
4: é
7: disseram.
4: É isso que eu ia falar. É o novo. Novo não, né? É o hino nacional.
7: É,
4: de fato,
7: oficial,
4: né?
7: Com certeza.
4: É.
7: Com certeza. Muito bom. E amanhã tem Halloween da Pabllo Vittar.
1: Oh.
7: Esse daí é pra você já separar a sua fantasia. A cantora abre a turnê de 2026 na Vibra São Paulo com o tema Circo dos Horrores. A festa também marca uma nova fase da cantora da Pabllo com o álbum Lost in Lust. Inclusive, ela lançou nessa semana e tá cheio de referências à música eletrônica e à pista de dança. A gente, inclusive, separou aqui uma música que ela lançou neste álbum novo, chamada Big Bang. Vamos ouvir. Muito bom. Essa música é junto com La Cruz. E aí ela hablando espanhol um pouquinho, né?
4: É isso que eu ia falar, um álbum com um claro foco internacional,
7: certo,
4: né?
7: Com certeza.
4: Mirando a carreira agora para uma internacionalização, né?
7: É, inclusive a crítica fez essa análise também desse novo álbum, né? De que ele realmente traz ali aspectos pro international, né?
4: O Jornal Globo de hoje tem uma matéria sobre isso. Quem quiser saber mais, tem lá completinho. Bom,
7: vale a pena conferir. Vale a pena conferir. Então, o Halloween começa às 11h. Os ingressos custam a partir de R$216 pelo site da Uhu. E se você prefere um Halloween mais tranquilo e sem gastar nada, importante, tem cinema gratuito no Centro Cultural São Paulo. Hoje, às 19h, tem Vestida pra Matar, um clássico do suspense do Brian De Palma. E amanhã, no mesmo horário, tem The Final Girls, que brinca justamente com os clichês dos filmes de terror. As sessões são gratuitas, como eu mencionei, e acontecem no Jardim Suspenso do CCSP, na Rua Vergueiro. É só colar, mas a entrada está sujeita à lotação.
1: Muito bem. Valeu, obrigada, Alexia, pelas informações. Alexia Marília, Agenda Cultural de hoje, 11h56.
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1: Luísa Ricarota, bom dia.
11: Bom dia, Má. Bom dia, Gui. Tudo bem?
4: Tudo bem, Lu. Bom dia.
1: Hoje, nossa, Lu, tava com saudade de te ouvir, hein? Hoje a gente vai falar sobre, bom, como sempre, comida gostosa, né? Falar de coisa boa. O que você nos conta de bom?
11: Não, é comida e música e festa.
1: Tudo maravilhoso.
11: E sextou, que nem o Gui gosta do sextou.
4: Gosto sextou. Muito, gosto muito.
11: Mas hoje tem a Piracaia do Saulo, na Casa do Saulo, que é uma
1: gente,
11: programação dedicada à cultura paraense. O Saulo Jennings é um dos chefes mais importantes e ativos do Norte, né? Ele começou a carreira lá em Alter do Chão, passou a investigar muito profundamente a cozinha tapajônica, a cozinha amazônica da região do Tapajós, né? Que tem uma série de particularidades.
1: Nossa, a comida dele é impressionante. Já começa aí.
11: Pois é.
1: Muito boa mesmo. Eu tive o prazer de experimentar e é incrível.
11: Ô, Mai, ele mudou de casa agora, viu? Ele tá num endereço novo, não sei se você já foi, que é um casarão histórico tombado pelo IPHAN.
1: Uau.
11: Na Bela Sintra, a 150 metros da Avenida Paulista. Então, acho que também é um convite para ir além dessa piracaia, que é um ritual tradicional dos ribeirinhos de assar o peixe à beira do rio, que o Saulo transporta simbolicamente para a cidade, né, para mostrar como esses peixes assados inteiros são preparados, sempre peixes amazônicos, né, de rio, filhote, pirarucu, tambaqui, surubim, uns que eu puxei aqui de cabeça, mas eles são servidos com umas guarnições bem tradicionais. Tem um vinagrete de feijão manteiguinha, o arroz de chicória, chicória do Pará, né, farofa de farinha d'água com banana da terra. O Saulo, eu já estive lá em Alter do Chão com o Saulo e ele já me mostrou ao vivo e a cores. Eu participei de uma piracaia, de fato, à beira do rio.
1: Ai.
11: E com a sobra da piracaia, que são pedaços de peixe, cabeça de peixe, espinhaço e tal, eles aproveitam essa sobra para preparar a mujica, que é uma receita super tradicional da região também, que é como se fosse uma sopa mais espessa, assim, engrossada, uma sopa de peixe engrossada com farinha de mandioca. Mas na festa de hoje, olha só, você paga R$150 para comer à vontade, bebidas à parte. Mas, e você ainda aproveita a festa, que eu acho que assim, o barato da piracaia é que vai juntar com essa festa ao vivo, esse carimbó do futuro que vai tocar ao vivo. Tem o DJ Anne também, que vai fazer um set de vinil só com ritmos brasileiros. E eles falaram que vai ter também uma atração musical surpresa.
1: Ah.
11: Então, tô aqui, enfim.
1: Não dá nem pra dar Marcela. Um spoiler.
11: Pois é, surpresa.
1: Tá. Bom, Piracaia do Saulo vale muito a pena. Achei que, sinceramente, achei que o preço tá ok, até pelo que o Saulo representa para toda essa cultura, para toda essa culinária, viu? Piracaia do Saulo no dia 2 de outubro.
11: Hoje,
1: no caso, né? Mais conhecido como hoje, a partir das 7 da noite. Lá na Casa do Saulo Paulista, Rua Bela Sintra, 954. Os ingressos custam R$150 por pessoa, bebidas à parte. E as reservas podem ser feitas a partir de um WhatsApp que está disponível lá no Instagram, @casadosaulopaulista. Entra lá, você já tem acesso a todas as informações. E ó, a Lu já participou da festa, sabe dizer muito melhor, mas eu posso falar da culinária. Foi um dos melhores peixes que eu já comi na minha vida, assim, disparado.
11: Dona Marcela, cadê o Pascoal com o carimbó pra gente ouvir?
1: E aí, Pascoal? Pascoal vai buscar lá o carimbó pra gente ouvir. Por que não? Pra você tudo. Tem que ter. Eu concordo com você, faltou esse carimbó, porque eu comi essa comida lá no Pará ouvindo o carimbó.
4: Bom demais.
1: Então tem que
4: estar
1: bem ambientado. É. A gente
11: tem que trazer o clima. Tem que
1: trazer
11: todo o clima pra representar o ritual.
1: A Giovana mandou mensagem aqui perguntando de novo o Instagram. É @casadosaulopaulista. Tudo junto, muito fácil. Lá tem todas as informações para os ingressos. E claro, se você não conseguir nesse evento de hoje, no Piracaia do Saulo, vá depois experimentar a comida, que vale muito a pena também.
11: E vira e mexe, ele volta com a piracaia. E
1: boa.
11: Eu vou sempre trazer para vocês, que acho que é um programa que vale a pena.
1: Aí, valeu,
4: está
1: obrigada.
4: Aí seu carimbó,
11: agora
4: sim,
11: de Páscoa. Um beijo para todos vocês.
1: Beijo,
4: Lu.
1: Nesse ritmo gostoso, a gente vai embora. Vai embora no CBN São Paulo desta sexta-feira. Produção da Alexia Maria, trabalhos técnicos do Pascoal Júnior. Amanhã tem mais CBN São Paulo especial, curtinho por causa do jogo da seleção brasileira. Mas a gente traz informações aqui do pré-eleição. E domingo estaremos juntos a partir das 9h30 da manhã.
4: Exatamente.
1: Na cobertura das eleições 2026. Um beijo pra você, até lá.
4: Bom final de semana a todos.
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0: sexta-feira, 2 de outubro de 2026. O ministro do Supremo, Luiz Fux, será o relator das ações de entidades do setor de apostas contra a medida provisória que proibiu as bets no país. A Associação Nacional de Jogos e Loterias e o Instituto Brasileiro de Jogo Responsável pedem que o STF suspenda os efeitos da MP até a decisão do Congresso, que pode levar 120 dias. As entidades alegam falta de urgência, insegurança jurídica e ausência de estudos sobre os impactos econômicos da medida. A Advocacia-Geral da União solicitou prazo de 72 horas para que o governo se manifeste antes de uma eventual decisão de Fux. 3 em cada 10 brasileiros dizem que as redes sociais são um obstáculo para a democracia. Segundo o Instituto de Pesquisa Pew Research Center, 78% das pessoas no Brasil ainda afirmam que a internet facilitou a manipulação por meio de informações falsas e boatos. E 1 em cada 6 também dizem que contribuiu para dividir as pessoas em suas opiniões políticas. O levantamento ouviu 45 mil pessoas em 37 países entre fevereiro e maio deste ano. No horário de Brasília, 12:03.
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1: E muito boa tarde, hoje é sexta-feira, mas a semana está longe de ser encerrada, porque nós estamos aqui na véspera da eleição, o que significa que todo mundo aqui na rádio vai trabalhar direto, sábado e domingo.
2: Ah, pois é, todo mundo vai estar aqui trabalhando, nesse domingo principalmente, inclusive você, Carlos Alberto. Tô sabendo que meio-dia você está aí no domingo, né?
1: No domingo, direto, depois a gente vai ficar por aqui acompanhando a apuração. E, enfim, não é uma semana praticamente encerrada. Bom, o que foi encerrado foi a... Cássia Godoy, boa tarde.
2: Boa tarde, Carlos Alberto. Uma ótima tarde para os nossos ouvintes. A única coisa encerrada e provisoriamente, propaganda política obrigatória.
1: Propaganda política obrigatória encerrada. E a campanha que deveria ter sido encerrada ontem à noite com o tradicional debate dos presidenciáveis da Rede Globo, acabou terminando num episódio muito grave. Reputamos um episódio muito grave de violação à liberdade de imprensa, violação à Constituição e violação à legislação eleitoral. Promovida, essas violações promovidas por ministros de cortes superiores. Foi uma politização do judiciário que acabou levando, uma politização de ministros do Supremo e do Tribunal Eleitoral, que acabou levando a Globo a cancelar o debate por estar contaminado por uma violação à liberdade de expressão. Vamos aqui, é um caso grave que convém que a gente explique como é que foi a sequência, né? Esses debates na televisão, eles são regulados, a regulamentação por lei, e há sempre uma regulamentação. Por exemplo, a lei diz o seguinte, que devem ser obrigatoriamente chamados para os debates no rádio e na televisão, os partidos que tenham pelo menos 5 parlamentares no Congresso Nacional. É uma lei, por exemplo. Bom, então, com base nessa lei, com essas regras, as emissoras estabelecem regras para o debate e fazem isso em acordo com as campanhas. Então, a regra definida para o debate da Globo de ontem era uma regra aprovada por todas as campanhas, assinada, é um contrato praticamente assinado, e assinado inclusive pela campanha de Lula. Pois bem, a campanha de Lula, que havia acordado em participar do debate, horas antes disso foi ao Tribunal Superior Eleitoral para tentar bloquear, e conseguiu, para tentar bloquear uma regra que estava explícita na combinação e uma regra que explicitamente o PT havia assinado, que era a seguinte: o candidato que convidado e não comparecesse ficaria uma cadeira vazia e os candidatos que estivessem presentes poderiam fazer perguntas, né, que seriam dirigidas ao candidato ausente. Isso não é novidade nenhuma. Aconteceu em debates presidenciais anteriores e na semana passada mesmo aconteceu em diversos debates que a Rede Globo promoveu entre candidatos a governador. Portanto, não é uma novidade, não é uma coisa estranha, é uma coisa que vem acontecendo regularmente. Mas a campanha do PT entrou com uma reclamação no Tribunal Superior Eleitoral e essa reclamação caiu com a ministra Estela Aranha, que foi assessora do ministro Flávio Dino e que depois trabalhou na presidência da República do governo atual. Pois bem, a ministra do Tribunal Superior Eleitoral, Estela Aranha inventou uma tese esdrúxula. Ela disse que a cadeira não podia ficar vazia e os candidatos presentes não poderiam fazer perguntas ao candidato ausente porque não haveria um debate, porque ficaria cada um falando sozinho, não haveria debate, não haveria, como ela disse, a dialética do debate. Ora, é o fim da picada, porque a dialética do debate não existiria, porque o Lula não compareceu. Basicamente, por isso, se ele comparecesse, haveria a dialética do debate. Então, esse foi o primeiro movimento, né, horas antes do debate, quer dizer, foi claramente uma manobra jurídica para tentar melar o debate, assim, poucas horas antes, E a coisa foi completada por uma decisão do ministro Gilmar Mendes, que também, horas antes, decidiu que o candidato Renan Santos, do Missão, deveria participar do debate. Mas o Missão tem um deputado no Congresso Nacional. Então, não poderia participar do debate pela lei eleitoral e pelo acordo. O ministro Gilmar Mendes passou por cima disso tudo, passou por cima de uma decisão anterior da sua colega, a ministra Carmen Lúcia, e determinou que o Renan Santos deveria participar do debate, embora isso violasse as regras e a legislação. Bom, nós temos aí vários episódios, né? Bom, nesse ínterim, quando a ministra determinou que não poderia haver cadeira vazia, que não poderia fazer perguntas ao candidato ausente, Lula, o candidato Flávio Bolsonaro desistiu de participar. E com a obrigação de entrar o Renan Santos, a Rede Globo corretamente cancelou o debate, avisando em editorial que estava fazendo isso por considerar que havia uma violação à Constituição e à liberdade de imprensa. Com detalhes que mostram como a justiça está sendo manipulada politicamente. Por exemplo, o primeiro pedido para que Renan Santos participasse do debate chegou às mãos da ministra do Supremo, Carmen Lúcia. Ela disse que não podia decidir sobre isso, que não era o foro competente, que quem devia decidir isso era o Tribunal Superior Eleitoral. Pois bem, aí o Paulinho da Força, que é do Solidariedade, entrou com outro pedido para garantir a presença do Renan Santos, mas para o ministro Gilmar Santos, pediu para o ministro Gilmar Mendes. E o ministro Gilmar Mendes decidiu que o Renan Santos tinha direito de participar. Quer dizer, passou por cima da regra, da lei eleitoral e da decisão de sua colega de tribunal, a ministra Carmen Lúcia. Isso mostra como a legislação brasileira, a Constituição brasileira, está sendo manipulada. Pois se a ministra Carmen Lúcia, que é do Supremo, diz uma coisa, e o ministro Gilmar Mendes diz outra coisa, completamente diferente, baseado na Constituição, é sinal de que cada um está usando a Constituição como bem entende. E com detalhes, né, ouvintes, Cássia, o Paulinho da Força, ele é do Solidariedade. O Solidariedade apoia o Cury. Uhum. E o Paulinho da Força entra com um pedido junto ao seu amigo Gilmar Mendes para incluir o Renan Santos na coisa. Quer dizer, claro, gente, é uma manobra para tumultuar esse último debate. Sim. E uma manobra que, convenhamos, deu certo, né? Com todas essas irregularidades, a manobra deu certo, o debate foi cancelado, enquanto isso o Lula ficou sozinho no ar falando num podcast durante o que seria o período do debate. No geral, no conjunto da obra, foi claramente beneficiado, ações dos tribunais superiores beneficiaram claramente o candidato Lula. Ele saiu bem ontem, ele iria ficar, se continuasse tudo conforme a regra, a cadeira ficaria vazia, ele seria criticado pelos demais candidatos. O que acabou acontecendo é que, pela primeira vez em todo esse período das eleições diretas, não teve o debate da Globo e isso acabou favorecendo o candidato Lula. Assim terminou a campanha, de uma maneira lamentável, uma campanha que foi toda ela politizada nas cortes superiores. Bom, ainda questões em andamento. E nós vamos tratar disso ao longo do CBN Brasil. Nossos comentaristas também vão tratar disso. E agora nós vamos a Brasília. Vamos a Brasília com o Felipe Igreja, que tem informações sobre esse comentário que eu estava fazendo agora há pouco. Felipe Igreja repercute a contaminação política do Tribunal Federal e do Tribunal Superior Eleitoral. E um fato que tem ocorrido, que são ministros do Supremo Tribunal Federal, Flávio Dino e Gilmar Mendes, especialmente, passando por cima das decisões do Tribunal Superior Eleitoral. Aliás, o ministro Gilmar Mendes já havia dito naquela sessão que teve o bate-boca que terminou em nada, o ministro Gilmar Mendes já havia dito que o Supremo ia interferir no Superior Tribunal, no Tribunal Superior Eleitoral. E ele fez isso. Bom, vamos agora com o Felipe Igreja, de Brasília. Felipe.
3: Sardenberg, essa reta final das eleições de 2026 colocou o Tribunal Superior Eleitoral e o Supremo Tribunal Federal no centro de uma série de controvérsias envolvendo liberdade de expressão, propaganda eleitoral, combate à desinformação e os limites de atuação da justiça, já que foram diversas decisões sobre publicações nas redes sociais, mudanças nas regras de debates presidenciais e divergências entre ministros que ampliaram o debate sobre a interferência do judiciário no processo eleitoral. Um dos episódios de maior repercussão envolveu justamente publicações nas redes sociais que associaram o senador Flávio Bolsonaro a uma suposta intenção de retirar de Nossa Senhora Aparecida o título de padroeira do Brasil. O caso provocou decisões judiciais divergentes sobre a retirada e o restabelecimento de conteúdos, levando a questionamentos sobre os limites da liberdade de expressão e os critérios utilizados para combater a desinformação durante a campanha. A controvérsia também expôs divergências institucionais entre o TSE e o Supremo, já que a discussão envolveu a possibilidade do Supremo rever as decisões da Justiça Eleitoral. Historicamente, as decisões do TSE eram respeitadas no Supremo Tribunal Federal. Havia agora esse debate sobre o Supremo rever as decisões da Justiça Eleitoral e os limites de atuação de cada tribunal em questões relacionadas diretamente à disputa eleitoral. Para o analista político David Lira, fica claro que a eleição fica marcada por um protagonismo do judiciário.
4: O judiciário, ele esteve no centro da agenda política durante praticamente todo esse processo eleitoral. Isso ocorre por uma combinação de fatores, decisões que envolvem a propaganda eleitoral, o uso da inteligência artificial, as controvérsias jurídicas que afetaram diretamente as campanhas. Então, é uma série de fatores que fez com que o judiciário ganhasse um protagonismo maior nas eleições de 2026.
3: Outra controvérsia surgiu na organização do último debate presidencial, o debate mais tradicional da TV Globo. Decisões judiciais alteraram as condições inicialmente estabelecidas para o encontro e o TSE proibiu também a exibição de um púlpito vazio para representar a ausência do presidente Lula, enquanto uma decisão do Supremo garantiu, por exemplo, a participação do candidato Renan Santos do Partido Missão. Para o cientista político Murilo Medeiros, o episódio ilustra como a eleição deste ano também acaba ficando marcada por essa a presença maior do judiciário, aparecendo às vezes até mais do que os próprios candidatos.
5: É muito simbólico que o principal debate desta eleição não tenha ocorrido entre os candidatos, e sim no plenário do Supremo Tribunal Federal no dia 15 de setembro. Isso mostra uma enorme disfuncionalidade da nossa democracia. De um lado, uma política cada vez mais judicializada. De outro, um Supremo profundamente politizado, envolvido com questões eleitoreiras. Esses conflitos alimentam a desconfiança do eleitorado em relação às instituições.
3: Após as mudanças nas regras do debate, Flávio Bolsonaro, do PL, desistiu de participar e a TV Globo acabou cancelando a edição deste ano. A Globo apontou insegurança jurídica justamente provocada pelas decisões judiciais e pelas alterações nas regras do evento. O episódio levantou também questionamentos sobre os limites da atuação da Justiça Eleitoral na organização de debates e na autonomia das emissoras para definir os formatos desses encontros entre os candidatos e evidencia aí que efeitos concretos de decisões judiciais na campanha, já que esse cancelamento acabou impedindo justamente o confronto direto entre os principais nomes na disputa, praticamente às vésperas do primeiro turno. Sardenberg.
1: Muito obrigado, informação do Felipe Igreja. Agora temos intervalo.
2: E já voltamos.
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4: Uma frente fria no sudeste do Brasil deixa muitas nuvens pelo estado de São Paulo nesta sexta-feira. O sol aparece bem pouco e as temperaturas não devem subir. A máxima na capital não passa dos 18 graus na tarde de hoje. Amanhã devemos ter algumas aberturas de sol, principalmente no comecinho do dia. A sensação é de frio no amanhecer, com 15 graus na capital paulista, faz 23 no período da tarde, volta a chover entre a tarde e a noite. E muita atenção, porque teremos uma frente fria avançando durante o final de semana, que traz potencial para tempestades entre sábado e domingo. É uma chuva que pode vir com rajadas de vento, trovoadas, queda de granizo, e no domingo tem eleição. Então, muito cuidado, monitorem as condições do tempo, acompanhem os alertas da previsão do tempo para saber qual é o melhor horário para sair de casa, tanto na capital paulista quanto no interior. Na cidade de São Paulo, o dia começa com 17 no domingo, a máxima chega a 28 graus e a chuva vem entre a tarde e a noite. Maria Clara Sasaki, da Clima Tempo, para a CBN.
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5: Guilherme Gimenez, boa tarde para você.
6: Oi, Cássia, boa tarde para você e para os nossos ouvintes. Fala agora da rodovia Anchieta, que pro litoral tem trânsito carregado na chegada ali à interligação de Planalto. O motorista encontra redução de velocidade desde o 37 até pelo menos o quilômetro 42. Chegada à interligação pela Imigrantes com melhores condições agora. E para São Paulo, trânsito tranquilo pela Imigrantes e pela Anchieta. Rodovia Regis Bittencourt no sentido São Paulo, ainda com lentidão entre Itapecerica da Serra e Embu das Artes. Caminho travado para o motorista do quilômetro 290 até pelo menos a passagem pelo quilômetro 280.

0: E aí, Merval?
1: Tudo bom, Sadamberg? Boa tarde, ouvinte. Boa tarde, Cássia.
2: Boa tarde, Merval.
0: Ô, Merval, o último ato da campanha, tradicionalmente, que é o debate da Globo, acabou ontem com um triste episódio, né? De violação da Constituição, da liberdade de imprensa.
1: Foi um final de campanha melancólico, né? Com os ministros do Supremo e do TSE tomando o lugar dos candidatos, tomando decisões que influenciam o debate. Uma coisa absurda, nunca vista no país. A crise no judiciário está chegando a um ponto que alguma coisa vai ter que ser feita, porque eles estão interferindo na vida do país de maneira indevida, com muita frequência, defendendo pontos de vista políticos, pessoais. É uma coisa vergonhosa isso que está acontecendo, essa proibição de botar o púlpito vazio. Nesta campanha já havia acontecido isso, dois púlpitos vazios, Flávio e Lula, na Bandeirantes, e ninguém reclamou. Ninguém impediu. Por que impediram ontem? Porque o Lula não ia? É um absurdo, é uma coisa completamente... E já tinha acontecido em 2006 contra o mesmo Lula, que não foi ao debate e ficou lá o púlpito dele. Então, por que isso agora? É um absurdo, porque não tem nem jurisprudência, não tem nada que justifique, nada. Só uma atitude pessoal, política, do ministro, do juiz. O juiz tomou um partido.
0: No caso, tanto a ministra, a ministra
1: Estela Aranha, no TSE, e o ministro Gilmar Mendes, no Supremo, que distorceu a lei para colocar o Renan Santos do Missão no debate indevidamente, porque o partido dele não tem nenhum deputado federal, tem um deputado federal. A lei diz explicitamente que tem que ser no mínimo 5. A interpretação que incluiu o Zema no debate já foi errada, porque a lei diz que o partido que tem elege 5 deputados. O Zema entrou porque o partido dele tem 5 deputados, mas só elegeu 3. 2 entraram no meio do mandato. Então, já foi uma interpretação muito alongada, alargada do Supremo. Daí incluíram o Zema e depois incluíram o Renan Santos, o ministro Gilmar Mendes, sem nenhuma razão jurídica, nenhuma. É uma teoria dele, tal, que ninguém quer saber da teoria dele. O que ele pensa, o que ele deixa de pensar, não importa para a grande maioria das pessoas. O que importa é a lei. E a lei ele não cumpre. Então é uma situação completamente inédita no país e perigosa, porque você está criando, nas vésperas da eleição, uma insegurança que permitirá 1.000 acusações, 1.000 ilações. Que só fazem reduzir a confiança no judiciário brasileiro. É uma coisa vergonhosa.
2: É o que a gente percebe, né, Merval, como você está dizendo, que isso abre brecha para uma série de questionamentos em relação à justiça como um todo, mas à justiça eleitoral em particular, né?
1: Claro, esse é o problema, porque em 2026 nós tivemos um candidato que trabalhou o tempo todo para desmoralizar a justiça do Brasil. Acusou o Supremo de várias coisas, acusou o TSE de conluio, fez a urna eletrônica ser questionada por muita gente. Isso já era um perigo na democracia. Agora, se você tem juízes, ministros dos tribunais superiores entrando nessa disputa baixa política, arranjando pretexto para prejudicar um candidato e ajudar o outro candidato, no caso Lula, que foi ajudado pelos ministros nas decisões de ontem, é muito difícil de você acreditar. E depois, o que que vai acontecer no país se você perde a confiança no Supremo? O Supremo já tinha perdido a confiança de maneira, a meu ver, exagerada, da parte que apoia o Bolsonaro, que dizia que ele estava perseguindo, embora o ministro Alexandre Moraes tenha feito muita coisa fora das regras legais, que tenha perseguido gente, tenha usado o inquérito da fake news para fazer política, para proteger e para atacar adversários. No cômputo geral, o Supremo reagiu bem às tentativas do Bolsonaro de dar um golpe, reagiu muito bem. Agora, se agora também ele age mal, aí nós estamos, aonde que nós vamos parar?
0: Né? Yeah. O caso do, você citou o caso do ministro Nunes Marques, que eu não havia citado no começo, que ele fez essa manobra aí que você disse, né? Quer dizer, a regra dos debates eleitorais é que podem participar candidatos que tenham cujo partido tenha 5 representantes no Congresso Nacional. Mas 5 representantes eleitos, né? O Novo elegeu 3, mas depois cavou mais 2, então estava com 5. No começo com 3, com 5. Enfim, aí fez uma interpretação marota, né? Agora...
1: Uma interpretação para ajudar o Novo, né?
0: Isso.
1: Ajudar
0: o Novo. E agora, o Gilmar Mendes, quando determinou a entrada do Renan Santos, ele passou por cima, inclusive, de uma decisão da Carmen Lúcia, né?
1: Uma opinião dele. Ora, opinião dele não me interessa. Nem interessa a sociedade. Interessa como ele atua como juiz, como ministro. Aí é diferente.
0: Tá certo. Bom, Merval, teremos uma eleição. O problema maior é que, enfim, uma outra questão, é que a eleição está muito empatada, né, entre os dois candidatos que estão na frente, está muito empatada, então a tensão vai dominar esse provável segundo turno, né?
1: É verdade. Esses dias finais da campanha vão ser muito tensos, né? Porque qualquer erro de um ou de outro, que já foram cometidos vários, afeta o resultado final, né? A gente não sabe o que vai acontecer. A gente não sabe se alguém vai ganhar no primeiro turno até. É uma coisa... Nunca tivemos essa situação, né?
0: Merval Pereira, obrigado, Merval. Até.
1: Até, Sandra.
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0: Sexta-feira, 2 de outubro de 2026. O velório do influenciador de aviação Lito Souza reuniu dezenas de fãs hoje no aeroporto Campo de Marte, em São Paulo. A despedida aconteceu nas instalações do Museu Aeroespacial Paulista. Familiares e amigos próximos ficaram em um espaço reservado, enquanto admiradores formaram uma fila separada para prestar homenagens. Lito Souza morreu aos 59 anos, depois de meses de tratamento contra a doença de Creutzfeldt-Jakob. Ele deixa a esposa e o filho de 7 anos. Autoridades de Israel vão participar do interrogatório do copiloto acusado de tentar derrubar o voo da Fly Dubai a Tel Aviv. O suspeito está preso e será ouvido nos Emirados Árabes Unidos, que lideram a investigação. O homem, cidadão de Omã, disse ter agido sozinho. Na quarta-feira, ele esfaqueou o comandante durante o voo. O avião chegou a despencar cerca de 4.300 metros em 30 segundos, antes de passageiros e tripulantes conseguirem conter o suspeito. A aeronave pousou em segurança na Arábia Saudita. A Bolsa de Valores de São Paulo opera em baixa de 0,37% aos 186.506 pontos. O dólar comercial apresenta alta de 0,12%, cotado a R$ 5,22. O euro vale R$ 5,90, oscilação positiva de 0,53%. No horário de Brasília, 12:33.
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1: Começar com a Letícia Veloso, saber como que está o trânsito pela cidade de São Paulo, também nas rodovias. O que que você nos conta, Letícia? Boa tarde para você.
2: Oi, Cássia, boa tarde para você, boa tarde, Sardenberg, boa tarde para o nosso ouvinte. Cássia, destaca o caminho pela marginal do Tietê, porque nós temos congestionamento nos dois sentidos, tá bem pesada a marginal, hoje um pouco mais movimentada em relação a ontem neste mesmo horário, porque ontem o caminho era mais intenso no sentido Ayrton Senna, sentido Castelo, não havia tanta dificuldade, mas agora nós temos problemas aí nos dois sentidos. Vamos lá, então, sentido Castelo, a partir ali da ponte do Tatuapé pela Expressa Central até a após a Ponte das Bandeiras, local um pouquinho melhor, mas com uma certa movimentação, a partir da Ponte do Limão e segue até a altura do sistema Anhanguera Bandeirantes, nosso ouvinte enfrenta congestionamento pelas pistas, no caso a central e também a pista local, além da expressa, né? Então praticamente em todas as pistas. Sentido Ayrton Senna, no caso do Cebolão até o acesso à Dutra com congestionamento. Irmão Marquete, Marquês de São Vicente, também Norma Pretini e Janotti, alternativas. Quem utiliza a marginal sentido Castelo, quem vem da Zona Leste em direção à região central, neste caso é melhor utilizar a Radial Leste.
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1: Temos agora informação com a nossa reportagem aqui em São Paulo, Guilherme Gimenez.
4: Cássio, uma cratera se abriu devido ao rompimento de uma adutora na Avenida Presidente Médici, em Osasco, nesta sexta-feira. Em nota, a Sabesp informou que, assim que identificou a ocorrência, fechou a rede de água e deslocou equipes ao local para executar o reparo da tubulação. Testemunhas da região relataram um grande vazamento de água que começou por volta da meia-noite.

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2: Miriam, como está?
3: Boa tarde, Sardenberg. Boa tarde, Cássia. Boa tarde, ouvintes.
4: Boa tarde, Miriam.
2: Naquele seu modo de dizer, enquanto isso...
3: Na economia.
2: Na economia. Houve uma queda da produção industrial em agosto, mais um sinal de desaceleração da economia, Miriam.
3: Pois é, mais um sinal forte. E a produção industrial teve uma queda de 0,6% quando comparado em agosto, quando comparado com julho. E quando comparado com agosto do ano passado, a queda de 1,2%. E está se aprofundando essa queda anual, né, quando comparar um mês contra o mesmo mês do ano passado. Porque em julho tinha sido 0,5, quando comparava com o mesmo mês do ano anterior. E ela tem oscilado, tem às vezes ela, a produção industrial tem pequenos positivos, até sequenciais. Mas no ano, e assim, mas tem tido mais quedas do que altas. No ano ainda tem um aumento de 0,8% na indústria. Nos 12 meses, 0,6%. Mas agosto foi uma queda geral, quase tudo caiu. As quatro grandes categorias, 16 dos 25 ramos industriais, quedas fortes. E teve aumento apenas em 9 atividades. Nessa, a indústria de alimentos, e isso é interessante, teve um aumento de 1%. Mas quando você pega as grandes categorias, duráveis, não duráveis, semiduráveis, bens de capital, tudo em queda, Sardenberg. E uma das razões, né, que os economistas falam é os juros altos. Os juros estão altos por muito tempo e muito altos, e a indústria é mais sensível. Ela tem, hoje, o custo do capital para investir é alto demais e as indústrias, portanto, não estão investindo. E é por isso que faz com que bens de capital, por exemplo, não cresça. E a ideia é que esse terceiro trimestre vai terminar negativo na indústria. Uma coisa como 1,7% negativo. Aliás, esse trimestre que a gente está vivendo, Sardenberg, é um trimestre que provavelmente não vai ter crescimento no PIB. Esses dados setoriais vão indicando isso. Os dados do Banco Central que ele divulga também vão mostrando que a desaceleração veio forte e agora está praticamente parando a economia por causa dos juros. Eles têm caído, mas caído em porções muito pequenas, né, porque a inflação continua fora do teto, da meta, tem caído 0,25 ponto percentual a conta gotas. E portanto, esse é o resultado. Esse resultado não surpreende, ainda que o mercado estava apostando em alguma coisa como um pequeno positivo. E deu, na verdade, 0,6% de queda em agosto comparado com julho. E assim vamos, enquanto isso, na economia, devagar, quase parando. Sardenberg, Cássia.
2: E é um cenário para o próximo governo, né?
3: É um cenário, a economia vai parando e estaciona no final do ano, cresceu um pouco no começo do ano, o crescimento vai ficar abaixo de 2 no ano, e aí o próximo governo terá que várias tarefas, né? Tudo que a gente não discutiu nessa campanha, nesse primeiro turno, várias tarefas, uma delas é enfrentar a equação das contas públicas, e a outra é como reativar a economia, mas dentro de um controle das contas públicas. Mas isso aí já é aquele outro comentário que a gente faz sempre, Sardenberg.
2: Miriam Leitão, obrigado, Miriam. Até.
3: Até.
4: Até.
2: Intervalo?
4: Antes do intervalo, você fica agora com o É da Sua Conta do PicPay com a Renata Flores.
5: Olá para você ligado aqui na CBN. 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

0: Rádio ao Leste com lentidão na pista sentido centro, ali na altura da rua Maciel Monteiro, depois da estação Arthur Alvim, ocupação de uma faixa por causa de acidente, carro e moto, segundo a CET.
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3: Pela sala Inframaluf, tem congestionamento nos dois sentidos, em direção à Marginal do Tietê, a partir da Praça Florestan Fernandes até Ulisses Cruz, sentido da Vila Prudente, da Ponte do Tatuapé, até a altura da Celso Garcia, tem dificuldade.
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1: Muito bem, agora a gente vai para Brasília com o João Rosa, ministro, presidente do Supremo Tribunal Federal, Edson Fachin, estabeleceu aí regras para, enfim, regras para ações, pedidos, etc. O que é que nós temos exatamente, João Rosa?
2: Oi, Sandenberg, boa tarde para você, boa tarde, Cássia, a todos que estão nos acompanhando aqui na CBN. O Supremo Tribunal Federal criou novas regras para evitar que pedidos sejam direcionados a ministros específicos por meio de petições apresentadas em processos que já estão em andamento. Essa resolução, Sandenberg, foi assinada hoje pelo presidente da Corte, ministro Edson Fachin, e cria uma etapa de triagem para determinadas manifestações. Pelas novas regras, petições apresentadas por pessoas que não são partes no processo terão que passar por uma análise da Secretaria Judiciária e pela validação da presidência do Supremo antes de serem vinculadas a uma ação que já está em andamento. Se a equipe entender que o novo pedido não tem relação direta com o processo, a petição será registrada como uma nova ação e distribuída por sorteio entre os ministros do STF ou por prevenção, quando houver relação com outro caso. Segundo o Supremo, a medida busca evitar que quem apresenta o pedido possa escolher, na prática, qual ministro vai analisar o caso. A mudança ocorre em meio à crise recente entre o Supremo Tribunal Federal e o Tribunal Superior Eleitoral. A decisão de Fachin atende a um pedido feito na semana passada pelo presidente do TSE, ministro Nunes Marques. Em um ofício enviado a Fachin após a crise envolvendo o caso Nossa Senhora Aparecida, Nunes pediu a criação de um filtro para a distribuição de petições com pedidos urgentes relacionados às eleições, inclusive quando os pedidos fossem apresentados em processos que já estão em andamento. A manifestação do TSE ocorreu depois que o ministro Flávio Dino derrubou no Supremo uma decisão tomada por André Mendonça. Dino analisou um pedido apresentado pelo humorista Antônio Tebet em uma reclamação que já estava sob a sua relatoria e que originalmente tratava de outro caso. Depois disso, a defesa de Flávio Bolsonaro apresentou um pedido para derrubar a decisão de Dino em outro processo também, que tratava sobre a regulamentação das plataformas digitais, e esse processo estava sob relatoria do ministro Luiz Fux. O movimento de apresentação de pedidos em processos que já estão sob a relatoria de ministros considerados mais favoráveis às solicitações chamou a atenção dentro do Supremo. Essa nova resolução, no entanto, não cita esse caso, Nossa Senhora Aparecida, nem o pedido do TSE como motivação para a mudança. No texto, Fachin afirma que a norma busca uniformizar o tratamento das petições e aperfeiçoar os mecanismos para evitar possíveis distorções na distribuição dos processos. Sandenberg.
1: Muito obrigado. Essa foi a informação do João Rosa de Brasília. Isso aí funciona assim. Por exemplo, esse caso do Gilmar Mendes, né, atendendo a solicitação do Paulinho da Força, ele foi com base numa ação eleitoral que se referia ao Paraná.
3: Isso. Né? Então, se essa nova regra já tivesse aplicada,
1: não poderia
3: ir direto para o ministro Gilmar Mendes, ia passar por um sorteio para decidir qual ministro ia avaliar isso.
1: Exatamente. E Cássia, temos agora uma coisa estranha que está acontecendo, que é o fechamento da embaixada e dos consulados americanos, Cássia.
3: Exatamente, aqui no Brasil, em várias cidades, os consulados, né, e no caso da embaixada em Brasília, nós temos mais informações sobre esse assunto com o Lucas Taveira. O Lucas foi cedinho para a porta do consulado dos Estados Unidos aqui no Brasil e flagrou algumas pessoas que tinham atendimento agendado e deram com a cara na porta, Lucas. Boa tarde.
4: Isso mesmo, Cássia. Boa tarde para você, para o Sarda, todo mundo ligado aqui na CBN. E como você disse, tá ainda tentando entender exatamente o que aconteceu, né? O governo americano falou que foi por questões de segurança, mas não deixou claro quais são essas ameaças que foram o motivo da suspensão dos serviços, né? Nem quando também os atendimentos serão retomados. Fato é que o fechamento foi em todos os consulados aqui do Brasil e também na Embaixada dos Estados Unidos em Brasília. A gente destaca que a Austrália também seguiu essa decisão e também a Embaixada da Austrália também está fechada nesta sexta-feira. Como você disse, a gente teve mais cedo aqui em São Paulo, na Zona Sul, no consulado aqui que fica em Santo Amaro, conversamos com algumas pessoas, chamou bastante atenção a Polícia Militar, colocando também um grande policiamento na região. A gente observou uma barreira ali que foi montada para as pessoas não se aproximarem ali do consulado, também por motivo de segurança. O helicóptero da Polícia Militar sobrevoou a região também e a gente ficou de olho no que estava acontecendo. Muitas pessoas foram pegas de surpresa, a gente conversou com algumas delas, teve pessoa que veio de outros estados para tirar o visto ou para fazer outros atendimentos e não conseguiram de fato ter esse atendimento, né? Foi o caso da Mariana Costa, professora de história que veio de São José do Rio Preto, no interior de São Paulo, de ônibus, e teve aí o agendamento cancelado.
0: Eu tô vindo do interior de São Paulo, São José do Rio Preto, são 6-8 horas de viagem, vim exclusivamente para atendimento de visto e chegando aqui agora, 6:30 da manhã, me deparo com a embaixada fechada, sem atendimento, sem notícia prévia, sem qualquer informação do que de fato está acontecendo, então me sinto até sem entender também o que de fato se passou e sem qualquer informação se há uma outra data, se vai abrir numa próxima semana.
4: Algumas pessoas que a gente acabou conversando lá relataram pra gente que receberam um e-mail tarde da noite e acabaram não conseguindo visualizar e tiveram que ir no local e perderam a viagem. Os policiais estavam entregando ali no local que a gente estava em São Paulo um papel, um comunicado que tinha apenas o contato telefônico e também o e-mail para entrar em contato por esses canais. Em comunicado, o Departamento de Estado americano afirmou que a segurança e a proteção dos cidadãos dos Estados Unidos são prioridades da administração de Donald Trump. O órgão também informou que as embaixadas e os consulados americanos utilizam regularmente um sistema de mensagens para enviar alertas sobre ameaças, eventos e mudanças relevantes no Brasil. Já a embaixadora australiana no Brasil, a Sophie Davis, orientou cidadãos australianos a evitarem também as embaixadas, consulados e instalações diplomáticas dos Estados Unidos no Brasil e as áreas próximas a esses locais. Até o momento, Cássia, como a gente disse, não há informações sobre quais são essas ameaças, nem quando vão voltar ao normal os serviços.
3: Pois é, e ainda não há uma manifestação oficial também do governo brasileiro, Itamaraty, Ministério das Relações Exteriores, em relação ao que poderia, né, ter motivado essa iniciativa dos Estados Unidos, também da Austrália, de fechar nesta sexta-feira em todo o Brasil as representações diplomáticas. Então logo a gente tenha qualquer atualização sobre esse assunto, a gente traz a informação aqui na CBN. E agora, Carlos Alberto?
1: Intervalo?
3: E já voltamos.
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1: Regis Bittencourt tem congestionamento na pista sentido São Paulo, entre Itapecerica da Serra e Embu das Artes. Neste caso, são mais de 15 quilômetros de congestionamento na pista. Na verdade, entre Itapecerica da Serra e Embu das Artes, então. No sentido de Curitiba, com lentidão do 279 à altura do Rodoanel, aí são 3 quilômetros de fila.
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1: Raposo Tavares tem congestionamento na pista sentido interior, do quilômetro 17 até o 23, no acesso à Granja Viana. Sentido São Paulo, do 29 ao 23, tem congestionamento e na aproximação do Butantã.
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0: sexta-feira, 2 de outubro de 2026. O presidente do Supremo, Edson Fachin, criou novas regras para evitar que pedidos sejam direcionados a ministros específicos. A medida estabelece um filtro antes que petições sejam automaticamente vinculadas a processos já existentes. A partir de agora, será analisado se o novo pedido tem relação suficiente com a ação original. Se não tiver, a petição será transformada em um processo independente e distribuída segundo as regras do tribunal. A mudança ocorre depois de decisões individuais conflitantes ocorrerem entre ministros da corte. As novas regras já estão em vigor e valem para pedidos protocolados a partir de hoje. O G7 vai liberar até 100 milhões de barris de petróleo e diesel de reservas estratégicas para tentar conter a alta dos preços dos combustíveis. A operação será coordenada pela Agência Internacional de Energia e ocorrerá ao longo dos próximos 4 meses. A informação foi confirmada pelo presidente da França, Emmanuel Macron, que também ocupa a presidência do bloco. O criminoso Luigi Mangione, que matou o CEO da United Healthcare em Nova York, admitiu ter mentido sobre o próprio nome ao ser preso. Imagens divulgadas hoje pela TV americana mostram um policial perguntando se Mark Rosaro era seu nome verdadeiro, como ele havia afirmado. Mangione não respondeu que não e revelou a identidade. Questionado na hora sobre a mentira, disse que claramente não deveria ter feito isso. Durante a revista, policiais encontraram um pente de munição e um silenciador na mochila. Mangione matou a tiros Brian Thompson em dezembro de 2024. No horário de Brasília, 1:03.
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2: Muito bem, está conosco agora a nossa colega Bela Megali. Bela Megali, que é do colunista de O Globo e também colunista aqui, na comentarista aqui na CBN. Bela, como está? Tudo bem?
3: Tudo bem, boa tarde, Sardenberg. Boa tarde, Cássia. Boa tarde, ouvintes. É um prazer estar aqui com vocês.
0: Boa tarde, Bela.
2: Bela, dois temas. Primeiro, essa informação que está aqui na cabeça do seu blog no Globo, que é que a Polícia Federal investiga o empréstimo concedido a Flávio Bolsonaro pelo Banco de Brasília para comprar aquela mansão de 6 milhões. Esse inquérito, essa investigação já estava em andamento, né?
3: Na verdade, é uma investigação que está no escopo da investigação do Banco Master e de Daniel Vorcaro, envolvendo as operações fraudulentas com o BRB, a compra do Master pelo BRB. E aí, diante, no ínterim desse inquérito, a PF começou a apurar essa situação, digamos, no mínimo vantajosa, de aquisição do imóvel por parte do Flávio Bolsonaro, um imóvel avaliado e que custou quase 6 milhões de reais, mas que Flávio financiou pouco mais de 3 milhões via o BRB, Sardenberg. Uhum. E aí a PF tem apurado em que condições que deu esse financiamento, porque na época da compra da casa, que foi em 2021, o Flávio Bolsonaro reconheceu que, de fato, teve um financiamento com maiores benefícios do que os juros praticados no mercado e praticados pelo próprio BRB. O Flávio conseguiu financiar em 30 anos esses 3 milhões e 100 mil reais, com uma taxa de juros de 3,71% ao ano, abaixo da média que era praticada pelo banco na época, que era de 4,85%, Sardenberg. Então, a PF pediu acesso à auditoria independente que o banco fez para poder entender por que o Flávio teve esse benefício, se outros clientes também tiveram esse benefício, em que condições isso se deu. E também para apurar se existia alguma relação direta entre Flávio Bolsonaro e o presidente do banco à época, que é o Paulo Henrique Costa, hoje preso por envolvimento aí no esquema de fraude de Vorcaro aqui na Papudinha, em Brasília. Então, isso é o que está no radar da Polícia Federal hoje, né? Essa juros ali amigáveis para o Flávio Bolsonaro e em que condições vieram esses juros, mas no escopo da investigação do Banco Master envolvendo o Daniel Vorkaro.
0: E você traz mais uma informação, Bela, em relação a esse caso aqui no blog, que é o seguinte: ele contratou esse empréstimo, esse financiamento, para um período de 30 anos. E aí deu as alegações que tinha renda suficiente, né, a partir do salário dele como senador e outras fontes de renda. Agora, apesar dele ter contratado esse empréstimo para pagar em 30 anos, ele conseguiu quitar bem antes, né?
3: Sim, menos de 3 anos, se não me engano foram 2 anos e 7 meses, Cássia, que o senador Flávio conseguiu quitar um empréstimo no valor considerável, né, 3 milhões e 100 mil reais, e ele alegou ter uma renda de 56 mil reais. Então, uma pessoa, né, que já tem os custos mensais de moradia, custos com saúde, enfim, a gente que é brasileiro, né, sabe, os custos de vida são elevados, e ainda conseguir, em paralelo, quitar em menos de 3 anos uma dívida de 3 milhões de reais. Eu até gostaria que o senador Flávio me ensinasse a fazer essa matemática aqui de poupança, porque eu ainda estou com meu empréstimo financiado aí nos 30 anos, não consegui fazer esse adiantamento, mas de fato é um outro fator que gerou a desconfiança. Na época, inclusive, foi bastante questionado para o senador, ele não respondeu isso, e é outro ponto que a PF está tentando entender, mas o foco central, de fato, é esse número, digamos, vantajoso, né? Essa taxa de juros bem vantajosa que o senador conseguiu na ocasião, e sob a presidência de uma pessoa que está presa, né, hoje. O Paulo Roberto, inclusive, tentou fazer uma delação premiada. Eu falei com integrantes do Ministério Público para saber se a questão da casa do Flávio chegou a ser um dos temas do acordo de colaboração que acabou não vingando, mas a apuração que eu tive aqui não, que esse tema não chegou a entrar nas tratativas, porém também foram tratativas que não prosperaram.
2: Bela, um comentário seu agora, uma palavra sobre o final da campanha, que foi o não debate da Globo, que era para ser o último ato da campanha, e as perspectivas agora para o primeiro turno. Bela.
3: O que a gente está vendo é que a campanha do Lula, né, Fardenberg, está celebrando o não debate, acreditando que teve uma estratégia acertada, porque o Lula conseguiu já bateu agora 10 milhões de visualizações do podcast Flow, que ele acabou participando ali no momento que aconteceria o debate, e o Flávio tem aproveitado a interferência do judiciário, que acabou culminando no cancelamento do debate, para turbinar também a sua estratégia de pedir o voto de revolta, que é o que ele, numa live que fez ontem ao vivo, solicitou ali a quem estava assistindo o seu vídeo, e pedindo que eles elejam senadores alinhados a ele e o elejam para que ele faça esse enfrentamento direto ao judiciário. Esse já tem sido o tom da campanha de Flávio, né, Fardenberg e Cássia, que surfou muito na onda da crise do Supremo Tribunal Federal. A gente viu ali ao longo do mês de setembro a maior crise da história do Supremo Tribunal Federal, com aquela sessão do fim do mundo, de troca de ataques entre os magistrados, ministros envolvidos diretamente ali com Vorkaro, né, pelo elo com o ex-banqueiro. Então o Flávio aproveitou essa interferência do judiciário no debate por meio de decisões judiciais para tentar trazer esse eleitor que está insatisfeito com o Supremo Tribunal Federal para reforçar esse voto e fazer com que ele vote no Flávio, antecipando assim o voto útil da direita, ou seja, aqueles eleitores que votariam em Caiado, Zema ou Augusto Cury. O Flávio está tentando antecipar a vinda desse eleitor com essa estratégia de reforçar os seus ataques ao Supremo Tribunal Federal e ao Judiciário como um todo.
2: E o Lula vai atrás dos indecisos.
3: O Lula atrás dos indecisos e também na diminuição do foco da abstenção, porque existe ali uma preocupação grande, especialmente com os eleitores mais velhos, né? O Lula, ele tem uma vantagem importante de mais de 20 pontos, segundo as pesquisas, na faixa do eleitorado que tem 70 anos 70 mais, né? E é uma faixa do eleitorado que não é obrigada a votar. Então, o Lula tem feito apelos, inclusive ontem no podcast Flow, ele fez questão de destacar que vai ter políticas públicas em um eventual quarto mandato bem voltado ali para os idosos, e pediu muito para os eleitores dessa faixa etária saírem de casa e irem votar. Então, existe uma preocupação grande em relação à abstenção, e tanto Flávio e Lula estão bastante focados no Sudeste, né, a região mais populosa, e marcaram aí os atos finais de suas campanhas em São Paulo.
2: Tá certo. Bela Begalha, mais uma vez, muito obrigado aqui pela canja no CBN Brasil. E, bom, continuamos acompanhando, temos muitos assuntos pela frente. Obrigado, Bela.
3: Obrigada a você, Sardenberg, a Cássia, aos ouvintes, e até a próxima.
0: Até a próxima, Bela.
2: E agora, o que vamos fazer?
0: Intervalo.
2: Intervalo, já voltamos.
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0: Tem congestionamento no corredor norte-sul. Na passagem pelo Parque Ibirapuera, por exemplo, nos dois sentidos, com lentidão. Em direção à zona norte, praticamente de Congonhas, até a altura do Centro Cultural, reflexo de ocorrência mais cedo. Em direção a Interlagos, também com lentidão. E neste caso, da Ponte das Bandeiras até a altura ali da ligação leste-oeste e na passagem pelo Ibirapuera.
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1: Minha reportagem agora em São Paulo, temos a reportagem com a Nadédia Calado, que acompanha o velório do influenciador Lito Souza. Nadédia.
2: Sartenberg, a movimentação aqui se encerrando nesse velório aberto ao público, que foi ao meio-dia, mas continua aqui a despedida para os amigos e familiares do piloto mecânico de aeronaves Lito Souza, que morreu ontem aos 59 anos, pouco mais de um mês depois do diagnóstico da doença de Creutzfeldt-Jakob, que é uma doença neurológica rara, fatal, considerada incurável. A gente está aqui na entrada do Parque de Material Aeronáutico, na Avenida Brás Leme, na zona norte de São Paulo, e está na expectativa da chegada da mulher do Lito para falar com a imprensa nas redes sociais. Ela já falou sobre essa despedida hoje, vamos acompanhar.
3: O Lito é muito amado e por isso a gente resolveu fazer uma cerimônia aberta para que as pessoas pudessem se despedir. Quem quiser ir, tá? Tem especial para os amigos que ficam num canto separado, para a família. Eu só queria fazer um pedido, um único pedido. Não tirem foto, tá? Por quê? Porque tudo que cai na internet não sai nunca mais. Eu tenho um filho de 7 anos que eu quero preservar a imagem dele. Aquela imagem que a gente vê bonita. Então, a minha maior preocupação é essa.
2: Ela que na semana passada também veio a público desmentir boatos de que o marido estaria melhorando, porque o Lito recebeu uma autorização excepcional da Anvisa, foi a primeira pessoa no mundo a receber um medicamento experimental contra a doença, que até então só tinha sido testado em animais, e ele que além da doença de Creutzfeldt-Jakob também tratava um câncer de próstata. A gente acompanhou muita movimentação aqui de pessoas apaixonadas por aviação, que consumiam muito conteúdo do Lito, muitos fãs, inclusive muitas crianças. Eu ouvi o Paulo Henrique, de 12 anos, e o pai dele, o advogado Márcio Generoso.
4: Eu comecei a acompanhar nas redes sociais, ele me influenciou muito e eu tento me formar em engenharia aeronáutica. Por conta dele, isso me influenciou bastante.
5: De fato, ele virou um influencer, influenciou ele.
2: A Mila Seidel, a empresária, a mulher do Lito, também falou nas redes sociais no anúncio da morte, usando linguagem de aviação, fez uma homenagem falando do último voo do Lito, lembrou o próprio Lito falando numa metáfora, né, que a vida é uma viagem com bilhete de ida e volta. O Lito, que passou mais de 30 anos como mecânico e supervisor de voos, trabalhou em companhias como Varig, Transbrasil e United Airlines, ganhou notoriedade com esse canal no YouTube Aviões e Músicas, desmistificando a aviação, 4 milhões de inscritos. Ele também que fundou uma escola de aviação, fez cursos para passageiros com medo de voar. O Lito nasceu no Rio Grande do Norte, foi criado em Santos, no litoral aqui de São Paulo. Além da esposa, ele deixou o filho, Malone, de 7 anos. A gente aguarda aqui a esposa dele para dar essa última declaração aqui nesse momento da despedida, Sartenberg.
1: Muito obrigado. Essa informação da Nadédia Calado.
6: E impressionante como ele realmente influenciava muitas pessoas e conseguia, inclusive, Carlos Alberto, fazer com que essas pessoas deixassem de ter medo de voar. Muita gente dando depoimentos, né, que tinha medo de avião e que depois de acompanhar aí os conteúdos do Lito Souza, acabaram perdendo um pouco desse medo. Então, não só pessoas que passaram a ter mais interesse por essa área, ele era um estudioso dessa área, mas também perderam o medo de voar a partir do contato com o conteúdo do Lito Souza, uma enorme repercussão quando se soube que ele estava doente, e ele mesmo gravou uns vídeos e falou sobre isso, sobre a busca de tratamentos ainda experimentais em relação a essa doença, e agora essa comoção a partir da morte de Lito Souza, que aconteceu em São Paulo. Carlos Alberto.
1: Cássia, obrigado. E agora, bom, agora uma notícia desta manhã. A Petrobras anunciou hoje que fez uma nova descoberta de petróleo naquele bloco localizado em águas ultraprofundas da costa do estado do Amapá. É a região conhecida como Margem Equatorial. E que deu aquela polêmica com o Ibama sobre a concessão de autorização para a Petrobras fazer essa exploração. No final das contas, depois de muitas idas e vindas, a autorização saiu, a Petrobras começou a prospectar ali na região e fez uma primeira descoberta. A primeira descoberta foi do poço que está designado Morfo 1. E isso foi em agosto, quando a Petrobras detectou a presença de petróleo nessa amostra. E agora a nova descoberta, diz a Petrobras, em sua nota, amplia o conhecimento sobre o potencial da área e fornecerá informações adicionais para avaliação dos sistemas petrolíferos e do potencial de recursos da bacia da Foz do Amazonas. A descoberta, identificada por meio de perfis elétricos, indica, com indícios em rocha, amostras de fluidos, etc., está em análise, será integrado ao conjunto de dados adquiridos durante a perfuração. Quando a Petrobras descobriu o petróleo em agosto, na primeira série de explorações lá no Poço Morfum, a Petrobras já dizia que os passos seguintes seriam continuar perfurando ali na região com dois objetivos, que seriam o seguinte: avaliar a quantidade de óleo disponível, óleo que pudesse ser retirado, a quantidade de óleo e gás, e, em segundo lugar, se esse óleo e esse gás eram de qualidade suficiente para serem comercializados. Então, dois pontos. Se havia petróleo, a preocupação da Petrobras é saber se lá tem petróleo em quantidade que recomende a exploração e se esse petróleo tem viabilidade comercial. É isso que está em andamento. Sabendo-se que ali do lado, no litoral da Guiana, há uma intensa exploração de petróleo, muito bem sucedida por diversas companhias. E a Petrobras, do ponto de vista estratégico, a Petrobras precisa de novas reservas, ter garantia de novas reservas de petróleo, pois o petróleo do pré-sal deve entrar, a exploração do petróleo no pré-sal deve entrar em declínio em próximos anos. E aí, então, a Petrobras precisa dessas novas reservas. No cenário internacional, nos meios econômicos internacionais, há uma expectativa muito grande em relação ao petróleo da margem equatorial.
6: E já voltamos.
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9: Rodoanel agora com lentidão no trecho oeste, na externa, sentido Fernão Dias, na aproximação da rodovia Raposo Tavares. É por causa de obras por lá, com interdição parcial no quilômetro 24. Pela interna, no sentido Perus, tem obras também, lá no quilômetro 17. Mas, neste caso, não tem congestionamento. E na altura da Regis Bittencourt, na interna, sentido Perus, com lentidão na altura do quilômetro 30.
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1: Um destaque internacional antes das informações do repórter CBN: ataques aéreos russos provocaram o fechamento de 3 pontes sobre o rio Dnipro, em Kiev, nesta sexta-feira. As interdições causaram congestionamentos na capital da Ucrânia, de acordo com o prefeito da cidade, e uma destas pontes foi atingida normalmente no período da tarde, ou seja, 2 ataques praticamente simultâneos. Esses ataques ocorrem em meio à intensificação dos bombardeios da Rússia contra Kiev. Prédios residenciais, depósitos de supermercados, postos de combustíveis e centro de dados também estavam entre os alvos atingidos. Um drone atingiu um prédio residencial na capital e matou uma pessoa, de acordo com o presidente da Ucrânia, Volodymyr Zelensky. Ao menos outras 4 pessoas ficaram feridas em diferentes locais. De acordo com Volodymyr Zelensky, a Rússia lançou mais de 100 drones contra Kiev e outras 8 regiões ucranianas durante a noite de ontem. Quase metade dos equipamentos era movido a jato, o que, segundo ele, dificulta a interceptação. Do outro lado, o ministro da Defesa russo disse ter derrubado 646 drones ucranianos durante a noite em território russo, também na Crimeia, que é ocupada atualmente pela Rússia. Na região russa de Volgogrado, uma pessoa ficou ferida, de acordo com a imprensa local. E uma outra informação em relação a esse conflito é que o ministro das Relações Exteriores da Ucrânia afirmou que o país recebeu propostas separadas dos Estados Unidos, da Índia, da Turquia e do Egito para uma trégua parcial com a Rússia. Mas até agora, nenhum tipo de trégua foi formalizada e continuam os ataques de lado a lado. Tanto os ataques russos contra a Ucrânia e, segundo a Rússia, também ataques ucranianos destinados à Rússia e à Crimeia.
2: E o governo russo, entre outras manifestações, disse que não exclui o uso de armas nucleares caso seja atacado em grande escala pela Ucrânia.
1: 1:30.
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0: Sexta-feira, 2 de outubro de 2026. A Polícia Militar vai enviar tropas especializadas para reforçar o policiamento em frente à Embaixada dos Estados Unidos em Brasília. A corporação decidiu ampliar a presença por causa das eleições, definidas pela organização como polarizadas e com atenção internacional voltada ao Brasil. O reforço ocorre no mesmo dia em que Estados Unidos e Austrália suspenderam o atendimento presencial nas embaixadas e consulados no país por questões de segurança. A PM afirma que não há prazo para retirar o efetivo adicional. A indústria brasileira recuou 0,6% em agosto. Segundo o levantamento do IBGE divulgado hoje, o resultado eliminou a alta de 0,1% registrada no mês passado. Ao todo, 16 setores registraram queda, com destaque para farmacêuticos e farmacêuticos e também indústrias extrativas. Já a produção de alimentos avançou 1% e teve a principal contribuição positiva. Na comparação com agosto do ano passado, a produção industrial caiu 1,2%. No acumulado de 2026, porém, ainda há registro de crescimento de 0,8%. O Congresso da Espanha rejeitou o decreto apresentado pelo governo para tentar conter a crise habitacional no país. A proposta recebeu 178 votos contrários na Câmara e tem 350 assentos. O texto previa medidas como renovação automática dos contratos de aluguel, restrições a despejos de inquilinos vulneráveis e ações contra os chamados fundos abutres do mercado imobiliário. Antes da votação, milhares de manifestantes se reuniram diante da Câmara para cobrar a aprovação das medidas. No horário de Brasília, 1h33.
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3: E aí, Vera?
4: Oi, Sardenberg. Boa tarde para você e para a Cássia, para os ouvintes, também para quem nos assiste.
0: Boa tarde, Vera.
3: Vera, como dizemos, em áudio e vídeo, Vera, começamos, Vera, por esse final não esperado, inesperado final de campanha com o debate que não aconteceu lá na Rede Globo, Vera.
4: Pois é, Sardenberg, não aconteceu por uma inédita interferência judicial que foi uma das tônicas dessa campanha durante todo o período, né? O judiciário muito ativo, primeiro em proteger os seus próprios integrantes de investigações e depois, num segundo capítulo, em interferir no debate eleitoral, por meio de liminares, ora do TSE, ora do Supremo, e ontem de ambos. Primeiro, uma da ministra do TSE, Estela Aranha, que obrigava a retirada do púlpito vazio do presidente Lula, que tinha decidido não ir ao debate, sendo que as regras acordadas por todas as campanhas previam a existência desse púlpito e a possibilidade de que o candidato ausente recebesse perguntas dos presentes. E depois, logo em seguida, uma outra liminar, dessa vez do ministro Gilmar Mendes, do Supremo, que não é do TSE, a gente sempre lembra isso, usando uma ação do Paraná para dar ao Renan Santos o direito de comparecer ao debate quando a lei eleitoral não faculta, ou pelo menos não obriga que ele seja convidado. Então aí o debate se travestiu de uma circunstância totalmente diferente. O Flávio Bolsonaro usou essas decisões também como uma desculpa para não precisar ele mesmo comparecer, desistiu de ir, e a Rede Globo, diante de tantas mudanças de última hora e não tinha mais nem clareza quanto às regras que iam pautar o debate, não tinha havido um sorteio com o Renan Santos, sem o Flávio Bolsonaro e tal, resolveu cancelar o debate por não ver segurança jurídica para realizá-lo. Então, a Justiça Eleitoral jogando um papel e a justiça em geral, porque não foi só o TSE, muito grande nessa reta final, sem que a gente saiba quem se beneficia desse cancelamento, sem que a gente tenha certeza quanto a isso. O Lula aproveitou o período do debate para dar uma entrevista super camarada para ele, em que ele não foi apertado, não foi questionado, e o Flávio Bolsonaro usou o tempo que ele estaria no debate para promover uma live com vários aliados, num tom super raivoso, com várias ameaças às instituições e uma pregação por vitória já no primeiro turno para justamente poder ir à forra contra o Supremo e as demais instituições. Então, um quadro bastante preocupante esse que nos leva à reta final da campanha. Nenhum esclarecimento sobre propostas, nenhum aprofundamento sobre questões cruciais para o futuro do país, extrema judicialização e a possibilidade de que tudo aconteça no domingo, que haja segundo turno ou que qualquer um deles vença já no primeiro turno.
0: E depois, Vera, dessa extrema judicialização que você mencionou, a gente teve hoje, agora há pouco, o presidente do Supremo, Edson Fachin, criando aí umas novas regras para evitar que a gente tenha aqueles pedidos feitos sob medida para alguns ministros específicos, né?
4: Exato, isso também acabou virando moda, né? Você já judicializa e já diz quem você gostaria que julgasse a sua ação, quem você acha que deve julgar a sua ação. O ministro Fachin tem tentado enxugar gelo, né, nessa crise toda do judiciário, vamos falar a verdade. Ele atua aqui e ali tentando manter o mínimo de compostura, mas o pessoal já passou por cima dele 300 vezes. Vamos ver se dessa vez, pelo menos, ele consegue emplacar essa norma, que é um mínimo, né? O mínimo que se espera que a coisa seja definida por sorteio ou por conexão, quando a conexão de fato existe, não quando é forçada pelas partes para que caia com aquele... E só de ter um ministro preferido para

0: pesquisa, aquele que mais tem alertado para que essa possibilidade ela é maior do que as eleições desde 1998, ele hoje coloca em termos assim de que é mais existe 60% de probabilidade de haver segundo turno, mas os outros 40 de que ela se resolva no primeiro turno. E para que a gente tenha certeza do que vai acontecer, é preciso olhar qual vai ser a abstenção no domingo, porque numa eleição com alto índice de não voto, a quantidade de votos válidos muda e aí pode aumentar a chance de uma vitória de um dos dois já no primeiro turno.
1: E se a gente olhar as tendências das últimas eleições, essa questão da abstenção preocupa, né, Vera? Porque a abstenção só faz crescer e nas últimas eleições foi recorde ali na casa dos 20%, né?
0: Exato, em 2018 maior do que em 2022, né? Existe aí uma ponderação de que aquela situação de pós-pandemia e o governo Bolsonaro levou a que mais pessoas comparecessem às urnas em 22 do que em 2018, mas ainda assim num índice alto. O que os outros especialistas em pesquisas calculam é que para terminar em primeiro turno, essa abstenção teria que cavalgar um pouco mais, Cássia, chegar quase a 30%, que aí seria um recorde que é realmente muito, muito grande. Então, por isso é que todo mundo avalia, ou os outros candidatos derreterem demais, né, sumirem os votos de todos os outros candidatos até domingo. Então, por tudo isso, ainda é mais provável que haja segundo turno em 25 de outubro, mas o que todo mundo está olhando é para esse voto útil de chegada que está acontecendo. As pesquisas mostram uma redução do percentual de votos do bloco do pelotão de baixo ali dos outros candidatos, e aí a gente só vai poder saber mesmo no domingo esse índice de abstenção.
2: Estamos especulando aqui, você fala a possibilidade de resolução, de resolver no primeiro turno. Para que lado?
0: Então, para qualquer um dos dois lados, eu
2: Qualquer um
0: falei
2: dos dois
0: aqui.
2: lados.
0: Tão rigorosamente empatados, né, Sardenberg? Cada um fazendo uma pregação. O Lula dizendo que ele é o único que tem história, biografia, trajetória para governar o país e que o Flávio Bolsonaro significaria um risco institucional, risco democrático. E o Flávio, na live de ontem, e toda a pregação que ele está fazendo já voltada aos eleitores dos outros candidatos de direita, eu sou o único capaz de tirar o PT, preciso tirar o PT agora, até porque eles estão contando com esse apoio dos tribunais e etc. Então, cada um com argumentos para, primeiro, estimular as pessoas a irem votar. Os dois, nisso eles coincidem, os dois estão estimulando o voto, pregando contra a abstenção. E, em segundo lugar, essa ideia de encerrar a fatura e liquidar a fatura já no domingo, os dois com essa pregação, cada um com um argumento.
1: E quando a gente pensa nas eleições, Vera, dos senadores, por exemplo, pesquisa é uma coisa muito mais difícil de apurar esses resultados, né?
0: Muito mais difícil, ainda mais numa eleição com dois votos, Cássia, em que muita gente nem sabe que tem de dar dois votos. Até essa semana, superava o percentual de 30% quem não sabe que vão ser eleitos dois senadores e que, portanto, ele precisa votar duas vezes. Ninguém sabe o número dos senadores, é um número com três dígitos, diferente de todos os outros. Enfim, muito complicada essa eleição. As pessoas costumam definir na última hora, e existe uma tendência histórica aí, das últimas eleições, de que esse seja um voto na última hora atrelado ao voto de governador. Então você vai, olha em quem são os candidatos do seu candidato ao governador e acaba votando por aproximação, por indicação desse candidato. Então, uma tendência aí de que os governadores em cada estado elejam pelo menos um senador.
2: Vera Magalhães, obrigado, Vera, pela participação de hoje. E temos ponto final hoje, né? Ponto final não, viva voz eleições, né?
0: É isso, não teve debate, mas vai ter viva voz que normalmente não tem. Então tá tudo virado, Sardenberg. Teremos viva voz às 7 da noite, hoje com o time quase completo, Pedro Doria, Bruno Caraza e Thiago Bronzato comigo fazendo um fecho desse primeiro turno. E aí

0: E uma estimativa do que a gente pode esperar ainda até domingo.
1: Que sorte. Sorte a nossa ter mais Vera Magalhães hoje. Viva a voz estendido. Normalmente não tem nesse horário na sexta-feira, mas hoje tem por um ótimo motivo. Essas eleições estão acirradíssimas e é bom que a gente continue tendo bastante informação e análise de qualidade para todo mundo, Vera. Obrigada e até mais tarde.
0: Obrigada a vocês. Tchau, tchau, gente.
2: Intervalo.
1: E já voltamos.
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1: Letícia Veloso se despedindo por hoje aqui do CBN Brasil. Ainda antes, traz uma última informação pra gente, Letícia.
7: Oi, Cássia, pode deixar. Falo do sistema Anchieta Imigrantes, inclusive registro de chuvas já na Serra da Imigrantes. E pela Anchieta, sentido litoral, caminho segue bem pesado nesta tarde, do quilômetro 39 até o 40, ali na interligação, e com lentidão do 62 ao 64. No sentido São Paulo, com boas condições, e na Imigrantes não tem registro de congestionamento.
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0: E aí, Teco?
1: Oi, Sandenberg, boa tarde, Cássia, boa tarde aos ouvintes, tudo bem?
2: Tudo certo, Teco. Boa tarde.
0: Estamos no período pré-eleitoral. Estou vendo aqui a bolsa está numa alta que é 0,34 de alta, o dólar está subindo um pouquinho. E, enfim, o mercado se movendo aqui na véspera da eleição. Qual é esse movimento de véspera e o que que se antecipa para a semana que vem, Teco?
1: Hoje parecia que ia ser um dia meio parado, né, Sandenberg, por conta da eleição de domingo, mas já aconteceu bastante coisa, viu? Saiu um dado importante de desemprego nos Estados Unidos, né? O desemprego subiu um pouco para 4,2, criação de vaga, que era o dado mais importante, estavam esperando 90 mil, veio 29 mil em setembro, isso tirou um pouco a pressão e a urgência por mais alta de juros nos Estados Unidos. Aqui saiu um dado de produção industrial negativo, então, somando os dois dados ali, deixou um pouco mais fácil a missão do Banco Central daqui continuar cortando juros. E aí a bolsa abriu subindo forte, logo no começo da manhã, chegou a subir 1,5%, bateu ali 190 mil pontos praticamente ali, logo na abertura do mercado. As bolsas americanas estão subindo também. Bastante, o Nasdaq sobe mais de 1%. O dólar ficou meio parado e aí a bolsa de repente virou, devolveu tudo, chegou a ficar no negativo e agora tá meio que, como você falou, meio no 0 a 0, né? Sobe agora 0,04 o Ibovespa. Acho que tá todo mundo com as barbas de molho para saber como é que vai ser o primeiro turno, né? Primeiro, eu acho que ficou uma dúvida agora, apesar de não ser o mais provável, mas também não é impossível que a eleição acabe no primeiro turno. Mas acho que tá, todo mundo vai ficar de olho para saber como é que vai essa eleição para o segundo turno, né? As pesquisas estão dando uma margem apertada ali de 3, 4 pontos, que ninguém sabe muito bem se na hora H vira 1 ou vira 6, né? Então, acho que segunda-feira a gente vai refletir isso melhor. Então, acho que os investidores estão hoje meio que tocando a bola de lado para não fazer muita aposta, porque de fato tá difícil saber o que vai acontecer no domingo, né? Para um lado ou para o outro, se vai ter ou não segundo turno e como é que vai ser.
0: Mas vamos especular aqui. Se o Lula, se o resultado confirmar a pesquisa e o Lula sair na frente, é uma coisa. Se houver uma mudança e o Flávio Bolsonaro sair na frente, é outro. Como é que o mercado reagiria num e no outro caso?
1: Ah, eu acho que o caminho natural é a chance maior do Flávio ganhar num segundo turno, a gente teria um dólar para baixo, uma bolsa para cima, né? Acho que isso, toda vez que aconteceu nas pesquisas, foi isso que aconteceu. Se o Lula sai mais forte no primeiro turno, a gente provavelmente vai ver um mercado para baixo, um dólar para cima. A questão é que acho que o primeiro turno tá meio que num consenso de que o Lula deve terminar na frente, né? Então, a questão é saber por qual é a margem, como é que partiria para o segundo turno, né? A gente viu muito pouca proposta sendo discutida, mas pelos dois candidatos, aliás, por todos os candidatos, praticamente muito pouca proposta, mas a gente viu o Lula reiterando que o caminho que ele pretende seguir é esse, né? Um caminho de mais gasto, e aí vem o combo todo junto, né? Se é mais gasto, é mais juro, é mais dívida, a economia é mais fraca, né? O Flávio não deu muitos sinais do que faria, mas deu a entender de que faria o caminho inverso, né? Então não é uma grande sinalização, mas é uma sinalização que leva para outra direção, pelo menos. Então acho que o mercado vai se mover um pouco nisso. E agora está todo mundo meio que ninguém sabe muito bem. Está difícil prever o que que vai acontecer, mas acho que as reações tão claras assim já tem um tempo.
0: Tá certo. Bom, veremos então. Obrigado, Teco. Até.
1: Até segunda. Tchau, tchau.
2: Até.
0: E agora temos intervalo.
2: E já voltamos.
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8: Guilherme Gimenez.
9: Cássia, a rodovia Ayrton Senna para São Paulo agora segue com boas condições, inclusive no acesso para a Marginal Tietê, no sentido do interior, caminho tranquilo também. Quem utiliza a rodovia Presidente Dutra para a capital, pisa no frio na passagem por Taubaté e na chegada a São José dos Campos. Restante do caminho sem dificuldades. E para o interior também tem lentidão ali entre São José e Taubaté na chegada à região de Caçapava. Passagem ali por Guarulhos com boas condições em ambos os sentidos. Sistema a Anhanguera Bandeirantes segue um pouco mais carregado no acesso para a Marginal Tietê. A Anhanguera, inclusive, melhora em relação a Bandeirantes. Castelo Branco também com lentidão no acesso para o Cebolão. Raposo Tavares merece atenção. Para São Paulo, o caminho está travado ali do 29 até o 23. E para o interior, do 18 até também o 23. Tem congestionamento ali na região da Granja Viana, causando problemas na Raposo mesmo. Por último, destacando a Ayrton, o caminho, na verdade, da Regis Bittencourt, lento entre Itapsirica da Serra e Embu das Artes, nos

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1: Bom, vai ter pesquisa, ainda tem pesquisa antes da votação no domingo. Neste sábado, informo eu aqui, deste sábado, o Datafolha entra em campo para medir as intenções de voto para a eleição à presidência da República. E o resultado será divulgado no próprio sábado à noite. É a sétima pesquisa do Datafolha. Cássia, e tem também Quest, né?
2: Tem também pesquisa Quest a ser divulgada no próximo sábado, é o último dia possível, né, de divulgação de pesquisa eleitoral, já que o primeiro turno é no domingo. Então, no sábado, sai a pesquisa Datafolha e sai também a última pesquisa Quest para esse primeiro turno das eleições. Primeiro turno no dia 4, segundo turno no dia 25.
1: Bom, e a CBN tem um programa especial de cobertura para a eleição de domingo que vem, Cássia.
2: Exatamente, estaremos todos aqui. Todas as informações a respeito da expectativa para o resultado desse primeiro turno, em relação à movimentação nas principais cidades, a análise com os nossos comentaristas ao longo de todo o dia. Estarei aqui a partir das 6 horas, junto com o Frederico Goulart, e a partir do meio-dia fiquei sabendo que você também estará na área, Carlos Alberto.
1: Com a Nadeja Calado acompanhando aí os votos e as manifestações aí dos diversos candidatos e seus apoiadores. Bom, então vai ficar quente, né? Porque nós vamos ter uma pesquisa justamente fechada na véspera da eleição. E vai ficar aquela velha história, né? A pesquisa bate ou não bate com
2: bate
1: o resultado eleitoral, né? Ou melhor, o resultado eleitoral bate ou não bate com a pesquisa?
2: Exatamente,
1: né?
2: Que é o mais preciso. Agora, algo interessante e que é muito bom é que a agilidade da apuração tem sido cada vez maior. Então, a gente deve saber, obviamente, no próprio domingo, esse resultado do primeiro turno das eleições.
1: Isso é importante você falar, porque a eleição termina às 5 horas, né? Termina às 5 horas de Brasília, termina às 5 horas do horário de Brasília, e a apuração começa seguida. A gente já vai ter resultados praticamente finais lá pelas 9 horas.
2: Ah, com certeza. E você lembra, lá para trás, Carlos Alberto, quando esse resultado demorava um pouco para sair, a gente tinha a figura da pesquisa Boca de Urna, que era perguntado para o eleitor logo que ele saía da urna em quem ele tinha votado. Isso. A apuração hoje em dia está tão rápida que não se faz mais essa pesquisa.
1: Tornou-se desnecessária essa pesquisa. É bem, aí a gente já vai estar contando o voto direto. Bom, lembrando então, tem que votar para presidente, para governador, 2 votos para senador, tem que ser votos diferentes. Se você por acaso votar 2 vezes no mesmo senador, é nulo. Aí deputado federal e deputado estadual são os votos de 6 votos que você tem que dar amanhã. Presidente, governador, senador 1, senador 2, deputado federal, deputado estadual. 6 votos, então por isso mesmo, 6 votos é melhor levar cola, né?
2: Porque
1: decorar. Se bem que eu estava num táxi hoje vindo para cá e o motorista disse que está tudo na cabeça, está decorado.
2: É? Ah, que cabeça boa, né? Eu não confio na minha memória para esse tanto de número, por isso que eu tô com a minha colinha já pronta.
1: E vai demorar um pouco, né? Porque são 6 votos, então deve demorar um pouco ali na votação. Mas vai rápido, como sempre. Bom, ficamos por aqui, tivemos na produção
2: a Ana Luísa Bessa,
1: nos trabalhos técnicos,
2: o Daniel Mesquita.
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2: Uma ótima tarde a todos. Temperança, descanse, fique bem para votar com tranquilidade no domingo.
1: Muito obrigado pela audiência. Até mais.

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0: sexta-feira, 2 de outubro de 2026. O ministro do Supremo, André Mendonça, determinou que as redes sociais removam publicações que associem o candidato do PL à presidência, Flávio Bolsonaro, ao apoio para retirar de Nossa Senhora Aparecida o título de padroeira do Brasil. A ata foi publicada hoje no Tribunal Superior Eleitoral. O ministro ainda reforçou que, em caso de dúvidas sobre o conteúdo, deve prevalecer a liberdade de expressão. O TSE decidiu que são falsas as afirmações apresentadas como fatos de que Flávio tenha proposto concretamente uma iniciativa para retirar o título da santa. A publicação do humorista Antônio Tabet, que deu origem à controvérsia, foi mantida no ar. A medida provisória que determinou o fim das bets no Brasil já recebeu pelo menos 26 emendas no Congresso Nacional. Entre as propostas estão a retirada das apostas esportivas da proibição, a criação de um período de transição para contratos de publicidade e a devolução de parte do valor pago pelas empresas. A MP foi anunciada na semana passada e já está em vigor. Desde a publicação, novos depósitos estão proibidos. Os apostadores podem sacar os saldos até 5 de outubro. A França manteve cerca de 400 escolas de ensino médio fechadas hoje, em meio a protestos estudantis que já deixaram 65 funcionários da educação feridos. Mais de 100 escolas foram danificadas e quase 2 mil pessoas foram detidas. Os estudantes cobram, entre outros pontos, a contratação de professores substitutos e melhorias na estrutura das salas de aula. O governo francês considera parte das reivindicações legítima, mas condena a violência. No horário de Brasília, 2:04.
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1: 2:05. Boa tarde para você que está na CBN nesta sexta-feira. Hoje é dia 2 de outubro de 2026. Fernando, boa tarde.
2: Olá, boa tarde, Tati. Boa tarde, ouvintes.
1: Vamos juntos até às 5 horas da tarde. Tem muita informação para você, tem análise e tem descontração nas brechas também para a gente seguir respirando. Em Tudo é Política, Maria Cristina Fernandes comenta a cronologia das decisões judiciais que levaram ao cancelamento do debate entre os presidenciáveis ontem na TV Globo.
2: Tem Para Onde Vamos, com Michel Cofurado, recomenda Poética da Relação, de Eduard Glissan, editado pela Bazar do Tempo.
1: Tem Nossa Língua de Todo Dia, professor Pasquale responde à dúvida do ouvinte Júlio Ranieri sobre pronúncia.
2: Tem Fora de Série, Patrícia
1: Kogut. Que alegria!
2: Sim, hoje fala sobre...
1: Que belo dia para se falar de série, para voltar, né?
2: É a segunda temporada de Além da Máfia na Paramount Plus.
1: Tem Quatro em Campo, a gente vai falar de futebol masculino. O que mais tem?
2: E tem música no Sala de Música com o João Marcelo Bosco. E hoje uma música pra gente cestar.
1: João vai vir com aquelas, uma que ele gosta e uma, que ele acha que a gente gosta, que a gente vai gostar.
2: Tem dado certo.
1: E que o ouvinte vai gostar também, ele tem acertado bastante. E bom, hoje, durante a tarde, a gente também vai ouvir o presidente do Instituto Locomotiva, Renato Meirelles, que vai nos ajudar a fazer uma análise a respeito do voto dos indecisos. É isso que está em jogo nessa reta final de campanha. As vésperas das vésperas da votação em primeiro turno para a presidência da República. E tem a nossa reportagem, claro, que está trabalhando a beça para deixar você bem informado, bem informada durante as tardes por aqui. Então entre, seja bem-vinda, seja bem-vindo, fique à vontade. 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Fernando e eu surgiremos para te fazer companhia durante essa tarde. Vambora. Decisão importante tomada hoje pelo ministro Edson Fachin no Supremo Tribunal Federal e que o Felipe Igreja vai detalhar para a gente agora. Felipe, boa tarde.
3: Boa tarde, Tatiana. Boa tarde a todos que nos acompanham. Essa reta final das eleições de 2026 colocou o Tribunal Superior Eleitoral e o Supremo Tribunal Federal no centro de uma série de controvérsias envolvendo liberdade de expressão, propaganda eleitoral, combate à desinformação e os limites da atuação da justiça. Decisões sobre publicações nas redes sociais, mudanças nas regras de debates presidenciais e divergências entre os ministros ampliaram o debate sobre a interferência do judiciário no processo eleitoral. Depois de críticas, o presidente do STF, Edson Fachin, também decidiu hoje mudar as regras para evitar o direcionamento de ações a determinados ministros. Essa decisão foi anunciada hoje, portanto, pelo ministro Luiz Edson Fachin, presidente do Supremo Tribunal Federal, alterando algumas regras justamente para evitar o direcionamento de ações que estavam sendo feitas por campanhas eleitorais, por partidos políticos e candidatos, já que há esse protagonismo por parte do Supremo Tribunal Federal e da Justiça. Pelas novas regras, petições apresentadas por pessoas que não são partes no processo terão que passar por uma análise da Secretaria Judiciária e pela validação da presidência do Supremo antes de serem vinculadas a uma ação que já está em andamento. Se a equipe do Supremo entender que um novo pedido não tem relação direta com o processo, a petição será registrada como uma nova ação e distribuída por sorteio entre os ministros do STF ou por prevenção, quando houver relação com outro processo. A justiça tem sido bastante demandada nesse período eleitoral e essa reta final das eleições colocou justamente o TSE e o STF no centro do debate político. Um dos episódios de maior repercussão envolveu justamente a organização do último debate presidencial da TV Globo. Decisões judiciais acabaram alterando as condições inicialmente estabelecidas para o encontro e o TSE proibiu a exibição de um púlpito vazio para representar a ausência do presidente Lula, enquanto uma decisão do STF garantiu a participação do candidato Renan Santos do Partido Missão. Para o cientista político Murilo Medeiros, esse episódio ilustra como a eleição deste ano ficou marcada pelo protagonismo do judiciário.
4: É muito simbólico que o principal debate desta eleição não tenha ocorrido entre os candidatos, e sim no plenário do Supremo Tribunal Federal no dia 15 de setembro. Isso mostra uma enorme disfuncionalidade da nossa democracia. De um lado, uma política cada vez mais judicializada. De outro, um Supremo profundamente politizado, envolvido com questões eleitoreiras. Esses conflitos alimentam a desconfiança do eleitorado em relação às instituições.
3: Após as mudanças, Flávio Bolsonaro acabou desistindo de participar do debate e a TV Globo acabou cancelando a edição deste ano. A Globo apontou insegurança jurídica provocada pelas decisões judiciais e pelas alterações nas regras do evento. Outra polêmica desse período eleitoral, Tatiana, envolveu aquele caso das publicações nas redes sociais que associaram o senador Flávio Bolsonaro a uma suposta intenção de retirar de Nossa Senhora Aparecida o título de padroeira do Brasil. O caso provocou decisões judiciais divergentes sobre a retirada e o estabelecimento de conteúdos, levantando questionamentos sobre os limites da liberdade de expressão e os critérios utilizados para combater a desinformação durante a campanha. Essa controvérsia também expôs divergências institucionais entre o TSE e o Supremo Tribunal Federal, como destaca o analista político David Lira.
5: O judiciário, ele esteve no centro da agenda política durante praticamente todo esse processo eleitoral. Isso ocorre por uma combinação de fatores, decisões que envolvem a propaganda eleitoral, o uso da inteligência artificial, as controvérsias jurídicas que afetaram diretamente as campanhas. Então, é uma série de fatores que fez com que o judiciário ganhasse um protagonismo maior nas eleições de 2026.
3: E depois das críticas sobre o direcionamento de petições aos ministros do Supremo, o presidente da Corte, Edson Fachin, determinou hoje, portanto, essas novas regras para evitar que pedidos sejam encaminhados a ministros específicos. Tatiana.
1: Obrigada. Felipe Igreja, em Brasília.
2: 2:12.
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2: No Rio de Janeiro, Gabriel Freitas acompanha o candidato à reeleição Lula. Gabriel, boa tarde para você.
6: Oi, Fernando, boa tarde para você, para Tati e para todos. Olha, o presidente Lula do PT encerrou agora há pouco uma caminhada da Candelária até a Cinelândia, aqui no centro do Rio, com ataques à família Bolsonaro e um discurso voltado à soberania nacional. Há dois dias, né, desse primeiro turno, Lula voltou a explorar a relação dos filhos do ex-presidente Jair Bolsonaro com os Estados Unidos e disse que não vai permitir que riquezas brasileiras sejam entregues a outros países. Sem citar o nome, Lula fez uma referência aparente até a Eduardo Bolsonaro, que vive nos Estados Unidos desde março do ano passado, né? Foi condenado pelo Supremo Tribunal Federal a 4 anos e 2 meses de prisão por coação no curso do processo, porque o STF concluiu que Eduardo Bolsonaro atuou nos Estados Unidos para tentar interferir no julgamento que condenou Jair Bolsonaro pela tentativa de golpe. O tema também envolve o candidato à presidência Flávio Bolsonaro, senador, né, do PL, porque em julho o candidato esteve em Washington para uma audiência do órgão comercial americano, que discutia aquelas tarifas contra produtos brasileiros, enviando ao governo dos Estados Unidos propostas de concessões comerciais. Lula vem usando esses episódios para acusar os adversários de colocar interesses americanos acima dos brasileiros. Vamos ouvir esse trecho.
7: Bocaro nunca mais! Quadrilha da Previdência nunca mais! O que nós queremos é soberania nacional. Aqui nenhum gringo vai meter a mão nas coisas do Brasil. Já tem um bolsonarista lá tentando vender o Brasil. Que vá o resto da família. Porque nós não vamos deixar ninguém explorar a nossa riqueza. Os nossos minérios críticos da nossa terra rara são patrimônio do povo brasileiro.
6: Essa caminhada durou cerca de 3 horas, né? Desde a concentração até a etapa final, que aconteceu há cerca de 20 minutos, aqui bem perto do Teatro Municipal, no centro do Rio, Fernando. Vários bloqueios foram feitos, uma multidão acompanhando a chegada do presidente Lula, candidato à reeleição aqui no centro da cidade. E do Rio, Lula segue para Belo Horizonte. A passagem pelos dois estados faz parte aí dessa estratégia da campanha para a reta final. Minas Gerais e Rio de Janeiro são o segundo e o terceiro maiores colégios eleitorais do país e juntos tem mais de 29 milhões de eleitores, né? Aqui no Rio, o Datafolha mais recente, a pesquisa, né, sobre a disputa presidencial, está mostrando Flávio Bolsonaro com 44% e Lula atrás, com 38%. Antes de deixar a Cinelândia, Lula disse acreditar que pode reverter a vantagem de Flávio aqui no Rio e que Eduardo Paes, candidato ao governo pelo PSD, aliado de Lula aqui no estado, ainda pode vencer a eleição para governador no primeiro turno.
7: Vou ter que sair correndo daqui. Eu ainda tenho uma caminhada em Belo Horizonte. Eu estou confiando que Eduardo Paes se elege no primeiro turno aqui. Que eu vou ganhar do Flávio Bolsonaro no Rio de Janeiro. Estou confiando.
6: A gente lembra, né, que desde a redemocratização, o candidato mais votado pelos mineiros também foi o vencedor da eleição presidencial em todas as disputas. Fernando.
2: Obrigado. Esse, Gabriel Freitas, acompanhando o presidente, candidato à reeleição, Lula, no Rio de Janeiro.
1: Do Rio de Janeiro para São Paulo, a Karen Lemos tem informação para a gente. Karen, boa tarde.
8: Boa tarde, Tati, Fernando. Boa tarde também para os ouvintes. O presidente do PT e coordenador da campanha de Lula, Edinho Silva, disse não ver qualquer estranhamento sobre a decisão da ministra Estela Aranha, do TSE, dada horas antes, né, do debate que ocorreria ontem na TV Globo. A magistrada proibiu a emissora de exibir o púlpito vazio destinado ao petista na ausência dele. Bom, a ministra trabalhou no governo Lula, atuou aí no Ministério da Justiça durante a gestão de Flávio Dino, que hoje é ministro do Supremo Tribunal Federal, e ainda assim Edinho defendeu a decisão da ministra de impedir a exibição do púlpito vazio. E ele ainda teceu críticas por ela não ter deferido um pedido do PT, um pedido de resposta, né, solicitado pelo PT. No pedido, no caso, foi sobre uma fala de Lula que foi deturpada e utilizada em propagandas políticas. Vamos ouvi-lo.
9: A mesma ministra que deu favorável a nós não julgou esse nosso pedido. Mas ninguém disse isso. Ninguém enfatizou que ela não julgou algo que para a nossa campanha era fundamental. Para nós, ontem, inclusive, a nossa irritação com ela era imensa. Porque ela nos impediu de restabelecer a verdade. Aí, evidente, gente, para que serve o debate? O debate é para você confrontar ideias. O presidente Lula disse que não ia ao debate. Se ele falou que não ia, para que vai pôr uma cadeira com o nome dele? Se o debate é para confrontar ideias, ele não pode ser para gerar desgaste ao candidato.
8: Bom, o debate, a gente lembra aqui, né, estava marcado para ocorrer na noite de ontem, foi cancelado após sucessórias decisões da justiça que prejudicaram esse encontro dos presidenciáveis. Depois da decisão de Estela Aranha, o senador Flávio Bolsonaro do PL anunciou que não iria ao debate, isso ainda antes do cancelamento. Bom, sobre o segundo turno, Edinho Silva garantiu que Lula estará presente nos embates contra Flávio Bolsonaro no eventual segundo turno, nesse caso por ser um confronto equilibrado, nas palavras dele. Segundo o presidente do PT, a ideia para o segundo turno não é combater Flávio, mas combater o sentimento de mudança ao qual Flávio se associa. Bom, a cúpula do PT se reúne ainda nessa sexta, Tati e Fernando, para discutir estratégias para um eventual segundo turno e também fortalecer alianças, né? Isso também pensando em outros estados. No cenário geral, Dinho calcula que o PT vença ainda no primeiro turno em estados como Bahia, Ceará e Piauí, e com condições de ir para o segundo turno no Rio Grande do Norte, Mato Grosso do Sul e Minas Gerais. Edinho também comentou as suspeitas de interferência internacional nas eleições aqui do Brasil e informou que o PT protocolou várias denúncias de suspeita dessa interferência partindo do governo de Donald Trump dos Estados Unidos. Segundo ele, se fosse o contrário, a situação seria bem diferente, com agências aí de inteligências americanas investigando esse fato. Tati.
1: Obrigada, Karen Lemos, em São Paulo.
2: O candidato do PL, Flávio Bolsonaro, participa hoje de ato de campanha no final da tarde em Montes Claros, Minas Gerais. Em São Paulo, Lucas Taveira tem aqui mais informações, porque os Estados Unidos suspenderam o atendimento presencial na embaixada e nos consulados americanos no Brasil por questões de segurança. O Lucas explica pra gente o que aconteceu. Oi, Lucas, boa tarde.
10: Boa tarde, Fernando, para você, para Tati, todo mundo ligado aqui na CBN. O governo americano não informou quais ameaças que motivaram essa suspensão dos serviços e nem quando os atendimentos serão retomados, viu? Além dos Estados Unidos, a embaixada da Austrália também informou que vai continuar fechada, viu? Desde cedo, ela seguiu os passos dos Estados Unidos, que decidiram fechar a embaixada em Brasília e também todos os consulados pelo Brasil, então suspendendo atendimentos presenciais. A gente foi mais cedo no consulado dos Estados Unidos em São Paulo, em Santo Amaro, na zona sul da capital. A gente observou a polícia militar atuando ali com o reforço do policiamento. A polícia estava orientando as pessoas a não passarem ali pela calçada e chegou até colocar uma barreira ali para as pessoas não passarem por questões de segurança. Um helicóptero da corporação também sobrevoou o local. A suspensão dos serviços americanos pegou muita gente de surpresa, pessoas que tinham atendimento marcado. Algumas relataram que receberam um e-mail da embaixada americana por volta das 10h30 da noite de quinta-feira. Por causa do horário, elas relataram que não viram essa mensagem, só descobriram mesmo da situação quando chegaram no consulado e viram. Então, esse comunicado que estava sendo distribuído na porta ali do consulado, que era para entrar em contato via telefone ou e-mail. Foi o caso da Mariana Costa, ela é professora de História e veio de ônibus de São José do Rio Preto, no interior de São Paulo, até aqui a capital e acabou ficando sem o atendimento.
11: Eu estou vindo do interior de São Paulo, São José do Rio Preto, são 6-8 horas de viagem, vim exclusivamente para atendimento de visto e chegando aqui agora, 6h30 da manhã, me deparo com a embaixada fechada, sem atendimento, sem notícia prévia, sem qualquer informação do que de fato está acontecendo, então me sinto até sem entender também o que de fato se passou e sem qualquer informação se há uma outra data, se vai abrir numa próxima semana.
10: Em Brasília, a Polícia Militar enviou tropas especializadas para reforçar o policiamento no entorno da Embaixada dos Estados Unidos. No comunicado divulgado pelo governo americano, o Departamento de Estado afirmou que a segurança e a proteção dos cidadãos dos Estados Unidos são prioridades da administração de Donald Trump. O órgão também informou que as embaixadas e os consulados americanos utilizam regularmente um sistema de mensagens para enviar alertas sobre ameaças, eventos e mudanças relevantes no Brasil. Para os cidadãos americanos que precisarem de assistência emergencial, a orientação foi não comparecer às instalações diplomáticas e entrar em contato com o oficial de plantão responsável pelo atendimento. Já a embaixadora australiana no Brasil, Sophie Davis, orientou os cidadãos australianos a evitarem também as embaixadas, consulados e instalações diplomáticas dos Estados Unidos no Brasil e as áreas próximas a esses locais. O governo brasileiro ainda não se manifestou tanto sobre a decisão dos Estados Unidos quanto sobre a decisão da Austrália, viu, Fernando?
2: Bom, tá ok, obrigado. Lucas Taveira com informações em São Paulo.
1: Agora no Rio de Janeiro, informações com a Rafaela Lima. Boa tarde.
12: Boa tarde, Tati. Boa tarde, Fernando. Desde as primeiras horas da manhã de hoje, a situação não é muito diferente de São Paulo e Brasília. Muitas pessoas foram ao consulado dos Estados Unidos aqui no Rio, no centro do Rio, e encontraram as portas fechadas. Quem tinha entrevista de visto marcado para hoje está sem conseguir entrar e, em muitos casos, sem informações sobre o que fazer. Essa suspensão foi anunciada pelo governo americano nesta sexta-feira e pegou muita gente desprevenida, de surpresa. Até ontem, os serviços estavam funcionando normalmente. Eu estive lá mais cedo, conversei com várias pessoas que me falaram que fizeram todos os trâmites ontem de entrega de documentos e estava funcionando tudo normalmente, mas que hoje tiveram esse problema. Alguns candidatos, inclusive, me informaram que não receberam o e-mail do cancelamento das entrevistas. Foi o caso do Jean Cerqueira, que veio de São Paulo e tinha entrevista marcada para amanhã de hoje.
13: Eu não tenho viagem marcada ainda, a gente já está justamente tentando tirar o visto aqui para poder programar a viagem para as férias do ano que vem. E hoje a gente foi surpreendido pela manhã através do noticiário que estava fechado, vim aqui confirmar e de fato está fechado, não tem ninguém aqui para dar informação para nós. Não, eu sou de São Paulo, eu vim para cá porque tinha agenda mais próxima, vou voltar para o hotel que é aqui próximo, vou continuar acompanhando os noticiários aí para ver se vai ter alguma abertura breve.
12: Muitas pessoas que estavam chegando por lá deixaram seus compromissos, tiveram que pedir uma folga para conseguir fazer essa entrevista, né, do visto. Eu conversei com o estudante Paulo Vitor Arruda, que também veio do interior de São Paulo para fazer a entrevista. Ele recebeu um e-mail do consulado ontem à noite, mas ele decidiu ir até o local para tentar confirmar o que estava acontecendo.
14: Então, a minha viagem estava marcada para dezembro, era um planejamento para eu passar as férias na casa da minha tia, ela mora no Texas, tudo. Acabei recebendo ontem um e-mail, por volta de umas 8 horas da noite, e acabei vindo aqui para confirmar na porta, e acabei dando de cara e estando fechado aqui. Eu sou de São Paulo, Sorocaba, vim só para fazer a entrevista. Nós temos prazo de sábado, porque domingo a gente tem a votação, então a gente já veio um pouco planejado.
12: O problema é que até o momento quem estava com a entrevista marcada não recebeu uma orientação sobre uma nova data. No e-mail que essas pessoas receberam, que o consulado enviou para essas pessoas que fariam a entrevista do visto hoje, tinha uma informação de que não era preciso que eles fossem até o consulado e que as entrevistas seriam remarcadas. Também tinha um aviso fixado na lateral do prédio do consulado, informando que todos os serviços consulares estão suspensos nesta sexta-feira por questões de segurança, mas o comunicado estava bem discreto, inclusive muitas pessoas não conseguiram encontrar. Eu tive um pouco de dificuldade ali para encontrar, mas eu tirei as minhas dúvidas com os seguranças que estavam na região. Diferente de São Paulo e de Brasília, eu não consegui ver um reforço da Polícia Militar no local, mas tinham muitas pessoas chegando sem saber o que estava acontecendo, porque não receberam esse e-mail. Então, por enquanto, para quem veio ao Rio, quem é do Rio, resolver as questões do visto, fica aí essa incerteza sobre quando o atendimento será retomado e como serão remarcadas essas entrevistas. Tati Fernando.
1: Obrigada, Rafaela Lima, no Rio de Janeiro.
2: Agora em Brasília, olha só, Samantha Clay conta aqui uma história que é o seguinte: identificaram contas em bets, uma baita grana. Que grana era essa, Samantha? Boa tarde para você.
15: Boa tarde, Fernando e Tati. Pois é, o Ministério da Fazenda achou aí 48 contas de apostadores, ou seja, em nome de pessoas físicas, com saldo superior a R$500 mil nessas plataformas de bets, que até a semana passada, ou seja, uma semana atrás, operavam aí legalmente no Brasil. Conforme o ministro Dario Durigan, esses valores acabaram destoando, se levantou suspeitas de possibilidades de lavagem de dinheiro. E o que se vai fazer agora? É aquele pente fino, então, analisar de forma mais detalhada esses recursos e essas contas.
16: E esse é um detalhe importante que a fiscalização tem apontado, para que a gente também informe que tem um patamar de conta que passe, inclusive, por uma análise diferente, pormenorizada, para entender o volume grande de recurso que tem nessas 48 contas. Mas há uma movimentação que discrepa do grosso das contas que tinham recurso em apostas e podem, sim, estar sujeitas a alguma investigação.
17: O governo também está fazendo ali um reforço para quem tem ainda saldo nessas contas, faça o resgate até a segunda-feira. Segundo o levantamento do Ministério da Fazenda e também da pasta da Justiça, as plataformas tinham 2 bilhões de reais em saldos até a semana passada. Desde a proibição, pouco mais de 600 milhões foram retirados, ou seja, tem um saldo aí de 1 bilhão e 400 milhões de reais serem sacados, pelo menos essa é a previsão. Inclusive há uma interlocução com as empresas de apostas que até pouco tempo eram legalizadas. Enquanto essas operações eram autorizadas no Brasil, a movimentação diária das apostas girava em torno de 600 milhões de reais por dia. E o Ministério da Justiça também informou que já foram solicitados os bloqueios de 10 mil sites de apostas desde a última segunda-feira. Com vocês.
2: Obrigado, Samantha Klein, com informações em Brasília.
1: São 2:30.
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0: Sexta-feira, 2 de outubro de 2026. Uma pesquisa identificou o uso da inteligência artificial para a produção de imagens que atacam mulheres nas eleições deste ano. O levantamento do projeto Monitora, Observatório de Violência Política de Gênero nas redes sociais, identificou indícios de uso de IA em 25% dos posts classificados como ataques ou insultos dirigidos a candidatas. Os pesquisadores concluíram que a maior parte das imagens não tenta se passar por real. São charges, memes, montagens e falsos materiais de campanha produzidos para humilhar, ridicularizar ou desumanizar as candidatas. Ao todo, foram analisadas mais de 11 mil publicações. 660 delas foram classificadas como ofensivas. Pelo menos 9 estados terão proibição de venda de bebida alcoólica no primeiro turno das eleições neste domingo. São eles Acre, Amapá, Amazonas, Ceará, Maranhão, Mato Grosso, Pará, Piauí e Roraima. A lei seca nas eleições foi criada para evitar situações de desordem nos locais de votação ou nas proximidades a partir do consumo de bebida alcoólica. Antes, a restrição era uma regra federal, única para todo o Brasil. Agora passou a ser segmentada por estados e deve ser decidida pelos tribunais regionais. Ataques aéreos russos provocaram fechamento total ou parcial de 3 pontes em Kiev, capital da Ucrânia, causando um enorme congestionamento na cidade. As ofensivas ocorrem em meio à intensificação dos bombardeios pela Rússia, que vem atingindo prédios, supermercados e postos de combustíveis. Segundo o presidente ucraniano Volodymyr Zelensky, mais de 100 drones foram lançados contra Kiev somente durante a noite de ontem. Um drone acertou um prédio residencial e matou uma pessoa na capital. Outras 4 ficaram feridas em diferentes locais. No horário de Brasília, 2 horas 32 minutos.
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0: Oi, Maria Cristina, boa tarde.
1: Boa tarde, Tati. Fernando, boa tarde, ouvintes.
0: Bom, acho que podemos chamar de um episódio triste e melancólico que assistimos e noticiamos ontem, uma série de decisões que acabaram levando a TV Globo a cancelar o debate entre os candidatos à presidência que havia sido marcado e cujas regras estavam sob concordância de todos os participantes até o momento do cancelamento. Vamos recuperar essa cronologia, Maria Cristina?
1: Sim, Tati, vamos lá. Primeiro, o cancelamento em si, eu acho que é importante dizer o que é que isso representa, né, historicamente. É a primeira vez em 20 anos que o primeiro turno de uma campanha presidencial termina sem debate entre os principais postulantes. Sempre que isso acontece, os eleitores ficam privados de uma oportunidade de ver os candidatos frente a frente no embate de ideias, de experiências e trajetórias, porque este, em última instância, é o barro de que é feito a política. A última vez que isso aconteceu foi em 2006, quando os principais candidatos eram o presidente Lula e seu atual vice, Geraldo Alckmin. Os debates, por recusa de Lula em comparecer, os debates daquela campanha só aconteceriam no segundo turno. Mas a campanha de 1998, quando o ex-presidente Fernando Henrique Cardoso disputava a reeleição, foi até hoje a única, desde o restabelecimento das eleições diretas em 89, a ter terminado sem debate, porque o Fernando Henrique se comprometeu a participar no segundo turno e a disputa acabou terminando no primeiro. Então, nós temos esses dois antecedentes. Então, vamos aí à cronologia. Bem, dois dias antes do debate, o presidente do TSE, Cássio Nunes Marques, havia atendido a uma reclamação do Partido Novo, do Romeu Zema, e deu uma cautelar para que o Zema participasse do debate. Isso porque, nesta cautelar, o Cássio Nunes, que é o ministro-presidente do TSE, mudou o entendimento que a Justiça Eleitoral tinha até então sobre a bancada que contaria para efeito de participação. Ele considerou os 5 atuais deputados, que é o mínimo exigido pela lei para participação, e não os eleitos na data da posse, lá na legislatura. Às 17h52 desta quinta-feira, a ministra Estela Aranha, também do TSE, acolheu a representação do PT para que não fosse colocado um púlpito vazio com o nome de Lula, e que este púlpito fosse bombardeado por perguntas. A ministra argumentou que se criaria uma situação de desequilíbrio entre os participantes numa atitude coercitiva visada a compelir uma participação que, na verdade, é voluntária. Bem, há juristas que concordam e outros que discordam desse pressuposto da ministra. E há várias razões para isso. A concordância dos candidatos, a concordância prévia dos candidatos com as regras, que não foram contestadas no momento em que essas regras foram apresentadas, e também pelo fato de a maneira mais eficaz de impedir esse desequilíbrio ser com a presença do candidato, afinal de contas, no debate. Estando no debate, ele rebate aquilo que não acha justo nem correto. Dito isso, não dá para dizer que houve censura. A crítica aos ausentes era livre. Se poderia criticar tendo ou não cadeira. O que a ministra impediu numa decisão que, repito, é questionável, foi o púlpito vazio. Mas continuemos aqui a cronologia, né? Menos de meia hora depois, o ministro Gilmar Mendes tomou outra decisão. O ministro decano do Supremo atendeu a uma petição do Solidariedade, que é um partido recorrente nessa prática. Esta prática de apresentar petições a processos que nada têm a ver com o objeto da decisão. Foi apresentada no processo antigo sobre a candidatura do ex-procurador Deltan Dallagnol,

0: só trazendo aqui a decisão do ministro Edson Fachin, que é uma decisão importante que diz respeito a essa decisão que o ministro Gilmar Mendes tomou hoje. A decisão do Fachin impede que petições do gênero, é uma resolução, né? Impede que petições do gênero de autoridades que não figurem no processo, o presidente de Solidariedade, Paulo Pereira da Silva, ele não figura nem no processo que ele peticionou, nem no processo em curso, que é o debate, certo? Petições que requeiram a extensão dos efeitos da decisão a pessoas que não estejam não sejam objetos do processo, e que formule em face de quem também não está lá. Ou seja, ele está impedindo jabutis em decisões judiciais. E que quando isso for acontecer, quando uma petição em cima de um processo em curso for apresentado, que seja submetido à análise técnica e à decisão da presidência da Suprema Corte. Por que que isso é importante? Porque mostra que todas essas decisões que têm perturbado o processo eleitoral de ministros do Supremo sobre decisões do TSE têm sido tomadas dessa forma, atendendo a petições apresentadas em processos que não estão relacionados ao objeto da decisão. E o que que esta resolução permite? É que, na verdade, antes de atender a este ou aquele candidato, os ministros do Supremo Tribunal Federal estão atendendo a si mesmos. Então, ao fim e ao cabo, é a disputa interna na corte que tem movido esta guerra eleitoral, tem agudizado esta guerra eleitoral, que a gente tem que ter preocupação, porque visa a atingir o voto daquele que, ao fim e ao cabo, é quem terá esta missão e a legitimidade, e só ele tem, de dar um encaminhamento para esta crise que o país vive, com essa hipérbole, né, do Supremo, que é Sua Excelência o eleitor, né? É pela política que isso terá que ser resolvido. São os eleitos que terão que dar um encaminhamento para este tema.
1: Agora, Maria Cristina Fernandes, tudo isso, o cancelamento do debate ontem na TV Globo, o acirramento da crise no Superior, no Tribunal, no Superior, no STF e no TSE, favorece, se é que favorece, algum candidato?
0: Bem, Fernando, eu acho que todos perdem na medida em que ficam privados desse debate, ainda que os debates tenham se transformado em pouco debate de ideias, né, e muita lacração, é uma perda. Agora, eu diria que o presidente Lula perde menos, porque, tal como estava desenhado antes dessas sucessivas decisões, estaria lá o púlpito vazio, ele sendo bombardeado, e colaria a pecha de covarde, certo? Veio a decisão do ministro Gilmar Mendes, que impôs a participação do Renan, e aí o senador Flávio Bolsonaro aí disse, moto contínuo. Logo depois da decisão do ministro Gilmar Mendes, ele anunciou que não participaria. Aí, o Flávio Bolsonaro não podia mais dizer que o Lula era fujão, porque aí fujão era ele. E só então veio o cancelamento do debate, certo? Mas por que que eu digo que o Lula perde menos? Porque fujão por fujão, lá estão os dois. Mas no que ele perde?

0: perde porque ficou muito claro o poder desta intervenção judicial e que está sendo já fartamente explorado pelo Flávio Bolsonaro como o Lula sendo beneficiário dessa intervenção do Supremo pela associação, está fazendo uma associação entre essas decisões que levaram ao cancelamento do debate e Lula, né? Dado o desgaste que o Supremo vem enfrentando na opinião pública, dos três poderes é o mais desgastado, é que está com a imagem mais afetada, essa associação é prejudicial, sim, a Lula.
1: Eu só conseguia pensar ontem, Maria Cristina, no desgaste, no esfacelamento dos parâmetros. Existem regras. A gente está discutindo muito os efeitos do que aconteceu, mas esse debate, ele só foi cancelado porque ele havia sido planejado, baseado nas regras que, por sua vez, são baseadas na lei eleitoral, com as quais todos os participantes concordaram. Porque se isso vira uma coisa corriqueira, a gente perde os parâmetros, a gente perde as regras. Aí qual é a base? A gente parte da onde?
0: É a palavra empenhada, né, de cada um dos representantes dos partidos e dos candidatos nesta reunião em que foram estabelecidas as regras e com as quais eles concordaram e assinaram, né? Então, você passa a duvidar da palavra empenhada. Mas vamos combinar, Tati, que o questionamento da palavra empenhada é apenas uma decorrência desta. Barata voa para
1: Barata voa é uma
0: usar.
1: boa expressão.
0: Barata voa para abusar do meu latim, que está provocando este judiciário. Na medida em que os ministros se valem do arcabouço jurídico aí vigente para decidir o que eles querem, né, tem lei para tudo. Né? Então, digamos que desrespeitar a palavra empenhada acaba virando apenas uma consequência.
1: Maria
0: Se
1: Cristina,
0: vocês me permitem,
1: vamos lá, vamos lá.
0: me permitem, a gente vai falar agora só já na tarde da eleição. Eu queria lembrar aqui, porque é muito importante essa reta final, vai ter muito cabo eleitoral na rua. E os cabos eleitorais nessa reta final, eles distribuem santinhos, eles convencem o eleitor com um argumento. A gente já viu muita eleição e dá para dizer isso, com argumento de que, olha, não perca seu voto. Vote nisso aqui porque é ele que vai ganhar. Tem um pensador inglês que viveu no final do século XIX, James Stephen, que ele dizia o seguinte: a minoria não cede porque está errada, mas porque é convencida de que é a minoria. Quando o cabo eleitoral faz isso, é porque ele está querendo convencer que você é minoria. Você, eleitor, é minoria. Então, não ceda, né? Firme o seu voto naquilo e naquele que você acredita, né? Porque o sentido dessa frase é que você não é convencido de nada, de que você não deve votar. Você só cede porque diz, não, já que eu vou perder meu voto, né, entre aspas, o perder, deixa eu votar já aqui em quem vai ganhar. Então, não existe voto perdido, existe escolha do eleitor frente às urnas, soberana.
1: Perfeito, perfeito. Maria Cristina Fernandes conosco diariamente em Tudo é Política, no domingo, cobertura especial, programação inteirinha durante todo o dia, programação especial, obviamente, voltada para a cobertura das eleições. Maria Cristina Fernandes vai estar com a gente aqui em algum momento entre 2 e 5 da tarde. Obrigada por hoje, Maria Cristina. Um beijo para você e até domingo.
0: Um beijo, Tati, Fernando. Até domingo. Um bom voto para os ouvintes.
1: Bom voto pra
0: Igualmente.
1: gente.
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6: Boa tarde para você, Matheus Leite.
7: Oi, Fernando. Boa tarde a você e também aos ouvintes. A cidade de São Paulo está movimentada. Agora tem 431 quilômetros de lentidão, de acordo com o monitoramento da CET, com destaque para o caminho agora no corredor norte-sul. Para quem vai em direção à zona sul da capital paulista, já tem trechos de ande para a partir da passagem pela Avenida Bernardino de Campos e o motorista enfrenta dificuldade pelo menos até a chegada ao aeroporto de Congonhas. Como alternativa, vale mais a pena utilizar a Rua Vergueiro e a Rua Domingos de Moraes e depois seguir pela Avenida Jabaquara. Destaque também para a Marginal Tietê, agora nos dois sentidos, tem congestionamento em direção à rodovia Ayrton Senna, desde a passagem pela ponte da Freguesia do Ó e até a chegada à ponte da Vila Maria. Já no sentido da Castelo Branco, o motorista enfrenta trânsito mais intenso, desde a altura da ponte da Vila Guilherme até a passagem pela ponte das Bandeiras e depois um pouco mais para frente, entre a ponte da Casa Verde e a ponte do Piqueri. Vale mais a pena utilizar o caminho das avenidas Hermano Marchetti, Marquês de São Vicente e das ruas Norma Perutti Tine Genotti, Sérgio Tomás, e o motorista corta um bom caminho ali e evita o congestionamento na Marginal Tietê. Nas estradas, destaque agora para a rodovia Anchieta, no sentido do litoral, com lentidão do quilômetro 39 ao 40 e do 62 até o 64. Fernando.
6: Obrigado, Matheus.

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0: Ó, comparecimento para votar no primeiro turno das eleições no domingo é válido para verificação no processo de prova de vida de aposentados, pensionistas e demais beneficiários do INSS. Informação importante. E talvez um motivo a mais para tirar aposentados, pensionistas e demais beneficiários do INSS de casa no domingo rumo às urnas. Esse procedimento é feito todo ano, é focado em identificar se o titular do benefício previdenciário ou assistencial continua vivo para continuar recebendo o benefício. Abrange, atualmente, cerca de 40 milhões de beneficiários ativos. Então, é só ir votar, prova de vida já vai ter sido feita. É o que diz o ministro da Previdência Social, Volney Queiroz, destacando o quanto essa medida é prática, né? O cruzamento de dados é feito sem nenhum pedido por parte do segurado. Claro, não tem custo. Funciona assim, o Tribunal Superior Eleitoral envia os dados de comparecimento para o INSS e o INSS registra automaticamente a prova de vida de quem votou. A prova de vida passou por algumas mudanças. O objetivo era tentar reduzir as filas, os custos e os transtornos que o antigo modelo, que era presencial, gerava. Sobretudo para idosos e para pessoas com mobilidade reduzida. Em 2019, a partir da Lei 13.846, o comparecimento presencial deixou de ser a regra. Essa lei estabeleceu que o próprio Estado é que deve buscar dados que confirmem a vivacidade do cidadão perante a administração pública. Em 2022, uma portaria estabeleceu a votação nas eleições como um dos critérios de comprovação de vida. O exercício do voto no dia da eleição atende a essa diretriz. Então, dispensa o beneficiário que votou de realizar outras formas de comprovação. Foi lá, registrou seu voto no domingo, pronto. Vale como prova de vida no INSS.
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3: Céu nublado, temperatura 18 graus.
4: Uma frente fria no sudeste do Brasil deixa muitas nuvens pelo estado de São Paulo nesta sexta-feira. O sol aparece bem pouco e as temperaturas não devem subir. A máxima na capital não passa dos 18 graus na tarde de hoje. Amanhã devemos ter algumas aberturas de sol, principalmente no comecinho do dia. A sensação é de frio no amanhecer com 15 graus na capital paulista, faz 23 no período da tarde. Volta a chover entre a tarde e a noite. E muita atenção, porque teremos uma frente fria avançando durante o final de semana, que traz potencial para tempestades entre sábado e domingo. É uma chuva que pode vir com rajadas de vento, trovoadas, queda de granizo, e no domingo tem eleição. Então, muito cuidado, monitorem as condições do tempo, acompanhem os alertas da previsão do tempo para saber qual é o melhor horário para sair de casa, tanto na capital paulista quanto no interior. Na cidade de São Paulo, o dia começa com 17 no domingo, a máxima chega a 28 graus e a chuva vem entre a tarde e a noite. Maria Clara Sasaki, da Clima Tempo, para a CBN.

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0: Sexta-feira, 2 de outubro de 2026. O ministro Luiz Fux, do Supremo Tribunal Federal, deu prazo de 72 horas para que a Advocacia Geral da União se manifeste em uma ação que contesta a medida provisória do governo que proibiu as bets no país. Ele é relator das ações de entidades do setor de apostas contra a medida. A Associação Nacional dos Jogos e Loterias e o Instituto Brasileiro do Jogo Responsável pedem que o STF suspenda os efeitos da MP até a decisão do Congresso, que pode levar 120 dias. O presidente nacional do PT, Edinho Silva, defendeu a decisão da ministra Estela Aranha, do Tribunal Superior Eleitoral, dada horas antes do debate que ocorreria ontem na TV Globo. A magistrada proibiu a emissora de exibir o púlpito vazio do presidente Lula na ausência dele. No entanto, Edinho fez críticas ao dizer que o partido estava irritado com ela por não julgar um pedido de direito de resposta. O pedido, no caso, era sobre uma fala de Lula que foi deturpada e utilizada em propagandas políticas. O fim de semana do primeiro turno das eleições terá forte chuva em várias áreas do Brasil, risco de temporais no centro-sul e um calor intenso no norte e no nordeste. O principal destaque no sul será a formação de um ciclone extratropical próximo ao Rio Grande do Sul. O fenômeno deve aumentar os ventos e dar origem a uma nova frente fria. As ações da NVIDIA, fabricante de chips, bateram recorde e a empresa se aproxima de valer 6 trilhões de dólares. De acordo com a Bloomberg, houve um crescimento de quase 3% nas ações. A alta ocorre em meio ao otimismo do mercado com a Muse AI, novo agente de inteligência artificial da Meta, dona do Facebook, Instagram e WhatsApp. O último recorde tinha sido em maio, quando a NVIDIA registrou lucro de aproximadamente 60 bilhões de dólares no primeiro trimestre de 2026. No horário de Brasília, 3:03.
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1: São 3:04, 3:04, essa é a segunda hora do Estúdio CBN, desta sexta-feira, antevéspera de eleições presidenciais no Brasil, 2 de outubro de 2026. Esse é o nosso assunto agora, 2 dias antes dos brasileiros irem às urnas. A gente tem o prazer de receber aqui no nosso Estúdio CBN o presidente do Instituto Locomotiva, Renato Meirelles. Oi, Renato, bem-vindo.
2: Nossa, que prazer estar de volta aqui com vocês para comentar um pouquinho como é que está a cabeça do brasileiro nessa véspera das eleições.
1: Estávamos sentindo sua falta para nos ajudar a entender um pouco melhor. Bom, vamos começar com a última pesquisa Datafolha, que dá um bom termômetro para a gente a respeito do número de eleitores indecisos. Pesquisa foi divulgada ontem e mostra que o número de indecisos caiu de 18 para 13% na intenção de voto espontânea para presidente. Ou seja, 5 pontos percentuais a menos em relação à pesquisa anterior, que foi divulgada no dia 24 de setembro. 17% ainda podem mudar de voto e 19% não sabem o número do candidato em quem pretende votar. A partir desses números, o que é que a gente pode ler? O que é que esses números indicam? Quem são esses eleitores?
2: Bom, em primeiro lugar, indica algo, eu tenho repetido já há algum tempo, inclusive aqui na CBN, de que eleição chatinha, né? No sentido de pouca empolgação nisso. Escrevi essa semana no Globo um artigo que fala que chama Eleição do Cansaço. O que é isso? Vamos lembrar um pouquinho, a gente estava aqui conversando na eleição passada, 4 anos atrás, em que você tinha uma situação de polarização. Fernando, você vai lembrar que teve gente que morreu na última eleição.
3: Sim.
2: Teve casos de assassinato no Paraná, assassinato em Salvador, famílias esfaceladas, mães de família sem conseguir juntar os seus filhos, os seus netos para conversar. Era uma eleição muito polarizada. Se você olha na frieza dos números, era uma eleição tão dividida quanto essa. Tinham dois candidatos ocupando basicamente o topo das intenções de voto, números muito parecidos com os números que temos agora, né? O Lula nos dois casos, antes o Jair e agora o Flávio Bolsonaro, só que tem uma diferença enorme, você vai entender o porquê que é importante isso para responder a sua pergunta, Janaína. A gente tem, Tatiana, desculpa, a gente tem essa eleição, uma eleição dividida sim, mas não radicalizada. Apesar da fala do Flávio ontem, a gente já conversa disso, mas não radicalizada. A eleição passada era uma eleição que se matava e morria pelos seus candidatos. Essa eleição, o máximo que as pessoas querem é que o seu candidato morra. São coisas muito diferentes dessa situação. Por quê? Porque a população não está conseguindo enxergar nas duas candidaturas uma perspectiva de futuro. E isso faz com que tenha um grau grande de indecisos ainda no voto espontâneo na véspera da eleição. E não é indeciso porque está em dúvida entre um ou outro. Está na dúvida se vai votar ou não vai votar. Talvez, na história recente do Brasil, seja a eleição em que a chuva tem o maior potencial de interferência da eleição da história. Por quê? Vai chover no Nordeste ou vai chover no Sul do país? Que vai fazer com que os seus eleitores deixem de comparecer à urna. Né? Exatamente porque é uma eleição que não se discutiu proposta, é uma eleição que não se teve debate, é uma eleição em que tem um candidato que disputa a liderança das pesquisas, que não apresentou algo para o país que não seja a defesa do legado do pai, tem um outro candidato que não conseguiu mais prometer o futuro, um futuro melhor, como conseguiu nas outras passadas. Então a gente pega o eleitorado do Lula. O eleitorado do Lula não vota no Lula porque acha que vai ter um futuro melhor a partir do, da eleição do Lula. Ele vota no Lula porque eu pelo menos sei o que que vai ser. Né? Então, é uma eleição morna, vamos dizer assim. Eu sei que falar isso depois do dia de ontem parece meio estranho, né? Já que teve todos os 48 do segundo tempo, não tem debate, interferência da justiça e tudo mais. Mas é uma eleição em que a pauta era o STF, não era a eleição, não era a vida dos brasileiros, não era
1: O que se pretende
2: o
1: fazer com esse
2: dia a dia da
1: país nos
2: população.
1: próximos 4 anos? Que tipo de melhorias e de possibilidades vão ser oferecidas para essa população nos próximos 4 anos? Passamos longe disso.
2: Passamos muito longe disso. E se a classe política passa longe disso, o pragmatismo do eleitor passa a passar também longe disso.
1: Tá.
2: Por isso que ele não se empolga. Ele não acha que vale a pena romper com uma amizade para defender a proposta de um determinado candidato.
3: Renato, agora muito se fala também nessa eleição sobre eleitores independentes. Quem são eles? Qual é a importância deles nesse pleito?
1: E eles são diferentes dos indecisos?
2: Eles fazem parte dos indecisos. Independente é uma classificação que a Quest colocou, uma segmentação que a Quest, do meu amigo Felipe Nunes, fez para segmentar os eleitores, e é aquele sujeito que não morre de amores nem pelo Bolsonaro, nem pelo qualquer Bolsonaro que seja, nem pelo Lula, né? Então, aquele eleitor, digamos assim, pouco engajado na defesa dos candidatos, que não se considera parte de nenhuma das tribos que estão sendo colocadas, e esses eleitores são um terço dos eleitores brasileiros. É óbvio que você também tem independentes um pouco mais propensos a um candidato, independentes mais propensos a outro candidato, mas não são candidatos, não são eleitores que efetivamente vestem a camisa com orgulho. Você tem dentro dos independentes também o nenhum nem outro, né? O eleitor nem, o eleitor que não quer nem Flávio, nem Bolsonaro, mas que também não enxerga numa terceira via uma solução ou uma boa representação para que essas pessoas, para que eles tenham seus pleitos atendidos. Em geral, também é uma pessoa que gosta menos de política do que a média,
1: Tá.
2: tá? Do que a média nacional. Pessoa que
1: Tá.
2: está mais interessada nas questões do dia a dia. Mas é um eleitor que, por exemplo, se sensibiliza com a proposta, com as críticas que o Flávio Bolsonaro faz aos preços do supermercado, e também é um eleitor que se sensibiliza com o aumento do Bolsa Família, com as canetas emagrecedoras, com o banimento das bets. É um eleitor que está sem vestir a camisa de um lado ou de outro, mas que está mais querendo saber de propostas reais do que de propostas, vamos dizer assim, mais teóricas do que presas na realidade concreta do dia a dia.
1: Tá. Renato, as mulheres são a maior parte do eleitorado. O voto feminino, ali lá no começo da campanha, antes da gente se ver as voltas com crise institucional, casos de corrupção envolvendo autoridades e o candidato do PL, as mulheres pareciam ser um dos alvos dos candidatos. Eles pareciam ali no começo empenhados a conquistar os votos das mulheres. Maria Cristina Fernandes ontem falava de um perfil específico a ser disputado entre os que ainda não definiram o seu voto, de acordo com as pesquisas: mulheres no Sudeste, classe C. O que é possível observar e dizer desse contingente do eleitorado, as mulheres? Mulheres é muita gente, eu sei, mas dizer do voto feminino nesse contingente de indecisos.
2: Tanto a Maria Cristina quanto o Pedro Doria têm falado muito sobre essa segmentação aí de um eleitor que está na região metropolitana das grandes cidades do
1: Isso.
2: Sudeste. Esse é o eleitor da classe C. Eu estudo há 25 anos a classe C. É um eleitor que eu tô, e uma eleitora que eu estou absolutamente mergulhado aí no, nesse entendimento. E é um eleitor que, na verdade, está mais preocupado em pagar boleto. Então vamos lá, a gente tem uma eleitora que depende muito dos absurdamente de todos os serviços do Estado, que recebe Bolsa Família, que tá. Essa é uma eleitora que já está dada para o Lula. Essa é uma eleitora muito mais populista. Essa outra eleitora, a que está em disputa, a que definitivamente vai ganhar a eleição, muitas vezes ela está nas regiões metropolitanas e não nas cidades pequenas. ela está muito preocupada em ter tempo com a família, ela tem a busca pelo tempo como seu grande ativo, como a sua grande preocupação, né? Então, Tati, ela quer saber, por exemplo, o que vai ser feito para poder melhorar o trânsito das pessoas.
1: Uhum.
2: Por quê? Porque uma hora a mais que ela usa para ir para o trabalho ou para não ir pro, ou para voltar do trabalho são horas que ela não ganha nenhum dinheiro, mas ela não está conseguindo estar junto com a sua família.
1: Uhum.
2: O tempo, né? O tempo é o grande ativo econômico aí da população da classe C. E poder escolher o que fazer com o tempo é algo importante para ela. Então, se ela está no mercado formal, ela é a grande defensora da redução da jornada 6x1.
1: Tá.
2: Do fim da jornada 6x1. Ah, Renato, mas ela também não pode ser uma empreendedora? Ela é uma empreendedora. E daí o que ela quer? Que de um lado o Estado não atrapalhe, mas o filho dela está trabalhando no 6x1 como atendente de lanchonete, ou vendedor de loja de departamento.
1: Tá.
2: E o filho ter mais um dia para trabalhar é algo bastante importante para ela, ou para ficar com a família, é algo bastante importante para ela. Então, quem conseguir organizar o tempo, organizar o tempo dessa mulher, fazendo com que ela rentabilize cada vez mais a sua hora, vai conseguir contribuir muito para a conquista da dignidade e, portanto, para a fidelização do voto dessa mulher. Não tem a ver com esquerda ou direita, Tati.
1: Tem a ver com a necessidade desse contingente.
2: É uma necessidade. Então, ela é uma mulher que quer um Estado que funcione grande e presente na hora de ter creche, na hora de ter um posto de saúde, e quer um Estado que não atrapalhe na hora que ela for abrir o seu próprio negócio.
1: Perfeito. Bom resumo.
2: Então, ela defende, por exemplo, Fernando, que o Brasil hoje está tendo uma crise de violência, uma epidemia de violência. Mas diferente do homem da classe C, que acha que a solução para isso é andar armado, ela acha que a solução para combater a violência é iluminação na rua e rota de polícia na porta da escola. Porque fala que se for liberado o porte de armas, por exemplo, ela tem medo que um coleguinha do filho roube a arma do pai e dê um tiro numa briga de escola. Ou ela mesmo ser vítima de feminicídio por conta do seu companheiro. Entende assim? Ela vive problemas concretos, mas a mulher tem um jeito, aí a julgamento meu, mais civilizado do que o homem, de conseguir lidar com essas coisas do dia a dia, sem que para isso ela tenha que acabar com todo mundo. Né? Ela não quer... É ela que leva a briga ao fim das brigas de família, por exemplo. Né? Ela não quer um discurso. Ah, tem um detalhe interessante só, desculpa. Eu sei que eu me alonguei. Mas essa mesma eleitora de classe C foi muito contra o Lula em 89.
3: Por quê?
2: Porque o Lula tinha um discurso radical. Tipo, radical no sentido do grito, da briga, do confronto.
1: Da forma.
3: Depois ele foi ser paz e amor, né?
2: Da forma de expressar suas ideias. É. Conforme o Lula foi virando o Lulinha Paz e Amor, ele foi conquistando maior parcela do voto dessas mulheres de classe C. Então, tem a ver com proposta, tem a ver com a vida real, mas também tem a ver com a forma de se colocar. Quando a Michelle Bolsonaro soltou aquele vídeo criticando o Flávio Bolsonaro, ela olhou para a Michelle e falou: nossa, o meu marido faz a mesma coisa comigo. Não dá para votar nesse cara.
1: Uhum.
2: Eu estou dando um exemplo concreto aqui, e vocês podem reparar que colocando prós e contras dos dois lados, das duas grandes candidaturas aqui, para tentar mostrar que ela quer paz. Então, essa mesma mulher que vai decidir a eleição aparece nas pesquisas do Instituto Locomotiva como o único caminho efetivo para o fim da radicalização da política brasileira.
3: Queria compartilhar com você uma história recente que aconteceu em casa. Eu tenho um filho, tem 16 anos. Ele chegou um dia em casa tirando onda de quem é CLT. Provavelmente viu algum vídeo no TikTok. Chegou em casa tirando onda e eu sou CLT só nessa emissora aqui há quase 30 anos. E eu indaguei sobre, você sabe o que é CLT? Você sabe o que é essa lei? Sabe como é que foi? Ele sabia quase nada, na verdade. O que, que tem nessa geração que critica uma, entre aspas, possível estabilidade, uma possível segurança numa futura aposentadoria? Que entendimento você acha que eles têm do que é um trabalho CLT ou não ser um autônomo e fazer outra coisa?
2: Tem 25 anos que eu estudo a classe C brasileira. Lançamos agora O Brasil da Maioria. Vou mandar para vocês, 25 anos da classe C, que é um livro que eu condenso muito das mudanças da classe C nos últimos 25 anos. E o que a gente viu? Eu lembro no começo da minha carreira, Fernando, as mães de classe C, quando o filho estava saindo de casa, ela pegava a carteira de trabalho do filho, colocava no bolso da camisa de bolso dele, colocava numa pasta na mochila e falava: olha, leva, não esquece de levar a sua carteira. Se a polícia... Ai, apareceu alguém aqui, olha o susto!
3: Bem-vinda.
1: Oi, querida. Oi, querida.
2: Eu tomei um susto aqui. Mas vamos lá, eu já falo, filha, deixa eu terminar aqui. O que que acontecia? A criança saía... de casa, a criança, o filho, o jovem saía de casa e se parasse a polícia na rua, ia vir com uma carteira de trabalho falando: olha, eu sou trabalhador, eu sou polícia, eu sou honesto. Era motivo de orgulho, era o retrato da dignidade. A estética da dignidade passava pelo azul da carteira de trabalho. Isso é a classe C há 25 anos atrás. A classe C hoje, quando você fala: você é um CLT, que é o que aconteceu com seu filho, Fernando. Você é um CLT, aparece como corno, loser ou trouxa.
3: Exato.
2: Outro dia eu estava falando: ah, Renato, trabalhar. Você sabe o que é uma máquina de passar, uma tábua de passar roupa? Ah, eu sei o que é uma tábua de passar roupa, né? Serve para deixar a camisa. Você pega o ferro, passa a camisa. Não. Uma tábua de passar roupa é uma prancha de surf que foi trabalhar de CLT. O que eu estou querendo dizer com isso? A provocação. É que para essa nova geração, trabalhar de CLT é ganhar pouco e não ser dono do próprio tempo. Muita gente fala isso como se fosse... só falam sobre a crítica ao trabalho de plataforma, alguns chamam de trabalho precarizado e tudo mais, mas não esquece que o que houve foi uma precarização do mercado de trabalho formal também.
1: Sim.
2: Hoje você não teve nenhuma flexibilização do ponto de vista de horas, você teve uma reforma trabalhista que diminuiu direitos e uma reforma previdenciária que deixou a aposentadoria mais distante. Então você teve uma precarização da CLT, de um lado, e uma ampliação das possibilidades de se conseguir dinheiro rápido através das plataformas. Né? Porque você, para trabalhar com CLT, você precisa ter segundo grau completo. Para entregar a lanche, não. Você não precisa ter segundo grau completo. Você precisa ter uma moto. Então, isso faz com que se mude muito da relação de trabalho, da forma que eles enxergam o trabalho. E o que acontece é que o valor da hora dessas pessoas passou a valer muito mais.
1: Sim.
2: Ela quer ganhar dinheiro, sim, mas ela também quer poder acompanhar a reunião escolar da filha.
1: Você sabe que hoje passou na minha rede social um vídeo, eu parei para ver, era um gringo que fala um português muito bom, dizendo que ele tinha feito um vídeo, ele estava falando sobre um vídeo que ele tinha feito anteriormente e virou uma guerra a caixa de comentários dele. Ele falava: eu tô aqui dizendo... que eu não consigo compreender. Peraí, é para eu ir trabalhar nessa empresa? Essa empresa vai me dar, vai me ajudar no transporte até lá? Quer dizer, vai me dar um vale transporte? Vocês acham isso ruim? Aí ele falava: vale alimentação. Então, para eu passar 8 horas nessa empresa, a empresa vai me ajudar a me alimentar? Porque isso não é um benefício 100%, mas uma parte desse valor é bancado pela empresa, tanto do transporte quanto da alimentação. E vocês estão achando isso ruim? Aí eu abro a caixa de comentários, vocês estão lá brigando direita e esquerda? Gente, eu estou tentando entender a consolidação das leis do trabalho. Então quer dizer que você trabalha 12 meses, mas você ganha 13 salários? Você está achando isso ruim? Você sai de férias e ganha um dinheiro a mais? Você está achando isso ruim? Quer dizer, os valores se transformaram de tal forma nos últimos anos que sim, as pessoas estão achando isso ruim, Renato Meirelles.
2: É, porque o dinheiro tem uma série de garantias de um lado, mas essas garantias são engessadas.
1: Certo.
2: Né? São garantias em que você tira a autonomia da pessoa. Tanto que você... Por exemplo, a gente no Instituto Locomotiva tem o privilégio de atender as maiores empresas do país e a nossa principal fonte de dinheiro são empresas privadas, para desenvolver estratégias de marketing, de negócio, fazer pesquisa de consumo, né? Uhum. É, vocês sabem que mais de 30% vendiam ticket de refeição?
1: Sabia. Quer dizer, eu não sabia que o percentual era esse, mas essa é uma prática corriqueira.
2: E por que isso? Porque é engessado o benefício.
1: Tá.
2: E não deixa a pessoa pegar esse dinheiro e comprar, não deixava até pouco tempo atrás, você comprar no supermercado, fazer a sua marmita e levar para o seu trabalho.
1: Tá.
2: Aí a pessoa tinha que perder 10% vendendo o ticket de refeição para um bunker de refeição, né? Para o cara que tinha passado, porque não podia comprar direto no supermercado. Agora pode os benefícios. Mas o que eu estou tentando provocar é que uma série de direitos não se podia. É, eram tão engessados que essa pessoa não podia. É, ela podia tirar 30 dias de férias, mas tinha que ser 10 e 20.
1: Uhum.
2: E também não era exatamente quando ela quer, o que significava que podia não bater com as férias escolares do filho.
1: Perfeito.
2: Então,
1: benefício por um lado, perda por outro lado, na medida exatamente. Em que a sociedade e o mercado de trabalho também foram se transformando, né? E as necessidades foram aparecendo. Ô Renato, eu queria, acho que a gente está indo meio para o fim, mas eu queria retomar uma palavra que você falou no começo da nossa entrevista, que é sonho. Queria falar sobre esperança, queria falar sobre sonho, sobretudo para mulheres e jovens. Recentemente, as fundadoras do Instituto Clarice, com o comando da Open Society Foundations também, três mulheres, vou pegar o nome delas já, escreveram um artigo na Folha de São Paulo, baseadas numa pesquisa que o Instituto Clarice fez sobre o impacto das bets na vida das mulheres. Não é sobre isso que eu quero falar. Mas elas argumentam que é fundamental acolher e entender as necessidades da população vulnerável que passaram a enxergar nessas plataformas de aposta uma falsa esperança ou uma última alternativa desesperada de gerar renda para fechar as contas do mês. Ou até, para além de fechar as contas do mês, sonhar. O que também acontece com boa parte dos jovens, que viram nas bets uma possibilidade de prosperidade rápida. Em época de propostas para o futuro do país, que era o que a gente tinha que estar discutindo nessa época, véspera de eleição, com a proibição das bets, o que é que está sendo oferecido para esses grupos como imaginário de uma vida digna, de realização de sonhos, de mobilidade social, de prosperidade?
2: Infelizmente, nada. E é isso que precisa ser dito. Do ponto de vista do poder público ou dos agentes públicos ou de quem pretende ocupar o cargo público. É, o que se começa a oferecer, e essa é, sem dúvida nenhuma, a mais popular das propostas, é o fim da jornada 6x1. Eu falo, eu dificilmente tomo opinião ou partido. O meu papel é ser o intérprete da sociedade brasileira. Mas eu fui conversar com as pessoas sobre o que significava trabalhar 6x1. Trabalhar 6x1 significa você não ter direito à folga, porque o único dia de folga que você tem é para você arrumar a sua casa. Se você for mulher, isso é mais sério ainda. Porque as mulheres foram para o mercado de trabalho, mas os homens não foram fazer a sua parte na divisão das tarefas domésticas. A jornada 6x1 faz com que as pessoas não consigam estudar, o que traz um impacto direto na produtividade do que é trabalhado. Porque boa parte da jornada 6x1, inclusive, trabalha com o horário de trabalho flexível, a partir disso. Então, você tem hoje, quando você olha para as BETs, este foi o primeiro instituto de pesquisa a pesquisar BETs no Brasil. Assim que o Temer... O Temer legalizou a prática e durante todos
1: autorizou
2: os anos
1: a operação no Brasil.
2: É, a operação do Brasil e durante todos os anos do governo Bolsonaro, que correu sem regulação das bets. As pessoas começaram, as bets começaram nos boleiros. Boleiros são aquelas pessoas que se reúnem de quarta-feira e no final de semana com os amigos para tomar cerveja, já apostavam cerveja, e eles acham que tem um grande talento, que é entender de futebol. Quem aqui já não ouviu que o Brasil tem 200 milhões de técnicos de futebol? Né? Então, esse cara, ele achava que, do mesmo jeito que um corretor de bolsa de valores sabia aplicar dinheiro, ele sabia entender de futebol. E estava tentando monetizar o dinheiro. E ela oferecia uma perspectiva de futuro porque sempre ganhava um pouquinho.
1: Uhum.
2: Não ganhava no final. Dava prejuízo no final. Porque se não desse prejuízo, elas não iam lucrar, ok? Só para quem está nos ouvindo entender. As bets lucram a partir do prejuízo de quem aposta. Se você ganhasse mais do que perdesse, as bets não teriam dinheiro a partir disso. E aí, com a regulação, isso começou, por exemplo, a tirar crianças da aposta.
1: Sim.
2: Né, através de reconhecimento de biometria facial, impedir o crédito, porque antes você podia apostar com o cartão de crédito e com a regulação deixou de poder. Só que mesmo assim cresceu muito esse processo que na busca de algum dinheiro mais imediato, sacrificava o dinheiro do dia seguinte. Algumas vezes eram as mulheres, mas muitas vezes eram os homens que antes de repassar o dinheiro para a mulher fazer a administração do orçamento familiar, gastava esse dinheiro. Não, isso não está sendo uma qual é a alternativa às bets?
1: Sim, essa é a pergunta. Ser,
2: alternativa não às bets, alternativa à demanda de voltar a sonhar a longo prazo.
1: Isso.
2: Hoje não está sendo dada. Qual é a alternativa que está sendo dada, que é possível de ser dada? Tem um processo que nós chamamos aqui no Locomotiva de escuta radical, que é trazer as lógicas dos aplicativos para a decisão de políticas públicas. Eu vou dar um exemplo para isso. Se você hoje, Tatiana, chega numa repartição pública, você vai ver uma placa escrito agredir funcionário público é crime previsto em lei. Você não vê ter direito à saúde de qualidade é uma garantia prevista em lei. Se você tem um QR Code e que a pessoa pega um celular com um aplicativo e dá nota para o serviço público que ele teve, que ele recebe a informação, ó, aqui deve ter 3 médicos, e se não tiver 3 médicos, ele reporta que não teve 3 médicos, você não vai conseguir chamar o cidadão de volta a confiar no poder público e entender que ele também faz parte do Estado. A mesma coisa é a possibilidade de um orçamento participativo através de votação, para saber se é melhor ter um centro de qualificação profissional ou uma creche no bairro onde ele mora.
1: Sim.
2: Né? Então, a única forma é reconectar governantes e governados. E para isso você precisa ter um processo de escuta radical para um eleitor que também é consumidor. E como consumidor aprendeu a votar, a dar nota para uma compra que ele faz, a fazer um reporte se um produto é bom ou ruim, aprendeu a escolher o que é melhor ou o que é pior, até no tipo de cupom que ele utiliza na hora de fazer uma compra. É natural que essa pessoa queira poder votar entre uma creche ou um posto de saúde.
1: Perfeito, perfeito. Renato Meirelles, presidente do Instituto Locomotiva, conversando conosco hoje aqui nessa antevéspera de eleição, sobretudo a respeito do sonho, da esperança, do que anseia o brasileiro e o que está sendo oferecido para a nossa população. Obrigada, Renato, por estar aqui com a gente, nos ajudando a ler o Brasil. Bom domingo de eleição para você.
2: Obrigado, Tati. Obrigado, Fernando.
3: Obrigado.
2: É um privilégio estar aqui com os ouvintes da CBN. Até já.
3: Grande abraço.
2: Até a próxima.
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0: Sexta-feira, 2 de outubro de 2026. O Ministério da Fazenda identificou 48 contas de apostadores com um saldo superior a R$500 mil em plataformas de bets que operavam legalmente no Brasil antes da proibição das apostas pelo governo. Essas contas estão em nome de pessoas físicas, o que levantou suspeitas de lavagem de dinheiro. De acordo com o ministro Dário Durigan, os valores destoam do restante dos saldos e serão analisados de forma mais detalhada. As plataformas de apostas online tinham mais de R$2 bilhões em saldos de apostadores. Desde que o governo anunciou o fim das operações no país, ao menos R$600 milhões foram retirados. Os apostadores devem fazer o resgate do dinheiro até segunda-feira. Autoridades de Israel vão participar do interrogatório do copiloto acusado de tentar derrubar o voo da Fly Dubai, que ia de Dubai para Tel Aviv. O suspeito está preso e será ouvido nos Emirados Árabes Unidos, que lideram a investigação. O homem, um cidadão de Omã, disse ter agido sozinho. Na quarta-feira, ele esfaqueou o comandante durante o voo. O avião chegou a despencar cerca de 4.300 metros em 30 segundos antes de os passageiros e tripulantes conterem o suspeito. A aeronave pousou em segurança na Arábia Saudita. A empresa que resultará da fusão entre a Paramount e a Warner Bros. Discovery terá o nome de Skydance. A mudança está prevista para ocorrer no dia 6 de outubro. A escolha busca criar uma identidade corporativa para a companhia sem apagar as marcas históricas dos dois estúdios. Paramount e Warner Bros. Continuarão existindo como marcas próprias dentro da nova estrutura. A companhia reunirá dois dos maiores estúdios de Hollywood, além de serviços de streaming e canais de televisão. Entre os ativos estão HBO Max, CBS e MTV. No horário de Brasília, 13h35.
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0: às 3 horas e 35 minutos, para que o ouvinte não ache que ele está atrasado para nada. Professor, boa tarde.
1: Boa tarde, Tatiana. O Fernando está aí?
2: Tô
1: boa
2: aqui.
1: Tarde, Fernando.
2: Tudo bem, professor?
1: Tudo bem, boa tarde, ouvintes. E boa tarde ao Coforado, que fez a gentileza de trocar comigo hoje, diante de uma necessidade minha aqui. Muitíssimo obrigado, meu caro Alcoforado. Vamos lá.
2: Hoje, dúvida de Júlio Ranieri, recém-chegado e muito fã do quadro do professor. Diz ele: trabalho com materiais hospitalares e vira e mexe aparecem as palavras catéter, catéteres. Qual é a forma correta de se pronunciar e escrever? Ai, meu Deus, eu já falei errado. Por aqui falamos catéter e catéteres. Mas na hora de escrever, não colocamos acento agudo em nenhum dos casos, apesar de o segundo ser falado como uma proparoxítona. O próprio Word não acusa erro em nenhuma das grafias, diz ele, com ou sem acento no singular ou no plural. Qual, aproveita, né, para perguntar qual é a origem da palavra, alguma curiosidade sobre ela, e ainda faz um desafio. Será que o professor conseguirá um auxílio musical para essa palavra, professor?
1: É muito bom esse final da mensagem dele, né? Muito bom. Eu não achei nada com essa bendita palavra, mas achei algo. É possível, porque ninguém compôs canção alguma com essa palavra. Mas há uma canção com uma palavra derivada. Então vamos direto para ela, para a gente já entrar no clima. Essa primeira canção se chama De Volta ao Espetáculo. A banda é CTS Kamikaze. Disco Espetáculo Gratuito de 2025. Há um trechinho que a gente separou. Vai haver uma coisa correlata. Vamos lá.

0: Professor, vamos lá, cateterismo.
1: Exatamente. Você já fez isso, Fernando, alguma vez na vida?
0: Não.
1: Nem queira, é uma coisa horrorosa, né? Enfiam lá um... Enfiam justamente essa coisa, né? O tal do catéter ou do cateter. Quando o pessoal do Instituto Antônio Weiss estava elaborando o dicionário Weiss, o monumental dicionário Weiss, né? O querido Mauro Vilar, que era e é o chefe do Instituto Antônio Weiss, foi entrevistado por mim no programa Nossa Língua Portuguesa da TV Cultura, né? E ele me deu a honra de levar o dicionário, não estava pronto ainda, ele me deu a honra de... Ele me entregou a letra A, a letra B e a letra C.

0: isso, né? No meio médico, né? O pessoal fala catéter, né? Diz catéter, mas a pronúncia erudita, de acordo com o étimo é a origem, tal, é catéter e é essa que nós vamos registrar. Eu não lembro em que dicionário, eu não tive tempo de fazer a pesquisa, o meu dia hoje foi atrapalhado para chuchu, mas eu lembro que em determinado dicionário há uma observação. Acredite se quiser, só médicos incultos pronunciam catéter.
1: Ainda bem que eu não sou médico.
0: Veja o absurdo. Hã?
1: Ainda bem que eu não sou médico, que eu falei.
0: Como?
1: Ainda bem que eu não sou
0: Não,
1: médico.
0: terrível isso, né? Terrível essa observação. Bom, o fato é o seguinte: como eu sempre digo aqui, o dicionário é cartório da língua. Então, se você tiver com o AIS aberto aí, Fernando, veja lá, para a sua surpresa e para a minha surpresa, fazia tempo que eu não consultava essa palavra no AIS. Eu lembro que o AIS cumpriu a promessa do Mauro Villar, ou seja, deixou lá a forma cateter sem acento. Mas, para minha surpresa, quando eu fui consultar, eu vi que o Mauro Villar, que está sempre atento, ele mexe no dicionário todo santo dia, um dicionário eletrônico, né? Ele incluiu a forma catéter, com
1: Estou vendo aqui.
0: acento agudo no E. Ele dá as duas formas. É, se você procurar catéter, ele diz catéter. Aí você vai para catéter, que está logo abaixo, e ele diz, né? O que é isso, né? O que é um instrumento e tal, não sei o quê, tubo plástico, papapá, papapá, papapá. A origem disso, como pede o nosso ouvinte, a palavra vem do grego, e o próprio Wise diz que aquilo que se deixa ir para baixo, né? A partir disso, a ideia de sonda, né? Do cirurgião. Mas para você ter uma ideia de como isso é atrapalhado mesmo, no dicionário Trecani, dicionário italiano, né, que está sempre aqui no meu computador, abertíssimo, a pronúncia que eles dão é catetere, tem um E no final dessa palavra. Catetere, né? Aí ele diz que é mais correto, porém menos comum, catetere, né? Pra você ver que em italiano também existe a confusão. Mas o fato é que o AIS hoje é, de longe, o nosso melhor e mais importante dicionário, e é ótimo que ele tenha acolhido a pronúncia dominante, que é catéter. O fato importante é, se você prefere catéter, escreva catéter, ou seja, coloque acento no E que vem depois do primeiro T. Catéter, porque se você não puser acento, você escreverá cateter. Então, que se escreva de acordo com aquilo que se pretende. E entrando nesse mesmo território, eu separei uma canção, vamos direto para ela, Drão, de Gilberto Gil, com ele, disco Umbanda 1, de 1982. Vamos lá, que tem uma coisa, relativa à nossa conversa. Vamos lá.

0: Então, nessa obra-prima, nesse assombro que é essa música, mestre Gilberto Gil usou a palavra monolito. Escreva monolito aí no AIS, querido Fernando.
1: Monolito.
0: E caia de costas. E aí?
1: Monólito.
0: Monólito.
2: Não, monólito.
1: Só
2: não aceito.
1: Ele...
0: Nem
1: rocha
0: eu.
1: De grandes proporções.
2: Nem eu. Gente.
1: O pão de açúcar
0: uma rocha
1: do Rio
0: de grandes
1: é um monólito.
0: Proporções. É, o monólito do pão de açúcar. Você já ouviu algum brasileiro dizer monólito?
1: Não.

0: Eu não, né? Ou seja, a forma consagrada, né, no uso efetivo é monolito. E a gente não entende por que que se reconhece o catéter, né, que é pelo uso, por que que não reconhece também monolito, que é predominante, né? Ninguém diz. Você já pensou essa música do Gil? Imenso monólito. Estende-se infinito, imenso monólito, acaba com a música.
1: Não, não,
0: né?
1: Não, não cabe.
0: Mata,
1: não cabe
0: a música.
1: É.
0: Não cabe, né? Então, monólito existe, está no dicionário, é com acento, é proparoxítona, mas a forma monolito, que é a dominantíssima, ainda não ganhou o registro, mas haverá de ganhar. Querido Vilar, por favor, eu sei que você ouve a gente de vez em quando. Vilar, um forte abraço, saudade e, por favor, pense nisso, reconsidere essa possibilidade. E meu tempo acabou, pelo que me disse a Janaína. Eu teria mais um auxílio para falar de um outro caso análogo, mas fica para outro dia. Tá bom?
2: Obrigado, professor, e bom final de semana.
1: Bom domingo de eleição para nós. Um beijo, até segunda.
0: Como diria Chico César, que estaria no próximo auxílio que eu fui obrigado a cancelar pelo tempo, fogo nos fascistas já. É isso. Um grande beijo para vocês.
2: Beijo.
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2: Matheus Leite de volta com mais informações. Matheus?
4: Oi, Fernando. A Polícia Civil de São Paulo investiga um caso em que uma jovem de 24 anos foi morta durante uma tentativa de assalto na estrada de Itapecerica, na zona sul da capital paulista. Esse caso aconteceu na quinta-feira. Segundo a Secretaria da Segurança Pública, um policial civil passava pelo local numa viatura descaracterizada quando presenciou um motociclista armado abordando a motorista de um carro. O agente interveio e atingiu a vítima e o assaltante, que também morreu. O policial trabalha na delegacia de São Lourenço da Serra, na Grande São Paulo. Segundo a TV Globo, ele afirmou que ao presenciar o assalto, tentou impedir a ação e houve troca de tiros. Maria Eduarda Nascimento completaria 25 anos na próxima terça-feira. A equipe do Departamento de Homicídios e de Proteção à Pessoa, o DHPP, foi acionada e a ocorrência foi registrada na Corregedoria da Polícia Civil. A investigação vai determinar de onde partiram os disparos. Fernando.
2: Obrigado, Matheus.

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2: Neste momento, no centro, na região oeste de São Paulo, temperatura 17 graus, tem previsão de chuva para o final de semana, hein? Hoje a máxima... Se chegar, hein? Nós já chegamos, a máxima de 17 mesmo.

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1: Três horas e 51 minutos, informação chegando com a nossa reportagem. Ana Luísa Bessa, boa tarde.
2: Oi, Tati, uma ótima tarde a você, ao Fernando e aos nossos ouvintes. O piloto indiano Smit Machar descreveu como lutou pela própria vida depois de ter sido esfaqueado pelo copiloto que tentou derrubar o avião que fazia um voo entre Dubai e Tel Aviv. Mesmo ferido e caído no chão, Smith conseguiu abrir a porta da cabine, o que permitiu que os passageiros entrassem e contivessem o copiloto. Em chamada de vídeo com o primeiro-ministro da Índia, Narendra Modi, o piloto se emocionou ao relembrar o ataque.
3: Eu voo há 17 anos e sou capitão há 11. E mesmo que eu feche os olhos, consigo saber o que está acontecendo dentro de um avião. Quando eu estava deitado no chão, lutando pela vida, conseguia sentir a aeronave despencando e disse a mim mesmo: esse é o último esforço, faça isso que a porta está logo ali. De alguma forma, consegui abrir a porta e todos entraram, todos com a mesma importância no resgate. Eu estava tentando salvar a mim mesmo, mas também sabia que não podia deixar ninguém morrer.
2: Segundo autoridades israelenses, dois outros pilotos da Fly Dubai assumiram os controles da aeronave que fazia uma descida acentuada. Tripulantes também ajudaram a conter o agressor. Um deles, inclusive, estabilizou o avião que estava em queda. O piloto foi celebrado como herói, com líderes mundiais dizendo que ele ajudou a evitar uma grande tragédia. A aeronave transportava 174 passageiros, incluindo 166 israelenses. O voo da Fly Dubai havia saído de Dubai, nos Emirados Árabes Unidos, no início da manhã, com destino a Tel Aviv, em Israel, quando já estava próximo do espaço aéreo israelense. O copiloto atacou o piloto, que reagiu, segundo o governo israelense. O confronto entre os dois deixou a aeronave temporariamente sem controle e fez o avião despencar, Tati, cerca de 4.300 metros em aproximadamente 30 segundos. Autoridades de Israel vão participar do interrogatório do copiloto acusado de tentar derrubar o voo, segundo a agência de notícias Reuters. De acordo com uma fonte que falou de forma anônima, o homem que está preso e disse ter agido sozinho será ouvido nos Emirados Árabes Unidos, que irá liderar essa investigação sobre o incidente. Ele foi levado ao país nesta quinta-feira. Bom, nesta sexta-feira, o primeiro-ministro de Israel, Benjamin Netanyahu, disse que o governo busca saber se o copiloto agiu sob ordens de alguém e afirmou que os possíveis envolvidos vão pagar um preço alto caso sejam descobertos. Um dia antes, a gente lembra, o presidente dos Estados Unidos, Donald Trump, também fez ameaças e prometeu atacar o Irã com muita força se o país estiver envolvido com o ataque no voo da Fly Dubai. Tati.
1: Obrigada, Ana Luísa Bessa.
4: Ainda em São Paulo, agora as informações com Nadédia Calado. Oi, Nadédia, boa tarde.
5: Boa tarde, Fernando, Tatiana, ouvintes, familiares, amigos e fãs se despediram hoje do piloto mecânico de aeronaves Lito Souza, que morreu aos 59 anos, pouco mais de um mês depois do diagnóstico da doença neurológica de Creutzfeldt-Jakob, rara e incurável, além de um câncer de próstata diagnosticado pouco antes. Ao longo da manhã, muitos seguidores passaram pelo Parque de Material Aeronáutico na Zona Norte de São Paulo para essa última homenagem, e ao final das despedidas, a mulher dele, a empresária Mila Seidel, recebeu a imprensa no local do velório, um local cheio de referências à aviação, e contou que o ambiente foi uma escolha do próprio Lito.
6: O Lito, ele teve uma oportunidade de fazer algumas declarações de vontade, né? Então, essa era uma das declarações de vontade dele, que ele estivesse perto daquilo que ele ama, que é a aviação, que são os aviões. E esse aqui é um ambiente que ele amou muito, né? O Lito, apesar de ter trabalhado na United muitos anos, em empresas privadas, ele teve a formação dele inicial na Força Aérea. Então, esse é um ambiente que ele tem muita gratidão.
5: Entre os seguidores presentes, muitos profissionais da área da aviação ou apaixonados por aviação, inclusive muitas crianças que aprendiam sobre esse mundo com o Lito. E a Mila Seidel falou também sobre a inspiração que o marido deixou para ela.
6: Nossa, é... São tantos, é até difícil falar uma só pra você. Mas com certeza ele é uma pessoa que nas maiores adversidades ele nunca perdeu a gentileza com ninguém. Nunca, nunca, nunca. É, se você for no hospital e conversar com todo mundo conheceu outro Lito, né? Que é o Lito que não é famoso, é o Lito vulnerável, que estava doente. E todo mundo sentiu muito, porque ele é uma pessoa muito, muito, muito querida. Ele não é um influenciador, ele é uma pessoa fantástica.
5: Bom, ela disse que nas últimas semanas quis preservar a imagem do Lito, mas que a família acredita que ele tenha tido a cognição preservada até o fim. Diz que vai se organizar para avaliar a continuidade do canal no YouTube, Aviões e Músicas, com 4 milhões de seguidores, e que os outros negócios seguem, entre eles uma escola de aviação e também cursos para pessoas com medo de voar. Além da Mila, ele deixa o filho, Malone, de 7 anos. Foi assim a despedida do Lito, com muitas homenagens da família, usando linguagem de aviação, falando dessa partida como um último voo para estar ao lado do grande comandante, que é como ele sempre se referiu a Deus nos conteúdos que milhões acompanhamos. Fernando.
4: Obrigado. Essa informação de Nadédia Calado, em São Paulo.
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1: Matheus Leite, a sua informação.
8: Tati, serviços municipais da cidade de São Paulo têm alterações a partir de hoje para as eleições no domingo. Nesta sexta-feira, escolas municipais que são colégios eleitorais não têm aula. As atividades serão retomadas na segunda, conforme a organização de cada unidade. Já no domingo, os ônibus terão operação reforçada com quase 7 mil veículos em circulação, 40% a mais do que em domingos normais, segundo a Prefeitura da capital. Os intervalos e as frotas serão equivalentes aos praticados nos sábados e as linhas municipais ainda serão gratuitas por meio do programa Domingão Tarifa Zero. O programa Ruas Abertas será suspenso no domingo na Avenida Paulista, incluindo as feiras autorizadas na região e ramificações. Já na Liberdade, o programa funcionará normalmente. No elevado Presidente João Goulart, o Minhocão, o trânsito será liberado das 7 horas da manhã às 6 horas da noite, e a ciclofaixa de lazer da cidade estará suspensa, assim como feiras livres e demais equipamentos no fim de semana. Não haverá alteração no funcionamento dos parques municipais, e as unidades da rede de saúde que mantém atendimento aos domingos funcionarão normalmente. Também ficará liberado o estacionamento nas vias sinalizadas com placas de proibido estacionar, exceto nos corredores exclusivos de ônibus, nas vias com faixas exclusivas de ônibus e nas vias de trânsito rápido. A Zona Azul funcionará de acordo com a sinalização local na Rua da Cantareira, em frente ao Mercado Municipal, no entorno dos parques do Ibirapuera, das Bicicletas, da Água Branca, da Aclimação e do Piqueri, na Praça Charles Miller, no Pacaembu, e no entorno do Museu do Ipiranga. Tati.
1: Obrigada, Matheus.

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0: Sexta-feira, 2 de outubro de 2026. O Ministério da Fazenda identificou 48 contas de apostadores com saldo superior a R$500.000 em plataformas de bets que operavam legalmente no Brasil antes da proibição das apostas pelo governo. Essas contas estão em nome de pessoas físicas, o que levantou suspeitas de lavagem de dinheiro. De acordo com o ministro Dário Durigan, os valores destoam do restante dos saldos e serão analisados de forma mais detalhada. O ministro da Justiça, Wellington César Lima e Silva, afirmou que o governo federal já adotou providências para derrubar mais de 10 mil sites ilegais de apostas online. A fiscalização contra empresas de bets e cassinos virtuais acontece uma semana depois da medida provisória anunciada pelo presidente Lula, que proibiu as apostas no país. O petista também enviou ao Congresso um projeto de lei que estabelece penas para quem explorar, operar ou divulgar as bets e os cassinos virtuais. Antes da publicação da MP, outros 78 mil sites ilegais já haviam sido derrubados pela Anatel, a pedido do governo. A indústria brasileira recuou 0,6% em agosto. Segundo o levantamento do IBGE, divulgado hoje, o resultado eliminou a alta de 0,1% registrada no mês passado. Ao todo, 16 setores registraram queda, com destaque aos farmoquímicos e farmacêuticos e às indústrias extrativas. Já a produção de alimentos avançou 1% e teve a principal contribuição positiva. A governadora de Nova York, Kate Hochul, afirmou que a mulher que denunciou um estupro coletivo na Universidade Cornell foi abandonada por autoridades que tinham a obrigação de protegê-la. Ela disse que o promotor do caso, o promotor do condado, encerrou o caso sem colher depoimentos da vítima ou de outras pessoas envolvidas. A governadora decidiu substituí-lo e nomear uma procuradora. O crime aconteceu em 2024. A vítima sofreu violência sexual praticada por um grupo de homens. No horário de Brasília, 4:04.
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1: São 4:05, terceira e última hora do estúdio CBN desta sexta-feira, 2 de outubro de 2026. A gente abre essa hora com informação chegando de Brasília. João Rosa, boa tarde.
2: Oi, Tati, boa tarde para você, boa tarde, Fernando, e a todos que estão nos acompanhando aqui na CBN. A suspensão do atendimento da Embaixada dos Estados Unidos em Brasília e dos consulados americanos no Brasil ocorreu por causa de uma possível ameaça à segurança. Oficialmente, Tati, o governo brasileiro ainda não se manifestou sobre o caso. Nos bastidores, fontes ligadas à diplomacia brasileira informaram que uma ameaça foi identificada e que os Estados Unidos comunicaram o governo brasileiro antes de tomar a decisão. Segundo essas fontes, os fatos que motivaram o alerta ainda estão sendo apurados e, por isso, não podem ser divulgados neste momento. As autoridades brasileiras e americanas trabalham em conjunto na investigação. Fontes da diplomacia também afirmam que, neste primeiro momento, a ameaça não tem relação com as eleições que acontecem no domingo. A suspensão pegou de surpresa pessoas que tinham atendimento marcado nos consulados. Em São Paulo, a professora de história Mariana Costa foi até a representação americana para resolver questões relacionadas ao visto, mas não conseguiu.
3: Eu estou vindo do interior de São Paulo, São José do Rio Preto. São 6-8 horas de viagem. Vim exclusivamente para atendimento de visto. E chegando aqui agora, 6:30 da manhã, me deparo com a embaixada fechada, sem atendimento, sem notícia prévia, sem qualquer informação do que de fato está acontecendo. Então me sinto até sem entender também o que de fato se passou e sem qualquer informação se há uma outra data, se vai abrir numa próxima semana.
2: Tati, essa situação também se repetiu no Rio de Janeiro. Jean Cerqueira tinha uma entrevista marcada e também não conseguiu fazer.
4: Veio para tirar o visto das crianças, eu tenho um casal de gêmeos e a gente veio mais ou menos a 1 hora de distância daqui. A hora que chegamos aqui no consulado estava fechado, sem nenhuma informação do que estava acontecendo, sem nenhum tipo de detalhes, e com as crianças no carro, com a babá também esperando no carro. E agora vamos ver o que vai acontecer, quais são os próximos passos, são reagendamentos, o que eles vão dar de satisfação para nós, né?
2: Tati, após o alerta envolvendo a representação norte-americana, a embaixada da Austrália em Brasília, que fica a cerca de 350 metros da embaixada dos Estados Unidos, também suspendeu os serviços. O governo australiano também citou questões de segurança e orientou seus cidadãos a evitar as instalações diplomáticas americanas. Em Brasília, a Polícia Militar enviou tropas especializadas para reforçar o policiamento no entorno da embaixada dos Estados Unidos. Até o momento, não há previsão para a retomada dos atendimentos presenciais. Só para finalizar, Tati, essa matéria foi um esforço concentrado aqui da nossa reportagem e eu não posso deixar de citar a ajuda dos nossos colegas Lucas Taveira e Rafaela Lima. Tati.
1: Grande equipe trabalhando, então, para a apuração, para as informações que você ouve aqui no ar com o João Rosa. Obrigada, João.
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0: Fala, Michel, boa tarde.
1: Boa tarde, Tati. Boa tarde, Fernando.
0: Bom, hoje a gente vai
1: Ih,
0: partir.
1: não tá aí.
0: Não tá. Foi ver o mundo, né? Essa hora, em geral, ele vai lá checar como é que tá o mundo e tal. Aí ele volta, em geral, com péssimas notícias. E a gente segue aqui o nosso estudo CBN.
1: Mas às vezes é bom receber péssimas notícias de fora que dá um certo acalanto, né?
0: Exato. Você fala, bom, tamo tudo.
1: Tá todo mundo mal,
0: Exato,
1: aquele
0: exato.
1: negócio.
0: Exatamente. Eu ia falar até um palavrão agora. Ainda bem que você me interrompeu. Que bom. A gente poupa o nosso ouvinte. Mas vamos lá. Em Para Onde Vamos hoje, Michel Alcoforado parte da seguinte pergunta baseado num livro. Como convivemos com os outros ou com o outro? E aí eu já não sei quantos são. Sem deixar de ser a gente mesmo, sem perder a nossa integridade, a nossa individualidade, sem se esquecer de quem a gente é e do que a gente gosta e do que a gente não gosta também.
1: Essa eu acho que é uma pergunta que atravessa a gente. Eu quis trazer esse livro, que apesar de não ser um livro recente, né, o Edouard Glissant, que é esse filósofo da Martinica, que vai escrever um livrinho que foi publicado pela Bazar do Tempo em 2021. Mas mais do que nunca é importante para a gente pensar agora esse momento pré-eleição que a gente está vivendo. O livrinho se chama Poética da Relação, tá? E ele dá conta de pensar que a visão de mundo, né, que o Glissant tem sobre que é ser um indivíduo de um país que faz parte de um arquipélago insular, né, uma ilha, no meio do Caribe, e como é que isso, de certo modo, deu para ele a perspectiva de que o mundo, ou a saída para o mundo, estava virar um país parecido com aqueles países que compõem o Caribe, ou mesmo um país parecido com o Brasil. Vou explicar isso de um jeito melhor. A gente está vivendo aquilo que os antropólogos vão chamar de tempo da política. O tempo da política é esse momento, às vésperas de qualquer ciclo eleitoral, onde a sociedade brasileira, a sociedade de qualquer país do planeta, se divide em torno de um candidato ou de outro. Esses momentos são momentos muito difíceis porque a gente fica polarizado, mas a gente também fica com uma dificuldade enorme de entender como é que esse outro pode pensar do jeito que pensa, não importa em que você vai votar, né? Todo mundo nesse momento fica à flor da pele, achando que o seu único jeito de pensar é o jeito possível, de escolher voto, de pensar o mundo. E aí, o Glissant, ele diz que a saída aqui é a gente inventar um caminho para conviver com o outro que não seja convencer o outro de outra coisa ou achar que o outro tem que ser parecido contigo. Porque ele diz que em momentos de abismo só sobra uma coisa para a gente: a relação. Quando você não sabe muito bem o que você está fazendo, quando você não sabe muito bem o que te espera, quando você não sabe muito bem quem você é, o que será de você, só sobrou uma coisa para a gente: apostar no outro como forma de inventar alguma outra coisa nova para o mundo. E ele parte disso pensando nas experiências diaspóricas mesmo, né? Dos negros quando saíram da África e foram trazidos para as Américas como populações escravizadas. E ele vai dizer que naquele momento, aquelas figuras que enfrentaram esse processo violentíssimo estavam diante de uma coisa que era horrorosa, que era a viagem era um abismo, o risco de morrer na viagem era um abismo, mas chegar numa terra que você não conhecia nada também era um abismo. E o que sobrou para quem não tinha mais raiz? O que sobrou para quem não tinha como raiz eram os outros, né? E era a chance da gente entender no outro, com outras formas de pensar, com outros deuses, com outra visão de mundo, um caminho para reconhecer esse outro na sua diferença, mas ao mesmo tempo ter a chance para a gente construir, né, algo que fosse maior do que o que eu sou, o que você é. E ele vai dizer, de um jeito bonito à beça, que a gente às vezes tem muita dificuldade de lidar com o diferente, porque a gente quer lidar com o vocabulário da transparência. O que é a transparência? Eu quero entender o outro, por que que o outro se comporta como se comporta, nos mínimos detalhes, assim.
0: E muito
1: Eu quero
0: rápido, de
1: encontrar razão
0: preferência.
1: muito rápido e encontrar uma razão para tudo. E para isso, o que que a gente faz? A gente começa a encaixotar o outro numa série de caixinhas. Então, o fulano pensa diferente, a gente diz: ah, pensa por causa disso. Ou o fulano vota diferente da gente, a gente diz: ah, vota por causa disso. Ou fulano decide ter uma vida, um padrão de família, um modelo de família, de parentalidade, sei lá o quê, diferente do nosso, a gente diz: ah, é por causa disso. E ele vai dizer que esse é um modelo ocidental, que num mundo marcado pela diversidade, por diversos pontos de vista, não funciona. O que ele vai defender é não a transparência, mas a opacidade. E o que é isso? É você conseguir conviver com alguém que pensa diferente de você, mesmo sem entender tudo, você consegue achar que essa relação é possível. Então, eu quis trazer essa pauta para a gente entender que, olha, nesse ano de 2026 e nos próximos anos que se avizinharão aí para frente, a gente não vai ter que aceitar que não vai dar para entender tudo. Mas isso não pode nos impedir de reconhecer que o outro pensa diferente da gente, entender como é que a gente vai conviver com esse outro, tentando encontrar alguma solução que seja bom para todo mundo. E para isso, ele vai dizer que, olha, tentar buscar pureza, tentar buscar reforçar a raiz, olhar para o passado como única fonte de construção de sentido para a própria vida, não vai ser legal, porque a gente é cada vez mais misturado nos outros. Ele vai dizer que essa identidade raiz, que é uma identidade que tem contorno muito claro, que a gente sabe muito bem onde tudo começa, que tudo se explica, não vai fazer mais sentido. A gente tem que aceitar que a gente é fruto de várias histórias, fruto de muitos encontros, fruto daquilo que nos une, fruto das relações que a gente constrói ao longo da vida. Eu acho que para as vésperas de qualquer ciclo eleitoral, o que é difícil em qualquer lugar do mundo, e aqui no Brasil também é, talvez seja o melhor caminho. É entender que na diferença a gente se encontra também e que aquilo que nos une é muito maior do que o que nos separa.
0: Sem dúvida, mas para isso a gente precisa, enfim, respirar, ter um pouco de paciência, viver um dia de cada vez, né, Michel? Sem tirar essas conclusões a partir do que se apresenta na nossa frente ali.
1: E sabe, Tati, tem um negócio que o Glissão, pensamento, tem um outro livrinho dele que eu adoro, que é sobre a vida no arquipélago, assim, né? Ou o modelo. O modelo de pensamento que é comum ali no Caribe, e ele vai falar um negócio que eu adoro, que ele vai dizer o seguinte: olha, ele veio de uma ilhazinha, né? Ele nasceu no começo do século passado, numa ilhazinha na Martinica, né? Que é uma ilhazinha do Caribe. Quando você nasce num arquipélago de uma ilhazinha muito pequenininha, você é obrigado a entender que a sua ilha, ela é uma. Tem um jeito específico de viver, mas uma ilha muito pequenininha não vive sem trocar com os outros. E o pessoal que está morando em outra ilha passa pelo mesmo drama. Pequenininho ali, a gente consegue entender muito mais claramente a nossa diferença, mas sabe também que sozinho você não vai conseguir viver, sobreviver. Você vai ter que entrar em relação com os outros. E o Grissan vai dizer, que eu acho muito legal, é que a gente precisa entender ou construir um modelo de sociedade onde a padronização do comportamento, pensar todo mundo igual, todo mundo concordar com a mesma coisa, não vai dar, né? A gente é diferente, cada vez mais diferente. Mas a gente não pode esquecer também que vivendo em ilhas como a gente tem vivido, ou em bolhas como a gente tem vivido, também só vai dar para sobreviver se a gente entrar em relação com os outros.
0: Certo.
1: Então é trocar, é prestar atenção no ponto de vista dos outros, é olhar para o mundo de um jeito diferente e aceitar que apesar, das discordâncias, a gente precisa concordar em alguma coisa para continuar junto.
0: Porque senão, onde é que essa busca doida que fazem a gente acreditar que é melhor, né? A individualidade, a individualidade, a individualidade. Para onde vamos, Michel Conforado, com isso?
1: E o Glissant vai apostar no meio do caminho, assim, é no encontro, né? Quando você aperta a mão de alguém, não é a minha mão ou a tua mão, é o encontro que interessa, né? Quando você dá um abraço em alguém, não é o meu corpo ou o seu corpo, né? É o encontro que interessa. A gente precisa apostar nisso.
0: É isso
1: Pensar
0: aí.
1: mais no encontro,
0: Ah, eu gosto,
1: que é a
0: gosto.
1: relação.
0: Porque não dá para viver, né? A gente é um ser relacional, é assim mesmo. É melhor viver assim. Traz mais benefícios do que prejuízos. Muito bem. Qual é o nome do livro, Michel?
1: Poética da Relação, Eduardo Glissant, publicado pela Bazar do Tempo.
0: Adorei, adorei.
1: Para entender que é no encontro que a gente se inventa, hein? E o fato de você entrar em relação com os outros, ou seja, de viver com os outros, não te obriga a ser igual aos outros, mas ao mesmo tempo te dá a chance de inventar algo maior do que eu e você e do que cada parte, né? O todo é sempre maior do que a soma das partes.
0: Muito bom. Michel Conforado, que soma esse time maravilhoso que a gente tem aqui no Estúdio CBN, está presente às segundas, quartas e sextas, mais ou menos, não, não é nesse horário, não, em geral é mais cedo, é que hoje ele inverteu com o professor Pasquale. Mas você pode ouvi-lo a qualquer dia, a qualquer hora, de qualquer lugar do mundo, nas plataformas digitais da CBN. Beijo, Michel, bom fim de semana, bom voto pra gente domingo, até segunda.
1: Segunda, estamos aqui.
0: É
1: Viva e
0: nóis.
1: operante.
0: Mua.
1: Tchau, tchau.
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0: Estou, Patrícia Cogutti, boa tarde.
1: Ei, Tatiana, ouvintes, pessoal, que prazer estar aqui.
0: Que falta você faz, viu, pra gente, pros nossos ouvintes, que toda a sexta... Mas não tem Patrícia Cogutti? Mas cadê essas férias que não acabam nunca? Mas quando é que a Patrícia volta? Antes tarde do que mais tarde, está aqui.
1: Que maravilha! Estava vendo séries, estava vendo séries para a gente comentar aqui. Para a gente se distrair um pouco, né? Que tá, a gente também
0: tá
1: tem
0: precisando.
1: Que ter um
0: respiro para o cérebro.
1: Acho que sim.
0: Né?
1: Isso aí.
0: Vamos lá. Patrícia hoje fala da segunda temporada de uma série na Paramount Plus.
1: Então, a série se chama Terra da Máfia. É uma série muito bombada, muito insensada. A primeira temporada teve sucesso de crítica grande, ela é britânica, estrelada pelo Pierce Brosnan e a Helen Mirren. Ele fez várias vezes o 007 no cinema, um ator muito conhecido, e a Helen Mirren também é uma atriz que dispensa apresentações.
0: Maravilhoso.
1: É uma história clássica, assim, no sentido careta de uma mistura de crime com um drama familiar. Eles são patriarcas de uma família de criminosos em Londres, vivem num lugar nas cercanias da cidade, um lugar que tem prados, é verde, é bucólico, tem um rio, e toda essa paz contrasta com todas as maldades que eles praticam. Na primeira temporada, eles estavam em guerra contra outra família de mafiosos, eles exterminam essa família, e a mesma dinâmica recomeça agora na segunda temporada. Os inimigos agora são uma gangue de turcos. Tem muito sangue, tem muito tiro, é uma série que você fica ligado, ela é elétrica, muito, muito bem realizada. E tem uma coisa interessante que eu queria destacar, que é a personagem da Helen Mirren. Ela é uma atriz madura, digamos, ela é mais velha, mas ela é sexy, ela é sedutora, ela é malandra, ela tem uma faísca, uma coisa, é um jeito de olhar para a mulher que eu acho que essa série tem, que é muito interessante. Nessa nova
0: Por que
1: temporada...
0: Por é interessante, Patrícia? O que é que te chama a atenção na abordagem da figura feminina ali?
1: Porque o cinema e a televisão não olham com frequência para uma atriz madura dessa maneira. A coisa sexual, a coisa sensual, é muito evidente nessa personagem. Ela é uma matriarca, mas ela não está ali sentadinha na cadeira de balanço fazendo tricô. Ela está roubando nas apostas, matando gente. É interessante.
0: Adorei.
1: E a atriz é maravilhosa e ela tá linda. Enfim, é um conjunto. Isso grita muito na tela, eu acho. Gritou para mim, tá?
0: Legal.
1: E tem os dramas familiares se aprofundam nessa segunda temporada. É tudo barra pesada. As relações familiares são muito tóxicas. O Pierce Brosnan, que é o Conrad, que é o marido, para você ter uma ideia, ele tem um filho com a Nora. É assim, é um nível de ódio na família, de ressentimentos, filho preferido, filho rejeitado, tem tudo isso.
0: Muito bom.
1: É muito, muito bem dirigido. Serão 10 episódios, tem 3 disponíveis. Os episódios inéditos entram sexta-feira. Para quem não gosta de ver assim seriado, tem muita gente que gosta de prefere a maratona, então tem que esperar um pouquinho. Mas eu estou muito envolvida já, estou assistindo e vou ver toda semana.
0: Muito bom, então muito bom.
1: Então, essa é minha recomendação. Agora eu tenho uma desrecomendação.
0: Mas pera, vamos fazer esse suspense, porque antes da desrecomendação, você tem uma outra recomendação para quem gosta desse estilo de série, certo?
1: Ah, é verdade. Obrigada, aí, Tati.
0: É, sabe por que eu sei? Porque essa é uma lacuna que eu tenho, eu só vi o primeiro.
1: Então tá. Não, é que assim, O Poderoso Chefão 1 e 2, os dois filmes também estão na Paramount. Ah. Assim, é um programão, você pode ver de outra maneira, diferente de ver no cinema, claro, é pior pela dimensão da tela, por tudo isso, mas são filmes longuíssimos, você também pode ver, quem gosta de parar, ver um pedaço, depois ver, vale a pena. Quem não viu, quem viu e quer rever.
0: Assim,
1: para quem quiser continuar nessa toada depois, Poderoso Chefão 1 e 2, vai lá que tá no mesmo streaming.
0: Muito legal rever um clássico, às vezes, um tempo depois e entender coisas que você não entendia antes, ou olhar para as mesmas cenas e situações de maneiras diferentes. Eu gosto de vir e mexe e revisitar filmes que eu vi ou quando eu era muito jovem, coisas assim. Mas esse eu confesso que eu só vi o primeiro. Tá aí uma boa oportunidade para já emendar os dois e, se bobear, ainda acha o terceiro e passa régua
1: isso
0: na
1: aí.
0: Trilogia. Mas agora sim,
1: isso
0: estou
1: aí.
0: Muito curiosa pela desrecomendação com o que não devemos perder o nosso precioso tempinho, Patrícia.
1: Então, as amigas do clube, é exatamente isso que você falou, não perder o precioso tempinho. Tem 7 episódios, está na Netflix, é uma série holandesa. Eu fiquei bem curiosa, porque ela tem um suspense e você fica ali preso, você quer saber o que vai acontecer. É uma história de um grupo de amigos que tem filhos na mesma escola, numa cidadezinha na Holanda, um lugar lindo. Todo mundo mora em casas muito bonitas, é muito atraente visualmente, o elenco tem altos e baixos, tem atores piores compensados por atores melhores, mas assim, tudo meio na média. E é um grupo que se reúne para cozinhar, para beber, para muito hedonismo, muita farra, muita ostentação, muito
0: prazer
1: tudo isso.
0: E satisfação.
1: Isso, imediatos, assim, né? Poderia ser uma série agradável, mas ela se arrasta, ela não sabe para onde ela vai, e são 7 episódios que eu considerei perda de tempo. Então, eu queria avisar ao ouvinte que está ocupado com outras coisas, que é melhor ver Terra da Máfia. Quem não viu a primeira temporada, dá tempo de ver antes de embarcar na segunda. Poderoso Chefão, e evita essa série da Netflix que não vale.
0: Maravilhoso. Domingo tem eleição, se você quiser dar um descansinho para o seu cérebro no sábado, quero dizer, um descanso para o seu cérebro nessa parte da vida, né? Quiser arejar um pouco e tal, tá? Então aí boas recomendações da Patrícia Kogut, que tá com a gente toda sexta-feira em Fora de Série. Bem-vinda de volta, um beijão. Boa eleição
1: um beijo,
0: pra gente,
1: Tati.
0: Domingo. Até a semana que
1: tudo
0: vem.
1: Tudo de bom. Até semana que vem. Beijo.
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3: A justiça converteu em preventiva a prisão em flagrante de um policial civil preso por dirigir bêbado e atropelar uma família no centro de São Paulo. O caso aconteceu na noite da última quarta-feira, no cruzamento da Avenida Cruzeiro do Sul com a Rua Pedro Vicente. Uma das vítimas é um menino de 9 anos. Ele teve traumatismo craniano e fraturas nas pernas, passou por cirurgia na cabeça e está internado em estado grave no Hospital das Clínicas. A mãe dele e a filha dela também tiveram apenas ferimentos leves e receberam alta. O suspeito foi identificado como Douglas Williams Pedroso, de 48 anos, carcereiro da Divisão de Investigações sobre Furtos, Roubos e Receptações de Veículos e Cargas, do DEIC, o Departamento Estadual de Investigações Criminais. Testemunhas ouvidas pela TV Globo afirmaram que a família atravessava na faixa de pedestres quando foi atingida pelo carro conduzido pelo policial, que avançou o sinal vermelho. Segundo a Polícia Militar, o agente apresentava sinais evidentes de embriaguez. Ele se recusou a fazer o teste do bafômetro. Em depoimento, Douglas afirmou que sentiu um impacto, mas não parou porque acreditava ter atingido um objeto. Ele também disse que não bebeu e que não se lembra da velocidade com que dirigia. A Secretaria da Segurança Pública do Estado informou que o policial foi levado à Corregedoria da Polícia Civil e depois ao presídio da corporação.

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2: A Polícia Civil de São Paulo apreendeu hoje 3 adolescentes suspeitos de integrar uma quadrilha que praticava roubos e furtos a mansões. Eles foram detidos no Morumbi, na zona sul da capital paulista. De acordo com a Polícia Militar, os jovens de 14 a 16 anos se preparavam para uma nova tentativa de furto a uma casa quando foram abordados. Eles levavam 2 armas falsas, luvas, mochilas, celulares e ferramentas usadas para arrombar portas. Ao todo, 6 suspeitos foram identificados durante uma patrulha perto do estádio Morumbis. O grupo tentou fugir quando notou a presença dos agentes. 3 conseguiram e os outros 3 foram apreendidos, levados ao distrito policial do Jardim Taboão e liberados aos responsáveis. Segundo o portal G1, os adolescentes confessaram aos policiais a participação no roubo a uma mansão no dia 6 de setembro, na rua Oscar de Almeida, no Morumbi. Na ocasião, 3 moradores foram mantidos reféns. Objetos de valor foram roubados, assim como um carro de luxo, que foi recuperado 1 semana depois. Um homem foi preso por envolvimento nesse crime e pelo menos outros 9 suspeitos estão foragidos.
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0: Sexta-feira, 2 de outubro de 2026. O governo brasileiro apura o que seria a possível ameaça apontada pelos Estados Unidos como motivo para suspender o atendimento na Embaixada Norte-Americana em Brasília e em consulados no Brasil. A Casa Branca não deixou claro que tipo de serviços consulares fornecidos pela Embaixada foram suspensos e também não especificou se vai seguir emitindo vistos e passaportes no período. Cidadãos norte-americanos que precisarem de assistência emergencial devem procurar o oficial de plantão e não comparecer às instalações diplomáticas. Com base na decisão dos Estados Unidos, a Embaixada da Austrália no Brasil também anunciou hoje que vai ficar fechada por precauções, ou melhor, por preocupações com a segurança. A mulher que sobreviveu a duas injeções letais depois de ser condenada à morte nos Estados Unidos continua inconsciente e respira com a ajuda de aparelhos. Segundo o Associated Press, a equipe médica trabalhava para salvar a vida de Krista Pike, de 50 anos. Os profissionais também tentavam eliminar do organismo dela a substância letal aplicada durante o procedimento. Em um documento apresentado à justiça, os advogados afirmaram acreditar que houve problemas nos acessos intravenosos. Pike foi condenada pelo esfaqueamento e espancamento que matou uma jovem em 1995. Ela tinha 18 anos à época. Foi a primeira pessoa a sobreviver depois de receber os medicamentos usados para uma execução. As ações da Tesla dispararam depois da empresa divulgar um número de entregas de veículos acima do esperado pelos analistas. Foram quase 500 mil veículos entregues entre julho e setembro. No início da tarde, as ações da montadora subiam 5,29%, cotadas a US$372, mais de R$2.000. No horário de Brasília, 4h34.
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2: Carlos Eduardo Éboli, Rodrigo Bittar, boa tarde.
3: Tudo bem, Tati, boa tarde.
4: Oi, Tatiana, boa tarde, Fernando.
2: Vocês estão bons?
3: Bens.
4: Tudo certo. Bom.
2: A gente vai começar pelo brasileiro, vai, né? Pelo brasileiro masculino.
4: Vamos, pode ser, né? Vamos, porque hoje boa, tem, né? Jogo, né, Éboli?
2: Vamos lá, eu vou tentar organizar. Vamos lá, Bittar. Hoje tem Santos, bora, e São Paulo, clássico paulista na volta do Brasileirão, certo?
4: É isso, é jogo atrasado da 21ª rodada do Campeonato Brasileiro, uma rodada que não aconteceu lá atrás porque o Santos estava disputando os playoffs, né, da Copa Sul-Americana, e é um jogo muito importante porque o Santos vem de 6 jogos sem perder no Campeonato Brasileiro, são 5 vitórias e 1 empate. São Paulo nas últimas partidas também mostrou uma reação ao torcedor em pontuação, não dentro daquilo que vem jogando. Então acho que o São Paulo não vem bem, mas deu um respiro a mais aí na briga contra a parte de baixo da tabela. O Santos tem 2 pontos a mais, as duas equipes aparecem ali no meio da tabela, né? E se aproximando cada vez mais da Libertadores da América. Só que os dois times têm desfalques relevantes aí para essa partida. O São Paulo não vai contar com o Caleri, tá suspenso, o capitão do time tá fora desse jogo, e também o Domingos Duarte, né? Teve uma ruptura de LCA, também tá fora da sequência da temporada, só volta no ano que vem. O Rian Francisco, o garoto, deve ganhar uma chance no time titular, porque o Gustavo Santana, que também é outro jovem revelado na base do São Paulo e que tava tendo as chances, né, com ausências do Caleri, sentiu uma pequena lesão, não está 100% e por isso não vai ser titular nessa partida, e o André Silva vem perdendo bastante moral. Em contrapartida, o Santos não vai ter ainda o Neymar, deve voltar apenas na semana que vem, se voltar na semana que vem contra o Flamengo, já está há um mês fora, né, desde aquela lesão no jogo de volta da Copa do Brasil, né, contra o Palmeiras na Vila Belmiro, e também não terá o Gabriel Brazão. Brazão passou por uma cirurgia no ombro e vai ficar fora aí do restante dessa temporada. Só que por um outro lado, alguns daqueles jogadores que foram contratados nesse meio de ano serão titulares nessa partida. O Rodinei é um desses exemplos, né, na lateral direita. O Arthur Melo, pode ser titular como volante do time do Santos hoje, e o Everton Cebolinha, que foi muito bem na estreia dele pelo Santos contra o Cruzeiro, jogo que o Santos venceu na Vila Belmiro por 2-1, mas tinha tomado um amarelo, e como ele tinha cartões anteriores pelo Flamengo, ficou pendurado e ficou fora da partida contra o Remo. Volta hoje e é um reforço importantíssimo para o Santos. E no banco de reservas, o Felipe Coutinho pode fazer a estreia dele pelo Peixe. Acho que é uma estreia que gera uma certa curiosidade por vários motivos. Primeiro, pelo que o Coutinho fez na carreira dele, né, principalmente na década passada no futebol europeu, e também para saber qual que é a real condição física do Coutinho, porque tem mais de 7 meses que ele saiu do Vasco da Gama, a gente não sabe fisicamente como que ele está. Quem cobre o Santos diariamente diz que a condição física dele tem impressionado, que está muito melhor do que aquilo que era esperado para um jogador que está um certo tempo parado. Mas ainda assim é uma expectativa. Eu acho que o Santos me parece um pouco favorito no sentido de bola jogada das últimas partidas, mas o São Paulo, claro, tem o fator casa e pode fazer isso prevalecer.
3: Eu concordo, Tati. Eu acho que o Santos está melhor. O Santos hoje está num momento melhor. Sem nenhuma dependência do Neymar, inclusive, num recorte recente, boas partidas o Santos fez sem o Neymar. Estou curioso para saber também como é que o Felipe Coutinho vai se encaixar, porque agora que o Santos está se encaixando, está dando liga e o time está rendendo bem, recentemente o Santos fez uma partida de altíssimo nível, por exemplo, contra o Cruzeiro, né? Então, fez uma disputa de Sul-Americana contra o Atlético Mineiro, também de alto nível. Então, onde é que vai entrar? O próprio Neymar. É que o Neymar estava

0: Tá adorando.
1: Forte Índia.
0: Olha aí, quem voltou.
2: É,
0: O Fernando foi ver o mundo e voltou com essa informação.
2: Ele foi dar uma voltinha, né?
0: Ele foi ver o mundo e voltou dizendo que a Índia é forte, entendeu?
1: No futebol não é, né, Bolinho?
2: Não, não rola, não rola. É, esse aqui é amistoso, que é totalmente comercial, né? Existem vários acordos
1: eles
2: aí.
1: Eles amam o futebol brasileiro,
2: políticos,
1: né?
2: Eles amam. Muito. Foi uma torcida muito grande, inclusive. É, os jogadores, inclusive, que são referências, né, para os indianos, deverão estar em campo amanhã, né? Porque aí é uma questão mesmo de você agradar o público local. Por exemplo, Marquinhos deve jogar, Vinícius Júnior deve jogar. Mas o Carlo Ancelotti vai promover muitas mudanças. Vai dar muita oportunidade, principalmente aos marinheiros de primeira viagem. É uma formação completamente diferente amanhã. É, ele está tentando, Ancelotti, tirar a responsabilidade dos jogadores que estarão em campo amanhã. Mas não adianta, não adianta. É um amistoso, eu já falei isso, vou repetir. É um amistoso que o Brasil não tem nada a ganhar, só tem a perder. Se ele ganhar de goleada, não fez mais que obrigação. Se ele tomar gol da Índia, vai ser contestado. Mesmo com o time mexido, mesmo com o novato, se tomar gol da Índia, vai ser questionado. E esse é um problema. A parte defensiva do Brasil, com o Ancelotti, vem sendo um problema. O Brasil tomou 18 gols em 19 jogos. É uma peneira o sistema defensivo do Brasil. Mas não pode tomar gol da Índia. Não pode. Tá? E se ele não golear, inclusive, também vai gerar uma certa decepção, porque a diferença é muito grande. A diferença é gigantesca. Então, tecnicamente, não há nada a ser explorado no jogo de amanhã. Absolutamente nada. Seria mais proveitoso tirar esse período para fazer treinamento, para treinar e fazer coletivo. Mas isso não dá dinheiro para a CBF.
0: É. Fala, Bittar. Tá aí?
3: Não, e acho que é um amistoso que estão falando aí em cerca de 5 milhões de dólares, se não me engano, para arrumar esse amistoso aí dos indianos, né, com a Confederação Brasileira de Futebol. É, até tem reportagem falando sobre os banners, né, de divulgação desse jogo com prefeito, com uma imagem muito maior do que a dos jogadores que vão estar nessa partida, do que o Vinícius Júnior, que é jogador do Real Madrid. O Rafinha também está no banner, mas foi desconvocado, né, por conta daquele edema que ele teve, então está fora desse jogo. Eu acho até que dava para fazer mais testes, e eu entendo esse lado comercial, essa necessidade de ter jogadores de peso, né, como Vinícius, sim, como Marquinhos, sem ter ficado como uma jogo, né? O Vinícius poderia dar mais oportunidade para o Samuel Lino, que tá jogando bem no Flamengo, mas que a gente sabe o que o Vinícius pode render com a camisa da seleção brasileira. O Samuel Lino a gente ainda não sabe, mas ainda assim acho que eu tô na mesma linha do Éboli. O Brasil tem pouquíssimo a ganhar no jogo de amanhã. Certo. O que os atletas podem ganhar talvez seja uma próxima convocação em novembro, porque se eles forem bem nessa partida, podem trazer mais confiança para o Ancelotti e aí quem sabe eles voltam daqui a pouco tempo.
0: Legal. Último assunto para a gente se despedir. Amanhã tem São Paulo e Corinthians no Morumbi, final do Campeonato Brasileiro Feminino, a final mesmo. São Paulo venceu o Corinthians dentro da Neoquímica Arena no sábado passado. Um feito inédito, venceu por 2-1. Corinthians tem que fazer um golzinho para continuar aí na briga, né, Éboli?
2: É, exatamente, né? A vantagem é das soberanas, eu adoro essa. Soberanas contra as brabas, eu acho muito legal. Né? Essa maneira como o futebol feminino explora os apelidos dos times, eu acho muito bacana. E o São Paulo, vamos lembrar que São Paulo está decidindo em casa, Tati, porque ele terminou a fase de classificação na primeira colocação. Ele roubou a primeira colocação do Corinthians na última rodada, né? E acabou sendo uma surpresa até. E, então, o São Paulo tem a vantagem, joga em casa e tem tudo para arrancar esse título, né, do Corinthians. O Corinthians é o atual campeão, é o dono, detentor de um número absurdo de títulos, com o Arthur Elias, inclusive, né, Arthur Elias que hoje é técnico da seleção, e tem a Emily Lima, que já foi treinadora. Aliás, a Emily Lima foi a primeira mulher a treinar a seleção brasileira, né? E a primeira mulher a treinar também o time do Corinthians. O confronto entre treinadores, Tati, é bem interessante. A gente tem a Emily Lima, muito experiente, né? Foi buscar uma carreira internacional, voltou para o Corinthians. E o Thiago Viana, que cria do São Paulo. É um técnico, cria do futebol feminino do São Paulo. Trabalhou na base do futebol feminino e nessa oportunidade que tem com o time principal, já faz uma campanha extraordinária. É muito bacana a gente ver a formação de profissionais com um DNA do futebol feminino. Né? O Arthur Elias é um grande exemplo disso.
0: Total.
2: quem ganha...

0: muito é a categoria, é a modalidade com isso.
1: Legal demais. Tem ingressos à venda ainda? Vão, levem as crianças, levem as famílias, as
2: Recorde de
1: namoradas, vão em
2: público.
1: turma de amigos. Esse é um rolê, infelizmente, a torcida única, né? Porque temos essa
0: Infelizmente.
1: estupidez nesse estado. Então,
2: Sim.
1: eu, por exemplo, que adoraria ver essa final, e não pretendo me estapear com ninguém, obviamente, do time adversário. Não me olha com essa cara, Fernando. Gostaria de ir. Eu gostaria de ir e não podemos. Então, assim, se você é um torcedor, uma torcedora do São Paulo, esse é um programa muito legal para fazer entre amigos, para fazer com a família, para levar a criançada. É um clima muito diferente do futebol masculino, ainda bem. Rapazes, obrigada por hoje. Um beijo para cada um. Bom fim de semana, bom domingo de votação para nós. Até a semana que vem.
2: Valeu, Pitar. Valeu, Éboli.
0: Valeu, valeu. Beijos.
3: Valeu, gente. Bom fim de semana. Tchau, tchau.
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0: João Marcelo, boa tarde.
1: João Marcelo, boa tarde.
0: Alô? Toque, toque, toque.
1: Agora tem que abrir o microfone.
0: É, depois da câmera o microfone que tem que abrir pra tá no ar, assim.
1: Tá. 3, 2, 1.
0: Vai.
1: Vai.
0: Não.
1: Não. De novo.
0: Ah, Daniel.
1: Essa foi ótima.
0: Ó a sexta-feira chegando. Ó a sexta-feira chegando.
1: Parcimônia,
0: gente. O que que tá acontecendo,
1: hein,
0: com o João? Vamos trocar, tá
1: vamos
0: bom?
1: Trocar.
0: Então vamos contando aí pro ouvinte que hoje é dia do quê nessa sala de música?
1: Hoje é dia de música pra sextar. O João, ele mandou no grupo, não?
0: Não.
1: Não mandou a surpresinha. Então ele vai mandar uma pra nos surpreender, provavelmente, e uma daquela que faz parte da discoteca do João. Que ele acha que todo mundo gosta.
0: É.
1: Oi, João.
0: E aí?
2: Ai, finalmente pousei. Estava preso num servidor nas Ilhas Maurício.
1: Nada mal.
2: Não, travou a ligação 3 vezes. Aí eu falei, vamos só com voz hoje. Tudo bom, Tatiana?
0: Tudo bem, e com você?
2: Tudo bem, boa tarde, ouvinte. Vamos lá, sextamos. Trouxe três músicas para vocês.
1: Tá achando
2: curtir.
1: Que é um baile. Gostamos.
2: Ó, vamos para Guadalupe, da onde vem a Mimi KDS. Guadalupe fica. Você está vendo aí no mapa, Nando?
1: Não, ainda não.
2: É, ela nasceu lá e faz uma maneira assim, né, da forma dela, mas de uma forma contemporânea, com instrumentos contemporâneos, a Bouillon Music, que é uma música da Dominica, que é uma ilha logo abaixo. Então. Você tem logo abaixo da Dominica, a Martinica. Então é Martinica, Dominica e Guadalupe. Então, Mimi KDS é de Guadalupe e canta dentro de um gênero que nasceu originalmente na Dominica, que é o Bouillon. Uma mistura grande de gêneros, né? Bouillon é tipo como se fosse um ensopado, né? Com muitos elementos. Entra o calypso, entra zouk, um monte de gêneros para fazer isso aqui que vocês vão ouvir agora. A primeira dessa sexta, Mimi KDS. Espero que vocês gostem, né? Tentando sempre surpreender vocês. Né? Ai, meu Deus, socorro.
0: Vai.

0: Que coisa esquisita, hein, João? Adorei.
1: É um esquisitice boa, eu também gostei.
2: Enérgica, né?
1: Legal.
2: É uma característica da We Own Music, né? É bem, bem acelerado tudo, né? Surgiu no, na virada dos anos 80 para os anos 90. Eu vou até trazer aqui, numa segunda-feira dessas, a banda que colocou no mapa esse gênero, que é WCK, que é, enfim, lá do Caribe também. Mas é isso aí, essa é a primeira. Foi surpreendente, Tatiana? Aprovado,
0: achei, nesse... foi. É ó, isso, super esquisito, me impactou, eu achei legal.
2: Impactou.
0: É.
2: Olha, agora é um rapper, Nino Paide, N-I-N-O, Nino mesmo, P-A-I-D, Paide, de um álbum que é bem falado, né? Somewhere Over the Rainbow, uma música que me surpreendeu, porque parece uma base indie, né? E ele faz o rap em cima de uma química diferente, energética também para sexta-feira. Vamos lá. Estou com frio na barriga esperando o seu veredito, Tatiana.
0: Ai, meu Deus.

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1: Esquisitinha essa, né? Uma esquisitinha confundindo indie.
2: Pegou uma base indie ali, um loop. Eu até achei que tinha algum sample de alguma coisa, mas
1: eu
2: não
1: também,
2: é.
1: A hora que começou, é. Não é?
2: Não é. É um looping que eles mesmos fizeram, não tem nenhum sample catalogado. E aí colocou essa... É uma base emo, né? Indie. E ele, enfim, fez o rap em cima, ficou bem diferente. Foi classificada, Tatiana?
1: Foi, gostei.
2: Então vamos lá, vamos...
1: Ganhou uma estrelinha, um like.
2: Ah, que bom. Vamos pra Coreia do Sul. Vamos?
1: Vamos.
2: Você gosta de K-pop, Tatiana?
1: Eu gosto. Não.
2: Kiki, você vai ouvir a Kiki 404, uma nova era.
1: Mas quem sabe eu passe a gostar agora, vai.
2: É, produção do LDN, né, nós, que é um pessoal radicado em Londres, né, uma dupla que produz um monte de gente, né, Chris Brown e tal. E ficou bacana, eu gostei, eu achei enérgico, como vocês pediram, e surpreendente. Talvez se eu não falasse que é K-pop, você ouvisse.
1: Eu nem soubesse.
3: É verdade.
1: Vai, vamos ouvir.
2: Kiki, eu gosto bastante.

0: sei. É um popzão, né? Não dá pra saber mesmo de onde vem.
1: Meio popperampo um pouquinho, né?
2: Temos uma nova amante do K-pop.
0: Olha lá, aqui, pronto, aqui.
2: São vários Is, tá? É Q, tem vários Is.
1: Três Is. K, três Is.
2: Nada assim.
1: Uma artista da Starship, uma daquelas chamadas, uma das grandes, as cinco grandes, né, que dominam a música lá no, na Coreia do Sul. Kiki. Bom, tudo bem. Qual das três que você quer pra gente se despedir, Tatiana?
0: Acho que essa é mais animar, mais contagiante, né? Pro nosso ouvinte, pra cestar assim, sabe?
1: Maravilha. Maravilha. Então tá. Se entregou, hein, Nando? Gosta de K-pop, que bom.
0: João,
1: bom final de semana pra vocês.
0: Você,
1: hein?
0: Também. Bom voto no domingo. Um beijo, até segunda.
1: Um beijo.
0: Bora.
2: Tchau, João.
1: Bom voto, ouvinte.
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0: Domingo estaremos aqui nesse mesmo horário que você está acostumado, entre 2 e 5 da tarde, cobertura especial do dia da eleição, votação em todo o país. Muita informação para você. A gente vai estar com a Maria Cristina Fernandes e com a Vera Magalhães, nossas comentaristas, além de convidados e entrevistados para a gente passar essa tarde de domingo juntos e bem informado sobre o dia dessa eleição em que teremos que votar em 6 candidatos. Faça a sua colinha, não se esqueça de fazê-la num pedaço de papel. Você não pode entrar com o celular na cabine de votação. Bom voto pra gente. Bom voto, Fê. Até domingo.
2: Até domingo.

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0: Sexta-feira, 2 de outubro de 2026. O presidente do Supremo Tribunal Federal, ministro Edson Fachin, enviou um ofício ao diretor-geral da Polícia Federal, Andrei Rodrigues, no qual defende a apuração de suposto envolvimento de integrantes da corte, no caso Banco Master. No documento, ele afirma que dará os encaminhamentos devidos assim que receber um relatório com todas as informações relacionadas ao episódio. Fachin disse ainda que confia que a Polícia Federal e o Ministério Público atuarão com independência e responsabilidade na apuração dos fatos. O gesto ocorre em meio às tentativas de Fachin de administrar a crise no STF e teve início quando o ministro André Mendonça retirou o sigilo de um relatório da PF com registros de contatos entre Alexandre de Moraes e Daniel Vorcaro, ex-dono do Banco Master. A Petrobras anunciou uma nova descoberta de petróleo em águas ultraprofundas na bacia da Foz do Amazonas, no Amapá. O achado foi feito no mesmo poço em que a estatal já havia encontrado óleo em agosto, agora quase 3 mil metros abaixo da superfície do mar. A estatal também pretende perfurar novos poços a partir de janeiro de 2027 para delimitar o tamanho da reserva. No horário de Brasília, 5:03.
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1: Olá, muito boa tarde. Seja bem-vinda, seja bem-vindo ao Ponto Final CBN desta sexta-feira, 2 de outubro de 2026, antivéspera de eleição. Domingo, 4 de outubro, primeiro turno das eleições gerais no Brasil, em que você vai escolher presidente da República, governador, deputado federal, deputado estadual e 2 senadores. Sim, importante que você tenha esses números em mente, ou uma colinha melhor, né? Porque é muita coisa. E como a gente tem falado aqui na programação, não dá para entrar na cabine de votação com o celular. Você tem que deixar o celular do lado de fora. Então, o ideal é que você faça a sua colinha para poder colocar os números certinhos lá na urna dos seus escolhidos. Hoje nós vamos juntos e juntas até às 7 da noite, excepcionalmente não tem fim de expediente, porque tem muita coisa acontecendo, muita análise a ser feita, e hoje tem o Viva Voz Especial Eleições a partir das 7. Carolina Moran, boa tarde, tudo bem?
2: Oi, Débora, boa tarde para você e para os ouvintes. Fim de expediente para a gente, minha amiga, só à meia-noite de domingo, né? Agora começa a rave da democracia, vamos nessa, nesse sextou.
1: Exatamente. Ah, é bom lembrar, então, já vamos aproveitar para fazer aqui o nosso merchan, o nosso jabazinho. Eu e Carolina Moran estaremos aqui domingo. CBN tem programação especial na cobertura de eleição. Eu e Carolina Moran estaremos num horário diferente, das 8 à meia-noite com você, para todo o Brasil, para trazer aqui as informações da apuração, análises e também bastidores dessa eleição. Então, legal é você ficar ligadinho desde cedo, tá? Porque a programação especial vai começar a rolar desde cedo, desde as primeiras horas de domingo aqui na CBN. Mas comigo e com Carol, você se encontra nesse horário às 8 da noite, das 8 à meia-noite no domingo, excepcionalmente. São 5 horas e 6 minutos agora. O Igor Cardim tem informações ao vivo em Brasília. Um ofício enviado à Polícia Federal pelo presidente do STF, ministro Edson Fachin. Oi, Igor. Boa tarde.
3: Oi, Débora. Muito boa tarde a você. Boa tarde a todos. O presidente do STF, ministro Edson Fachin, marcou uma reunião com o diretor-geral da Polícia Federal, Andrei Rodrigues, para tratar das menções a ministros do STF nas investigações do caso Master. O encontro deve ocorrer no dia 13 de outubro. Fachin afirmou que vai dar os encaminhamentos necessários depois de receber da Polícia Federal informações completas sobre os fatos e as pessoas citadas. As investigações encontraram menções aos ministros Alexandre de Moraes, Dias Toffoli, Cássio Nunes Marques e Luiz Fux, além do próprio André Mendonça, que é o ministro relator do caso. Segundo as informações reunidas pela própria Polícia Federal, há mensagens e registros de contatos entre pessoas ligadas ao Banco Master e integrantes ou familiares de ministros. Os magistrados citados negam irregularidades e também dizem que os contatos tiveram relação com atividades profissionais. No ofício enviado à PF, Fachin disse que todos os fatos devem ser apurados, sem exceção de pessoa e com respeito ao devido processo legal, às competências dos órgãos de investigação e também às atribuições do Supremo Tribunal Federal. Falou ainda da necessidade de preservar a autonomia da PF e do Ministério Público nesta apuração. Débora.
1: Obrigada, Igor, pelas informações. E, Carol, pela primeira vez desde o agravamento da crise no STF, por causa de denúncias relacionadas ao caso Master, o presidente da corte, ministro Edson Fachin, faz uma intervenção, então, direta e formal à Polícia Federal, defendendo que qualquer fato envolvendo ministros da corte seja investigado, sem exceção de pessoas. No último ano, pelo menos 6 ministros tiveram seus nomes ligados direto ou indiretamente ao Banco Master e a Daniel Vorcaro, ex-controlador do banco. O ministro Alexandre de Moraes, né, Carol, é o que está mais diretamente ligado ao caso, tem o contrato de milhões da mulher dele com o Banco Master, tem mensagens trocadas pelo WhatsApp com Daniel Vorcaro. O ministro Dias Toffoli, que chegou a ser relator do caso no STF, teve o nome de pessoas próximas a ele, familiares, ligados a negócios e contatos de Vorcaro. O ministro André Mendonça, que assumiu a relatoria depois de Toffoli, admitiu ter se encontrado com Vorcaro. O nome do ministro Gilmar Mendes foi citado em mensagens ligadas a eventos patrocinados por associados ao banco. Os ministros Cássio Nunes Marques e Luiz Fux também apareceram de forma indireta nesse caso. O nome dos filhos deles, né, tanto de Cássio Nunes Marques que de Luiz Fux, apareceram em mensagens no celular de Daniel Vorcaro. Claro que ser citado em mensagem, aparecer em relatórios, isso não configura crime por si só, ou envolvimento em irregularidade. Por esse motivo, justamente, é que as investigações precisam seguir, inclusive para dar mais transparência sobre a atuação de juízes do STF e de outras instâncias também, no caso do Master.
2: No caso do ministro Nunes Marques, inclusive com uma operação, né, contra um desembargador da Justiça Federal, que seria do que está sendo chamado da turma do KN, né, como ele é identificado nessas mensagens, né, do Vorcaro. Então tem muita coisa para ser investigada. Agora, não precisava nem do ministro Fachin dizer o óbvio, né, que todo mundo é passível de investigação. É uma inversão de valores, a gente tem que afirmar o óbvio, né, Débora? Independentemente de ser ministro supremo, político, presidente, governador, todo mundo é passível de investigação. Ô Débora, e falando no Fachin, presidente do Supremo, também estabeleceu novas regras para evitar o direcionamento de pedidos a relatores específicos, como tem aí acontecido nos últimos dias, com decisões, inclusive, que afetam a campanha eleitoral. Ana Carolina Tomé tem as informações em Brasília. Oi, Ana, boa tarde.
4: Boa tarde, Carol. Boa tarde aos nossos ouvintes. A reta final das eleições de 2026 colocou o Tribunal Superior Eleitoral e o Supremo Tribunal Federal no centro de uma série de controvérsias envolvendo liberdade de expressão, propaganda eleitoral, combate à desinformação e os limites de atuação da justiça. Decisões sobre publicações nas redes sociais, mudanças nas regras de debates presidenciais e divergências entre ministros ampliaram o debate sobre a interferência do judiciário no processo eleitoral. Depois de críticas, o presidente do STF, Edson Fachin, também mudou as regras para evitar o direcionamento de ações a determinados ministros. Agora, petições apresentadas por pessoas que não são partes no processo terão que passar por uma análise da Secretaria Judiciária e pela validação da presidência do Supremo antes de serem vinculadas a uma ação que já está em andamento. Um dos episódios de maior repercussão envolveu a organização do último debate presidencial da TV Globo. Decisões judiciais alteraram as condições inicialmente estabelecidas para o encontro. O TSE proibiu a exibição de um púlpito vazio para representar a ausência do presidente Lula, enquanto uma decisão do STF garantiu a participação do candidato Renan Santos, do Partido Missão. Para o cientista político Murilo Medeiros, o episódio ilustra como a eleição deste ano ficou marcada pelo protagonismo do judiciário.
5: É muito simbólico que o principal debate desta eleição não tenha ocorrido entre os candidatos, e sim no plenário do Supremo Tribunal Federal no dia 15 de setembro. Isso mostra uma enorme disfuncionalidade da nossa democracia. De um lado, uma política cada vez mais judicializada. De outro, um Supremo profundamente politizado, envolvido com questões eleitoreiras. Esses conflitos alimentam a desconfiança do eleitorado em relação às instituições.
4: Após as mudanças, Flávio Bolsonaro desistiu de participar e a emissora cancelou o debate. A Globo apontou insegurança jurídica provocada pelas decisões judiciais e pelas alterações nas regras do evento. Outra polêmica envolveu publicações nas redes sociais que associaram o senador Flávio Bolsonaro a uma suposta intenção de retirar de Nossa Senhora Aparecida o título de padroeira do Brasil. O caso provocou decisões judiciais divergentes sobre a retirada e o restabelecimento de conteúdos, levantando questionamentos sobre os limites da liberdade de expressão e os critérios utilizados para combater a desinformação durante a campanha. A controvérsia também expôs divergências institucionais entre o TSE e o STF. Carol.
2: Obrigada, Ana. Mais um caso em que a gente é obrigada a falar o óbvio, né, Débora? Porque existe um princípio fundamental no direito, que é o do juiz natural. Você não pode escolher quem é que vai julgar o seu pedido, e o juiz também não pode escolher a causa que vai julgar, né? Mas a gente está nessa época aí de ter que reafirmar o óbvio.
1: E no caso dos debates, interferência política e a liberdade de expressão. Ao mudar por instrumentos jurídicos, regras que haviam sido, regras regulamentadas, primeiro, pela Justiça Eleitoral, as regras dos debates realizados pelas emissoras de TV, e também regras assinadas em contratos por representantes de todas as campanhas, inclusive da campanha do PT, que foi quem entrou com uma ação pedindo para que o púlpito vazio do presidente Lula não fosse mostrado no ar, o que acabou sendo acatado pela Justiça, e também outros pedidos envolvendo a participação de candidatos que não participariam por causa de cláusula de barreira. E tudo isso fez com que a Globo acertadamente cancelasse o debate de ontem por causa dessa interferência, ou dessas interferências. São 5 horas e 14 minutos agora. O Igor Cardim está de volta com outro assunto sobre eleição, a estratégia dos principais candidatos à presidência da República, os mais bem colocados na disputa. O presidente Lula concorre à reeleição e Flávio Bolsonaro. Oi, Igor.
6: Débora, pois é, nessa reta final da campanha, Lula e Flávio estão mirando os eleitores que ainda não decidiram o voto, mas com estratégias diferentes. E aí vale destacar que a pesquisa mais recente, Datafolha, mostra Lula com 45% dos votos válidos no primeiro turno contra 40% de Flávio, mas no voto espontâneo, porém, 13% ainda não escolheram candidatos. E aí Lula aproveitou nesta sexta-feira para repercutir trechos da entrevista que deu ao podcast Flow na noite desta quinta-feira. Ele criticou o modelo de debates e participou no mesmo horário, portanto, que estaria marcado o debate da TV Globo desta entrevista. Nas redes sociais, o presidente também voltou a falar de pauta econômica. Ele citou trechos em que trata da mudança na taxa de juros do crédito e disse que não aceita o envio de cartões sem solicitação e que considera os juros brasileiros abusivos. Flávio Bolsonaro, por outro lado, transformou o cancelamento do debate em argumento de campanha. Em uma live, ele criticou as decisões do judiciário e disse que não participaria do confronto por não concordar com o que chamou de censura. Voltou a trazer esse argumento também nas redes sociais, onde manteve críticas à política econômica de Lula e compartilhou um trecho da entrevista do presidente ao Flow. E aí, já por outro lado, Lula repostou parte de um discurso dele próprio na ONU neste ano e afirmou que a eleição representa uma escolha pela democracia e o negacionismo, respeito, descaso, verdade e mentira. Então, o fato é que os dois estão explorando nas redes sociais a pauta econômica nessa reta final, mirando o voto de indecisos, que somam 13% de acordo com o último Datafolha. Débora.
1: Obrigada, Igor, pelas informações.
2: A gente segue em Brasília, Débora, agora com a Samantha Klein. A informação sobre a Polícia Federal cumprindo mandado de busca e apreensão contra suspeitos de ameaça à embaixada dos Estados Unidos. Conta pra gente, Samantha. Boa tarde.
7: Oi, Carol e Débora, boa tarde. A PF cumpriu 2 mandados de busca e apreensão em São Paulo e no entorno aqui do Distrito Federal para apurar um suposto planejamento de atos que poderiam colocar em risco as instalações diplomáticas dos Estados Unidos no país. A PF informa que é uma ação preventiva adotada em investigação sigilosa que vem sendo conduzida pela corporação e fruto da cooperação permanente com agências de inteligência estrangeira. Nessa operação, até o momento, não foram encontrados elementos que confirmem os riscos inicialmente apontados, nem mesmo identificados suspeitos de envolvimento com organizações criminosas. As investigações continuam com a análise dos equipamentos e mídias apreendidos, ou seja, computadores, telefones e eventuais outras providências necessárias. Lembrando que nesta sexta, as embaixadas dos Estados Unidos e da Austrália anunciaram a suspensão dos serviços consulares em todas as cidades com atendimento presencial, alegando questões de segurança, mas não detalharam que tipo de ameaças seriam essas. Em nota, o governo da Austrália citou até mesmo um risco de terrorismo às vésperas do primeiro turno das eleições gerais. Vale destacar ainda que essa suspensão das atividades presenciais das embaixadas ocorre em meio aos alertas de especialistas, mas também da ABIN, Agência Brasileira de Inteligência, sobre possíveis novas interferências do governo Donald Trump na eleição brasileira. Alertas, inclusive, que foram enviados até mesmo para a Europa. O governo, por sua vez, tem abordado esse tema com bastante calma. Fontes ligadas à diplomacia informaram que uma ameaça foi sim identificada pelos Estados Unidos. Os Estados Unidos informaram o Brasil, comunicaram antes de tomar essa decisão pela suspensão, pelo fechamento da embaixada aqui em Brasília. Só para explicar para vocês, a embaixada fica numa área central, assim, perto do centro, assim, de Brasília. É um local muito grande, então toda essa área que fica na Asa Sul está cheia de cones, com muitos policiais, então tudo bastante fechado. Inclusive a PM aqui do DF também já reforçou a segurança. É normal que a segurança seja reforçada nas eleições? Sim, mas claro, houve um reforço aí perto das embaixadas. Com vocês.
2: Obrigada, Samantha.
1: Você fica agora com o noticiário da sua região, já tem mais ponto final, vamos trazer mais informações sobre as eleições deste domingo, cenário internacional e muito mais. Fica com a gente. Música.

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3: Matheus Leite tem informações sobre transporte gratuito no dia das eleições. Oi, Matheus. Boa tarde.
4: Oi, Débora. Boa tarde a você e também aos ouvintes. Pois é, o transporte público do estado de São Paulo será gratuito neste domingo. Essa medida vale para sistemas sobre trilhos operados pelo metrô, pelas CPTMs, pelas concessionárias Motiva e Tic Trens e para ônibus intermunicipais, semiurbanos e rodoviários. No metrô, nos trens e nos serviços gerenciados pela Artesp, os passageiros poderão viajar sem pagamento da tarifa das 6 horas da manhã até às 8 horas da noite. Já no caso dos transportes intermunicipais, semiurbanos e rodoviários, a gratuidade ocorre durante todo o domingo, de meia-noite até 11h59. A medida voltará a ocorrer em 25 de outubro, se houver segundo turno. Segundo o governo de São Paulo, as operadoras de trilhos e as concessionárias de ônibus intermunicipais terão trens e ônibus reservas de prontidão em pontos estratégicos, com monitoramento permanente da operação e possibilidade de reforço da frota se for necessário. Também haverá reforço no quadro de funcionários responsáveis pelo atendimento aos passageiros nas estações. Débora.
3: Obrigada, Matheus.

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3: Trânsito lento agora na rodovia Ayrton Senna, no sentido do interior do estado de São Paulo, por excesso de veículos, a partir do quilômetro 23 e até a passagem pelo quilômetro 28. Já na rodovia Castelo Branco, também tem trânsito lento agora em direção ao interior, na pista expressa. O motorista enfrenta dificuldade a partir do quilômetro 30 e o caminho só melhora depois da passagem pelo quilômetro 32. Na Raposo Tavares, o motorista enfrenta dificuldades nos dois sentidos. Quem vai em direção à capital paulista, agora pela Raposo, encontra lentidão do quilômetro 27 até o 23. E no sentido do interior do estado de São Paulo, neste momento, tem um trecho maior de lentidão que começa no quilômetro 11 e vai até a passagem pelo quilômetro 34.

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1: 5 horas e 26 minutos, a Karen Lemos tem mais detalhes em São Paulo, manifestação do PT sobre a decisão da ministra do TSE de proibir a exibição de púlpito vazio. Oi, Karen, boa tarde.
2: Isso mesmo, boa tarde, Débora, Carol, também para os ouvintes. O presidente do PT e coordenador da campanha de Lula, Edinho Silva, disse não ver qualquer estranhamento sobre a decisão da ministra Estela Aranha, que foi dada, né, horas antes do debate que ocorreria ontem na TV Globo. Como você disse, né, Débora, a magistrada proibiu a emissora de exibir o púlpito vazio destinado ao petista. A ministra, a gente lembra aqui, trabalhou no governo Lula, atuou no Ministério da Justiça durante a gestão de Flávio Dino, que hoje é ministro do Supremo Tribunal Federal, e Edinho defendeu a decisão da ministra de impedir a exibição do púlpito vazio, mas ele criticou a magistrada porque, segundo ele, ela não analisou um pedido do PT sobre um direito de resposta. Pedido esse, no caso, que era sobre uma fala de Lula que foi deturpada e utilizada em propagandas políticas. Vamos ouvir o Edinho.
3: A mesma ministra que deu favorável a nós não julgou esse nosso pedido. Mas ninguém disse isso. Ninguém enfatizou que ela não julgou algo que para a nossa campanha era fundamental. Ontem, inclusive, a nossa irritação com ela era imensa. Porque ela nos impediu de restabelecer a verdade. Aí, evidente, gente, para que serve o debate? O debate é para você confrontar ideias. O presidente Lula disse que não ia ao debate. Se ele falou que não ia, para que vai pôr uma cadeira com o nome dele? Se o debate é para confrontar ideias, ele não pode ser para gerar desgaste ao candidato.
2: O Edinho Silva também foi questionado sobre o segundo turno, né? E ele garantiu que Lula estará presente nos embates contra Flávio Bolsonaro. Ele acredita que nesse caso, né, embate tete a tete aí, vai ser um confronto mais equilibrado. Segundo o presidente do PT, a ideia para o segundo turno não é combater Flávio Bolsonaro justamente, mas sim o sentimento de mudança a qual Flávio está associado. A cúpula do PT fez hoje, né, faz uma reunião para discutir estratégias para o segundo turno. A ideia também é fortalecer as alianças também em outros estados esses que Edinho calcula que o PT saia bem ainda no primeiro turno, né? Ele acredita na vitória logo no primeiro turno em estados como Bahia, Ceará, Piauí, e também boas condições para o segundo turno em casos aí como Rio Grande do Norte, Mato Grosso do Sul e também Minas Gerais. Por fim, Débora e Carol, rapidamente aqui, Edinho também comentou suspeitas de interferência internacional nas eleições aqui do Brasil. Ele disse que o PT protocolou várias denúncias, né, de suspeita dessa interferência, principalmente partindo do governo Donald Trump, dos Estados Unidos. E ele disse que, se fosse o contrário, a situação seria bem diferente, né? Que agências de inteligência já estariam investigando uma suposta interferência. Volto com você, Débora e Carol.
1: Obrigada, Karen. Acontece que essa regra do púlpito vazio, ela não foi imposta ontem na hora do debate, né? Isso já havia sido discutido. A TV Globo começou a adotar essa regra em 2006, justamente num debate que o presidente Lula, né, era candidato à reeleição à época, não compareceu. Porque para que serve o debate? Para que haja um confronto de ideias dentro de uma democracia e para que isso ajude a subsidiar a decisão do eleitor. É para isso que servem os debates. Quando um candidato diz que não vai ao debate, ele priva o eleitor dessa conversa, digamos assim, né, de saber quais são as ideias dele, desse candidato, do confronto entre os participantes, os oponentes. Os púlpitos ficaram vazios em debates esse ano da Bandeirantes, que não foram nem Flávio nem Lula. Vários debates de governadores também tiveram púlpitos vazios, que não compareceram. Ou seja, essa regra já estava definida e todo mundo concordou com ela lá atrás.
4: Ninguém é obrigado a concordar com regra de debate, né, Débora? Para isso tem uma discussão, depois que você assina concordando com a regra, a regra tem que ser cumprida. Só para completar informação sobre isso, Débora, o ministro Flávio Dino do Supremo foi às redes sociais, né, defender as decisões tomadas pelos ministros Cássio Nunes Marques e Estela Aranha no TSE e também pelo ministro Gilmar Mendes no Supremo, né, mudando regras do debate. Ele fez uma publicação hoje no Instagram citando exemplos de atuação judicial nas eleições e defendeu a legitimidade de medidas que interfiram no pleito. Aspas aqui do que escreveu o ministro Flávio Dino. Digo isso para defender a legitimidade dos dois magistrados, ministros Cássio e Gilmar, e da magistrada ministra Estela, que tomaram decisões judiciais sobre regras de debates, a exemplo do que já ocorreu dezenas de outras vezes no Brasil. São três decisões legítimas, sendo igualmente legítimas as discordâncias quanto aos seus conteúdos. Para Dino, o que não é legítimo é pretender voltar a antes de 1930, a República Velha ou as oligarquias, em que não existia justiça eleitoral e só existia uma lei, a lei do mais forte. E ele ainda faz uma ponderação aqui de gênero, sugere que a decisão da ministra Estela tem sido mais atacada do que a decisão de Nunes Marques ou de Gilmar por razão de gênero. O ministro escreveu uma última pergunta: por que a decisão judicial da única mulher, ministra Estela, é mais atacada do que a decisão dos dois homens, ministros Cássio e Gilmar? Questionamento aí do ministro Flávio Dino, lembrando que a ministra Estela Aranha atuou como secretária nacional de direitos digitais do Ministério da Justiça durante a gestão do Dino na pasta.
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0: Sexta-feira, 2 de outubro de 2026. O presidente do Supremo Tribunal Federal, ministro Edson Fachin, marcou uma reunião com o diretor-geral da Polícia Federal, André Rodrigues, para tratar das investigações do caso Master. No encontro, marcado para 13 de outubro, a PF vai apresentar formalmente a Fachin uma lista com os nomes de todos os ministros da corte que foram citados em conversas com o ex-banqueiro Daniel Vorcaro. Em ofício enviado à corporação hoje, o presidente do Supremo disse que tomará as devidas providências após receber informações sobre as investigações. Pela primeira vez, a América Latina considera a influência da China na região mais positiva que a dos Estados Unidos. De acordo com a pesquisa Latino Barômetro 2026, a parcela de latino-americanos que avalia positivamente a influência chinesa passou de 48% em 2020 para 65% neste ano. A mudança está relacionada, em parte, à menor presença dos Estados Unidos na região nas últimas duas décadas, enquanto a América Latina aproximou-se de outras potências, como China, União Europeia e Japão. A expectativa de vida mundial está perto de recuperar o nível anterior à pandemia de Covid-19. Segundo a Organização Mundial da Saúde, a média global chegou a 73,3 anos em 2023, apenas um décimo abaixo do registrado em 2019. Durante a pandemia, o indicador havia caído para 71,5 anos em 2021. A recuperação dos anos vividos com boa saúde, no entanto, é mais lenta. O índice chegou a 62,8 anos em 2023, ainda quatro décimos abaixo do nível pré-pandemia. No horário de Brasília, 5h34.
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3: Matheus Leite tem mais detalhes sobre a alteração de serviços municipais no dia da eleição. Oi, Matheus.
4: Oi, Débora. Pois é, no domingo os ônibus terão operação reforçada com quase 7 mil veículos em circulação, 40% a mais do que em domingos normais, segundo a Prefeitura da cidade de São Paulo. Os intervalos e as frotas serão equivalentes aos praticados nos sábados e as linhas municipais ainda serão gratuitas. O programa Ruas Abertas será suspenso no domingo na Avenida Paulista e na região da Liberdade o programa funcionará normalmente. No elevado Presidente João Goulart, o Minhocão, o trânsito será liberado das 7 horas da manhã às 6 horas da noite. A ciclofaixa de lazer da cidade estará suspensa, assim como as feiras livres e demais equipamentos no fim de semana. Não haverá alteração no funcionamento dos parques municipais e as unidades da rede de saúde, que mantém atendimento aos domingos, funcionarão normalmente. Também ficará liberado o estacionamento nas vias sinalizadas com placas de proibir estacionar, exceto nos corredores exclusivos de ônibus, nas vias com faixas exclusivas de ônibus e nas vias de trânsito rápido. A Zona Azul funcionará de acordo com a sinalização local na Rua da Cantareira, em frente ao Mercado Municipal, no entorno dos parques do Ibirapuera, das Bicicletas, da Água Branca, da Aclimação e do Piqueri, na Praça Charles Miller e no entorno do Museu do Ipiranga. Débora.
3: Obrigada, Matheus.

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1: Luana Coutinho tem informações sobre a movimentação na cidade. Oi, Luana, boa tarde.
2: Oi, Débora, ótima tarde para você, também para o ouvinte da CBN, sexta-feira nublada e de trânsito complicado aqui na capital paulista. Eu já começo falando ali da região do bairro do Morumbi, lá no entorno do Palácio dos Bandeirantes. Mais cedo teve uma manifestação em frente ao palácio, os manifestantes já foram embora, mas a PM ainda está no local e ainda há bloqueio ali nas vias do entorno. Tem interdição na Padre Lebré, também a Joaquim Cândido de Azevedo Marques está bloqueada e a Avenida Morumbi também tem interdição. Como eu disse anteriormente, os manifestantes já foram embora, mas ficou aí o reflexo, ainda há bloqueios e o trânsito na região está bem congestionado justamente por causa dessas interdições. Tem interferência também nas linhas de ônibus que atendem a região do Morumbi. Por causa dos bloqueios, os trajetos precisaram ser desviados. Se você precisa circular aí na região do Morumbi, já procure pelas vias alternativas e se você precisa utilizar essas linhas de ônibus, já se informe aí sobre as alterações nos trajetos.
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1: 5:40 agora, a Juliana Prado tem informações ao vivo no Rio de Janeiro sobre a agenda do presidente Lula. Oi, Juliana, boa tarde.
2: Oi, Débora, boa tarde a você, a Carol e aos ouvintes. Há 2 dias das eleições, presidente Lula, candidato à reeleição, disse que acredita que vai ser reeleito no primeiro turno. A declaração foi feita num ato de campanha feito hoje aqui no Rio, no centro da cidade, onde ele disparou ataques à família Bolsonaro e fez um discurso voltado ao tema da soberania nacional. Terceiro maior colégio eleitoral do país, Rio de Janeiro, é uma das apostas de Lula. As mais recentes pesquisas Datafolha e

0: Não há por que ter segundo turno. E é domingo que a gente vai ter que ganhar essas eleições. Eu estou confiando que Eduardo Paes se elege no primeiro turno aqui. Que eu vou ganhar do Flávio Bolsonaro no Rio de Janeiro.
1: Apesar de Lula reforçar o apoio a Eduardo Paes, o candidato do PSD ao governo do estado, não esteve presente nesse ato hoje cedo. Esse prefeito preferiu fazer outra agenda de campanha no mesmo horário, só que na Baixada Fluminense. Lula também aproveitou a agenda para atacar a família Bolsonaro e o ex-banqueiro Daniel Vorcaro, do Banco Master. Sem citar o nome de Eduardo Bolsonaro, ex-deputado federal que está nos Estados Unidos, irmão de Flávio, o presidente reforçou o discurso de soberania.
0: Vorcaro nunca mais! O que nós queremos é soberania nacional! Nenhum gringo vai meter a mão nas coisas do Brasil. Já tem um bolsonarista lá tentando vender o Brasil. Que vá o resto da família. Porque nós não vamos deixar ninguém explorar a nossa riqueza. Os nossos minérios críticos e a nossa terra rara são patrimônio do povo brasileiro.
1: Estiveram juntos de Lula os candidatos ao Senado, Benedita da Silva, do PT, e Pedro Paulo, do PSD, da mesma coligação. Pedro Paulo, no entanto, foi vaiado pela militância, isso se dá devido a um racha na esquerda fluminense, já que parte dela defende a dobradinha de Benedita com uma outra candidata ao Senado, de esquerda, Mônica Benício, que é do PSOL. Débora.
2: Obrigada, Juliana Prado, pelas informações. O Rio de Janeiro, o presidente Lula seguiu para a agenda em Minas Gerais. Daqui a pouco a gente traz a atualização dessa agenda. E o candidato do PL, Flávio Bolsonaro, também tem uma agenda marcada para 6 da noite em Montes Claros, também em Minas Gerais. 5h43.
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1: Boa tarde, Débora, Carol e ouvintes da CBN. O Ibovespa encerrou o último pregão antes do primeiro turno das eleições, superando a barreira dos 190 mil pontos, no maior nível desde 22 de abril. Foi um dia de forte volatilidade e viradas de rumo na Bolsa, mas o índice fechou em alta de 2,5%, garantindo um avanço de quase 4% na semana. O dia já tinha começado com um forte alívio vindo dos Estados Unidos. O relatório oficial de empregos por lá veio bem mais fraco do que o esperado, o que esfriou os temores de inflação e afastou o risco de novas altas de juros pelo Banco Central americano em outubro. Por aqui, a bolsa chegou a cair no meio do dia, mas engatou uma forte onda de compras no fim da tarde. A alta foi praticamente generalizada. Das 76 ações do índice, 70 subiram. O movimento foi liderado pelos papéis de maior peso no Ibovespa, como os grandes bancos, Vale e Petrobras. Essa toada positiva da bolsa ganhou tração com um desmonte de apostas pessimistas de fundos institucionais. Muitos investidores vinham operando vendidos, ou seja, apostando na queda das ações por causa dos ruídos e das incertezas eleitorais. Com um apetite por risco e a busca por papéis defensivos no fim da tarde de hoje, esses fundos foram obrigados a fechar suas posições e comprar ações de volta, acelerando a subida do índice. No câmbio, a busca por proteção antes do fim de semana eleitoral segurou o dólar perto da estabilidade e a moeda fechou cotada a R$ 5,21. Com as carteiras ajustadas e os dados na mesa, o mercado agora fica no aguardo da apuração das urnas no domingo. A ver o que nos espera na próxima segunda-feira. Eu vou ficando por aqui. Débora e Carol, volto com vocês.

0: Mas 9 e 0 não circulam no centro expandido até as 8 horas da noite. Fique atento aí ao final da sua placa. Fique atento também com a Radial Leste, viu? Caminho complicadíssimo para você que vai em direção a Itaquera. Isso porque tem um acidente ali na altura do viaduto Dona Matilde, envolvendo carro e moto. Tem ocupação de faixa, tem interdição por ali. E para quem segue pela Radial Leste em direção ao bairro, tem congestionamento já logo da saída da ligação Leste-Oeste. É reflexo dessa ocorrência com ocupação de faixa e também problemas ali, aquela interdição das obras do BRT. Emendou a lentidão na Radial Leste, então você que vai em direção a Itaquera precisa de muita paciência, volta para casa difícil aí pela Zona Leste. A Celso Garcia não funciona como alternativa, viu? Desde a região central, o caminho já está complicadíssimo por ali e no sentido do bairro também não vale a pena. A partir do Tatuapé está tudo travado pela Celso Garcia. Para quem está na Radial Leste e vem em direção à região central, também tem um trecho mais carregado, reflexo dessa ocorrência no sentido bairro. A radial está lenta desde a passagem pela Estação Patriarca e o caminho melhora só depois da altura do viaduto Dona Matilde. Aí a situação está um pouco mais tranquila. Trecho mais lento ainda entre o acesso ali ao viaduto Alberto Badra, o motorista vai no ande para até a aproximação com a Salim Faramaluf e depois está tudo mais tranquilo pela radial sentido centro até a chegada à ligação.
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2: Matheus Leite tem mais informações sobre um incêndio.
3: Débora, a Prefeitura de São Vicente, no litoral paulista, apura as causas de um incêndio na estátua da Pedra da Feiticeira, ponto turístico da cidade. Nas redes sociais, o prefeito Caio Amado lamentou o episódio que aconteceu na quarta-feira. Segundo ele, a Guarda Civil Municipal fez um boletim de ocorrência e apura o caso junto à polícia, com análise de imagens de câmeras de segurança. Vídeos que circulam nas redes sociais mostram a estátua em chamas. 3 caminhões do Corpo de Bombeiros foram acionados para combater esse incêndio. O fogo, no entanto, acabou destruindo a estátua. A imagem que ficava sobre a pedra na praia do Itararé representava a lenda de uma mulher que esperava por um marinheiro por quem se apaixonou e acabou morrendo afogada após entrar no mar para alcançar um barco. Essa estátua virou símbolo na cidade e a história dela atravessa gerações no litoral paulista. Débora.
2: Obrigada, Matheus, pelas informações.
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1: 5:51 agora, a Karen Lemos está de volta em São Paulo com a repercussão do cancelamento do debate entre os candidatos ao governo do estado de São Paulo. Oi, Karen.
2: Isso, Débora. Olha, numa agenda aqui na capital, o governador Tarcísio de Freitas, que é candidato à reeleição pelo Republicanos, né? Ele lamentou o cancelamento do debate presidencial e disse que essa decisão ela acaba prejudicando a imagem do judiciário, né? Porque o cancelamento foi devido às sucessórias decisões da Justiça Eleitoral. Já Fernando Haddad, do PT, fez campanha hoje no ABC Paulista e ele confirmou a realização daquele ato na Avenida Paulista, né, após autorização da Justiça Eleitoral. Bom, falando aqui do Tarcísio de Freitas, ele falou que o cancelamento do debate aos candidatos à presidência, que aconteceria ontem à noite na TV Globo, arranha ainda mais a imagem do judiciário brasileiro. Na agenda de hoje, o candidato à reeleição fez até uma analogia com o futebol, né? Ele disse que o árbitro tem que deixar o jogo correr e não interferir na partida. Vamos ouvir.
3: Entendo que o eleitor foi o grande prejudicado. Quando as intervenções do judiciário afetam o debate público, acabam interferindo no debate público, a gente tem um problema que é sério. A gente precisa refletir sobre isso, porque era a última oportunidade para que projetos fossem colocados sobre a mesa, para que a gente pudesse discutir problemas, para que a gente pudesse discutir oportunidades.
2: Olha, ele também comentou aí num eventual segundo turno, né, no cenário nacional, aí considerando que o segundo turno seja entre Lula e Flávio Bolsonaro. Tarcísio, então, ele reiterou que vai seguir apoiando o candidato do PL, Flávio Bolsonaro. Agora, falando de Fernando Haddad, como disse, fez campanha em São Bernardo do Campo, lembrando aí, né, que o Tribunal Regional Eleitoral autorizou que o PT faça uma caminhada na Avenida Paulista amanhã, no sábado, véspera de eleição, depois que a Prefeitura da capital ter desencorajado essa manifestação política na avenida. Bom, nessa agenda de hoje, Haddad falou sobre o ato, confirmou a agenda e acrescentou que essa caminhada é tradicional das campanhas petistas. Vamos ouvir.
4: E uma caminhada em São Paulo, como nós fizemos também em 2022. No sábado, você não pode pedir voto, respeitando a legislação. Nós vamos fazer a nossa caminhada. Eu acho que a campanha cumpriu o seu objetivo. Com pouco tempo de TV, infelizmente meu adversário também não participou dos debates, das sabatinas, das entrevistas. Então ele ofereceu pouca condição de comparação, e tendo só dois candidatos.
2: Bom, e o último contexto aqui, falando aí da caminhada, né, Haddad acabou também criticando o adversário dele, Tarcísio, na eleição. Só o contexto da caminhada, antes de devolver para vocês, o prefeito de São Paulo, Ricardo Nunes, que é aliado de Tarcísio, né, disse ontem para a CBN que não há nenhuma proibição por parte da gestão municipal a esse último ato de campanha de Lula. Só que ele enviou para o PT um ofício alertando sobre as recomendações para não obstruir o trânsito, e ele ainda pediu bom senso da campanha com relação a isso. Débora.
1: Obrigada, Karen, pelas informações. Você fica agora com o noticiário da sua região.

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2: Matheus Leite tem detalhes sobre a apreensão de adolescentes. Oi, Matheus.
3: Oi, Débora. A Polícia Civil de São Paulo apreendeu hoje 3 adolescentes suspeitos de integrar uma quadrilha que praticava roubos e furtos a mansões. Eles foram detidos no Morumbi, na zona sul da capital paulista. De acordo com a Polícia Militar, os jovens de 14 a 16 anos se preparavam para uma nova tentativa de furto a uma casa quando foram abordados. Eles levavam 2 armas falsas, luvas, mochilas, celulares e ferramentas usadas para arrombar portas. Ao todo, 6 suspeitos foram identificados durante uma patrulha perto do estádio Morumbis. O grupo tentou fugir quando notou a presença dos agentes. 3 conseguiram escapar e os outros 3 foram apreendidos, levados ao distrito policial do Jardim Taboão e liberados aos responsáveis. Segundo o portal G1, os adolescentes confessaram aos policiais a participação no roubo a uma mansão no dia 6 de setembro, na rua Oscar de Almeida, no Morumbi. Na ocasião, 3 moradores foram mantidos reféns. Objetos de valor foram roubados, assim como um carro de luxo que foi recuperado 1 semana depois. Um homem foi preso por envolvimento no crime e pelo menos outros 9 suspeitos estão foragidos. Débora.
2: Obrigada, Matheus, pelas informações.
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5: Atualizando as condições ali na região do bairro do Morumbi, ainda está complicadíssimo o trânsito, porque além da manifestação de mais cedo, que já foi encerrada, hoje tem jogo no estádio do São Paulo. Então tem a interdição ali no entorno do estádio do São Paulo, já tradicional, quando tem evento no estádio, e também a interdição no entorno do Palácio dos Bandeirantes. Se você vai acompanhar a partida ali no estádio do Morumbi, prefira utilizar o transporte público. Se você precisa circular ali na região próxima ao estádio e também ao Palácio dos Bandeirantes, já siga aí pelas vias alternativas. Por causa dos bloqueios e também da sexta-feira, horário de pico, trânsito pesadíssimo ali pela Avenida Morumbi, pela Giovanni Gronk, trânsito complicado na região do Palácio dos Bandeirantes e também no entorno do estádio do São Paulo. Então fica aí a orientação, se você vai acompanhar a partida, dê preferência pelo transporte público. Ali na região do estádio também, pela Jorge João Saadi, quem segue de carro enfrenta dificuldades, também tem trânsito carregadíssimo, está tudo congestionado ali pela Francisco Morato nos 2 sentidos, não é bom momento agora para quem precisa circular na região do Morumbi. Se você não tem nada a ver com a partida, já siga aí, já evite a região, mas se você precisa passar por ali, siga pelas vias por dentro do bairro. Por ali, apesar da movimentação mais intensa por causa dos desvios, o caminho está funcionando bem melhor.
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0: Boa tarde, Débora. Boa tarde, Carol. Boa tarde, ouvintes. O Marcos pergunta o que explica a alta recente do índice VIX Brasil, que os analistas chamam de índice do medo. Marcos, o índice VIX tem uma metodologia muito específica baseada no custo das operações no mercado de derivativos. A ideia geral é que quanto maior esse índice, maior a incerteza sobre o comportamento futuro do mercado de ações no Brasil. Agora, essa maior incerteza pode significar coisas diferentes. Por exemplo, o aumento do risco de mercado. No entanto, como o Ibovespa está em alta, essa não parece ser a explicação mais coerente. Isso porque o aumento do risco vem associado a uma queda dos preços das ações, e não é isso que vem acontecendo. Uma segunda explicação é que o custo de proteção para os investidores que possuem ações de empresas brasileiras aumentou. Mas também nesse caso, como as ações estão subindo, essa pode não ser a razão mais convincente. A terceira explicação, que talvez faça mais sentido, é que os investidores estão dando preferência para as apostas de curto prazo. Assim, em vez de investir na bolsa comprando ações diretamente, os investidores estão preferindo comprar opções sobre o Ibovespa. Ou seja, gastam um pequeno valor antecipadamente para lucrar se a alta realmente acontecer. Até a próxima, um bom fim de semana e continue mandando as suas perguntas para cbndinheiro@cbn.com.br.
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0: Sexta-feira, 2 de outubro de 2026. A Polícia Federal cumpriu 2 mandados de busca e apreensão em uma investigação sobre um suposto plano contra a embaixada e consulado dos Estados Unidos no Brasil. Os investigadores miraram 2 suspeitos. Os mandados foram cumpridos em São Paulo e no entorno do Distrito Federal. O suposto planejamento, segundo as apurações, poderia colocar em risco representações diplomáticas norte-americanas. Até o momento, não foram identificados quaisquer suspeitos de envolvimento com organizações criminosas. Mais cedo, os Estados Unidos suspenderam o atendimento presencial na embaixada e nos consulados americanos no Brasil por questões de segurança, mas não haviam informado quais ameaças motivaram a decisão. O Congresso da Espanha rejeitou o decreto apresentado pelo governo para tentar conter a crise habitacional no país. A proposta recebeu 178 votos contrários na Câmara, que tem 350 assentos. O texto previa medidas como renovação automática de contratos de aluguel, restrições a despejos de inquilinos vulneráveis e ações contra os chamados fundos abutres do mercado imobiliário. Antes da votação, milhares de manifestantes se reuniram diante da Câmara para cobrar a aprovação das medidas. A Bolsa de Valores de São Paulo encerrou o último pregão antes do primeiro turno das eleições presidenciais em forte alta de 2,63% aos 192.114 pontos. Trata-se do maior nível desde abril. O dólar comercial fechou em queda de 0,08%, cotado a R$ 5,21. Já o euro fechou valendo R$ 5,87, ligeira alta de 0,06%. No horário de Brasília, 6:04.
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1: Seja bem-vinda, seja bem-vindo você que chegou agora. Nós já estamos na segunda e última hora do Ponto Final CBN desta sexta-feira, 2 de outubro de 2026. Hoje, excepcionalmente, não teremos fim de expediente, antevéspera de eleição. O Ponto Final CBN vai até às 7 e, na sequência, você fica com Vera Magalhães e convidados no Viva Voz Especial Eleições. E por falar em eleições, o Datafolha divulgou agora no final do dia dados de uma pesquisa por estado, com intenções para presidente da República por estado. E esses dados mostram o seguinte: o presidente Lula e o senador Flávio Bolsonaro competindo em um cenário de contrastes regionais. O levantamento para o primeiro turno considera apenas os votos válidos, excluindo brancos, nulos e indecisos. Enquanto as intenções de voto em Pernambuco reforçam a liderança do petista entre eleitores do Nordeste, o levantamento no Rio de Janeiro indica preferência pelo bolsonarista no Sudeste. Minas Gerais, estado que historicamente reflete o cenário nacional, tem liderança do petista e há empate em São Paulo. Então vamos aos números. Em São Paulo, Flávio Bolsonaro tem 41% dos votos válidos no primeiro turno, enquanto Lula aparece com 40%. Houve uma aproximação, a diferença é um empate técnico, a diferença era maior com Flávio Bolsonaro na liderança, né? Entre Flávio e Lula, com Flávio na liderança em São Paulo. Então, portanto, o presidente Lula encostando em Flávio Bolsonaro. Em Minas Gerais, a contagem dos votos válidos para o primeiro turno indica 45% para Lula e 38% para Flávio Bolsonaro. No Rio de Janeiro, o Datafolha aponta 48% das intenções de voto para Flávio Bolsonaro e 40% para Lula. Em Pernambuco, Lula soma 61% dos votos válidos no primeiro turno, ante 26% de Flávio Bolsonaro. No Distrito Federal, a contagem de votos válidos indica 46% para Flávio Bolsonaro e 36% para Lula. Nas simulações de segundo turno, restritas ao confronto direto entre Lula e Flávio Bolsonaro, que são os candidatos mais bem colocados nas pesquisas de intenção de voto, a contabilização de votos totais, que nesse caso inclui brancos, nulos e indecisos, permanece como a principal referência. Em São Paulo, Flávio Bolsonaro tem 48% no cenário do segundo turno contra 45% de Lula. Votos brancos e nulos somam 7%, indecisos chegam a 1%. Na pesquisa anterior, que foi feita no final de setembro, o candidato do PL aparecia com 49% das preferências dos paulistas, queda de um ponto percentual, contra 41% do atual presidente, que nesse caso teve aí um incremento de 4 pontos percentuais. Em Minas Gerais, a simulação de segundo turno registra 48% das intenções de voto para Lula e 44% para Flávio. 7% de brancos e nulos e 1% de indecisos. Na última pesquisa, no estado de Minas Gerais, Flávio tinha 46% e Lula 44%, configurando, portanto, empate técnico dentro da margem de erro. No Rio de Janeiro, segundo turno mostra Flávio com 51% das intenções de voto e Lula com 42%. 6% de brancos e nulos, 1% de indecisos. Na sondagem anterior, a vantagem do senador sobre o petista era de 51% a 42%. Em Pernambuco, Lula alcança 65%. No segundo turno, Flávio 29%. Brancos 6%, brancos e nulos, indecisos 1%. No levantamento anterior, no estado, a disputa estava em 64% e 29% com Lula em vantagem. No Distrito Federal, a simulação indica 51% para Flávio Bolsonaro e 39% para Lula, além de 8% de brancos e nulos, 2% de indecisos. Lá no Distrito Federal, a última pesquisa mostrava 51% para Flávio Bolsonaro e 41% para o atual presidente. Esses levantamentos, né, são levantamentos regionais, foram contratados pela Folha e pela TV Globo, com entrevistas presenciais realizadas de 28 de setembro a 1º de outubro deste ano. Em São Paulo, o Datafolha ouviu 1.610 pessoas. O registro é o SP 0367, 2026. Em Minas Gerais, 1.204 pessoas, com um registro no TSE MG 09729, o registro no Rio 02070-2026, em Pernambuco 06820/2026, no Distrito Federal 00905/2026.
2: Ô Débora, e aí com esses números no Sudeste, né? Você falou dos números de São Paulo, Rio de Janeiro, Minas, os dois líderes da corrida presidencial, o Lula e o Flávio Bolsonaro, estão concentrando esses últimos dias de campanha na região Sudeste, até porque são os maiores colégios eleitorais do país e é onde a eleição deve ser decidida, né? A estratégia acontece no momento em que o Datafolha registra oscilação positiva do Lula no Sudeste. Segundo assessores da campanha petista, esse resultado animou a equipe, está concentrando esforços principalmente em Minas Gerais, numa tentativa de chegar na frente no estado. O Lula hoje teve agenda no Rio de Janeiro, agora à tarde seguiu para Belo Horizonte. Já aliados do Flávio Bolsonaro apostam numa recuperação aí nessa reta final, impulsionada pelo desempenho do Cleitinho Azevedo, do Republicanos, né, na disputa pelo governo mineiro. Amanhã, Lula e Flávio Bolsonaro estarão em São Paulo. Hoje o Flávio foi para Montes Claros, Minas Gerais, né? Amanhã ele e o Lula vão para São Paulo. O presidente vai fazer campanha na capital e o senador vai para o interior. Concentração, então, desses últimos atos de campanha nos estados do Sudeste e nos maiores colégios eleitorais aí do país, né?
1: São 6:11 agora. O Marcelo Martins tem informações ao vivo de Belo Horizonte sobre a agenda do presidente Lula lá no estado. Oi, Marcelo, boa noite.
3: Boa noite, Débora, e também para você, ouvinte da CBN. Numa ofensiva no Sudeste, na antivéspera das eleições, o presidente Luiz Inácio Lula da Silva realizou seu terceiro ato de campanha na capital mineira e encerra sua passagem por Minas antes da votação. É a quinta agenda do presidente no estado do primeiro turno, já que Lula também esteve na cidade de Montes Claros e governador Valadares durante a campanha. A presença do petista, quase que semanal aqui em Minas Gerais, se deve ao fato do estado ser considerado um definidor nas eleições presidenciais. A caminhada com apoiadores acabou agora há pouco, Débora. Saiu da Praça da Liberdade e chegou há pouco na Praça Tiradentes, na região centro-sul de Belo Horizonte. Lula fez o percurso em carro aberto pelas ruas da cidade, acompanhado de dois trios elétricos. Com ele, também estava o candidato ao governo do estado pela chapa, Patrus Ananias, do PT, além de candidatas ao Senado e demais integrantes da coligação. Em discurso, Lula fez uma ofensiva a seu adversário, Flávio Bolsonaro, do PL, ao perguntar às pessoas qual projeto de Brasil vamos escolher.
4: A gente vai querer votar num projeto que vai acabar com a escala 6x1 ou vai manter a escala 6x1? A gente vai votar no projeto que vai acabar com as betes definitivamente no Brasil ou vai no projeto de betes? A gente vai votar num projeto que vai aumentar o salário mínimo acima da inflação ou vai ficar como no passado, 10 anos sem aumentar? É uma escolha que a gente vai fazer. A gente vai votar num projeto que criou um banco como o Banco Master ou vai votar num projeto que mandou prender o Vocaro?
3: Ao pedir votos para o postulante da sua chapa ao Palácio Tiradentes, Patrus Ananias, Lula disse que os mineiros não podem cometer o erro de terem eleito Romeu Zema de novo, que governou Minas Gerais e é candidato à presidência da República. Bom, antes de chegar a Belo Horizonte, Lula esteve no Rio de Janeiro, onde também fez uma caminhada com apoiadores e a bancada de políticos da coligação pela manhã. Teve um momento aqui interessante, Débora, que Lula anunciou aqui no final que recebeu aqui uma estátua de Nossa Senhora Aparecida, encerrou o ato com essa fala e informou que vai seguir agora para São Paulo. Volto com você, Débora.
1: Obrigada, Marcelo Martins em Belo Horizonte, com informações sobre a agenda do presidente Lula no estado. O candidato do PL, Flávio Bolsonaro, também faz agenda em Minas Gerais, um evento agendado para 6 em Montes Claros, ao lado do deputado Nicolas Ferreira. Assim que a gente tiver mais detalhes dessa agenda, a gente traz aqui na programação da CBN.
2: Débora, falando em campanha, o presidente americano Donald Trump comentou hoje de novo sobre as eleições aqui no Brasil. Luiz Fernando Figliage, o que ele disse? Boa noite.
5: Oi, boa noite, Carol, Débora, ouvintes. Bom, Trump ele voltou a dizer que acompanha de perto as eleições do Brasil. A declaração ocorreu durante enquanto o republicano dava uma entrevista a jornalistas na saída da Casa Branca antes de embarcar no avião presidencial. Trump foi questionado se apoia a candidatura do senador Flávio Bolsonaro do PL, mas não respondeu diretamente à pergunta. A fala rompe aí com a postura que ele vem adotando em relação a eleições na América Latina. Isso porque no pleito mais recente, na Colômbia, o americano manifestou abertamente apoio ao agora presidente do país, Abelardo de la Espriella. Na semana passada, congressistas norte-americanos acusaram o governo de Trump de tentar interferir nas eleições brasileiras em uma carta enviada ao secretário de Estado americano Marco Rubio. Nesta semana, senadores cobraram a gestão do republicano, também por meio de uma carta a Rubio, garantias de que Washington aceitará o resultado do pleito. Uma reportagem do jornal The New York Times revelou que o governo brasileiro construiu uma barreira para tentar blindar qualquer tentativa de interferência por parte do governo Trump, buscando aí apoio de países na Europa e na Ásia. O executivo brasileiro também estaria monitorando lobbies estrangeiros dentro do país, além de tentar combater informações falsas sobre fraude eleitoral. E é importante a gente lembrar também que a gente vem trazendo aí ao longo de toda a nossa programação. Nesta sexta-feira, a Embaixada dos Estados Unidos em Brasília e os consulados americanos no Brasil suspenderam as atividades por causa de uma possível ameaça à segurança. A medida também afetou a Embaixada da Austrália, que recomendou que os cidadãos evitassem as instalações americanas. Autoridades brasileiras e americanas investigam aí as motivações desse alerta. Carol.
2: Obrigada, Luiz.
1: Você fica agora com o noticiário da sua região. Na volta tem PVC.

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2: O Brasil tem a segunda maior reserva de minerais críticos do mundo. Isso é muita coisa, dado o protagonismo que eles estão tomando a cada dia. Mas quantidade não é tudo. O que vai definir o sucesso dos países nessa disputa é saber como transformar ativos tão desejados em riqueza para a sociedade. Essa é uma das visões de Pablo Cesário, presidente executivo interino do IBRAM, o Instituto Brasileiro de Mineração.
3: E nesse sentido, eu não tenho a menor dúvida de que a gente tem capacidade para fazer isso. De novo, mais do que reservas em baterias, nós temos um centro de pesquisa sobre eletroquímica importantíssimo no Paraná, que desenvolve um projeto de elite sobre como a gente constrói baterias de larga escala. Mais do que do lítio, nós vamos falar sobre o nióbio, nós vamos falar sobre novas origens, novas tecnologias de bateria. Sim, eu não tenho dúvida que a gente vai jogar de primeira linha na primeira linha desse jogo, porque mais do que recursos, a gente tem indústria, a gente tem conhecimento, e talvez pela primeira vez o país tenha se acordado para o fato de que a gente não vai poder repetir o que já fizemos outras tantas vezes.
2: Outro desafio a ser enfrentado pelo Brasil e por outros países que desejam fazer frente à China, avançada nessa corrida, é o refino e processamento dos recursos. Uma etapa considerada estratégica para gerar riqueza a partir das terras raras. Esses e outros debates a gente destacou ao longo da semana aqui na CBN. Eles fazem parte do Fórum Agenda Global 2026, uma iniciativa do Valor e da Anshan Brasil em parceria com a CBN, que aconteceu na última semana em Nova York. Todas as reportagens da série estão no site. Leopoldo Rosa, especial para a CBN.
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6: Corredor Norte-Sul péssimo no sentido de Santana, ali na região central. Tá tudo parado desde a ligação leste-oeste e vai assim até a chegada à Ponte das Bandeiras, ali no acesso à marginal do Rio Tietê. Tudo isso é reflexo do excesso de veículos. Nesse trecho, para você que está no Corredor Norte-Sul e vai em direção ao aeroporto de Congonhas, tem andepara, mas não tem congestionamento. O caminho está fluindo bem melhor. Passando da ligação leste-oeste, aí o Corredor Norte-Sul dá aquela enroscada aí no sentido de Interlagos, viu? Trânsito vem carregadinho. E na passagem pelo Parque Ibirapuera está tudo congestionado, só melhora depois do aeroporto de Congonhas. Vale utilizar aí os caminhos alternativos, o corredor paralelo, Avenida Liberdade, Ruas Vergueiro, Domingos de Moraes e Avenida Jabaquara, com melhores caminhos aí para o motorista nos dois sentidos, trecho um pouco mais lento na Rua Vergueiro nas duas direções, mesmo com essa lentidãozinha aí na Vergueiro, vale a pena utilizar o caminho paralelo.
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2: PVC gravou o comentário de hoje.
3: Tudo bem, Débora, tudo bem, Carol. Bom voto para todo mundo. Antes disso, tem uma sexta e um sábado de eventos no futebol. O Campeonato Brasileiro volta hoje, em meio à data FIFA, e, portanto, cheio de desfalques nos times brasileiros. O São Paulo joga hoje sem o Diógenes, jogador da Seleção Brasileira Sub-20, que serve a Seleção Brasileira Sub-20. O Santos joga sem Cabageiro na Seleção Paraguai, sem Bom Tempo. E hoje tem São Paulo e Santos no Campeonato Brasileiro, no Morumbis. Mais de 40 mil ingressos vendidos. E vai ser um final de semana de muito futebol no Morumbis, porque amanhã, 16h30, tem a final do Campeonato Brasileiro Feminino, também no estádio do São Paulo. São Paulo e Corinthians vão se enfrentar, o São Paulo jogando pelo empate, porque venceu o primeiro jogo em Itaquera por 2-1 de virada. Primeira derrota do Corinthians em Itaquera no futebol feminino. Hoje o São Paulo, se vencer, sobe na classificação para 9º lugar, mas o Santos pode ficar em 7º lugar e acreditar de fato em se classificar para Libertadores. O Santos, desde 2019, não ganhava 4 rodadas seguidas de Campeonato Brasileiro. Desde agosto de 19 não ganha 5 seguidas do brasileiro, vai tentar fazer isso hoje. Daquela vez, a sequência de vitórias de 2019 acabou no Morumbi, perdendo para o São Paulo. No sábado, a grande atração é a final feminina. A Jaqueline está sendo julgada e pode desfalcar o Corinthians. A Thaís Regina, que cumpriu suspensão no primeiro jogo, volta. Vai ser titular na defesa corintiana. São Paulo em casa, com mais de 38 mil ingressos vendidos. Maior público do Brasil no futebol feminino neste ano. E o São Paulo vai tentar seu primeiro título brasileiro nessa sequência, que tem o Corinthians como hexacampeão consecutivo. O Corinthians 17 vezes campeão, 6 seguidas. O São Paulo vai tentar ser campeão brasileiro, quebrando a hegemonia corintiana. Às 11 da manhã tem Brasil e Índia jogando em Calcutá. Carlo Ancelotti deve dar jogo para jogadores que não tiveram muitos minutos em campo nos dois primeiros amistosos contra a Austrália. E às 18h30 vai ter Atlético e Bragantino em Belo Horizonte. Também jogo adiado da 21ª rodada, como o clássico São Paulo e Santos de hoje. O Atlético joga amanhã contra o Bragantino. No domingo, vote. Vote bem. Bom final de semana, bom voto para todo mundo. Beijo.
2: Valeu, PVC. Bom voto para todos nós. E aproveitar para te contar, para te lembrar que... Engasguei, mas já recuperei.
4: Eita. Hoje... Eu já ia te salvar aqui, mas vai.
2: Vamos lá, se eu não conseguir, você me ajuda. Hoje, antevéspera da eleição, excepcionalmente, não teremos fim de expediente. O Ponto Final CBN vai até às 7 e, na sequência, tem Vera Magalhães com Viva Voz Especial Eleições, para você ficar por dentro de tudo que acontece antes desse primeiro turno das eleições e também com as análises sobre o noticiário. Então você fica agora sim, com o noticiário da sua região, já já o Ponto Final de volta.

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6: Falando agora das condições da marginal do Rio Pinheiros, caminho complicado para você que vai em direção a Interlagos, tem registro de ocorrência ali na passagem pelo Joque, travou o caminho do motorista porque tem ocupação de faixa. A Pinheiros está congestionada desde a passagem pela ponte do Jaguaré. Vale utilizar o caminho alternativo da Gação Vidigal, Fonseca Rodrigues, Pedroso de Moraes e Brigadeiro Faria Lima. Passando do local da ocorrência, o caminho dá uma melhorada, mas já na ponte Ari Torres, volta a ter lentidão na Pinheiros e vai assim até a chegada Guido Calabresi.
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9: Luana Coutinho se despede do ouvinte do Ponto Final nesta sexta-feira.
6: Débora, eu falo da marginal do Tietê agora, viu? O caminho tá difícil, principalmente para quem vai em direção à Zona Leste, em direção à rodovia Ayrton Senna. Tietê congestionada já desde a saída do Cebolão até o sistema Anhanguera Bandeirantes. E mais adiante tá tudo parado, entre a ponte Júlio de Mesquita Neto até a ponte Aricanduva. Não tem muita alternativa aí pro motorista que vai no sentido da rodovia Ayrton Senna, mas a pista local da marginal Tietê, o motorista consegue desenvolver melhor velocidade, ajuda aí a ganhar um tempinho no trajeto.
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0: Sexta-feira, 2 de outubro de 2026. A pesquisa Datafolha sobre a disputa pela presidência entre os eleitores do estado de São Paulo mostra uma redução de 4 pontos percentuais na vantagem de Flávio Bolsonaro em uma semana. O candidato do PL tem 39% das intenções de voto contra 38% do petista. O senador cresceu 1 ponto em relação ao levantamento anterior contra 5 do presidente Lula, candidato à reeleição. O levantamento foi encomendado pela Globo e pela Folha de São Paulo e entrevistou mais de 1.600 pessoas. A margem de erro é de 2 pontos percentuais e o nível de confiança é de 95%. O número de registro da pesquisa é BR-02676-2026. A Procuradoria-Geral Eleitoral defendeu que o Tribunal Superior Eleitoral mantenha a candidatura de Deltan Dallagnol do Novo ao Senado pelo Paraná. A discussão do caso gira em torno da decisão do TSE de 2023, que cassou o registro de candidatura de Dallagnol, o que resultou na perda do mandato dele como deputado federal. Para o Ministério Público Eleitoral, o reconhecimento da inelegibilidade de Deltan nas últimas eleições não significa que ele esteja automaticamente inelegível no pleito deste ano. Segundo a jurisprudência do TSE, as condições de elegibilidade devem ser conferidas a cada eleição. A França manteve cerca de 400 escolas de ensino médio fechadas hoje em meio a protestos estudantis que já deixaram 65 funcionários de educação feridos. Mais de 100 escolas foram danificadas e quase 2 mil pessoas foram detidas. Os estudantes cobram, entre outros pontos, a contratação de professores substitutos e melhorias na estrutura das salas de aula. O governo francês considera parte das reivindicações legítima, mas condena a violência. No horário de Brasília, 6h33.
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2: Igor Cardim, de volta de Brasília, o presidente do Senado, Davi Alcolumbre, decidiu pautar a discussão sobre o fim da escala 6x1. Oi, Igor.
3: Pois é, Débora, o presidente pautou para a próxima semana a discussão da PEC que acaba com a escala de trabalho 6x1. A discussão começa na terça-feira, dia 6 de outubro, 2 dias depois do primeiro turno das eleições. Alcolumbre marcou sessões para terça, quarta e quinta-feira, sempre às 14h, com o mesmo tema. O fim da escala 6x1 é uma das prioridades declaradas pelo governo Lula. A estratégia já mira um eventual segundo turno com a presença do presidente, candidato à reeleição. Então, serão sessões deliberativas ordinárias, em formato semipresencial, destinadas à discussão do texto pelos senadores. Não haverá votação da PEC nesses 3 dias. Pelo regimento, são necessárias 5 sessões de discussão antes da votação em primeiro turno. Portanto, ainda serão necessárias mais 2 sessões depois da sessão de quinta-feira. Só então a proposta poderá ser colocada em votação, a não ser que haja ali um acordo entre os líderes do Senado. Para ser aprovada, a PEC precisa de 49 votos em cada um dos 2 turnos. A proposta chega ao plenário depois de ser aprovada pela Comissão de Constituição e Justiça no dia 2 de setembro, naquela semana de esforço concentrado. O texto reduz a jornada de 44 para 40 horas semanais e prevê 2 dias de descanso remunerado, sem redução de salário. Débora.
2: Obrigada, Igor, pelas informações. Só reforçando, né, Carol, que essa iniciativa é uma das principais bandeiras eleitorais do presidente Lula, candidato à reeleição.
0: É, mas já teremos aí o Congresso com a fatura resolvida, né? Depois do primeiro turno, quem se reeleger já se reelegeu, quem ficar de fora vai estar fora. Então a discussão ganha aí um outro cunho, né? Uma coisa é você discutir uma medida como essa antes da eleição, outra coisa é depois. Vamos ver se avança. Débora, vamos falar sobre esquema de segurança reforçado aí nas eleições? Vamos a Brasília com a Ana Carolina Tomé. Oi, Ana.
4: Oi, Carol. As forças de segurança montaram uma operação especial para garantir a votação no primeiro turno das eleições deste ano, que ocorre neste domingo. E entre os principais riscos monitorados estão a compra de votos, o transporte irregular de eleitores, a desinformação, aglomerações e violência política. Ainda estão no radar possíveis problemas tecnológicos, logísticos e eventos climáticos que possam dificultar aí o acesso aos locais de votação. O Tribunal Superior Eleitoral autorizou o envio de força federal federal para pelo menos 12 estados: Acre, Alagoas, Amazonas, Ceará, Maranhão, Pará, Piauí, Rio de Janeiro, Rio Grande do Norte, Tocantins, Mato Grosso e Mato Grosso do Sul. Mais de 26.500 militares das Forças Armadas estão mobilizados em ações de garantia da votação e da apuração, prestando também apoio logístico à Justiça Eleitoral. No caso da Polícia Federal, os trabalhos estão mais focados em ações de prevenção e apuração de crimes eleitorais, crimes cibernéticos e crimes de ódio, além de atividades de inteligência e de enfrentamento a organizações criminosas. No dia da votação, haverá atuação também das polícias civil e militar nas cidades, além do acompanhamento de ocorrências e registros de crimes eleitorais e dos procedimentos de investigação policial. A Polícia Rodoviária Federal vai reforçar o patrulhamento e a fiscalização nas principais estradas para evitar imprevistos a quem vai votar. Abordagens de trânsito só devem ocorrer quando houver risco concreto e imediato à vida ou à integridade física. A corporação orienta os eleitores a se planejarem, verificando o trajeto, as condições do tempo e os horários de pico e a saírem com antecedência para votar. A diretora de operações da PRF, Nádia Zilotti, reforça os cuidados no trânsito para evitar acidentes e transtornos no dia da votação.
5: Para este próximo domingo, estaremos com todo o efetivo disponível. Também temos parcerias importantes com órgãos de segurança pública e com a Justiça Eleitoral. E, além disso, a PRF recomenda que você observe as normas de trânsito, utilize o cinto de segurança, peça para os demais usuários do veículo também utilizarem o cinto, não fale ao celular, observe os limites de velocidade.
4: No edifício sede da Polícia Rodoviária Federal, aqui em Brasília, funciona uma das principais estruturas para monitoramento de ocorrências criminais e de trânsito durante as eleições. O Coronel Jobim, coordenador-geral de Operações Integradas da Secretaria Nacional de Segurança Pública, diz que por meio do monitoramento é possível identificar se há, por exemplo, ações coordenadas em todo o país.
6: As eleições têm uma característica, elas mobilizam toda a segurança pública. E essa questão nossa desse monitoramento, quase que em tempo real, consegue acompanhar ali o momento em que essas ocorrências estão sendo geradas, as respostas que os estados estão dando. E de qualquer forma, isso também traz para nós um nível maior de transparência, né? Verificar informações e detalhes de como é que estão acontecendo esses atendimentos, né?
4: O eleitor que presenciar uma irregularidade pode denunciar pelo aplicativo Pardal do TSE ou procurar a polícia, o Ministério Público Eleitoral ou a Justiça Eleitoral. Para casos de desinformação, existe ainda o Sistema de Alertas de Desinformação Eleitoral, SIAD. Nesse sistema é possível denunciar, por exemplo, casos de deepfakes, conteúdos falsos, enganosos ou até mesmo apresentados fora de contexto. Assim como em 2022, o horário de votação será unificado em todo o país, das 8 da manhã às 5 da tarde, pelo horário de Brasília. A apuração dos votos inicia logo após o término da votação, se não houver nenhum eleitor na fila. Carol.
0: Obrigada, Ana Carolina.
2: Você fica agora com o noticiário da sua região.

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1: Matheus Leite tem mais detalhes sobre uma decisão da justiça de transformar em prisão preventiva a detenção de um policial. Oi, Matheus.
2: Oi, Débora. Pois é, a justiça converteu em prevenção.

0: investigações criminais. Testemunhas ouvidas pela TV Globo afirmaram que a família atravessava na faixa de pedestres quando foi atingida pelo carro conduzido pelo policial, que avançou o sinal vermelho. Segundo a Polícia Militar, o agente apresentava sinais evidentes de embriaguez e ele se recusou a fazer o teste do bafômetro. Em depoimento, Douglas afirmou que sentiu um impacto, mas não parou porque acreditava ter atingido um objeto. Ele também disse que não bebeu e que não se lembra da velocidade com que dirigia. A Secretaria da Segurança Pública do Estado informou que o policial foi levado à Corregedoria da Polícia Civil e depois ao presídio da corporação. Débora.
1: Um policial civil, um agente público que deveria dar exemplo, proteger a população, mesmo fora de serviço, né? Acaba atropelando uma família porque dirigia embriagado.
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0: Trânsito. Caminho complicado agora para o motorista que está na Marginal Tietê em direção à rodovia Ayrton Senna. Ele já pisa no freio na passagem pela ponte Júlio de Mesquita Neto e segue com dificuldade trechos de Andepara pelo menos até a chegada à ponte Aricanduva. Dá para cortar caminho pelo corredor das avenidas Emmanuel Marchetti, Marquês de São Vicente, das ruas Norma Peritini Genotti e Sérgio Tomás. E na zona leste da capital, a Avenida Celso Garcia também funciona como alternativa à Marginal Tietê. Destaque também para o corredor norte-sul agora, o motorista enfrenta dificuldade em direção à zona sul da cidade de São Paulo, desde a altura da Avenida Bernardino de Campos até a passagem pelo aeroporto de Congonhas. O motorista encontra melhor caminho ali pela Rua Vergueiro e pela Rua Domingos de Moraes e depois seguindo pela Avenida Jabaquara. Destaque também para o caminho agora na Avenida dos Bandeirantes, no sentido do aeroporto de Congonhas. O motorista enfrenta dificuldade, congestionamento por excesso de veículos, desde a altura da Rua Ribeiro do Vale e até a chegada ao aeroporto. A Avenida Jornalista Roberto Marinho tem caminho melhor para evitar a Avenida dos Bandeirantes neste momento. Destaque ainda para o caminho na Marginal Pinheiros, no sentido do Cebolão. O motorista já pisa no freio depois da passagem pela região da estação Berrini e segue com trechos de Andepara até a chegada ao Cebolão. Já no sentido da Zona Sul, ainda pela Marginal Pinheiros, tem lentidão desde a altura da ponte do Jaguaré até a passagem pelo acesso à ponte Engenheiro Ari Torres. O motorista pode encontrar um caminho melhor agora no corredor das avenidas Doutor Gastão Vidigal, Professor Fonseca Rodrigues, Pedroso de Moraes e Brigadeiro Faria Lima. Destaque ainda para o caminho agora na Radial Leste, para quem vai no sentido bairro, lentidão para o motorista.

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1: A gente volta com informações no Rio de Janeiro, porque a Petrobras anunciou uma nova descoberta de petróleo em águas ultraprofundas na bacia da foz do Rio Amazonas. Matheus Maciel tem os detalhes. Oi, Matheus, boa noite.
2: Oi, Carol, ótima noite para você. Todo mundo acompanhando a gente aqui na reta final do Ponto Final. Olha, esse anúncio da Petrobras é de mais um poço ali encontrado dentro do que é chamado Poço Morfo, como já foi encontrado também primeiramente em agosto. Agora, ao avançar na perfuração, a Petrobras achou em uma área ainda mais profunda uma zona com presença de petróleo. Poço Morfo, vale lembrar, fica no bloco FZA M59, na bacia da Foz do Amazonas, que fica a cerca de 175 quilômetros da costa do Oiapoque. E aí ele está sendo perfurado já há quase um ano. A presidente da Petrobras, Magda Chambriá, afirmou que o óleo encontrado no local é de boa qualidade e menos viscoso do que o do pré-sal, o que deve facilitar uma eventual extração e também

0: em uso, mas, de acordo com ela, o desafio ainda é descobrir o tamanho das reservas.
1: A gente precisa que ele tenha um porte suficiente para garantir a economicidade, né? Ele tem que ter receita suficiente para pagar tudo que eu vou botar lá. Temos um sucesso exploratório na Foz do Amazonas, uma questão que é dificílima numa nova área, que é uma descoberta na primeira tentativa. Na Bacia de Campos, o primeiro poço descobridor foi na nona tentativa.
0: O Poço Morfo seguirá sendo explorado e novas descobertas podem acontecer. A expectativa, inclusive, é de que a sonda seja retirada até o fim de outubro. O anúncio foi feito há 2 dias da eleição presidencial e, durante a campanha, o presidente Lula, que é candidato à reeleição, exaltou a exploração da margem equatorial como sendo um novo pré-sal. Ao ser questionada hoje sobre o tema, a Magda negou qualquer relação do anúncio com o período eleitoral e disse que foi feito nessa sexta meramente por uma obrigação regulatória.
1: Eu acho que essa pergunta eu sabia que ia aparecer, né? Ela já apareceu em agosto, né? E quando ela, em agosto, eles me perguntaram assim: mas você está anunciando só por causa da eleição? Eu digo: não, eu estou anunciando porque foi quando a broca chegou no reservatório e a gente pôde comprovar, né? Nesse caso também, a gente, em agosto, nós dissemos para vocês que a gente estava continuando a perfurar. E hoje nós estamos dizendo que ontem nós comprovamos a existência de mais uma descoberta.
0: Bem, Carol, apesar desse anúncio feito hoje pela estatal, a Petrobras não pretende divulgar ao longo dos próximos 2 anos qualquer tipo de detalhe técnico sobre o que for encontrado na margem equatorial. Por quê? Porque, por lei, a empresa que explora os poços tem direito a manter os dados sob sigilo, justamente nesse período, o que garante aí uma vantagem competitiva no mercado. Volto contigo.
2: Obrigada, Matheus.
3: Samantha Klein, de volta de Brasília, o Ministério da Fazenda encontrou uma grana alta em contas em bets, né, Samantha?
4: Débora e Carol?
3: Oi, Samantha, tá no ar já.
4: Oi, voltei aqui, perdão. Pois é, a gente tem aí uns números bem importantes vindos do Ministério da Fazenda e também do Ministério da Justiça nesta sexta-feira, já que foram identificadas 48 contas de apostadores com saldo superior a R$ 500 mil em plataformas de bets, essas que operavam legalmente aqui no Brasil até a semana passada. Essas contas estão em nome de pessoas físicas, o que levantou suspeitas de possibilidades de lavagem de dinheiro. Conforme o ministro Dario Durigão, os valores destoam do restante dos saldos e serão analisados de forma bem detalhada. Ele diz que são movimentações discrepantes das demais e que, se houver indícios, elas poderão estar sujeitas à investigação. Nesta sexta-feira, Durigão se reuniu com o ministro da Justiça e Segurança Pública, Wellington César Lima e Silva, justamente para trocar ideias e manifestações, dados a respeito das medidas de fiscalização e repressão às bets, logo depois da proibição aqui no país. Vale dizer ainda que há um saldo de aproximadamente R$ 1,4 bilhão em contas que podem ainda ser sacados, segundo os dados apresentados pelo Ministério da Fazenda. E um dado ainda que chama muita atenção é que, antes da proibição, a movimentação diária das apostas rodava em torno de R$ 600 milhões por dia. E aí a gente tem outros desdobramentos também. Além do bloqueio definido, até o momento o governo já encaminhou para a Anatel o pedido de bloqueios de 10 mil sites relacionados a apostas ilegais. E no Congresso Nacional, o presidente Davi Alcolumbre, presidente do Senado e do Congresso, aumentou o prazo para a apresentação de emendas à MP das BETs. Já são 42 propostas de modificação do texto, que vão desde alteração nos prazos ali de transição para que os clubes possam finalizar os contratos com as BETs, também exclusão das apostas esportivas dessa proibição no Brasil, ou seja, voltar a liberar as apostas esportivas. Com vocês.
3: Obrigada, Samantha, pelas informações. E operações, né, Carol, conjuntas da Polícia Federal e da Receita Federal já demonstram a lavagem de dinheiro por meio de bets feita por facções criminosas, pelo PCC, pelo Comando Vermelho. O crime organizado já estava atuando nas bets para lavagem de dinheiro.
5: Aqui no Rio, o jogo do bicho tem suas próprias bets. O negócio é além, não é que atua na bet. Tem a própria bet, um negócio realmente complicado. Débora, a gente segue em Brasília. O Igor Cardim está de volta com informações sobre o ex-presidente Jair Bolsonaro. Ele teve a tornozeleira eletrônica trocada na prisão domiciliar, né, Igor?
6: Foi isso, Carol. O Centro Integrado de Monitoração Eletrônica trocou a tornozeleira eletrônica usada pelo ex-presidente Jair Bolsonaro, que cumpre prisão domiciliar aqui em Brasília. A substituição ocorreu no dia 29 de setembro e foi divulgada no relatório encaminhado ao Supremo Tribunal Federal pelo Núcleo de Custódia da Polícia Militar. A substituição foi feita em 20 minutos por uma policial do Centro de Monitoramento. Segundo o documento, para realizar a troca, foi necessário usar um celular para vincular e desvincular o equipamento do sistema de monitoramento. A CBN procurou a Secretaria de Administração Penitenciária para saber o motivo da substituição da tornozeleira e se a troca ocorreu de forma preventiva por manutenção de rotina, falha no sistema ou alguma tentativa de rompimento do dispositivo, mas até o momento não houve esclarecimento sobre a razão da troca do equipamento. Carol.
5: Obrigada, Igor. E o ministro Floriano de Azevedo Marques, do Tribunal Superior Eleitoral, Débora, revogou hoje a liminar que permitia a Antony Garotinho, do Republicanos, manter prerrogativas de candidato ao governo do Rio e determinou que os votos dados ao ex-governador no primeiro turno sejam considerados anulados sub judice. A decisão foi tomada há 2 dias da eleição, estabelece que os votos não serão considerados válidos enquanto estiver em vigor a decisão que indeferiu o registro da candidatura. Mas olha o rolo, o nome do Garotinho vai continuar aparecendo na urna eletrônica no domingo. O ministro afirmou, no entanto, que os votos destinados a ele não devem ser considerados válidos para qualquer fim e ficarão na condição de anulados sub judice. A decisão de hoje não representa ainda o julgamento de um recurso apresentado pelo Garotinho para tentar reverter o indeferimento do seu registro. Segundo Floriano, o recurso ordinário já foi apresentado pela defesa, recebeu as contrarrazões e está na iminência de ser remetido ao TSE. O ministro decidiu, no entanto, retirar as garantias que havia concedido anteriormente a Garotinho, enquanto o registro permanecia em discussão na Justiça Eleitoral. O ministro revogou a liminar que assegurava ao candidato acesso a recursos do fundo partidário e fundo especial de campanha. Então a gente tem essa situação, Débora, bastante sui generis, né? Porque o Garotinho está recorrendo, esse recurso não foi ainda analisado pelo TSE, mas nesse momento o ministro Floriano de Azevedo Marques, então, revogando a liminar que permitia ao Garotinho manter essas prerrogativas e considerando todos os votos que serão dados a ele no domingo, anulados sub judice.
3: Que eleição é essa? Você fica agora com o noticiário da sua região.

0: No episódio desta semana do CBN Professional, eu, Thiago Barbosa e a Estela Campos do Valor, conversamos com a CEO da Ademicon, a maior empresa independente de consórcios do Brasil. Tatiana Chuchovski começou a cuidar da empresa quando tinha apenas 18 anos de idade e só 4 funcionários. Ela contou o quanto foi importante ter uma mentoria muito próxima, ao mesmo tempo que contava com autonomia.
1: Ele, por trás, cuidava dos meus direcionais, sempre um mentor na minha jornada, mas me dava liberdade para ter as ideias.
0: Tatiana Chuchovski também explicou sobre estratégias de vendas, liderança, tecnologia e a importância do marketing para a Ademicon, hoje com cerca de 500 colaboradores em quase todos os estados. 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
2: Matheus Leite tem mais detalhes sobre a morte de 2 suspeitos de matar um policial.
3: Pois é, Débora, eles foram mortos numa ação da Polícia Civil hoje no Campo Limpo, na zona sul da capital paulista. Agentes cumpriam mandados de prisão temporária contra esses 2 homens que estavam foragidos e, segundo a Secretaria da Segurança Pública do Estado, durante a abordagem, os suspeitos resistiram e começou uma troca de tiros. Eles foram baleados, o resgate foi chamado e a morte foi constatada no local, ainda de acordo com a pasta. Nenhum policial ficou ferido na ação. A Secretaria da Segurança Pública não divulgou os nomes dos homens, mas eles foram identificados como os autores do latrocínio do cabo Paulo Roberto Lima Pereira, de 44 anos, que aconteceu em agosto na Marginal Tietê, na região do Parque Novo Mundo, zona norte da capital paulista. Ele estava de folga e parou o veículo em um recuo para verificar um pneu, quando foi abordado por 3 homens. Um agente da CET, que diz ter presenciado o crime, relatou à polícia que viu o agente ser imobilizado com um mata-leão e depois ouviu disparos. Paulo foi baleado na cabeça e chegou a ser socorrido, mas não resistiu. A polícia ainda investiga se ele foi vítima da chamada Gangue da Pedra, que faz assaltos após arremessar objetos na pista para forçar os carros a pararem. Os investigadores ainda tentam identificar um terceiro suspeito de envolvimento nesse crime. Débora.
2: Obrigada, Matheus, pelas informações.
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2: 15 graus a temperatura média em São Paulo nesse momento, já caiu bastante, a noite começou com céu encoberto, não tem chuva, mas essa queda nas temperaturas. Com o afastamento da frente fria, o céu permanece com muitas nuvens, tem vento ainda predominante e chuviscos intermitentes nas próximas horas. Então não tem previsão de chuva, mas tem previsão de chuviscos. Amanhã, sábado, o dia começa com céu encoberto, os termômetros marcando 15 graus. Só que no decorrer do dia a nebulosidade diminui, o sol aparece e a temperatura sobe um pouco, vai chegar aos 22 graus. Os índices de umidade do ar permanecem elevados. Aí, durante a tarde de amanhã, pancadas de chuva, porém com baixo índice, baixa intensidade. No domingo, peraí, deixa eu ver se a gente tem aqui a previsão do domingo. Ainda não, mas já eu trago para vocês a previsão do domingo, dia de eleição. Tenho aqui. No domingo, teremos sol entre nuvens, pancadas de chuvas entre a tarde e o período da noite, com intensidade moderada, de moderada a forte em alguns momentos. As temperaturas variam entre 17 graus de madrugada e 26 graus durante a tarde. Então, essa vai ser a condição para domingo, dia de eleição, dia do primeiro turno. Então, fica de olho nessas pancadas de chuva entre a tarde e o período da noite. A eleição, o horário de eleição, para você, o horário de votação, se encerra às 5 da tarde.

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1: De volta para que a gente possa se despedir dos nossos ouvintes, Carol, e para lembrá-los também que domingo tem programação especial aqui na CBN durante todo o dia e nós duas estaremos a postos a que horas?
2: A partir das 8 da noite até 12:00. Já estou fazendo aqui meu materialzinho de apoio, já estou estudando. Estaremos prontas aqui para essa apuração domingo, Débora.
1: É isso, e muito bem acompanhadas, tá? Então participa, não deixe de nos acompanhar no domingo das 8 à 12:00. A produção do Ponto Final CBN de hoje foi de Wendel Starles, trabalhos técnicos Daniel Mesquita e Henrique Dias. Tenha uma ótima noite e bom voto para você no domingo.

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0: Sexta-feira, 2 de outubro de 2026. O presidente do Senado, Davi Alcolumbre, pautou para a próxima semana a discussão da PEC, que acaba com a escala 6x1. A discussão começa na terça-feira, dia 6 de outubro, 2 dias depois do primeiro turno das eleições. Alcolumbre marcou sessões para terça, quarta e quinta-feira, às 2 da tarde. O fim da escala 6x1 é uma das prioridades declaradas pelo governo Lula. A estratégia já mira um eventual segundo turno com a presença do presidente, candidato à reeleição. Para ser aprovada, a PEC precisa de 49 votos em cada turno no Senado. O texto reduz a jornada máxima de 44 para 40 horas semanais e prevê 2 dias de descanso remunerado sem redução de salário. O presidente dos Estados Unidos, Donald Trump, voltou a dizer que acompanha de perto as eleições no Brasil, mas evitou responder se apoia a candidatura de Flávio Bolsonaro. Em declaração dada a jornalistas na saída da Casa Branca, Trump não se estendeu no assunto. A fala rompe com a postura que ele tem adotado em eleições na América Latina. Recentemente, no pleito da Colômbia, Trump manifestou abertamente apoio ao agora presidente do país, Abelardo de la Espriella. Na semana passada, congressistas do Partido Democrata acusaram Washington de tentar interferir nas eleições brasileiras. Horário de Brasília, 7:03.
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3: Olá, boa noite, bem-vindos a esse Viva Voz Extra. Plena sexta-feira, esse fim de expediente tá diferente. Eu tô aqui com o time quase completo do Viva Voz Especial, comigo aqui no Rio, Thiago Bronzato. Boa noite, Bronzato.
4: Boa noite, Vera, e boa noite aos ouvintes.
3: Também do Rio, mas não aqui no estúdio, Pedro Dória, plena sexta-feira, eu tinha te prometido um chope e te dei trabalho, Pedro.
5: Vera, você faz dessas coisas comigo e é claro que eu venho, né?
3: Bruno Caraza também conosco em BH, presente em plena sexta pré-eleitoral. Boa noite, Bruno.
6: Boa noite, pessoal. Esse final de semana não tem sextou, não, né?
3: Não tem sextou, não tem sabadô e o domingo também está comprometido. Todo mundo trabalhando o tempo inteiro, eleições chegando, uma eleição pautada por um grande grau de imprevisibilidade. A gente está na sexta-feira e não tem a menor ideia do que vai sair da urna no domingo, mas tivemos últimos lances aí muito significativos, importantes. E vai ser bom ouvir de vocês as impressões de cada um. Propus que a nossa pauta seja mais ou menos freestyle, mas que a gente tente abranger os últimos acontecimentos. Queria começar pelo cancelamento do debate, foi o grande fato de ontem. Teve ali motivações, primeiro em decisões judiciais, depois na estratégia dos candidatos, ou uma coisa antes que a outra, a gente não sabe o que veio antes, o ovo ou a galinha, mas terá consequências forçosamente. Queria começar te ouvindo, Pedro. Quem ganha, quem perde com o cancelamento do debate? E o que dizer desse grau de intervenção judicial que a gente está assistindo nessa campanha?
5: Vera, quem perde é o eleitor, né? A gente vai chegar ao final do primeiro turno sem termos visto uma interação entre o senador Flávio Bolsonaro e o presidente Lula. E isso é óbvio que é um problema. Eu sei que o brasileiro foi se habituando a não ter o líder das pesquisas nos debates, mas a gente sequer viu o número 2 nessa eleição, né? Isso é uma novidade e é um problema, faz falta a gente ver esse teste. Eu saí da TV Globo ontem, na frustração do debate, um pouco com a impressão de que o senador Flávio Bolsonaro teria perdido mais. Eu já não tenho tanto essa certeza e eu não sei se a gente vai ter até o domingo. Agora, evidentemente que o desgaste de imagem dos tribunais superiores, do TSE e do Supremo Tribunal Federal se acentuou e se acentuou muito, porque no fim das contas foram 2 medidas da ministra Estela Aranha, primeiro, tirando o púlpito, que era um acordo da TV Globo com todas as candidaturas que participariam do debate, isso dentro do Tribunal Superior Eleitoral. E depois a decisão do ministro Gilmar Mendes de permitir que o Renan Santos do Missão fizesse também parte do debate, aí naquele meio o Flávio Bolsonaro anunciando que não ia ir. Os tribunais superiores atrapalharam o debate, eles fizeram uma interferência real que prejudicou evidentemente a sociedade, que acabou, eu compreendo perfeitamente a atitude da TV Globo, quando se vê, vem cá, e o que, que acontece se outro ministro tomar alguma decisão no meio do debate? A gente tem que fazer um debate entre candidatos à presidência, ao mesmo tempo ficar monitorando o que está vindo dos tribunais superiores, criou um tipo de confusão que atrapalhou a sociedade.
3: Agora, Bruno, em vez de ir ao debate, o Lula concedeu uma entrevista ao Flow Podcast. Até esboçou algumas propostas, mas ele praticamente conduziu a entrevista. Não foi questionado fortemente, duramente, não houve contraponto ao que ele apresentou como dados, como fatos. E surfou ali por quase 2 horas com uma audiência enorme. Chegou a ter 1,5 milhão de pessoas ao vivo e agora já acumula algumas dezenas de milhões de views. Esse tipo de estratégia também é questionável, né? Porque você está se furtando ao contraditório, né?
6: Sim, Vera, os dois candidatos fizeram isso ao longo dessa campanha, né? Infelizmente, a gente não teve debate, não teve apresentação de propostas, não teve confronto. E inicialmente havia uma discussão, né? Discuti com várias pessoas, né? Se a decisão do Lula de não comparecer ao debate havia sido um erro. A meu ver, a decisão foi um erro, né? Porque ele perdeu a oportunidade numa eleição disputada, ele não tem vantagem, né, grande, diferentemente dos antecessores dele, né? A gente até falou disso com a Sila na quarta-feira, né? Mas muita gente falava que era estratégia, né? Que ele iria ser confrontado ali por todos os outros. Quando não houve o debate, aparentemente apareceu como uma vitória do Lula, né? Porque ele não teve a imagem dele exposta, ele não, né, apareceu com essa imagem de medroso, de fujão. Então, no curto prazo, acho que ele foi um ganhador nessa história, né? Porque não houve debate, ele falou com o público dele, não foi confrontado, né? Reforçou a mensagem dele junto ao eleitorado, porque eu acho que nessa entrevista para o Flow também ele não ganhou nada, né? Mas também não perdeu. Mas eu acho que no médio prazo, agora com as coisas assentando, eu tenho minha dúvida se ele realmente ganhou, porque toda essa intervenção do judiciário na discussão, acho que ela ainda insufla ainda mais o eleitor anti-Lula, né? Aquele eleitor que de repente estava pensando em votar, anular ou não comparecer, de repente esse intervencionismo do judiciário acaba insuflando esse eleitor. Então, como o Pedro falou, né? Não dá para. A certeza mesmo é que quem perdeu foi o eleitor, quem perdeu foi o processo eleitoral. É difícil captar os dividendos políticos aí desse lamentável evento.
3: Agora, Bronzato, o Flávio Bolsonaro tentou capitalizar em cima disso e catalisar essa revolta, essa indignação numa live num tom bem exaltado, cercado ali por alguns outros apoiadores igualmente exaltados, Pablo Marçal, seus dois irmãos entraram remotamente, os candidatos ao Senado, candidatos ao governo, etc., também com uma audiência razoável. Mas nessa live ele explicitou os ataques ao Supremo, preciso do seu voto para a gente acabar com essa intervenção judicial, etc. Então, se havia ali alguma dúvida quanto ao caráter de confronto com o judiciário da candidatura dele, ontem isso ficou bastante explícito, né?
4: Pois é, a dúvida que fica não era um Flávio moderado? Ontem parece que eu vi uma live do Jair Bolsonaro, né? Atacando o sistema, atacando o Supremo e tudo, né? Eu acho assim, Vera, a gente estava contando com o debate, mas a gente acabou recebendo aí peças publicitárias, né? Na live o Lula acabou falando o que quis, principalmente voltou o seu discurso ali para o público mais jovem e também para os cristãos, né? Ele até falou, olha, quando você for dormir, ore para Deus iluminar o seu voto, algo nessa linha, né? E também passou um recado ali para os jovens, que são dois públicos que têm muita dificuldade ali para dialogar. E o Flávio, por outro lado, aproveitou toda a situação, que para ele, de certa forma, foi um alívio não ter que ir para o confronto direto com o Renan, e tentou capitalizar aquela situação, movendo as engrenagens do algoritmo do ódio, né? Retomando o discurso antissistema, anti-STF. Então, o que a gente acabou vendo foram dois candidatos fazendo praticamente uma peça de propaganda política. Uma pena, porque, como disse o Pedro, quem perde é o eleitor.
3: Quem perde é o eleitor, quem perde é a institucionalidade, porque o judiciário está essa bagunça. E hoje, o ministro Edson Fachin teve a necessidade de reforçar que as partes não podem escolher os ministros que vão julgar os seus feitos e que é preciso que se respeite o sorteio, o juiz natural, etc. Algo que não deveria ser necessário dizer, mas que, dada a judicialização, uma certa judicialização dirigida que está acontecendo, ele se viu obrigado a fazer. Ele está tendo sucesso em moderar os seus liderados e em organizar um pouco essa bagunça ou não? Tá livre. Quem quiser pegar essa, pode pegar.
4: A história parece aquela coisa do seu time, assim, falar, quero escolher com quem eu vou jogar, né? Assim,
3: exato. Também gostaria.
4: Impressionante, né? Mas assim, a gente tava vendo, né, Vera, as pessoas pegando ali um elevador privativo em determinadas ações para conseguir ter um acesso privilegiado e escolher com qual ministro eles iriam ser distribuídos as causas e poder dar uma decisão. Nesse caso da decisão do Gilmar, chama mais atenção porque é uma ação de reclamação que nasce de uma disputa entre o Zeca Dirceu e o Deltan, passa por Alagoas com Renan Filho e JHC e termina no Renan Santos no debate da Globo. Ou seja, são temas totalmente nada a ver, né? Então, o Fachin olhou para isso, não, acabou essa bagunça aqui, vamos dar uma organizada e estabeleceu um filtro ali que agora as ações vão ser distribuídas para quem é de direito. Não sei se vai funcionar muito, também não sei.
3: Para quem é de direita? Opa, como é que...
4: Para quem é de direito.
6: Mas é o problema, né? Primeiro, veio tarde demais, né? Aliás, é uma decisão, apesar de necessária, ela não deveria ser tomada, né? Porque o processo é muito claro, né? Então, quando não tem uma parte do processo que está querendo uma decisão favorável, cabe ao juiz, né, indeferir aquela petição e remeter para distribuição. Então, não é só um jogo estratégico por parte dos advogados que querem obter decisões. É o jogo estratégico dos próprios ministros do Supremo que aceitaram jogar, né? É como o Bronzato falou de jogo, a sensação que eu tenho é que a gente voltou àquela época do futebol brasileiro, década de 70, década de 80, de juiz comprometido com um time ou outro, com mudança de regra no meio do campeonato, com um tapetão. A gente perdeu completamente a institucionalidade e isso vai ter consequências bastante graves para o Brasil a partir do ano que vem, independentemente de quem ganha a eleição.
5: Acho que vale a pena a gente...
3: Ah, diga.
5: Não, pode ir, espera.
3: Não, vem você. Depois, se você não abordar o ponto que eu ia te jogar, eu falo.
5: Eu acho que vale a pena a gente esclarecer para os nossos ouvintes qual era o truque exatamente que eles estavam usando. Tem um sistema, os advogados poderiam apresentar uma petição ao Supremo pedindo para vincular uma queixa qualquer, uma reclamação qualquer, um processo qualquer, a um processo que já estava em andamento com um determinado ministro. E foi assim que a gente começou a ver esses Frankensteins construídos. Por exemplo, a decisão do ministro Flávio Dino liberando o post do humorista Antônio Tabet a respeito de Nossa Senhora Aparecida e a família miliciana, que ele não citava os bolsonaros, mas era óbvio que era a respeito dele, foi parar na mão do ministro Flávio Dino dessa forma. A gente começou a ver esse truque sendo usado e virou um jogo em que os ministros do Supremo pareciam que estavam fazendo um jogo de truco, né? um cortando o outro em cima do outro. E de repente, isso virou uma guerra. E, principalmente, eu acho que é importante a gente sublinhar isso, uma guerra partidária. A gente já tinha essa sensação de que os ministros tinham algum tipo de lealdade aos presidentes que haviam os nomeado. Isso é uma coisa que começa com o ministro Alexandre de Moraes, com sua muita proximidade com o presidente Temer, e desde então sempre aconteceu isso. Agora, nesses últimos meses, eu tenho a impressão que a sociedade brasileira passou a ter certeza que ministro tem partido político. Não era assim. Ministro nomeado por presidente petista processava presidente petista. O caso do Mensalão com Joaquim Barbosa foi isso. Houve uma deterioração dessa institucionalidade do Supremo que se tornou muito aguda nos últimos meses e que não vai se resolver com a eleição. Ela piorou com a eleição, mas eu não sei como é que a gente sai do outro lado, sabe?
6: E essa coisa da politização do Supremo, ela é tão escancarada que essa prática de você apensar processos é uma prática típica do Congresso Nacional, de você pular etapas de discussão, de pegar carona em outros processos para votar mais rápido, ter o relator favorável àquela proposta do governo. Então, inclusive, o Supremo está incorporando práticas ruins da política brasileira na condução dos processos, e isso é muito preocupante.
3: Ontem me chamou a atenção que o Lula, na live lá, na entrevista para o Flow, voltou a defender reforma do judiciário. Então, eles devem ter visto que isso está colando nele e que esse excesso de intervenção, inclusive do Supremo no TSE, que não era algo também tão comum assim, o Supremo atuar como quase uma instância de correção do TSE, ele viu que isso está pegando nele, e aí voltou a repetir aquela ideia de mandato, a ideia de criar um conselho para definir as nomeações de ministros. Também repetiu aquela coisa que ele falou, que quem escolhe ser ministro do Supremo não pode querer ser rico, porque ser ministro do Supremo é um sacerdócio. E lembrou e falou aí, né, sem ser questionado, vejam se pode. Eu, por exemplo, nunca me pautei por questões pessoais para indicar ministros do Supremo. Aí diz, tanto é que vários deles me julgaram e tal. Não sei.
4: Só indicou o próprio advogado dele, né, pessoal?
3: Uma coisa, assim, pequeno detalhe, gente. Um pequeno detalhe.
6: E do partido também, né? Primeiro, né, Vera, do partido e depois você... do pessoal.
3: Exatamente.
4: E a pena de não ter debate, porque se ele fala isso num debate, muito provavelmente ele teria uma contradição para apontar, para pegar no pé dele.
3: Esses são os males dessa, porque é ótimo que haja mil podcasts, é ótima a democratização da comunicação, é ótimo que o podcast seja assim num clima mais informal, até porque aí a pessoa se solta, mas isso não substitui o debate e não substitui você se submeter a uma entrevista ao jornalismo profissional. E durante todos os anos na presidência, nesse terceiro mandato, Lula deu pouquíssimas entrevistas, né? A do Jornal Nacional foi um caso raro, agora deu ao Canal Livre, mas ele tem dificuldade de conceder entrevistas a grandes veículos nesse período do mandato dele. Bom, a gente...
6: Agora, Vera, é importante...
3: Diga.
6: Só mais um antes da gente passar. É importante o Lula trazer essa discussão sobre reforma do judiciário e tomara que a gente tenha um segundo turno para que realmente esse debate aconteça, quem sabe, né, entre os dois principais candidatos, porque ao trazer essa discussão da reforma do judiciário, o Lula está se confrontando diretamente com o Flávio, né? Enquanto o Flávio Bolsonaro vem com um discurso de afronta ao Supremo, o Lula está tentando trazer a discussão para uma questão mais institucional de reforma. Então, caso a gente tenha aí o segundo turno, vai ser saudável ouvir o que os candidatos têm a dizer sobre o que mudar dessa situação, porque isso vai ser uma questão chave para os próximos 4 anos.
3: O Flávio ficou insistindo muito, batendo na tecla da eleição do Senado. Inclusive, a lista completa dos candidatos está aqui do lado. é obrigatório. Ele falava assim, é obrigatório votar nos dois. Uhum. Não é para votar só em um, é para votar nos dois. Então, batendo muito e deixando claro, só com o Senado é que a gente vai conseguir mudar isso. Então, essa coisa do confronto ficou muito explícita ontem.
4: Agora, eu não sou tão otimista com essa questão da reforma do judiciário, porque ontem, até quando o Lula estava dando entrevista, antes de ele falar da reforma judiciária, ele falou, primeiro temos que fazer a reforma política. É. E depois a reforma judiciária. Bom, você colocou a reforma política na sala, é que não vai sair essa obra mesmo, né? Porque realmente a reforma política não tem interessados em querer mexer ali na sua própria estrutura. E também, Vera, eu acho que assim, tem uma dificuldade ali do Lula, porque quando ele entra nessa seara e ele fala assim, ser ministro supremo é quase um sacerdócio que você não pode ali enriquecer, ele também demonstra uma dificuldade muito grande de fazer um contraponto ao Alexandre de Moraes, né? De criticar explicitamente.
3: Depois elogiou bastante aí.
4: Exato, ele fala assim, mas eu falei, você precisa se explicar, Moraes, você precisa se explicar, mas em nenhum momento ele consegue fazer uma crítica ao que todo mundo quer saber, de onde vem esses recursos do Master, do contrato que a mulher do Moraes assinou, né? Que é um recurso muito vultoso. Faça o seguinte exercício, né? E se esse contrato tivesse sido assinado pela mulher do André Mendonça? Qual que seria o discurso do Lula?
3: Diga, Pedro, você ia começar a falar algo também.
5: Pois é, eu acho que tem uma questão aí que me intriga profundamente na hipótese de um governo Flávio Bolsonaro, que é o seguinte, ontem o senador Rogério Marinho, que é um dos coordenadores da campanha do senador Flávio, ele teve no Supremo, teve uma longa conversa com o Zanin, nossos colegas noticiaram isso, na semana passada foi uma longa conversa do Rogério Marinho com Gilmar Mendes, e o que ele tem dito, segundo a imprensa tem noticiado, o que ele tem dito aos ministros do Supremo é o seguinte, esperem um governo que respeita a institucionalidade por parte do senador Flávio Bolsonaro, mas nós não abrimos mão do impeachment de alguns ministros do Supremo, a começar por Alexandre de Moraes. Bem, primeiro tem uma coisa que eles estão falando com muita clareza, é aquela coisa do manual Steven Levitsky de como você destrói uma democracia por dentro. Ou seja, primeira lição é você garante uma maioria de alguma forma dentro da Suprema Corte. Flávio Bolsonaro já vai ter 3 a 4 indicações por natureza, por conta das aposentadorias que vão acontecer. Se ele consegue mais uma, duas, ele já tem metade da corte. Dado para ele de presente só pela coisa do impeachment. Agora, independentemente disso, isso cria uma dinâmica dentro do Supremo que é o seguinte, é uma declaração de guerra e é, para alguns dos ministros, uma briga de vida ou morte. Porque perante acusações graves de corrupção, um impeachment quer dizer imediatamente um processo com uma prisão ali na outra ponta. Sim. Ainda mais numa Suprema Corte, que vai estar organizada, que vai estar com uma super maioria flaviana, uma super maioria bolsonarista. E parte do que a gente está vendo é justamente esses dois times de ministros do Supremo encarando o resultado dessa eleição como uma luta de vida ou morte. Isso é muito ruim. Pois é, é muito ruim para o jogo eleitoral ter esse peso.
3: Explica um pouco dessas decisões aí de última hora. A gente vai para um rápido intervalo e volta já já com esse timaço hoje, discutindo os últimos lances do primeiro turno. Não sai daí.
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0: Um vídeo mostra momentos antes da briga de trânsito que terminou com a morte de um estudante de medicina em Taubaté, no interior de São Paulo. O bombeiro, preso em flagrante após o disparo, conseguiu liberdade provisória.
1: Imagens de uma câmera de segurança mostram os carros do estudante de medicina Bruno Hashimura San Juliano, de 23 anos, e do bombeiro Marcos Paulo Fujarra de Oliveira, de 28 anos, lado a lado, minutos antes da discussão de trânsito, que terminou com a morte do jovem em Taubaté, aqui no interior de São Paulo. A gravação foi feita às 6h59 da manhã da última quarta-feira, na Avenida do Povo. Os dois veículos seguiam pela via e, em determinado momento, ficaram lado a lado. Nas imagens, o bombeiro aparece fazendo gestos dentro do carro. Na sequência, os veículos param em um semáforo. Marcos desce do veículo, mas uma placa de trânsito encobre parte da cena. Pouco depois, Bruno sai pela porta do passageiro e corre. Segundo a investigação, o estudante foi atingido por disparos de arma de fogo. Ele chegou a ser socorrido e levado ao Hospital Regional de Taubaté, mas não resistiu aos ferimentos. Bruno era estudante do quarto semestre de medicina da Universidade de Taubaté e seguia para a faculdade quando se envolveu na discussão de trânsito com o bombeiro. Marcos foi preso em flagrante e a arma usada na ocorrência foi apreendida. A defesa afirma que ele agiu em legítima defesa após supostamente acreditar que Bruno estivesse armado. A dinâmica da ocorrência continua sendo investigada. Nessa quinta-feira, a justiça concedeu liberdade provisória ao bombeiro com medidas cautelares. Entre elas, estão o comparecimento periódico em juízo e restrições de circulação e contato com familiares da vítima. Também na quinta-feira, o promotor de justiça, Breno Arruda, de Siqueira Figueiredo, recorreu da decisão. O Ministério Público pede a revisão da liberdade provisória e a análise da necessidade de manter o bombeiro preso durante o processo. De São José dos Campos, Marcelo Rocha.

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2: Tem lentidão agora na rodovia Anchieta, no sentido do litoral do estado de São Paulo. O motorista enfrenta dificuldade por excesso de veículos a partir do quilômetro 29 até o quilômetro 30. Já no sentido de São Paulo, ainda pela Anchieta, são dois trechos de lentidão, um do quilômetro 64 ao 61 e outro do 19 até o 17. Na rodovia Ayrton Senna, o motorista enfrenta lentidão no sentido do interior do estado de São Paulo, agora por esse mesmo motivo. Excesso de veículos no trecho que começa no quilômetro 21 e vai até o quilômetro 20. Falando agora do sistema Castelo Raposo, destaque para o caminho na rodovia Raposo Tavares com lentidão nos dois sentidos. Para quem vai em direção à capital paulista, agora pela Raposo, tem lentidão a partir do quilômetro 28 até a passagem pelo quilômetro 23. Já no sentido interior, o trânsito é lento a partir do quilômetro 11 e aí o caminho só melhora depois da passagem pelo quilômetro 34. Já na rodovia Castelo Branco, tem lentidão agora na pista expressa no sentido do interior do estado de São Paulo, um trecho de 5 quilômetros de lentidão, que começa no quilômetro 27 e vai até a passagem pelo quilômetro 32. Na rodovia Regis Bittencourt, tem congestionamento agora no sentido Curitiba, na região de Embu das Artes, na Grande São Paulo, a partir do quilômetro 279 e até a passagem pelo quilômetro 284. Destaque ainda para o rodoanel Mário Covas, com lentidão agora e registro de ocorrência no trecho do quilômetro 40 ao 30 no sentido Perus.
3: 15 graus, temperatura média agora em São Paulo, tempo fechado, caiu bastante a temperatura, tem chuvisco em algumas áreas da região metropolitana, mas não tem previsão de chuva forte. A frente fria está indo embora, amanhã as temperaturas ficam entre 15 e 22 graus e domingo, dia de eleição, dia de primeiro turno, as temperaturas ficam entre 17 e 26 graus. O sol aparece, mas tem previsão de pancada de chuva no final da tarde.
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0: Sexta-feira, 2 de outubro de 2026. O ministro Luiz Fux, do Supremo Tribunal Federal, deu prazo de 72 horas para que a Advocacia Geral da União se manifeste em uma ação que contesta a medida provisória do governo que proibiu as bets no país. Ele é o relator das ações de entidades do setor de apostas contra a medida. A Associação Nacional de Jogos e Loterias e o Instituto Brasileiro de Jogo Responsável pedem que o STF suspenda os efeitos da MP até a decisão do Congresso, que pode levar 120 dias. Uma nova pesquisa Datafolha mostra como está a disputa pela presidência da República entre os eleitores do estado do Rio de Janeiro. O candidato do PL, Flávio Bolsonaro, aparece à frente com 45% das intenções de voto. Já o presidente Lula do PT recebe 38%. A única alteração em relação à semana passada foi o avanço de um ponto percentual do senador. O levantamento foi encomendado pela Globo e pelo jornal Folha de São Paulo e entrevistou mais de 1.200 pessoas. A margem de erro é de 3 pontos percentuais, com nível de confiança de 95%. A pesquisa está registrada na Justiça Eleitoral sob o número RJ02070/2026 e BR01272/2026. Pela primeira vez na história, a seleção brasileira enfrenta a Índia em um amistoso marcado para este sábado, a partir das 11 da manhã. É o último jogo do Brasil nessa data FIFA, depois de enfrentar a Austrália duas vezes. A expectativa é que o treinador Carlo Ancelotti mande a campo uma equipe bastante modificada para enfrentar os indianos. O goleiro Pedro Morisco, do Coritiba, deve ser uma das novidades, depois de Hugo Souza e Otávio serem titulares nos amistosos anteriores. No horário de Brasília, 7h33.
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2: Estamos de volta com o Viva Voz, hoje com Pedro Doria, Bruno Caraza e Thiago Bronzato. Bronzato, mais cedo agora teve uma notícia de que o presidente do Senado, Davi Alcolumbre, decidiu pautar a votação da PEC do fim da escala 6x1 de trabalho para o intervalo entre os dois turnos, mais precisamente na próxima terça-feira, logo depois do primeiro turno. O que que explica essa decisão a essa altura e como ela pode ser usada no debate em caso de haver segundo turno entre Lula e Flávio?
3: Sabe que o presidente do Congresso, Davi Alcolumbre, ele se orgulha em dizer que ele é zagueiro, né? Tem um jogo tradicional lá no estado dele, no Amapá, que todo final do ano ele joga, coloca a camisa de zagueiro e sai dando butinada para todo mundo. Mas agora, pelo jeito, ele tá jogando de atacante, né? Porque ele pegou a bola e foi para cima ali, tocou pro presidente Lula e encaminhou uma votação muito importante, porque essa PEC 6x1 pode ajudar o Lula a angariar uma agenda mais positiva, né? Ela já foi aprovada na Câmara, então tem agora que passar pelo Senado. A oposição está se articulando muito ali na figura do Rogério Marinho, que é o coordenador da campanha do Flávio, para tentar obstruir essa votação. E agora colocou a oposição numa sinuca, porque se a oposição for contra, isso vai ser utilizado como um passivo eleitoral do Flávio. E se for a favor, vai entregar um grande prêmio nas mãos do Lula. Então vamos ver aí um cabo de guerra na semana que vem no Congresso.
2: Bruno, foram muitas medidas do governo na área econômica, depois também a proibição das bets, a questão do reajuste do Bolsa Família, mas tinha ficado faltando essa estava sendo apresentada pelo Lula na campanha realmente como uma promessa vindoura. Saindo a votação entre os dois turnos, muda de figura e de patamar e pode ser mais bem explorada na campanha, né?
4: Sim, era uma coisa que o Lula contava, né, desde o início da campanha, né, entre o pacote de bondades aí a ser entregue, né, que começou com a isenção do imposto de renda, né, para quem ganha até R$5.000 mensais e culminou agora na reta final com o reajuste do Bolsa Família e a proibição das bets e esse desenrola 3.0. Então, caso isso aconteça, é um grande trunfo para o Lula nesse, né, caso haja um segundo turno, e muda realmente o jogo nesse aspecto. Agora, tem um fator aí interno dessa mudança do Alcolumbre, do jogo político para 2027, né? O Alcolumbre como presidente do Senado, numa eventual vitória de Flávio Bolsonaro, há uma possibilidade grande dele perder o posto, né? Inclusive para o próprio Rogério Marinho, que lidera essa oposição contra a escala 6-1. Então, essa mudança de posição do Alcolumbre de zagueiro para atacante, na verdade, é que ele não quer deixar de ser o capitão e de apitar o jogo nos próximos dois anos, aí, 2027 e 2028.
2: O que vai ser bem difícil, né, Pedro, dada a configuração que se anuncia aí para o Senado, com a possibilidade realmente de o bolsonarismo ter sucesso em emplacar em muitos estados até dois senadores, passa praticamente a ser a única chance do Alcolumbre de ser presidente de novo a reeleição do Lula, né?
5: Não, com toda certeza, Vera. E eu botaria junto desse comentário do Carazza a respeito da possibilidade do Alcolumbre, que ele está olhando evidentemente para a questão da presidência do Senado, tem um outro elemento aí. Vamos partir do princípio de que o bolsonarismo elege Flávio Bolsonaro como presidente da República e consegue a maioria necessária no Senado Federal para encaminhar o impeachment, por exemplo, do ministro Alexandre de Moraes. Tem uma guerra paralela aí, que é o seguinte: o bolsonarismo quer o ministro Alexandre por conta do julgamento do golpe. Mas o ministro Alexandre faz parte também da investigação do caso Master, que envolve Flávio Bolsonaro e que envolve Davi Alcolumbre. O segundo estado que mais deu dinheiro para o Master, através dos fundos de pensão estaduais, foi o Amapá, que é um estado pequeno. Então, em termos de volume, o fato de Alcolumbre estar tão conectado a esse caso, quer dizer também que ele precisa botar panos quentes nesse conflito, manter Alexandre de Moraes dentro do Supremo Tribunal Federal, e num governo Flávio Bolsonaro isso fica muito mais difícil. Eu não estou dizendo, porque a gente não tem como saber, se Flávio Bolsonaro de fato vai partir para o ataque, porque tem uma coisa meio kamikaze nesse ataque ao ministro Alexandre, né? Agora, será que ele consegue convencer os eleitores do bolsonarismo de que ele não vai partir para o ataque contra o ministro Alexandre? Tem um processo
2: aí. Ele vai partir, eu acho que não tem como.
5: Claro, eu acho que sim. Eu acho que sim.
2: O que eu acho que ele vai tentar fazer é partir para cima do Alexandre de Moraes e, portanto, ficar com uma vaga a mais, mas tentar abafar o caso Master. E eu já começo a notar sinais disso em algumas movimentações. Não sei se o Bronzato concorda comigo. Ontem, na live, ele já falou que tem que rever a questão do foro privilegiado no Supremo. E aí falou, eu, por exemplo, já fui colocado lá numa investigação, querem me investigar. Então, a ele interessa acabar com o foro nesse sentido de tirar todo mundo. Ele falou, e vários deputados também estão sendo colocados por perseguição política. Então, eu acho que ele pode acenar o Centrão com um acordão em que toda a investigação do Master sairia do Supremo, ou quem não tem foro, acabar com o foro privilegiado. Enfim, sentir que vai vir uma movimentação para assoprar desse lado. Você morde em cima do Alexandre e assopra em cima dos parlamentares envolvidos, entre eles o Alcolumbre. Não sei se isso seria possível, Bronzato.
3: O que a gente percebe, e a história é pródiga nesses exemplos, é que quanto mais gente vai entrando nesse barco furado, maior é o bote salva-vida que vem ao encontro dessas pessoas, né? Porque a gente já tem ali parlamentares, né? De algumas mensagens que estão vindo à tona. A gente viu essa semana mensagens do presidente da Câmara, a gente já viu mensagens do presidente do Congresso, a gente já viu de líderes do Congresso, a gente já viu ministros do Supremo. As mensagens, obviamente, não provam nenhuma irregularidade, mas mostra a extensão da relação política e das conexões e da influência do Daniel Vocário em Brasília. Então, à medida que vão entrando mais pessoas para dentro dessa situação, aumenta proporcionalmente a chance de um grande acordão. Porque se fizer um acordo para abafar o caso Master, todo mundo sai, de certa forma, satisfeito e ninguém é incomodado por uma investigação.
2: Exatamente, eu acho que é meio por aí. Agora, ontem o Lula também falou, Bruno, na entrevista dele, sobre o petróleo da margem equatorial. Ali muito entusiasmado com essa oportunidade que o Brasil passa a ter. Hoje a ANP fez um anúncio também da aprovação de outros

0: as promessas relativas, né, ao que vai fazer, né, com os dividendos dessa exploração. Então, é a mesma estratégia que a gente viu com o pré-sal, e impressionante como a questão ambiental ela deixou também de fazer parte do discurso, né?
1: Quando o
0: Não
1: Igor
0: se fala mais
1: tentou
0: nessa
1: colocar
0: questão.
1: essa história, ele falou assim: Igor, é lá no meio do mar, 7 mil metros, a sonda vai descer tão fundo que qualquer coisa vai puxar um japonês junto.
2: Velho, tô impressionado com essa imitação do Lula,
1: é boa,
2: viu?
1: né? Eu também gostei, achei boa. É, ele tá nessa, não tem essa coisa de ambiental, nem a Marina tá falando mais disso.
2: E meteu um nióbio ainda na conversa, né?
1: Meteu
2: teve
1: um
2: nióbio ainda, né? Falou, tem nióbio aqui. O Trump que não vem encher meu saco aqui, que eu tenho nióbio pra negociar com ele.
1: É isso. Segundo turno vai vir com novos trunfos aí nessa área, me parece. Gente, vamos fazer um último intervalo, porque o que vai acontecer agora? Quem tá nos ouvindo em São Paulo vai se despedir da gente, porque a gente vai transmitir o jogo do meu tricolor com o Santos, com a vitória do tricolor, se Deus quiser. Mas o resto do país continua com o Viva Voz para o nosso encerramento depois do intervalo. Então, já a gente volta para falar de pesquisa Datafolha nos estados, porque tem alguns movimentos interessantes. Já.
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6: Entre hangares e aeronaves, diante de profissionais da aviação e de seguidores que perderam o medo de voar com os vídeos dele, Lito Souza foi velado nesta sexta-feira em São Paulo. A família decidiu abrir a cerimônia ao público por causa da mobilização dos últimos meses. Na despedida, a mulher dele, Mila Seidel, falou sobre os últimos dias do marido e sobre o futuro do canal que reuniu milhões de inscritos.
7: Familiares, amigos e seguidores se despediram nesta sexta-feira do piloto e mecânico de aeronaves Lito Souza, que morreu aos 59 anos de idade, pouco mais de um mês após ser diagnosticado com a doença de Creutzfeldt-Jakob. Ele chegou a receber, com autorização excepcional da Anvisa, um medicamento experimental ainda não testado em seres humanos, mas a doença neurológica é considerada rara, de rápida progressão e incurável. Ele também enfrentava um câncer de próstata diagnosticado pouco antes. A última homenagem foi realizada no Parque de Material Aeronáutico na Zona Norte de São Paulo. Segundo a mulher de Lito, a empresária Mila Seidel, o ambiente foi escolhido por ele.
8: O Lito, ele teve uma oportunidade de fazer algumas declarações de vontade, né? Então, essa era uma das declarações de vontade dele. Que ele estivesse perto daquilo que ele ama, que é a aviação, que são os aviões. E esse aqui é um ambiente que ele ama muito, né? O Lito, apesar de ter trabalhado na United muitos anos, em empresas privadas, ele teve a formação dele inicial na Força Aérea. Então, esse é um ambiente que ele tem muita gratidão.
7: Lito fez uma carreira de mais de 30 anos como mecânico e supervisor de voos em companhias como Varig, Transbrasil e United Airlines. Ele se tornou um dos nomes mais notáveis do segmento, com o canal no YouTube Aviões e Músicas, que reuniu 4 milhões de seguidores em torno dos vídeos, desmistificando a aviação. Paulo Henrique, de 12 anos, e o pai dele, o advogado Márcio Generoso, contaram que o menino se inspirou em Lito para escolher a futura carreira. carreira.
9: Eu comecei a acompanhar nas redes sociais, ele me influenciou muito.

0: tento me formar em engenharia aeronáutica. Por conta dele, isso me influenciou bastante.
1: De fato, ele virou um influencer, influenciou ele.
2: Lito nasceu no Rio Grande do Norte e foi criado em Santos, no litoral de São Paulo. Além da mulher, ele deixa o filho, Malone, de 7 anos. Mila Seidel revelou que, antes de morrer, o marido deixou vídeos gravados para futuros aniversários dele. Ela também relatou que, apesar da progressão rápida da doença, a família acredita que a cognição se manteve preservada até o fim. Segundo ela, a família se afastou das câmeras nas últimas semanas para preservar a imagem do influenciador. Sócia de Lito, Mila disse que pretende manter o canal e as empresas, uma escola de aviação e cursos para quem tem medo de voar, mas diz que vai ser um desafio e ainda planeja os próximos passos. De São Paulo, Nadédia Calado.
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4: Trânsito lento agora na rodovia Presidente Dutra para o motorista que vai no sentido do Rio de Janeiro por causa de um acidente na região de Guarujá e o motorista enfrenta congestionamento a partir do quilômetro 203 e até a passagem pelo quilômetro 200. Na Fernão Dias, no sentido de São Paulo, também tem lentidão a partir do quilômetro 58 e até a passagem pelo 64. Destaque ainda para a lentidão na rodovia Regis Bittencourt no sentido Curitiba, do quilômetro 279 até a passagem pelo 284.

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0: BN. Noite de sexta-feira tem clássico aqui no estádio do Morumbi.
1: São Paulo, Santos.
0: Jogo válido pela 21ª rodada do Campeonato Brasileiro. Acontece hoje aqui no estádio do Morumbi a partir das 8 da noite, em minutinhos. Os times já sendo aguardados em campo para a partida de hoje. Repito, Morumbi.
1: São Paulo, Santos.
0: O São Paulo é o 11º colocado no campeonato com 36 pontos. E o Santos está na 8ª colocação com 38 pontos. Seguinte, vou fazer um intervalo, 5 minutinhos. Eu volto aqui no estádio do Morumbi com André Neto, Rafael Prates, Bruno Faria, nosso time, para contar tudo do jogo de hoje aqui direto nesta rodada do Campeonato Brasileiro. 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

0: São 7 horas mais 54 minutos, uma excelente noite de sexta-feira, dia 2 de outubro de 2026. Eu falo para você que nos acompanha aqui em São Paulo, parte da rede. Estamos no intervalo local, daqui a pouco voltamos direto para o estádio Cícero Pompeu de Toledo, onde daqui a pouco tem um dos grandes clássicos do futebol mundial. É isso, São Paulo e Santos vão se enfrentar em rodada atrasada do Campeonato Brasileiro, a 21ª rodada. Rapidinho, direto do gramado do Morumbis, as escalações do São Paulo e do Santos. São Paulo teve jogador que teve problema no aquecimento, Santos teve problema com o jogador. Também pro clássico, fala André Neto.
1: Tudo bem, Bruno Faria, boa noite para você e para os nossos ouvintes. São Paulo teve o seu goleiro cortado agora, Rafael não vai para o jogo. São Paulo está escalado com Coronel no gol, linha de defesa com Pedro Lima, Arboleda, Rafael Tolói e Iago, meio de campo de Pablo Maia, Bobadilha e Marcos Antônio, no ataque Arthur, Luciano e Ian Francisco. Santos também teve um jogador cortado minutos antes da partida aqui no Morumbis. Rolaser, com quadro de virose, fica de fora da partida e será substituído por Lima. O técnico Cuca escala o Santos com Diógenes, Rodinei, William Arão, Lucas Veríssimo e Escobar, Oliva, Arthur e Lima, Barreal, Everton, Cebolinha e Gabriel Barbosa, o Gabigol, Bruno Faria.
0: É isso, São Paulo e Santos. Vem aí um grande clássico, o Sansão, direto do estádio do Morumbi, com o mestre Oscar Ulisses, com o Rafael Prats e com o André Neto, já trazendo as escalações para você que nos acompanha. Um abraço no youtube.com/CBN para o Serginho e Ariuaki. Hoje vai dar empate, tô com você, Serginho. Gabriel Valenzuela, São Paulo, Pablo Inhaca. O Pablo Maia está confirmado, você já ouviu aí na escalação do André Neto. Tem o Wendel Torres, boa noite, São Paulo vence 1-0, São Paulo 2, Santos 0, Adriel Douglas, Daniel de Cambé. Moisés César está falando que São Paulo e Santos vão empatar por 2-2, voltamos.

0: Santos.
1: Futebol Globo, Sul de São Paulo e Santos. Eu falo aqui direto no estádio do Morumbi, em São Paulo. Neste exato momento, o hino nacional brasileiro, os times já estão no gramado, perfilados ali na beirada do campo, em frente ao banco de reservas. Rafael Prates vai comentar o jogo comigo. Boa noite, Prates, e o jogo?
2: Boa noite, Oscar. Boa noite, ouvintes do Futebol Globo CBN. Jogo muito equilibrado, né? O São Paulo tem uma formação de ter um meio-campista a mais e um zagueiro a menos. Aquele time que, na prática ou na teoria, o Dorival Júnior poderia confirmar contra o Santos. É para tentar tirar o ritmo do Arthur do jogo. Equilíbrio. O Santos está jogando melhor. Mas o Morumbi equilibra muito o clássico daqui a pouco, Oscar.
1: O repórter da CBN, André Neto, traz agora mais uma vez os times. São Paulo pronto, Santos escalado. Os times aqui no gramado. Santos e São Paulo, São Paulo e Santos. Os times na voz de André Neto.

0: O técnico Dorival Júnior, o tricolor paulista, está escalado com Coronel, 31, no gol. Na lateral direita, Pedro Lima, 32. A dupla de zaga tem Arboleda, 5, e Rafael Tolói, camisa 2. Na esquerda, Iago, camisa 12. Meio de campo de Pablo Maia, 29, Bobadilha, 16, e Marcos Antônio, 8. No ataque, 37, Arthur, 49 para Rian Francisco e 10 para Luciano. Do técnico Cuca, o glorioso alvinegro praiano está escalado com Diógenes, camisa 1, no gol. A linha de defesa tem Rodinei, 23, na direita, William Arão, 15, e Lucas Veríssimo, 4, na zaga, e Escobar, 31, na esquerda. Meio de campo de Oliva, 28, Arthur, camisa meia dúzia, e Lima, 45. No ataque, 22, Barreal, 7, Everton Cebolinha, e 9 para o capitão Gabriel Barbosa, o Gabigol.
1: A arbitragem do jogo.
0: Apita no Morumbis, Matheus Delgado Candansan. O assistente número 1 é Alex Ang Ribeiro. A assistente número 2 é Fernanda Kruger. No VAR, Caio Max Augusto Vieira fica de olho em tudo o que acontece no Sansão. Clássico atrasado da 21ª rodada do Campeonato Brasileiro. Clássico é com você, Oscar Lisses.
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0: É comigo e com toda a equipe esportiva da CBN, aqui no Estádio do Morumbi. São Paulo está em campo também com o time do Santos para o jogo de hoje. Jogo atrasado da 21ª rodada do Campeonato Brasileiro. Vai começar já já. Todas as outras informações desta noite de sexta-feira.
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0: Bruno Faria.
2: Alô, mestre, uma excelente noite para você e para todo mundo que nos acompanha. Essa partida entre São Paulo e Santos é pela 21ª rodada do Campeonato Brasileiro. Partida atrasada do principal campeonato do nosso país. Amanhã, mais um duelo por essa 21ª rodada. Às 18h30 da noite, na Arena MRV, Atlético Mineiro e Bragantino vão se enfrentar. E para a rodada, ou melhor, para todos os times ficarem com o mesmo número de jogos, ainda falta um confronto. Na Arena Condá, Chapecoense e Vasco. O problema é que esse duelo ainda não tem uma definição. De dia, muito menos horário, Oscar. Só lembrando que amanhã, a partir das 11 horas da manhã, tem o Brasil em campo durante a pausa por conta da data FIFA. Último amistoso, Brasil e Índia, às 11 horas da manhã. Direto de Calcutá, o torcedor acompanha aqui no Futebol Globo CBN.
0: Futebol Globo CBN para todo o Brasil, aqui no Estádio do Morumbi. São Paulo está em campo também com o time do Santos. Os times reunidos na metade do campo. Vai começar o jogo já já. Rafael Prates, um pouco mais de opinião sobre o jogo de hoje. Importante para os dois que lutam ali para subir um pouco na tabela, hein, Prates?
3: É muito importante sim, Oscar. E o vencedor aqui do Morumbi ganha aquele gás, aquele respiro para pensar em coisa um pouco maior e melhor no Brasileirão também. Quero chamar atenção para o meio campo dos dois times. O Arthur no Santos, Oscar, é um controlador de jogo. Carimba muito a bola, dita o ritmo do time. O São Paulo tem um meio campista a mais. Pablo Maia, Marcos Antônio e Bobadilha. Olho nos goleiros. Coronel de última hora vai no São Paulo.
0: Vai.
3: O Diógenes com a segurança, o goleiro do Santos também, Oscar.
0: Vai começar o jogo, meus amigos do Brasil. Saída o Santos aqui à direita. Vai tocar a bola pela primeira vez. O Gabigol apita o árbitro. Começa o jogo no Estádio do Morumbi.
4: São Paulo, Santos.
0: Comigo e com toda a equipe esportiva da CBN. Tem bola rolando aqui no Estádio do Morumbi. Domina a bola pelo campo de defesa. O time do São Paulo, bola para Tolói. Tolói domina, Piniscanta, campo de defesa. Vai para o ataque. Faz lançamento rápido lá na ponta esquerda. Toque de bola em água. Tocou pela esquerda. Atenção, levou o Richardson. Liga de fundo. Cruzamento. Volta para cortar o Santos. Bola fica na grande área. Aperta o São Paulo. Cruzamento para o gol. Diógenes. Um tapinho na bola, vai para a linha de fundo, cruzamento do Marcos Antônio lá na ponta esquerda, escanteio para o São Paulo. André Neto.
5: Cruzamento foi do Rian Francisco, Oscar, atacante que está ganhando a sua primeira chance como titular nessa temporada de 2026. A bola tinha endereço, foi ao gol do Diógenes, que espalmou pela linha de fundo. São Paulo tem escanteio no começo de jogo, Arthur na bola.
0: Lá na direita, Arthur está colocado para bater no escanteio, todo mundo no banco do gol. Arthur vem perto, esquerda fechada na área. Diógenes dá um tapa na bola, tira. Briga o São Paulo, Arboleda tem posse de bola pela ponta esquerda, bola curta para a Bobadilha, domina pela esquerda, aprofundou pela canhota, Luciano cruza, rasante, passa na pequena área, cai para Arthur, dominou aqui na direita, levou para a área de novo, liga de fundo, a finta feita, cruzamento vai fora, Cebolinha tira. Escanteio para o São Paulo de novo aqui na direita. Neto.
5: E o tricolor paulista começa pressionando, Oscar. Cruzamento rasteiro do Luciano passou na boca do gol e não tinha nenhum pezinho do São Paulo para desviar. Escanteio mais um na direita, mais uma vez Arthur na batida.
0: Arthur está colocado aqui pela ponta direita. São Paulo dá um passo adiante, vai para o ataque no comecinho do jogo. Já o segundo escanteio para o São Paulo, 0-0. Arthur da bola, perto da esquerda, levantou fechado na grandeira de Diógenes. Dizia lá no alto, de novo linha de fundo, mais um escanteio para o time do São Paulo. O Arthur está outra vez pronto aqui na ponta direita, é o terceiro escanteio do São Paulo, seguidinho no comecinho do jogo, começo de partida 2 minutos, 0-0. Arthur pronto, perde a esquerda, levantou na grande área, afasta o Mineirão, tira para a equipe do Santos, rebate e volta para o São Paulo aqui na metade do campo, evita sair pela pela direita, recebe Pedro Lima, protege marcado de perto ali pelo primeiro Gabigol na marcação, ele recua do meio do campo para o goleiro, sai do gol para fazer defesa o goleiro, pega o goleiro, o Coronel levanta para o ataque, ponta esquerda, bola cai para Iago, Iago dominou na linha de fundo, levou marcado pela primeira, cruzamento rasante na grande área, Oliva aparece, tira para o Santos, para Arthur recuado, volta a bola pela esquerda no campo de defesa, dominou outra vez o time do Santos, Sérgio, jogando sem bolinha, beliscando com o Arthur. Arthur dominou pela canhota, levou para o ataque, para Gabigol, Gabigol volta para Cebolinha, Cebolinha lança pela esquerda, Arthur domina pela canhota, faz a finta, puxa para perto, direita, ameaçou o cruzamento para Cebolinha, Cebolinha domina outra vez aqui na esquerda, beirada do campo, faz a finta, vem para meia, arrisca, bate, catou, largou o goleiro, voltou para Gabigol, para fora do gol! Não tinha muito ângulo no rebote, tentou com a perna esquerda, rasante, o goleiro protegeu o canto direito, a bola na rede, pelo lado de fora, tiro de meta para o São Paulo, Neto.
5: Oscar, e é bom repetir para o torcedor do São Paulo que chegou agora. Rafael sentiu problemas na lombar minutos antes do jogo e por isso Coronel hoje titular no gol do São Paulo. E na primeira vez que foi testado, Oscar, bateu roupa no chute do Cebolinha. Gabigol perdeu a melhor chance da partida até aqui no rebote. Tiro de meta segue 0-0 no Morumbi.
0: Comecinho de jogo no estádio no Morumbi. Levanta o goleiro do São Paulo para o campo de ataque. O Santos levanta para o ataque. Gabigol para o rebote lá pelo comando do ataque. Volta para Arthur. Arthur domina. Toca para Lima. Lima volta para Oliva. Oliva recebe para o Ilharão. Arão lá na direita. Para Rodinei. Rodinei domina metade do campo. Marcado de perto pelo Ian Francisco. Volta para Veríssimo. Lucas Veríssimo para o goleiro. Jorge despega na marca do pênalti. Chega a marcação. Lança para o ataque. Aprofunda a bola pela meia direita. No ataque. Tologa aparece. Corta para o São Paulo. Para Iago. Iago domina para Marcos Antônio, Marcos Antônio recebe na metade do campo, pisa na bola, volta um pouco, toca para Pablo Maia. Pablo Maia dominou aqui pela direita, defesa. Diante dele está o Gabigol para Arboleda. Arboleda beliscando nas costas para o ataque e volta a bola para o goleiro. Sai do gol, Coronel para fazer a defesa. Comecinho de jogo no estádio do Morumbi, está 0-0. 4 minutos, primeiro tempo. Marcos Antônio rasga a intermediária, vai para o ataque, toca para Arthur. Arthur domina pela ponta esquerda, encarou a marcação, voltou para Marcos Antônio. Pouco depois da metade do campo, domina pela esquerda. Muda o jogo aqui na direita. Domina Pablo Maia agora, marcado pelo Cebolinha, tocou na direita para Pedro Lima. A finta feita, escapou do Escobar, levantou na grande área. Rodinei tira! Com o peito para fora. Escanteio para o São Paulo, Neto.
5: E estava até sozinho o Rodinei, mas na dúvida de peito ele mandou para escanteio, o quarto a favor do São Paulo, o primeiro agora na ponta esquerda, garoto Pedro Lima, fazendo o seu segundo jogo pelo tricolor, é quem vai para a batida do escanteio.
0: Sai da direita, vai lá para a esquerda, Pedro Lima para bater o escanteio, a central técnica da CBN já está marcando 5 minutos, já gira o timaço da CBN com placar dessa feira. Está pronto lá Pedro Lima pela ponta esquerda para bater o escanteio, autorizado pela canhota, levanta o braço, indica a jogada para o time que vai para a grande área, todo mundo na boca do gol. Pedro levantou na grande área, Arboleda para o gol, Diógenes tirou o rebote e voltou para Arthur para o gol, Diógenes ainda São Paulo na esquerda, bola para o gol, vai para fora, Pedro Lima bate a bola pela linha de fundo. Santos toma um sufoco aí, goleirão aparece, tiro de meta para o Peixe, Neto.
5: Arboleda cabeceou livre, Oscar, no segundo poste. E aí o Diógenes teve que sair no meio de 3-4 jogadores para socar e afastar a bola. E na sequência ainda fez mais uma boa defesa no chute do Arthur. Começo de jogo é só pressão do São Paulo no Morumbi.
0: Placar de 0-0. Gabigol briga pela posse de bola na metade do campo. Pablo Maga aparece para fazer o corte. Rola a bola pela direita para Pedro Lima. Volta para Coronel. Goleiro sai da briga do ataque da terra. Lança para o ataque. Bombadilha sobe com o Oliva. Ganha o time do Santos. Rebote no Oliva. Oliva domina. Gira pela briga direita no ataque. Tolói chega. Chega e abre bola pela ponta esquerda. Domina pela canhota. Rian Francisco. Iago. Iago pega a bola pela canhota. Volta para Marcos Antônio. Lançamento é feito na briga esquerda para Rian. Rian dominou lá pela canhota. Tenta fazer a finta. Atenção, Marcos. Por dois Sassaris, que a bola vai fora. Último toque do jogador do Santos e lateral para o São Paulo, hein, Neto?
5: É isso, Oscar. Rian Francisco hoje ganhando a vaga do Caleri, que está suspenso. O Dorival Júnior também pensou em colocar o Gustavo Santana, mas o garoto sentiu dores no tornozelo, por isso hoje começa no banco de reservas.
0: Bobadilha, Luciano, Luciano volta lá pela esquerda, Tolói, Tolói adianta, Marcos Antônio, adiantou, Luciano cruza, tira Rodinei. Corta para o Santos, Barrel, recuado, tentou sair jogando, foi atropelado, ganha falta, jogo está parado, é posse de bola para a equipe do Santos no campo de defesa, a central técnica da CBN, a melhor do Brasil. Valdir Costa, Anderson Lira, Alex Max, Anderson Wendel, a melhor central técnica do Brasil, Anderson Wendel é muito nosso, a central está marcando, 5 minutos agora, 7 minutos, primeiro tempo de jogo. Campeonato Brasileiro, jogo atrasado na 21ª rodada. Morumbi!
4: São Paulo, Santos!
0: 0-0. Que mais? Central da Bola.
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0: Willianão domina para a equipe do São Paulo, toca pelo meio, a bola vem para Bolívar, Bolívar domina, rola pela esquerda, vem o Barreal para dominar aqui pela canhota, recupera Escobar, Escobar domina, gira a bola pela esquerda, domina o camisa 22, sai jogando aqui pela ponta esquerda do time do Santos, Bolívar, Barreal toca a bola adiante, lá vem Escobar para receber, recua para Willianão, outra vez Escobar dominou pela esquerda, para Willianão na direita para Viníssimo, Viníssimo domina, vem a marcação do time do São Paulo, lança a bola pela meia direita para Gustavo Lima, a bola passa por ele. Não conseguiu o Cebolinha, não conseguiu o domínio, rebote e volta para a equipe do São Paulo. Domina pela esquerda, campo de defesa, sai jogando Marcos Antônio, volta um pouco. Ajeita a jogada curta ali pelo campo de defesa, São Paulo domina com o Iago lá pela ponta esquerda. Luciano, Luciano, Marcos Antônio, Luciano de novo. Dominou na esquerda, enfiou a bola pelo comando no ataque, Arthur bate errado. Tira o Santos. Oliva faz o corte para Cebolinha, Cebolinha dominou pela direita para Oliva, Oliva marcado, tentou sair jogando, mas não escapa, vai fora. Lateral para o São Paulo, meio do campo lá pela esquerda. 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Primeiro tempo de jogo, 9 minutos, primeira etapa, 0-0, placar. Arboleda domina, para Tolói, domina Rafael Tolói pela ponta esquerda, lançamento lá pela canhota, Iago levou da linha de fundo, faz o cruzamento fechado na grande área, passa por todo mundo. Valdo Santos para fazer o corte. Recuado aqui atrás, de qualquer jeito, Escobar tira parte lá para o ataque. Lança a bola pela meia esquerda, Cebolinha aparece para teto. O domínio consegue escapar lá pela ponta esquerda. Tem dois do São Paulo marcando, Cebolinha no chão, falta. Falta para o Santos bater a esquerda pouco depois da metade do campo. Neto.
5: Bobadilha foi quem chegou junto do Pedro Lima, cara, e acabou derrubando o Everton Cebolinha. O paraguaio está de volta ao time titular do Tricolor Paulista. Ficou fora dos últimos 9 jogos por conta de dores no joelho direito. Até ficou de fora da seleção paraguaia nessa data FIFA para se dedicar à recuperação. E agora está de volta aos gramados vestindo a camisa do São Paulo.
0: Santos tem posse de bola no campo de defesa. Arthur domina, toca para o Willianão, recebe, gira pela direita na chegada de Luciano para Veríssimo, Veríssimo para Rodinei, Veríssimo no chão, falta. Desmarque marcou sua saída de bola. Lateral para o Santos, na direita no campo de defesa. Central técnica da CBN já está marcando 10 minutos do primeiro tempo. Morumbi.
4: São Paulo, Santos.
0: 0-0, central da bola, Bruno Faria.
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0: Tô ligado no Futebol Globo CBN. Prato, sabe quem tá ouvindo a gente, Rafael Prato?
3: Quem?
0: Tom Zé.
3: Opa, que honra.
0: Se preparando com o título de eleitor na mão já. Tom Zé, nosso radinho ligado aqui da CBN. Alô, Tom Zé, a CBN, ó, ligadíssima em você.
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0: São Paulo no ataque, Luciano domina, perto da esquerda, pro gol, vai pra fora. Bateu da linha da intermediária, chute forte, cumprindo mais alto, tiro de meta pro Santos. Neto.
5: Saída de bola errada da equipe do Peixe nos pés do Marcos Antônio, e aí o Luciano se desmarcou quando viu que não tinha muita opção de passe e bateu forte pro gol. Bola por cima, tiro de meta, segue 0-0.
0: Arão domina a bola pro Santos, da defesa, bate para o ataque, Arboleda tira, Arthur do rebote, ajeitou pela amiga, Bobadilha, Bobadilha tocou ali pelo meio, ajeita e ajeita mal na esquerda. Tira o Santos, Veríssimo domina para Lima, Lima recebe na metade do campo, Ronopia faz a finta, Rodinei encostou na ponta, foi lançado, domina pela direita, chega a marcação do time do Santos, a bola tocada pela direita no ataque, cai com o Arthur, Arthur domina, volta para Rodinei, Rodinei domina, recua no campo de defesa, Veríssimo domina, prende a bola, marcado para Willianão, na meia numa da grande área, na esquerda para Escobar, Arthur do São Paulo vem para marcar, bola para Barreal, Barreal domina pela canhota, volta para Escobar, lança um ataque, desvia no Arthur, vai fora. Lateral para o Santos, da esquerda no campo de defesa. O jogo, Rafael Prates. 12 minutos, primeiro tempo, 0-0. Fala, Prates.
3: Santos perdeu uma chance com o Gabriel Barbosa, mas o jogo é do São Paulo até agora. O São Paulo sufoca a saída de bola do Santos. O Santos já trocou o lado de Barreal e Cebolinha. O Cebolinha voltou para a esquerda agora, o Barreal foi para a direita de novo. E o São Paulo está com 3 zagueiros. Joga o Pablo Maia como um zagueiro. São Paulo pressiona o Santos muito na defesa do Santos. O Santos erra para sair jogando. São Paulo começou melhor. Muito em cima do Santos no clássico, Oscar.
0: Lima aplica, Cebolinha aplica aqui na esquerda, tenta o domínio para a equipe do Santos, consegue voltar para Escobar, lança pela canhota para Lima, domina, faz a finta, protege, pouco espaço ali pela esquerda, tudo marcado, recua para Cebolinha, perdeu para Bobadilha, para Arthur, desvia, a bola vai fora, lateral para o São Paulo. Arthur vai para a ponta direita para a cobrança do arremesso manual, placar do jogo do Morumbi, 0-0. Bola recuada aqui no campo de defesa, domina o time do São Paulo, recebe o zagueirão Pedro Lima, muda o jogo na esquerda para Tolói. Tolói domina, passa a metade do campo e Vitor Gabigol vem para o ataque. Lá vai Tolói, abriu para Marcos Antônio, dominou pela ponta esquerda, a marcação aparece. Veríssimo chega ali, volta Arthur para fazer o corte, rouba para o Santos, para Gabigol, dominou, contra-ataque no Peixe, inverteu o jogo na esquerda, Cebolinha não alcança, passa por ele, vai atrás e evita a saída de bola, recuperou. Santos continua na pressão, Cebolinha levantou na boca do gol, no alto Arboleda. Volta Marreal, meteu na área, Bobadilha desvia. Pedro Lima, de qualquer jeito, lança ali para a linha da intermediária. Cai na esquerda, campo de defesa, São Paulo tenta no menino lá pela canhota, a bola vai fora, último toque do São Paulino. Lateral, Luciano dizia, lateral para o Santos bater na direita no campo de defesa. 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
0: Lá vem Santos de novo, Lima domina, toca a bola para Lima, Lima recebe na metade do campo, na grande lua do gramado, volta de novo para Lucas Veríssimo, outra vez abre pela direita, bola curtinha lá pela direita para Oliva, Oliva recebe, outra vez Veríssimo, Veríssimo Oliva, Oliva passa metade do campo, vai para o ataque, Rodinei vai para a ponta direita, pede Gabigol no comando do ataque, bola recuada para Veríssimo, dominou o campo de defesa, Luciano chega para a marcação, lança pela esquerda, procura o Escobar aqui na canhota, chega bem para dominar, Arthur aparece para marcá-lo, bola para Barreal, curtinha na ponta esquerda, ainda campo de defesa, devolveu na ponta para Escobar, passa por ele, passa pelo marcador, vai para o campo de defesa, Arboleda pega para o time do São Paulo aqui no campo de defesa e sai jogando. Estamos com 14 minutos 20 segundos do primeiro tempo, 0-0 o estádio do Morumbi. Amanhã à tarde tem mais uma decisão do futebol brasileiro aqui no Morumbi, hein, Rafael Prates?
3: Amanhã, Oscar, final do Brasileirão Feminino aqui no Morumbi, tem São Paulo e Corinthians.
0: São Paulo e Corinthians, eu vim aqui transmitir o jogo, você vem também, né, Prates?
3: Venho, vem Thalita Jutsi também, vem o André Neto, vem o Bruno Faria, vem todo mundo, Oscar.
0: Amanhã 4:30 da tarde, a decisão do Campeonato Feminino aqui no Futebol Globo CBN, novo está aqui no estádio do Morumbi. São Paulo se esforça para pressionar, o Santos se esforça para tentar evitar a saída de bola, mas não consegue e a bola vai para a linha de fundo em escanteio. Diz da escanteio para o São Paulo, o lateral, Neto.
5: Bola de graça para o São Paulo, Oscar. O Gabigol foi recuar a bola para o Rodinei. Passe muito forte, direto pela linha de fundo. Escanteio para o São Paulo na ponta esquerda. O Pedro Lima está vindo lá da direita para bater o tiro de canto da ponta esquerda. Na bola parada, o São Paulo tenta o primeiro gol do jogo.
0: Lá na esquerda, Pedro Lima, lateral direito, vai para a bola para bater o escanteio. Todo mundo vai para a boca do gol. São Paulo dá um passo adiante. Pedro Lima levanta o braço. Atenção, bola curta para Arthur. Dominou o bico da grande área, bateu cruzado na boca do gol. Tira Barreal. Voltou para Pedro Lima, pressão do São Paulo, fechado, sai Diógenes. A bola passa. Toquinho do Diógenes, bola vai fora lá do outro lado, em lateral. Lateral para o São Paulo, Neto.
5: E saiu muito bem do gol o Diógenes, Oscar, porque o Luciano e o Arboleda estavam prontinhos para tentar o cabeceio. São Paulo tem um lateral na ponta direita que é quase um escanteio.
0: Pedro Lima vem para bater o lateral aqui na ponta direita. Luciano também está pertinho na bola. Deixa para Pedro Lima. Lá vem o lateral direito aqui na ponta, pertinho da linha de fundo. Enfiou para Luciano, grande área. Dá um toque de cabeça lá na marca do pênalti. Arão tira. Rebote e volta para Iago. Iago domina para o São Paulo. Recua para Arboleda, liga da intermediária. Adianta para Marcos Antônio. Dominou pela linha direita. Pisa na bola. Procura o time. Recua aqui na direita. Toca a bola para Pablo Maga. Pablo Maga leva para o ataque. Sai da direita. Vai para o meio. Recua para Arboleda. Arboleda adianta para Marcos Antônio. Pegou aqui na ponta direita no ataque, Pedro Lima passa, pede adiante a bola para Arthur, Arthur volta, Marcos Antônio recua de novo no campo de defesa, Pablo Maia dominou para o São Paulo, para Arboleda, chegou Gabigol, toca no meio para Bobadilha na esquerda para Iago, dominou Tolói, Rafael Tolói domina pela canhota, passa metade do campo, vai para o ataque, Iago encosta na ponta, deixou a bola para ele, domina Iago, volta para Arthur, recebeu na meia marcado pelo Oliva, balança o corpo, adianta a jogada pela esquerda no ataque, ela vem Luciano, Luciano volta outra vez e entrega para Arthur, Arthur da esquerda, domina, Bobadilha, Bobadilha para Tolói, Tolói lá do ataque, volta para o goleiro, para Coronel, sai da grande área para fazer a defesa, placar de 0-0 Morumbi, CBN marca 17 minutos, primeiro tempo de jogo. Campeonato Brasileiro, jogo atrasado na 21ª rodada, Morumbi
6: São Paulo, Santos
0: 0-0, tá empatado aqui. Rodinei vacila, perde a bola, lá vem Rian tocou aqui na meia para Bobadilha, para Luciano, dominou, passou na esquerda, Iago foi lançado, pega a bola na beirada do campo, voltou para Luciano, levou para o bico da área, outra vez para Iago, liga de fundo, cruzou, rasante, tira o Mineirão. Lateral para o São Paulo, lá pela ponta esquerda. Aqui 0-0, tá empatado. O que mais? Central da bola.
2: Oscar, o São Paulo sofreu um novo transfer ban, ou seja, aquela punição na FIFA está impedido de registrar novos jogadores. A punição foi aplicada há pouco por uma dívida com o agente do meia Juliano Galoppo, que defendeu o clube entre 2022 e 2025. A dívida é de $350 mil, R$1,8 milhão.
0: 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Com meu eterno chefe, Osmar Santos.
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0: Lá vem Santos, Gabigol, uma profunda na esquerda, atenção, Pablo Maia com Cebolinha na frente, o Pablo Maia. Lateral para o Santos aqui na Canhota, no ataque já pertinho da linha de fundo. Amanhã, final do Campeonato Brasileiro Feminino, no Morumbi, às 16h30, São Paulo e Corinthians. Transmissão aqui na CBN. Amanhã sai o campeão aqui nesse estádio. Lá vem para o ataque Santos, bola para a grande área, Coronel. Sai do gol, domina para o São Paulo. Neto.
5: E hoje temos público na casa de 40 mil torcedores e amanhã devemos ter mais uma vez mais de 40 mil torcedores são paulinos aqui para a final do Campeonato Brasileiro Feminino. Clássico hoje, Sansão. Amanhã, o clássico majestoso entre São Paulo e Corinthians no feminino.
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0: Placar de 0-0 aqui no estádio do Morumbis. Lá pela direita, Rodinei vem para a cobrança, arremesso manual para o time do Santos. Lança a bola pela meia direita no ataque. Lima dominou pela meia, tem dois da marcação. Rodopia faz a finta, tenta achar um espaço ali apertado. Rolou na ponta para Rodinei. Rodinei puxou da linha de fundo, cruzamento fechado na área. Tira Tolói, um toque de cabeça no alto, corta. Rebote vem para Arthur, domina para a equipe do São Paulo. Arthur pega no campo de defesa, Escobar sobe a marcação, bola para Pablo Maia, de novo para Arthur. Arthur domina aqui na direita, defesa, marcado pelo Escobar, consegue a finta para Bobadilha. Bobadilha domina, adianta pela liga direita no ataque, o Mineirão está lá para fazer o corte, devolve para o ataque, Pablo Maia também tira para o São Paulo. Lateral, posse de bola para o Santos aqui na esquerda, na liga da intermediária. Placar de 0-0, está empatado o jogo. Rafael Prates. Fala, Prates.
3: E até agora um jogo bom para o São Paulo e ruim para o Santos jogar, Oscar. Quero chamar a atenção como o São Paulo marca e belisca muito saída de bola do Santos. O Santos já trocou a posição de alguns jogadores. O Lima foi lá para a direita para marcar a passagem do Iago. O Cebolinha já se aproximou do Gabriel. Mas é um jogo que o São Paulo marca bem e joga bem. O Santos, por enquanto, tenta respirar. Quando o Santos está jogando pelo chão, geralmente erra a saída de bola perto da sua defesa.
0: Lançado o São Paulo, ataque, Rian dizia de cabeça, sobra do Santos, bola para de Lucas Veríssimo para o goleiro. Diógenes pega e devolve para o ataque. Pedro Lima sobe com a marcação de Barreal, bola para fora, ninguém toca nela. Lateral para o São Paulo, meio do campo, posse de bola para a equipe da casa. Placar de 0-0 aqui no estádio do Morumbis. 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Lá vem Santos do ataque, bola para cima, liga, domina pela ponta esquerda, Pablo Maia tá na marcação, dominou, fintou, puxou para a perna direita, passou Barreal, liga de fundo, foi lançado, cruzou, fechado, Rodinei de primeira, para fora do gol! Bela jogada do Peixe, cruzamento na esquerda, Rodinei com liberdade na área, entrada na área ali na meia direita, disse em pulo na caída da bola, tiro de meta para o São Paulo, Neto.
5: Lateral era do São Paulo, Oscar, foi mal batido pelo Pedro Lima e aí o Santos teve campo no contra-ataque. Cebolinha muito bem, mais uma vez pela esquerda para fazer o passe ao Escobar e aí veio o cruzamento que encontrou o outro lateral. Rodinei completamente livre, de frente pro gol, bateu de primeira à direita do gol do Coronel com muito perigo. Quase o primeiro gol do Santos.
0: Tolói domina para o São Paulo, para o Luciano, domina mal no meio do campo, perde a bola, mas tem falta. Desmarcou falta no Vinícius, levantou demais o pé diante do Luciano. Falta marcada, é posse de bola para a equipe do São Paulo pela meia esquerda, pouco depois da metade do campo ali pela canhota. Neto.
5: Jogo perigoso do camisa 4 do Peixe, o Lucas Veríssimo. Luciano lentamente se levanta, reclamou bastante com o Matheus Delgado Canançã. A falta está marcada, vem o São Paulo.
0: Placar de 0-0, Morumbis. Radinho ligado, ouvindo a gente aqui no meu computador, Cícero Peixoto, Paulo Estramaro. Alô, Estramaro. Obrigado pela sintonia. É Tonon, Dali Tonon, Neia, tá ouvindo a gente? Fernando José Ramos. Obrigado, gente, pela participação, pela audiência. CBN, ó, ligado em vocês.
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0: E a Francisco domina para o São Paulo, pela esquerda, recua para Marcos Antônio, 0-0 o jogo. Marcos Antônio trabalha pela esquerda, pouco depois da metade do campo, volta para Tolói. Exatamente na linha que divide o gramado, Gabigol está por ali, lançamento é feito para Arthur. Domina pela meia esquerda, tocou na ponta para Iago, Iago para Marcos Antônio, rodomina, volta para Arthur. Arthur rola pela meia para Bobadilha, recebeu, Oliva sai para a marcação, Bobadilha lança mal na direita, a bola vai fora. Tiro de meta para o Santos, Neto.
5: Bola que buscava o Pedro Lima direto pela linha de fundo, Oscar. As duas equipes hoje chegam em boas sequências de vitória no Campeonato Brasileiro. São Paulo vem de 3 vitórias seguidas em casa. O Santos vem de 4 vitórias seguidas jogando fora de casa, inclusive algo que não acontecia há 42 anos.
0: Quem tá ouvindo a gente sabe quem, Rafael Prato, sabe quem, sabe quem?
3: Quem?
0: Vladir Lemos.
3: Opa, aí sim.
0: Alô, Vladir, a CBN ligadíssima em você.
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0: São Paulo no ataque, Luciano domina pela ponta esquerda, ganhou a linha de fundo, Rodinei na marcação, sai cruzamento na grande área, toque de cabeça, Pedro Lima, bola bate no jogador do Peixe, caiu aqui na esquerda para Real, recuado, ele faz o corte, lança para Gabigol na grande rua do gramado, batida em primeira para cima, linha pela ponta esquerda, tenta adiantar pela canhota, bola toca no Pablo Maia, volta para o Santos. Arthur domina, sobra aqui no campo de defesa, afinta no Arthur, vai para a meia, escapou do Charate, ele toca para Oliva, Oliva recebe no pivô da intermediária, Luciano aparece, bola para Arthur, domina o camisa 6 do Santos, para Lucas Veríssimo, recebe lá pela direita, volta com Arthur, domina o jogador do Peixe, Arthur domina, toca para Oliva, Oliva volta para Arthur, recebe Rian na marcação agora, bola tocada pela direita para Lucas Veríssimo, dominou, Luciano está marcando, Rodinei foi acionado pela ponta direita, vem Iago, fintado, Rodinei ganha, puxa para o ataque, tenta velocidade lá pela ponta direita, esquece a bola. Perde a jogada pela ponta, retoma outra vez o São Paulo. Arthur pega rebote no meio, toca para Marcos Antônio, aberto pela esquerda. Adiantou a jogada aqui pela meia, Arthur tocou no comando do ataque. Agora a bola passa pelo Rian, volta para o Santos. Corte é feito, recuada a bola pelo Veríssimo, Diógenes aparece, devolve para o ataque. Do outro lado, Pablo Maia pega para o São Paulo, recua também para o goleiro. Sai do gol para fazer defesa, Coronel e pega. Rafael Prates, 25 minutos, primeiro tempo de jogo, 0-0, Morumbi. Fala, Prates.
3: Quero chamar a atenção, Oscar, para o Arthur do São Paulo, que não joga como um ponta hoje, ele joga como um meia, para dar espaço para o Pedro Lima atacar muito pelo lado direito do São Paulo aqui. O jogo do São Paulo é muito pelos lados do campo. O Iago ataca muito pela esquerda, o Pedro Lima passa muito pela direita. O Santos tenta ajustar a marcação. Ora é o Oliva mais atrás, ora é o Arthur volante mais atrás. O jogo está mais para o São Paulo ainda, do Morumbis até agora.
0: Bobadilha domina para o São Paulo, recua para Marcos Antônio, lança a bola pela meia direita para Luciano, marcando pelo Mineirão. Volta para a marcação, time do Peixe, Arão dá o bote, tenta Lima completar o corte, mas não dá. Bobadilha na sobra, toca mal para o Luciano, de presente para Cebolinha, para Gabigol, domina e volta. No meio do campo, quase perto, consegue recuar, jogada para Arthur. Arthur trabalha para o Santos do campo de defesa, marcado pelo Bobadilha, faz a finta, faz a falta e toca para Lima. Recebeu também na grande do gramado para Arthur, de novo, passinho curto aqui na esquerda. Domina Arthur na ponta para Escobar. Escobar dominou pela ponta esquerda, marcado pelo Luciano, tocou para Arthur, daí para o Ilharão, adianta para Lima. Volta para Arthur, recebe o Santos, toca a bola pela metade do campo. Lançado Cebolinha, Cebolinha voltou aqui na canhota para Escobar. Escobar, Arthur, Arthur recua de novo. O Ilharão domina pela meia, devolve para Arthur, Arthur abrindo escanda para Barreal, recua para Escobar, tenta um ataque, Pedro Lima tira. Lateral para o Santos, na esquerda, exatamente no meio do campo. Radinho ligado, ouvindo a gente, Edenildo Ramos. É palmeirense, mas está ouvindo o jogo hoje. Alô, Edenildo. Radinho ligado, a CBN ligada em você. Cebolinha domina para o Santos no meio do campo, volta para Lucas Veríssimo, daí para Rodinei, Rodinei domina pela esquerda, Iago sobe a marcação, vem marcar aqui no campo de ataque no São Paulo. Rodinei recua para Veríssimo, Veríssimo domina, pico da grande área para o goleiro. Para Diógenes, pegou na linha de frente na pequena área, chega Luciano, lançamento aqui na esquerda para Escobar, marcado de perto pelo Benigno, faz a finta no Arthur do São Paulo, Rodopinha faz a volta, mais uma finta, toca para Arthur do Santos, dominou pela esquerda, marcado por 2 do São Paulo, para Escobar, apertado aqui na canhota, para Barreal, domina, tenta achar espaço para sair, jogando, vai para o chão, Barreal, falta. Falta no Pedro Lima, o jogo está parado. É posse de bola para o Santos, da esquerda na defesa. A central técnica da CBN marca 27 minutos. Primeiro tempo de jogo. Jogo atrasado, 21ª rodada do Campeonato Brasileiro. Morumbis.
6: São Paulo.
0: 0-0. Central da bola.
2: Hoje nós tivemos um jogo de gigantes pela Liga das Nações. França e Itália se enfrentaram no primeiro jogo do técnico Zinedine Zidane diante da torcida. Resultado final, 1-1.
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0: Morumbi está 0-0. São Paulo e Santos. Diógenes bate para o ataque. O São Paulo tira a Arboleda, faz o corte. A bola cai no meio do campo. Rodinei. Fecha, vai para o meio, tira, toca para Lima, tenta a fita. Marcos Antônio faz falta. Jogo parado, é falta para o Santos no meio do campo, na Grande Lua. Neto.
5: E relembro, Oscar, mais uma vez ao torcedor santista, que o Rolaser teve um quadro viral antes do jogo, foi cortado da equipe titular, o Lima entrou no lugar dele e foi ele que sofreu essa falta no último lance.
0: Bola pela esquerda para Arthur dos Santos, domina para Lima, Lima domina o meio do campo, toca errado para Oliva, perde. Retomou o Arthur, desceu para o São Paulo, dominou pela ponta esquerda, tentou a jogada pela canhota, Rodinei antes do Iago. Tira para o Santos. Oliva volta, recebe o passe, toca na direita para Rodinei, domina, marcado, encurralado no campo de defesa, recua para Veríssimo, Veríssimo lá para o ataque. Aprofunda pela direita, Tolói, não conseguiu o domínio, Gabigol na dividida, perde para Tolói. Tolói corta para o São Paulo, toca para Arboleda, Arboleda ajeita aqui pelo meio, recebe outra vez Bobadilha, Bobadilha lançou na esquerda, boa bola para Canhoto, Iago liga de fundo para o gol, pega o goleiro. Bateu cruzado forte, Diógenes junto à posse direito faz a defesa. Neto.
5: Cruzamento ruim, né, Oscar? Luciano queria o cruzamento atrás e o Iago mandou a bola nas mãos do goleiro Diógenes.
0: Veríssimo tira o ataque do São Paulo, mas tira para cima, a bola sobe, cai na marca do pênalti, vai Veríssimo, tenta mais uma bola, caiu, o juiz mandou seguir, caiu o atacante do São Paulo. Riano chama a torcida inflamada, grita por pênalti e a bola na mão do goleiro, o juiz deu nada, mandou seguir. Diógenes faz a defesa. Neto, teve pênalti aí?
5: Oscar, eu não achei nada. Pra mim, disputa de corpo a corpo. E o Rian perdeu uma chance de finalizar quase na pequena área. Tá caído ainda o garoto do São Paulo. O banco inteiro do tricolor paulista tentando invadir o campo. E agora o Matheus Candançan para a partida.
0: Olha que o Rian fica caindo. Com isso ele inflama a torcida, que pressiona o árbitro. O juiz para o jogo para ir lá socorrer o garoto. Prates, teve pênalti ali, Prates?
3: Oscar, eu quero primeiro destacar a engrossada do Lucas Veríssimo, né? Ele deu um balão pra cima, aí a bola foi voltando pra área do Santos, ele foi agarrando o Rian Francisco. Eu fiquei com a impressão que o braço esquerdo do Veríssimo puxa o Rian Francisco. Me pareceu pênalti pro São Paulo, Oscar.
0: É, acho que teve um puxão ali mesmo. Se o juiz for chamado
2: Oscar.
0: Pro VAR, acho que vai ter a pênalti ali. O juiz tá... Pois não, diga, Neto.
2: Não, é o Bruno, Oscar. É, eu tô com o Prates. Braço esquerdo no peito do Rian Francisco impede que o atacante do São Paulo finalize.
0: O juiz está parado ali na pequena área, atendeu o Rian Francisco, que vai para fora de campo. Não, ainda não foi, não. Mas foi atendido no campo, Rian Francisco, sem a presença do médico. O juiz agora está conversando com o jogador do Luciano do São Paulo e com o zagueiro do Santos ali. Está explicando por que não marcou pênalti e acho que continua firme na posição de não marcar o pênalti. Não teve pênalti na opinião do juiz. Não teve VAR por enquanto. O jogo está parado aqui no estádio no Morumbi. O juiz seguramente está recebendo informações ali da cabine. Luciano continua falando com ele. Gabigol também está ali pertinho, conversando com o VAR. Juiz. Vai pro VAR. Foi chamado no VAR o juiz. Prates viu o pênalti. Bruno Faria também viu. Juiz não marcou, mas agora chamado no VAR. Vai ver o lance mais uma vez. Pode ter pênalti para o São Paulo aqui no estádio do Morumbi. Primeiro tempo de jogo, 31 minutos, está 0-0. Juiz do monitor, sozinho. Santos à distância fica ali pressionando. Veríssimo vem aqui para tentar falar com o juiz, mas fica guardando uma distância. Juiz manda a cintura, continua olhando para o monitor. Teve o lance nós estamos vendo aqui de novo. Prates, você acha que teve pênalti ali, Prates?
3: Pênalti, Oscar. Pênalti e assim, o pênalti vai na conta do Lucas Veríssimo. Foi bizarra a jogada dele, ele deu um balão pra cima, a bola foi indo pra trás. O Rian Francisco colocou o corpo nele e ele puxou o Rian. Pênalti do Veríssimo no Rian, pênalti pro São Paulo que vai ser marcado, Oscar.
0: Pênalti para o São Paulo, deve ser marcado, o juiz está no monitor. Peraí que ele acabou de ver, agora vamos ver a decisão dele. Vai voltar para o campo o árbitro da partida aqui. Jogo está parado com o juiz no monitor, vendo o VAR, chamado pelo VAR. Vendo o lance mais uma vez, ainda há pouco, deu essa agitação todinha aqui no estádio da Morumbi na torcida. Juiz volta para o campo, faz o sinal do VAR e marca pênalti! Cartão amarelo para Veríssimo. Pênalti marcado. São Paulo tem a grande chance de abrir o placar do jogo. 32 minutos agora, primeiro tempo. Pênalti para o São Paulo. Neto.
5: Oscar, imediatamente após o Matheus Delgado Candansan apitar e marcar o pênalti após a revisão do VAR, o Arthur já pegou a bola e foi para a marca da Cal, até para dar aquela protegida no gramado, evitar que os jogadores do Santos acabem com o gramado ali na marca do pênalti. Diógenes agora já se posiciona, pênalti de Lucas Veríssimo em Rio Francisco. O São Paulo tem a chance de abrir o placar no Morumbis.
0: Luciano se aproxima do Arthur, que continua com a bola ali embaixo no braço, na marca do pênalti, entrega a bola para Luciano. Luciano vai bater o pênalti. Luciano, Diógenes debaixo do gol. Pênalti para o São Paulo, marcado no VAR. Luciano, mão na cintura, pertinho da bola, aguarda o apito do juiz para a cobrança do pênalti. Agora toma a distância. Diógenes, debaixo do gol, todo ali vestido de bordô, autorizado já o Luciano, continua parado na linha de frente, na grande área, pertinho da linha de frente. Luciano, olha para o goleiro, olha para a bola, 0 a 0 o jogo, pênalti para o São Paulo. Luciano, partiu para a bola, perna esquerda, para o gol.

0: Luciano! Luciano! De pênalti! Bola pra lá, goleiro pra cá. Goleiro pra cá, bola pra lá, goleiro pra cá, gol do São Paulo! Luciano, camisa 10, bate o pênalti, marca o primeiro gol aqui no estádio do Morumbi. Agora, 34 minutos, primeiro tempo no placar da CBN.
1: São Paulo!
0: Luciano, São Paulo 1,
1: Santos
0: 0, detalhe, Neto.
2: O detalhe, Oscar Ulisses, é que o Luciano só tinha um gol marcado em 23 jogos contra o Santos na carreira até esse ano. Fez gol no Campeonato Paulista e agora faz mais uma vez no Campeonato Brasileiro. Pênalti muito bem batido pelo camisa 10, que desloca o goleiro Diógenes. Goleiro para um lado, bola para o outro. Luciano marca pela 15ª vez em 2026, a nona no Campeonato Brasileiro. E o tricolor paulista está na frente no Morumbis, 1 a 0.
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0: Lá vem Santos para o ataque. Escobar domina pela ponta esquerda, cruzamento na área, Gabigol!

0: dos Santos! Gabriel Barbosa, Gabigol! Empata o jogo! Torcida do São Paulo ainda comemorava o gol do Luciano feito pro pênalti há um minuto atrás. Pontada no peixe na saída de bola pela esquerda. Escobar pertinho da linha de fundo. Cruzamento para Gabigol. Atrás do zagueiro sobe, desvia para o canto baixo do goleiro. Bola no canto direito para o fundo do gol. Balança a rede do São Paulo. Tudo igual de novo. Gabigol empata o jogo. Agora 36 minutos do primeiro tempo. Na Morumbi.
1: São Paulo.
0: 1.
1: Santos.
0: Também 1. Gabigol empata o jogo. Detalhe, Neto.
2: Resposta imediata de um peixe que nadou muito rápido, Oscar, e chegou mais uma vez muito bem pela esquerda. Escobar com liberdade para fazer o cruzamento, colocou a bola no segundo poste. O Rodinei já tinha tido uma chance parecida, mas agora caiu na cabeça do artilheiro do Santos. Gabriel Barbosa cabeceia no contrapé do Coronel, que não tinha como chegar nessa bola, e faz o gol de empate do Santos instantaneamente depois do São Paulo abrir o placar. Gabigol faz o seu 22º gol em 2026, balança as redes pela 12ª vez no Brasileirão, e já tá tudo igual de novo, 1-1 no Morumbi.
0: Está empatado o jogo aqui no estádio do Morumbi, São Paulo e Santos pelo Campeonato Brasileiro. São Paulo ficou um minutinho na frente do placar. Santos empatou com o Gabigol. Luciano marcou para o São Paulo, batendo o pênalti. Lá vem para o ataque o Santos. Bola enfiada pela meia direita, tentou o domínio ali pela meia direita. No ataque o time do Peixe, lima na bola, a bola vai fora. Dizia o São Paulo. Lateral para o Santos. Rodinei na bola para Arthur. Arthur domina, volta para Rodinei. Rodinei toca a bola pela meia direita. No ataque Lima. Lima domina, volta de novo ali para o zagueiro do Santos. Recebeu o Niva. Niva para Arthur. Arthur lá pela ponta direita, cruzamento na grande área, Arboleda de cabeça tira, devolve para a metade do campo, São Paulo afasta de qualquer jeito com o Luciano, Veríssimo, Lucas Veríssimo, tira para Arthur, Arthur escapa na falta, ajeita a jogada pela meia direita, vem Santos, toque rápido lá pela direita, volta para Arthur, Arthur toca aqui na esquerda para Gabigol, errado, toque de cabeça ali no meio, corrige o Santos, Escobar, Domingo toca na bola também de qualquer jeito, Luciano na sombra, domina para Tolói, Tolói domina pela esquerda, volta a bola pelo campo de defesa para Rafael, domina o zagueiro do time do Santos, Raul sai jogando aqui no campo de defesa, Bobadilha, entrega aqui na ponta direita, no ataque para Pablo Manga leva para o ataque, Bobadilha lançado, dominou pela meia direita, levou na ponta, enfiou a bola para Pedro Lima, chegou na linha de fundo, cruzamento fechado, Willianão, de cabeça para fora, lateral para o São Paulo pela direita, no ataque, o jogo, Rafael Prates, 38, primeiro tempo, 1-1. Peraí, Prates. Arthur desceu para o São Paulo, dominou na ponta direita. Marcado pelo Oliva, recua. Recua para Pablo Maia, recebe também na direita, aqui pertinho da linha lateral, jogando como lateral direito hoje o Pablo Maia. Adianta a jogada pela amiga, passa para o Marcos Antônio. Marcos Antônio para Pablo Maia, volta para Arboleda. Arboleda domina metade do campo, na grande lua para Bobadilha. Bobadilha dominou também lá pela esquerda. Prende a bola, campo de ataque. Ajeita para Marcos Antônio. Marcos Antônio na ponta direita para Pablo Maia, domina. Mina sai da ponta, vai para a meia, volta de novo para Arboleda. Arboleda curtinho na meia esquerda para Bobadilha. Bobadilha partiu para o ataque. Lima vem na marcação. O Arthur dos Santos está marcando. Lançamento é para Marcos Antônio. Girou na esquerda para Rian. Rian dominou na canhota. Adiantou a jogada para Luciano. Pegou na área, saiu na área. Pelo alto, voltou para Rian. Sai o goleiro! Diógenes dá um tapa na bola. Acaba pegando o Rian. Bola vai fora. Lateral, posse de bola para a equipe. Posse de bola para a equipe do São Paulo. Luciano, é o Luciano?
3: Ele.
0: Luciano. Olha, Veríssimo. O Rian caiu. O Diógenes.
3: Iago tá caído.
0: Para fazer o corte da pontada do time do São Paulo, deu um tapa na bola e a mão dele avançou e pegou o atacante do São Paulo. E agora fechou o tempo. Luciano está lá no.

0: Do São Paulo, o Iago segue caído na grande área e os jogadores do São Paulo querem mais um pênalti para o tricolor paulista.
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1: O lance foi o Iago, o Luciano, depois que o Iago estava caído, o Lucas Veríssimo estava pertinho dele, chegou empurrando acintosamente o Lucas Veríssimo, que caiu também espetacularmente no gramado. Enfim, cena montada aqui, o juiz tenta tomar conta da situação e acho que vai ser só lateral. Prates, o que é que você fala, Prates?
3: Só lateral, Oscar. Diógenes dá um soco na bola, não tem como recolher o braço, depois atinge com o braço o rosto do Iago. Mas é um contato depois de um toque na bola, não foi pênalti agora não.
1: Placar de 1-1, está empatado o jogo no estádio do Morumbi. Estamos com 41 minutos do primeiro tempo. 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
1: Tolói levanta para o ataque e volta. O Santos Escobar faz o corte, a bola espirra, vem na linha da intermediária. Pablo Maia dividiu com o Arthur dos Santos, um bicão de qualquer jeito lá para fora de jogo, lateral para o Santos da direita no campo de defesa. O jogo, Rafael Prates, 1-1, fala Prates.
3: É um primeiro tempo mais do São Paulo, Oscar. Quero de novo chamar a atenção como o São Paulo marca bem, pressiona muito bem a saída de bola do Santos. Santos empatou o jogo muito rapidamente, depois do pênalti grosseiro cometido pelo Veríssimo no Rian, troca de passe pela esquerda, o Cebolinha foi bem, o Escobar cruzou bem, o Gabriel de cabeça empatou, tá 1-1. Resultado por enquanto é melhor pro Santos. São Paulo joga mais, domina mais, pressiona melhor, é superior ao Santos até o momento, Oscar.
1: Lá vem para o ataque São Paulo, lateral lá pela ponta esquerda, lá vem para a cobrança do arremesso, Manoel Iago, Iago toca para Tolói, Tolói domina, campo de defesa, muda o jogo. Pablo Maia domina pela direita no campo de defesa, Santos vem na marcação com Cebolinha. Bola lançada para Marcos Antônio, Miguel Fogueira domina e volta, jogada para Arboleda. Arboleda na esquerda para Rafael Tolói, Tolói domina, campo de defesa, passou lá Iago na ponta esquerda, Luciano encosta, bola enfiada ali pelo meio para Marcos Antônio. Marcos Antônio domina ainda, campo de defesa para Tolói, de volta lá na esquerda, toca para Arthur, Arthur domina já no campo de ataque, curtindo na canhota para Luciano, volta para Tolói, Tolói dominou o meio do campo, ajeita a jogada curtinha ali para Bobadilha, Bobadilha pegou na grande lua do gramado, toca para Arboleda, Arboleda abre aqui pela direita para Pablo Maia, volta para Bobadilha, adianta a jogada para Marcos Antônio, meio direita para Bobadilha, adiantou na ponta, Barreal tira, Cebolinha tentou rebote no meio do campo, atingido pelo Marcos Antônio, falta. Falta para o Santos no campo de defesa, o jogo está parado, posse de bola para o Peixe na grande lua do gramado. 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
1: Placar de 1-1, empatado o jogo aqui no estádio do Morumbi. Domina o Milharão, lança mal na direita para Rodinei, não pega, voltou para tentar evitar a saída de bola, mas não conseguiu. Lateral de graça para o São Paulo. Lateral batida, bola para Luciano, volta para Iago, Iago recua para Tolói. Tolói domina campo de defesa, Gabigol dá o bote, a bola para o goleiro. Coronel pega, ela marca no pênalti. 1-1, está empatado. São Paulo marcou, batendo o pênalti. Um minuto depois, o Santos empatou. Luciano fez para o São Paulo, Gabigol marcou para o Santos. 1-1 o jogo. Bola para o goleiro, Coronel domina. Gabigol chega, Coronel lança no meio do campo, passa pelo Arthur, atacante do São Paulo, Rodinei de cabeça tira, rebote no Bobadilha, para Luciano, tentou voltar para Bobadilha, mal, bola fora, lateral para o Santos, lateral batida, bola para Arthur, Arthur do Santos domina pela meia direita, volta o São Paulo para fazer o corte, Luciano tirou, rebote no Bobadilha, adiantou para Arthur do São Paulo, no comando, no ataque, puxa perigosamente, segura, falta! Oliva faz falta, o juiz apita a falta e já imediatamente mete um cartão amarelo no jogador do Santos, Neto.
0: Amarelo de manual, né, Oscar? Oliva, volante uruguaio do Santos, chegou para abraçar o Arthur e matar o contra-ataque perigoso do São Paulo. O Arthur até tinha o Rian aberto na direita, demorou para fazer o passe, deu tempo do Oliva parar a jogada com a falta, que é frontal em direção ao gol do Diógenes, mas está um pouquinho longe para bater direto daí, viu, Oscar?
1: Falta para o São Paulo bater, 44 e 30, primeiro tempo de jogo, 1-1, está empatado o jogo aqui no estádio do Morumbi. Arthur, o atacante do São Paulo, ajeita a bola para a cobrança de falta, toma distância aqui de frente para o gol, a falta, mas de longa distância na linha da intermediária. Santos coloca 2 jogadores na barreira, Diógenes ainda orientando a formação de barreira, autorizado o atacante do São Paulo para a cobrança de falta. Placar de 1-1, Luciano marcou primeiro para o São Paulo,
0: mais batendo 8.
1: Pênalti, Gabigol, um minutinho depois empatou para o Santos, 1-1, Arthur vai bater, tem mais 8 minutos de jogo aqui, vai até 53. Arthur está colocado, autorizado outra vez pelo juiz, partiu para a bola, perto, esquerda para o gol, Diógenes!

0: No canto direito está lá o goleiro firme, seguro para fazer a defesa. Neto.
1: Apenas o quinto jogo do Diógenes nessa temporada. Apareceu bem para defender o chute do Arthur. Vem o São Paulo.
0: Mas saiu mal Diógenes, a bola fica no meio do campo com Pedro Lima, toca para Arthur, Arthur recebe, volta a bola aqui pela direita para Luciano, para Pedro Lima, grande área, Arthur dos Santos tira. Vem no carrinho, desvia a bola para a linha de fundo, escanteio para o São Paulo, Neto.
1: Corte muito preciso do Arthur no carrinho, Oscar, porque se o Pedro Lima consegue driblar o volante do Santos, tinha campo livre na grande área do Peixe. Escanteio na ponta direita, o São Paulo tenta voltar à frente do placar, tá 1-1.
0: Arthur do São Paulo colocado para bater o escanteio aqui na ponta direita, levanta o braço, indica a jogada para o time da grande área, todo mundo na boca do gol, Arthur fechado na área, Arboleda chega, a bola vai fora, desviada mais uma vez, é mais um escanteio para o São Paulo, Neto.
1: Último toque foi do William Arão, Oscar, que ganhou pelo alto do Arboleda, Arthur de novo, São Paulo segue no ataque.
0: Arthur está colocado para bater de novo, orienta o time, indica a jogada, levantando o braço, todo mundo vai para a boca do gol, todo mundo na boca do gol, 1-1, está empatado o jogo. O juiz mandou esperar, porque viu, viu de novo uma confusão lá na área. Hein, Neto?
1: Confusão entre o Pablo Maia e o Arthur, Oscar, e o Arthur dos Santos está gesticulando, falando que o Pablo Maia estava enforcando ele ali na grande área. Agora sim está autorizado o Arthur do São Paulo.
0: Lá vem bola de Arthur da grande área, toque de cabeça para fora do gol. Ian Francisco desvia, a bola vai fora, passa direito do goleiro, tiro de meta para o São Paulo, Neto.
1: Oscar, o Ian Francisco tem 1,75m e apareceu livre na área do Santos e não precisou nem pular para cabecear a cobrança de escanteio do Arthur. Perde uma ótima chance para fazer o segundo gol do São Paulo, cabeceio sai à direita do gol do Diógenes.
0: Bola enfiada para o ataque, lá vem Gabigol, vacilou a defesa do São Paulo, sai do gol, Coronel. Faz a defesa, linha de frente da grande área. Vacilaram ali o jogador, o Rafael Tolói e o Pablo Maia. Gabigol se aproveitou lá pelo comando, quase chega, a bola passa, vai para o goleiro. Coronel levanta para o ataque, Escobar devolve para o Santos, enfia a bola para Cebolinha, Cebolinha domina pela linha esquerda. Toque de cabeça, cai pelo comando, lá vem Gabigol, Tolói tira. Tirou mal no primeiro lance, no segundo arrumou, tocou na ponta esquerda, Rodinei chega. Corta para o Santos, domina a bola pela direita, campo de ataque, tenta sair jogando, a bola vai fora. Desviado ali pelo Luciano, lateral, passe de bola para o Santos, na direita no ataque. 1-1 o jogo, 48 minutos, vai até 53. Está empatado aqui no estádio, no Morumbi. Lateral para Rodinei, lá pela ponta direita, Rodinei balança o corpo e volta para o campo de defesa. Lucas Veríssimo sozinho domina, sai jogando. Entrega para o Ilharão. O Ilharão domina também no setor de defesa. Chega na marcação, Rian. Bola foi tocada para Lucas Veríssimo. De novo na direita para o goleiro. Para Diógenes, pegou na marca do pênalti, na esquerda para Escobar. Arthur do São Paulo vem para a marcação. Passa pelo Escobar, vai fora. Lateral para o São Paulo, direita no ataque. São Paulo tenta pressionar no finalzinho do primeiro tempo. Lateral batida, bola enfiada na meia direita para Bombadilha. Volta um pouco para Arthur. Arthur recua para Pablo Maia. Pablo Maia domina pouco depois da metade do campo. No meio para Marcos Antônio. Marcos Antônio volta para Arboleda. Arboleda, Marcos Antônio de novo. Domina pela meia direita, adianta para Luciano. Luciano pegou pela meia direita no ataque, atropelado, bola recuada para Arboleda, mas o juiz vê falta. Falta marcada, falta do Escobar em cima do Luciano. Neto.
1: Escobar chegou atrasado em cima do camisa 10 do São Paulo e aí o Candação optou por não dar vantagem. São Paulo já bateu, está terminando o primeiro tempo 1-1.
0: 49, vai até 53, tem mais 4 no jogo aqui. Dominou a batida para Luciano, recebe, rola a bola pela meia esquerda. Arthur domina de frente para o gol, lançamento na grande área, caiu na direita. Pedro Henrique cruza, tira o zagueiro, Pedro. Cruzamento aqui na direita, Pedro Lima enfiou na grande área, afasta o Santos de novo. Rebote de Cebolinha, tentou domínio na meia, trombou, caiu, perde a bola, retoma o São Paulo. Arthur vai buscar lá no meio do campo, domina pela ponta esquerda. São Paulo pressiona no finalzinho do primeiro tempo. Placar de 1-1, está empatado. Arthur abre o jogo lá pela ponta esquerda, no Miniago, na canhota, volta de novo Arthur. Recebeu recuo na metade do campo, na grande rua para Arboleta, para Tolói. Tolói domina pela esquerda, arrisca o ataque, levou pela meia esquerda. Lá vem Tolói, adiantou a jogada pela meia. Atenção, Bombadilha de primeiro toque de letra no comando para Rian, que não domina, perde. Arthur dos Santos tira, foi seguro, é falta. Falta para o Santos no campo de defesa. Posse de bola para o Santos. Neto.
1: Falta do Iago, Oscar, e a comissão técnica do Santos, o Cuco, seus auxiliares, muito na bronca, porque faltou um cartão aí pro lateral esquerdo do São Paulo, que impediu o Arthur de armar o contra-ataque a favor da equipe do Santos.
0: 50 minutos, primeiro tempo de jogo aqui no Estádio do Morumbi, vai até 53, São Paulo marcou de pênalti, Luciano, Santos empatou com Gabigol de cabeça, 1-1 o jogo. Amanhã, 16h30, aqui no Estádio do Morumbi, estarei com Thalita Júdice, com Rafael Prates, com o nosso time, na final do Brasileiro Feminino. 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Lá vem São Paulo para o ataque. Luciano domina, enfiou para a linha da grande área. Sai o goleiro, cobre o ângulo. E a levou, liga de fundo, prende a bola. O goleiro já volta para o gol. Sai cruzamento fechado na grande área. Arthur de cabeça para o gol. Tirarão. Willianão faz o corte. Santos tenta sair jogando aqui na esquerda, a bola vai fora, desviou no jogador do São Paulo, desviou no jogador do Santos, vai fora. Arthur tentou rebote, lateral para o São Paulo. Finalzinho do primeiro tempo, 1-1 o jogo. Lateral São Paulo, bola para Arthur, domina, cruzamento na grande área. Diógenes dá um tapa na bola, tira. Gabigol no rebote, volta aqui para o campo de defesa. Para o Livro, outra vez para Gabigol. Gabigol dá um tapa na bola, tira, vai adiantar ali pela liga direita, Arboleda. Diante de Arthur dos Santos, toca a bola para fora, lateral para o Santos, na direita, na defesa. 51 minutos, 2 minutos para acabar o primeiro tempo. Placar do jogo, 1-1, está empatado aqui no Estádio do Morumbi. São Paulo e Santos pelo Campeonato Brasileiro. E o jogo, hein, Rafael Prates? Fala, Prates.
2: É o jogo do São Paulo, Oscar. Bom primeiro tempo do São Paulo. São Paulo sufoca a saída de bola do Santos, esmaga a saída de bola do Santos. O Santos deixa Everton Cebolinha e Gabriel mais à frente para tentar em algum lançamento que eles consigam ganhar alguma bola. Mas é um jogo da bola bater e voltar na área do Santos. São Paulo ronda a área, São Paulo é melhor que o Santos. 1-1 para o Santos até agora é lucro. É um jogo mais do São Paulo que é melhor na primeira etapa, Oscar.
0: Arthur dos Santos domina a bola marcada pelo Bombadilha, vem voltando com ela, vem voltando e volta para o goleiro. Pro goleirão, sai Diógenes no gol na linha de frente da grande área, encosta para Lucas Veríssimo lá pela direita, recebe pro Santos, demora para fazer o passe, tá acabando o primeiro tempo, toca para Arthur. Arthur domina, fez a finta, perde a bola, falta, falta no Arthur, falta no Rian, falta marcada. E a torcida reclama aqui porque o São Paulo tava roubando a bola no ataque, Neto.
1: É, mas foi falta do Rian, Oscar, que chegou empurrando o Arthur pelas costas e derrubou camisa 6 do Peixe. São Paulo, inclusive, ficou esperando a bola chegar no Arthur para subir a sua pressão, enquanto o Lucas Veríssimo tinha a posse de bola, o São Paulo ficou um pouquinho mais atrás.
0: Segundos finais no primeiro tempo, 52:30, 53, acaba o primeiro tempo aqui, 1-1. Diógenes sai da área, bate a falta, lança para o ataque. Tentou Barreal na ponta esquerda, passa por ele, Pedro Lima tira. Corta para o São Paulo, sai jogando ali pelo meio. Lá vem Escobar, trombou com o Arthur, Arthur do Santos, São Paulo ganhou a jogada e recua de novo. Toca para Pablo Maga, domina pelo campo de defesa. Faz a finta, escapa da marcação do primeiro, faz a finta no Barreal, lança pela ponta esquerda. 53 está com o juiz, a partir de agora o juiz imediatamente aponta o meio do campo. Termina o primeiro tempo no Estádio do Morumbi.
3: São Paulo.
0: Luciano de pênalti, São Paulo 1.
3: Santos.
0: Gabigol de cabeça imediatamente após. Santos também 1. Está empatado o jogo aqui. 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

0: Estou aqui no estádio do Morumbi, intervalo de jogo, Santos e São Paulo, placar de 1-1, Santos está empatando com São Paulo, arrancou um empate um minuto depois que São Paulo abriu o placar com o Luciano batendo o pênalti, Gabigol fez de cabeça, 1-1, terminou o primeiro tempo. Rafael Prates, fez uma manchete nesse primeiro tempo, Prates?
1: Sim.
0: Tem rima?
1: Tem.
0: É?
1: Sim.
0: Tá boa?
1: Não.
0: Deixa eu ouvir.
1: São Paulo sufocou, Santos pouco respirou, mas ainda empatou. Rafael
0: Prates. O Bruno Faria, quer dar uma nota, Bruno?
2: Quero sim, Oscar, 8,5. Eu só não vou dar 9 porque ele esqueceu da péssima arbitragem de Matheus Delgado Candança.
0: Ah, você quer dar nota e fazer um comentáriozinho de leve? De leve, de leve.
2: Sim.
0: Né, Bruno? Tá bom. Você vai apresentar o central da bola que vem aí. Placar do jogo 1-1, tá empatado aqui no estádio do Morumbi. Intervalo aqui. Em um minuto, central da bola no ar. 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

0: Neto por aqui na sua companhia. Intervalo de jogo no estádio Cícero Pompeu de Toledo. 21ª rodada é Campeonato Brasileiro. Sim, você que sintonizou o radinho a partir de agora, estamos ao vivo com o clássico Sansão, direto do estádio do Morumbis. Por enquanto, 1-1. Os dois capitães marcaram. Luciano de pênalti. E dois minutinhos depois, Gabigol de cabeça. Não precisou nem sair do chão para fazer um bonito gol. Como tem feito o gol em 2026, hein? 1-1, quem vai analisar esse primeiro tempo é Rafael Prats, que na sua manchete falou que o São Paulo pressionou e o Santos até suportou para conseguir um empate. Então explica como é que foi esse primeiro tempo, Rafael Prats. Boa noite, amigo. Seja bem-vindo.
1: Bruno Faria, muito obrigado. Boa noite, Bruno. Boa noite, ouvintes do Futebol Globo CBN. No primeiro tempo, muito do São Paulo e pouco do Santos, né? Quero chamar a atenção que o Dorival fez uma alteração. Pablo Maia jogou de zagueiro no primeiro tempo. E o meio campo de São Paulo formado por Marcos Antônio e Bobadilha, com o Arthur também jogando pelo meio, deu ao São Paulo uma liberdade, um jogo interessante pelos lados do campo. Então o Iago jogou como ponta esquerda de um lado, o Pedro Lima como ponta direita do outro lado, o Luciano e Rian mais próximos, como uma dupla de ataque muitas vezes para chegar à área do Santos. E o Santos ficou numa situação, Bruno, que o Santos conseguiu acertar nem a marcação para impedir o avanço do São Paulo com a bola. E chamou atenção como o Santos, pressionado na sua defesa, errou demais a saída de bola. O Santos fica com bola no pé com os zagueiros, aí dá um desespero, bate assim um desespero no Veríssimo, que foi muito mal no primeiro tempo, ele erra a saída. Bate um desespero no Linharão, ele erra a saída. O Santos começou inicialmente com o Oliva mais recuado, o Arthur mais adiantado ao lado do Lima. O Arthur, que teoricamente é um jogador que trabalha com a bola, controla o jogo, veio mais atrás para jogar, mas conseguiu controlar o jogo como ele geralmente controla nos jogos do Santos. Então foi o São Paulo sufocando o Santos, fazendo o Diógenes trabalhar. Logo no começo do jogo, arremate fora da área, o Diógenes espalmou, escanteio para cá, escanteio para lá. O Santos até equilibrou um pouquinho o jogo quando teve a bola, a partida intermediária. Porque Everton, Cebolinha e Gabriel não são jogadores de ficarem marcando muito. Então eles ficam próximos ali, formam uma dupla, o Cebolinha mais pela esquerda, o Gabriel mais pelo centro. Barreal começou de um lado, veio do outro. O Cebolinha começou de um lado, foi do outro. O Santos em alguns momentos defendeu com linha de 5. Barreal como lateral, o Escobar como um zagueiro. Próximo ali a Arão e Veríssimo. Foi um primeiro tempo muito do São Paulo, Bruno. Bom a gente lembrar que o gol que abriu o placar foi um erro individual até bizarro do Lucas Veríssimo. Tava sozinho no lance, ele dá um balão pra cima, né? A bola vai indo pra trás, né, Bruno? E aí o Rian Francisco foi esperto. Porque parecia ali que o esperto e o experiente era o Rian. O jovenzinho era o Veríssimo. Rian deu corpo pro Veríssimo, se escorou no Veríssimo, que puxou o Rian. Pênalti. Luciano cobrou e o São Paulo abriu o placar ali merecidamente. Só que durou pouca vantagem São Paulina, Bruno. Santos deu uma saída de bola, lance bom pelo lado esquerdo. O Arthur participa, o Cebolinha participa, o Escobar cruza muito bem. O Tolói não alcança e o Gabriel, de cabeça, empatou o jogo. E depois o São Paulo voltou a retomar as rédeas do jogo. Pressionar mais à frente, sufocar o Santos. O Santos fez pouco com a bola, teve dificuldade para defender. Resistiu 1-1. 1-1 pelo que foi o jogo, ficou lucro pro Santos e ruim pro São Paulo, que jogou mais, viu, Bruno?
0: É isso, 1-1, intervalo de jogo no estádio do Morumbis. Ô Prats, no pós-jogo a gente vai falar muito sobre isso. Pra mim, árbitro que precisa do VAR e se vê no VAR na hora do lance do pênalti, é ruim, é fraco. Gostou da arbitragem nesse primeiro tempo? E eu queria lembrar de outro assunto, tá? O São Paulo puxou um contra-ataque com o Arthur, o Oliva puxou, recebeu o cartão amarelo. Na sequência, o Arthur do Santos, salvo engano, puxa o contra-ataque, o Iago do São Paulo, lateral esquerdo, mas puxa na cara do árbitro, ele não deu cartão. Só nota para arbitragem nesse primeiro tempo.
1: 5,5. Estou com você em relação aos critérios. Esse lance de amarelo pro Iago era muito fácil de ser marcado, né? Porque o Oliva realmente...